0: A gente vai deixar para a próxima. Obrigado pela sua disponibilidade e até a próxima. Com certeza teremos mais assuntos para tratar. Tchau, tchau.
1: Ok, muito obrigado. Tchau, tchau.
0: Nosso tempo acabou, então chegou a hora de colocar ponto final em mais um episódio do Jabuticaba Sem Caroço. 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
4: O Mundioca tem o prazer de voltar a falar com o professor Éden Pereira, professor de História, doutorando em História Comparada da Universidade Federal do Rio de Janeiro, membro do Grupo de Estudos 9 de Maio e pesquisador do Núcleo Interdisciplinar de Estudos sobre África, Ásia e Relações Sul-Sul. Professor Éden, muito obrigado mais uma vez por ter aceito o nosso convite e estar de novo aqui no Mundioca. Tudo bom?
5: Tudo bom, Marcelo. Muito obrigado pelo convite, por estar aqui mais uma vez com você, com toda a audiência do Mundioca. É sempre um prazer a gente poder discutir um pouco sobre esses temas importantes do momento presente.
4: Prazer é nosso em tê-lo conosco. A gente começa esse bate-papo, professor, querendo saber o seguinte: essa aproximação entre BRICS e a União Africana, que a União Africana demonstrou o desejo de se aproximar ao BRICS, isso pode transformar o continente africano em uma das principais fronteiras de expansão econômica do grupo?
5: Bom, Marcelo, eu acho que é importante ponderar que a África hoje já é uma fronteira de expansão política e diplomática do BRICS. Isso é perceptível não apenas pelo grande interesse existente entre os países africanos de integrarem o BRICS, integrarem o espaço, mas também, sobretudo, porque a própria União Africana, ela demonstra um interesse muito profundo de estar estreitando laços com o grupo. Importante dizer, por exemplo, que o presidente da atual presidência da União Africana, que é exercida pelo Burundi, esteve presente na cúpula dos BRICS para poder justamente discutir sobre esses processos de estreitamento, né, de ações políticas coordenadas no campo da política, da diplomacia, da economia, enfim, uma série de outras áreas que os países e o espaço multilateral representado pela União Africana tem interesse de estreitar com os BRICS. E eu digo que a África é uma zona de expansão, eu diria, dessa integração, que a gente pode falar até de uma integração afro-euroasiática, sobretudo porque os países a maior parte dos países do BRICS hoje, que pelo menos dos novos que entraram, grande parte está localizada no continente africano. Nós tivemos recentemente um ingresso como membros permanentes do BRICS do Egito e da Etiópia e como membros parceiros associados a Nigéria e a Uganda, sendo que nós já temos a tradicional fundadora África do Sul e temos a potencial entrada de outros países que demonstraram interesse em outro momento e que podem em algum momento no futuro virem a integrar um novo processo de expansão do grupo, como é o caso, por exemplo, de países que são importantes, como o caso da Argélia, possivelmente Angola, Senegal. Então eu vejo com um interesse muito grande da parte dos países africanos de estarem estreitando esses laços com o BRICS como uma forma de poder fortalecer internamente as suas condições para obter uma soberania política e econômica perante as antigas metrópoles coloniais que ainda controlam vários aspectos da sua política e de seus setores econômicos e às vezes até do ponto de vista militar, e também em alguma medida poderem se posicionar internacionalmente quanto atores é extremamente importante no que diz respeito às suas agendas próprias particulares, no que diz respeito a desenvolvimento, a questão da subida, no que diz respeito à capacidade produtiva, o acesso à tecnologia, entre outras coisas.
4: Agora, esse financiamento da água, do saneamento, da energia e transportes pelo BRICS, isso poderia ajudar os países africanos a reduzir essa dependência histórica com instituições como o Banco Mundial e o FMI?
5: Com certeza, Marcelo, porque hoje, no momento momento presente, um dos grandes problemas que os países africanos possuem é justamente o acesso, não apenas a financiamento, que eu acho que é uma questão muito importante nesse sentido, mas também o acesso a um financiamento que seja capaz de fomentar capacidades produtivas. Porque o que nós temos hoje em grande medida no Banco Mundial, no FMI, nessas instituições tradicionais, até mesmo também dentro dos países da região euroatlântica, né, os países ocidentais, nós temos instituições financeiras que não têm interesse em investimento em áreas ou setores produtivos, majoritariamente. Tem interesse maior na criação de relações baseadas em dívidas que geram dividendos de juros para gerar mais acumulação de riqueza, e não no desenvolvimento prático de materiais concretos, de bens, serviços, que possam gerar uma riqueza que nós chamamos de riqueza material concreta. E esse é um diferencial muito grande com relação às iniciativas por parte do BRICS, sobretudo do Novo Banco de Desenvolvimento, de tentar justamente colocar-se enquanto uma instituição que atua em favor do desenvolvimento, né, de questões materiais concretas dos países. Você citou questões relacionadas como acesso à água, energia elétrica, até mesmo alguns bens básicos, né, que são extremamente importantes para a vida comum, como o caso, por exemplo, de alguns eletrodomésticos, entre outras coisas, né, que são produzidos às vezes por empresas de infraestrutura e às vezes por pequenas e médias empresas de bens e serviços. E muitos países africanos têm dificuldade de obter financiamento interno e externo também, pelas questões que eu pontuei aqui com relação às instituições tradicionais existentes no Ocidente. Então, o Banco do BRICS, ele aparece nesse meio enquanto um ator que pode contribuir a partir justamente de projetos conjuntos que envolvam o desenvolvimento dessas forças e dessas capacidades produtivas em cada um desses países. E, inclusive, o interesse pela participação de países africanos no Banco de Desenvolvimento do BRICS é algo que é muito crescente e eu diria até que é maior do que, às vezes, a entrada de alguns desses países nos BRICS. Porque o Banco de Desenvolvimento dos BRICS, funcionando enquanto uma alternativa para fomentação justamente desse processo de desenvolvimento, ele acaba sendo uma instituição muito atrativa para esses países que precisam justamente de acessar uma agência para desenvolver e estimular a sua infraestrutura, não apenas para poder exportar, mas às vezes até para poder desenvolver algumas capacidades internas que são muito importantes. Países, por exemplo, que precisam desenvolver questões na área da mineração, ou às vezes também o desenvolvimento de uma melhor infraestrutura para integração interna, para circulação de pessoas e também de mercadorias, enfim. Então, acho que, nesse sentido, esse interesse dos países africanos em ampliar projetos ou adquirir iniciativas junto ao Banco de Desenvolvimento dos BRICS, ela acaba sendo também um processo natural e que, em alguma medida, vai tender a se fortalecer na medida que o próprio Banco do BRICS ele consiga abranger essa necessidade. A grande dificuldade, o grande desafio que eu vejo hoje com relação a essa a relação entre o Banco do BRICS, Banco de Desenvolvimento dos BRICS e os países africanos com esses projetos, está relacionado justamente à ancoragem, digamos, de transações internacionais que ainda é muito baseada no sistema dolarizado, e que faz com que os países que fazem parte do Banco dos BRICS ainda sofram muitos impactos com relação às mudanças que ocorrem no sistema dólar. Eles acabam sendo afetados por conta dessa dificuldade que o Banco de Desenvolvimento dos BRICS tem de desacoplar-se do sistema dólar. Então, considerando isso, também é necessário, né, para que os países do BRICS pensem uma maneira de, aos poucos ou paulatinamente, desenvolver uma associação entre o Banco de Desenvolvimento dos BRICS e as iniciativas de desdolarização, para que também esses projetos de financiamento que são desenvolvidos em conjunto com não apenas os países africanos, mas diversos outros países, sejam cada vez menos afetados pelo dólar. Sobretudo, né, no que diz respeito a projetos envolvendo questões de agricultura, que interessam muito também os países africanos, né? Muitos deles têm dificuldade grande no que diz respeito ao desenvolvimento de forças produtivas, daí que muitos deles também tiveram interesses na iniciativa apresentada pelos russos relacionada com a bolsa de grãos. Então eu acredito nesse sentido que esse interesse ele é algo que cumpre uma importância muito grande para o Banco de Desenvolvimento dos BRICS, mas que ainda tem alguns desafios para que também essa parceria ela possa se desenvolver de uma maneira a melhorar ou a potencializar essa capacidade, esses limites que podem chegar mais longe.
4: Agora, na sua visão, a informação é a União Africana quer essa aproximação. Nesse ponto, quais países estariam melhor posicionados para atrair investimento do BRICS? Seriam grandes economias como Egito, Nigéria, África do Sul, ou países que controlam hoje recursos estratégicos como minerais críticos e energia, mas não têm potencial para conseguir beneficiar essa riqueza e continuar sendo um exportador de commodities?
5: Bom, eu acho que muitos países, né, inclusive os próprios países africanos, pelo menos alguns que estão na ponta do desenvolvimento, que você falou alguns deles, né, o Egito, a Etiópia, são países que podem se beneficiar dessa possibilidade de parcerias conjuntas com o BRICS, de atrair investimentos materiais produtivos, investimentos financeiros do setor produtivo. E eu acredito que vai depender muito da decisão de cada um com relação a cada país com relação a essa aproximação ou não. Porque, por exemplo, existem países que estão muito vinculados, por exemplo, a interesses e a estratégia presente dos Estados Unidos, como é o caso, por exemplo, de países como o Congo, enfim, e que dependem muito, assim, em termos financeiros, de manter-se atrelados e vinculados ao sistema dolarizado. O Egito também tem um grande desafio nesse sentido, porque o Egito, ele possui muitas dívidas junto ao Fundo Monetário Internacional, está praticamente com grande frequência realizando uma negociação de dívidas com o Egito, com o Fundo Monetário, mas essa dificuldade, ela pode ser superada mediante justamente essa aproximação com o Banco de Desenvolvimento dos BRICS. Então, o Egito, ele é um potencial alvo aí desses investimentos, sobretudo no sentido de que o Egito possa até ter um pouco mais de liberdade de ação do ponto de vista político e às vezes até diplomático, que é restringido por causa dessa dependência financeira. Países como a Etiópia já têm aproveitado esses investimentos, só que na maioria das vezes esses investimentos eles ocorrem de uma maneira muito ainda bilateral, né? Esses países, Egito, Etiópia, a própria África do Sul, dependem muito, por exemplo, individualmente de países como Índia, como a China, para poder obter acesso. Uma vez que o estreitamento com o BRICS, de uma maneira geral, a partir de uma política multilateral, ela se consolide, esses investimentos eles se dariam em forma de bloco, né? Enquanto o banco representando os interesses do grupo do BRICS de uma maneira geral. Porque, por exemplo, aos BRICS interessa muito que países membros como o Egito tenham autonomia financeira, países como a Etiópia tenham a capacidade de desenvolver produtivamente, para poder serem lideranças políticas regionais. E aí vem uma questão que você pontuou, que é importante também de levarmos em consideração, com relação às matérias-primas, né, chamadas commodities, que evidentemente são de interesse de vários dos países membros do BRICS, mas que também devemos considerar que, e é uma medida, para os países do BRICS, sobretudo para alguns países como a própria China, como a própria Rússia, existe um grande interesse de atuar sobretudo na construção de infraestrutura e de condições para que esses países eles passam a se especializar também em outros tipos de atividades econômicas, porque essa especialização muito excessiva em commodities acaba levando uma grande dependência que às vezes que ela é atrativa para alguns países, como é o caso dos países, principalmente os países da zona euroatlântica, mas que não necessariamente é atraente, né, para os próprios países africanos ou para os outros países que estão como parte do BRICS. né, que precisam, de certa forma, que os países africanos também diversifiquem a sua capacidade produtiva. E aí eu acho que é importante a gente olhar também, nós olharmos alguns, não diria dados, né, não tem como oferecer dados aqui para vocês específicos, né, mas olharmos, por exemplo, nesse momento, a capacidade, a complexidade de algumas dessas economias e o que elas também têm a oferecer. Porque às vezes, né, a gente acaba olhando, nós acabamos olhando os países africanos de uma maneira geral e vendo reduzindo, né, sua capacidade apenas no que no Economicase se diz, né, com vantagens comparativas, né, de que esses países são abundantes em matérias-primas, abundantes em commodities e por isso eles deveriam se especializar em determinadas commodities ou determinadas matérias-primas, né? Mas eles têm uma capacidade de produzir diversas outras coisas, né? E é isso que eles podem, que eles estão buscando apresentar nesse momento no BRICS, porque, por exemplo, países como a Nigéria e a Etiópia possuem uma população, pelo menos em média, dentro do continente africano, um pouco mais escolarizada e com um quadro, né, de pessoas educadas, cientistas, que são muito capazes de desenvolverem capacidades produtivas e complexificar a produção e a capacidade econômica de cada um desses países. O grande problema é que essa capacidade, ela não tem sido aproveitada e quando ociosa, ela acaba sendo levada a ser exportada, sobretudo para os países centrais do capitalismo, né, os países centrais da economia mundial atual, na Europa e nos Estados Unidos. Algumas vezes, raramente, para países como Rússia, para países como China, mas que, em alguma medida, quando se tem essa vazão, isso traz efeitos muito negativos para esses países. Então, a construção de cadeias produtivas desses países ajuda a complexificar as economias desses países, como Etiópia, como Nigéria, que de certa maneira também contribui para poder elevar a capacidade, enfim, de que esses países possam oferecer outros tipos de bens e outros tipos de serviços para a própria economia do BRICS de uma maneira geral. Então, eu acredito, em alguma medida, né, que cada país especificamente vai ter que negociar, embora a União Africana esteja tentando, de uma maneira multilateral, estabelecer essa aproximação com o grupo do BRICS. Em termos de cada realidade local, os chefes de Estado africanos, a dependerem de sua capacidade de negociação e de barganha, né, eles vão ter condições de poder conseguirem até mesmo se livrar de uma dependência.
6: Mas dentro desse pacote, você tinha que pagar os consultores internacionais que vinham, você tinha que pagar passagem, pagar hospedagem, pagar diária. Então, finalmente, você tinha o dinheiro, ficava no próprio Banco Mundial. Isso, sim, é uma alternativa ao FMI, o Banco Mundial. Além disso, é uma busca de acelerar um pouco ou de agilizar um pouco o financiamento de projetos. A União Africana tem grandes projetos e tem tido bastante financiamento e tem funcionado. Na minha tese de doutorado, em 2003, uma das curiosidades que eu tinha no âmbito da CDAO era ver como que funcionava os projetos de infraestrutura e principalmente no sentido de deslocamento, de fluxo, de trânsito. Quando você vai ver a estrada da CDAO, que é financiamento não do FMI, não do Banco Mundial, você vê essas obras foram financiadas por parceiros. E a União Africana, além disso, tanto que isso é forte, a União Africana adota a diáspora africana como uma sexta região. Qual é a finalidade disso? É poder contar com financiamento de quem dessa diáspora, dessas pessoas que estão diáspora, que sejam africanos ou afrodescendentes, possam investir em infraestrutura, em saneamento básico, em vários projetos que a União Africana tem. Então, isso é claro, isso não é o início, isso já vem a partir da criação da União Africana.
4: Na sua visão, o novo Banco de Desenvolvimento, ele teria condição de atender a todos os países que viessem pedir ajuda ou não?
6: Eu acho que eles têm capacidade de atender grande parte dessa ajuda. Em termos de financiamento, acho que nenhuma instituição consegue atender todas as demandas, porque o sistema, ele funciona com escassez. Se o recurso é suficiente, não tem porquê. Então, a gestão dos recursos é porque eles são sempre escassos. Não acredito que eles possam financiar todo, mas eu acredito que eles têm grande capacidade de atender uma grande parte dessa demanda dos países, sejam eles membros, sejam amigos, enfim. Eu acho que esse banco, ele tem capacidade de financiar bastante, porque quem, o banco em si, é quem está atrás do banco, quem coloca dinheiro no banco. A gente tem China, a gente tem, bom, o Brasil está ali, então tem recurso, a gente tem capacidade de financiar grande parte desses projetos. Nunca, talvez, financiar todos os projetos. Eu acho que a gente não tem, não pode se iludir também que vai haver alguém que possa financiar tudo. Se isso acontecer, é porque não tem mais porque a gente ter que fazer plano de governo, fazer cálculo, estabelecendo prioridades. Porque se você tem financiamento para tudo, você pode fazer tudo. Mas eu acredito que eles têm grande capacidade de financiar boa parte dessas infraestruturas. No caso do continente africano, da União Africana, o grande dilema, o grande problema que eles têm é infraestrutura. Porque se fala da segurança. Lembro a vocês que a União Africana, quando nasceu, uma das primeiras paradigmas que eles colocam é se perguntar como a gente vai ter o desenvolvimento e paz. Paz e desenvolvimento. O que, que vem antes, o que, que vem depois? Eles vão chegar à conclusão de que não há um sem o outro. Você não consegue a paz se você não tem desenvolvimento. Só que o desenvolvimento é impossível em situação de conflito, de instabilidade política. Então, é aí que vem a ideia de que você tem que trabalhar nesses dois pilares conjuntamente. Então, a infraestrutura do continente africano é primordial para, inclusive, a resolução dos conflitos que afetam o continente como um todo.
4: O senhor já falou que o banco poderia ajudar países que fazem parte do grupo BRICS, como os que não fazem, ou seja, os mais amigos ou menos amigos, eu não sei se a colocação está certa, mas na tua opinião, quais países africanos estariam melhor posicionados para atrair os investimentos?
6: Acho que tem vários países africanos. Os países africanos hoje, grande parte do continente africano tem todos os requisitos para atrair investimento estrangeiro. Quais são esses requisitos? O que que leva um investidor estrangeiro a investir num país A ou B? Existência de mercado e existência de uma demanda. Então você tem no continente africano, lembra-se que a gente tem ainda no continente africano, grande parte das terras aráveis estão no continente africano. Grande parte das reservas dos recursos estratégicos que se precisa, que estão buscados no sistema internacional ou na economia global, estão no continente africano. Então, grande parte dos países tem recursos suficientes. Então, eles têm condições de arcar com garantias para compensar financiamento que são feitos a longo prazo. E tem um outro elemento que é fundamental. Os países africanos têm uma juventude, tem mais de 60% da população é jovem. Então, isso significa um mercado consumidor, isso significa uma expectativa de vida muito grande, que no final da conta, para quem pega dívida de longo prazo, isso é importante, você ter uma perspectiva de pagamento também possível. É isso a juventude tem. Eu não citaria um país único, mas eu acho que grande parte dos países africanos tem condições. Hoje, países como os países do Sahel, por exemplo, claro que eles estão com grande dificuldade de segurança, mas eles têm investido de uma forma contundente, de uma forma muito positiva em termos de desenvolvimento. Somente esses dias eu estava falando com um colega, tem um parente em Burkina Faso, ele fala que, olha, em Burkina Faso tem um controle meio que ditatorial da comunicação, da informação. Isso é um lado negativo dos governos militares, porque você, qualquer coisa que você fala, você pode ser preso por isso. Mas de outro lado, os investimentos, ele trabalha com organizações não governamentais. Ele fala que todos os projetos estão sendo executados com uma pontualidade, uma seriedade nunca vista no país. Então, esses países, eles têm necessidade. Tem outro elemento que todos esses países, eles precisam de infraestrutura. A infraestrutura, ela é escassa no continente africano. Apesar de termos muitos avanços nos últimos 30 anos, mas ainda tem bastante ausência ou falta ou necessidade de infraestrutura, seja de transporte, seja de eletrificação, seja de barragem, várias outras coisas, o continente tem necessidade e grande parte dos países tem essa necessidade.
4: A gente sabe que China, Índia, Rússia, o Brasil mesmo, os países do Golfo, todos dentro do BRICS, eles possuem interesses diferentes na África. Aí eu te pergunto, professor, essa diversidade pode estimular investimentos ou provocar uma nova disputa interna por áreas de influência?
6: Acho que os dois. Sempre que há interesses, todo mundo tem necessidade das mesmas coisas, principalmente em relação aos minerais raros, acho que a disputa é inevitável. Mente, essa semana eu dei aula para o pessoal lá de Santana de Livramento sobre segurança no Sahel. Eu usei um documento que mostrava as empresas que estão presentes no Níger para explorar recursos, para explorar plataformas que tem lá de gás, de urânio, de não sei. Você tem mais de 20 países presentes naquele um espaço onde tem blocos que podem ser explorados. Então, isso gera uma concorrência muito grande, uma disputa por esses recursos. Só que quando a disputa, se bem aproveitada, o país pode barganhar com isso. Lembrando que os países africanos são campeões em barganhar nas negociações. Durante a Guerra Fria, alguns presidentes africanos inventaram, ou queriam inventar e consolidar uma ideia de quarto mundo, porque eles perceberam, com o conceito de terceiro mundo, já vinha muito dinheiro investido para o continente africano. Alguns chegaram a dizer que eles não estão ainda no status de terceiro mundo, e são em quarto mundo, para atrair mais investimento ainda. E a jogada entre a União Soviética e o capitalista foi sempre muito bem aproveitada. Por isso que o fim da Guerra Fria vai ter um impacto muito grande na economia africana. Os países do campo capitalista, ao perceber o fim da União Soviética, ou a incapacidade da então União das Repúblicas Socialistas Soviéticas sustentar economicamente seus aliados, esses países capitalistas, eles começam a segurar. Foi quando foi feita, inclusive, essa reforma do FMI, do Banco Mundial. Foi quando foi instalado, estourado o sistema Bretton Woods com reajustamento estrutural, não somente no continente africano, mas os países africanos sofreram bastante, porque eles contavam bastante com essa ajuda que vinha dessa jogada de barganha entre atores que disputam o continente. Agora não vai ser diferente. O país africano agora me parece melhor ainda, porque hoje nós temos uma elite bastante consciente. Se a elite não está consciente, você tem uma sociedade bastante consciente e atenta. Então, tudo que o governante faz hoje, você tem um acompanhamento popular, social, muito grande. Então, os governantes vão tomar todos os cuidados. Obviamente, isso tem a ver com a internet, com a comunicação, a facilidade de ter acesso à informação, mas isso me parece que vai ter a disputa, só que essa disputa pode ser muito saudável para as economias africanas, porque aí também você pode barganhar até em termos de contrapartida. E isso tem sido, por exemplo, no caso do Senegal, Guiné-Conakry, nos últimos 3 anos, ou 2 anos e meio, esses países renegociaram todos os contratos que eles tinham com empresas estrangeiras na exploração dos seus recursos. No caso do Senegal, por exemplo, que descobriu uma dívida escondida ou ocultada, gigantesca, que o Banco Mundial cortou o financiamento, para se sustentar, eles contam quase que exclusivamente com a renegociação dos contratos que tinham com outras empresas. E isso gerou muitos recursos para o país. Tanto é que, em nenhum momento, o país deixou de pagar o salário, ao contrário, aumentaram o salário. Guiné-Conakry está fazendo a mesma coisa, renegociando contratos com uma empresa. Essa renegociação, ela somente é possível quando você tem uma possibilidade. Olha, se você não quer, tem alguém que está esperando. Então, os países africanos têm aproveitado isso, me parece, muito bem. Ainda tem um espaço muito grande para ser aproveitado. Por isso que eu acho que vai ter tanto disputa quanto barganha.
4: Aí eu te pergunto, não existe esse risco dessa aproximação BRICS-África acabar substituindo antigos centros de dependência por novos?
6: Eu acho que não. A antiga dependência, ela é estrutural. Acho que ela é difícil ser replicada, reinventada. A dependência que nós tínhamos, que temos ainda uma parte, ainda essa dependência persiste com os países europeus que nos colonizaram, a França, a Inglaterra, ela continua existindo. Só que a presença de outros atores não me parece vai substituir, porque não podemos pensar que os países africanos continuam dependendo. Não, hoje os países africanos têm uma política, têm uma estratégia, têm articulações que fazem com que essa negociação seja dentro de uma perspectiva autonomista, tendo em vista a soberania nacional. Claro que tem um grande discurso, principalmente ocidental, e isso faz parte disputa pelos recursos, pelos espaços, de que os africanos estão substituindo a colonização europeia pela colonização chinesa. Só que esse é um discurso, esse discurso ele vem muito tempo, desde 2000. Tem um livro chamado França-África, acho que foi escrito em 98, não me lembro quando que foi publicado, 2011, foi traduzido em português, onde um jornalista francês faz uma reportagem, ele escreve um livro totalmente invejado para mostrar que era melhor ficar Eles estão expulsando os franceses, mas agora eles estão sendo escravizados pelos chineses. Eu acho que é um pouco de... tem um exagero nessa ideia e tem uma carga de preconceito, de racismo em relação aos africanos, pensando que eles são incapazes de saber quais são os seus interesses. Nós precisamos de uma tutela ainda do Ocidente. Ah, se você abandonar o Ocidente, você vai virar refém dos outros países do BRICS. Isso é discurso. A gente já está muito adiante. O continente africano está muito na frente desses discursos. Hoje nem se escuta esses discursos. As pessoas estão fazendo as coisas acontecerem no continente africano. As pessoas precisam ir ao continente africano, conhecer um pouco o que está acontecendo. Entre esse discurso, essas narrativas, disputa de narrativa, é a realidade que está acontecendo. É uma mudança gigantesca. Eu voltei do Senegal em fevereiro de 2026 agora. Eu fui para Guiné-Bissau, fui para Guiné-Conakry, fui para Gâmbia. Claro que são países muito próximos. Mas você vê uma mudança gigantesca. Por exemplo, na fronteira Guiné-Conakry, Guiné-Senegal, eu vi todas as instalações aduaneiras de controle policial, todos foram construídos e equipados, acho que pelo Japão, e hoje o controle ele é digital, você passa ali, tem um fluxo totalmente moderno. Moderno. Lugar, para vocês terem uma ideia, em 1993, eu passei 7 dias para vir de Labé para Ziguinchor, que é uma distância que você faz hoje em um dia. Eu passei 7 dias porque você não tinha estrada, você não tinha, enfim, infraestrutura e você não tinha um controle regulamentado. Hoje você tem uma organização, você tem uma estrada pavimentada, você tem um sistema de controle civilizado, funcional. Então, isso é discurso de quem está fora, me parece que é isso. Não acredito que haja uma substituição de uma colonização por outra. Eu acho que a gente tem que entender que a era das colonizações acabaram, apesar do que tem gente que não entende isso hoje, ainda hoje no século XXI. Quando a gente pensa no Trump, ele está pensando que ainda é possível colonizar. Então, não me parece que seja viável essa possibilidade.
4: Professor, como é que o senhor estabeleceria uma estratégia para os países africanos? Seria mais fácil negociar usando a União Africana com o BRICS diretamente do que disputar individualmente investimentos?
6: Eu acho que não tem possibilidade de disputar individualmente financiamento. Tem financiamento que são individuais, mas a União Africana, tem uma estrutura muito bem organizada, que a União Africana é o guarda-chuva, e dentro da União Africana você tem as organizações de integrações regionais, e você tem vários outros fatores, porque depende do setor. Setores, se você entrar no PIDA, cada setor tem uma estrutura diferente. Então, a negociação, claro que países vão negociar individualmente. O Senegal tem uma negociação particular com a China, a Guiné-Bissau vai ter, outros países vão ter, mas grande parte da grande estratégia do que eles chamam, por exemplo, África 50, aquele projeto de África 2050 ou África 2030, todos esses projetos eles têm sido administrados a partir da União Africana, atendendo todas as necessidades, porque a ideia da União Africana é que, como nossos países foram fragmentados, países pequenos, com dificuldades financeiras, alguns muito pequenos, a ideia é pensar a infraestrutura de uma forma conjunta para poder atender as demandas, não somente locais, mas regionais e continentais. Então, parece que a União Africana vai nesse sentido. Isso não impede, não vai dizer que somente a partir da União Africana. Mas os países africanos, grande parte, eles precisam da União Africana. E a União Africana, liderando esses processos, também é um caminho para reforçar a autonomia e a ideia do panafricanismo. A ideia de uma África unida é uma África que pensa e que busca parceiros conjuntamente. A África hoje, com mais de 1 bilhão, a África depois da China e da Índia, é o terceiro continente mais populoso. E comparado à China e à Índia, nós temos mais espaço, mais recursos. Então, geopoliticamente, a gente tem mais peso como União Africana, com 55 países, não os países individualmente. Claro que os países como África do Sul, como Nigéria, como Etiópia, Quênia, vários outros países, têm capacidade muito grande de negociar sozinho. Essas negociações continuam, mas eu acho que a União Africana vai continuar liderando alguns dos processos, principalmente no que tange as reclamações por uma reforma do sistema internacional. Isso vai ser no âmbito da União Africana, porque onde você vai ter uma voz única para os países africanos, e essa voz, ela tem peso. Ela tem peso histórico, ela tem peso cultural, ela tem peso social e ela tem peso econômica e estratégica. Por isso, eu acho que não é interesse da União Africana abandonar essa liderança. E muito menos os países vão pensar que a União Africana está usurpando o poder de negociação. Acho que não. Há uma filosofia que está ali e que está sendo respeitada. Eu acho que ela vai gerar bons negócios.
4: Professor, numa escala de 0 a 10, o quanto o senhor acredita que o BRICS pode ajudar a transformar a África de exportadora de matérias-primas em polo de processamento industrial, especialmente nos setores de minerais críticos?

0: Indonésia, Turquia, então vai ter um crescimento muito grande, porque você tem a diferença do FMI, Banco Mundial, não somente eles financiam, mas sobre alto condicionamento, você tem vários condicionantes para o financiamento, mas também tem uma burocracia muito grande. A grande maioria desse dinheiro que é financiado, ele não chega. Ele é usado como custo dessa operação antes de chegar. Eu me lembro na década de 90, quando teve o reajustamento estrutural, você tinha países que pediam milhões de dólares de financiamento, mas dentro desse pacote você tinha que pagar os consultores internacionais que vinham, você tinha que pagar passagem, pagar hospedagem, pagar diária. Então, finalmente, você tinha o dinheiro, ficava no próprio Banco Mundial. Isso sim é uma alternativa ao FMI, o Banco Mundial. Além disso, é uma busca de acelerar um pouco ou de agilizar um pouco o financiamento de projetos. A União Africana tem grandes projetos e tem tido bastante financiamento e tem funcionado. Na minha tese de doutorado, em 2003, uma das curiosidades que eu tinha no âmbito da CDAO era ver como que funcionava os projetos de infraestrutura. E principalmente no sentido de deslocamento, de fluxo, de trânsito. Quando você vai ver a estrada da CDAO, que é financiamento não do FMI, não do Banco Mundial, você vê essas obras foram financiadas por parceiros. E a União Africana, além disso, tanto que isso é forte, a União Africana adota a diáspora africana como uma sexta região. Qual é a finalidade disso? É poder contar com financiamento de quem dessa diáspora, dessas pessoas que estão diáspora, que sejam africanos ou afrodescendentes, possam investir em infraestrutura, em saneamento básico, em vários projetos que a União Africana tem. Então, isso é claro, isso não é o início, já vem a partir da criação da União Africana.
1: Na sua visão, o novo Banco de Desenvolvimento, ele teria condição de atender a todos os países que viessem pedir ajuda ou não?
0: Eu acho que eles têm capacidade de atender grande parte dessa ajuda. Em termos de financiamento, acho que nenhuma instituição consegue atender todas as demandas, porque o sistema ele funciona como escassez. Se o recurso é suficiente, não tem porquê. Então, a gestão dos recursos é porque eles são sempre escassos. Não acredito que eles possam financiar todo, mas eu acredito que eles têm grande capacidade de atender uma grande parte dessa demanda dos países, sejam eles membros, sejam amigos, enfim. Eu acho que esse banco ele tem capacidade de financiar bastante, porque o banco em si é quem está atrás do banco, quem coloca dinheiro no banco. A gente tem China, a gente tem, bom, o Brasil está ali, então tem recurso, a gente tem capacidade de financiar grande parte desses projetos. Nunca, talvez, financiar todos os projetos. Eu acho que a gente não pode se iludir também que vai haver alguém que possa financiar tudo. Se isso acontecer, é porque não tem mais porque a gente ter que fazer plano de governo, fazer cálculo, estabelecendo prioridades. Porque se você tem financiamento para tudo, você pode fazer tudo. Mas eu acredito que eles têm grande capacidade de financiar boa parte dessas infraestruturas. No caso do continente africano, da União Africana, o grande dilema, o grande problema que eles têm é infraestrutura. Porque se fala da segurança. Lembro a vocês que a União Africana, quando nasceu, uma das primeiras paradigmas que eles colocam é se perguntar como a gente vai ter desenvolvimento e paz. Paz e desenvolvimento. O que é que vem antes? O que é que vem depois? Eles vão chegar à conclusão de que não há um sem o outro. Você não consegue a paz se você não tem desenvolvimento. Só que o desenvolvimento é impossível em situação de conflito, de instabilidade política. Então, é aí que vem a ideia de que você tem que trabalhar nesses dois pilares conjuntamente. Então, a infraestrutura do continente africano é primordial para, inclusive, a resolução dos conflitos que afetam o continente como um todo.
1: O senhor já falou que o banco poderia ajudar países que fazem parte do grupo BRICS, como os que não fazem, ou seja, os mais amigos ou menos amigos, eu não sei se a colocação está certa, mas na tua opinião, quais países africanos estariam melhor posicionados para atrair os investimentos?
0: Acho que tem vários países africanos. Os países africanos hoje, grande parte do continente africano tem todos os requisitos para atrair investimento estrangeiro. Quais são esses requisitos? O que leva um investidor estrangeiro a investir num país africano?

0: Não tem uma juventude, tem mais de 60% da população é jovem. Então isso significa um mercado consumidor, isso significa uma expectativa de vida muito grande, que no final da conta, para quem pega dívida de longo prazo, isso é importante você ter uma perspectiva de pagamento também possível. É isso a juventude tem. Eu não citaria um país único, mas eu acho que grande parte dos países africanos tem condições. Hoje, países como os países do Sahel, por exemplo, claro que eles estão com grande dificuldade de segurança, mas eles têm investido de uma forma contundente, de uma forma muito positiva em termos de desenvolvimento. Somente esses dias eu estava falando com um colega, tem um parente em Burkina Faso, ele fala que, olha, em Burkina Faso tem um controle meio que ditatorial da comunicação, da informação. Isso é um lado negativo dos governos militares, porque você, qualquer coisa que você fala, você pode ser preso por isso. Mas de outro lado, os investimentos, ele trabalha com organizações não governamentais. Ele fala que todos os projetos estão sendo executados com uma pontualidade, uma seriedade nunca vista no país. Então, esses países, eles têm necessidade. Tem outro elemento que todos esses países, eles precisam de infraestrutura. A infraestrutura, ela é escassa no continente africano. Apesar de termos muitos avanços nos últimos 30 anos, mas ainda tem bastante ausência ou falta ou necessidade de infraestrutura, seja de transporte, seja de eletrificação, seja de barragem, várias outras coisas, o continente tem necessidade e grande parte dos países tem essa necessidade.
1: A gente sabe que China, Índia, Rússia, o Brasil mesmo, os países do Golfo, todos dentro do BRICS, eles possuem interesses diferentes na África. Aí eu te pergunto, professor, essa diversidade pode estimular investimentos ou provocar uma nova disputa interna por áreas de influência?
0: Acho que os dois. Sempre que há interesses, todo mundo tem necessidade das mesmas coisas, principalmente em relação aos minerais raros, acho que a disputa é inevitável. Essa semana eu dei aula para o pessoal lá de Santana de Livramento sobre segurança no Sahel. Eu usei um documento que mostrava as empresas que estão presentes no Níger para explorar recursos, para explorar plataformas que tem lá de gás, de urânio, de não sei. Você tem mais de 20 países presentes naquele um espaço onde tem blocos que podem ser explorados. Então, isso gera uma concorrência muito grande, uma disputa por esses recursos. Só que quando a disputa, se bem aproveitado, o país pode barganhar com isso. Lembrando que os países africanos são campeões em barganhar nas negociações. Durante a Guerra Fria, alguns presidentes africanos inventaram, ou queriam inventar e consolidar uma ideia de quarto mundo, porque eles perceberam, com o conceito de terceiro mundo, já vinha muito dinheiro investido para o continente africano. Alguns chegaram a dizer que eles não estão ainda no status de terceiro mundo, e são em quarto mundo, para atrair mais investimento ainda. E a jogada entre a União Soviética e o capitalista foi sempre muito bem aproveitada. Por isso que o fim da Guerra Fria vai ter um impacto muito grande na economia africana. Os países do campo capitalista, ao perceber o fim da União Soviética, ou a incapacidade da então União das Repúblicas Socialistas Soviéticas sustentar economicamente seus aliados, esses países capitalistas, eles começam a segurar. Foi quando foi feita, inclusive, essa reforma do FMI, do Banco Mundial. Foi quando foi instalado, estourado o sistema Bretton Woods com reajustamento estrutural, não somente no continente africano, mas os países africanos sofreram bastante, porque eles contavam bastante com essa ajuda que vinha dessa jogada de barganha entre atores que disputam o continente. Agora não vai ser diferente. O país africano agora me parece melhor ainda, porque hoje nós temos uma elite bastante consciente. Se a elite não está consciente, você tem uma sociedade bastante consciente e atenta. Então, tudo que o governante faz hoje, você tem um acompanhamento popular, social, muito grande. Então, os governantes vão tomar todos os cuidados. Obviamente, isso tem a ver com a internet, com a comunicação, a facilidade de ter acesso à informação, mas isso me parece que vai ter a disputa, só que essa disputa pode ser muito saudável para as economias africanas, porque aí também você pode barganhar até em termos de contrapartida. E isso tem sido, por exemplo, no caso do Senegal, Guiné-Conakry, nos últimos 3 anos, ou 2 anos e meio, esses países renegociaram todos os contratos que eles tinham com empresas estrangeiras na exploração dos seus recursos. No caso do Senegal, por exemplo, que descobriu uma dívida escondida ou ocultada, gigantesca, que o Banco Mundial

0: cortou o financiamento, para se sustentar, eles contam quase que exclusivamente com a renegociação dos contratos que tinham com outras empresas. E isso gerou muitos recursos para o país. Tanto é que, em nenhum momento, o país deixou de pagar o salário, ao contrário, aumentaram o salário. Guiné-Conakry está fazendo a mesma coisa, renegociando contratos com uma empresa. Essa renegociação, ela somente é possível quando você tem uma possibilidade. Olha, se você não quer, tem alguém que está esperando. Então, os países africanos têm aproveitado isso, me parece muito bem. Ainda tem um espaço muito grande para ser aproveitado. Por isso que eu acho que vai ter tanto disputa quanto barganha.
1: Aí eu te pergunto, não existe esse risco dessa aproximação BRICS-África acabar substituindo antigos centros de dependência por novos?
0: Eu acho que não. Dependência, eu acho que não. A antiga dependência, ela é estrutural. Acho que ela é difícil ser replicada, reinventada. A dependência que nós tínhamos, que temos ainda uma parte, ainda essa dependência persiste com os países europeus que nos colonizaram, a França, a Inglaterra, ela continua existindo. Só que a presença de outros atores não me parece vai substituir, porque não podemos pensar que os países africanos continuam dependendo. Não, hoje os países africanos têm uma política, têm uma estratégia, têm articulações que fazem com que essa negociação seja dentro de uma perspectiva autonomista, tendo em vista a soberania nacional. Claro que tem um grande discurso, principalmente ocidental, e isso faz parte de disputa pelos recursos, pelos espaços, de que os africanos estão substituindo a colonização europeia pela colonização chinesa. Só que isso é um discurso, esse discurso ele vem muito tempo, desde 2000. Tem um livro chamado França-África, acho que foi escrito em 98, não me lembro quando que foi publicado, 2011, foi traduzido em português, onde um jornalista francês faz uma reportagem, ele escreve um livro totalmente invejado para mostrar que era melhor a ficar. Eles estão expulsando os franceses, mas agora eles estão sendo escravizados pelos chineses. Eu acho que é um pouco de... tem um exagero nessa ideia e tem uma carga de preconceito, de racismo em relação aos africanos, pensando que eles são incapazes de saber quais são os seus interesses. Nós precisamos de uma tutela ainda do Ocidente. Se você abandonar o Ocidente, você vai virar refém dos outros países do BRICS. Isso é discurso. A gente já está muito adiante. O continente africano está muito na frente desses discursos. Hoje nem se escuta esses discursos. As pessoas estão fazendo as coisas acontecerem no continente africano. As pessoas precisam ir ao continente africano, conhecer um pouco o que está acontecendo. Entre esse discurso, essas narrativas, disputa de narrativa, é a realidade que está acontecendo. É uma mudança gigantesca. Eu voltei do Senegal em fevereiro de 2026 agora. Eu fui para Guiné-Bissau, fui para Guiné-Conakry, fui para Gâmbia. Claro que são países muito próximos. Mas você vê uma mudança gigantesca. Por exemplo, na fronteira Guiné-Conakry, Guiné-Senegal, eu vi todas as instalações aduaneiras de controle policial, todos foram construídos e equipados, acho que pelo Japão, e hoje o controle ele é digital, você passa ali, tem um fluxo totalmente moderno. Moderno. Lugar, para vocês terem uma ideia, em 1993, eu passei 7 dias para vir de Labé para Ziguinchor, que é uma distância que você faz hoje em um dia. Eu passei 7 dias porque você não tinha estrada, você não tinha, enfim, infraestrutura e você não tinha um controle regulamentado. Hoje você tem uma organização, você tem uma estrada pavimentada, você tem um sistema de controle civilizado, funcional. Então, isso é discurso de quem está fora, me parece que é isso. Não acredito que haja uma substituição de uma colonização por outra. Eu acho que a gente tem que entender que a era das colonizações acabaram, apesar do que tem gente que não entende isso hoje, ainda hoje no século XXI. Quando a gente pensa no Trump, ele está pensando que ainda é possível colonizar. Então, não me parece que seja viável essa possibilidade.
1: Professor, como é que o senhor estabeleceria uma estratégia para os países africanos? Seria mais fácil negociar usando a União Africana com o BRICS diretamente do que disputar individualmente investimentos?
0: Eu acho que não tem possibilidade de disputar individualmente financiamento. Tem financiamento que são individuais, mas a União Africana, a ideia tem uma estrutura muito bem organizada, aqui, a União Africana é o guarda-chuva, e dentro da União Africana você tem as organizações de integrações regionais, e você tem vários outros fatores, porque depende do setor. Setores, se você entrar no PIDA, cada setor tem uma estrutura diferente. Então, a negociação, claro que países vão negociar individualmente. O Senegal tem uma negociação particular com a China, a Guiné-Bissau vai ter, outros países vão ter, mas grande parte da grande estratégia do que eles chamam, por exemplo, África 50, aquele projeto de África 2050 ou África 2030, todos esses projetos eles têm sido administrados a partir da União Africana, atendendo todas as necessidades, porque a ideia da União Africana é que, como nossos países foram fragmentados, países pequenos, com dificuldades financeiras, alguns muito pequenos, a ideia é pensar a infraestrutura de uma forma conjunta para poder atender as demandas, não somente locais, mas regionais e continentais. Então, parece que a União Africana vai nesse sentido. Isso não impede, não vai dizer que somente a partir da União Africana. Mas os países africanos, grande parte, eles precisam da União Africana. E a União Africana, liderando esses processos, também é um caminho para reforçar a autonomia e a ideia do panafricanismo. A ideia de uma África unida é uma África que pensa e que busca parceiros conjuntamente. A África hoje, com mais de 1 bilhão, a África depois da China e da Índia, é o terceiro continente mais populoso. E comparado à China e à Índia, nós temos mais espaço, mais recursos. Então, geopoliticamente, a gente tem mais peso como União Africana, com 55 países, não os países individualmente. Claro que os países como África do Sul, como Nigéria, como Etiópia, Quênia, vários outros países, têm capacidade muito grande de negociar sozinho. Essas negociações continuam, mas eu acho que a União Africana vai continuar liderando alguns dos processos, principalmente no que tange as reclamações por uma reforma do sistema internacional. Isso vai ser no âmbito da União Africana, porque onde você vai ter uma voz única para os países africanos, e essa voz, ela tem peso. Ela tem peso histórico, ela tem peso cultural, ela tem peso social e ela tem peso econômica e estratégica. Por isso, eu acho que não é interesse da União Africana abandonar essa liderança. E muito menos os países vão pensar que a União Africana está usurpando o poder de negociação. Acho que não. Há uma filosofia que está ali e que está sendo respeitada. Eu acho que ela vai gerar bons negócios.
1: Professor, numa escala de 0 a 10, o quanto o senhor acredita que o BRICS pode ajudar a transformar a África de exportadora de matérias-primas em polo de processamento industrial, especialmente nos setores de minerais críticos, energia e tecnologia?
0: Eu acho que a cooperação dos países africanos e os países dos BRICS, principalmente esse BRICS ampliado, vai ser muito favorável para transformar localmente. Hoje não tem outra opção, porque os países africanos já deixam claro que qualquer parceria precisa de transferência de tecnologia e de transformação local. O que está fazendo, por exemplo, os países do Sahel? O que está fazendo o Senegal quando renegocia os contratos? Então, não sei te dizer uma nota de 0 a 10, mas eu sei que grande parte desses países tem capacidade, principalmente o banco dos BRICS, ele vai ter um peso muito grande, porque tem recurso para isso e tem uma política para isso. Esses recursos custam menos que os recursos do FMI e do Banco Mundial, muito menos que uma ajuda externa francesa. Enfim, eu acho que sem avançar uma nota de 1 a 10, eu diria que esses países têm capacidade de ajudar bastante ou de contribuir bastante com o desenvolvimento de infraestrutura e de tecnologia do continente africano, ajudando a transformar localmente. Hoje não tem uma outra opção. Hoje qualquer país africano que pensa continuar uma relação como as que vinham sendo desenvolvidas desde a década de 60, não vai prosperar. O governo nem vai resistir a um golpe de Estado, a uma derrubada, talvez. Mas hoje você tem uma outra dinâmica, eu acho que essa dinâmica faz com que todos os países sejam muito bem-vindos para ajudar a desenvolver o continente africano. E tem tecnologias locais também. A gente pensa que o que vem de fora. Os países africanos estão inventando suas próprias rodas. E isso tem sido muito positivo. É surpreendente até para alguns especialistas, principalmente do mainstream das relações internacionais.
1: Agora, professor, se o BRICS conseguir combinar o financiamento do NDB com moedas locais, fazendo esse comércio, esse investimento, a relação entre África e BRICS vai ser longa, né?
0: É, mas isso tem alguns gargalos estruturais. Por exemplo, os países da zona do franco, por exemplo, ainda não têm. Todos eles usam o franco CFA. Então, falar que você vai fazer negócio com os países da África francesa, por exemplo, da África Ocidental francesa ou da África Equatorial francesa, a partir de moedas locais, isso não faz muito sentido, porque a moeda é francesa. Ela é fabricada e controlada pela França. Então, esses países ainda eles têm esse gargalo de transformação da própria moeda. Então, a moeda ainda é controlada, fabricada, controlada pela França. Então, alguns países, esse caminho é possível. Países que têm moeda, por exemplo, os países da África anglófona, Nigéria, Gana, Sierra Leoa, enfim. Até a Gâmbia tem sua própria moeda. Todos os países, somente os de língua francesa. Nesse caso, nesse quadrado da África francesa, essa possibilidade ainda não vai ser tão benéfica, porque ainda... Essa relação, ela vai depender um pouco do uso do franco CFA. E, portanto, necessariamente você tem que fazer essas operações em dólar e em ouro. Porque o franco CFA, ele não é convertível em outras moedas. Ele é somente convertível a partir do franco CFA. A partir do franco francês, que não existe mais, então é o ouro que a França que tem a garantia, então ele é transformado em ouro. Todas as operações financeiras de comércio exterior desses países ainda passam pelo tesouro francês. Isso é uma estrutura gigantesca que está sendo combatida, por exemplo, os países do Sahel estão criando sua própria moeda. E já está avançado. Talvez daqui 5-10 anos a gente consiga eliminar essa barreira monetária e financeira.
1: Tá certo, Mundioca, teve um imenso prazer de contar com a análise mais uma vez do professor Mamadou Alfa Diallo, doutor em estudos estratégicos e mestre em relações internacionais, ambos pela URGS, além de ser professor da Universidade Federal da Integração Latino-Americana, a UNILA. Professor, muito obrigado mais uma vez por estar conosco e dividir seu conhecimento sobre o continente africano.
0: Obrigado, Marcelo. Até a próxima.
1: 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O programa hoje foi muito bom, como sempre, e eu fico por aqui. Um abraço.
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4: Olá, ouvinte, seja bem-vinda e bem-vindo aqui ao podcast Em Órbita. Por aqui a gente traz as principais novidades e debate temas importantes no mundo da ciência e da tecnologia. Eu sou Yuri Hildebrand.
5: E eu sou a Dani Zanata. Nós vamos ao ar 3 vezes na semana e você pode nos ouvir tanto nas plataformas de áudio quanto na Rádio Sputnik, na Metropolitana 80.5 FM do Rio de Janeiro.
4: Lembrando a você que nos ouve que o nosso WhatsApp está aberto para receber dúvidas de tecnologia no quadro Hoje da Tech. Então manda lá o que você está querendo entender melhor de tecnologia que a gente traz aqui explicar para você. É só mandar um alô pro número 21 980650066, 21 980650066.
5: Neste episódio vamos falar sobre biocombustíveis e um deles que promete ser 99% sustentável sem ter que mexer nos motores dos veículos e já vem sendo usado em transportes pesados no Brasil.
4: E mesmo antes da gente entender esse combustível, é importante considerar que existe todo um esforço no país para o aumento da mistura de biodiesel ao diesel, né? Essa discussão voltou com força nesse momento em que cresce a volatilidade no mercado internacional de energia, né? Por conta dos conflitos no Oriente Médio, sobretudo ali no Estreito de Hormuz, envolvendo Estados Unidos e Irã. E os biocombustíveis são interessantes não só em termos de sustentabilidade, mas também uma alternativa em tempos de crise, né? Em cenários de preocupação quanto ao custo e também oferta desses combustíveis. E principalmente com o momento atual, né? Envolvendo as matérias-primas desses combustíveis, que no caso a soja, né? A gente está no momento de pico da colheita de soja e também do plantio das culturas de inverno.
5: E também, Yuri, tem um cenário quando a gente fala em transição energética, em que normalmente se pensa em carros elétricos, a gente fala muito aqui nos episódios do Em Órbita sobre baterias, os postos de recarga e no futuro da mobilidade. O que existe é um setor em que essa mudança é um desafio grande, que é o transporte de veículos pesados. Os caminhões e ônibus, por exemplo, percorrem longas distâncias, transportam cargas muito pesadas e precisam de autonomia, potência e disponibilidade. Por isso, encontrar alternativas ao diesel fóssil é uma questão que envolve não só tecnologia, mas também infraestrutura, custo e segurança energética.
4: É, Dani, o biodiesel já faz parte da nossa matriz energética, é conhecido por quem acompanha o setor de transportes. A novidade é que agora existe uma nova geração de biocombustíveis que entra nesse universo com a promessa de ser utilizado em motores a diesel em concentração de teor de ésteres de 99%. No caso do biodiesel, por exemplo, o teor de ésteres totais mede a pureza e eficiência da reação química de fabricação. E aí órgãos reguladores, como a ANP no Brasil, exigem esse mínimo elevado, né? Geralmente acima de 96,5%, o que garante o bom funcionamento do combustível e também que ele não danifique o motor. Assim, não tem necessidade de adaptar esse motor nos veículos, facilitando o uso aí do biocombustível como alternativa.
5: É, e esse é o caso do nosso exemplo de hoje. O BH Bivant, desenvolvido pela BH Energy, uma empresa com sede operacional no sul do Brasil. O combustível é produzido a partir de matérias-primas renováveis, como óleos vegetais, gorduras animais e até óleo de cozinha reciclado. E já está sendo utilizado por empresas de transportes, como ônibus, logística de aviões e na navegação.
4: E tem um lugar bastante interessante onde essa tecnologia está sendo colocada à prova, viu, Dani? É na pista de corrida. A Copa Truck no Brasil passou a adotar o Bivant nos caminhões da categoria em uma aplicação que exige justamente aquilo que qualquer operador de transporte pesado também procura, que é desempenho e segurança, né? Os caminhões de corrida funcionam com esse teor de 99% de biocombustível sem adição de diesel fóssil, né? O que mantém alta performance e também elimina a emissão de fumaça preta. Isso faz bastante diferença na hora da corrida. Para detalhar para a gente como um caminhão e outros veículos pesados conseguem entregar essa potência e também falar um pouco sobre a logística que já está nas estradas, além da diferença desse combustível para o biodiesel convencional, a gente recebe aqui o Leandro Luiz Zatti, que é vice-presidente de operações da BH Energy, a empresa desenvolvedora do Bivant, falando aqui com a gente no Em Órbita. Leandro, seja muito, muito bem-vindo, viu?
6: Obrigado, Dani. Obrigado, Yuri, Rádio Sputnik. É um prazer, uma alegria estarmos juntos. Agradecemos muito a oportunidade.
5: Leandro, muita gente já sabe do biodiesel, mas existem diferenças entre o biodiesel convencional e o Bivant, também diferenças com o HVO, certo? Antes de nós entendermos propriamente essa nova tecnologia que está chegando nas estradas, o Bivant sendo de nova geração, o que que muda em relação ao biodiesel convencional que o consumidor já conhece?
6: Boa pergunta, Dani. De fato, os biocombustíveis, eles têm diferentes categorias. No Brasil, o Pro Álcool, que foi o primeiro biocombustível em larga escala utilizado nos anos de 1975, completou mais 50 anos. E o biodiesel, iniciado no programa a partir de 2004, ele vem justamente para substituir o combustível fóssil, nesse caso, o diesel. E nós, como empresa, desenvolvemos dentro da nossa área de engenharia o BH Bivant. O que é o BH Bivant? O BH Bivant, ele é um produto onde a sua matéria-prima é o biodiesel. A partir disso, ele passa por um processo de bidestilação, e esse processo de bidestilação, adicionado a vários aditivos, eles formam um novo produto, e esse novo produto sendo utilizado 100% nos seus motores. O BH Bivant, ele eleva muito a sua performance, eleva muito a sua pureza do produto, chegando a 99,9% de pureza de ésteres. Isso melhora todo o rendimento e toda a performance desse biocombustível.
4: Ah, interessante. Eu queria que você falasse um pouquinho sobre a produção desse biocombustível, né? Como esse biocombustível é produzido e qual o papel dele hoje na matriz de transporte brasileira. É, ainda tem algum gargalo ou situação técnica no Bivant que vocês ainda tentam resolver com tecnologia, ou já está sendo um produto entregue aí na fase final?
6: Nós temos esse produto hoje, a BH tem 6 plantas no Brasil, então nós produzimos na nossa planta aqui em Passo Fundo, mas já possuímos uma rede organizada de logística para que a gente consiga atender de forma rápida e eficiente os nossos clientes. Esse produto, ele está sendo utilizado em diferentes modais, como o marítimo, transportes urbanos em grandes cidades, principalmente para reduzir as suas emissões voltadas à redução do CO2. E também a gente tem utilizado muito em aeroportos, na movimentação das aeronaves. Então, esse produto, ele chega com uma capacidade muito grande também a empresas que têm compromisso de descarbonizações e, obviamente, com uma entrega muito eficiente de forma rápida e atendendo todos os requisitos de sustentáveis sobre o compromisso dessas empresas.
5: Leandro, você mencionou ali a utilização puro, né? O bivante puro, ele chega a 99,9%, certo? É quase 100% aí em um motor a diesel, mas como é que isso é possível na composição do combustível que permite essa utilização sem modificação no motor?
6: Nós, quando desenvolvemos com o nosso time de engenharia, a gente buscava algo onde nós não tivéssemos uma alteração de CAPEX, ou seja, sem alterar organização, arquitetura de um motor. E dentro dessa linha, o que a gente precisa fazer é só um flushing, é fazer uma limpeza do produto atual que está sendo utilizado para o novo produto biocombustível bioativante que nós vamos utilizar. Então, dentro dessa evolução que nos permite, sem aumento do nosso CAPEX, nós trocarmos a matriz do combustível, ele já de imediato consegue ter um nível eficiente de respostas. Obviamente que todo esse trabalho ao qual nós conseguimos hoje visualizar na prática, ele só foi possível por muitas horas de análise, de testes e de avaliação sobre o produto. E essas avaliações é que nos dão segurança com a utilização e a performance do ambiente bivante, sem precisar alterar nada nas características dos motores.
4: Leandro, queria que você falasse um pouquinho sobre esse processo da produção, né? É o processo industrial com o bivante, com relação ao custo, matérias-primas e propriamente nas emissões com relação aos demais biocombustíveis. Quais as principais diferenças? O que, que muda nesse processo em relação a outros tipos de biocombustível?
6: O Brasil tem uma lei hoje de uso do biodiesel com 15%. Estamos numa expectativa que possa ser elevado a 20%, 25%, em função dos testes que estão sendo feitos em vários institutos e, obviamente, com acompanhamento para que nós tenhamos essa evolução do percentual de mistura. E o biativante, ele, por ter a sua matéria-prima, o biocombustível, que é o biodiesel, nós conseguimos internamente, num processo de destilação, onde nós temos toda a fase com altas temperaturas, onde nós vamos retirar as frações desse produto mais leve no topo da coluna e os materiais mais pesados ficando na parte inferior dessa coluna. A partir disso, finalizada essa etapa, nós temos adição de produtos que vai melhorar toda a utilização, toda a performance, o rendimento desse produto.
5: E Leandro, puxando aqui, logo no começo ali falei as diferenças de alguns e mencionei o HVO, né? Que é o óleo vegetal hidrotratado, que ele ganhou bastante espaço, né? Num contexto internacional sobre descarbonização. Por que que vocês optaram por desenvolver uma solução baseada em uma rota diferente? É uma solução mais avançada, falando de tecnologias com aplicações e características também que são interessantes?
6: O HVO é um produto hoje mundialmente reconhecido, ele é drop-in. Dentro desse processo de produção, você consegue ter todas as características físico-químicas desse produto comparado ao combustível diesel fóssil. E nós, como companhia, temos também um projeto para produzir os biocombustíveis avançados, como o SAF e também o HVO. Porém, a gente desenvolveu um produto que, dentro da visão que nós entendemos, um produto mais acessível. O preço do HVO, ele é um preço duas vezes e meia mais alto que o preço do combustível normal hoje que nós temos o diesel. E o biativante, ele tem essa capacidade de entregar um alto nível em termos de performance, baixas emissões e com custo muito interessante. Então nós, dentro da nossa avaliação, sempre buscamos a sustentabilidade dos negócios dentro do pilar ambiental, mas também no pilar econômico. E por isso que nós acreditamos que o biativante, ele carrega e traz todas essas condições favoráveis ao uso.
4: Leandro, até com relação a essa parte de produção que a gente estava falando antes, também comparando aí com a HVO, queria entender, até para a gente explicar para os nossos ouvintes aqui, como se dá esse uso da energia de um biocombustível. Talvez seja uma dúvida para muitas pessoas, como transformar algo orgânico ali, que não seria um combustível fóssil, né, tradicionalmente, não seria usado como combustível, mas em algo com uma capacidade de carga, uma capacidade de energia alta, e a ponto de ser usado em caminhões, a ponto de ser usado em aviões, enfim, queria que você explicasse um pouco desse processo de produção a partir de algo que não seria usado originalmente, né, como combustível.
6: Legal. Hoje a gente fala que o mundo dos combustíveis, ele é eclético. E dentro da transição energética ou adição energética, nós, como consumidores no mundo, a gente tem diferentes características. E um dos principais pontos que ele determina a capacidade de uso dos biocombustíveis adicionado a uma matriz fóssil de mais de 150 anos, é justamente a sua capacidade competitiva. Então, nós aqui no Brasil, nós destacamos muito que o Brasil tem essa característica de ser um país com grandes energias renováveis, principalmente pela vocação agrícola que tem na produção de matéria-prima para o combustível que substitui a gasolina, que é o etanol, na capacidade que tem na produção de soja, que é a principal matéria-prima para a produção do biodiesel. Então, dentro dessa linha de trabalho, Yuri, nós teremos, sim, diferentes localizações do mundo, diferentes produtos. E essa é a beleza do negócio, porque nós conseguiremos, a partir do óleo residual de cozinha, que é o UCO, que antes era destinado e era um potencial contaminante de águas, hoje se transformar num biocombustível. Isso melhora todo o ciclo de vida dessa cadeia. Então, o aproveitamento de matérias-primas que são para a indústria de biodiesel e que no passado era um grande problema, ele torna, obviamente, todo esse ecossistema ao qual nós estamos trabalhando de uma forma muito diferente da condição normal, que é o combustível fóssil. Os biocombustíveis vêm ganhando espaço, vêm ganhando cada vez mais relevância pelo seu uso, e nós precisamos ter essas alternativas, e essa composição de adição de biocombustíveis a uma matriz fóssil é o que nos permitimos enxergar com longevidade o uso de outros biocombustíveis. E aqui nós podemos citar também o biometano, o biogás, todas as energias que hoje estão utilizadas em outros países, como a Dani falou do HVO, o SAF e as leis ao redor do mundo contemplando uma melhor redução e utilização dos biocombustíveis para reduzir as emissões de forma bastante célere.
4: É, você falou aí de biometano, isso me lembrou, a gente tem até um episódio aqui na rádio, né, no Em Órbita, tá lá disponível no metropolitanarrio.com.br, um episódio que a gente gravou falando sobre o uso de biometano pela Conlurb aqui no Rio e sobre também o processo de produção, algo até experimental, mas já em operação em alguns caminhões da empresa responsável pela coleta de lixo aqui no Rio. Então, um ponto interessante, você trouxe o biometano, só queria trazer esse destaque aqui para os nossos ouvintes que estão acompanhando um tempo.
5: E, Leandro, você mencionou, queria falar um pouquinho ainda dessa relação com o produtor nessa questão das matérias-primas, porque em diferentes biocombustíveis se usam matérias-primas bem diferentes, né? No Bivante, é a partir de que produtos, que diversificação é essa para óleos e gorduras animais, além, por exemplo, do óleo de cozinha? Se você puder detalhar um pouquinho melhor para a gente como é que funciona essa cadeia de matérias-primas.
6: Essa pergunta é ótima, Dani, até para os nossos ouvintes e os consumidores finais dos combustíveis, eles terem um melhor entendimento. Nós temos uma especificação, que ela é regulada pela ANP, Agência Nacional do Petróleo e Gás Natural. Indiferente de qual matéria-prima nós utilizarmos para produzirmos o biodiesel ou o etanol, a gente precisa atender aquela especificação. Então, para o ambiente vivante, nós podemos ter gorduras animais, óleos vegetais, podemos ter óleos residuais de cozinha, como você citou, e são esses os componentes, as matérias-primas que formam o biodiesel e posteriormente a gente utiliza para produzir o bioetanol.
4: E aí, Leandro, você falou sobre óleo de cozinha, né? Óleo de cozinha usado e tal. Como funciona a coleta e transformação desse resíduo em combustível? É até muito interessante, assim, pensando no meu dia a dia ali enquanto consumidor, né? Quando eu, né, uso óleo para fritar alguma coisa, eu guardo ali na garrafinha. Nem sempre sei qual é o melhor descarte, né? Eu imagino que seja junto com o lixo reciclável e de lá tenha um destino específico. Agora, eu queria saber como vocês fazem para fazer essa coleta, né, e para transformar isso em combustível também. Tem potencial para ampliar essa fonte pelo Brasil? Existem parcerias com cooperativas, por exemplo, algo como a própria Conlurb que a gente trouxe aqui?
6: Perfeito. Você toca num tema, Yuri, que é a conscientização ambiental. E como a gente evoluiu, como tem espaço para evoluir muito mais relacionado a isso. Então, a destinação desse produto que você utilizou para fritar um pastel, fritar algum tipo de alimento, obviamente que ela dá um ciclo de vida totalmente diferente se você destinar de forma correta ou se você, infelizmente, não destinar esse produto da melhor forma. Quando você faz de uma forma adequada, de uma forma correta, esse produto se torna um biocombustível. E dentro dessa organização logística, nós temos centros de coletas com cooperativas que organizam todo esse óleo que a gente recebe, filtra ele, faz toda a adequação desse óleo para depois ele estar disponível e chegar à nossa planta e nós passarmos um processo de pré-tratamento reduzindo toda a acidez desse óleo, reduzindo os níveis de fósforos e impurezas, e aí tornando um óleo neutro para ir para o processo de transcerificação e nós produzirmos o biodiesel. Então, hoje nós temos uma rede organizada de coleta, de acordo com as cidades, de acordo com os municípios que nós atuamos e temos uma logística favorável para nós organizar a coleta desse produto que vai se transformar no biocombustível.
5: Leandro, esse óleo de cozinha especificamente, ele é possível ser trabalhado em outros biocombustíveis ou tem algumas restrições?
6: Os óleos que são fontes de ésteres, né, eles são voltados ao biocombustível, né, diferente ao biodiesel, diferente de outros biocombustíveis, e quando nós falamos em etanol é outra característica. Então ele pode ser utilizado aqui, Dani, voltado à produção de HVO, pode ser utilizado na produção de biodiesel, pode ser utilizado na produção do SAF. Então esses são os principais biocombustíveis que utilizam esse tipo de característica de matéria-prima.
5: Que bacana, né? Porque quando a gente fala muito em combustíveis aqui, muitas vezes parece distante, né? Do consumidor, só se pensa diretamente no que ele vai abastecer o veículo ou não. E é importante a gente destacar toda essa cadeia, né? Porque imagina um óleo de cozinha que todo mundo tem em casa, que você dispensa, que muitas vezes, como o Yuri falou, vai sendo descartado de forma irregular e pode estar participando de uma transição energética aí, né? Na verdade é o próprio consumidor, junto com o produtor, junto com vocês aí na indústria fazendo essa transformação. E eu queria agora, Leandro, aproximar um pouquinho mais pra gente entender como é que tá a questão comercial do Bivante, então. Ele tá disponível comercialmente desde janeiro de 2025, certo? Que modelos são essas empresas, as primeiras usuárias, e que tipo de operações vocês conseguiram para ser mais adequado na adoção desse combustível?
6: A Biente hoje tem mais de 100 clientes que utilizam o Biente Bivante, em diferentes modais, em diferentes estados, em diferentes usos. E dentro dessa evolução do uso do biocombustível Biente Bivante, nós podemos destacar principalmente no âmbito ambiental e no âmbito econômico os benefícios que o Biente Bivante traz. E nós temos aumentado muito a diversidade dos produtos, dos clientes, principalmente olhando a logística e olhando também a distribuição geográfica. Então, vou citar um exemplo aqui que nós temos no Rio de Janeiro, que é público, no Porto Açu, nós temos um trabalho com a Wilson Sons, que utiliza nos rebocadores ou empuradores dos navios 100% Biente Bivante. E esse produto que eu citei aqui no exemplo do Porto Açu, ele está também disponível em Congonhas, no aeroporto de Congonhas, ele está na Fraport em Porto Alegre, está na cidade de Porto Alegre, está em várias outras cidades e vários clientes que têm um compromisso ambiental, seja por emissões e seja voltado a empresas listadas que têm esse compromisso de redução do uso de combustíveis fósseis, ou seja, também no modelo tradicional voluntário, ou seja, empresas e consumidores que têm essa característica. Então, nós temos avançado muito bem com diferentes empresas, diferentes localizações e cada vez aumentando o uso do Biente Bivante e muitas vezes criando um ecossistema favorável, olhando a sinergia de negócios que a Biente tem com esses parceiros comerciais.
5: E Leandro, você mencionou antes ali, né, o uso desse novo biocombustível. Claro, a gente está falando muito de caminhões pesados, de veículos pesados aqui, aí você já trouxe agora essa questão da navegação, você falou antes também da aviação, certo? E tem um exemplo que foi muito curioso desse ano que nós acompanhamos, que foi o uso na Copa Truck. E eu queria falar um pouquinho desse uso do Bivante quando se pensa no automobilismo, porque assim, em automobilismo a gente vê muito a necessidade de desempenho dessas máquinas, né? É algo fundamental. O Bivante, ele consegue entregar o mesmo nível de competitividade esperado por um combustível fóssil?
6: Consegue muito mais, porque além de conseguir, e a gente iniciou neste ano de 2026, juntamente com a Mais Brasil, a Copa Truck, e essa Copa são em 9 estados do Brasil, e ela vai levando toda a informação sobre a categoria e sobre o uso do biocombustível, resultados muito expressivos, principalmente na redução do tempo comparado ao ano anterior. Então a Copa Truck, ela tem sido algo muito importante para todos nós, a comprovação da performance do Biente Bivante, pelo uso dos seus pilotos, pelo uso de todo o sistema dentro do que envolve uma categoria como de automobilismo pesado, como é a Copa Truck, e isso tem nos dado bastante felicidade e orgulho de poder participar juntamente com a categoria e que ela buscava também essas características envolvendo a redução das emissões. Então foi um casamento perfeito, ao qual estaremos agora nas últimas duas etapas, agora no dia 30 e 31 e 1º de novembro em Chapecó, e a última em Brasília, para nós finalizarmos a temporada 2026, que foi um grande sucesso. O ambiente vivante, o fornecedor, combustível oficial da Copa Trans.
4: Ah, muito interessante. Queria que você falasse um pouquinho sobre a recepção da novidade, né, do Bivante na Copa Truck. Pensando em automobilismo, o desempenho é fundamental, né? Queria saber, o Bivante consegue entregar o mesmo nível ou até superior de competitividade esperado por um combustível em um combustível fóssil tradicional? Essa troca dentro da Copa Truck, ela aconteceu diretamente entre um combustível fóssil e o Bivante, ou teve algum outro tipo de biocombustível testado antes? Como é que foi isso?
6: Trabalho que a gente começou de discussão há mais tempo, juntamente com a Mais Brasil. Evoluímos neste ano, a partir de fevereiro, anunciando e divulgando essa grande novidade que criou uma grande expectativa para o mercado automobilístico e também para a categoria em termos de competição. E o início do trabalho foi muito exitoso. Tivemos a primeira prova no dia 8 de março em Campo Grande, sendo a primeira prova com ambiente Bivante, todos os caminhões usando esse produto. E a partir disso, uma familiaridade por parte de todas as equipes, os pilotos com o produto. E hoje a gente fica muito feliz quando anda dentro dos boxes e conversa com os pilotos, com os mecânicos, pelo feedback que eles trazem com relação ao produto. E esse é o depoimento mais genuíno, depoimento mais honesto que a gente pode ter sobre a performance do equipamento, sobre a redução das emissões, sobre a qualidade que esse combustível traz e, obviamente, pela longevidade e sustentabilidade da categoria, que era algo que a Copa Truck buscava. Então, foi muito bacana toda essa experiência que nós estamos vivendo, expectativas elevadas a cada prova e, automaticamente, com a competição entre equipes e pilotos, uma expectativa ainda maior para o final da reta do campeonato aqui, para a definição dos grandes campeões aí deste ano de 2026.
4: Ah, muito legal, e que legal ouvir isso dos feedbacks, né? Porque a gente entende que uma mudança de combustível, eu lembro muito da mudança dos motores na Fórmula 1, né? Que teve aquela mudança do som, muita gente fica com um saudosismo. Teve até a Ferrari do Schumacher passando, correndo na pista agora, acho que em Monza, se eu não me engano, de 2002, né? Então muita gente, nossa, olha esse barulho, que saudade. Essas coisas pegam muito para automobilismo, né? E queria entender, teve algum feedback nesse sentido com relação à mudança de comportamento dos caminhões e tal, com a troca do combustível para o Bivante?
6: Teve vários, né? Porque os biocombustíveis, eles têm, principalmente pelo nível de enxofre, a visibilidade é muito maior, ou seja, quase que a ausência de qualquer tipo de fumaça. E quando nós tínhamos o combustível convencional, a poluição visual era muito maior, e até em termos de box, quando que acabava aquecendo os caminhões, iniciando a preparação para as corridas, nós tínhamos um nível de visibilidade muito mais baixo que agora. Então, esse é um ponto que melhorou e muito, além de toda a questão de odor, toda a parte voltada ao acompanhamento que nós fizemos das emissões, e isso obviamente dá reconhecimento, dá credibilidade e dá o que eu sempre falo, que é sustentabilidade da categoria, olhando uma prática importante e necessária, que é a Copa Truck, que está muito à frente de outras categorias sobre automobilismo. Então, foi muito positivo, Yuri, isso foi algo que a gente tinha uma expectativa alta e que se confirmou. E quando que nós conseguimos confirmar essas impressões com velocidade, redução de tempo, que no automobilismo é fundamental, obviamente tem a combinação perfeita para que a gente celebre e comemore muito esse primeiro ano de Copa Truck.
4: Ah, muito legal. Queria pensar agora numa aplicação um pouco mais de dia a dia, né? A gente imagina que há uma diferença entre o uso do combustível sustentável, biocombustível, em um carro voltado para competição, que ele vai rodar ali, né, quando tiver alguma situação de competição e tudo mais, e um caminhão que está ali diariamente transportando carga, por exemplo. Como vocês avaliam a discussão sobre eficiência energética e descarbonização nos diferentes ambientes de uso de biocombustíveis? Dá para a gente pensar numa aplicação de dia a dia desses biocombustíveis, principalmente o Bivante, né, que está sendo o nosso foco aqui?
6: Com certeza, e é isso que nos dá embasamento para que a gente consiga, em diferentes momentos, como a gente está vivendo agora, momento de guerras, momentos geopolíticos bastante complicados, onde nós temos bastante dúvidas sobre suprimentos e também com relação a preço do produto. E esses suprimentos que nós podemos ter adicionado valor à cadeia ao qual nós estamos inseridos é o que precisa ser, de fato, embasado e de uma forma bastante consistente apresentável. Então, a gente muitas vezes, como consumidor, tem uma visão muito simplista, uma visão olhando o preço desse produto. Mas quando nós enxergamos todos os benefícios, toda a agregação de valor que nós temos nessa cadeia ao qual nós estamos inseridos, isso torna uma forma bastante distinta da condição normal. Eu vou dar um exemplo aqui, que você citou antes, do óleo de fritura, que ele é adicionado valor desde o consumidor que comprou esse óleo, desde o seu alimento, depois destinando esse óleo ao local adequado, que ele vai ter uma recompensa com relação a isso, mas principalmente todo o aspecto ambiental que está envolvido pela sua destinação. E quando a gente consegue comprovar em números, fica muito consistente e fica muito fácil de ser compreensível o quanto que os biocombustíveis favorecem, quanto que eles ajudam, melhoram não somente as condições ambientais, que são fundamentais, mas também a geração de valor em todo o cenário ao qual eles fazem parte.
4: Ah, legal. E aí, pensando no Bivante, né, enquanto esse combustível já é realidade, sendo testado no automobilismo de grandes caminhões e, enfim, como alternativa aí pro diesel tradicional, pro combustível fóssil tradicional, queria entender, o Bivante, ele é compatível com carros convencionais, carros de passeio, ou ele é focado em alto desempenho para caminhões, veículos de grande porte, até aviões, né, que você citou. Mas dá pra gente pensar numa solução, por exemplo, pensando para carros de passeio, veículos menores?
6: Nós, dentro da frota da BH aqui, nós temos veículos de transporte, de passeio, veículos diesel, que utilizam o BH Bivante. É claro que hoje, até pela organização de logística, pela forma de suprimento e distribuição desse combustível, nós temos alguns corredores que a gente está organizados para atendimento do cliente Bivante. Então, dentro dessa evolução, nós acreditamos que rapidamente nós teremos, sim, a capacidade de ter isso disponível. Não estamos ainda com esse nível de entrega, até porque são grandes clientes hoje, clientes dedicados, focados ao produto, e nós criamos uma logística para o atendimento desses clientes. Mas a gente espera, como aconteceu com outros biocombustíveis, o crescimento, e aqui a gente só para ter uma relação mais fácil de entender, Yuri e Dani. Nós temos hoje na parte do etanol, o etanol anidro e o hidratado. O etanol anidro é o etanol que é adicionado à gasolina hoje em 32%. O hidratado é o etanol que você pode ir na bomba do posto de combustível e colocar 100%. O ambiente vivante comparado ao biodiesel, o biodiesel é o B15, que tem hoje que vai a B25. Ou pode ir mais, alguns países como a Indonésia, Malásia, tem percentuais muito mais elevados, até 50%. Quando nós falamos do ambiente vivante, é o etanol hidratado, que pode ser adicionado 100% em troca ao seu combustível normal. Então, essa evolução que nós estamos fazendo no aspecto logístico é o que vai nos permitir, com o passar do tempo, ter atendimento a clientes com esse perfil que você citou, Yuri.
4: Ah, muito legal. Era até uma questão que a gente estava aqui, né, pensando no aumento de uma demanda de biocombustíveis a nível nacional. Se a indústria brasileira conseguiria acompanhar hoje, né, com relação à capacidade de produção, dá pra gente pensar em algo do tipo, assim, num futuro próximo?
6: Com certeza. Nós temos uma vocação agrícola, isso nos permite sonhar alto em termos de capacidade de matéria-prima, e obviamente que descarbonizar a nossa matriz. Então, nós temos sim a capacidade de gerar valor olhando o agro, por isso que nós, como empresa, falamos agro igual alimento e energia. A gente tem a capacidade de produzir o alimento, mas também energia, e isso de forma concomitante, de forma que atende exclusivamente o mesmo objetivo. E dentro dessa visão, sim, nós temos espaço para crescermos de forma sustentável, adicionando mais biocombustíveis à substituição do combustível fóssil, de forma muito consistente, de forma que entregue muito mais descarbonização e também agregue muito valor às cadeias envolvidas.
4: E aí, Leandro, pensando num ponto aqui, quando a gente foi pesquisar a pauta, a gente esbarrou com uma questão, né? A gente tem o chamado biodiesel e nem todo biocombustível seria biodiesel, não é isso? Queria que se diferenciasse o Bivante do biodiesel e também explicasse um pouco dessa diferença para os nossos ouvintes ficarem a par também.
6: Não, biocombustíveis são todos os produtos que têm uma matéria-prima, a biomassa, que é transformada num biocombustível. Fóssil, a gente vai ter exploração, petróleo, enfim. Então, é essa diferenciação que já permite, de cara, saber o que é um e o que é outro. Dentro dos biocombustíveis, aí nós temos também inúmeros tipos de produtos. E aqui a gente pode falar, o SAF, que é o bioquerosene da aviação, ele é totalmente sustentável. Quando nós falamos o HVO, que ele é um diesel renovável, também ele é totalmente renovável. O biodiesel, que é um produto que você, a partir de óleos, você faz um processo de transcertificação, você cria o biodiesel que é adicionado ao combustível fóssil, ou também, em alguns momentos, em uso específico, podendo ser utilizado 100%, é outro tipo de produto. E o bioativante, como eu falei, ele é um produto onde nós temos essa evolução do biodiesel com a biodestilação e adição de componentes que vai criar esse produto vencedor para você utilizar com vários aspectos, seja econômico, comparado a outros biocombustíveis, em alguns momentos comparado ao combustível fóssil, seja ambiental, que ele é muito distinto, e seja no contexto como um todo, que vai gerar muito valor sem necessidade de troca do motor, alteração, que vai gerar um CAPEX para o seu uso. E aí também a gente tem o biogás, o biometano, o etanol substituído a gasolina. Então são vários biocombustíveis que nos permitem até a redução das emissões comparadas aos fósseis.
4: Leandro, muito obrigado, viu, pela conversa aqui com a gente no Em Órbita para explicar um pouco sobre o Bivante, Bivante, que é esse biocombustível, né? Está sendo utilizado aí na Copa Truck e, enfim, está se provando aí uma nova tecnologia brasileira que pode crescer bastante ainda pelos próximos meses e anos. É, vou te agradecer mais uma vez aqui pela presença.
6: Imagina, Yuri, obrigado pela oportunidade. É uma alegria poder levar a informação, comunicação tão importante para todos nós, com produtos novos, com uma nova conscientização sobre o uso desses produtos. E agradecemos o espaço aí da Rádio Sputnik por liberar essa agenda e nos dar o privilégio de participarmos falando um pouquinho da Biate, do biodiesel, dos biocombustíveis, em especial do Biate Vivante. Muito obrigado.
4: Nada, obrigado a você. Esse foi o Leandro Luiz Zatt, que é vice-presidente de operações da Biate Energy, a empresa desenvolvedora do Bivante, esse novo biocombustível brasileiro aqui que a gente trouxe no Em Órbita. Obrigado mais uma vez.
6: Obrigado, forte abraço.
4: Abraço.
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4: Depois de conhecer na primeira parte do episódio essa nova proposta de biocombustível e entender como essa tecnologia busca se diferenciar das alternativas já presentes no mercado, agora vamos conversar sobre como se dá a evolução do biocombustível no Brasil, né? As tecnologias de produção e também a mistura obrigatória ao diesel.
5: Para entender como chegamos até aqui e os possíveis próximos passos dessa transição no que envolve energia renovável, nós conversamos agora com o Francismar Ferreira, que é doutor em geografia, coordenador de pesquisas do INEP, o Instituto de Estudos Estratégicos de Petróleo, Gás Natural e Biocombustíveis e pesquisador do Instituto na área de Exploração e Produção. Francismar, seja bem-vindo.
4: Bem-vindo, Francismar.
7: Eu agradeço pela oportunidade, né, e estar aqui hoje falando com vocês, representando o INEP também.
5: Francismar, muito obrigada por vocês sempre estarem disponíveis aqui para a Sputnik, para que a gente possa falar desses temas tão relevantes, principalmente quando a gente fala em produção brasileira. E o que a gente quer tentar entender agora, para que você traga para a gente, é o começo dessa produção de biocombustíveis. Quais foram os principais marcos lá atrás que fizeram com que esse biodiesel trabalhado no Brasil deixasse de ser só uma alternativa experimental para passar a integrar agora de forma regular a matriz de combustíveis do país?
7: Perfeito. Bom, o Brasil ele é um país de destaque internacional no que diz respeito à produção e ao consumo de biocombustíveis. Nós estamos aí entre os maiores produtores globais de etanol, né, o segundo maior produtor de etanol, por exemplo, e o terceiro maior produtor global de biodiesel. E nós temos aí as misturas obrigatórias que também estão em níveis elevados, né, e a tendência é que isso aumente nos próximos anos. E o que torna o Brasil um destaque, tanto em produção quanto consumo? É exatamente uma estrutura, né, política, de industrial e energética, que foi desenvolvida aí ao longo de mais de cinco décadas, na verdade. você remonta aí lá na década de 70, durante um período dos choques do petróleo no mercado internacional, né, o preço do petróleo subindo abruptamente ali, muito por conta da forma como atuava a OPEP, a Organização dos Países Produtores de Petróleo, promovendo ali então um aumento brusco dos preços. E naquele período ali na década de 70, o Brasil não tinha a realidade que ele vive hoje, né? O Brasil hoje é um país autossuficiente na produção de petróleo, né? O Brasil produz muito mais petróleo do que consome. Mas na década de 70 era o contrário. O Brasil dependia muito da importação de petróleo. E aí a importação, ela acabava tendo um custo muito grande para a balança comercial brasileira. Então o Brasil na década de 70, ele tinha um problema, que era o quê? A dependência externa muito grande de petróleo, o preço do petróleo subindo, né, por causa dos choques do petróleo, e consequentemente nós tínhamos também uma frota no Brasil crescendo, uma frota de veículos, né? O Brasil teve políticas de incentivo aí à expansão de automóveis, até culminou também aí no desenvolvimento, culminou aí na nossa matriz rodoviarista, enfim. Então você tinha na década de 70 esse cenário, preço do petróleo subindo, a frota de veículos aumentando e o Brasil sendo dependente da importação de petróleo. O Brasil refinava já tinha várias refinarias construídas nessa época, mas tinha essa dependência. E aí qual que foi a solução adotada na época para tentar minimizar essa dependência externa e, ao mesmo tempo, continuar, garantir o abastecimento interno? A solução foi exatamente ir para a rota orgânica dos biocombustíveis. E aí, nesse primeiro momento, o álcool, né, o etanol. Então surge ali na década de 70 o programa, o Proálcool, né, que é exatamente uma alternativa aos combustíveis fósseis. Então, a partir daquele momento, o Brasil começa a fazer seus testes, começa a fazer adequações em motores, inclusive surgem os motores flex, enfim. E você tem um crescimento tanto de produção e quanto também um desenvolvimento regulatório para incentivar e para garantir também segurança energética, garantir eficiência energética nos motores, né? No que diz respeito ao etanol. Na década de 80, inicia-se ali, então, as primeiras experiências também, não mais no álcool, mas no biodiesel. E aí já olhando para a frota de veículos pesados, né? Que é uma frota de difícil substituição do combustível. Você tem o diesel, mas substituir o diesel hoje na frota de veículos pesados ainda é um desafio. Existem combustíveis alternativos, mas o grande desafio hoje da descarbonização da matriz de transporte pesado é exatamente substituir o diesel. Mas na década de 80 você já começa ali o primeiro programa nacional de produção e uso de biodiesel. Depois, em 2004, nós temos ali uma série de regulações que passa também a estabelecer mínimo de adição de biodiesel ao óleo diesel. Isso foi crescendo progressivamente. Até que nós chegamos agora em 2024, quando é aprovada a lei combustível do futuro. E a lei do combustível do futuro, entre outras coisas, ela coloca exatamente uma previsão de aumento do mandato de mistura de etanol na gasolina e de biodiesel no diesel. Atualmente, nós estamos aí 32% de etanol na gasolina, né, que é o E32, e 15% de diesel de biodiesel no diesel. Mas a expectativa da lei do combustível do futuro é que esse mandato obrigatório ele aumente até 2030. Por exemplo, o biodiesel ele possa chegar até 20%, né, e o etanol até 35%. Então isso foi o Brasil, ele acaba então sendo um protagonista no cenário mundial exatamente por isso. Diante de um problema que ele tinha lá na década de 70, que era exatamente assegurar o abastecimento interno, reduzir a exposição do Brasil à vulnerabilidade internacional, principalmente ali ao contexto do choque do petróleo, é que surge então essa iniciativa voltada aos biocombustíveis, inicialmente no etanol e depois se ampliou no biodiesel, e hoje o Brasil é referência mundial em ambos, né, tanto em etanol quanto em biodiesel.
5: E Francimar, você tocou um pouquinho na legislação, quero falar disso, que a legislação ela estabelece então essa mistura obrigatória de biodiesel no diesel fóssil, e como é que essa porcentagem está sendo definida no momento? Tem alguns fatores técnicos e também de abastecimento que são considerados para determinar esse percentual, né?
7: Exato. Por exemplo, atualmente o etanol ele está em 32% da gasolina. Mas o governo já autorizou o início dos testes, né, para aumentar essa mistura do etanol até 35%. Né? Então isso já existe. E como que é feito estabelecido esse percentual, esse volume que é adicionado tanto à gasolina quanto ao diesel? Bom, o governo tem aí uma rede nacional, né, trabalha com a rede nacional de pesquisas, né, liderada aí pelo Ministério de Ciência, Tecnologia e Inovação, a ANP, universidades, centros de pesquisas, e eles desenvolvem exatamente pesquisas para observar como que os motores se comportam à medida que você aumenta as misturas. Isso aí é um grande debate em relação a isso. Uma coisa é certa, os biocombustíveis são soluções importantes a descarbonização dos veículos, a descarbonização dos transportes no curto prazo. No entanto, é importante destacar que há uma limitação técnica também dos motores, né, em comportar o nível de mistura. Determinado momento, se você não tem um teste rigoroso, se você não tem comprovação, isso pode aumentar o desgaste dos componentes do motor, aumentar a corrosão, e isso traz uma série de problemas, principalmente para a frota mais antiga. Mas visando assegurar que esses problemas eles não sejam intensificados, né, mas mitigar esses problemas, é que o governo federal, né, juntamente aí com, como eu falei, com o Ministério de Ciência, Tecnologia e Inovação, a ANP, Universidades e Pesquisas, eles realizam esses testes. Somente depois de realizados esses testes, comprovada a viabilidade técnica, é que é feita então aí pelo CNPE a aprovação da mistura, né? Fora isso, não pode ser feito. Então, essa decisão de aumentar o percentual, né, conforme está previsto na lei, ela não é uma decisão de caráter político, não, ela é uma decisão técnica, que parte de estudos, né, como eu falei, das melhores universidades, enfim, para estabelecer o volume e, consequentemente, garantir que esse incremento, tanto de etanol quanto de biodiesel, não provoque desgaste acelerado dos veículos, não provoque

0: A previsão legal, como chip para o futuro, prevê que até 2030 você tem uma mistura, a mistura de biodiesel no diesel ela possa chegar até 20%. Mas isso é claro, esse aumento é gradual, ele só é viabilizado mediante esses estudos técnicos, né? Fora isso, não tem como isso ser feito. Exatamente por causa disso. Há uma limitação dos motores, principalmente os motores mais antigos, né? Que aí pode causar uma ineficiência. Ao invés de ter um combustível que promova a descarbonização, você pode aumentar o consumo de combustível em geral, e aí no cômputo geral você tem maior quantidade de emissão, por exemplo. Enfim, é um cálculo feito a partir de estudos técnicos, de pesquisas, para você fazer esse escalonamento do biodiesel no diesel. Uma solução seria exatamente você trabalhar ainda no campo dos biocombustíveis, mas você trabalhar com biorrefino, que aí é você pegar matéria-prima, né, de origem vegetal, animal e assim por diante, e você fazer um processo de hidrotratamento nas refinarias. E aí você teria ali o diesel verde, que é um diesel que tem as mesmas características do diesel fóssil. E aí você consegue ou misturar esse diesel no diesel fóssil, ou até mesmo substituir esse diesel pelo diesel fóssil. Mas isso seria um investimento de longo prazo. E a gente tem hoje no Brasil basicamente a produção de biocombustíveis de primeira geração, basicamente aí a partir do óleo de soja, no caso, né? Predominantemente o óleo de soja, gorduras animais e assim por diante. Nós temos um projeto hoje no Brasil muito interessante na produção de diesel verde, que é a refinaria Rio-Grandense, no Rio Grande do Sul, né? Você tem lá, liderado pela Petrobras, um consórcio que está construindo a primeira biorrefinaria do Brasil, que é exatamente para você fazer a produção desse diesel verde. Então, hoje nós temos tanto o biodiesel, que aí é produzido, como eu falei, a partir da soja, a partir de gorduras animais e assim por diante, e também tem essa tecnologia, que é uma tecnologia que muito provavelmente deve ser ampliada nos próximos anos, que é essa voltada para o biorrefino, onde vai fazer ali processamento diferenciado em que você consegue eliminar quase a partícula de oxigênio e deixar muito mais próximo o combustível do diesel que nós conhecemos, que nós utilizamos, que é o diesel fóssil. Então você consegue fazer essa substituição de um pelo outro. Hoje é um desafio e uma necessidade que se tem hoje para a agenda de transição energética brasileira para os próximos anos. No curto prazo, o biodiesel ele se apresenta como uma solução interessante, possibilita a descarbonização, ele possibilita, inclusive, agora, por exemplo, em momentos de guerra, você reduzir um pouco da dependência externa de diesel, né? Porque você aumenta a mistura, então automaticamente você consegue minimizar um pouco a dependência externa. O diesel hoje no Brasil ele é problemático, nós temos uma grande dependência externa de diesel. É um dos combustíveis que a gente tem a maior dependência externa é o diesel. Então, o biodiesel ele consegue suprir um pouco uma parte, né, dessa dependência externa, mas ele também não resolve o problema. Então, ele tem esse caráter duplo, tanto contribuir para a segurança energética, para o abastecimento, para reduzir a dependência externa, que nós temos hoje de diesel, como também uma forma de descarbonização dos transportes, que é complexa, como foi falado anteriormente, né? E a outra solução é essa, olhando para o longo prazo, seria exatamente essa ampliação do biorrefino. Hoje nós já temos essa refinaria Rio-Grandense, como eu falei, no Rio Grande do Sul, e a própria Petrobras tem projetos no seu plano de negócio de expandir o biorrefino nas suas outras refinarias também.
1: Você comentou dessa importância da descarbonização do transporte, principalmente esses pesados, né? Ônibus, caminhões, até mesmo, como eu mencionei, as aeronaves e a navegação. Tem um papel, de fato, da tecnologia, do biodiesel, do diesel renovável, também dos combustíveis sintéticos para essas novas rotas, para desempenhar esse papel na descarbonização, né?
0: Não, sem dúvida, sem dúvida. Diferentemente dos veículos leves, né, que você tem, por exemplo, a eletrificação que está crescendo abundantemente, que é mais flexível, os transportes pesados, não, ele já tem essa limitação, né? Até você fazer um carregamento de uma bateria de um caminhão, por exemplo, é muito diferente de um carro de passeio, sem falar na infraestrutura que demanda, enfim, assim por diante. Então, hoje, as soluções para o transporte pesado, elas basicamente, no curto prazo, você tem o biodiesel, que pode ajudar, né, em certa medida, a descarbonização. Você tem o gás, que pode ajudar também, só que demanda uma infraestrutura. E olhando para o futuro, exatamente esses combustíveis sintéticos e o biorrefino, que seria a solução para fazer essa mudança dos combustíveis, consequentemente descarbonizar o setor. E no caso brasileiro, isso é essencial de ser feito, considerando a nossa matriz rodoviária, né? A grande parte das nossas cargas transportadas por caminhões, nós temos sim uma necessidade e um desafio, que é exatamente ampliar essa produção desses biocombustíveis, né? Então, são espécies de biocombustíveis de segunda e terceira geração também, né?
1: É, e pensando numa grande empresa como a Petrobras, a gente pode pensar já na o que precisa ter para evoluir os próximos anos aí na composição também do biocombustível. Dá para se pensar mais no quê? Nessa discussão do percentual? Você falou antes da exploração de matérias-primas que precisa diversificar ainda.

0: Só que a gente tem que pensar ainda no próprio tipo de combustível, né?
1: Os biocombustíveis que nós já temos hoje já são consagrados. Então, acho que as possibilidades hoje mais urgentes para a gente de ampliação dos biocombustíveis é exatamente essa inovação tecnológica, mesmo para você produzir biocombustíveis de segunda e terceira geração, investir no biorrefino, e a Petrobras, como eu falei, tem um papel essencial nisso. Vou citar um exemplo. A Petrobras tem uma planta, né, em Quixadá, lá no Ceará. Hoje essa planta está invernada, né? A Petrobras anunciou que vai reativar ela nos próximos anos, né? A perspectiva de reativação dela. Quando essa planta ela foi construída, a ideia dessa planta era exatamente produzir biodiesel a partir da aquisição de matérias-primas, né, da agricultura familiar, e que não era necessariamente soja, e que não era necessariamente gordura animal, né, que eram, na época, mamona e outras leguminosas que poderiam ser produzidas, que poderiam ser utilizadas como matéria-prima. Então, foi uma planta construída, né, no Nordeste, voltada para a realidade local, para potencializar a dinamização econômica regional. Então, isso foi um exemplo, foi construído com esse ideal. No entanto, nós tivemos esse movimento, como eu falei anteriormente, de saída da Petrobras de vários segmentos, né, fertilizantes e os biocombustíveis, né, e agora retoma isso. Então, ao retomar esses projetos, a gente tem essas possibilidades de você fazer maior sinergia dessas indústrias, né, dessas plantas, com a realidade local, com as características fitogeográficas locais, consequentemente, você conseguir ampliar a produção de biocombustíveis, né, e também diversificar matérias-primas e descentralizar a produção, que é algo que é necessário.
0: E, Francis Mário, só para a gente arredondar aqui as nossas dúvidas desse episódio, falando um pouquinho de sustentabilidade, para entender um pouquinho a medição do benefício ambiental do biocombustível, qual é de fato a medição generalizada que vocês fazem do biocombustível? É suficiente saber que ele vem de uma matéria prima renovável, ou nós precisamos analisar todo o ciclo de vida para se entender que ele tem o benefício ambiental, desde da produção até como ele vai ser usado no veículo?
1: É importante ter essa análise de todo o ciclo de vida, né? Então, nesse sentido, é fundamental que a matéria-prima, a gente tenha certificação da origem da matéria-prima. Há necessidade de desenvolvimento de mecanismos de você ampliar o controle e certificação da origem dessa matéria-prima, exatamente para evitar que ela seja proveniente de áreas de desmatamento, né, de fronteiras agrícolas como um todo, né? Certificar de fato que aquela matéria-prima ela não está contribuindo exatamente para, no sentido contrário, né? Contribuindo para aumentar as emissões, né? Sendo, na verdade, ele vai contribuir para reduzir. Então, essa análise, né, essa certificação de todo o ciclo de vida da origem da matéria-prima, ela é essencial de ser rigorosamente estabelecida e feita de modo a fazer com que, de fato, os biocombustíveis, eles tragam uma contribuição para a descarbonização. Não só a descarbonização dos transportes, mas como a descarbonização da economia como um todo. E isso só é possível mediante aí rastreamento e certificação da origem da matéria-prima, dessa análise do ciclo de vida como um todo. Tendo contrário, a gente pode estar perdendo essa possibilidade, né? Ele pode estar exatamente promovendo o efeito contrário daquilo que dele se espera, que é a descarbonização.
0: E aquelas participações das universidades e dos testes que você mencionou lá no comecinho da entrevista, eles têm um papel fundamental nessa medição?
1: Sem dúvida. Os institutos de pesquisa como um todo, eles têm esse papel duplo, né? Tanto de investigar essa capacidade dos motores diante, como que os motores reagem, né, diante desses mandatos obrigatórios, né, que vão aumentando, à medida que ele for aumentando. Então, os institutos de pesquisa das universidades têm aí esse papel importantíssimo no desenvolvimento da análise técnica desse processo, mas também nós temos várias pesquisas também de várias universidades que estudam exatamente esse processo do ciclo de vida, né? Tentando observar como que há essa relação da transformação do uso do solo, essa questão de desmatamento, questões de trabalho também, importante falar, né? Que ainda, infelizmente, nós temos relatos, né, e registros recentes também de trabalho escravo em canaviais, e isso ainda é uma realidade que nós temos no Brasil, né? Então, nós temos sim nas universidades uma série de pesquisas que analisam tanto esse ciclo de vida como um todo, problematizando exatamente essa questão, né, de que os biocombustíveis, em determinados momentos, se não for cumprido uma série de condicionantes, eles podem promover um volume de emissão muito grande, né, superior àquilo que ele poderia compensar no transporte. E, ao mesmo tempo, nós temos todas essas pesquisas também que analisam os impactos na produção dos commodities, os impactos no mundo do trabalho e assim por diante, né? Então, as universidades, elas têm um papel fundamental para analisar toda essa dimensão ampla, né, dos biocombustíveis, que não é só a produção e o consumo, né, não é só você chegar na bomba e colocar ele no carro, não. Existe todo um contexto econômico, político e social que ele está submetido e que as universidades elas têm um papel fundamental nesse processo de investigar todos eles em todas as suas instâncias, né?
0: É o que a gente muito explora aqui e que sempre todos os nossos entrevistados da área de ciência comentam, né, que sem a pesquisa você não consegue aumentar também esse desenvolvimento, essa produção, e é o que a gente espera nessa transição, né, Francis Mar? Que a gente tenha condições de se manter essa produção de energia renovável. Você que é diretamente ligado à pesquisa ali no Instituto, no INEP, nessa área de exploração e produção. E a gente fica com um desejo de que a gente possa falar de um futuro aí adiante e trazer novidades, principalmente no que você falou de desenvolvimento das matérias-primas. Francis Mar, muito obrigado pela sua participação aqui com a gente.
1: Novamente reafirmo que é um prazer estar aqui representando o INEP e estou à disposição, né? Tanto para a gente conversar mais sobre biocombustíveis, como também para falar de exploração e produção, só chamar.
0: Muito obrigado, Francis Mar Ferreira, que é doutor em geografia, ele que é coordenador de pesquisa do INEP, o Instituto de Estudos Estratégicos de Petróleo, Gás Natural e Biocombustíveis. Um grande abraço.
1: Um grande abraço. Né?
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0: Durante o episódio de hoje, nós comentamos sobre os biocombustíveis sustentáveis de aviação, conhecido como SAF. E o Ministério de Minas e Energia estima que esse combustível pode representar entre 5 e 10% do volume utilizado pela aviação no Brasil em 2030. Quem conta pra gente sobre essa projeção é a nossa apresentadora virtual. Fala pra gente, Lud.
3: Olá, eu sou a Ludmilla, apresentadora virtual da Sputnik Brasil e voz do quadro Curto Circuito, o seu giro pelo mundo da tecnologia no podcast Em Órbita. O Ministério de Minas e Energia estima que o combustível sustentável de aviação pode representar entre 5 a 10% do volume de combustível utilizado pela aviação no Brasil em 2030. O secretário nacional de Petróleo, Gás Natural e Biocombustíveis do Ministério de Minas e Energia, Renato Dutra, afirmou que Brasil poderá produzir combustível sustentável para atender ao mercado interno e também exportar. De acordo com o secretário, o percentual dependerá da matéria-prima utilizada e da rota tecnológica escolhida para a produção. Ele afirmou que o Brasil poderá produzir o SAF não apenas para atender à demanda doméstica, mas para ajudar outros países a cumprir metas de descarbonização da aviação. A legislação brasileira estabelece metas de redução de emissões, mas não um percentual fixo de mistura de combustível sustentável de aviação. Pela Lei do Combustível do Futuro, os operadores aéreos devem reduzir em 3% as emissões de gases de efeito estufa nas operações domésticas a partir de 2030. A meta começa em 1% em 2027. E cresce gradualmente até 10% em 2037. Para o secretário Renato Dutra, o país tem condições de ampliar a produção de SAF por conta da disponibilidade de matérias-primas e da capacidade instalada da indústria de biocombustíveis. Essa foi Ludmilla, apresentadora virtual da Sputnik, para o quadro Curto Circuito.
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4: É isso, esse foi mais um Em Órbita aqui na Rádio Sputnik, na Metropolitana 80.5 FM. 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
4: Esse episódio teve edição de Maciel Amaral, nosso operador.
0: E produção de Ana Luísa Barreto.
4: Um abraço.
0: Valeu.
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0: E aí, apaixonados por história, beleza? Bárbara Pereira na área para revirar a história da Lei do Ventre Livre. Em 1871, a Lei do Ventre Livre, também chamada de Lei Rio Branco, declarou livres os filhos de mulheres escravizadas nascidas a partir daquela data, com o objetivo de extinguir a escravidão de forma gradual. A lei nasceu em um contexto em que o Brasil era um dos últimos países a manter o trabalho escravo e em que os abolicionistas, pressionados pelos grandes fazendeiros, defendiam uma transição lenta para evitar prejuízos e levantes. A resistência dos escravizados por meio de fugas, revoltas e quilombos, como o de Palmares, já vinha desafiando o sistema muito antes da lei. Vamos saber mais sobre a criação da Lei do Ventre Livre com os nossos convidados? A gente conversa agora sobre a Lei do Ventre Livre com o professor Bruno Miranda. Ele é pesquisador de história na USP. Professor, muito obrigada por aceitar o nosso convite para conversar aqui no Virada de História.
6: Bárbara, eu agradeço o convite. Foi um prazer enorme estar aqui com vocês hoje.
7: Ah, legal, professor. Também quero dar as boas-vindas e agradecer aí a sua participação. Professor, quando a gente fala dessa lei do ventre livre em 1871, mais um dos tantos marcos, né, aí nessa sucessão de legislações que foram aos poucos, né, acabando com o tráfico de escravizados e também com o sistema da escravidão aqui no Brasil, como que a gente interpreta essa lei? Foi uma vitória do movimento abolicionista ou uma estratégia da elite cafeeira para poder ganhar mais tempo e adiar o fim da escravidão? Como que você vê isso?
6: Olha, Pedro, boa tarde para você também. Essa é a pergunta de US$1 milhão, né? Assim, é a grande pergunta a se fazer. Então é muito legal a gente começar por ela, porque você coloca aí dois polos, né? Quer dizer, foi uma vitória do movimento abolicionista ou foi uma estratégia da elite escravista para prorrogar a escravidão? A gente pode pensar em um misto das duas coisas, e o que parece confuso agora vai se esclarecer conforme eu falo. Primeiro que a gente pode dizer que há alguns estudos que pontuam que o início da movimentação abolicionista no Brasil data do final da década de 1860, precisamente do ano de 1868. Nesse sentido, então, cada vez mais se via na sociedade brasileira a criação de sociedades anti-escravistas. E a opinião pública, notadamente nas cidades, começa gradualmente, mas de forma muito lenta, a se tornar, a se virar contra a escravidão. Então, há esse movimento. Por outro lado, é evidente, para a elite escravista, não há um interesse em acabar com a escravidão. O que que muda, então, e cria as condições de possibilidade para a aprovação da lei do ventre livre? Aí a gente tem que sair do Brasil. Olha só que curioso. A gente tem que olhar para o cenário internacional e perceber que naquele contexto, ou seja, no ano de 1871, o cenário internacional se torna cada vez mais desfavorável para a escravidão. E por que isso? Porque no continente americano, o Brasil se tornou o único país independente a manter a escravidão, porque ela foi abolida nos Estados Unidos com a Guerra Civil, terminada lá em 1865. O Brasil se torna o único país, então, na América, a manter a escravidão e começa a se isolar, né? Começa o Estado brasileiro, os políticos começam a receber cartas de associações abolicionistas dizendo: olha só, talvez seja melhor vocês repensarem a questão da instituição da escravidão, porque vocês estão isolados, né? Moralmente isso é desfavorável ao país. Então há um sentimento internacional desfavorável à escravidão. Dentro da sociedade civil, sobretudo nas cidades, então sociedades abolicionistas começam a surgir. E aí que a elite olha e fala: bom, é necessário então fazermos algo. E aí é o peso dos escravistas, Pedro, Bárbara e toda a audiência aí que nos escuta agora. E por que eu quero dizer que aí é o grande X da questão? Porque a elite escravista percebe que é necessário fazer alguma coisa para garantir a manutenção da ordem, ou seja, evitar que as coisas saíssem do controle. Em outras palavras, o que eles diziam era: se a abolição da escravidão fosse feita, deveria ser nos nossos termos. E aí então que surge a Lei do Ventre Livre de 1871. Claro, a gente pode falar mais disso daqui adiante, mas resumindo a coisa toda, é nessa confluência de fatores, quem vai dar ou a cartada final para determinar os termos da Lei do Ventre Livre vai ser, sim, sem sombra de dúvidas, todos os interesses ligados à escravidão. Muito embora, assim que surge o debate de promulgação da Lei do Ventre Livre, os próprios fazendeiros se colocam contra, até eles entenderem que a lei, no fim das contas, acabava defendendo a escravidão.
0: Pois é, professor, ouvindo o senhor, então, a gente pode chegar à conclusão, então, de que foi por isso que, naquele momento, o Império opta pela chamada transição lenta, gradual e segura, em vez da abolição imediata, né?
6: Isso, sem sombra de dúvidas, porque, veja, e aí há um problema macroeconômico. Se naquele momento você acabasse com a escravidão de uma só vez, a economia do país iria entrar em ruína, isso é um fato. Porque, as cartas de comércio, as apólices de hipotecas do Banco do Brasil, as cartas de crédito e assim por diante, todas elas estavam lastreadas, em larga medida, na escravidão. Então, como é que você acaba com a escravidão de uma hora para outra sem destruir e implodir o sistema financeiro e o sistema econômico do país? E aí então é a ideia de uma lei extremamente gradual. E é importante, viu, Bárbara, Pedro e todos que nos escutam, salientar que a Lei do Ventre Livre, ela foi pensada para ser o nosso 13 de maio, para ser a abolição definitiva da escravidão. E olha só, lenta, e digo mais, lentíssima, super lenta, porque pelos termos da Lei do Ventre Livre, a escravidão acabaria no Brasil apenas na década de 1930. Então vejam, um largo tempo para se adequar à nova realidade sem escravidão no país.
7: Sim, a gente está falando aqui de alguns fatores internos, né, domésticos, que vão influenciar a criação dessa lei, mas agora olhando um pouquinho para fora, como que a pressão internacional, sobretudo da Inglaterra, vai influenciar a criação desta lei em 1871?
6: Pedro, essa pergunta é excelente, porque ela permite a gente falar de algo muito importante, que é essa questão da chamada pressão britânica. É bom que fique claro, a pressão britânica, ela existiu para acabar com o tráfico de escravizados. E aí, né, surgiu a lei de 1850. Ali foi pressão efetiva da Grã-Bretanha. No entanto, veja, para a Lei do Ventre Livre, não houve uma pressão por parte das autoridades britânicas. Porque é o seguinte, para a Grã-Bretanha, naquela quadra, no século XIX, não importava se a escravidão continuasse a existir ou não. Porque a existência da escravidão não se contrariava com o avanço industrial da Inglaterra. No entanto, a permanência do tráfico gerava concorrência para os produtores de açúcar britânicos no Caribe, dificultava a livre navegação no Atlântico por parte da Marinha Britânica. Então eles atuaram e tiveram uma pressão fortíssima contra o tráfico, não contra a escravidão.
0: E aí, professor, a gente também é bom entender o contexto do Brasil naquele momento, né? O que que era o Brasil daquele período ali, 1871? Como é que se configurava o país?
6: Bom, então, em termos políticos, o Brasil, ele era uma monarquia constitucional, tinha um imperador, tinha uma constituição, que era regida aí por um legislativo com Senado e Câmara dos Deputados, havia eleições regulares. Em termos políticos também havia uma forte centralização em torno do Rio de Janeiro, que era dali que emanavam as decisões para todos os cantos do país, para todas as províncias. E em termos econômicos, o Brasil era o maior produtor de café do mundo, uma posição que o Brasil de fato conquistou na década de 1830, e manteve até a década de 1930. Então, em 1871, o café ainda era o carro-chefe do Brasil. Então, vale lembrar, já que estamos discutindo aqui a Lei do Ventre Livre, que abolir o ventre das mulheres escravizadas poderia causar, então, um impacto, ainda que inicialmente pouco significativo, na manutenção cotidiana das plantações dos pés de café. Então poderia ter um abalo ali nas fazendas escravistas do Brasil. E quando nós falamos de, então, a produção de café no Brasil do século XIX, nós estamos falando de uma área muito específica, né? É o centro-sul do Brasil. E quando eu digo centro-sul do Brasil, estou me referindo às províncias de Rio de Janeiro, São Paulo, Espírito Santo e Minas Gerais. Começa no Vale do Paraíba, vai se estendendo para a zona da Mata Mineira, um pouquinho ali para a região do Espírito Santo, e depois vai tomando todo o Oeste Paulista.
7: E também era uma época que o Brasil tinha acabado de sair de um conflito. O conflito aí, essa Guerra do Paraguai, ou Guerra da Tríplice Aliança, como ficou conhecida. Esse evento vai, de certa forma, afetar o debate sobre a manutenção ou a abolição do trabalho escravo, do sistema escravista?
6: Com toda certeza, Pedro. A Guerra do Paraguai, disse lá, né, o Joaquim Nabuco, jogou, expôs o calcanhar de Aquiles do Brasil para o mundo, porque, veja só, no exército brasileiro, durante a Guerra do Paraguai, que se inicia em 1864, durante a Guerra do Paraguai, uma parcela das tropas brasileiras era formada por população afrodescendente. Né? Alguns eram sujeitos livres e outros sujeitos que conquistaram a alforria como condição de lutarem na Guerra do Paraguai. No desenrolar do conflito da Guerra do Paraguai, o que acontece ali na imprensa guarani, na imprensa do Paraguai, nos chamados periódicos de trincheira? Eles circulavam por ali e retratavam o exército brasileiro, termos utilizados nos periódicos, tá? Retratavam o exército brasileiro como um exército composto por macacunos. Então, inferiorizavam o exército brasileiro com um discurso racial. Né? E ao inferiorizar o exército brasileiro com um discurso racial, esses periódicos ainda iam mais longe. Diziam, olha só, vocês estão dizendo que querem libertar o Paraguai da tirania de Solano Lopes? Mas aqui não há tirania. A tirania quem pratica são vocês, brasileiros, que mantêm milhares de seres humanos sob os grilhões da escravidão. Ah, isso cai como uma bomba na imprensa local do Cone Sul e, evidentemente, no Brasil. Né? Não à toa, uma das figuras centrais na aprovação da Lei do Ventre Livre, o chefe de gabinete, então, no Brasil, o Visconde do Rio Branco, a virada de chave do pensamento dele para aprovar a Lei do Ventre Livre está diretamente relacionada com a Guerra do Paraguai, o impacto da Guerra do Paraguai na cabeça dele. Então, era necessário então acabar com a escravidão, porque a escravidão começava a ser vista como uma mácula que tornava o Brasil um paciente enfermo e precisava, então, portanto, se retirar essa mácula do paciente para que o paciente voltasse a ser são e assim por diante. Daí, então, se pensar em algo para acabar com a escravidão. Mas veja, não poderia ser abrupto. Daí a solução da Lei do Ventre Livre.
0: Paraguai deu uma bola dentríssima, hein, professor? Ao jogar aí a ideia de que, não, olha, somos nós, né? Vocês estão aí fazendo algo muito pior. Já que o senhor citou o Visconde do Rio Branco, como é que ele atuou ali? Como é que foi o papel dele na aprovação dessa lei?
6: Olha, Bárbara, o Visconde do Rio Branco, ele era o chefe de gabinete, né? Então, na estrutura política institucional do Império do Brasil, ele era o sujeito que chamava os ministros. Então, ele chamava o ministro da Agricultura, o ministro da Fazenda, dos Negócios Exteriores e assim por diante. Ele compunha o governo. Era, então, vejam, a peça-chave do poder executivo. O Visconde do Rio Branco, ele era do Partido Conservador. Em consultas iniciais sobre a ideia de se abolir o ventre das mulheres escravizadas, o Visconde do Rio Branco, ele se colocou contra. Depois, por conta do impacto da Guerra do Paraguai, ele falou, não, é hora de fazer alguma coisa. Como que ele faz, então? Ele é nomeado chefe, né, de gabinete pelo imperador, e ao ser nomeado, poucos dias depois, em 12 de março de 1871, ele coloca lá, né, no parlamento brasileiro, o projeto do ventre livre. Quando ele coloca o projeto do ventre livre, cai como uma bomba, e ao cair como uma bomba, os senhores de escravizados do Brasil, sobretudo da região cafeira, vão se organizar contra esse projeto, mas de nada adianta, porque o Visconde do Rio Branco, ele foi um político muito hábil nesse sentido. Ele praticou aquilo que nós chamamos de patronagem, né? conversas de bastidores, ajudou deputados a aprovar orçamentos específicos, garantiu cargos para parentes de determinados deputados, tudo para conseguir o apoio político desses sujeitos. E nesse sentido, a atuação do Visconde do Rio Branco, ela foi central, sobretudo nas províncias do norte do país. Foi lá, então, nessas províncias, que ele conseguiu fazer o grande lobby necessário para se aprovar a lei do ventre livre. E ela foi aprovada com uma duríssima oposição das bancadas escravistas do Rio de Janeiro, São Paulo e Minas Gerais. Mas foi fundamental essa patronagem política do Visconde do Rio Branco para fazer passar a lei do ventre livre. Muitas negociações foram feitas fora, então, né, da Câmara dos Deputados, do Senado. O pessoal se encontrava para combinar como seria a votação, como cada sujeito iria agir ali no momento de discussão de cada artigo do projeto da lei do ventre livre. Então ele teve um papel central. Não à toa, né, a figura dele é sempre lembrada nas imagens de celebração, de comemoração, aparece a imagem dele com destaque e assim por diante. Foi papel central.
7: Sim. Professor, agora que a gente passou aqui da metade já da nossa entrevista, tá passando bem rápido, eu queria esmiuçar um pouquinho, né, o ponto a ponto ali dessa, da lei do ventre livre. E para começar, professor, e para os ouvintes entenderem melhor, na prática, depois dessa lei, a criança nascida após o ano de 1871 era realmente livre, se ela precisava trabalhar ali para o senhor dela até os 21 anos?
6: Olha só, Pedro, Bárbara, ouvintes, essa pergunta também é fundamental, né? E passa rápido mesmo, né, Pedro? Eu nem me dei
7: quando
6: conta.
7: Quando a conversa é boa, passa rápido mesmo.
6: Sensacional, eu nem tinha me dado conta que a metade do nosso tempo já tinha ido. Então vamos lá. Eu acho que se a gente pegar aqui 4 artigos da Lei do Ventre Livre, a gente consegue mostrar para o nosso ouvinte o espírito geral da lei, digamos assim, tá? Então, no primeiro artigo da lei, declarava, então, que os indivíduos nascidos de ventre de mulher escravizada, eles seriam considerados como livres. No entanto, não quer dizer que eles nascessem e já estivessem livres. Aí vem a sutileza, né? O que reza o primeiro artigo da lei? Que os senhores deveriam ficar com essas crianças nas fazendas, cuidando delas, normal, como ocorria antes, até que essas crianças completassem 8 anos de idade. No momento que as crianças completassem 8 anos de idade, duas possibilidades se colocavam para os senhores. Possibilidade número 1, entregar a criança ao Estado brasileiro, e aí o senhor receberia um título de indenização, no valor de 600 mil réis, com juros de 6% ao ano, que seria extinto em 30 anos, opção número 1, ou opção número 2, o senhor poderia ficar com essa criança até que ela completasse 21 anos de idade. E aí, se ele ficasse com ela até que ela completasse 21 anos de idade, ele poderia usar os serviços dos trabalhos dela. Bom, não preciso nem dizer qual foi a opção mais utilizada pelos senhores. Poucas crianças foram entregues ao Estado. A maior parte dos senhores decidiu ficar, então, né, com essas crianças até que elas completassem os 21 anos. Na prática, então, veja, Pedro, Bárbara e todos os ouvintes, né, que nos escutam, na prática, a lei do ventre livre permitiu que a criança que nasceu livre fosse tratada como escravizada até os 21 anos de idade. Vejam, então, e agora cito palavras do próprio Visconde do Rio Branco. É nesse sentido que a lei concedia muito mais à escravidão do que à liberdade. Então esse é o primeiro artigo da lei, né? Fundamental nesse sentido. Adicionalmente, a lei criava um fundo de emancipação, ou seja, dinheiro que seria arrecadado, por exemplo, em loterias, e esse fundo de emancipação serviria para alforriar os escravos não agraciados pela lei, os que já, né, existiam. A lei também formalizava o pecúlio. E o que é o pecúlio? É a ideia do escravizado juntar uma quantidade de dinheiro, porque o escravizado ele poderia, por exemplo, aos domingos, sair, né, da fazenda, vender um excedente de café, vender um milho que ele plantou na roça e assim por diante, e ganhar dinheiro. A lei formalizou essa prática e permitiu, então, legalizou que o escravo formasse o seu pecúlio. A formação do pecúlio é fundamental, porque com ele muitos escravizados conseguiram comprar a sua própria liberdade. É claro que era necessário ter a mediação do senhor. E por fim, né, último ponto para salientar aí dos diversos artigos da lei, a lei fez uma matrícula dos escravizados do Brasil, obrigou-se a se matricular os escravos do Brasil, e aí se formou diversas fichas, tabelas, com todos os escravizados existentes no Brasil. Então, boa parte dessa documentação está perdida. A gente consegue ter acesso a uma parte dela nos inventários que estão aí dispostos pelos diversos cartórios e arquivos históricos do Brasil.
0: Agora, professor, quem é que fiscalizava se esse senhor ali das suas fazendas, seus engenhos, estava cumprindo a lei? No sentido de, aos 21 anos, eu libero essa pessoa, né? Ou mantinha na ilegalidade. Quem que olhava para isso?
6: Boa, Bárbara. Na estrutura jurídica do Império do Brasil, havia a figura do juiz de paz. Então, o juiz de paz, que ele estava ali na municipalidade, ele poderia fazer essa fiscalização, assim como os policiais e assim por diante. No entanto, quando a gente fala de administração da propriedade escravizada, existe a ideia, é uma ficção analítica, né? Mas essa ideia é muito forte, que é a soberania doméstica dos senhores. Ou seja, dentro da fazenda, o senhor é um pequeno rei, é o pequeno rei de um pequeno reino. E ali ele manda e desmanda. No entanto, veja, né, ele pode fazer isso, ele pode forjar os documentos, ele pode atrasar a entrega, por exemplo, da matrícula dos escravizados e assim por diante, ele pode mentir sobre a idade dos escravizados. No entanto, a gente não pode esquecer um fator. Na verdade, dois, né? O primeiro é esse que eu falei, da própria mobilidade dos escravizados, por exemplo, aos domingos, que podiam sair da fazenda. E o segundo é esse avanço paulatino de uma opinião anti-escravista no Brasil, que fazia, então, com que essas autoridades, esses juízes de paz, os juízes de direito também, ficassem cada vez mais atentos em relação ao descumprimento das leis. Aproveito a sua pergunta e te falo mais um ponto, sobre a lei do ventre livre. A lei estabelecia também que os escravizados que sofressem maus tratos, eles conquistariam de imediato a sua liberdade. Então, ora, veja, se um escravizado consegue sair da fazenda num domingo, né, conversar com os seus pares ou com a população da cidade e avisasse que um determinado escravizado, um determinado companheiro seu de senzala, sofreu severas punições dos senhores, isso poderia despertar a atenção das autoridades públicas para ir lá na fazenda conferir as condições e ver se era aquilo mesmo. Claro que isso era raro de acontecer, mas aconteceu.
7: E outro ponto dessa lei era o fundo de emancipação, né, que foi criado aí pela lei do ventre livre. De onde vinham os recursos para esse fundo e como que funcionava a aplicação desses recursos?
6: Perfeito, Pedro. Olha, essencialmente, os recursos do fundo de emancipação, eles vinham de impostos, tá? De doações e de loterias. No entanto, o fundo foi um fracasso, porque ele arrecadou uma baixíssima quantidade de dinheiro e poucos escravizados conseguiram a alforria a partir do fundo de emancipação. Então, veja, não só o fundo foi um fracasso, e aí eu já aproveito a sua pergunta para adicionar outro tema, Pedro, se você me permite. Não só o fundo foi um fracasso nesse sentido, como a opinião pública, que aplaudiu a lei do ventre livre, achou sensacional quando ela foi aprovada, a opinião pública começa a entender as deficiências da lei do ventre livre. E é aí então que pego o exemplo aqui de um grande abolicionista, um dos grandes abolicionistas, né, o Rui Barbosa. O Rui Barbosa, ele discursou em 1878, pedindo melhor reforma eleitoral no Brasil, e falou o seguinte: olha, eu apoiei a lei do ventre livre, eu fui favorável a ela, e eu me envergonho disso, porque essa lei é uma lei escravista e que não adiantou de nada para o Império do Brasil, não adiantou de nada para acabar com a escravidão. Aí ele reclama do fundo de emancipação, ele fala, né, então, que as crianças ainda não conquistaram a liberdade, as crianças agraciadas pela lei não conquistaram a liberdade, só daqui 21 anos, olha só que absurdo, começa a criticar cada vez mais. Então, todas as associações abolicionistas, elas começam a ser cada vez mais contundentes na crítica à lei do ventre livre e passam a preconizar, então, um avanço do movimento abolicionista para acabar de vez com a escravidão no Brasil.
0: Agora, professor, a gente já está aqui encaminhando para o final, mas é importante a gente tocar nessa questão, que é o fato de essa criança cresce ali trabalhando para esse senhor até os 21 anos. E depois, o que, que efetivamente acontecia com essas pessoas? Porque eram jogadas à sorte, não?
6: Sequer deu tempo para ver o que aconteceria, porque a abolição da escravidão veio antes. Mas na prática, Bárbara, seria exatamente isso. Na prática, foi o que aconteceu com a população de escravizados no Brasil depois do 13 de maio. O 13 de maio de 1888, eu sei que ele não é o nosso objeto aqui de análise, mas o 13 de maio ele foi feito em um único artigo. Qual foi o artigo? Está abolida a escravidão no Império do Brasil. Todas as disposições em contrário ficam revogadas. Acabou. Só isso. E o que se faz, então, com essa população? Essa lei abolicionista, né, que é a Lei Áurea, ela jogou o ex-escravizado à própria sorte, e mais do que isso, ela negou todo o avanço das discussões abolicionistas, dos projetos abolicionistas de inserção orgânica do ex-escravizado na sociedade brasileira, os programas de educação que os abolicionistas estavam criando, os programas de reforma agrária e assim por diante, foram todos varridos para o tapete. E aí temos um problema, né? Porque o problema, né, de todos os sujeitos do século XIX no Brasil, e quiçá no Ocidente, era qual? De se apregoar uma inferioridade da população negra. Não à toa, no momento em que está acabando a escravidão, o que a elite brasileira está fazendo de forma contundente? Apostando na vinda de imigrantes para o Brasil. Imigrantes, evidentemente, brancos, vindos da Europa. E a ideia que se colocava, então, é que a vinda da população branca para o Brasil paulatinamente, isso é brutal, paulatinamente iria diluir, né, e extinguir a população negra no Brasil. E aí o problema racial estaria extinto no país. Isso foi dito pelo diretor do Museu Nacional, né, no início do século XX, e ele foi aplaudido em Paris quando pronunciou o discurso nesses termos. Então é o descuidado com a população escravizada. Uma vez acabada a escravidão, cada um segue o seu rumo. Como a gente disse, né, no bom e velho ditado popular, salve-se quem puder.
7: Salve-se quem puder, professor Bruno Miranda, pesquisador de história na Universidade de São Paulo. A gente quer muito agradecer aqui a sua participação e as reflexões importantes que você trouxe para falar dessa lei que, no fim das contas, acabou tendo um papel social muito reduzido, né? Eu acho que dá para a gente falar assim. Muito obrigado, professor, e até uma próxima oportunidade.
6: Opa, eu que agradeço, Pedro, Bárbara, todos os ouvintes, agradeço demais o convite, foi um prazer conversar com vocês hoje.
0: Até a próxima, professor, tchau, tchau.
6: Tchau, tchau.
0: 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Pessoal, o fato é que a lei do ventre livre é cercada de controvérsias e contradições. Para alguns, ela é vista como um passo importante rumo ao fim da escravidão no Brasil. Para outros, uma lei para inglês ver. Embora declarasse livres os filhos de mulheres escravizadas, nascidos a partir daquela data, essa liberdade estava longe de ser imediata. Os senhores de escravos ganharam o direito de manter essas crianças sob sua tutela até os 21 anos, explorando seu trabalho como forma de indenização. A alternativa seria entregar a criança ao Estado aos 8 anos, mas o governo nunca criou a estrutura prometida para acolhê-las, fazendo com que a maioria permanecesse no cativeiro. Por isso, os abolicionistas da época criticavam duramente a medida, apelidando-a de paliativa e incompleta. A lei do ventre livre acabou funcionando como uma estratégia ali política da coroa para aliviar pressões internacionais, mantendo a estrutura cafeeira e agroexportadora intacta por mais algumas décadas, à custa do prolongamento do sofrimento humano. Vamos ouvir então o que pensa o nosso segundo entrevistado?
7: Bom, e agora a gente tem o prazer de conversar com o Alan Youssef. Ele é doutor e mestre em História Social, graduado em História pela Universidade de São Paulo, autor do livro Imprensa, Escravidão, Política e Tráfico Negreiro no Império do Brasil. Professor, seja mais que bem-vindo ao Virada de História, tudo bem?
8: Oi, tudo bom? Tudo ótimo. E, enfim, agradeço muito o convite de vocês e agradeço também aos ouvintes do podcast. Espero que seja uma conversa ótima.
0: Professor, também agradeço aí a sua participação, a sua disponibilidade em conversar com a gente. Vamos começar falando de articulações. Quais foram as articulações no parlamento que tornaram possível a criação da Lei 2040, né, que foi de 28 de setembro de 1871, que ficou conhecida como a Lei do Ventre Livre?
8: A pergunta é ótima, mas antes da gente pensar nas articulações que levaram aprovação da Lei do Ventre Livre, acho que seria interessante a gente entender a conjuntura que levou essas articulações a serem feitas. A gente precisa ter uma clara noção que, naquele momento, o Brasil era uma das últimas nações a manter a escravidão negra legitimada por lei em seu território. A gente tinha, no começo da década de 1860, três importantes, né, e as três últimas sociedades escravistas da América. A primeira, e talvez a mais importante delas, a mais forte, né, em termos geopolíticos, em termos institucionais também, era a escravidão norte-americana. Só que o que acontece na década de 1860 é um ponto de virada, não só para a escravidão negra nos Estados Unidos, mas para a escravidão negra em Cuba, né, onde havia também escravidão, e no Brasil. E esse ponto de virada se chama Guerra Civil Norte-Americana, né, o conflito entre o Norte Livre e o Sul Escravista, que acabaria levando à derrocada da escravidão, né, no sul dos Estados Unidos, onde ela se concentrava, em 1865, né, quando essa guerra termina. Essa guerra ela começa, né, em finais ali de 1860, mais precisamente no início de 1861, ela dura quase 5 anos, e esse destino, né, da escravidão norte-americana cria um determinado impasse, tanto, né, no Império Espanhol, né, onde havia escravidão em Cuba e em Porto Rico ainda, como no Império do Brasil. E no Império do Brasil, né, desde o fim da Guerra Civil Norte-Americana, as pessoas passam a entender que o Brasil precisava dar uma resposta internacional para não ser o último país a acabar com a escravidão. Evidentemente, né, havia uma série de setores aí que estavam bastante apegados à instituição escravista, né? Então, esses setores, evidentemente, fizeram uma série de manobras políticas para tentar postergar ao máximo a aprovação de uma lei nesse sentido. Mas talvez o evento que tenha mais levado à postergação da aprovação dessa lei tenha sido a própria Guerra do Paraguai, na qual o Brasil se envolveu a partir de 1865. Né? Havia uma pressão, já desde o final da Guerra Civil Norte-Americana, para acabar com a escravidão no Brasil, ou pelo menos dar algum tipo de resposta que valesse internacionalmente. Mas o fato de o Brasil estar numa guerra, né, contra um inimigo que ainda naquele momento, no início da guerra, era bastante forte militarmente, fez com que a decisão fosse adiada, no final das contas, para o final da guerra, que ocorreu em 1870. Quando a guerra termina, né, o Brasil vence, o Solano Lopes ele acaba morrendo no conflito e a situação se apazigua, as vozes anti-escravistas que existiam na época, elas começam a se manifestar publicamente. E aí quem estava no poder, no final das contas, era uma ala do Partido Conservador, que conhecida como Saquaremas, que havia, no final das contas, erigido a escravidão no Brasil depois do período da independência. A gente teve um grupo que surgiu na década de 1830, muito ligado aos senhores de escravos, que defendeu a reabertura do tráfico negreiro e uma reabertura que levou a um tráfico transatlântico de escravos que durou mais do que 20 anos e fez com que fossem introduzidos à revelia da lei entre 750 e 850 mil escravos nesses 20 anos. E esse é o grupo que defendia a manutenção da escravidão até aquele momento. Esses caras estavam no poder e eles fizeram de tudo para barrar a aprovação de uma lei. Até que esse ministério, liderado por esses atores históricos, ele cai. E ele leva a subida ao poder de um grupo de conservadores que era menos radical e que achava que dar uma resposta, né, no âmbito nacional e no âmbito internacional faria com que essa transição para uma sociedade completamente livre fosse feita sob controle e fosse feita de forma lenta e gradual, de modo a garantir, assim, os interesses dos senhores de escravos, né? Esse grupo que sobe ao poder, né, em 1870, vai fazer uma série de costuras parlamentares. Inclusive, a gente suspeita que houve pagamento, né, para setores do parlamento, da Câmara dos Deputados, sobretudo, né, para aprovação dessa lei. E essa lei acaba sendo aprovada em 1871, né, mas ela é aprovada já num contexto em que aparecem as primeiras sociedades anti-escravistas no Brasil. Então havia um clamor político por parte de alguns setores, sim, né, sobretudo aqueles ligados ao Visconde do Rio Branco, que é o sujeito que vai liderar o gabinete que vai aprovar a lei de 1871 e depois vai aprovar uma série de outras reformas nos próximos 5 anos aí, né, enquanto se manteve no poder. Mas ele não teria conseguido essa aprovação caso não houvesse uma pressão social, né, sobretudo nos grandes centros urbanos do Império do Brasil, que tivessem levado, né, tivessem aumentado a pressão sobre aqueles setores que eram mais avessos à aprovação de qualquer lei anti-escravista no Brasil. Então, houve uma articulação política, sim. Essa articulação política, ela tem no imperador um sujeito bastante central, né, como uma forma de pressionar determinados políticos. Vale lembrar que o imperador era o sujeito que escolhia os chefes de gabinete, né, nesse momento no Império do Brasil, via poder moderador, mas esses sujeitos não teriam alcançado sozinhos caso não tivesse acontecido uma pressão abolicionista. Mas vale ressaltar que nesse momento o abolicionismo, ele ainda era um abolicionismo não tão radical como ele vai ser na década de 1880. Era um abolicionismo que se esgotava, né, na plataforma política de libertação do ventre, como foi o caso da lei.
7: Sim. Professor, quando a gente fala da concretude dessa lei, como ela vai alterar aí as práticas em torno da escravidão, como que a lei do ventre livre, ela transforma as relações entre pessoas escravizadas e os senhores ao formalizar juridicamente algumas práticas que eram feitas antes de maneira informal?
8: Certo. Putz, a lei do ventre livre, ela tem um impacto muito grande nas relações entre senhores e escravos, porque ela vai fazer com que o Estado se torne uma espécie de intermediador dessa relação. Vou citar alguns exemplos aqui. Era comum no Brasil, né, desde o período colonial, que os escravos pudessem formar pecúlio. O que é formar pecúlio? Né, você de repente fazer algum serviço por fora, vender alguma coisa que você planta e conseguir um dinheiro com isso e com isso juntar esse dinheiro. Essa era, desde o período colonial, uma prerrogativa que era conferida pelo senhor ao seu escravo. O que acontece a partir de 1871, por meio da lei do ventre livre? Isso passa a estar na letra da lei. aquilo que era algo, um costume, né, que era aceito socialmente, se converte em lei. E ao se converter numa lei, ele acaba fazendo com que o senhor perca o poder sobre a decisão, né, que ele tinha a respeito do escravo. Então, se antes cabia ao senhor decidir se o escravo poderia ou não acumular pecúlio, a partir daquele momento isso não valia mais, porque o escravo já tinha esse direito garantido por lei. Outro exemplo que a gente pode dar, né, é com relação às chamadas compras de alforria. O escravo poderia, por meio desse pecúlio, juntar um dinheiro e, por meio desse dinheiro, solicitar ao seu senhor a compra da sua carta de liberdade. E caberia ao senhor, naquele momento, dizer se ele aceitava a oferta, né, ou não. A partir do momento em que a lei se estabelece, esse escravo passa a ter o direito garantido de poder comprar a sua liberdade, se assim, se por um acaso, dispor do dinheiro correspondente ao seu valor. E aí havia casos que eram levados à justiça, evidentemente, por conta de discussões sobre valor. Mas fato é que, em vários âmbitos, o poder senhorial se tornava mais enfraquecido a partir dessa lei. Inclusive, né, esse era um ponto que fez com que os próprios senhores de escravos se opusessem à aprovação da lei, porque eles argumentaram, e nesse caso a gente pode dizer que com certa razão, que eles iriam perder certo controle sobre a escravaria. E evidentemente isso aconteceu, e isso é inclusive uma das razões que levaram a um certo empoderamento dos escravos. A gente fala isso, obviamente, sem esquecer que era uma relação bastante desigual ainda, né, na qual o senhor tinha bastante poder sobre os seus escravos.
0: Agora, professor, como é que a lei alterou o valor de mercado das mulheres escravizadas em idade reprodutiva? Houve ali um impacto nesse campo da mulher e a mulher em idade reprodutiva?
8: Sim, as pesquisas dizem que sim, porque vamos lembrar um pouco da história. 21 anos antes da aprovação da lei do ventre livre, o Brasil acabou definitivamente com o tráfico transatlântico de escravos, né? Isso aconteceu em 1850 pela lei que a gente chama Lei Eusébio de Queiroz, né? Que foi um dos sujeitos que atuou na aprovação daquela lei. O que aconteceu em algumas regiões do Império do Brasil a partir de 1850, né? Sobretudo aquelas zonas mais pujantes economicamente, né? Os senhores de escravos começaram a adotar duas estratégias, basicamente. Uma é bastante conhecida pela historiografia. Eles passaram a recorrer ao mercado interno para adquirir escravos, né, e assim repor a mão de obra ou ampliar a sua mão de obra, né, a partir das necessidades das suas fazendas. Esse movimento a gente conhece como tráfico interno de escravos ou tráfico nacional de escravizados. Essa foi a prática mais usada pelos senhores. Mas alguns historiadores têm apontado que também uma outra estratégia foi elaborada a partir de 1850 e, sobretudo, pelos senhores que produziam café na região ali na fronteira do Rio de Janeiro com São Paulo, o que a gente conhece como Vale do Paraíba e adjacências. Que estratégia foi essa? Recorrer à reprodução vegetativa da população escrava, né? Que era essa reprodução vegetativa? Eles estavam emulando, copiando um exemplo do sul dos Estados Unidos, né? Nos Estados Unidos, o que tinha acontecido? O tráfico negreiro havia sido abolido em 1808, ou seja, bem no início ali do século XIX, só que a escravidão foi ampliada por meio de reprodução interna da população. Eu lembro a todos os ouvintes aqui que desde o período colonial, né, e sobretudo no século XIX, vigora uma lei, né, e isso vem de uma tradição do direito romano, que dizia que um filho de uma escrava deveria ser obrigatoriamente escravo, né? Então, filho de escrava nasce escravo também. Um filho de um escravo com uma livre, ele nasce livre. Ou seja, o princípio do parto segue o ventre, né? Baseado nesse princípio, muitos senhores do Vale do Paraíba e de adjacências passaram a adquirir mais escravas mulheres para favorecer a reprodução do seu plantel de escravos. Então, algo que pode nos chocar muito hoje em dia, mas que era bem comum na época, né? Basicamente, algo que se faz hoje em dia com animais, né? Você favorece a reprodução, você seleciona alguns biotipos para se reproduzirem, uma coisa pavorosa. Mas fato é que isso ocorreu, né? E por conta disso, o preço das escravas mulheres

0: nasce mais um escravo, você acaba fazendo com que essa estratégia da reprodução vegetativa da população escrava não possa mais funcionar. E, portanto, o preço das escravas, ele deixou de ser tão interessante dentro daquele mercado de escravos que a gente tinha no século XIX. Sobretudo nas regiões que tinham uma produção mais voltada para o mercado externo, que exigiam uma mão de obra mais robusta para lidar com a lavoura, né? Agora, para outros setores, evidentemente, as escravas ainda continuavam sendo interessantes, né?
1: Alain Youssef, ele é doutor e mestre em História Social, graduado em História pela Universidade de São Paulo, autor do livro Imprensa, Escravidão, Política e Tráfico Negreiro no Império do Brasil. Agora, professor, por que alguns movimentos abolicionistas mais radicais criticavam duramente essa lei do ventre livre?
0: Essa é uma ótima pergunta, né? E ela diz respeito às transformações que a gente tem, sobretudo a partir da década de 1880. A lei do ventre livre, ela foi aprovada tanto por aqueles que quiseram a sua aprovação, como por aqueles que resistiram, né, a ela, como a última palavra do governo imperial sobre o assunto. Então, a ideia dela, ela foi concebida para acabar de forma lenta e gradual, com a escravidão no Brasil. Então, sem prejuízo aos senhores de escravos e sem nenhuma conturbação social que pudesse advir, né, de um processo de emancipação em massa, né, como era o caso no Brasil. Então, a lei, ela foi concebida dessa forma e, evidentemente, aqueles que eram contrários a ela compraram a lei assim que ela foi aprovada, porque para eles era interessante que a última palavra do Estado Imperial sobre o assunto fosse essa. O que acontece a partir de 1880 é uma transformação, né, que a leitura da lei sofreu. A gente vê o surgimento de movimentos abolicionistas mais radicais, né, que são bastante diferentes daqueles movimentos que eu apontei para vocês por ocasião da aprovação da lei do ventre livre. Esses são movimentos sociais já que querem a abolição total da escravidão, a abolição imediata da escravidão. E, obviamente, para esses grupos, a lei do ventre livre não interessava mais. E não interessava porque, segundo os prognósticos que eram feitos, a lei do ventre livre acabaria com a escravidão no Brasil mais ou menos na década de 1930. E se a gente fizer uma leitura aqui um pouco anacrônica, o que estava acontecendo no Brasil na década de 1930? A gente estava aprovando, né, o Vargas estava aprovando aí a CLT, as leis trabalhistas que a gente tem até hoje no Brasil. Então vocês conseguem imaginar que na década que a gente está aprovando a CLT, o Brasil, segundo a lei do ventre livre, ele ainda teria escravos em seu território? Isso é uma leitura bastante interessante. Obviamente, os abolicionistas da década de 1880, eles não sabiam o que iria acontecer naquele momento, né? Eles não poderiam prever o futuro, mas eles estavam bastante descontentes com a lentidão do processo de emancipação. E a partir daquele momento, né, começaram a criticar a lei, dizendo o seguinte: ela não pode ser a última palavra do Estado Nacional sobre o assunto, a gente precisa abolir a escravidão já, né, o mais rápido possível, para a gente construir um país, ou reconstruir um país, com base na liberdade, né, na ideia de liberdade e na concretude da liberdade, e não mais na escravidão, como havia sido feito no início do século XIX e algo que prevalecia, permanecia até então.
2: E aí, professor, a partir do momento da criação da lei, que grupos de pessoas escravizadas foram libertadas?
0: Olha, a gente tem pelas pesquisas que a maior parte dos escravos que foram libertados, e aí acho que vale a pena falar um pouquinho da lei. A lei, ela cria uma espécie de fundo de emancipação. O que seria esse fundo? É um dinheiro reservado, né, para libertação de escravos, né, em todo o império do Brasil, né? Então, O Estado compraria determinados escravos de seus senhores e conferiria a eles a carta

0: de alforria. O que acontece a partir de 1871 é um processo bastante lento, né, de implementação desse fundo de emancipação. A lei previu também a realização do primeiro censo da população escrava no Brasil, porque todos os senhores deveriam registrar os seus escravos a partir de então. E esse processo de registro dos escravos, ele leva muito mais tempo, né, alguns anos a mais do que foi previsto originalmente pela lei, e ele acaba atrasando a própria aplicação do fundo de emancipação, porque o fundo ele estava bastante ancorado nesse censo. Alguns estudos mostram que 10 anos depois da abolição pela lei, né, da abolição do ventre livre, cerca de 8 a 10 mil escravos, mais ou menos, foram libertados pelo fundo de emancipação. E a gente vê que, obviamente, os escravos que foram mais libertados eram aqueles que costumavam obter a alforria com mais facilidade antes da aprovação das leis, né? Que grupos eram esses? Mulheres, crianças, escravos urbanos, na sua maioria, e os rurais ainda tinham mais dificuldade de alcançar a liberdade, e então esses eram aqueles que eram mais libertados. Agora, os homens em idade ativa, né, jovens, assim, eram muito pouco libertados ainda, né, dessa lei.
1: Sim. Agora, professor, fazendo uma avaliação assim qualitativa dessa lei do ventre livre, se é que isso é possível, mesmo que a gente corra o risco aqui de ser um pouco anacrônico, né? Ou aquela história que a gente tem um privilégio de saber o que aconteceu depois, né? A gente sabe que a abolição ela foi antecipada, né? Contrariando aí os cálculos dessa lei do ventre livre. Mas dá pra gente dizer assim que foi uma lei que teve um valor social ou foi uma lei para inglês ver?
0: Não, eu diria que ela teve um valor social enorme. Essa é talvez uma das 10, 20 leis mais importantes do país, né? Ela evidentemente não resolveu o problema, né? Mas ela serviu assim de plataforma para a própria constituição dos grupos abolicionistas na década de 1880. Se ela foi, na década de 1870, um compromisso entre as elites brasileiras e entre o Estado brasileiro e os outros países, né, que eram considerados importantes no sistema interestatal do século XIX, na década seguinte ela vai servir de principal plataforma para a atuação dos grupos políticos abolicionistas e mesmo dos escravizados, que vão se valer de alguns elementos da lei para lutar e conseguir a sua liberdade, ou mesmo para resistir à opressão, né, dos seus senhores e da escravidão como um todo. Então essa não é uma lei para inglês ver, por mais que ela não tenha sido tão efetiva e obviamente tenha passado longe de acabar com a escravidão no Brasil, ela é sim uma das leis mais importantes da história do nosso país.
2: Professor Alan Youssef, muito obrigado, viu, pela sua entrevista. A gente acabou de ouvir o professor Alan Youssef, ele é doutor e mestre em História Social pela Universidade de São Paulo, é autor também de Imprensa e Escravidão, Política e Tráfico Negreiro no Império do Brasil. Muito obrigado, viu, professor, mais uma vez pela sua disponibilidade em falar com a gente aqui do Virada.
0: Eu que agradeço vocês do Virada, espero estar aqui outra às vezes, e agradeço aos leitores. Espero que tenha sido instrutivo e útil. Obrigado.
2: Volte mais vezes, sim.
1: Valeu, professor. Microfone aberto para você retornar mais vezes. Um grande abraço.
0: Valeu.
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2: No dia 14 de maio de 1888, o Brasil acordou sob uma nova realidade. No dia anterior, a princesa Isabel havia assinado a Lei Áurea, extinguindo oficialmente a escravidão no país. As ruas do Rio de Janeiro se encheram de festa, celebração e uma sensação profunda de alívio. Mas o que aconteceu no dia seguinte, quando a poeira assentou, qual foi o destino real de milhões de homens e mulheres negros recém-libertos? A grande verdade que a história oficial muitas vezes silenciou é que a abolição do Brasil foi um ato de libertação jurídica, mas não de inclusão social. O Estado brasileiro simplesmente lavou as mãos. Não houve indenização, não houve redistribuição de terras e nem acesso à educação. Até mesmo o direito ao voto foi negado à maioria, já que a Constituição de 1891 proibiu os analfabetos de votar. Imagine a situação de pessoas que trabalharam a vida inteira sob chicote, sem acumular um único centavo, sendo jogadas às ruas apenas com a roupa do corpo. Elas eram livres no papel, mas continuavam presas à engrenagem da miséria. Muitos, sem alternativa, tiveram que continuar nas mesmas fazendas, aceitando condições de trabalho humilhantes e análogas à escravidão, apenas para garantir a sobrevivência diária. Nas cidades, o cenário de exclusão não era diferente. Enquanto a população negra buscava trabalho, o governo brasileiro financiava e incentivava a vinda em massa de imigrantes europeus. Essa escolha não foi puramente econômica, mas profundamente ideológica. Havia uma teoria pseudocientífica na época, o chamado darwinismo social, que defendia a tese do embranquecimento da população. O Estado preferia subsidiar o trabalhador branco europeu a empregar o trabalhador negro brasileiro, que acabou empurrado para a informalidade e a subocupação. Sem emprego formal e expulsos dos centros urbanos pelas reformas de higienização, os negros começaram a erguer suas vidas onde o poder público não chegava. É nesse momento que os cortiços se multiplicam e as primeiras favelas começam a surgir nos morros do Rio de Janeiro. A segregação social e espacial que vemos hoje nas grandes metrópoles nasceu exatamente ali, no pós-abolição. Mas se o Estado ofereceu o abandono, a população negra respondeu com uma força gigantesca de resistência. Diante da tentativa de apagamento social, os negros criaram redes de solidariedade mútua, fundaram a chamada imprensa negra, no início do século XX, e transformaram suas dores, memórias e crenças em patrimônio. O pós-abolição, portanto, não foi o fim definitivo de uma era de opressão, mas o início de uma longa e contínua batalha por cidadania que se estende até os dias de hoje. A história da população negra no Brasil é marcada pela exclusão, que se estende até os dias de hoje. A Lei do Ventre Livre foi uma iniciativa interessante e relevante para aquele período, embora com suas contradições. Mas, ao longo de toda a história da população negra no Brasil, a gente acompanhou que houve e há continuamente barreiras que precisam ser enfrentadas por essa própria população. Pessoal, espero que tenham curtido esse episódio. 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Obrigada pela companhia de sempre, um forte abraço e até o próximo Virada de História.

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2: Quatro horas e um minuto, seja muito bem-vindo, muito bem-vinda. Começa agora mais uma edição do Entretanto aqui na Rádio Sputnik, na Metropolitana em 80.5 FM no Rio de Janeiro. Também estamos nas principais plataformas de áudio. Hoje é sexta-feira, dia 2 de outubro de 2026. O Entretanto é uma produção da agência de notícias russa Sputnik Brasil. Eu sou o Leonardo Macaxeiro. Lembrando que o Entretanto tem produção de Carlos Júnior, na operação de áudio Renato Silva, na operação de vídeo Isaac Roberto, e quem está aqui com a gente também é o nosso analista de assuntos políticos nacionais e internacionais, Rafael Machado. Rafa, boa tarde para você. Hoje, 2 de outubro, último dia útil antes das eleições brasileiras. É, a gente lá atrás em janeiro comentava, né, sobre tudo aquilo que poderia acontecer, e agora as eleições estão perto. Enfim, depois de tanto tempo, a gente tá chegando o dia que a gente tanto aguarda, né? Isso, Rafa, boa tarde.
3: É isso aí, Leonardo, boa tarde. Sinto uma honra participando aqui do programa Entretanto. É a primeira eleição presidencial que a gente cobre, né? O nosso programa não é tão antigo assim, então muito interessante poder não apenas acompanhar enquanto cidadão esses eventos, mas também como jornalista.
2: Com toda certeza, Rafa. E olha, também para comentar as eleições brasileiras que acontecem no próximo domingo, está aqui com a gente. A gente tem o prazer, a honra de ter a Ana Prestes, ela que é analista internacional, doutora em ciência política pela Universidade Federal de Minas Gerais e em história pela Universidade de Brasília. Ana, seja muito bem-vinda mais uma vez aqui ao Entretanto. Um prazer tê-la com a gente.
4: Obrigada, prazer estar aqui, gente. Muito bom nessa expectativa aí do primeiro turno.
2: Com certeza. E olha, vamos às principais notícias de hoje, sexta-feira. TV Globo cancela debate e alega insegurança jurídica. Embaixada dos Estados Unidos no Brasil suspende serviços consulares antes da eleição presidencial. Tem também atualizações do trânsito aqui na cidade do Rio de Janeiro. Tem a previsão do tempo para o fim de semana. Fica com a gente porque tá só começando o programa Entretanto.
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2: A TV Globo cancelou o debate entre os candidatos à presidência da República, que seria realizado na noite de ontem, quinta-feira, dia 1º de outubro. Segundo a emissora, a decisão foi tomada depois do recebimento de duas notificações judiciais que interferiram nas regras previamente acordadas com os partidos. E é com as repercussões desse cancelamento que a gente começa o Entretanto de hoje.
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2: A primeira decisão foi da ministra Estela Aranha, do Tribunal Superior Eleitoral, atendendo a um pedido da coligação do presidente Lula. Ela proibiu a Globo de manter no cenário um púlpito vazio, identificado com o nome do candidato ausente, e também impediu que os demais participantes formulassem perguntas destinadas a ele. A segunda decisão veio do Supremo Tribunal Federal. O ministro Gilmar Mendes determinou que a Globo incluísse no debate o candidato Renan Santos, do Partido Missão. A emissora afirmou que as regras para a participação haviam sido definidas anteriormente e assinadas pelos partidos. Na nota em que anunciou o cancelamento, a Globo manifestou discordância com as mudanças determinadas pouco antes do programa. Antes do cancelamento, os candidatos Romeu Zema, do Novo, Augusto Cury, do Avante, e Ronaldo Caiado, do PSD, já estavam nos estúdios da emissora. Lula havia informado anteriormente que não iria participar do encontro. Flávio Bolsonaro, que é do PL, também desistiu de comparecer poucas horas antes do debate. O encontro seria esse último debate presidencial antes do primeiro turno das eleições, que está marcado para o próximo domingo, dia 4 de outubro. Quero trazer a Ana Prestes para ela comentar um pouco esse assunto, porque, Ana, muito antes do cancelamento desse debate ontem, lá, que seria realizado na TV Globo, o Lula já havia confirmado a participação no Flow Podcast, que, para quem não conhece, talvez seja um dos mais populares programas desse formato aqui no Brasil. Foi fundado lá em 2018, um dos primeiros podcasts por vídeo aqui no nosso país e que faz muito sucesso. Por mais que o debate não tenha acontecido, até pela estratégia montada, a gente pode considerar o Lula um vencedor desse debate?
4: Acho que sim. Porque no meio de toda essa confusão, o presidente Lula foi, digamos assim, o mais previsível, né? Ele falou que não iria ao debate, agendou uma outra atividade para o momento do debate e acabou ficando um contraste, né, entre as idas e vindas ali da Globo e a organização da campanha do presidente Lula de chamar a militância e a sociedade brasileira como um todo para escutar e assistir também, né, ali pelo YouTube a entrevista dele no Flow. E de certa forma, sim, o presidente Lula teve vantagem, eu acho, de ter saído fora dessa confusão.
2: E Ana, aproveitando que a gente está falando desse assunto, a estratégia também do Lula de atingir um público, que é um público mais jovem, né? Que é o público que acaba consumindo mais essa questão do podcast, dos vídeos na internet. É um público que até algumas pesquisas apontam que muitos, né, preferem, por exemplo, o Renan Santos. É um público, né, um pouco diferente. Também é uma boa estratégia, já que a gente está há tão poucos dias da eleição?
4: Acho que sim, é uma boa estratégia, porque ela é também perene, né? Ela tem um impacto momentâneo ali, importante, e teve uma audiência importante, e ela tem subprodutos dela, né? Então você tem os cortes, você tem a possibilidade de voltar lá para assistir, você tem como propagar. É lógico que esse público que você citou aí, que é o mais atraído inicialmente, inclusive para participar ali ao vivo, né? A gente que acompanhou percebe isso, é um público que está acostumado em consumir esse tipo de comunicação da plataforma do YouTube, esse tipo de podcast. E ele te dá potencial e capacidade de ampliação, difusão do alcance a partir dos subprodutos dele, né?
2: Perfeito, Ana. Obrigado pela resposta. Rafa, quero ouvir você também um pouco sobre a estratégia do presidente Lula, que já havia sido definida bem antes do cancelamento desse debate. Para você, na sua avaliação, também foi bem montada essa estratégia pela equipe do presidente Lula?
3: Bem, eu diria que o que foi bem montado foi a vinculação entre essa tática, né, de não comparecer a debate e a ativação do judiciário, né, a judicialização da questão para poder garantir que, caso o debate acontecesse, não houvesse ali o púlpito com o nome do Lula, né? Porque assim, seria ruim para a imagem do Lula, seria ruim para o Lula se o debate tivesse acontecido e tivesse ali, né, um púlpito com o nome do Lula e os candidatos pudessem fazer perguntas para o Lula na ausência dele. O que, assim, da perspectiva do próprio debate em si, é claro que é ali uma maneira da Globo criticar a ausência do Lula, o que também da perspectiva da Globo, da mídia, das pessoas que se interessam por debate, né, é perfeitamente legítimo. Mas dessa perspectiva aí do ganhar ou perder, era uma situação na qual funcionou pro Lula porque ele alcançou também o objetivo de impedir o debate ou de pelo menos impedir a presença de um púlpito com o nome dele. Se ele não tivesse conseguido isso ou não tivesse conseguido isso a tempo, aí teria sido péssimo, aí teria sido ruim ele não comparece no debate. Então só foi uma boa tática porque tudo se encaixou. Ainda assim foi arriscado, né? E aí tem que ver também como é que vai ser pro segundo turno, porque talvez não comparecer nos debates tenha sido interessante no primeiro turno, mas talvez não comparecer neles não seja bom pro segundo turno, né? Então, não necessariamente a estratégia adotada no primeiro turno em relação a esse tema, não necessariamente vai ser a melhor estratégia pro segundo turno. Porque aí o ônus de não estar presente, especialmente nos debates em que o Flávio Bolsonaro esteja presente, não está presente para rebater, para contrariar, para questionar, para poder cutucar e assim por diante, aí talvez cobre um preço bastante alto. Mas eu também não tenho certeza se a equipe do Lula vai enxergar isso, até porque a gente tem também que levar em consideração que talvez o Lula em 2026 não esteja tão interessado ou tão... Não esteja no melhor momento para aquele tipo de enfrentamento duro que ele teve com o Jair Bolsonaro em 2022. A gente tem que sempre entender também que o tempo passa, né? E que nem sempre um candidato ele vai estar na mesma condição que ele esteve em outros momentos, em outras eleições nas quais ele participou. Então, mas eu penso que eles vão sim considerar que é interessante para o Lula comparecer em debate entre o primeiro e o segundo turno. Mas para esse momento, pelo fato de que tudo se encaixou, né, acabou sendo bom, acabou sendo positivo. E agora bem, é interessante também relativizar um pouco essa questão, porque não há certeza de que apenas o Lula seria prejudicado aí com esse debate. Porque eu realmente acho também que, para muitos candidatos que estavam ali, mais valeria bater no Flávio Bolsonaro até do que no Lula, né? Porque vários ali compartilham ou disputam o mesmo campo político e seria mais interessante para eles tentar rebaixar o Flávio Bolsonaro ou tentar tomar um pouco ali da posição do Flávio Bolsonaro do que qualquer outra coisa. Então também tem camadas essa situação, né? Porque o Renan Santos, ele disputa o campo da direita, mas ele é um inimigo irreconciliável com o bolsonarismo. Então o foco do Renan Santos talvez seria de fato mesmo mais o Flávio Bolsonaro do que o Lula, né? E a gente não sabe também como outros atores ali iriam se comportar. Tinha muita gente que previa que o Caiado ia desistir, mas ele não desistiu. Até porque talvez o PSD esteja pensando em 2030. E aí será que isso não significaria que ele tentaria também tomar voto do Flávio Bolsonaro? Então assim, também... Nada é 100% certo, né? Mas, no sentido geral, a estratégia do Lula fez sentido porque tudo acabou se encaixando.
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2: O ministro Flávio Dino do Supremo Tribunal Federal, na manhã de hoje, defendeu a atuação do judiciário em decisões relacionadas às regras dos debates eleitorais. A manifestação ocorreu após o cancelamento presidencial que seria realizado pela TV Globo ontem à noite. Em uma publicação nas redes sociais, Dino afirmou que faz parte da separação entre os poderes a justiça ser acionada para solucionar controvérsias. Para ele, os magistrados cumprem essa função de maneira independente nas democracias. O ministro mencionou as decisões de Cássio Nunes Marques, presidente do Tribunal Superior Eleitoral, de Gilmar Mendes, do STF, e de Stella Aranha, do TSE. Segundo ele, as três decisões foram legítimas, assim como são legítimas as discordâncias sobre o conteúdo delas. Nunes Marques garantiu a participação de Romeu Zema no debate. Gilmar Mendes determinou a inclusão de Renan Santos. Já Stella Aranha proibiu a exibição do púlpito vazio de Lula e também impediu que os participantes fizessem perguntas direcionadas ao presidente que havia decidido não comparecer. A Globo informou que as determinações judiciais alteravam regras previamente acertadas com os partidos e provocaram na avaliação da emissora insegurança jurídica. Quero trazer a Ana para ela comentar um pouco sobre a fala do Flávio Dino. Ana, você concorda com esse posicionamento dele? Assim, faz parte de fato a atuação da justiça para garantir que essas controvérsias sejam solucionadas?
4: Com certeza, é para isso que a gente tem a justiça, né? Por isso que a gente tem lá o STF, o Tribunal Superior Eleitoral também, justamente para dirimir as questões jurídicas. Agora, nesse caso em específico, a gente precisa colocar na mesa, né, e é preciso avaliar até para o futuro, né, como a própria Globo preparou esse debate, né, preparou as regras desse debate, coordenou com os partidos, porque ela mesma deixou muitas vulnerabilidades, né, e ela tem um histórico também de uma certa oscilação, para dizer o mínimo, no modelo de debate, né, inclusive se faz debate, se não faz debate, quem é convidado para o debate, se tem cadeira vazia, se não tem cadeira vazia, vai tudo ali muito ao bel prazer da própria Globo, né, e eu acho que dessa vez ela foi a grande derrotada desse processo todo, porque demonstrou uma certa empáfia, uma certa arrogância, né, na hora de preparar este momento, porque também fazer sempre tão em cima da hora. Então, acabou que essa falta de preparo deles gerou justamente a possibilidade de tantos recursos, e que o lugar certo para dirimir esses recursos, como disse o Flávio Dino, é a justiça, né? Você tem que apelar aos juízes para fazer para organizar as controvérsias.
2: Pois é, ô Ana, me chama a atenção até um detalhe, né, que lá em 2022, né, nós tivemos o debate da Globo, inclusive com a participação do Padre Kelmon, né, que era um candidato meio, né, meio personagem um tanto quanto diferente e que acabou ficando marcado muito mais pelas pérolas ou pela figura em si do que por qualquer proposta ou coisa nesse sentido. Eu acho que o povo brasileiro, quando esse tipo de coisa acontece, fica até um pouco perdido, né? Por que em 2022 o Padre Kelmon pode estar, mesmo sendo um personagem tão esdrúxulo, e o Renan Santos, que é um cara que vem subindo nas pesquisas, pouco, obviamente, né? A gente tem uma polarização grande, mas um cara que começou com 0% e que agora subiu um pouquinho, não pode. Fica até na cabeça do povo brasileiro, assim, uma coisa meio, né? Não sei se... O povo brasileiro fica meio perdido nessas horas, né?
4: É exatamente sobre isso que eu estava falando, né? Eles mesmos criaram essa fragilidade, né? Essa vulnerabilidade para esse debate que, primeiro, que eles se arvoram, né, como grande centro, né, de comunicação, né, e todos têm que afluir para esse grande centro para poder ter participação aí nessa que seria, fosse assim, a ágora prioritária, né? E eles oscilam, se você for pegar as últimas duas décadas, né? Se você pode pegar aí, desde o período da redemocratização até se a gente for mais para trás, varia muito, né? De eleição para eleição, como eles modulam, inclusive, essas regras. Então, esse exemplo que você deu é perfeito. Padre Kelmon naquele ano de 2022, e agora o Renan pode, não pode, ou o Zema pode, depois não pode. Então, tem cadeira vazia ou não tem cadeira vazia, né? Tem púlpito. Então, por isso, justamente o que eu estava falando anteriormente, eles mesmos criaram essas possibilidades de questionamento das regras do debate.
2: Perfeito, Ana. Obrigado pela resposta. Rafa, quero trazê-lo para ouvir um pouco você também sobre essa questão da justiça, né? A gente tem aí tantos atores envolvidos nesse cancelamento do debate da Globo e a Globo se posicionando, enfim, né? Dizendo que tudo aquilo que havia sido combinado acabou mudando e por isso, assim... Dá para entender também o lado da TV Globo ou não, Rafa? Para você, a prioridade deveria o debate acontecer para, de fato, a população brasileira ter acesso às informações de cada candidato, a propostas, enfim.
3: A reação da Globo, ela tem a sua lógica, né? Tem uma lógica interna aí. E ela, me parece uma reação natural diante dessa normalização da interferência do judiciário nos assuntos eleitorais, né? Agora, hoje em dia, não se dá um passo sem que um ministro diga como que devem ser as eleições. e sempre mudando. Muito difícil considerar que toda decisão de um ministro do STJ, quer dizer, do STF ou do TSE é 100% isenta, neutra, técnica. Não, a gente sabe que a gente acabou de sair de uma situação do enfrentamento interno no STF que se pautava exatamente na questão da possível parcialidade dos ministros em relação a determinados tópicos, né? Então essa judicialização de tudo, que não é apenas a questão das eleições, mas de cada aspecto da sociedade brasileira, uma judicialização que a gente normaliza, quando na verdade, pela nossa concepção, né, de democracia liberal, aquilo que normatiza é a atividade legislativa e não a decisão judicial, né? A gente meio que está adotando um modelo estadunidense, um modelo anglo-saxão, de que o que prepondera, o que se sobrepõe é a decisão judicial e não mais a atividade legislativa. Você não tem aquela regularidade, aquela estabilidade da norma, da lei. Você tem a jurisprudência, você tem ali, né, a constante mudança do que é verdade, do que é mentira, do que pode, do que não pode, não com base na atividade dos políticos que nós elegemos, mas com base em decisões, às vezes, monocráticas de juízes e ministros. Então, assim, o que isso gera é insegurança, né? Não apenas em relação ao que a Globo deveria fazer ou não deveria fazer, porque ela está, a Globo estava ali numa situação de tá, pode ou não pode o Renan, pode ou não pode o Zema, bota ou não bota o púlpito do Lula, faz ou não faz debate, e isso é causado exatamente por essa instabilidade da decisão judicial como sendo ali o pilar de tudo que acontece no nosso país. Mas não é apenas um problema nessa situação, mas um problema que tem sido constante. Muitas vezes você não tem certeza nem mesmo sobre se a sua conduta é ou não é criminosa, porque cada vez mais isso vai depender mais da hermenêutica do juiz, de às vezes a gente chegou num ponto no Brasil que em contrariedade com os princípios do direito, até no direito penal a gente faz interpretação extensiva, né? A gente faz analogia, o que chamam de analogia em mala partem, né? Analogia em prejuízo do réu, em prejuízo do investigado. Então existe também aí uma manifestação desse ativismo judiciário nisso que aconteceu, gerando uma certa insegurança para a Rede Globo, tal como muitas vezes a atividade judicial no nosso país gera insegurança para empresas, para cidadãos, para os réus e para uma série de outros atores na nossa sociedade. Então, ao mesmo tempo que é claro que a Globo estava ali preparando um palco, né, no interesse da própria Globo, ela também se deparou com uma situação de insegurança, e diante de uma situação de insegurança e de incerteza, a atitude dela tem também a sua lógica, tem o seu sentido.
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2: 4h23, o Ministério Público Eleitoral entrou com ações no Tribunal Superior Eleitoral contra candidatos à presidência por suspeitas de propaganda irregular. O nosso repórter Vinícius Fernandes já está aqui com a gente, vai trazer os detalhes disso. Vini, boa tarde.
6: Boa tarde para você, Léo, boa tarde a todo mundo que está acompanhando. Entretanto, então, entrando com essas ações no Tribunal Superior Eleitoral contra esses candidatos à presidência por suspeita de propaganda irregular na internet. Segundo o MP, as campanhas usaram sites, perfis e outros canais digitais que não foram informados previamente à Justiça Eleitoral. A legislação determina que os endereços eletrônicos usados para propaganda sejam comunicados à Justiça Eleitoral. Canais já existentes devem ser informados no registro da candidatura. Os criados durante a campanha precisam ser comunicados em até 24 horas para o Ministério Público. A regra é importante para garantir a fiscalização, a transparência e a identificação dos conteúdos publicados. O vice-procurador-geral eleitoral Alexandre Espinosa pede a aplicação de multas que podem variar de 5 mil a 30 mil reais, ou chegar ao dobro do valor gasto com a propaganda. Entre os alvos das ações estão Flávio Bolsonaro do PL, Luiz Inácio Lula da Silva do PT, Leonardo Avalanche do PRTB, Clariana Barão do DC, Rui Costa Pimenta do PCO e Wilson Grassi do Democrata. Também são citados as chapas formadas por Renan Santos e Coronel Medina do Missão, Hertz Dias de Vanessa Portugal do PSTU, Raquel Brício e Samara Martins da UP e Edson Costa e Cleusa dos Santos do PCB. As representações ainda envolvem Antônio Carlos, candidato a vice na chapa de Rui Costa Pimenta, e Eduardo Girão, candidato a vice na chapa de Romeu Zema. Agora os casos serão analisados pelo Tribunal Superior Eleitoral. Léo.
2: Perfeito, Vini, obrigado pelas informações. Aproveitar que a gente estava falando de eleições, Vini, o primeiro turno acontece nesse domingo e os eleitores precisam estar atentos às regras para o dia da votação, que inclui aí as manifestações políticas, uso de equipamentos eletrônicos, acesso à cabine de votação. Conta os detalhes aí pra gente, as informações.
6: Olha, então falta pouquíssimo tempo, né, para o primeiro turno das eleições. Você já preparou seu título, já sabe onde votar?
2: Tá tudo pronto, tá então, tudo resolvido.
6: Então, muitos eleitores já podem já fazer essa consulta no site do STE, do Superior Tribunal Eleitoral, do STE, para poder consultar o local de votação e já se preparar para domingo, né? Ou seja, mais de 158 milhões de eleitores vão às urnas em todo o país para escolher deputados federais, deputados estaduais, dois senadores, governadores e o presidente da República. A votação acontece das 8 da manhã às 5 da tarde, pelo horário de Brasília. Quem estiver na fila depois das 5 da tarde recebe uma senha e pode votar tranquilamente após esse horário. E para evitar as dúvidas na hora de votar, o eleitor pode levar uma colinha de papel com os nomes e os números dos candidatos. O ministro Nunes Marques, do Tribunal Superior Eleitoral, explica que o eleitor pode levar essa colinha para consultar os números dos candidatos na hora da votação.
7: É importante ressaltar que 6 cargos estarão em disputa, sendo 2 vagas para senador. Dessa forma, a colinha eleitoral de papel pode e deve ser usada para que eleitoras e eleitores anotem os números dos candidatos e possam votar com calma e certeza.
6: Então, a ordem dos votos será a seguinte, né? Primeiro deputado federal, depois deputado estadual, os dois senadores, governador e, por último, presidente da República. Já o celular, câmeras filmadoras, outros dispositivos que possam registrar o voto não podem ser levados para a cabine, como destaca Nunes Marques.
7: Equipamentos de radiocomunicação ou qualquer outro instrumento que possa comprometer o sigilo do voto, mesmo que estejam desligados. A regra vale inclusive para óculos inteligentes capazes de filmar ou fotografar.
6: O eleitor pode usar o celular então para mostrar o e-título aos mesários, mas deve deixar o aparelho no local indicado antes de votar para preservar o sigilo do voto. No dia da eleição é permitida a manifestação individual e silenciosa da preferência política. Isso inclui camisetas, adesivos, broches e bandeiras. Não pode haver boca de urna, distribuição de material de campanha, abordagem ou tentativa de convencer outros eleitores, comícios, carreatas, alto-falantes ou aglomerações com roupas padronizadas, segundo a Justiça Eleitoral. Quem trabalha no domingo tem direito de se ausentar pelo tempo necessário para votar sem desconto no salário. Eleitores com mais de 80 anos têm prioridade e pessoas com deficiência ou mobilidade reduzida podem ter um acompanhante de sua escolha para acompanhar a votação, auxiliar, no caso, na votação. Para votar é preciso apresentar então um documento oficial com foto. Entre os documentos aceitos estão o e-título, RG, passaporte, CNH e carteira de trabalho física. Documentos vencidos também podem ser utilizados desde que permitam a identificação do eleitor. Também é importante verificar se o local de votação foi alterado. Por exemplo, aqui no estado do Rio de Janeiro, por exemplo, nessa eleição, 670 mil eleitores tiveram a sessão transferida. Então é importante você consultar antes de ir ao local de votação, porque pode ter ocorrido mudança. Então, o local pode ser consultado pelo site do TSE ou pelo aplicativo e-título, que pode ser baixado nessa eleição até no dia da votação. E tem mais uma informação importante para quem vai se deslocar. Em diferentes capitais e cidades aqui do país, o transporte público coletivo deve ser oferecido gratuitamente no dia da eleição. No Rio de Janeiro, aqui, os ônibus intermunicipais, trens, metrô, barcas irão operar de graça no domingo, das 6 da manhã às 8 horas da noite, na capital fluminense. A medida vale também para os ônibus municipais do corredor BRT e também para o VLT, o veículo leve sobre trilhos, e também combos e vans registradas pela prefeitura. Candidatos, partidos e federações não podem oferecer transporte a eleitores com finalidade eleitoral, e quem estiver fora do domicílio eleitoral poderá justificar a ausência nas mesas de justificativa nas sessões eleitorais, que funcionam também das 8 da manhã às 5 da tarde, ou também pelo aplicativo e-título, conforme as regras da Justiça Eleitoral. O segundo turno, caso seja necessário, será no dia 25 de outubro, também das 8 da manhã às 5 da tarde, pelo horário de Brasília. E lembro, você acompanha todos os detalhes da apuração ao longo deste domingo, com informações atualizadas em tempo real no site e nas redes da Sputnik Brasil e também aqui na Rádio Sputnik, Léo.
2: Perfeito, Vini. Obrigado pelas informações. E é importantíssimo isso que o Vinícius falou. Nós temos 6 candidatos a escolher, então são muitos números. E hoje em dia, onde a gente vai, a gente leva o celular. Mas para a cabine de votação não pode. Então vamos organizar antes as colinhas, né, no papelzinho direitinho, para que a gente não tenha nenhum problema na hora de votar, todo mundo possa votar com muita tranquilidade, muita calma. Afinal de contas, são 6 candidatos que a gente tem que escolher.
6: Haja bastante memória.
2: Haja memória. É melhor colocar no papel para ninguém se perder. Vini, obrigado pelas informações. Valeu, bom Leo. Fim de semana, boa você cobertura também. Das Abração. 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
2: 4:33. O presidente é... Na verdade, não. Tô aqui na página errada do programa. A gente não pode esse tipo de coisa acontecer, né? Mas acontece. No programa ao vivo acontece. Bom, a gente dá continuidade aqui no Entretanto. Os Estados Unidos suspenderam todos os serviços consulares no Brasil a partir de hoje, sexta-feira, dia 2 de outubro. A decisão foi tomada por motivos de segurança, alega um comunicado da missão diplomática norte-americana. Eles recomendaram enfaticamente que os cidadãos americanos que se encontrem em situação de emergência não se dirijam ao edifício da embaixada, ao consulado ou a outras instituições diplomáticas. Em comunicado, o governo dos Estados Unidos não especificou quais supostas ameaças motivaram essa medida. Após ter feito o anúncio, o Departamento de Estado dos Estados Unidos afirmou que o comunicado foi publicado em razão da administração de Trump priorizar a segurança e a proteção dos cidadãos americanos. E olha, o Lucas de Andrade, que é nosso repórter aqui da Rádio Sputnik na Metropolitana, fez uma reportagem sobre o assunto e ele vai trazer mais detalhes aqui pra gente.
3: Quem precisou dos serviços do consulado dos Estados Unidos no Rio de Janeiro nesta sexta-feira foi surpreendido com portas fechadas e um curto texto de orientação com o título Aviso Importante, afixado no prédio localizado na Avenida Presidente Wilson, no centro da cidade. A decisão seguiu a orientação da Embaixada Norte-Americana em Brasília, que suspendeu os serviços consulares em todas as cidades do Brasil com atendimento presencial por questões de segurança. No comunicado do órgão diplomático, não foram detalhados os motivos nem a duração da medida. Pela nota, cidadãos dos Estados Unidos com necessidade de assistência emergencial não devem se dirigir à embaixada, aos consulados ou a outras instalações diplomáticas norte-americanas. Mas não foram especificados quais serviços consulares deixarão de ser fornecidos, nem houve esclarecimento se seguirão com a emissão de vistas e passaportes durante o período de fechamento. A única orientação dada foi acionar o oficial de plantão de cada unidade em Brasília, Porto Alegre, Recife, Rio de Janeiro e São Paulo, onde os consulados devem permanecer fechados. O Departamento de Estado dos Estados Unidos afirmou que a medida foi tomada após uma orientação do governo de Donald Trump para priorizar a segurança e a proteção dos seus cidadãos. Após a iniciativa norte-americana, a Embaixada da Austrália em Brasília também fechou as portas nesta sexta-feira por motivos de segurança. Em nota, o governo australiano citou o alerta emitido pelos Estados Unidos e recomendou que seus cidadãos evitem instalações diplomáticas norte-americanas no Brasil. Foi mencionado ainda o risco de terrorismo às vésperas do primeiro turno das eleições gerais e o Brasil foi classificado no nível 2 de uma escala de 1 a 4 que recomenda alto grau de cautela. Para casos urgentes, australianos devem contatar o Centro de Emergência Consular em Canberra. As duas suspensões ocorrem em meio a alertas da Agência Brasileira de Inteligência sobre possíveis novas interferências externas na eleição brasileira. Estados Unidos e Austrália integram, junto à Nova Zelândia, Reino Unido e Canadá, a parceria de inteligência Five Eyes, formada em 1946, no pós-Segunda Guerra Mundial, para cooperação em segurança, inteligência e defesa. Reportagem Lucas de Andrade.
2: Agradeço ao Lucas pelas informações e quero trazer a Ana Prestes para a gente comentar um pouco sobre esse assunto. Ana, é uma atitude do governo dos Estados Unidos que chamou a atenção, de fato, essa suspensão dos serviços consulares antes da eleição aqui no Brasil. Quero entender com você o seguinte: a gente tem que ficar, de fato, aí com uma pulguinha atrás da orelha com relação ao verdadeiro desejo dos Estados Unidos com relação a essa eleição, o que, que Donald Trump pretende, ou essa atitude é mais para colocar uma pressão nas eleições que acontecem no domingo?
4: É uma forma de interferência. Isso também num momento em que está todo mundo focado aqui no Brasil, né? Nós estamos focados nas nossas eleições. Você chama a atenção, né? Os Estados Unidos, eles chamam a atenção para eles, né? Isso é uma forma indireta também de intervir. E enquanto a gente fazia aqui o programa, eu fui acompanhando pelo X, além dos Estados Unidos e Austrália, Canadá e Reino Unido também já emitiram alertas para os seus cidadãos que estão no Brasil. Então, o que, que é isso? Isso é parte da construção de um ambiente, um ambiente de tensão, um ambiente de dúvida, um ambiente de imprevisibilidade, né? De tentar mostrar que há incerteza, de que há risco de algum tipo de violência. Até, assim, o próprio fato de ser algo muito difuso faz parte do projeto, né? Faz parte do plano, né? Você criar um ambiente para suscitar dúvidas, mais tarde abrir uma possibilidade de questionamento, né? Questionamento das eleições, que é tudo que os Estados Unidos querem: eleições questionáveis, eleições passíveis de interferência, de ingerência, de não reconhecimento, de mandar não sei quem, representante da OEA, esse tipo de coisa. Então, isso não é um fato isolado, isso faz parte de um projeto, um processo que iniciou há alguns meses e que faz parte do projeto maior que está lá no documento de dezembro de 2025 da nova Estratégia de Segurança Nacional dos Estados Unidos, de uma ofensiva aqui na América Latina e no Caribe, né, com extraterritorialização da justiça dos Estados Unidos, de ações dos Estados Unidos, faz parte. Uma série de medidas que eles tomaram nos últimos meses fazem parte, né? O próprio sequestro do Maduro foi invasão da Venezuela, invasão militar da Venezuela, o afastamento do Panamá do cinturão e rota, o acordo militar que foi firmado com o Paraguai, que transforma o Paraguai quase inteiro numa base militar dos Estados Unidos, a interferência na eleição da Colômbia, o golpe que está em curso neste momento na Bolívia. Também acabei de ler a carta do vice-presidente da Bolívia, dizendo que pode ser preso a qualquer momento, da mesma forma que o procurador-geral foi preso, o procurador que estava responsável pelas investigações com relação ao Fernando Cerimedo, que é amigo da família Bolsonaro e que tem as suas relações também com os Estados Unidos. Ou seja, a gente está vivendo dentro de um caldo de ações deliberadas a partir do Departamento de Estado, não tem a menor dúvida. Essa decisão do Marco Rubio é uma decisão encaminhada pelo Marco Rubio de alerta para cidadãos dos Estados Unidos, fechamento de consulados, fechamento de embaixadas, e coordenado com outros países. Porque é interessante, foi Estados Unidos, agora depois foi Austrália, depois foi Canadá, depois foi Reino Unido, isso tudo é coordenado. Então, aquilo que a gente falava lá atrás, meses atrás, de que as eleições brasileiras estariam passíveis, né, seriam alvo de uma pressão externa e de ações de ingerência e de interferência, vai se concretizando. Vai se concretizando aos poucos, e essa, para mim, está muito claro que isso de hoje faz parte desse pacote Rubio aí para as eleições do Brasil.
2: Perfeito, Ana. Inclusive, quem está no Telegram da Sputnik Brasil já está atualizado com relação a esse assunto. Informação de momento: Rubio foi quem determinou a suspensão de atendimentos diplomáticos dos Estados Unidos no Brasil, como você bem antecipou. Quero ouvir o Rafa sobre esse assunto, porque, Rafa, não só Estados Unidos, também Austrália cancelando os serviços aqui no nosso país nessa sexta-feira. Queria entender com você, Rafa, como é que você vê a atitude desses dois países, já que a gente está falando aí de uma eleição no Brasil que ocorre daqui a 2 dias.
5: Bem, um passarinho me contou que a equipe dos Estados Unidos aqui no Brasil, né, a equipe diplomática dos Estados Unidos no Brasil, ou mais especificamente o setor de segurança da equipe diplomática dos Estados Unidos no Brasil, teria recebido a informação e eles teriam se reunido com a polícia militar para repassar isso, teria recebido a informação de que haveria uma célula extremista ligada à esquerda brasileira que estava se preparando para fazer um atentado ali, ou um ataque, ou alguma coisa do tipo, nas instalações diplomáticas dos Estados Unidos, tá? Evidentemente, a gente vai ter que acompanhar ao longo do final de semana, mas aí a gente está ou tratando aí de uma cortina de fumaça, né? Ou de uma operação psicológica, ou talvez até mesmo daquilo que chamam de falsa bandeira. Primeiro a gente tem que ver para ver o que vai acontecer durante as eleições e nos dias seguintes às eleições. De primeira, eu ficaria com a opção de ser uma operação psicológica, né? Uma psyops, visando gerar um clima de tensão, né? É como se fosse uma programação preditiva. Você começa a agir como se algo estivesse errado, e aí as pessoas observam isso e passam, de fato, a achar que tem algo de errado e a agir como se algo estivesse errado, né? Porque o ser humano, ele é muito suscetível a certas impressões que ele recebe psicologicamente, né? De modo que se você lança um alerta, né? É como se fosse ali o grito de fogo dentro de um cinema ou dentro de um teatro em que não tem nada acontecendo, não tem nada pegando fogo, mas evidentemente se alguém entrar correndo, abrir a porta, entrar correndo e gritar fogo, fogo, fogo, vai todo mundo sair correndo, né? Então, existe aí uma dimensão psicológica, é o que eu acho plausível, não é o que eu acho provável. Evidentemente a gente vai ter que aguardar os dias seguintes para ver se de fato vai acontecer, sei lá, protestos ou alguma outra coisa poderia acontecer perto das instalações diplomáticas dos Estados Unidos. Mas, a priori, pelo menos antes que as coisas aconteçam, eu colocaria como sendo mais provável se tratar de uma operação psicológica, já apontando para gerar um clima de incerteza ou um clima de tensão, né? A não ser que, de fato, enfim, exista algum tipo de informação privilegiada a qual a gente não tem acesso, ainda que uma determinada pessoa tenha, de fato, me dito algo nesse sentido. E aí, enfim, a gente vai ver se realmente vai acontecer alguma coisa. Porém, também, mesmo que houvesse algum tipo de informação privilegiada, atentemos para a possibilidade, né, ou pelo menos atentemos para o fato de que ao longo dos últimos meses o governo dos Estados Unidos categorizou algumas organizações criminosas brasileiras como sendo organizações terroristas, né? Ainda que isso não tenha tido nenhum tipo de repercussão material e objetiva, né? Diferentemente do Equador, diferentemente de alguns outros países, não houve nenhuma operação dos Estados Unidos no Brasil ou nas fronteiras brasileiras ou qualquer coisa do tipo. Os Estados Unidos têm privilegiado intervenções nas quais eles contam com a anuência do país em questão, que é o caso do Equador, é até mesmo o caso do México, né? O México autoriza intervenções dos Estados Unidos no seu território, autoriza a atuação da DEA, a atuação de outras forças armadas dos Estados Unidos. Então, não aconteceu nada no Brasil em relação a isso. Porém, também levamos em consideração que ao falar aí, ao lançar um alerta desse tipo, né, falando em riscos, falando em perigo, falando em problema, e a gente talvez tenha que associar isso com essa questão de uma designação de certas organizações como organizações terroristas, né? Então, certamente fechamento de instalações diplomáticas apontam para um problema. O problema ou é real ou não é real. né? Por enquanto, eu acho que é mais seguro considerar que não é propriamente um problema real e que se trata de uma decisão que visa

0: A gente vê que países africanos não estão gostando nada da seguinte situação. Eles oferecem o agente patogênico, o agente, a doença, oferece o terreno para ser construído um laboratório, só que todo o encargo, todo o perigo, fica com eles também.
1: Fica com eles para tratar pacientes americanos. Isso é um desaforo, né, Marcelo, para não dizer o mínimo. Teve até manifestações, a Law Society of Kenya e Katiba Instituto foram à justiça e a Suprema Corte suspendeu o projeto enquanto analisava o caso. Tudo sobre o assunto você tem que acompanhar aqui no Mundioca, desse assunto que é tão interessante, né, Marcelo? Pauta exclusiva.
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4: 4:47. Eu queria agradecer a Ana Prestes pela participação no programa de hoje. Ela que é analista internacional, doutora em ciência política pela Universidade Federal de Minas Gerais e em história pela Universidade de Brasília. Ana, sempre um prazer tê-la aqui com a gente. Obrigado pela participação no programa de hoje e até uma próxima edição do Entretanto. Sei que daqui a pouco você vai retornar aqui com a gente.
5: Tá bom, obrigada Léo, obrigada também ao Rafael, sempre aprendo muito com ele quando eu participo aqui com ele, e um parabéns pelo programa, vou ficar aqui ouvindo vocês também ainda um pouquinho, mas já vou entrar em uma outra agenda, obrigada.
4: Valeu, Ana, obrigado, sempre um prazer tê-la aqui com a gente. E olha, a gente vai dar continuidade aqui ao Entretanto, porque ontem teve, inclusive, uma afirmação do presidente Lula que causou aí um pouco de polêmica no podcast, no Flow Podcast, né? A descoberta de petróleo pode transformar o Brasil em um dos maiores produtores mundiais, foi o que disse o presidente Luiz Inácio Lula da Silva. O presidente informou que o Brasil descobriu reservas de petróleo na margem equatorial, localizadas a cerca de 575 quilômetros da costa do Amazonas e 135 quilômetros do Amapá, em águas profundas de até 7 mil metros. Além disso, ele disse que o governo pretende usar esses recursos para resolver problemas históricos, como é o caso da seca no Nordeste, por meio da transposição das águas do Rio São Francisco. E ele disse o seguinte: reservas brasileiras recém-descobertas vão deixar Trump com inveja. E aí eu quero trazer o Rafa para comentar um pouco sobre esse assunto, porque, Rafa, a relação Brasil-Estados Unidos, eu acho que historicamente nunca esteve tão tensa quanto atualmente, né? Principalmente em razão de tudo que aconteceu nesse ano de 2026. Essa fala do Lula, ela, na sua avaliação, ela pode ter algum tipo de repercussão mais à frente? É algo mais interno para que chegue aos seus eleitores? Como é que se avalia essa fala do Lula dizendo que o Trump vai ficar com inveja desse petróleo descoberto aqui no Brasil?
6: Bem, esse tipo de fala, deixando de lado o conteúdo em si, porque a gente muito falava sobre a margem equatorial, mas a grande questão da margem equatorial é que nós ainda nem tínhamos certeza sobre a quantidade de petróleo que havia ali, porque tratava-se ali da luta para tentar garantir que seria possível investigar se havia petróleo na margem equatorial, o que estava sendo barrado pelo lobby ongueiro, que tem aí cadeira cativa dentro do governo do próprio Lula, tem aí uns 4, 5 ministérios que são ocupados na prática por ex-funcionários de ONGs, né? Existe aí uma porta giratória entre o atual governo e uma série de ONGs progressistas que eram financiadas, inclusive, a partir do exterior, especialmente durante o governo Biden, mas também durante outros governos. Então, existiu esse impedimento, que era representado principalmente pela Marina Silva, também pelo Ibama. Mas em determinado momento, penso eu que por motivos políticos, inclusive por motivos de articulação, o governo decidiu adotar a posição ali, a posição desenvolvimentista em relação a essa questão da margem equatorial. Ou seja, a posição de defender a necessidade de explorar a margem equatorial para o benefício do Brasil, para o benefício dos cidadãos, especialmente dos cidadãos das regiões próximas, dos estados próximos à margem equatorial. Ou seja, a região norte, que que inclusive

0: a gente já falou aqui no Entretanto, por exemplo, Manaus e Belém, com uma parcela significativa da sua população vivendo em favelas, vivendo em condições bastante precárias, né, com essa falta de investimentos e assim por diante. Então, tem esse tópico aí que avança um pouco, né, e se de fato descobriram uma quantidade significativa de petróleo, então isso é uma informação bastante importante. Agora, o motivo de lançar essa informação, bem, ele pode considerar que ao lançar essa informação, ele talvez se veja como, né, ele certamente se vê como o candidato mais adequado para poder dar ali o bom tratamento em relação a esse tema, até pelo fato de que a campanha do Flávio Bolsonaro já se posicionou em uma série de ocasiões com uma perspectiva mais privatista, né? E numa perspectiva mais privatista, talvez não seja possível explorar a margem equatorial da maneira que a gente espere. Mas talvez também seja uma sinalização para o exterior, no sentido de apontar que o Brasil possui determinados recursos em relação aos quais o Brasil estaria disposto a dialogar, né, para a possibilidade, enfim, de investimentos, né? A gente sabe que hoje o antigo monopólio da Petrobras no Brasil, ele passou por uma série de relativizações, né? Não existe mais aquele nível de monopólio que existia no passado, né? Então pode ser também uma sinalização para o exterior, visando exatamente mostrar que o Brasil, tendo aí esses recursos naturais, pode estar disposto a dialogar com outros países, inclusive com os Estados Unidos, ou mesmo com países que não são os Estados Unidos, caso os Estados Unidos não adotem aí uma postura razoável em relação às suas relações com o Brasil numa eventual continuação de um governo Lula.
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0: Agora são 4:54. O presidente Lula participou de uma caminhada no centro aqui do Rio de Janeiro, hoje, agora há pouco, em um ato de campanha que reuniu milhares de pessoas. Quem tem os detalhes e acompanhou de perto como foi esse ato é o nosso repórter Paulo Fonseca.
1: Na reta final para o primeiro turno, o presidente candidato à reeleição Luiz Inácio Lula da Silva participou de um ato no centro do Rio nesta sexta-feira. Eduardo Paes, candidato ao governo do estado pelo PSD e apoiado pelo PT, não participou. Durante o discurso, Lula se preocupou com a abstenção e pediu que eleitores com mais de 70 anos compareçam às urnas, mesmo com voto sendo facultativo nessa faixa etária.
2: Votar, porque quando a gente vai votar, a gente não está pensando na gente. Uma pessoa de 70 anos tem neto, tem bisneto, tem filhos e precisa votar para garantir a democracia desse país.
1: Lula também voltou a atacar os adversários ao citar as investigações envolvendo o Banco Master e as fraudes do INSS. Durante o ato, ele também afirmou que o seu governo descobriu as fraudes e disse que a oposição não terá paz.
2: A gente não pode permitir que a quadrilha do Banco Master volte a governar esse país. A gente não pode permitir que a quadrilha da Previdência Social volte a governar esse país. A gente não pode permitir que esse país eleja uma pessoa que, sendo senador da República, foi defender um policial que matou a menina de 5 anos de idade.
1: O presidente também afirmou que não vê a necessidade de segundo turno e disse estar convencido de que vai vencer a eleição já neste domingo. O ato reuniu, entre outros, Benedita da Silva e Pedro Paulo, candidatos ao Senado no Rio, além dos prefeitos da cidade Eduardo Cavalieri e de Niterói, Rodrigo Neves. Ao longo da mobilização, houve registros de pessoas passando mal e de um vidro de uma estação do VLT que foi quebrado. Diante da movimentação, Lula pediu a palavra e orientou os apoiadores a manterem a calma. Reportagem Paulo Fonseca.
0: Obrigado, Paulo, pelas informações. Esse ato do Lula aconteceu agora há pouco, à tarde, aqui no centro do Rio de Janeiro. Rafa, eu queria trazê-lo para ouvir um pouco a sua opinião sobre esse último ato do presidente Lula antes das eleições de domingo, porque se a gente pegar os números do Rio de Janeiro, na eleição de 2022, Jair Bolsonaro foi mais votado em 70 dos 92 municípios aqui do Rio, né? Inclusive, aqui na capital, Jair Bolsonaro derrotou Lula. O Jair e os filhos de Jair, enfim, são aqui do Rio de Janeiro. É um pouco, é uma forma também do Lula querer demonstrar força na cidade do seu principal adversário, que é o Flávio, ele fazer esse último ato aqui bem no centro do Rio de Janeiro?
3: Bem, parece que sim, com certeza. A gente tem que recordar que nas eleições de 2022, apesar da propaganda, ou às vezes da comunicação social em redes sociais, destacar muito, por exemplo, um papel do Nordeste em eleger o Lula, na verdade, o Nordeste foi a única região do Brasil em que o Bolsonaro cresceu em comparação com 2018. Né? Na verdade, aquilo que garantiu a vitória para o Lula nas eleições de 2022 foi, de fato, o foco no Sudeste, especialmente Minas Gerais e São Paulo. Né? Pelo fato de você ter ali colégios eleitorais maiores, né? Pelo fato de uma série de decisões tomadas no governo Bolsonaro terem prejudicado, por exemplo, ali esses setores de classe média que são mais fortes na região Sudeste. O Sudeste teve um papel importante em garantir a eleição do Lula, né? Garantir a eleição do Lula. Então, existe também esse elemento aí de focar numa área, numa região que seria chave para que se possa, para que o Lula possa garantir a sua vitória, né? Então, a gente tem que levar exatamente isso em consideração. Tem também que levar em consideração o seguinte: Quando a gente compara algumas intenções de voto no Rio de Janeiro agora, né? Quando digo algumas intenções de voto, me refiro aí à variedade que existe, à variação que existe entre diferentes institutos de pesquisa. Porém, no momento atual, a gente vê que o Flávio Bolsonaro está na frente, né? No Rio de Janeiro, especificamente. Ele está ali, por exemplo, na Quest, creio eu, com 44% dos votos, e o Lula com 34%. E o Lula caiu bastante nas últimas semanas, enquanto o Flávio Bolsonaro teria crescido. Agora, em 2022, a diferença não foi tão significativa assim. Tudo bem que nessas pesquisas eles ainda levam em consideração indecisos, levam em consideração uma série de outros elementos estatísticos, né? Enquanto, por exemplo, quando a gente olha ali nos números mais puros, mais depurados, de 2022, após as eleições, o Jair Bolsonaro ele levou 52% dos votos, enquanto o Lula levou 47% dos votos. Né? No primeiro turno, Jair Bolsonaro tinha levado 47% e o Lula tinha levado 43%. A diferença parece maior agora do que em 2022. Então, talvez o Lula queira também tentar cobrir esse gap, essa falha que exista no Rio de Janeiro, essa maior tendência, né, do público do Rio de Janeiro para dar o seu voto ao Flávio Bolsonaro e aí tentar compensar isso exatamente com o encerramento que se dê exatamente naquela região, se dê exatamente no, na região que é o reduto do bolsonarismo, né? O reduto do bolsonarismo, mas que pode enfrentar alguns problemas, né, da perspectiva do bolsonarismo, tanto em relação à eleição para governador, em que o Eduardo Paes, que é aliado do Lula, está em primeiro, ainda que o Ruas esteja se aproximando, né? A gente pensava até na possibilidade de uma vitória do Paes no primeiro turno, mas parece que isso não vai se configurar, né? Existe agora uma chance significativa de irem para o segundo turno. E a Benedita da Silva, como senadora, também está bem cotada, né? Então é interessante que, apesar de nas pesquisas para a presidência a vantagem do Flávio Bolsonaro seja muito grande, em outras eleições, talvez o Lula, né, o PT esteja conseguindo virar. Talvez ele consiga colocar alguém do PT no Senado, sendo que nesse momento as três cadeiras do Senado do Rio de Janeiro são ligadas ao bolsonarismo, são ligadas à direita. E talvez o Lula também consiga ali colocar um aliado dele como governador. Então é interessante esse foco no Rio de Janeiro. Faz sentido tanto para tentar suprir aí uma necessidade aí de cobrir um pouco esses números ruins do Lula especificamente no Rio de Janeiro em comparação com o Flávio Bolsonaro, mas também faz sentido porque se existem essas boas chances para a Benedita da Silva e para o Eduardo Paes, significa que existe um público que pode ser trabalhado e puxado para votar no próprio Lula para as eleições presidenciais.
0: Perfeito, Rafa. Obrigado pela resposta. Agora, Rafa, tem um detalhe, né? Você falou sobre o Eduardo Paes. Mais um evento do presidente Lula em que o Eduardo não estava presente. A gente pode interpretar isso até como uma orientação do partido dele, afinal de contas, Eduardo Paes é do PSD e o PSD tem um candidato a presidente da República que é o Caiado. A gente pode entender dessa forma que, de repente, ele respeitou aí um posicionamento do partido?
3: Olha, eu acho que não se vincula necessariamente à questão do PSD pelo fato de que o PSD, de fato, liberou nos estados as articulações, né? Os vínculos com o Lula, vínculos com o Flávio Bolsonaro. O Kassab, ele liberou para os vários políticos do PSD fazerem as suas alianças locais conforme as circunstâncias. O que é muito típico dos partidos de centrão, né? Os partidos de centrão, de um modo geral, especialmente nas eleições municipais, mas muitas vezes também nessas eleições nacionais, né, nessas eleições que são nacionais e estaduais, eles costumam liberar, né, o MDB faz isso, vários outros partidos fazem isso, eles liberam seus políticos para que eles façam ali as suas articulações. E aí, no caso do Eduardo Paes, isso faz sentido porque não é pelo fato de que o Paes tem, em tese, né, o apoio do Lula, que o eleitorado do Eduardo Paes é de esquerda. Né? Não é isso que acontece. O eleitorado do Eduardo Paes é um eleitorado bastante heterogêneo. Você vai ter ali figuras ali, setores mais conservadores, vai ter ali pessoas das classes populares, você vai ter algumas pessoas progressistas que vão votar no Eduardo Paes contra o Ruas. Então é um eleitorado heterogêneo que conta, inclusive, com o eleitorado evangélico. Né? Conta com o eleitorado evangélico proporcionalmente mais até do que o próprio Lula numa escala nacional, que já começou a conseguir puxar uma parte do eleitorado evangélico. Né? Então acho que atende mais ao fato de que o eleitorado do Eduardo Paes não é o eleitorado petista. Existem pontos de contato, mas existem também aí diferenças, né? São círculos ali que se tocam, né? Às vezes se interpenetram, mas que não se confundem e que também não são concêntricos, e que por isso, para não associar excessivamente a sua imagem ao Lula e com isso não perder talvez voto de algumas pessoas que vão votar Bolsonaro para presidente e Paes para governador, não vão votar Ruas necessariamente, exatamente para poder não afastar esse eleitorado potencial que eu imagino que o Eduardo Paes está, né, apesar de ter o apoio do Lula, nessa reta final, evitando associar muito a sua imagem ao Lula.
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0: 5:07. Eu quero aqui fazer um convite para você que acompanha o Entretanto a participar do programa com a gente pelo WhatsApp. Você pode enviar perguntas, dúvidas, sugestões, enfim, contribuir com o nosso programa. Nosso WhatsApp é o 21 98065-0066. 21 98065-0066. Você fica à vontade para mandar mensagem por texto ou então por áudio, que a nossa equipe de produção encaminha aqui pra gente. A gente traz o assunto que você indicar para o nosso debate, para a nossa conversa, enfim. Ajude a construir o Entretanto. Lembrando que, através do nosso site noticiabrasil.net.br, você também nos assiste com imagens. No site metropolitanario.com.br, você também consegue acompanhar aqui as imagens do estúdio da Rádio Metropolitana. Enfim, você consegue nos assistir também através do vídeo. Agora, com os assuntos internacionais aqui no Entretanto, o presidente dos Estados Unidos, Donald Trump, não descartou a possibilidade da instalação de uma base militar norte-americana na Venezuela ou em outro país da América do Sul. Questionado por jornalistas na Casa Branca, Trump afirmou que o governo americano está avaliando diferentes possibilidades e destacou que Washington mantém, segundo ele, boas relações com a Venezuela. A declaração ocorre em meio à ampliação das relações entre os dois países. De acordo com a imprensa britânica, os Estados Unidos também estariam buscando aumentar o acesso aos recursos minerais venezuelanos, incluindo o ouro. No fim de agosto, Trump anunciou um acordo com a Venezuela envolvendo o setor de petróleo. Pelo acordo anunciado pelo presidente americano, Washington teria acesso ao desenvolvimento de 17 campos venezuelanos de petróleo, com reservas estimadas em aproximadamente 65 bilhões de barris. Até o momento, Trump não anunciou uma decisão sobre a instalação dessa base. A declaração ainda está na questão da possibilidade. Ele sugeriu como alternativa algo assim considerado pelo governo dos Estados Unidos. E eu quero trazer o Rafa para a gente entender um pouco sobre o porquê Donald Trump tem interesse em estabelecer bases militares aqui na América do Sul. Qual o real interesse dele? É a questão do petróleo? São os recursos minerais? O que está por trás dessa estratégia de Donald Trump, Rafa?
3: Bem, a gente sabe que nesse governo Donald Trump, esse segundo mandato, vem à tona, vem a público, a explicitação de uma retomada da doutrina Monroe, que estava implícita já desde o governo Barack Obama. Ou seja, desde o governo Barack Obama, a gente já viu os Estados Unidos redobrando a sua atenção sobre a América Latina, a América Ibérica. Isso se expressou, por exemplo, através de uma medida de golpes, revoluções coloridas, sanções contra a Venezuela. Isso começa no governo Barack Obama, visando exatamente compensar uma perda de influência dos Estados Unidos que havia se dado, havia se apresentado ao longo das primeiras duas décadas do novo milênio. Então houve uma perda de influência dos Estados Unidos, começaram a aparecer governos que, mesmo quando não rompiam com os Estados Unidos, tinham uma visão da ordem internacional num sentido mais multilateral e menos ocidentocêntrico, e os Estados Unidos passaram a querer isso voltar à situação tal como ela era antes, na época do consenso de Washington. Isso alcança, evidentemente, um nível maior de governo a governo. Então, o governo Barack Obama foi um governo bastante intervencionista no nosso continente, na nossa América. O primeiro governo Trump foi mais intervencionista, o governo Biden foi ainda mais intervencionista do que o primeiro governo Trump. Então, a gente vem aí numa sequência que mostra uma continuidade entre os vários governos dos Estados Unidos no que concerne a nossa região, a nossa América, a América Latina ou Ibérica. Pode haver, muitas vezes, divergências entre diferentes presidentes em relação a temas como, por exemplo, a Eurásia, ou outros temas como, talvez, certas questões do Oriente Médio e assim por diante. Mas, em relação à América Latina, existe muita continuidade, desde o Barack Obama, na maneira pela qual a Casa Branca lida com a nossa região. E aí, no que concerne qual seria o interesse fundamentalmente, é garantir que essa região do mundo esteja sob a tutela permanente dos Estados Unidos. De modo que, ao se enfrentar, né, comercialmente, diplomaticamente ou mesmo militarmente, né, aos Estados Unidos se enfrentarem nessas dimensões com outras potências, os Estados Unidos tenham consigo não apenas o próprio poder, não apenas os próprios recursos, mas também o poder, né, as capacidades potenciais de todos os países da região. Que os Estados Unidos possam recorrer aos países da região, por exemplo, para votarem de maneira alinhada na ONU, para enviarem tropas junto com os Estados Unidos para possíveis aventuras em outras partes do mundo, para cederem os seus recursos naturais para a exploração por parte dos Estados Unidos. Então, tudo isso entra na equação dos Estados Unidos. Agora, o cerco à América Ibérica, um cerco que se expressa através da proliferação de bases militares no entorno, né, da região. Você vai ter ali instalações militares no Caribe, instalações militares na Colômbia, uma presença militar significativa no Equador, no Peru. Cada vez mais também, por exemplo, a gente pensa aí, claro, quando a gente fala em Malvinas, não são os Estados Unidos, mas é a OTAN, né, que tem base militar nas Malvinas. Tem bases militares em outras ilhas do Atlântico Sul. Isso está, em alguma medida, voltada contra o Brasil. Está voltado contra o Brasil, independentemente de governo. Não é porque é o Lula. Isso não existe, né? Uma coisa são as divergências de governo. Outra coisa são as questões de Estado. E as questões de Estado transcendem os partidos e transcendem até mesmo os presidentes. Trata-se aí do fato de que a percepção geopolítica dentro dos Estados Unidos é de que um único país da América do Sul seria capaz, potencialmente, de no longo prazo rivalizar com os Estados Unidos e colocar em questão a hegemonia unilateral, unipolar, dos Estados Unidos nas Américas, no hemisfério ocidental. Seria o Brasil, pelo fato de que o Brasil é o maior país da América do Sul, tem a maior população, tem aí o maior PIB, as maiores forças armadas, o maior reservatório, por assim dizer, de recursos naturais, com pouquíssimas exceções. Então, é o país que possui o maior potencial. É o país que, se alcançar um determinado caminho de desenvolvimento, tem tudo para se tornar uma potência. E o Brasil se tornando uma potência seria um caminho natural ele se tornar aí o polo, por assim dizer, o polo geopolítico, no mínimo, da América do Sul, talvez de toda a América Latina. E aí nós teríamos um macrocontinente americano dividido aí, em termos de área de influência, talvez, entre duas potências. A América do Norte, talvez Caribe, com os Estados Unidos. E a América do Sul, né, talvez América Central também, com o Brasil. Isso é algo que os Estados Unidos não podem aceitar. É por isso que a geopolítica dos Estados Unidos, já há muitas décadas, tem sido voltada para ou garantir que os Estados Unidos estarão num alinhamento, quer dizer, garantir que o Brasil estará num alinhamento automático com os Estados Unidos, ou, no mínimo, bloquear o caminho do Brasil na direção do desenvolvimento. Na época, por exemplo, do governo Vargas, mas o período democrático do governo Vargas, o Brasil procurou os Estados Unidos para poder dar início ao seu programa nuclear para fins civis, né? Porque os Estados Unidos compravam urânio do Brasil e aí o Brasil queria renegociar essa questão das relações com os Estados Unidos para poder garantir que uma parte desse urânio ficaria aqui no Brasil. E os Estados Unidos não queriam negociar, não queriam, por exemplo, trocar urânio por tecnologia, não queriam enviar técnicos para poder ajudar num programa nuclear brasileiro. Ao contrário, foram tentando tornar difícil que o Brasil desenvolvesse um programa nuclear. Depois, os militares avançam bastante com o programa nuclear brasileiro, mas às escondidas em relação aos Estados Unidos. E tiveram que procurar a Alemanha e o Iraque do Saddam Hussein para conseguir avançar com o programa nuclear brasileiro. Então isso é apenas um exemplo entre muitos. A gente sabe que os Estados Unidos impulsionaram o golpe militar de 64 contra o Jean Goulart pelo fato de que havia ali um projeto nacionalista, sindicalista, que não estava alinhado com os Estados Unidos, mas depois são também os Estados Unidos, na época do Carter, né, presidente Carter, que pressionam pelo fim da ditadura militar no Brasil. Porque na época da ditadura militar, existe um golpe dentro do golpe, né? Que é ali a ascensão do Geisel, que assume um caminho contra os Estados Unidos, né? Assume um caminho de desenvolvimento na contramão dos Estados Unidos. Reconhece o governo da República Popular da China, trava relações com a China, reconhece a revolução em Angola, reconhece a revolução em Moçambique, governos que eram inclusive socialistas, tanto em Angola quanto em Moçambique, depois da independência em relação a Portugal. Tudo isso é feito pelo governo Geisel, criou várias estatais, né? Deu um impulso no programa nuclear brasileiro. Tudo isso era considerado um grande perigo, um grande risco para os Estados Unidos e a hegemonia dos Estados Unidos na América Latina. Então, desde já, nessa época, uma questão de décadas, os Estados Unidos tentam manter a região sob controle, e na medida em que posicionam ativos militares, esses ativos militares sempre estiveram posicionados contra o Brasil, né? Então, a gente não sabe se vai ter, né, uma base militar dos Estados Unidos na Venezuela, mas se tiver uma base militar dos Estados Unidos na Venezuela, além da finalidade de garantir a dominação dos Estados Unidos sobre a Venezuela, talvez o objetivo de longo prazo, o alvo de longo prazo, seja exatamente garantir a manutenção desse cerco contra o Brasil, né, através ali de mecanismos de intimidação e de pressão.
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0: 5:20, os candidatos ao governo do estado aqui do Rio de Janeiro cumprem agenda nesta sexta-feira. Quem tem os detalhes é o Lucas de Andrade. Lucas, seja bem-vindo aqui ao Entretanto, boa tarde.
7: Boa tarde, Léo, boa tarde também para quem está nos acompanhando aqui no Entretanto. 8 dos 9 candidatos ao governo do Rio tiveram compromissos de campanha nesta sexta-feira. André Marinho, do Novo, fez panfletagens na Central do Brasil, no centro do Rio, na Barra da Tijuca, na altura do Barra Shopping, e no Recreio, na Zona Oeste da capital. Antony Garotinho, do Republicanos, cumpriu a agenda na Baixada Fluminense, com passagens por Magé, Duque de Caxias, São João de Meriti, Nilópolis e chega agora à noite aos municípios de Nova Iguaçu, Queimados e Japeri. Coronel Busnello, do Missão, fez uma passeata na Praça Arariboia, em Niterói. Ciro Garcia, do PSTU, fez uma panfletagem na refinaria de Duque de Caxias, a Reduque, da Petrobras, na Baixada Fluminense. Douglas Ruas, do PL, participou de carreatas em Sepetiba e em Magalhães Bastos, na Zona Oeste do Rio. Eduardo Paes, do PSD, fez uma caminhada na Avenida Governador Amaral Peixoto, no centro de Nova Iguaçu, acompanhado de prefeitos da Baixada Fluminense. Juliette Pantoja, da Unidade Popular, fez panfletagens nos bairros de Vicente de Carvalho, Vista Alegre, Grajaú e Botafogo, e se reúne agora à noite com apoiadores no Morro do Santa Marta e em Copacabana. William Siri, do PSOL, participou de um ato da campanha à reeleição do presidente Luiz Inácio Lula da Silva, do PT, no centro do Rio. O candidato Luan Monteiro, do PCO, não divulgou a agenda. Léo.
0: Perfeito, Lucas. Obrigado pelas informações. Agora, 5:21.
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0: Presidentes da Rússia, Vladimir Putin, e dos Estados Unidos, Donald Trump, fazem esforços para uma resolução diplomática do conflito ucraniano. A informação é do diretor-geral da Agência Internacional de Energia Atômica, Rafael Grossi, em entrevista à Sputnik. Ele considera urgente e necessária a diplomacia no nível dos presidentes e disse ver esforços dos dois líderes, além das negociações com os enviados especiais Steve Witkoff e Jared Kushner em Moscou. As declarações dele foram precedidas por negociações do enviado especial russo Kirill Dmitriev em Washington na semana passada e pelo encontro do presidente russo Vladimir Putin com os enviados especiais norte-americanos no início do mês em Moscou. Rafa, olha, contatos entre Putin e Trump necessários para resolver essa crise ucraniana. Agora eu quero entender com você o seguinte: se de um lado, né, a gente percebe, inclusive na fala de Vladimir Putin, ele falou isso ontem, inclusive em entrevista, dizendo que a relação com Donald Trump é muito boa, ela já vem de outro tempo e que é uma relação de fato muito boa, mas se existe essa proximidade com o Trump, o que falta para o Trump levar aquilo que é necessário para resolver o conflito para o lado da OTAN e também da Ucrânia?
3: É interessante que, bem, em primeiro lugar, essas relações são muito positivas, porque na época do governo Biden, as relações entre Estados Unidos e Rússia alcançaram ali o seu pior momento em décadas, né? Se a gente considera aí a Federação Russa como continuação geopolítica da União Soviética. Então, especialmente nos últimos meses do governo Biden, a gente estava ali diante de certas situações, diante de um momento que em alguns pontos recordava muito a crise dos mísseis, né? A crise dos mísseis de Cuba, momento no qual o mundo esteve muito perto de uma guerra nuclear, né? De um desastre nuclear. Então, as relações entre o governo Biden e o governo Putin não eram boas. O Putin, naquela entrevista que ele fez com o Tucker Carlson, jornalista estadunidense, ele comenta, por exemplo, para a surpresa do Tucker Carlson, que nem antes, nem depois do início da Operação Militar Especial, em nenhum momento, nem nos meses anteriores, nem ao longo de toda a Operação Militar Especial até o final do mandato do Biden, em nenhum momento o Biden tentou telefonar para a Rússia. É claro que existe um acesso mais ou menos fácil, né? Porque são aí duas lideranças mundiais muito importantes, né? Então, se o presidente dos Estados Unidos quisesse falar com o presidente da Rússia, ele teria conseguido, né? Ele teria entrado em contato. E em nenhum momento isso aconteceu. Não houve qualquer tentativa de contato, mesmo num momento extremamente delicado, em que havia, por exemplo, uma série de atos de escalada. O regime de Kiev, o regime ucraniano, em alguns momentos atacando, inclusive, usinas nucleares, tanto da própria Ucrânia quanto usinas nucleares russas, países da OTAN cedendo, né, ou autorizando o uso de mísseis de longo alcance, de alto poder de destruição, contra alvos dentro do território pré-2014 da Federação Russa, né? Então havia ali uma série de atos que representavam a violação de linhas vermelhas e que, portanto, poderiam levar a uma escalada mais generalizada. Então, é apenas com a chegada do Trump que foi possível dialogar. Então, isso em si só é positivo. Porém, muito claramente, o Trump age como se não fosse da conta dele, né? Apesar de OTAN ser sinônimo de Estados Unidos, não existe OTAN sem Estados Unidos. A OTAN foi criada para formalizar a ocupação militar do continente europeu após a Segunda Guerra Mundial. Quando a gente fala aí na Segunda Guerra Mundial, ainda que, evidentemente, os derrotados imediatos são os países do eixo, né? No caso do continente europeu, principalmente Alemanha e Itália, mas da perspectiva geopolítica, a estrutura geopolítica derrotada, que sai derrotada na Segunda Guerra Mundial, é a Europa como um todo, né? Que se vê dividida ali pela cortina de ferro e que se vê militarmente ocupada, uma parte ocupada pela União Soviética, mas a outra parte ocupada militarmente e também sem soberania, mas ocupada pelos Estados Unidos. A OTAN serve exatamente para poder formalizar, dar ares de uma aliança, dar ares voluntaristas para aquilo que é a ocupação militar do continente europeu pelos Estados Unidos. A expectativa soviética e também de muitos outros atores era de que, com o fim da Guerra Fria e com a dissolução do Pacto de Varsóvia, que era exatamente aquela aliança militar / presença militar soviética nos países do leste europeu, com o fim disso, a OTAN também se dissolveria, mas ao invés de se dissolver, ela avançou sobre os países do leste europeu. Então, às vezes o Trump age como se não fosse da conta dele, né? Como se não tivesse havido um papel do Departamento de Estado dos Estados Unidos, fundamentalmente, no fomento do Maidan, no fomento de todos os eventos que aconteceram na Ucrânia e que levaram à necessidade da Operação Militar Especial. Recordemos que no primeiro governo, Trump, ele também vendeu muitas armas para a Ucrânia, ele ajudou a armar e preparar as forças armadas ucranianas. Então, falta aí, talvez, mais vontade até do que aquilo que ele tem demonstrado. Porque é óbvio que, como principal potência do mundo, como um dos principais financiadores da Ucrânia, como um país que possui grande influência na Europa, como o principal país financiador e equipador, por assim dizer, da OTAN, é óbvio que os Estados Unidos poderiam ter um papel ainda maior em garantir que a Ucrânia sentaria com a Rússia para poder negociar de uma maneira sincera. A gente pode tentar especular, trata-se aí de um problema de que o Trump não tem unanimidade no seu próprio governo, talvez no próprio governo Trump, outros atores, secretários, o Pentágono, o Deep State, né, a CIA e assim por diante, talvez esses vários atores sejam apoiadores da Ucrânia. O Marco Rubio, por exemplo, ele, especialmente nos primeiros momentos ali da Operação Militar Especial, ele se posicionou, por exemplo, de uma maneira muito pró-ucraniana, né? E também entre 2014 e 2022. Então pode ser aí uma divergência entre o Trump e o Rubio, pode ser também o papel do Pentágono, pode ser o papel aí de outros setores, ou de setores políticos, né? Ou mesmo empresariais, que querem dar continuidade ao apoio à Ucrânia, ou mesmo que seja um apoio velado, um apoio indireto, dado ali através do da interação entre o complexo militar industrial e os países europeus, a gente pode especular. Ou simplesmente o próprio Trump talvez esteja ganhando tempo. Pode ser que ele esteja ali apresentando uma face pacífica também para poder agradar a um setor do eleitorado dele, porque independentemente do posicionamento do governo Trump, o eleitorado do Trump é crítico da Ucrânia, é um eleitorado anti-Zelensky, né? O eleitorado Trump não tolera o Zelensky, não tolera a ajuda dos Estados Unidos à Ucrânia, então também pode ser uma sinalização para o seu próprio eleitorado, que é importante nas vésperas das eleições, das midterms, ao mesmo tempo em que na prática continua aquela operação, que é uma operação de Estado dos Estados Unidos, que visa apontar aí para um enfraquecimento, um desgaste da Federação Russa. Então, existe uma complexidade aí na posição hoje, na posição dos Estados Unidos em relação à Ucrânia, em que muitas vezes os Estados Unidos aparentam uma coisa, né? Aparentam, por exemplo, querer que a Ucrânia negocie, assim por diante, porém, ao mesmo tempo, eles que poderiam fazer mais para pressionar a Ucrânia a negociar e aceitar as exigências russas, não o fazem.
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0: 5:31, hora da gente falar de como será a previsão, como está a previsão do tempo para o fim de semana aqui na cidade do Rio de Janeiro. Para o sábado, previsão de chuva, na verdade, dia chuvoso durante o dia, a noite, mínima de 19 graus, máxima de 22. No domingo, sol e muitas nuvens de manhã e chuva forte à tarde, noite com a possibilidade ainda de pancadas de chuva. No domingo vai esquentar um pouquinho. Se amanhã a máxima é 22, no domingo a máxima chega aos 30 graus.
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0: Os Estados Unidos não descartam realizar ataques no Iraque caso identifiquem ameaças em seu território, apesar do encerramento oficial de sua operação no país contra Daesh, segundo fontes da imprensa norte-americana. As forças dos Estados Unidos também poderão realizar ataques contra alvos em território iraquiano a partir da Jordânia, caso identifiquem ameaças aos militares ou então ao interesse de Washington. A reportagem acrescenta, citando a fonte, que caso o grupo saia do controle do Iraque e da Síria e esses países solicitem ajuda aos Estados Unidos, as forças norte-americanas poderão inclusive retornar aos seus territórios. Rafa, eu queria ouvir um pouquinho de você, porque Washington não descartando novas ações militares no Iraque nesse momento. Bom, Estados Unidos estão envolvidos em uma série de situações em todo o mundo, Inclusive aqui no Entretanto a gente vem trazendo principalmente o conflito no Iraque, né, essa guerra no Iraque, o quanto os Estados Unidos perderam em equipamento, em pessoas também. E aí a gente ouve que existe a possibilidade de novas ações militares no Iraque. É um momento para isso? Estados Unidos ainda tem fôlego financeiro e estrutural para isso?
3: Bem, a grande notícia, ou uma das grandes notícias internacionais dos últimos dias, é a retirada total de tropas dos Estados Unidos do Iraque. Após 23 anos, a invasão do Iraque foi em 2003, salvo engano, no espaço ali de aproximadamente 15 dias, eles derrubaram o governo do Saddam Hussein. Em 15 dias, eles conseguiram derrubar o governo do Saddam Hussein. Não parece uma grande coisa, porém o Iraque, especialmente ali anos 70, anos 80, era a principal potência militar do Oriente Médio. Era mais forte que o Irã, era mais forte que a Arábia Saudita, que o Egito, era mais forte que Israel, segundo muita gente. Era a principal potência militar de toda a região do Oriente Médio. Era apoiado, inclusive, pelos Estados Unidos. O Iraque foi armado pelos Estados Unidos. O Iraque de Saddam Hussein foi armado pelos Estados Unidos na guerra contra o Irã. Porém, entre a Guerra do Golfo e a invasão do Iraque em 2003, o Iraque veio sofrendo uma degradação das suas capacidades militares, tanto pelo fato de que na Guerra do Golfo mesmo muita coisa foi destruída, mas também porque a partir de então foram impostas sanções bastante draconianas que o Iraque, um país que não é tão grande assim e que não era tão autossuficiente, acabou não conseguindo lidar com essas sanções. Então assim, em 10 dias, em 15 dias, o governo dos Estados Unidos foi capaz de eliminar o governo do Saddam Hussein e aí partiu para supostamente tentar estabilizar o país. Na verdade, havia ali um projeto, claro, para extrair o máximo de lucro possível, né? Um projeto centrado ali na chamada Zona Verde de Bagdá. Inúmeras empresas dos Estados Unidos participaram nisso. É claro que não foi exatamente pelo petróleo, porque a invasão do Iraque foi para agradar o Estado de Israel, para atender um pedido de Israel. Mas é claro também que, na medida de que, enfim, isso aconteceu, as empresas de petróleo, até o McDonald's, todas as empresas aí importantes dos Estados Unidos correram para a Zona Verde de Bagdá para poder tirar o máximo de lucro em relação ao caos que havia se instalado no Iraque. Muitas pessoas morreram. As prisões controladas pelos Estados Unidos no Iraque eram um terror. O ISIS, né, às vezes chamado Daesh, às vezes chamado Estado Islâmico, o ISIS nasce nas prisões iraquianas administradas pelos Estados Unidos, né, pelos Estados Unidos e pelas autoridades iraquianas. Então nasce ali o ISIS, segundo algumas fontes, nasce fomentado pelos próprios Estados Unidos para poder acelerar a desestabilização da região. Então assim, morreram, quando a gente associa todas as mortes que aconteceram, as mortes violentas que aconteceram no Iraque ao longo dos últimos 20 anos, a essa invasão do Iraque pelos Estados Unidos, né, quando a gente leva em consideração que o ISIS não existiria se não fosse os Estados Unidos, então morreram milhões de iraquianos. Morreram milhões de iraquianos. Mas agora essa presença militar acabou. Após 23 anos, primeiro, a presença militar iraquiana recuou para o nordeste do país e agora, aparentemente, há um abandono completo ou quase completo do território do Iraque pelos Estados Unidos. Por que que isso aconteceu? Por causa do Irã. Né? O Irã e também as milícias xiitas iraquianas que são aliadas do Irã, utilizando drones e mísseis, bombardearam bases dos Estados Unidos no Iraque com uma intensidade que tornaram a continuidade da presença militar estadunidense no Iraque impossível. bases inteiras ali foram danificadas, destruídas, equipamento militar destruído. Durante o auge do conflito entre Estados Unidos e Irã, era diariamente ataques com drones e ataques com mísseis. Em muitos casos, ataques que não vinham do Irã, como eu falei, vinham dessas milícias iraquianas que são aliadas do Irã, né? Existe, por exemplo, um Hezbollah iraquiano que é aliado do Irã. Existem ali uma série de milícias iraquianas atacando, que estavam atacando bases dos Estados Unidos no Iraque. Então essa é uma derrota militar imensa. É uma derrota militar imensa. Quando eles falam que podem voltar a qualquer momento, caso haja necessidade, é que agora não há mais necessidade de estarmos no Iraque. Eles estão fazendo controle de danos. É um discurso, né, para salvar a própria face, né? Porque isso que está acontecendo no Iraque é uma humilhação homérica dos Estados Unidos. Tal como a saída dos Estados Unidos do Afeganistão, após ali o avanço do Talibã para cima de Cabul, foi uma imensa humilhação militar para os Estados Unidos, que aconteceu no governo Biden. E agora acontece algo semelhante, ainda que menos desorganizado, durante o governo Trump. Eles estão saindo para evitar perder mais coisa também, é claro, né? Então isso acontece porque eles não conseguem sustentar a sua presença militar. Tal como muitas dessas bases na Jordânia, no Kuwait, no Catar, no Emirados Árabes Unidos, que foram danificadas pelo Irã, não vão ser reconstruídas. Eles não vão conseguir voltar ou se manter nessas bases destruídas nesses países. De modo que estamos vendo o Irã limpar o Oriente Médio em relação à presença militar dos Estados Unidos. Os Estados Unidos agora podem falar que vão voltar a qualquer momento, que estão aí, estão perto, que se pedirem eles voltam e por aí vai, mas não é tão fácil assim. Não é tão fácil assim. Na verdade, se acontecer um retorno aí do ISIS, quem vai enfrentar e derrotar de novo, porque quem derrotou o ISIS na época do Qasem Soleimani foi a aliança entre Rússia, utilizando principalmente a sua força aérea e também as companhias militares privadas, como o Grupo Wagner, e a Guarda Revolucionária do Irã. Foi a aliança entre Rússia e Irã, e é claro, com a ajuda das milícias iraquianas, do exército árabe sírio, né, da época do Assad, do Hezbollah. Isso derrotou o ISIS. Então, se o ISIS ganhar força novamente, né, quem vai derrotar vão ser esses países e essas estruturas. O resto aí é discurso de propaganda e controle de narrativa, tentativa de controle de narrativa por parte dos Estados Unidos.
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2: 5:41, empresas brasileiras já sentem no caixa o impacto do tarifaço de Donald Trump. Em alguns casos, as vendas para os Estados Unidos caíram 60%. Em outros, foram zeradas, de acordo com uma reportagem de um portal brasileiro. Segundo executivos do setor de manufatura, o mercado americano representava 40% do faturamento em 2025 e este ano chega a praticamente zero. Além do impacto das tarifas, os clientes têm reclamado da falta de previsibilidade na compra de equipamentos. A Câmara Setorial de Máquinas, Equipamentos e Componentes do Setor de Defesa e Segurança da Associação Brasileira da Indústria de Máquinas e Equipamentos considera que o impacto inicial é maior entre empresas com menor capacidade de caixa e menor grau de internacionalização. Representantes do setor afirmam que diversificar as vendas para novos países e buscar novos mercados pode ser um paliativo. Ao mesmo tempo, avaliam que substituir o tamanho e a importância dos Estados Unidos não será simples. A Agência Brasileira de Promoção de Exportações e Atração de Investimentos, a Apex, aponta que mercados como o Canadá, México, Alemanha, Turquia, África do Sul, Nigéria, Etiópia, Indonésia, Singapura, Índia e China estão entre os possíveis destinos para diversificar as exportações. A União Europeia também aparece como uma das alternativas, como parte da indústria. O acordo comercial entre o Mercosul e o Bloco Europeu cria condições mais favoráveis para ampliar o comércio entre os dois blocos. Segundo a Confederação Nacional da Indústria, a expectativa é que as tarifas de mais de 5 mil produtos sejam zeradas. Desse total, 93% dos novos itens beneficiados imediatamente são bens industriais. E aí, Rafa, quero trazê-lo para a gente comentar um pouco sobre esse assunto, tarifaço de Trump já atrapalhando as vendas de empresas brasileiras. E aí eu quero entender com você o seguinte, você enxerga a possibilidade, Rafa, desse tarifaço, dessas tarifas diminuírem, serem zeradas num curto prazo? Porque o que a gente sabe, né? Nós temos eleições aqui no Brasil, né, no fim de semana. Nós ainda vamos ter eleições também nos Estados Unidos. Talvez esperando passar esse período eleitoral, você enxerga essa possibilidade, talvez esse tarifaço de fato ser derrubado?
3: Olha, eu não visualizo o tarifaço sendo zerado, né? Sendo derrubado completamente, nem em caso de vitória do Flávio Bolsonaro, nem em caso de vitória do Lula. Eu acho que não vai fazer diferença em relação à existência de algum tarifaço. O que pode haver é uma diferença nos rumos da negociação, por exemplo, no que concerne obstáculos para negociação, no que concerne dificuldades de negociação, para conseguir ou algumas isenções ou uma pequena redução, talvez em relação à maioria dos produtos, em relação a todos os produtos ou em relação a uma parte dos produtos, né? Talvez, por exemplo, haja uma maior dificuldade,

0: até mesmo em relação à China. E na maioria desses casos, as tarifas não foram zeradas, não houve volta atrás. Houve negociação para encontrar ali um ponto comum, uma média, né, para diminuir um pouco o patamar desse tarifaço. Então, por mais que o tema Bolsonaro a gente sempre mencione muito vinculado aí a essa pressão dos Estados Unidos em relação ao Brasil, especialmente essa pressão econômico-financeira, isso atende, na verdade, a uma política um pouco mais abrangente do atual governo dos Estados Unidos. Então, seja com o Lula, seja com o Bolsonaro, se alguém vai, por exemplo, votar com base em considerar que há uma saída muito clara para esse em relação a esse tarifaço, eu diria que, independentemente do voto, isso tende a permanecer, pelo menos durante o próprio governo do Donald Trump, como política de Estado, né? E aí pode haver algumas dificuldades ou facilidades maiores para negociar. Ainda assim, com o Lula, o governo dos Estados Unidos vai ter que chegar a algum tipo de entendimento com o governo brasileiro. Porque essas relações comerciais entre Brasil e Estados Unidos são importantes, inclusive para os Estados Unidos, né? Então é a maneira como eu vejo como que isso vai se desenvolver. No curto prazo não vai mudar nada, mas vai ter necessidade de negociação. E os Estados Unidos vão negociar, mas não vão eliminar as tarifas.
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2: Outro lado do mundo. 5:48, o conselheiro do presidente iraniano Amir Al-Mousavi afirmou que os países amigos da Rússia demonstram força, enquanto na avaliação dele, aliados dos Estados Unidos mostram fraqueza. A declaração foi feita durante o 9º Fórum Internacional Cáucaso do Norte, realizado na Rússia. Al-Mousavi também é diretor da Fundação de Estudos Estratégicos ASFAR. Durante a sessão plenária, o analista afirmou que os aliados da Rússia deveriam se orgulhar dessa relação e declarou que Moscou possui, segundo ele, inúmeros amigos de verdade. Ele citou o Irã como um dos principais parceiros russos no Oriente Médio. Ele afirmou que Teherã representa um exemplo de força e resistência diante das ações dos Estados Unidos e também de outros países ocidentais. O conselheiro iraniano também declarou que seu país demonstrou resiliência diante das ações de Israel. O Fórum Internacional do Cáucaso do Norte acontece entre os dias 2 e 3 de outubro, né? Entre hoje e amanhã, sábado, como eu já falei, na Rússia. Esse encontro reúne representantes de mais de 20 países, tem como objetivos ampliar a cooperação internacional e interregional, fortalecer os laços humanitários e promover o diálogo intercultural e interreligioso. Eu quero trazer você, Rafael, para comentar um pouco sobre esse assunto. Primeiro, sobre esse fórum, a importância da realização desse fórum na Rússia, e depois queria que você falasse também um pouquinho dessa relação Rússia-Ira.
0: Bem, em relação a esse tópico, né, do papel internacional da Rússia e da medida em que a gente tem visto, na hora que a gente analisa o comportamento das grandes potências contemporâneas, os Estados Unidos demonstrando fraqueza e a Rússia demonstrando força, demonstrando resiliência,

0: tem que concordar. Eu estava mencionando, por exemplo, num dos tópicos anteriores, o fato de que os Estados Unidos foram colocados para correr do Iraque. Os Estados Unidos não conseguiram impor seus objetivos em relação ao Irã, em relação ao Golfo Pérsico. Os Estados Unidos têm se deparado com uma série de reveses bastante significativa. O mundo está almejando ali uma desdolarização. O dólar está perdendo a sua capacidade de influência. Ao mesmo tempo, a Rússia, que sofreu sanções draconianas, sanções imensas, sem precedente, foi capaz de não apenas sobreviver economicamente, mas a gente poderia dizer que, da perspectiva da soberania econômica, a Rússia, ela é mais saudável hoje do que era antes da operação militar especial. Porque se no passado havia uma certa dependência em relação a uma série de empresas estrangeiras, uma série de empresas ocidentais, muita coisa era importado, muita coisa era, às vezes, produzido na Rússia, mas por empresas estrangeiras. E aí você tem aquele extrativismo capitalista, né? Porque a empresa, às vezes, lucra dentro do país, mas o capital, o seu lucro, é remetido para fora. Então, às vezes, isso acontecia. A Rússia foi forçada a produzir com empresas nacionais, estatais ou privadas, muito daquilo que ela precisava, né? Então isso representou um impulso para a indústria russa, e ao invés de colapsar, ao invés de entrar em crise, mesmo sendo cortada completamente do sistema econômico financeiro internacional, a Rússia não apenas conseguiu sobreviver, mas conseguiu crescer. É claro que tem, você vai encontrar alguns problemas, vai encontrar algumas questões que precisam de ajustes, ainda mais quando a gente leva em consideração ataques terroristas realizados pela Ucrânia dentro do território da Federação Russa, como ataques contra postos de gasolina, contra refinarias. Porém, de uma perspectiva macro, a economia russa hoje é mais forte do que era, por exemplo, 8, 9, 5, 6 anos atrás. Então, hoje, acho que o mundo enxerga para a Rússia, talvez até com mais confiança, do que quando ela olha para os Estados Unidos, que só tem recuado, ou, quando tenta se impor, precisa recorrer a violações do direito internacional, violações ali de princípios internacionais básicos, como aconteceu com o sequestro do Nicolás Maduro na Venezuela. Agora, em relação especificamente às relações Rússia e Irã, elas foram extremamente estratégicas e são extremamente estratégicas para ambos países, porque ambos países são países sancionados. Portanto, são países que tiveram as portas do Ocidente fechadas. E na medida em que tiveram as portas do Ocidente fechadas, passaram a olhar um para o outro como parceiros comerciais, parceiros tecnológicos, parceiros logísticos, parceiros diplomáticos. O que tem sido importante para ambos, né? Então, essas trocas aí entre o Irã são maneiras pelas quais ambos países contornam as sanções ocidentais e as pressões ocidentais. E de modo que hoje essas relações estão no seu melhor nível. Na época da União Soviética, por exemplo, a situação não era tão boa nas relações entre Irã e União Soviética. Hoje, essas relações são as melhores relações que Rússia e Irã já tiveram em toda a sua história e têm sido muito importante para as economias de ambos os países.
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2: Entre trânsitos. 5:55, hora de falar com você, motorista, sintonizado em 80.5 FM, aqui na Rádio Sputnik, na Metropolitana. Informações do Centro de Operações Rio, o COR. A gente vai fazer um giro de trânsito pelas vias expressas, Avenida Brasil com retenções no sentido Zona Oeste, na altura de Ramos e também da Penha até Realengo. No sentido centro, retenções também na altura de Ramos. Linha vermelha com retenções no sentido Baixada, no trecho entre o Caju e o Galeão. Já no sentido centro, retenções entre a Maré e São Cristóvão. Tem também informações da Ecovias Ponte, que é concessionária responsável aí pela Ponte Rio-Niterói. Informação de momento, sentido Rio de Janeiro, fluxo com lentidão na saída para a Avenida Brasil. Travessia prevista em 17 minutos. Já no sentido Niterói, fluxo com lentidão dos acessos ao pedágio. Travessia prevista em 37 minutos.
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2: Horas, a gente vai chegando a 57 minutinhos, vai chegando ao fim mais uma edição do Entretanto. Rafa, queria agradecê-lo pela participação no programa de hoje, sexta-feira. Um bom fim de semana para você. Na segunda-feira a gente já vai estar de volta aqui com o resultado das eleições no Brasil, a nível federal, estadual, enfim. Segunda-feira a gente vai ter muito o que falar sobre as eleições aqui no nosso país. Bom fim de semana para você. Boa votação também, Rafa. Um abraço.
0: É isso aí, Léo. Sempre uma honra estar participando do programa. Entretanto, desejo aí um final de semana tranquilo para todos vocês aí, tanto a nossa galera da rádio como o nosso público. E é isso aí, nos vemos na segunda-feira.
2: Nos vemos na segunda, Rafa. 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Eu desejo a todos um bom fim de semana. Na sequência da programação, Pedro Henrique Lima e o comandante Robson Farinazzo aqui com o Casus Belli. Bom fim de semana para você. Na segunda-feira a gente está de volta aqui no Entretanto a partir das 16h. Um abraço.
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0: Dados da Associação Brasileira de Organizadores de Corridas de Rua e Esportes Outdoor, a Abracel, mostram a dimensão do crescimento do mercado de corridas no Brasil. Em 2024, a associação registrou 2.827 eventos. No ano passado, esse número já saltou para 5.241, um aumento de 85%.
1: Entre os estados que mais chamam a atenção está Alagoas, que passou de 4 eventos em 2024 para 36 no ano passado, crescimento aí de 800%. Em segundo lugar, aparece o Pará, que saltou de 23 corridas em 2024 para 131 no ano passado, um aumento de 470%.
0: Por outro lado, Rondônia registrou queda de 11% no número de corridas, passando de 54 para 48 eventos. No Piauí, foram registradas 7 corridas em 2024 e no ano seguinte não foi realizado nenhum evento da modalidade.
1: O levantamento considera apenas corridas oficiais com base na legislação vigente e em dados da Confederação Brasileira de Atletismo, a CIBAT, das federações estaduais e do Distrito Federal, evitando aí duplicidade entre as bases de dados.
0: Eu sou o Kaique Santos.
1: E eu sou o Rafael Costa e você está ouvindo o podcast Jabuticaba Sem Caroço, da Agência de Notícias Internacionais Sputnik Brasil.
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1: 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Agora sim, vamos entender mais sobre os desafios para a Abracel na realização das corridas em todo o país.
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1: O Jabuticaba Sem Caroço bate um papo agora com a Luciana Silva, ela que é diretora de projetos na Associação Brasileira dos Organizadores de Corridas de Rua e Esportes Outdoor, a Abracel. Lu, seja mais que bem-vindo ao Jabuticaba, como vai?
3: Obrigada, estou ótimo. E vocês? Obrigada aí pela essa abertura aí da gente falar um pouquinho do nosso mercado.
1: É, esse mercado tá bombando, né, Lu? Bom, e de acordo com dados da Abracel, né, mostram aí um salto expressivo de 85% no total de corridas de rua entre 2024, que vocês registraram ali cerca de 2.827 corridas, e já em 2025 foram 5.241. Isso é, você enxerga esse crescimento como um sinal sustentável do mercado ou há ainda uma preocupação quanto à infraestrutura e à capacidade organizacional dos eventos? Conta pra gente.
3: Bom, Rafa, o crescimento é muito positivo, né? Principalmente porque demonstra a força que a corrida de rua conquistou no Brasil. Então a gente ainda acha que isso é muito efeito pós-pandemia, né? Porque na pandemia as pessoas entenderam que a atividade física, ela pode sim, né, salvar vidas. Só que hoje ela vai, né, vocês viram aí, né, pelo crescimento, ela vai muito além de uma modalidade. Então ela movimenta turismo, ela é provedor de saúde, ela movimenta entretenimento, a tecnologia hoje está muito em alta nos eventos, todo um ecossistema, geração de emprego, também da cadeia econômica. Então, ao mesmo tempo, para nós da Abracel, crescer não pode significar simplesmente realizar mais provas. A gente precisa crescer com responsabilidade. Então, quanto maior o mercado, né, mais a gente precisa de profissionalização, principalmente dos organizadores. Então, isso envolve um monte de coisa, né? Eu gosto de falar assim que corrida de rua, ainda mais que os treinões, né, os grupos também cresceram com o mercado, uma corrida de rua com o seu permit técnico, ele tem que ter planejamento operacional, estrutura médica, gestão e também integração do poder público. Então, é justamente por isso que nós da Abracel temos ampliado a nossa atuação, né, principalmente capacitação, produção de conhecimento e articulação institucional. Então, o mercado sustentável não é apenas aquele que cresce em quantidade, mas aquele que evolui também em qualidade. Então, esse é o nosso maior desafio, né, crescer, mas crescer com qualidade.
0: Luciana, vamos falar aqui um pouco mais, inclusive, desse crescimento em alguns lugares, né, começando pelo Nordeste, estados como Alagoas tiveram um aumento aí de 800%, passando de 4 para 36 eventos. O Ceará registrou um crescimento de 300%, saltou de 49 para 196. O que justifica essa expansão acelerada no mercado de corridas de rua, na região Nordeste especificamente, por exemplo?
3: Eu gosto muito, né, de ver esse crescimento do Nordeste, né? Então, há muito tempo era Sudeste e Sul, né? Hoje, se eu não me engano, o Nordeste está quase empatando aí com o Sul. E isso mostra muito a descentralização, né, da corrida brasileira. Então foi o que eu falei, né? Há muitos anos teve uma concentração do Sul-Sudeste e hoje a gente vê novas regiões se fortalecendo, fortalecendo seus calendários e desenvolvendo seus próprios ecossistemas. Então, há uma combinação de fatores, né, que pode contribuir para isso. Então, principalmente o aumento do número de praticantes, né, que a gente já falou. Então, a gente também aí tem também o fortalecimento das assessorias, das comunidades, das crews, o interesse das marcas e, principalmente, os eventos ligados a turismo e entretenimento, né? Eu acho que o Nordeste é muito forte nisso, né? Essa ressalva, né, que os números demonstram o crescimento das provas oficiais registradas, mas também isoladamente não permite afirmar qual desses fatores foi o mais determinante de cada estado. Então, assim, a gente atribui muito no Nordeste essa força do turismo e entretenimento. E também aqui na Bracel, né, só para ressaltar, nós também temos feito eventos regionais, né, para a gente entender cada vez mais do porquê aí desse crescimento em outros estados fora do eixo Sul-Sudeste.
1: Perfeito, é isso. E os nordestinos também mostrando que tem força nas pernas, né, Lu?
3: Nossa, é muito legal, muito legal. A gente acabou de ter a Maratona de Salvador, agora ano que vem vai ter a Maratona da Bahia, então, nossa, eu assim, tenho um brilhinho no olho pelo Nordeste.
1: Que bom, bacana, né? Isso mostra que a corrida de rua tá indo de norte a sul, de leste a oeste, né? Bom, em São Paulo quase dobrou o número de provas, né? Saltando aí de 734 para 1.311 eventos, enquanto Minas foi de 274 para 433 corridas. E eu te pergunto, como vocês lidam com os desafios de saturação, digamos assim, do calendário e também de ocupação do espaço público nas capitais dessas grandes metrópoles, né? Que a gente sabe, São Paulo aí é a maior que nós temos, né? Então imagino como que é movimentar São Paulo para que os corredores possam correr aí as vias com segurança, né?
3: Na verdade, talvez esse seja um dos maiores desafios do mercado, né? Porque quando o número, né, dos eventos cresce muito, a discussão deixa de ser apenas sobre capacidade de realizar uma corrida, mas também sobre a capacidade da cidade de absorver aquele calendário. Então, a gente acredita muito que é necessário melhorar cada vez mais o planejamento em conjunto, né, entre organizadores, prefeituras, órgãos de trânsito, secretaria de esporte, segurança, saúde, né? A gente sempre vai bater nessas frentes, né? Mas também a gente precisa pensar em distribuição de dados. Então, isso é muito desafiador, mesmo porque quem geralmente distribui as datas é a própria prefeitura. Então, e eu vejo que muitas vezes a gente concentra a prova em um só lugar. E com isso, a gente precisa também pensar em distribuição de novos percursos, descentralização das provas para outras regiões e municípios que possuem potencial para receber eventos. Então, eu acredito muito também, né, como eu estou no interior de São Paulo, que essa saturação do mercado em São Paulo vai fazer cada vez mais crescer o interior. A rua é um espaço compartilhado, né? Então, a corrida precisa ser planejada, considerando não apenas o atleta, mas também moradores, comerciantes, mobilidade urbana e todos que convivem nesse território.
1: E Lu, então falando um pouco mais sobre, pegando um gancho na fala do Kaique, né? Considerando que os dados cobrem aí 27 federações estaduais com comportamentos, né, e demandas diferentes, qual tem sido aí o papel da Abração em articular com as federações estaduais de atletismo para garantir aí a segurança, a aferição correta de percursos e a qualidade técnica das provas, né?
3: Na verdade a gente tem feito o trabalho, né, de aproximação, principalmente, né, com a Confederação Brasileira de Atletismo e nos aproximando também das federações, justamente para que a gente melhore essa né, que a gente se aproxime, converse e melhore essas articulações cada vez mais, para que a gente tenha eventos cada vez mais profissionais. Em 2026, esse ano, a gente assinou um acordo de cooperação, que é Abracel, CBAT, Fórum Nacional de Secretários Estaduais de Esporte e Associação Brasileira dos Secretários Municipais. Então, isso também é mais um exemplo que demonstra que o nosso objetivo está em ampliar a disseminação das regras, né, relacionadas aos permits, né, porque a gente não pode colocar uma corrida sem permit, padronizar critérios e melhorar também o diálogo entre esportes, organizadores e poder público. Então, para a gente, esse diálogo é fundamental, porque segurança, qualidade técnica, profissionalização não é responsabilidade de um único agente. Então, só para complementar aí a pergunta anterior.
4: Aí, Luciana, falando um pouco, né, do que proporciona aí a corrida de rua também, né, a gente sabe, e eu como atleta amador também de corrida de rua há pouco mais de um ano, sei também do quanto é gratificante acumular ali, após o término, as medalhas, né, muito ali do que principal que a gente tem. Com o volume total de eventos no Brasil, saltando de 2.827 para 5.241 no período, qual tem sido o impacto dessa alta demanda na cadeia de suprimentos também, né? A gente está falando aqui, né, de medalhas, da cronometragem dos gradis que são necessários para organizar. Eu queria que você comentasse um pouco para nós sobre isso também, desses custos operacionais para os organizadores, dessa logística toda que vem com os materiais necessários para a organização de uma corrida de rua.
3: É um ecossistema, né? Então, falando do crescimento, o efeito para o ecossistema é direto, tanto que você vê que o quanto que cresceu, né? Não sei se vocês acompanham isso, mas cresceu muito o número de fornecedores, né, da nossa cadeia, que é camiseta, medalha, N coisas, até empresas de ambulâncias teve crescimento. Então, é um efeito direto. Então, quando a gente dobra o número de eventos oficiais em um período tão curto, né, toda a cadeia também tem um impacto, né? Então, teve crescimento de tudo, né? Medalha, camiseta, estrutura, gradis, ambulância, né? Nem tudo o atleta vê, né? As equipes médicas. Hoje a gente tem equipes médicas profissionalizadas em atender corrida de rua, né? Segurança, hidratação, também a parte de comunicação, mão de obra, né, logística. Então, isso exige mais planejamento dos organizadores e dos fornecedores, mas também reforça a importância de calendários definidos com antecedência. Então, quanto mais a gente consegue anteceder calendário, mais a gente consegue ter uma organização da cadeia. Então, o crescimento traz oportunidades econômicas para toda a cadeia, mas também aumenta, né, uma responsabilidade operacional.
1: Bom, e para tudo isso acontecer, como você já trouxe aqui, o diálogo com as prefeituras precisa ser o pontapé inicial, acredito eu, né, Lu? Bom, e com esse volume de corridas, né, aqui no Rio de Janeiro, por exemplo, eu confesso, tá? Às vezes eu tô voltando de festa no sábado, na madrugada de sábado para domingo.
3: Tem muita galera saindo para correr.
1: Às vezes a galera já está correndo, aí bate um ranço dessa galera, eu falo, gente, esse povo é muito fitness, cara, porque eu tô saindo de uma balada agora, 4 da manhã, e o povo já tá aqui ensandecido, correndo no aterro. E por outro lado, tem isso também, né? Que se fecha o aterro para esses eventos e também para a população poder aproveitar e fazer suas corridas, enfim, seus exercícios, suas atividades, seja lá o que for, aqui no nosso aterro do Flamengo. E aí eu te pergunto, quais são hoje os principais gargalos burocráticos que vocês têm mapeado para justamente a liberação de alvarás e também do uso das vias públicas?
3: O Brasil possui realidades municipais muito diferentes. Então, assim, às vezes até entre cidades aqui, falando do interior, a gente, né, cada prefeitura age de uma maneira. É desafiador pra gente a falta de uniformidade de procedimentos, prazos e exigências. Então, né, eu gosto muito de ressaltar isso, né? A corrida, ela envolve esporte, ela envolve trânsito, ela envolve saúde, segurança, às vezes até meio ambiente e diversos órgãos públicos. Então, quando esses processos não estão integrados, aumenta a burocracia e diminui a previsibilidade para cada organizador. E o acordo institucional firmado agora em 2026 da Abracel com a CBAT e os representantes, gestores estaduais, municipais, vai justamente nessa direção, né? Ampliar informação, diálogo e segurança jurídica e operacional.
4: É, Luciana, tocar num ponto aqui um pouco mais sensível também, que é como vocês tratam, né, a questão ali de quem pode participar ou não de uma corrida de rua, no sentido de pensar a saúde dessa pessoa, né? Você até trouxe aqui que entre os elementos desse ecossistema todo das corridas de rua tem as ambulâncias, obviamente, porque intercorrências podem acontecer, que a gente tá falando de um esporte ali que muitas vezes pode se tornar de alta intensidade, não é um esporte que é para todo mundo, ou na verdade até é para todo mundo, mas que tem que ter um certo preparo e algumas pessoas mais do que outras, né? Enfim, que é uma coisa que a gente vai abordar aqui também nesse episódio mais propriamente, mas pensando aqui responsabilidade, né? De como a corrida de rua organiza isso, fica bem em regulamentos, vocês exigem nas organizações de vocês que as pessoas preencham algum tipo de formulário nesse sentido, para também se proteger, né, dessas responsabilidades. Como que fica essa questão toda?
3: Bom, é um tema que avançou muito recentemente, né? Então a Abracel participou junto da CBAT e a Sociedade Brasileira de Medicina do Exercício e do Esporte e da construção de um movimento chamado Corrida Segura, né? Uma campanha que a gente tá aí, era para ela ter um prazo, mas a gente sempre vai ter que falar de Corrida Segura. E quando a gente fala de Corrida Segura, a gente fala também da responsabilidade do atleta. Então, a corrida cresceu e com isso muitos praticantes, muitos atletas, às vezes eles começam a correr sem procurar um médico, sem procurar um profissional de educação física que o treine, né? Ninguém pode sair correndo, né? Ah, vou correr amanhã 21K, né? Não dá. Então a corrida segura ela leva muito isso, né, para a sociedade, que é a conscientização do atleta dele correr de forma segura também, né? De evoluir de forma segura. Então, em abril desse ano, né, a CBAT publicou o anexo 3 à norma 7. Então, essa norma 7, ela tem recomendações para o plano de segurança e emergência em corridas de rua, né? Então, o organizador, ele faz a sua parte para cumprir essa norma. Então, esse documento aborda N coisas, né? O planejamento preventivo, a integração médica, logística, mitigação de riscos, sempre tendo como referência boas práticas internacionais, né? Então, eu gosto de falar assim, ó, que o organizador, ele tem a federação acima dele, acima da federação a gente tem a Confederação Brasileira e a gente tem a World Athletics, que dita aí, né, regras mundiais do atletismo. Então, eu acredito muito que o caminho é transformar segurança em parte central do planejamento da prova e não uma obrigação tratadas apenas no final da operação. Mas a gente já tem aí a corrida segura, que a gente tem a conscientização, né? Eu acho que são, né, mais de 14 milhões de pessoas correndo no Brasil. E a gente, é nossa responsabilidade levar o atleta também que ele tem que ter responsabilidade sobre a vida dele durante o seu treinamento de corrida.
1: É isso, até porque, né, cada um sabe de si, teoricamente, né, se eu vou correr uma maratona aí de 42K, então eu realmente preciso entender que o meu corpo está apto para isso, né, é o que você tá trazendo, terceirizar essa responsabilidade da própria vida. E por outro lado, né, a gente acompanhou aqui, tivemos, por exemplo, dois atletas que já correm e já, enfim, fazem exercício de corrida há muitos anos, tivemos um falecimento de uma corredora que corria, ela morreu, se eu não me engano, acho que com 42 anos e corre desde os 10. Ela faleceu assim que ela chegou na largada. Um outro cara também, assim, né, casos que aconteceram no Brasil em estados diferentes. Então, assim, realmente é um ponto que os atletas e os corredores, sejam os amadores e os profissionais, precisam ter, né? Agora vamos falar um pouquinho sobre os resíduos deixados no pós-evento. Isso daí é um ponto. Centenas de milhares de copos plásticos e garrafas são descartados a cada fim de semana, né? Que tem aí os eventos de corrida. E aí eu te pergunto, Lu, quais são os projetos ou recomendações para tornar os eventos mais sustentáveis?
3: É um tema que pra gente precisa ganhar cada vez mais espaço, né? Na nossa agenda, na agenda dos organizadores. A gente vê aí fora do Brasil, né? Programas, né, já bem elaborados. A gente precisa trabalhar redução, né, de descartáveis, coleta seletiva, gestão adequada dos resíduos, planejamento, né, do ponto de hidratação, reutilização de materiais, parcerias com cooperativas e fornecedores. Mas porém, né, eu acredito muito que a sustentabilidade, ela precisa ser tratada de maneira mais ampla, envolvendo outras coisas, né, mobilidade, produção de materiais, né, logística, relação com o território também. Então, né, a gente tem aí N realidades em torno do Brasil. Mas é uma pauta que com certeza a gente acredita que o mercado brasileiro ainda tem bastante espaço para evoluir.
4: É, e Luciana, você acredita, né, pensando aqui nesse modelo de organização, de inscrição, de quem participa, queria que você falasse do acesso à participação nessas provas também, nas corridas de rua. Elas são democráticas? Como que vocês estão, né, lidando também com esse valor do número de peito, que geralmente ali é o principal, né, para ter acesso ao pórtico de largada? Ele é acessível para todos os corredores? Hoje, na verdade, tem uma diversidade, né, de possibilidades de inscrição, de kits que contenham outras coisas, ou não. E até queria que você comentasse também, porque é muito legal ver como participante também a participação, né, de pessoas com deficiência nesses eventos. Tem até a largada antes, né, e a gente, né, espera ali. Então fala um pouco sobre isso pra gente, por favor.
3: Quando um atleta vai numa prova, ele não compra um número de peito, né? Ele compra uma inscrição para ir no evento. E isso envolve uma estrutura gigantesca, né? Ele envolve todo um planejamento do organizador, ele envolve pessoas que estão trabalhando para esse planejamento, ele envolve toda uma estrutura, né? E isso também tem vários. Tem uma diversidade grande, né, do kit que entrega. Então, ele é uma estrutura, gigantesca e é uma estrutura, né, que tem um valor, né. Então, a corrida é uma das modalidades esportivas, né, com maior potencial de democratização, porque pode ser praticada em diferentes idades, ritmos, níveis de performance. Então, eu falo que o maior esporte do Brasil é o futebol. Mas a corrida, eu acho que já ultrapassou. Talvez o maior esporte do Brasil hoje seja a corrida. A diferença é que o futebol não é todo mundo que pode ir lá, entrar no campo de um jogo profissional e jogar. E a corrida, sim, qualquer um pode correr, né? Desde que procure um médico, procure um profissional de educação física, né? Você tem que ter um ecossistema também para o atleta poder praticar a corrida com saúde, né? E responsabilidade. Porém, tudo isso não significa que todas as barreiras de acesso também tenham sido eliminadas. Então, preço de inscrição, deslocamento, equipamento, né? Tudo que eu falei aí pode limitar a participação dos atletas. Então, é necessário pensar em um monte de coisa, né? A gente preza muito pela segurança dele nas nossas provas. Então, precisa pensar também em como colocar cada vez mais, né, as pessoas com deficiências de forma mais democrática nas provas. Então, a própria norma 7 da CBAT possui atualmente um anexo específico sobre participação dos atletas com deficiência em corridas de rua. Eu não sei se responde muito bem, mas em relação à deficiência, a gente tem uma norma, né, da participação desses atletas nas nossas corridas. Em relação à inclusão, falando, a corrida é democrática, qualquer um pode correr? Pode correr. Porém, para correr no evento, ele precisa pagar a estrutura que ele está participando desse evento. Então, isso tem N formas de acontecer, né?
1: E Lu, só pra gente finalizar aqui, como que a Abracel já está se movimentando, né, para captar novos investidores, novos parceiros? Conta pra gente, para os próximos anos, né?
3: Bom, essa é a pergunta que eu mais gosto de responder, né? Porque a Abracel, a gente é uma tríplice, né? Então, a gente tem três grandes frentes, que é o político, com tudo isso que a gente conversou sobre as articulações políticas que a gente tem que ter cada vez mais para melhorar o setor. O networking, porque é muito legal, gente. A gente tá num grupo de 80 concorrentes, entre aspas, só que a gente tem tanta troca lá dentro. Um organizador liga pro outro quando tem alguma dúvida, quando quer fazer uma melhoria, quando tem algum problema. Então, essa troca é muito rica entre a gente. E a terceira dela, que eu mais gosto, é a capacitação. Então, educação e profissionalização estão entre os principais pilares nossos. Então, a gente já desenvolveu grandes iniciativas, como o Summit Abracel CBAT. A gente está indo para o quinto ano em 2027. Então, a gente começou num evento pequeno. Hoje, a gente está no evento lá no né, grandioso, né, cada vez mais no Pacaembu, onde a gente, né, tem aí 2 dias de trocas, grandes palestrantes, grandes pautas. A gente tem os webinars, a gente tem os encontros regionais, né, criando espaço de formação, troca, experiência, conexão, né, entre os organizadores, especialistas, federações, marcas, poder público. Então é muito legal a gente conseguir ter cada vez mais, né, esse diálogo. A gente também tem o Abracel Academy, né, que é uma capacitação que a gente tem nas grandes maratonas. Então a gente teve esse ano na SP City Marathon. Então o organizador da grande maratona recebe os filiados de todo o Brasil para uma capacitação, onde ele vê tudo que está rolando naquela prova. E além disso, né, a gente tem avançado cada vez mais na regionalização dessa atuação. Então acho que é por isso que a gente está vendo aí outros estados crescerem. É, a gente estreou esse ano, né, o Summit Regional, então a gente entregou o Summit Sul. A gente acabou de entregar agora na Maratona de Salvador o Summit Nordeste, foi muito legal, né? Vários filiados, vários organizadores novos. E agora em novembro a gente vai ter o Summit Centro-Oeste, que vai ser em Brasília. Então, para o nosso entendimento, o crescimento do mercado precisa ser acompanhado por um movimento igualmente forte de capacitação. Então é isso. Então a gente quer corridas de rua cada vez mais profissionais, seguras, sustentáveis e também capazes de entregar uma experiência de qualidade para todos os atletas que participam dos nossos eventos.
1: É isso. Jabuticaba Sem Caroço teve o prazer de bater esse papo com a Luciana Silva, ela que é diretora de projetos na Associação Brasileira dos Organizadores de Corridas de Rua, Esportes Outdoor. Lu, muito obrigado pela sua participação no Jabuticaba e volte sempre.
3: Obrigada, Kaique. Obrigada, Rafa, por abrir esse espaço para nós também.
4: Tchau, tchau.
3: Tchau.
0: Além do preparo físico para a corrida, conhecer as próprias condições de saúde é fundamental antes de encarar provas de maior intensidade. A triatleta Raquel Furtado, de 46 anos, que corria desde os 10 anos de idade, sofreu uma parada cardiorrespiratória enquanto corria no parque da cidade em Brasília. Outro caso envolve o publicitário Júlio Barreto, de 50 anos, que sofreu uma parada cardíaca ao completar os 21 quilômetros da SP City Marathon, na zona sul da capital paulista.
1: Se de um lado a corrida oferece o desafio de superar os próprios limites e bater recordes, do outro é preciso estar atento aos sinais do corpo. E é sobre esse equilíbrio entre desafio, superação e cuidados com a saúde que a gente segue falando com o nosso próximo convidado.
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4: O Jabuticaba Sem Caroço recebe agora o Dr. Ricardo Contesini, especialista em cardiologia pela Sociedade Brasileira de Cardiologia, a SBC-AMB, né, Associação Médica Brasileira. Ele é pós-graduado em Medicina Esportiva pela Unifesp, chefe do setor de cardiologia do esporte do Instituto Reaction e também autor e editor do livro Cardio Esporte. Doutor, muito bem-vindo aqui ao nosso podcast. Obrigado por conversar com os ouvintes da Rádio Sputnik. Como vai?
5: Olá, tudo bem? Muito obrigado pelo convite. É um prazer e uma honra aqui estar participando com vocês.
4: Doutor, a primeira mensagem que talvez seja importante deixar aqui, embora sejam necessários alguns cuidados para evitar problemas mais graves, é que correr faz bem ao coração. Mas existe uma ideia de que se a pessoa corre regularmente, ela necessariamente está protegida de um problema cardíaco durante uma prova. Isso é um mito? Os casos recentes envolvendo morte de pessoas em provas de corrida chamam a atenção porque não estamos falando necessariamente de pessoas sedentárias que decidiram correr em uma prova sem preparo. O que esses episódios ensinam sobre a falsa sensação de segurança que pode existir entre corredores experientes?
5: Olha, muito bacana a gente falar sobre isso, porque tem alguns pontos que devem ser muito esclarecidos, assim, né? Primeiramente, a prática de exercício contínuo e rotineira, como corrida, bicicleta ou até musculação, academia, ela evita a gente de ter vários problemas, não só cardiovasculares, então reduz a chance de infarto, reduz a chance de derrame, de colesterol, de diabetes. Mas o próprio fato da pessoa ser ativa e realizar atividade física diminui chances de mortalidade em geral. Então diminui a chance de câncer, diminui a chance também de osteoporose, diminui a chance de outras doenças. Então a prática de exercício ela é sempre benéfica e muito bem-vinda. O que acontece, e é isso que a gente tem que esclarecer para a população, é que a atividade em si, ela não é o fator para uma morte súbita ou um fator para alguma doença em específico. Na verdade, o que acontece é que a pessoa, muitas vezes, ela já tem uma doença que ela não conhece, então ela já tem uma alteração cardiológica, ela já tem fatores de risco que ela ainda desconhecia, e a atividade física acaba sendo um gatilho. Então, isso não é ocasionado pela atividade física, mas sim pelo desconhecimento de alguma doença prévia que essa pessoa acabou não fazendo exame ou pelo menos não conhecia essas alterações, e aí sim a atividade física ela pode entrar como um gatilho para esses problemas. E como que a gente resolve isso, né? Que eu acho que a grande mensagem é essa, que é a avaliação, né, principalmente cardiológica, com médico experiente, um cardiologista do esporte ou até um médico do esporte, uma avaliação inicial, antes de realizar uma atividade física de alta intensidade, como maratonas, como triatlon, etc., poder realizar essa avaliação, porque aí a gente diminui o risco de ter qualquer evento cardiovascular.
4: Perfeito. E existe uma recomendação geral para que todo mundo que queira participar de uma corrida de rua passe, então, por uma avaliação cardiológica? Ou isso depende também da idade, histórico, sintomas eventuais que a pessoa sinta, o nível também de treinamento e distância da prova?
5: Ótimo. Na verdade, o que a gente precisa enfatizar é, se você vai realizar uma prova, uma corrida de rua, ou se você vai iniciar um protocolo para poder correr uma corrida de rua ou para fazer qualquer outro tipo de atividade física de maior intensidade, é essencial que você tenha uma avaliação que a gente chama avaliação pré-participação, que é uma consulta médica com um cardiologista do esporte, um cardiologista, que avalie a sua condição para poder liberar você para fazer a prática do exercício. Super importante também a gente enfatizar que se o indivíduo vai mudar de categoria, por exemplo, você corria 5 e 10 quilômetros, aí você quer passar para 21, quer passar para 42 quilômetros, é super importante também que você faça uma reavaliação, porque a gente tem que ver como o coração se comporta durante a prática de exercício, né? Mas, de forma geral, o que a gente diz é, inclusive a Associação Americana de Medicina Esportiva, ela diz isso: se você se sente bem, se você está estável, se você não tem nenhuma doença, vá se exercitar, isso é importante. Mas se você vai fazer uma atividade física que você visa performance, é super importante que você faça uma avaliação prévia. Outro fato que a gente tem que chamar atenção é o seguinte: não é normal que você tenha sintomas de mal-estar durante provas. Então, se você sente um cansaço desproporcional, se você já teve desmaio, se você tem dor no peito, isso a fazer a prática do exercício, é essencial que você faça uma avaliação prévia para avaliar coração, avaliar pulmão e avaliar se não tem arritmia ou outras alterações que possam ser um fator de risco para a prática do exercício.
4: Tá ótimo. E aí vou pegar o gancho justamente sobre isso, né? Sobre a gente, quando pensa a distância, muita gente começa a correr com a distância mínima de 4 ou 5 quilômetros. Aqui me incluo como um atleta também de corrida, pouco mais de um ano. Achei que não era pra mim, o bicho da corrida me picou e já, né, virei, fiz uma vez meia maratona faz mais ou menos um mês. Partindo aqui, primeiro num ritmo mais confortável as pessoas começam aí, mas há uma tendência então, né, de algumas pessoas quererem diminuir o ritmo por quilômetro, famoso pace, né, em inglês, que é conhecido aí, e também ir aumentando essa distância depois. O que que muda no organismo quando uma pessoa sai do seu nível habitual de esforço e passa a correr 7, 10 ou 15 quilômetros, por exemplo, ainda não chegando na parte da meia maratona? Em qual momento o exercício deixa de ser apenas uma atividade saudável e passa a representar também uma carga cardiovascular importante que tem que ser olhada com mais atenção?
5: A avaliação, ela deve ser feita para qualquer distância, tá, Kaique? Então é importante que quando você for iniciar a prática do exercício, você já faça uma avaliação. Agora, a gente costuma brincar com os pacientes e com os alunos que, assim, 5 e 10 quilômetros provavelmente é bom para todo mundo, né? Então, se você faz uma atividade física de 5 a 10 quilômetros de corrida, claro que você necessita de uma avaliação prévia, mas isso vai sempre trazer benefícios para a saúde e não tem tanto problema. Agora, quando você começa a passar para 21 quilômetros, 42 quilômetros, ultramaratona, triatlon, etc., é super importante que você faça uma reavaliação da sua condição cardiovascular, porque você vai colocar não só o coração, mas como todos os músculos, osso, cartilagem, articulações, à prova quando você começa a aumentar muito a intensidade do treinamento. Isso não quer dizer que você não possa fazer, mas isso quer dizer que você tem que fazer uma avaliação mais pormenorizada, e aí não só com cardiologista, mas é importante que passe também com ortopedista para avaliar articulação, osso, músculo, porque são distâncias que implicam em uma maior desgaste e também uma maior preparação para a sua condição, não só muscular, como cardiológica também. Mas é importante também a gente avaliar que tem indivíduos, né, Kaique, que gostam, já estão começando a correr há um mês, dois meses e falam assim, ah, vou fazer minha maratona daqui três meses, né? Então é importante a gente também orientar que mesmo a corrida, por ser extremamente saudável, é uma atividade física democrática que você pode fazer, é importante que você vá fazendo aos poucos, que você vá aumentando a sua condição, mas isso de uma forma gradual, e não simplesmente achar que vai colocar um tênis e completar uma maratona depois de três meses, né?
4: É, exato. E falando aqui da minha experiência própria, depois de um ano de corrida, mas claro, correndo muitas ali de 5 quilômetros, uma ou outra de 7, depois cheguei a 10, e aí enfrentei esse desafio da meia maratona, fazendo ali, seguindo que hoje em dia, né, facilita muito as planilhas de treino pra você ir ali, né, fazendo com calma e seguindo orientações de quem entende sobre esse assunto. Aí a gente chega lá e ainda assim foi bem difícil. Após os meus 16, 17 quilômetros ali, já tava ali já quase, né, achando que seria impossível, mas o corpo ainda aguentava, né, respeitei o meu corpo ali, diminuí, deu certo. Então isso que o doutor fala, né, é muito importante a gente forçar aqui. E doutor Ricardo, queria que você comentasse também sobre a história, né, de informações da história do paciente que chamou a atenção também de vocês cardiologistas antes de liberar alguém para uma atividade de maior intensidade, pensando que a gente falou aqui nos 21, 42 quilômetros. Pessoas que têm histórico familiar, por exemplo, de morte súbita ou hipertensão, colesterol elevado, diabetes ou outros sinais, são melhor considerados aí para esse atleta amador, para esse corredor procurar também uma avaliação com mais urgência? Isso deve ser levado em consideração?
5: Sem dúvida, tudo deve ser levado em consideração, né? Então, história familiar positiva, então, se você teve pai, tio, pai, tio, avô, irmão, que já tiveram algum evento cardiovascular, como infarto ou derrame, é super importante que você faça uma avaliação. Isso não só para atividade física, né, Kaique? Isso vale para a vida, né? Então, se você já tem familiares de primeiro grau que tiveram algum evento cardiovascular, alguma alteração, é super importante que você faça uma avaliação. Mas falando especificamente nos pacientes que vão iniciar um quadro de corrida, os fatores de risco são muito importantes. Então, se o paciente é hipertenso, se ele é diabético, se ele é dislipidêmico, né, que é colesterol alto, se ele é obeso, então tudo isso tem que entrar na conta do cardiologista para poder fazer essa avaliação inicial. Mas o que mais chama atenção, e é isso que vale a pena a gente colocar para toda a população, é sintoma, Kaique. Então, se você tem algum sintoma diferente durante a prática esportiva, isso é um sinal de alerta. Então, se você teve dor no peito durante a prática, se você teve uma falta de ar desproporcional, muito acima daquilo que é o regular normal, se você tem um cansaço, uma fadiga extrema que você não tinha antes, principalmente se você teve desmaio, então isso também síncope, né, que é o desmaio, nunca é normal durante o esforço, a gente tem que pesquisar. Então eu costumo falar o seguinte: se você teve sintoma desproporcional durante a prática, isso é um sinal de alerta. Já os fatores de risco, sejam adquiridos ou não, que você tenha, também é importante ter uma avaliação inicial prévia. Então, pacientes que são tabagistas ou que foram tabagistas, pararam de fumar e agora querem fazer uma atividade física até para ganhar mais saúde, também é importante que tenha uma avaliação prévia antes de iniciar esse treinamento.
4: Falando especificamente, então, sobre o que é avaliado, né? Quando a gente fala em avaliação cardiológica antes de correr, acho que talvez muita gente pense imediatamente numa bateria enorme aí de exames. O que que realmente precisa ser avaliado? Qual que é a função do eletrocardiograma, do teste ergométrico, do ecocardiograma e eventualmente até do teste cardiopulmonar de exercício? O que cada um, né, consegue responder sobre a saúde dessa pessoa?
5: Vale a pena a gente sempre enfatizar que o mais importante é a consulta médica e o exame físico, obviamente, né, para conhecer a história do paciente. É super importante também saber o histórico de atividade física, né, competitivo desse indivíduo. Então, quais foram as modalidades que ele já competiu, o que que foi a atividade física que ele já fez, porque isso já traz muitas informações para a gente. Mas, em geral, para pacientes abaixo de 35 anos que não tiveram nenhum fator de risco, não tem hipertensão, não tem diabetes, não tem colesterol, não teve nenhum evento, não tem história na família, o eletrocardiograma, o exame físico e a consulta já é o suficiente para a gente poder liberar. Agora, naqueles indivíduos acima de 35 anos ou que já tem fatores de risco cardiovascular, é importante que a gente acrescente outros exames que vão ajudar bastante a gente na avaliação desse coração. E aí o teste ergométrico se torna essencial para essa avaliação. Então a gente pede sim para a gente poder saber como o coração se comporta durante o esforço. Já o ecocardiograma, ele já não entra como uma necessidade absoluta desses indivíduos para uma avaliação para atividade física, mas ele é bastante utilizado quando a gente encontra alguma alteração. Então, né, no exame físico auscultou um sopro, ou teve alguma dúvida em relação a alguma parte do exame físico, ou no eletrocardiograma, ou no teste ergométrico teve alguma alteração. Aí o ecocardiograma também entra como importante para poder fazer essa avaliação. Outros exames, como a angiotomografia de coronária, ecoestresse, cintilografia, aí é só se durante a avaliação chamou atenção alguma possibilidade de doença, e aí vai depender muito do médico e da avaliação que tenha sido feito. Mas, em suma, Kaique, então, é eletrocardiograma, além da avaliação física e do exame físico, né, a avaliação anamnese, né, que é a consulta médica e o exame físico, e muitas vezes o teste ergométrico também é primordial para a gente poder fazer essa avaliação.
4: Tá aí, você falou, doutor Ricardo, citou uma parte de uma faixa etária, né, uma idade ali para algum desses exames, até 35 anos. Queria partir desse gancho também, se existe uma faixa etária específica, também considerando passando dessa idade, considerando que, exemplos, a gente teve, né, atleta experiente, mas com 50 anos que faleceu, né, durante, após corrida, mas pegando esse exemplo aqui, se existe também uma idade específica, uma faixa etária para esse corredor, mesmo que seja experiente ou não, também se atentar melhor, precisa de cuidados especiais, o que que muda, né? Como que o nosso corpo responde, como que o coração também muda conforme a nossa evolução mesmo, né? Quando a gente vai completando outras idades, enfim. Como que é isso? Tem orientação específica para algumas faixas etárias?
5: Então, na verdade, o que acaba guiando a gente em relação às faixas etárias é que abaixo dos 35 anos, as principais causas de morte súbita é a miocardiopatia hipertrófica, a miocardite e a displasia ritmogênica do ventrículo direito, que são doenças genéticas adquiridas, são doenças genéticas e que devem ser avaliadas. E aí, por isso que a gente pede aqueles exames que eu solicitei anteriormente. Acima dos 35 anos, Kaique, começa a ter a própria alteração do envelhecimento. Então, e principalmente acima dos 50 anos, aumenta muito a chance de evento cardiovascular por questões de saúde ou de fatores de risco, como a gente falou anteriormente. Então, mesmo que esse indivíduo já tenha uma prática de atividade física contínua, ele faça direitinho, isso é super importante, mas ele não está imune que tenha algumas outras doenças, como eu expliquei, como as doenças genéticas do dia a dia. Então, vale a pena, sim, principalmente após os 50 anos, ter uma avaliação mais específica, principalmente voltada para o coração, para poder avaliar a necessidade de alguns outros exames. Então, o que a gente orienta é que procure seu cardiologista, procure seu médico, que essa avaliação é super importante. Mas a gente não acaba não dividindo tanto por idade, né? Então, foi aquilo que eu falei. Acima dos 35 anos, já é primordial uma avaliação anual para poder liberar esses indivíduos para poder fazer atividade física. E o que vai guiar muito a gente em relação a outros exames é o histórico físico, é o histórico desse paciente, o histórico familiar e também os fatores de risco. Aí depende da idade, se esses indivíduos já tiveram alguma alteração, eles devem ser avaliados de uma forma mais pormenorizada.
4: Doutor Ricardo, agora falando aqui de quando a pessoa finaliza uma prova, no caso do atleta Júlio Barreto, que infelizmente acabou, né, falecendo, a parada cardíaca aconteceu depois que ele completou os 21 quilômetros. Existe alguma razão fisiológica para os minutos imediatamente, ou até segundos, né, imediatamente posteriores ao término de uma prova que merecem atenção especial? Como que é isso após ali, deu tudo certo, mas podem vir sinais após também, e como que a gente evita isso também?
5: Pois é, a gente considera como uma morte súbita do esporte até 2 a 6 horas depois de você terminar uma prova ou um exercício.
4: Nossa, é bastante tempo até.
5: Tempo. Então, não é porque você acabou a prova que você ainda está imune, né? Então, você tem que, até 2 a 6 horas, se tiver uma morte súbita, ela é ainda considerada em decorrência do próprio exercício. Então, arritmias podem aparecer nesse pós-prova. O fato de você ter, por exemplo, completado uma maratona, ou 21 quilômetros, né, como aconteceu com esse último corredor, vamos supor que ele tinha alguma alteração que ele não conhecia, uma placa na coronária, ele tinha uma angina, ele tinha alguma alteração no coração que ele não conhecia, isso pode acontecer na pós-prova, não necessariamente só apenas a prova. Durante a prova você tem um maior risco, mas isso ainda pode permanecer por algumas horas após completar. Então, se você tem sintomas, se você teve alguma alteração, se você teve dor, e isso aconteceu após a prova, isso também é sinal que você precisa procurar o seu cardiologista ou o seu médico para poder reavaliar, né? Então, todo esse contexto é importante, mas na avaliação pré-participação, aquela avaliação inicial que eu falei que a gente faz antes desses indivíduos, 90% das vezes a gente encontra alguma alteração e a gente consegue prevenir que tenha um evento de morte súbita. Então é isso que é importante a gente chamar atenção. A atividade física por si só, ela não é causa de morte súbita ou de alteração nesses atletas. O que acontece é alguma doença pré-existente que era desconhecida, e aí sim a atividade física acabou sendo um gatilho. Por isso que a gente orienta que todos esses pacientes que vão correr 14 quilômetros, 15 quilômetros, 21 quilômetros, 42 quilômetros, eles devem fazer uma avaliação prévia, porque isso pode fazer diferença em relação a essas alterações que a gente está vendo nos últimos tempos.
4: E doutor, é recomendável continuar caminhando depois da chegada? Depois...

0: que chama síndrome vasovagal ou disautonomia, que ela acontece, que esse, quando a gente vê aquelas pessoas que desmaiam logo após a chegada e etc., muitas vezes elas têm essa doença e o importante é que vá diminuindo o ritmo aos poucos e não simplesmente cruzou a linha de chegada e já para, sabe? Porque isso sim pode, você diminui muito, muito rápido, né? Essa frequência cardíaca, essa pressão arterial e a pessoa pode ter sintomas, né? Então, sim, a gente orienta que, principalmente após provas de longa distância, que após a linha de chegada a pessoa ainda caminhe, fique um pouquinho ativa e não simplesmente já pare, porque isso pode sim dar algumas alterações.
1: Em muitas provas, após a corrida, ou eu acho que praticamente todas ultimamente, são entregues ali, pelo menos, né, bananas ou bebidas isotônicas. São importantes serem consumidas logo após o término da atividade? Em quais situações essa reposição de eletrólitos, né, que também vem ali nessas bebidas, é importante? Quando ela pode talvez ser desnecessária? E aí aqui a pergunta, né, adaptando, porque a gente observa muita gente que recebe e não necessariamente consome imediatamente ou até, né, deixa para tomar depois. Como que você vê essa questão? Qual que é a orientação nesse sentido?
0: Bom, vamos separar isso em alguns pontos, né? Hidratação é sempre importante, então, principalmente quando você vai fazer uma atividade física de longa duração, você perde muita água pelo suor, e você também perde sais minerais pelo suor durante a prática. Então, naqueles indivíduos que vão ter atividade física e vai superar 1h30, 2 horas, é super importante que vá fazendo essa reposição, porque o suor faz com que você perca não só água, como sais minerais, e isso é importante para você poder repor e poder completar a prova. Quanto à glicose, né, tanto a glicose quanto os triglicéridos, eles são substâncias que eles vão fornecer energia para o músculo continuar a atividade física. Então, tanto a maltodextrina ou a palatinose, que são substâncias, né, que a gente acaba utilizando, né, principalmente nas atividades físicas de alta duração, elas são importantes nessa reposição, porque elas ajudam você a perpetuar a prática do exercício. Então, você fornece energia para os seus músculos, ele consegue desempenhar melhor a função dele nessas provas de longa distância. Claro que isso depende de pessoa para pessoa, a gente tem que avaliar o indivíduo quando ele vem para a primeira consulta, mas em média a gente pede para fazer uma reposição a cada hora, né? Então, a cada hora de atividade física é importante que reponha um pouco de glicose através da maltodextrina, por exemplo, para poder recuperar esse glicogênio muscular, né, e poder disponibilizar glicose para o músculo continuar fazendo o trabalho. Mas hidratação e sais minerais também é super importante, principalmente nas atividades físicas ao ar livre, em dia de muito calor, porque isso ajuda não só a repor água, mas também como sais minerais que a gente perde durante da prática esportiva.
1: E existem riscos cardiovasculares de usar estimulantes, pré-treinos, energéticos ou outras substâncias para tentar melhorar o desempenho, né, nas corridas, doutor?
0: Isso é super perigoso, né? Principalmente termogênicos, e também anabolizantes, né? Que infelizmente as pessoas acabam utilizando, eles aumentam muito o risco cardiovascular, né? Então, os termogênicos também aumentam o risco cardiovascular, como efedrina, etc. Por quê? Porque isso estimula o coração. Então, o coração já vai ser colocado à prova durante uma prova, ele já aumenta a frequência cardíaca, já aumenta a pressão arterial. Tudo isso para manter o corpo em exercício. Aí você toma estimulantes como termogênicos, que aumentam ainda mais a frequência cardíaca, aumentam ainda mais a pressão arterial, e isso pode ser sim um fator de risco durante a prova, né? Então isso pode predispor a arritmias, etc. Durante muitos anos a gente tinha cafeína como principal vilão. Hoje a gente sabe que até 200 miligramas de cafeína por dia, isso não traz nenhum risco, pode até ajudar a performance, mas quando se passa de 300 miligramas de cafeína, e aí a gente tem que tomar cuidado, porque muitos desses isotônicos e muitos dos energéticos, eles têm uma quantidade maior de cafeína, que isso sim pode prejudicar não só a cafeína, como a taurina também. Isso pode trazer risco para os pacientes que acabam utilizando isso de uma forma mais contínua, né? Então, sempre vale a pena você conversar com o seu médico, com a sua nutricionista do esporte, antes de iniciar tanto os pré-treinos quanto os repositores ou os suplementos, porque primeiro que não é

0: todo suplemento que você precisa. Eu costumo falar que, como o próprio nome diz, isso é para suplementar. Então, se você faz, se você tem uma alimentação adequada, se você tem uma vida mais regrada, muito provavelmente você não vai precisar de suplementos. Claro, se você for um ultramaratonista, se você for um triatleta, pode ser que muitas vezes só com a boca você não consiga repor todos os nutrientes que você precisa. Mas na grande e imensa maioria das pessoas, só a alimentação já é o suficiente. E mas sempre lembrando, como eu falei agora há pouco, que tanto a hidratação quanto a glicose muitas vezes são importantes nessas práticas de longa duração.
1: Agora, doutor Ricardo, mesmo com um atleta bem preparado, uma pessoa que siga todos esses cuidados que a gente está falando aqui, existe uma segunda camada de segurança que depende da organização da prova. E aqui acontecimentos que podem surgir mesmo com todos esses cuidados, até porque, né, a gente não controla todo o nosso corpo em relação também ao ambiente, né? Às vezes pode estar muito calor, enfim, ao que pode acontecer, as surpresas mesmo. Quais são os elementos que não deveriam faltar numa corrida de rua? Qual que é a importância também, né, dos desfibriladores, equipes treinadas para reanimação, ambulâncias e postos médicos distribuídos pelo percurso, caso alguma eventualidade venha a acontecer com algum atleta?
0: Inclusive, isso já é lei, né? Então, deveria sim ter desfibrilador em todas essas provas. Isso é super importante. Isso faz a diferença entre sobreviver ou morrer. Então, desfibrilador é de extrema importância que tenha em todas as provas. Inclusive, sugiro a todos os praticantes de exercício que vão se inscrever que, se souberem que não tem desfibrilador ou uma equipe médica preparada para qualquer emergência durante a prova, não se inscreva, porque isso pode sim fazer diferença entre a vida e a morte, né? Então, os desfibriladores já é lei e são essenciais. Equipe médica treinada com cardiologista e ambulância também é super importante que tenha, porque em qualquer eventual alteração ou uma fatalidade durante a prova, o mais importante é o tempo de resposta, é o tempo de chegada da equipe médica e também do desfibrilador para poder fazer a reanimação desse indivíduo. Então, isso é essencial. E postos de hidratação também são importantes, porque a hidratação é essencial, né, durante provas de longa distância. A equipe médica da linha de chegada, para pacientes que tiveram hipertermia, né, em dias que tem muito calor, e poder também fazer o gelo e também o primeiro atendimento, é essencial. Então, desfibrilador tem que ter. A gente fala que até 5 a cada 10 quilômetros de prova tem que ter um desfibrilador para poder chegar rápido caso alguma coisa aconteça. Equipe médica treinada com ambulância, porque muitas vezes a transferência também é importante para já se fazer alguma abordagem mais específica. Então tem que ter uma ambulância também disponível para transferir esse indivíduo. Então, e também esses postos de atendimento ao longo da prova também é de suma importância para evitar essas fatalidades que vêm ocorrendo ultimamente.
1: Para fecharmos, doutor Ricardo, trazendo aqui um exemplo também de uma situação. Em abril de 2026, o brasileiro Robson Oliveira estava quase batendo o recorde pessoal na maratona de Boston, e aí ele parou a prova para ajudar um outro corredor cair sem forças, né? Se juntou a outro atleta e depois eles cruzaram juntos a linha de chegada. Numa situação como essa, se um corredor cai, né, na nossa frente, desmaia, não responde, que uma pessoa que não é médica, antes ali de chegar a todos os cuidados de especialistas, pode fazer nos primeiros minutos? Há algo a ser feito, além, claro, de comunicar a equipe da corrida que de repente não viu, mas tem algo que é possível alguém que não tenha experiência fazer ali para tentar ajudar, talvez, a reanimar essa pessoa, enfim?
0: Então, existem alguns cursos que podem ser feitos por qualquer pessoa, que a gente chama de Basic Life Support, que é o BLS, né, que é disponível para a população geral, que é para prestar esse primeiro atendimento, né, quando você vê uma pessoa caída. Mas acho que o mais importante é, primeiro, pedir por ajuda. Então, sentiu que alguém está caído, chame por ajuda, porque a pronta resposta da equipe médica é o que mais tem impacto para salvar a vida dessa pessoa. Em segundo lugar, você estimula para saber se essa pessoa está respondendo. né? Então, muitas vezes, essa pessoa pode estar engasgada ou pode ser alguma outra alteração. Então, é importante que você perceba se ela está consciente. Se ela estiver inconsciente e sem resposta, é para chamar a equipe médica, posicionar a pessoa onde ela estiver, se não sei se foi trauma, se não foi trauma. Então, você tem que avaliar esse primeiro momento, mas é pedir por ajuda, né? Se você não tiver o treinamento inicial, não se deve começar massagem, não se deve começar compressão sem ter uma avaliação inicial de pessoa experiente ou treinada.
1: Tá aí, esse então o Dr. Ricardo Contenzini conversando com a gente aqui no Jabuticaba Sem Caroço, ele que é especialista em cardiologia pela Sociedade Brasileira de Cardiologia, da AMB, Associação Médica Brasileira, pós-graduado em Medicina Esportiva pela Unifesp, a Universidade Federal, né, de São Paulo, chefe do setor de cardiologia do esporte do Instituto Reaction e também autor e editor do livro Cardioesporte. Doutor, muito obrigado pela participação aqui, por essa aula realmente que a gente teve sobre esse assunto. Muitas questões, inclusive, que eu mesmo, como um atleta há pouco mais de um ano, não conhecia. Acredito que outras pessoas que estão nos ouvindo e que também correm, talvez não saibam também, ou ficaram sabendo agora. Muito obrigado.
0: Imagina, eu que agradeço o convite. Para mim é sempre um prazer, me mantenho à disposição para quando for necessário. Peço para as pessoas que quiserem me seguir nas redes sociais, né? O meu site é www.cardiologistaesportivo.com.br ou no Instagram, @dr.ricardocontesini. Estou sempre à disposição para esclarecer dúvidas e para qualquer coisa que vocês precisarem. Muito obrigado pelo convite, foi uma honra.
1: Até uma próxima, doutor. Um abraço, tchau, tchau.
0: Um abraço.
1: É isso, nosso tempo acabou, então chegou a hora de colocar ponto final em mais um episódio do Jabuticaba Sem Caroço. 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
5: Olá pessoal, mais um Mundioca chegando e hoje a gente vai falar daquilo que pode ser uma nova forma de neocolonialismo na África, usando a saúde para colocar países dependentes de outros. No Quênia, a população em massa se colocou contra a instalação de um centro dos Estados Unidos que estuda o ebola no país.
6: O mais curioso que eu achei, Marcelo, é que esse centro, ele vai ficar dentro de uma base militar. É uma instalação de quarentena isolamento para americanos expostos ao ebola, construída dentro dessa área militar queniana. O centro vai ficar na base aérea de Laikipia, perto da cidade de Naniyuki, na cidade central do Quênia, que fica a mais ou menos, Marcelo, 185 quilômetros ao norte de Nairobi.
5: O que se desenha é o seguinte: países africanos têm os patógenos, as doenças. Os americanos chegam para estudar. Só que a pergunta que fica é: o que que a população local ganha com isso?
6: Talvez não ganhe nada, né, Marcelo? Talvez quem ganhe, eu digo isso com quase absoluta certeza, sejam os americanos, porque eu nunca vi, principalmente nesse tempo aqui cobrindo a África pelo Mundioca, algum acordo que os americanos privilegiassem os africanos. Nem o presidente Barack Obama, que tinha familiares no Quênia, conseguiu fazer algo pelo país. Muito pelo contrário, os quenianos odeiam Barack Obama. Vamos ouvir nosso primeiro convidado.
5: O Mundioca tem o prazer de voltar a conversar com o Gustavo de Andrade Durão, historiador, professor de história, doutor pelo programa de história comparada do UFRJ e com estágio na Science de Paris. Além disso, ele é professor adjunto na Universidade Estadual do Piauí e do programa de mestrado profissional em ensino de história. Professor Gustavo, muito obrigado mais uma vez por ter aceito o nosso convite e estar de novo aqui no Mundioca. Tudo bom?
7: Tudo bem. Eu que agradeço, Marcelo, o convite, e é sempre um prazer aqui falar com vocês.
5: Professor, o Quênia se mostrou irritado, outras nações se mostraram irritadas. O episódio do centro de Ebola no Quênia revela uma nova forma de assimetria nas relações entre países ricos e países africanos, na qual a segurança sanitária das potências passa a ser administrada também no território africano?
7: É muito interessante a gente ver isso que está acontecendo, né? Que essa ingerência norte-americana desse hiper, mega neoimperialismo dos Estados Unidos chegar agora no continente africano, não podia ser diferente, né? E a gente tem agora o caso do Quênia como emblemático de mostrar pra gente o que deve ser feito, o que pode ser feito diante dessa ingerência, diante dessa perda mesmo da soberania, né? A tentativa de tirar a soberania dos países. E no caso do Quênia, que tem uma história aí de intervenção colonial muito forte, é muito interessante o que aconteceu ultimamente com essa questão do centro norte-americano que está sendo instalado, né, projeto de instalação desse centro de contra o Ebola lá no Quênia.
5: Quem controla os patógenos africanos também controla uma parte do futuro da indústria farmacêutica mundial, na sua visão?
7: De uma certa forma, a gente fica sempre refém desse mercado, né? Desse mercado farmacêutico, né? E de uma certa forma, hoje em dia já não teria mais tanta necessidade dessa luta contra o Ebola. Isso já é uma preocupação mais norte-americana em relação a isso, visto que a epidemia de Ebola já cessou já faz algum tempo, né? Então, sim, a gente acaba ficando refém desse mercado farmacêutico e dessas questões da ciência mesmo, né?
5: Quando um país estrangeiro, professor, ele instala uma estrutura de biossegurança dentro de uma base militar que fica na África, na sua visão, quem é que definiria as prioridades? O governo anfitrião, a população local ou o país que financia e utiliza a estrutura?
7: É, de uma certa forma, deveria, né? A gente deveria sempre prezar pela população, né? Pela parte da população local, pelas necessidades, né? Do contingente, do país. Só que o que a gente vê hoje nessas relações tão conturbadas, né? Coloniais, é justamente os acordos, né, com os governos dos estados africanos e mesmo asiáticos ou aqui mesmo nas Américas, com esse poderio mais, né, forte, soberano dos Estados Unidos, né? Então, a gente vai falar daqui a pouco sobre isso, mas tem algo que a gente precisa refletir sobre os acordos escusos entre os estados que não chega a grande parte da população, né?
5: Agora, se o centro queniano foi planejado principalmente para atender cidadãos americanos, por que o risco sanitário deveria ser assumido pela população do Quênia?
7: Exatamente. O que a gente vê, na verdade, né, é que o projeto, ele estava focado para a base aérea de Laikipia, né, na cidade de Naniquipe, né, que é mais ou menos 150-200 quilômetros de Nairobi, né? Então esse projeto era feito visando os cidadãos norte-americanos expostos ao Ebola, né? Não tinha uma preocupação com o contingente da população local. E, de uma certa forma, isso ia ferir, com certeza, parte da população, visto que os investimentos iam ser muito poucos perto do que ia se ter de benefício para os Estados Unidos, né? E muito pouco mesmo para os cidadãos locais. Então era um projeto visando beneficiar estritamente os norte-americanos.
5: O medo do governo americano é que Ebola, antrax, cólera sejam usados como armas químicas?
7: Essa é, na verdade, uma retórica que se utiliza, né? Que essas epidemias, que essas doenças possam surgir de modo a funcionarem como armas químicas. Mas a gente precisa refletir também que isso pode beneficiar, né, a criação de uma estrutura norte-americana nessas bases, acabando totalmente com a soberania dos países e deixando o país, no caso o Quênia, totalmente exposto para intervenções militares, né, e até sendo usado como um espaço bélico para beneficiar estritamente os Estados Unidos, né? Então, se a gente vê essa preocupação na retórica, né, com a guerra química, a gente também precisa pensar que grande parte da população vai reagir justamente porque esse projeto vai, além de deixar a população com risco de exposição ao vírus, pode abrir um precedente para uma instalação militar dentro do Quênia.
5: Agora, essa revolta popular em Nanyuki, ela pode ser interpretada como uma reação de soberania nacional contra uma relação de dependência histórica entre os países africanos e as potências ocidentais?
7: De uma forma sim, porque foi uma possível importação dessa doença, né, para um país que até então não tinha registrado casos, né? O sistema de saúde queniano tem condições, mas tem uma fragilidade de lidar com os casos de ebola, né? E faltou muita transparência na relação entre os governos, né? Na minha concepção, nós, enquanto observadores externos, vemos, né, que é uma ameaça da soberania, vemos que é algo totalmente imposto, fruto desse neocolonialismo. Contudo, a gente precisa pensar também que as reações da população podem ser até contra a permissividade do Estado queniano. O que eu quero dizer é que isso pode ser uma resposta a uma ingerência do próprio Quênia em relação a isso. Como nós temos aqui muitas vezes, né, as situações que a população se rebela e tal, não é somente contra o poderio norte-americano e essas formas de ingerência dos Estados Unidos, mas é também em relação à permissividade dos estados em relação a isso e à fragilidade das relações entre a população comum, cidadão comum e o poder estatal diante das relações internacionais.
5: Mas até que ponto a utilização de bases militares africanas para projetos de saúde de países estrangeiros mistura assistência humanitária, os interesses estratégicos e projeção de poder, professor?
7: Isso é muito interessante a gente pontuar, Marcelo, até porque quem vai tomar a decisão em relação ao fim, né, a não instalação dessa base, né, vai ser o STF, né, ele que vai colocar ali que não vai poder ser feito agora esse projeto, né. Então, nessa relação de poderes, a gente vê que o Supremo vai suspender essa instalação para que fique mais claro do governo, em relação ao governo, tanto o governo queniano quanto o projeto norte-americano, desses acordos e a garantia de segurança da população, a garantia de que vai deixar algo, vamos dizer assim, de infraestrutura, de tecnologia, para que, se futuros casos aconteçam, a população está garantida em relação a isso, né? Então, como eu estava dizendo, esse projeto, enquanto imposição externa, ele vai denunciar de que forma os projetos humanitários estão travestidos de intervenções, ou melhor, como as intervenções, nesse sentido, totalmente intervenções contra a soberania, aparecem travestidos de projetos humanitários. Isso é muito sério e a gente tem que ficar muito atento em relação a isso.
5: A transferência de amostras biológicas e informações genéticas de vírus africanos para os laboratórios estrangeiros, isso pode reproduzir no campo da saúde uma lógica semelhante àquela exploração histórica de recursos naturais do continente?
7: Exatamente isso, porque se a gente tem uma instalação militar, se a gente tem o uso dos recursos materiais, né, dos recursos naturais, se a gente tem, a gente vê, por exemplo, Historicamente, o Quênia foi um país que teve grande parte do seu desflorestamento existente, né, desde a década de 90, mas ainda possui algumas bases de riqueza que poderiam ser úteis aos Estados Unidos, além da sua posição geográfica, né, de ter parte do contato com o Oceano Índico. Então, de uma certa forma, tem que se pensar e se refletir muito em relação a isso, porque só quem tem a perder é o povo do Quênia, né, e tem muita coisa a se ganhar. Os Estados Unidos têm muito a ganhar em relação a esse projeto e a essa maneira de intervenção, né?
5: A gente podia fazer alguma analogia ao que acontece hoje na África? O Quênia é um dos países que estão sendo usados para o desenvolvimento de estudos, ao que aconteceu na China em relação à pandemia?
7: Sim, sim, com certeza. E aí a gente pode ver, né, o que acontece na pandemia é que os Estados Unidos acabam colocando a China como a culpada, né, como quem foi que produziu o vírus e tudo mais, e gera um clima de instabilidade, de desconfiança muito grande, e até nas relações entre os países. Então, de uma certa forma, a gente tem que ter muito cuidado, e a gente está num momento muito sensível das relações. O presidente Donald Trump fez um comentário na ONU falando que todos os países que estiverem contra os seus interesses nacionais serão vistos como inimigos, serão atacados e terão uma intervenção à altura, né? Então a gente vê que esse tipo de discurso vai deixar o Quênia muito sensível numa situação, porque a população precisa dessa segurança interna, né, sem esse risco sanitário. Então, o governo tentando aí uma preparação nacional desse projeto, né, para que ele possa cumprir o seu objetivo sem ferir a autonomia. Mas, entretanto, quando a gente vê que os países estão indo contra os desígnios, né, desse neocolonialismo, eles acabam se tornando inimigos, e a resposta dos Estados Unidos tem sido através da violência, né? A gente até tem falado bastante, tem pontuado bastante o potencial de violência e de retorno que os Estados Unidos está assumindo, quase como, né, um grande valentão nesse contexto internacional, em que os países que não cumprirem as suas demandas são vistos como inimigos e têm grandes represálias que podem afetar bastante as suas estruturas, né?
5: Na sua visão, professor, quem deveria ser o principal beneficiário dessas descobertas científicas que são obtidas através dos patógenos identificados em populações africanas? As empresas que desenvolvem os medicamentos, e a gente sabe que não existe almoço grátis, né? Ou os países e as comunidades onde esses patógenos estão?
7: Isso é muito importante a gente ver, Marcelo, porque no sentido de que a gente não tem o controle das terras, a gente não tem o controle das descobertas, a gente não tem o controle dos avanços científicos nesse sentido, e geralmente isso vai para a mão das grandes empresas, né, das grandes farmacêuticas. Isso sai do controle da população, sai do controle, né, desse espaço nacional. Muitas vezes vai ser trabalhado, esses patógenos vão ser trabalhados fora dos países, chegam para a população num fator muito econômico, muito fora dos padrões do que se pode ter, né? E isso vai gerando um momento de grande desestabilidade, né, entre o que se produz, o que se tem, né? A gente vê também aqui no nosso caso da Amazônia e agora, né, o grande assunto são as terras raras. A gente vê que a ambição internacional está sendo por esses espaços, pelo controle das matérias-primas, dos recursos, e eu diria até o monopólio desses saberes, que não chegam à população, ou quando chegam na população, chegam num custo muito mais alto do que se pode arcar, né?
5: Eu lembro do posicionamento de Brasil e de Índia, que muitas vezes buscaram quebrar patentes, né? Foram para a justiça buscar o benefício maior de populações que não poderiam comprar o remédio. Isso pode ser replicado na África?
7: Sim, sim, com certeza. A gente pode lembrar também do caso da Libéria em 2014, quando os centros de tratamento de ebola financiados pelos Estados Unidos vão ter aqui, né, vão ter uma resistência a grande parte da população, né, o medo dessa contaminação desse centro e tudo mais, mas acaba tendo como resultado, né, o envolvimento comunitário desse centro e tal para conter, né, o surto de ebola e cria-se pela uma das primeiras vezes, né, que se cria um debate mais claro sobre essa dependência externa da cooperação, né, que é vista como necessária, mas não pode ser a única, o único meio, né? Certamente esses centros e os próprios benefícios da ciência, né, das descobertas científicas, como os patógenos, por exemplo, deveriam estar popularizados, deveriam estar em acesso, a população ter maior acesso a esses recursos, né? Então, é uma situação muito complexa no ponto de vista de que esse subdesenvolvimento, e aí eu sempre gosto de chamar atenção para os clássicos, né? Há um livro que vale muito a pena ser lido ainda hoje, apesar de já ser um clássico já datado, né? O livro do Walter Rodney, Como a Europa Subdesenvolveu a África, vai trabalhar exatamente isso, né? Como desde o colonialismo se tem uma questão de manutenção de uma subserviência, né? Na verdade, o continente africano nunca foi assim tão dependente como está agora, em função do crescimento tecnológico no mundo inteiro, de não ter acompanhado através das revoluções industriais, né? Então, de uma certa forma, isso acabou deixando os países muito abertos, muito frágeis em determinados momentos, nessas medidas que vêm como ajudas humanitárias, como a gente falou, e acabam se tornando espaços que priorizam subtrair o cidadão comum, subtrair o tratamento das doenças, né, para dessas pessoas que não podem pagar por isso, né?
5: E é exatamente isso que a gente vê, né? Países africanos compartilham os patógenos, os agentes biológicos, mas depois vem as vacinas com preços que não são acessíveis à maior parte da população, até mesmo para os governos, né? Ou seja, fica uma transferência desigual de valor, não?
7: Uhum, exatamente. E também a gente pode lembrar, né, de uma outra questão que que eu relato ao que a gente está falando, por exemplo, em Uganda, os projetos biomédicos que vão acontecer no país, né, para instalação de centros de pesquisas, estudos em relação às doenças. E aí, o que se viu em relação a isso? Até em relação à Covid, né, teve, de uma certa forma, um debate em relação a isso. A grande crítica e a grande coisa que a gente tem que prestar atenção é que, devido a essas situações de instabilidade ou mesmo, né, de não conseguir frear essas intervenções, esses países podem ser vistos como verdadeiros laboratórios humanos, de experimentação, onde a vida humana não tem valor, onde é visto que pode dar certo ou não ali em relação àquelas populações que historicamente, né, devido a um racismo atroz aí, o cientificismo do século XIX, são vistas como menos humanas ou menos importantes diante do jogo global aí. Então a gente tem que pensar, a gente tem que questionar muito sobre essa exploração científica na sua relação com a autonomia nacional, porque é desumano a gente ver isso acontecer e certas propostas, né, falando assim, faremos a experimentação em tal país na África, né, se não der certo não tem problema. Mas se a gente transportar essa questão para os países europeus ou para os Estados Unidos, isso soa como um ataque, né, humanitário dos direitos humanos, né? Então, a vida humana é diferente, porque dependendo do país em que se nasce, né, essa é uma questão para a gente se perguntar, né?
5: O quanto estão certos os países africanos que agora estão exigindo benefícios obrigatórios na tentativa de romper o que é chamado chamado por muitos de colonialismo científico, garantindo que o conhecimento adquirido em cima dos recursos biológicos africanos também sejam divididos com o continente.
7: É como a gente estava falando aqui, sabe, Marcelo, no final das contas fica uma questão muito complicada, né? Porque se esses países se isolam totalmente, eles não têm recursos para minimamente se reestruturarem diante das crises, diante das guerras, que a gente não pode deixar de falar, né? Das guerras como que está acontecendo no Sudão, como que está acontecendo em Cabo Delgado, né? Então as guerras, os conflitos são muito grandes e, nesse sentido, se os estados nacionais africanos se fecham para essa ajuda, para esse auxílio, eles ficam muito isolados, né? Mas também, por outro lado, eu acho que está sendo salutar, como, por exemplo, né, a gente viu a questão, né, das chegadas das tropas da ONU no Haiti em 2010, a gente perceber que há sim um projeto de violação da soberania, de negligência internacional em relação a esses países africanos, né? Então, hoje, até o papel da ONU, a gente está questionando em relação a isso, porque quem domina, né, as decisões na ONU, infelizmente, hoje, é os Estados Unidos, né? E de uma certa forma, a própria ONU, a própria Organização das Nações Unidas, não é mais aquela organização que era capaz de frear um conflito, de negar certas atitudes, né? A gente está vendo hoje o que os Estados Unidos estão fazendo com o mundo e o silêncio, né? O caso da Ucrânia e da Rússia, o caso da Palestina, né? E essas ações humanitárias da ONU são vistas hoje com desconfiança, até por uma questão delas serem utilizadas como joguete nas mãos dos Estados Unidos, né?
5: Professor, o senhor também entende que esse impasse entre países desenvolvidos e países do sul global em negociações da Organização Mundial de Saúde mostra que disputa pelo poder científico, na verdade, pode ser tão importante quanto a disputa por petróleo, minerais ou território?
7: Com certeza, Marcelo, com certeza. Essa situação, ela é muito complexa e a gente vê que essa indústria farmacêutica e essa parte das descobertas científicas, ela é cada vez mais ligada a esse projeto englobante, né? Esse projeto, eu diria até, com perdão aqui da palavra, megalomaníaco do capitalismo, né? O capitalismo, ele tá se tornando um monstro que vai engolindo cada vez mais as coisas. E, de uma certa forma, a gente já vê como essas indústrias farmacêuticas e como essas descobertas científicas, elas só acontecem em função desses países que têm essas riquezas naturais, que têm esse, vamos dizer assim, essas matérias-primas para essas descobertas. E é muito estranho, né, para não dizer revoltante, a gente ver isso tudo caindo nas mãos dos países desenvolvidos e o sul global tendo pouquíssimo acesso em relação a isso, né? O caso, assim, me permita citar uma questão, né, mais abrangente, né, o caso agora das canetas emagrecedoras é uma relação em relação a isso, né? Era uma coisa relativamente simples, mas vai ficando complexa, vai ficando mais caro, eles vão deixando que as patentes não sejam quebradas, né? Então isso vai ficando cada vez mais difícil, que era um problema de saúde pública, vai se tornando um problema, vai tornando uma questão que só um grupo social, as elites, vai poder ter acesso. Sem falar dos tratamentos, né, que não é tanto uma realidade nossa no Brasil, mas é em alguns países africanos, dos tratamentos de saúde que não são oferecidos dentro dos países africanos e grandes contingentes populacionais têm que ir ou para a Europa ou para os Estados Unidos para fazer os tratamentos, para ter acesso a um sistema mínimo de saúde, né, sendo que até alguns planos de saúde, aí que eu estou falando do caso, né, de Senegal, Imperial, Costa do Marfim, tem ainda acesso à metrópole, né? Antiga metrópole. Então, essas pessoas vão para a França para terem, né, o seu tratamento de saúde via plano de saúde, que são muitas vezes caríssimos, e chegando lá tem todo um sistema que eles têm que fazer parte, que é exploratório, né, na medida que eles deveriam ter minimamente uma estrutura para as suas cirurgias, para os seus tratamentos e tudo mais, né?
5: O caso do Quênia mostra que projetos de saúde internacional sem transparência, consulta pública e a participação das comunidades, eles podem fracassar mesmo quando são apresentados como iniciativas de segurança sanitária?
7: Exatamente, exatamente. E mostra, além disso, que o poder da população é muito forte em relação a isso. Que no Quênia, esses protestos em massa, né, as mortes registradas, né, o medo da implantação dessa doença, da importação da doença, né, vai ser forte. Outros momentos, né, a resistência por medos de contaminação, o receio em relação às próprias políticas da ONU nas ações humanitárias, né, a crítica desse grande laboratório humano, não é o caso exatamente do Quênia, né, mas em alguns países africanos. Isso tudo é visto com muita desconfiança pela população e gera muitas revoltas, né, o que mostra que ainda falta muito uma relação de paridade, né, e de diálogo dos estados nacionais com as suas populações, né? Uma mediação dessas medidas, dessas posturas, explicando os seus benefícios, explicando, né, deixando claro como isso vai ser desenvolvido, que vai ser deixado de legado, de uma certa forma, desses projetos, né? E não meramente projetos que vão suprir uma necessidade internacional e trazendo aí grandes prejuízos a posteriori para essas realidades nacionais.
5: Pra gente terminar, professor, a União Africana falou recentemente que deseja se aproximar do BRICS, principalmente no que diz respeito a investimento de projetos. Esse financiamento poderia levar o continente africano a construir infraestruturas próprias de laboratórios, bancos genéticos, produção de vacinas e medicamentos para reduzir exatamente essa dependência tecnológica das grandes nações, dos grandes laboratórios?
7: Sim, ao meu ver, sim, Marcelo. A gente pode ver que essa aproximação seria extremamente salutar à medida que o Brasil, pouco a pouco, vai conseguindo, né, relações com a China, com a própria Rússia, para tentar diminuir essa extrema dependência dos investimentos norte-americanos, né, e transformar isso, né, em coisas, em medidas próprias ao nosso sistema de saúde, ao nosso sistema da prevenção de doenças e tudo mais. Agora, a minha única ressalva a essa aproximação, né, é que a gente também não pode esquecer que dentro da dinâmica do continente africano, a África do Sul sempre leva muita vantagem, né? Então seria muito interessante se essa relação se desse de modo equivalente, né? Ou pelo menos pensando as regiões, né, os países africanos que estejam com maior fragilidade, né? Por exemplo, o próprio centro de prevenção de doenças, de epidemias, né? Como por exemplo o HIV, que ainda não é mais uma grande questão, mas ainda assim se precisa pensar no continente africano. Então, de que maneira o Brasil poderia trazer investimentos nesse sentido? Claro, através de um diálogo entre os estados nacionais, a população, né, através de medidas que favorecessem esses países e deixassem claro que nós não estávamos ocupando esse papel visto, né, como algo negativo dos Estados Unidos. E só se serve de referência, ele já tem uns 10 anos, mas tem um documentário muito interessante sobre Moçambique, onde a escritora Paulina Chiziane fala com receio da política imperialista, entre aspas, do Brasil, né? Então, é só para chamar a nossa atenção que a gente tem que aprender com os erros que a gente está vendo nos Estados Unidos para que a gente tenha relações mais de paridade, de equidade com esses países, né? E de relações mais humanas e menos hierárquicas, no sentido de que nós temos e vocês não, né? E enfim, oferecer trocas leais a esses países, a esses estados nacionais, é algo que ia beneficiar bastante as nossas relações Brasil-África.
5: A gente acompanhou a análise geopolítica do professor Gustavo de Andrade Durão, ele que é historiador, professor de história, doutor pelo Programa de História Comparada da UFRJ, com estágio na Science em Paris, além de ser professor adjunto na Universidade Estadual do Piauí e do Programa de Mestrado Profissional em Ensino de História, também no Piauí. Professor Gustavo, muito obrigado mais uma vez por estar conosco, espero que você tenha gostado de conversar comigo e com os nossos ouvintes.
7: Eu que agradeço. Eu gostei bastante, agradeço aí a oportunidade e fica aqui a nossa reflexão para a gente continuar, né, os nossos estudos, as nossas pesquisas em relação a esses conflitos e de uma certa forma a gente compreender que é um momento de luta mesmo política, né, do que a gente está passando, que a gente precisa ficar bem atento ao que está sendo feito com o mundo, né, o que está acontecendo no mundo, para que a gente entenda essa nova geopolítica aí, tão difícil, né? Mas necessária de ser compreendida.
5: Um grande abraço e até a próxima.
7: Um abraço, até a próxima, Marcelo. Obrigado.
5: Essa é uma questão que a gente tem que pensar muito. A doença existe, você em determinado país, você não tem cobertura, não tem nem vacina, né? Porque as pessoas lá não convivem com isso. Basta uma pessoa infectada ou algumas pessoas infectadas para transformar aquilo ali numa epidemia e a gente já viu isso algum tempo atrás.
6: Exatamente, não muito tempo atrás. Vamos ouvir o nosso segundo convidado. O Mundioca tem o enorme prazer de ouvir mais uma vez a Natália Fingerman, professora de Relações Internacionais da Escola Superior de Propaganda e Marketing, a SPM. Tudo bem, Natália? Seja bem-vinda aqui ao Mundioca.
8: Tudo bem, um prazer estar mais uma vez com vocês, Mel, Marcelo, muito bom.
5: Sempre é bom falar contigo. A gente quer saber o seguinte, os países africanos já estão cansados de serem locais de experimentos. E essa questão que aconteceu do centro de Ebola no Quênia revela uma assimetria nas relações entre países ricos e africanos. Eu queria que você desenvolvesse isso. Por que que quando tem que fazer algum trabalho num país pobre ele oferece o risco patológico para defender os habitantes dos países ricos?
8: É uma ótima pergunta, né, Marcelo? A gente tem uma situação hoje que tem uma crise do Ebola que não está dentro do Quênia, né? Mas ela tá na fronteira do Quênia. Então, hoje, grande parte ali, né? De Ruanda, Uganda, tem tido aí muitos casos de Ebola e são casos que não têm tido um controle sanitário da maneira adequada, até mesmo pela falta de recursos que a Organização Mundial da Saúde tem sofrido após a saída dos Estados Unidos. E o governo norte-americano faz essa proposta de construir um centro de saúde para cuidar da população norte-americana que tivesse em trânsito na região. E isso foi muito questionado pela oposição do governo. E essa relação desigual que a gente vê nesse caso é uma relação recorrente quando a gente pensa nas relações internacionais e nas relações principalmente entre os Estados Unidos e o continente africano. Agora, por que fazem isso? Muitas vezes isso é feito em troca de alguns benefícios privados para essas elites governantes. Então, quando a gente percebe algo que está acontecendo nesse sentido, a gente acaba vendo desvios, né, de recursos que deveriam ir para fundos públicos estão indo para fundos privados. Então, eu acho que esse é um dos motivos que mantém esse sistema neocolonial funcionando.
5: Agora, quando um país estrangeiro instala uma estrutura de biossegurança dentro de uma base militar africana, quem deveria definir prioridades? O governo anfitrião, a população local ou o país que está financiando e utilizando a estrutura?
8: Em termos de soberania, deveria ser o governo local. local que deveria definir as prioridades, não é mesmo? É lógico que se a gente está falando de uma estrutura militar, onde nesse contrato já foi concedido, já foi aberto, vamos dizer, toda a soberania, como é o caso que a gente viu na Groenlândia agora acontecendo, aí o outro governo vai definir. Mas isso coloca, lógico, em risco a própria população local. Então, uma população que esteja atenta a uma situação como essa, ela vai, de fato, questionar o que está acontecendo, como no caso do Quênia, mas também eu acho que a gente tem outros países da região que têm feito negociações, né, de acordos de saúde em troca de recursos biológicos e dados. E isso tem gerado muita polêmica internacional e muita polêmica entre a população local também.
6: Agora, além dessa base de saúde que a gente já conversou, eles também estão pensando numa estrutura para uma base militar. Como é que isso vai funcionar? O governo queniano, que é um histórico aliado dos Estados Unidos, está de acordo? Teve manifestação a respeito desse assunto?
8: Então, o governo do Ruto, ele tem tido assim essa aproximação, eu diria, muito grande com o Ocidente e, logicamente, com o próprio Estados Unidos. E ele tem feito isso de uma maneira muito hábil, porque ele, além de se aproximar dos Estados Unidos e do Ocidente como um todo, e tendo ido participar da última reunião do G7 que aconteceu na França, que ele foi convidado especial do Macron, ele mantém ainda relações também próximas com a China, porque afinal a China representa aí a maior parte do comércio bilateral, né, entre os dois países. Então a gente vê essa habilidade. Agora, o fato de você ter dentro do Quênia uma base militar, essa base militar, ela, assim, não tem nenhuma novidade quando a gente pensa em termos de bases militares na África, né? A gente tem vários países no continente africano que têm base militar norte-americanas, como temos também na América Latina, né? Os Estados Unidos é o governo que mais tem bases militares no mundo. Então, assim, só para ter um exemplo, né? Os Estados Unidos sempre coloca a China como uma grande ameaça. Mas se a gente for pensar, a China, ela só tem uma base militar em Djibouti, em todo o continente africano. Já os Estados Unidos já tem algumas e tem espalhada em todo o mundo. Eu não lembro o número exato de bases militares que os Estados Unidos têm, mas essa é uma praxe dos Estados Unidos de manter bases militares, e aí cada acordo e cada base militar é feito uma negociação bilateral. Então, tem alguns acordos que a base militar tem permissão não somente dentro da base, mas também numa região aí, numa área de segurança ao redor. Tem outros que não, tem alguns que têm uma característica de ser mais colaborativo, com transferência de tecnologia e também treinamento, né, técnico para os exércitos, né, para as forças armadas desses países. Então, depende muito de como se dá, né, e for sendo construída esse processo de negociação. É lógico que hoje a gente sabe que o Donald Trump é um político que tem feito um tipo de política externa, que é uma política externa na base da chantagem, né, e que tem visado somente favorecer os Estados Unidos, né? Ele não tem atuado com uma estratégia de política externa que busca, vamos dizer assim, compartilhar um pouco os ganhos.
9: Agora, Natália, como é que você vê até que ponto essa utilização de bases militares na África para projetos de saúde de países estrangeiros, quanto isso aí mistura assistência humanitária, interesses estratégicos, projeção de poder? Como é que você analisa isso?
8: Olha, eu acho que isso é muito mais uma estratégia de projeção de poder, né, do que uma estratégia de assistência humanitária. Quando a gente pensa em teórico de relações internacionais, tem um autor que eu gosto muito, que, enfim, é o pai do realismo, que é o Morgenthau. E o Morgenthau, ele tem um texto que ele vai falar sobre ajuda internacional. E ele vai deixar claro o que é ajuda internacional. E ele vai criar categorias, né, de diferentes tipos de ajuda internacional. Então ele vai falar, olha, ajuda humanitária é a única ajuda que não é auto-interessada. Todos os outros tipos de ajuda são auto-interessadas, ou seja, elas são ajudas, né, parecem ser uma ajuda, mas de fato elas visam maximizar o interesse daquele Estado. E entre as categorias que ele cria, ele coloca, né, de prestígio, desenvolvimento econômico e a militar, né? Então eu vou falar muito sobre a ajuda militar e como essa ajuda militar envolvendo ou não, vamos dizer, um centro de saúde, ela tem sempre um objetivo autointeressado, ou seja, sempre busca maximizar os interesses daquela nação que está promovendo aquela ajuda. A grande diferença, entre outras estratégias, vamos dizer, de política externa, é que ela não se apresenta como uma auto-interessada, né? Ela não deixa claro isso no seu discurso. Mas, de fato, do ponto de vista, né, do Morgenthau, ela vai sempre buscar maximizar os interesses norte-americanos. E se a gente for pensar em termos de posicionamento no mapa, né, aonde está o Quênia, é sempre interessante a gente tentar olhar para o mapa da África, a gente vai ver que o Quênia está, não é mesmo, voltado aí para a Ásia. E, logicamente, o governo norte-americano, pensando que hoje os Estados Unidos vê como algo provável ter um conflito entre Estados Unidos e Ásia num futuro, nada mais interessante do que você ter dessa intermediação aí, não é mesmo, entre o Ocidente e Ásia, sem ser ali pelo lado do Pacífico, estruturas militares e estruturas também de centros de saúde. Então eu vejo que esse posicionamento está muito relacionado aos interesses e às propostas futuras que os Estados Unidos vê para si mesmo.
6: Você acha que possíveis parcerias com países do sul global, elas poderiam ampliar a autonomia sanitária do Quênia e sob quais condições seriam essas?
8: Sem dúvida, né? Parcerias entre o sul global é uma estratégia muito interessante quando a gente pensa em melhoria sanitária. O Brasil, inclusive, por meio da Fiocruz, por meio da Farmingos, teria uma capacidade, uma competência técnica para dar apoio, né? A própria Anvisa também. A gente tem uma estrutura muito consolidada que poderia transferir conhecimento para esses países, ampliando as suas próprias capacidades. No entanto, isso é um projeto de longo prazo, não é algo que a gente teria um resultado imediato, porque a gente sabe que transferência de conhecimento e transferência de tecnologia leva tempo e é necessário você ter muitos atores locais envolvidos, tanto aqui quanto lá. Então, o Sul Global, ele se apresentaria como uma alternativa se ele também tivesse mecanismos mais estruturados para fazê-lo. O que a gente percebe hoje é que muitas vezes as iniciativas do Sul Global, elas são iniciativas que começam e aí a gente tem alguma mudança de governo, alguma mudança de interesse e elas acabam não tendo continuidade. Então, esse caminho teria que ser pensado talvez de uma maneira conjunta em algum fórum maior, né, multilateral, por meio, eu acho que a OMS poderia cumprir muito bem esse papel, a Organização Mundial da Saúde. Se os países, até mesmo do Sul Global, ou os países, vamos dizer assim, sem ser os Estados Unidos, passassem a fornecer um maior financiamento para a OMS, que hoje ela tenta cumprir o seu mandato, mas de uma maneira muito aquém daquilo que ela poderia fazer. E isso está muito relacionado à escassez de recurso que ela tem.
9: Na tua visão, por que que o acesso aos patógenos deve ser tratado como um bem de interesse global, mas o acesso aos produtos desenvolvidos a partir deles chega para pouca gente?
8: Uma ótima pergunta. Olha, tem um protocolo que foi lançado em 2010, que é o Protocolo de Nagoya. O Protocolo de Nagoya, ele vai ser criado na Convenção sobre Diversidade Biológica e ele vai discutir muito essa questão do consentimento prévio do país fornecedor, né, na questão do patógeno, e que você deve fornecer um patógeno somente a partir do momento que os benefícios que vão vir oriundos desse patógeno forem compartilhados. Então, existe uma preocupação internacional de que se você vai ter acesso ao meu material biológico, um país desenvolvido, por exemplo, tem acesso ao material biológico de um vírus para o desenvolvimento de uma vacina, é importante que essa vacina, quando, né, seja bem-sucedida, seja desenvolvida, ela seja compartilhada com aquele país que forneceu acesso. Então, a gente tem uma discussão que já começou lá em 2010 e que hoje se mantém dentro do âmbito do OMS, tem alguns instrumentos buscando aprimorar e aprofundar esse processo, né, esse mecanismo de como deve funcionar, mas é lógico que o governo do Donald Trump é um governo que não respeita isso, né? E que tem feito propostas para muitos países do continente africano, falando, olha, eu gostaria de ter acesso a tudo, mas eu não posso me comprometer a entregar nenhum benefício ou nenhum retorno sobre esse acesso para vocês. E muitos países aceitaram isso. Em troca do quê? Em troca de recursos financeiros para a área da saúde. Porque como o governo dos Estados Unidos acabou com muitos programas da área da saúde, o principal deles é o PEPFAR, que era um programa muito grande voltado para o HIV, muitos desses países ficaram sem recursos para dar continuidade. Então, a gente tem uma estimativa que aproximadamente 800 mil pessoas morreram pelo fato de não terem mais acesso a esses programas entre o ano de 2025. Então, a gente teve até um número de pessoas que morreram. Então, esses países, muitos não têm orçamento público para cobrir esse gasto. E eles acabaram aceitando. E aí, por exemplo, os que aceitaram, né? Ruanda, Etiópia, Uganda, Nigéria. Né? São países que aceitaram esse esquema do American First Global Health, que é o nome do programa. E eles não têm previsão de ter qualquer troca em relação a esses patógenos que os Estados Unidos, em contrato, aí pede acesso.
6: A União Africana, ela poderia ou deveria estabelecer algumas regras comuns para negociar instalações sanitárias e também para compartilhar os dados?
8: Deveria, poderia, mas não tem feito. Acho que sim, acho que seria um papel da União Africana e, logicamente, que dentro do continente africano seria muito interessante que se esses países elevassem essa pauta, né, e conseguissem chegar a um consenso equitativo entre eles, porque isso iria fortalecer o processo de negociação individual de cada um deles com os Estados Unidos. Mas o que a gente tem visto, né, desde

0: publicizando esses acordos e deixando claro as suas posições e falando, né, isso para essa população. Então, a gente talvez não tivesse tanta informação como a gente tem hoje sobre isso se a gente não tivesse países que não esse tipo de jogo eu quero mais, né? Esse tipo de relação com um país desenvolvido eu não aceito, tem que ter um limite. Então a gente viu países que colocaram esse limite, né? Gana é um outro país que também rejeitou essa exigência de ter acesso aos dados de saúde da população e também do acesso aos patógenos. Então a gente vê umas iniciativas de poucos países indo nesse sentido. Mas é lógico que tem países que talvez nem mesmo compreenderam o quão problemático é você construir uma relação tão desigual, pensando principalmente quando a gente pensa não somente de acesso a dados genéticos de patógenos, né, de vírus, bactérias, mas quando a gente pensa de dados da população mesmo, né, dados de acesso à saúde daquela população.
1: Agora, você está falando de governo dos Estados Unidos, e aí eu te pergunto, China, Índia, Rússia, Brasil talvez, eles não poderiam oferecer alternativas de cooperação científica e farmacêutica a países africanos?
0: Poderiam, e eu acho que eles oferecem, né? Principalmente a gente viu esse movimento muito grande, e aí eu diria principalmente da China, né? Durante a pandemia da Covid. Então, acho que a gente tem algumas movimentações nesse sentido. É lógico que a gente tem uma movimentação maior quando a gente pensa na China, mais vinculada à questão de tratamento. Então, a gente tem bastante transferência de médicos, enfermeiros para algumas regiões. Isso é uma atuação que a China faz tradicionalmente já no continente africano, assim como os cubanos, né, sempre fizeram. Então, mas eu acho que não tem essa preocupação, sabe? De querer, vamos dizer assim, substituir esse papel que os Estados Unidos antes fazia sem solicitar ou sem impor, né? Como uma medida de troca, o fato de você estar recebendo patógeno. Então, me parece que acho que a gente não teve discernimento desses países, acho que é essa palavra.
2: E os Estados Unidos, nesse caso que a gente está citando, eles vão controlar a instalação, fiscalizar a segurança e vão responder por possíveis danos? Quem é que vai estar de olho neles?
0: Ninguém, né? Acho que ninguém, né? Menina, acho que ninguém.
2: Curto e grosso, né? Ninguém.
1: Próxima.
0: Ninguém. Talvez a imprensa, acho que a imprensa pode estar de olho neles, né? Talvez a gente veja a imprensa fazendo denúncias junto com alguns grupos de direitos humanos.
2: Mas assim, nenhum tribunal internacional?
0: Não, e aí talvez isso possa ser levado a um tribunal internacional, né? Mas esse não é o papel de um tribunal internacional. Mas é bem provável que a imprensa fique de olho, grupos vinculados a direitos humanos. A gente sabe, por exemplo, hoje, que parte, né, da população imigrante norte-americana está sendo direcionada para países no continente africano. Um dos casos que foi denunciado recentemente por uma ONG de direitos humanos é o caso da Guiné Equatorial, que muitos imigrantes têm ido, né, deportados para a Guiné Equatorial, e eles têm ficado numa prisão onde eles sofrem tortura, fome, enfim, uma situação assim muito dramática. E aí isso acabou sendo denunciado por uma ONG que colocou essa matéria na Reuters, na EP News, então na Associated Press. Então a gente tem essa informação por conta de ativistas mesmo. Não é que o governo, vamos dizer, fez algum tipo de controle, muito pelo contrário. O governo estava participando, né, como um ator aí, cúmplice, né, e até mesmo ativo nesse processo.
1: Agora, você imagina que todo esse interesse de países ricos estudarem os patógenos, eles estão com algum medo disso ser usado como uma arma química no futuro? Um ebola, um antrax, uma cólera dessa da vida assim?
0: Olha, nunca tinha pensado sobre esse aspecto, né? Se tem um medo de ter uma arma química. Eu acredito que tem um interesse de ter uma vantagem comercial, isso é muito claro. Porque a partir do momento que eu tenho acesso ao patógeno, eu tenho a facilidade de conseguir desenvolver de maneira mais rápida uma vacina ou até mesmo um remédio para aquele vírus específico. Isso me dá uma vantagem comercial no sistema internacional. Ainda mais se eu faço um acordo como esse, no qual

0: eu pego, né, aquela informação e não preciso compartilhar nenhum benefício com quem me deu a informação. Então, eu acho que esse é o interesse principal hoje. É muito mais um interesse financeiro do que uma visão de um risco futuro de uma arma química. Não, pelo menos, assim, acho que isso talvez... Pelo menos por agora não se projeta como algo possível, não, que esses países venham a desenvolver a partir disso uma arma química, até pelo fato de muitos desses países não terem a tecnologia e o conhecimento suficiente para fazê-lo.
1: Agora, essa base de saúde, ela vai acontecer, né? Eu estou olhando aqui uma linha do tempo, que em 29 de maio a justiça queniana suspendeu, depois o ministro da Saúde determinou a paralisação das obras, em julho foram retomadas. Em que pé está essa situação, só para a gente saber?
0: Foram retomadas e aí esse tema também é um tema que estava muito forte na pauta, né? Parte da população se mobilizou, começou a fazer denúncias, mas a gente tem em Nairobi, que é a capital do Quênia, uma população muito ativa, mas que muitas vezes acaba sendo, vamos dizer assim, sugada por outras pautas. E uma das pautas principais que tem feito as pessoas irem às ruas e se mobilizarem mais é a questão econômica. Então, é bem provável que, apesar da gente ter tido uma paralisação e uma atuação da justiça contrária, e até mesmo uma parte da população se manifestando de maneira contrária, isso prossiga e tenha aí andamento. A gente sabe que, por exemplo, recentemente no Quênia, a gente também teve a paralisação da refinaria que o Aliko Dangote começou a construir. Então, também foi, né, devido a uma manifestação, isso foi para a justiça. Enfim, é um caso muito diferente, mas tem essa característica semelhante, né? De você ter grupos se organizando, protestando, a justiça vai, para, mas depois volta atrás e tudo se retoma. Então, quando aquilo sai do foco, né, retoma. Eu acho que é muito parecido com o que a gente vê muitas vezes no Brasil. Quando a gente tem alguma construção polêmica, essa atuação, vamos dizer, do judiciário semelhante.
2: Você diria que a gente está diante de uma nova forma de neocolonialismo, onde os controles de dados genéticos são propriedade intelectual de laboratórios de países mais ricos, enquanto o controle territorial fica para trás e eles passam a ter direito agora dessas bases, desses recursos, vamos dizer, naturais também?
0: Sem dúvida, uma nova forma de neocolonialismo, tanto pela questão dos controles biológicos, genéticos, como pela questão dos dados na internet, né? A questão da soberania digital, que é algo que hoje a maior parte dos países não possuem. Países não possuem soberania digital. Então, a nossa população, por exemplo, aqui no Brasil e na África, todas as informações estão postadas numa rede que é uma rede ligada a tecnocratas ali, né, oligarcas quase norte-americanos. Então, hoje a gente tem de fato um desmantelamento, né, de parte da soberania dos estados nacionais, principalmente os estados nacionais com baixos recursos, como os países africanos e até mesmo o Brasil, eu colocaria dentro desse rol.
1: Esse caso especificamente que a gente está falando sobre o Quênia, ele pode abrir um precedente para transferência de outros riscos sanitários ao sul global?
0: A abertura desse centro em si, você disse?
1: É.
0: Olha, eu acho que esse centro em si, o único risco que ele pode abrir para outros países do sul global é ele se tornar um benchmark, né? E a partir daí, ele se torna um caso de sucesso, sendo considerado um caso de sucesso para o governo norte-americano, que passa a querer integrar centros com essas características em outras bases que ele tenha distribuída no mundo. Então, é lógico que isso pode apresentar um risco, né? A partir do momento que ele tem esse centro, tem um contrato na qual ele pode ter controle sobre os dados, ter controle sobre os patógenos, ter controles biológicos, fica muito vantajoso, não é mesmo, para o governo norte-americano. E aí ele deve começar a querer adotar essa mesma parceria vantajosa para si, junto com outros países do Sul Global. Infelizmente, hoje, no Sul Global, nós temos, né, algumas lideranças que são muito tímidas na sua atuação e eu diria até mesmo covarde em algumas vezes, porque elas buscam mais atender os interesses dos Estados Unidos do que os interesses da sua própria população.
2: A gente poderia dizer que quem controlar os patógenos africanos vai também controlar uma parte do futuro da indústria farmacêutica?
0: Sem dúvida, sem dúvida. E hoje a indústria farmacêutica é uma dessas indústrias, né, que é um oligopólio. Você tem ali 3, 4 grandes players no mundo, estão aí, enfim, organizando aí as principais vacinas, os principais remédios. Então, é lógico que hoje a gente tem um poder da indústria farmacêutica muito grande. Eu diria que das indústrias com mais poder no mundo é tanto a indústria de tecnologia quanto a indústria farmacêutica. E a gente já percebe essa busca, né, por dados da própria indústria farmacêutica, eu diria que até mesmo aqui no Brasil. Muitas vezes você vai fazer um exame e tem um terminho que você tem que assinar. A gente pode usar o seu sangue para informações tal, a gente pode usar não sei o que para estudos tal. E em alguns casos as pessoas simplesmente não sentem, não leem o que é, e elas estão, né, concedendo os seus dados biológicos para essa indústria. Uma outra forma de concessão de dados biológicos para essa indústria também é muito por esses testes genéticos de ancestralidade, que muitas vezes são feitos fora do Brasil. Quando você faz esse teste, você assina um termo onde você já concede, né, aquelas informações para essa indústria, que vai utilizar em grandes bancos de dados para o desenvolvimento de algoritmos, para o desenvolvimento de medicações e tudo isso.
2: A gente teve o imenso prazer de ouvir mais uma vez a análise da Natália Fingerman, professora de Relações Internacionais da Escola Superior de Propaganda e Marketing. Natália, muito obrigado mais uma vez por estar conosco aqui no Mundioca.
0: Obrigada, Marcelo, obrigada. Mel, é sempre um prazer estar com vocês e uma ótima semana.
1: Um abraço, até a próxima. Tchau, tchau.
2: O programa tá chegando ao fim.
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2: Tchau, tchau, pessoal. Até a próxima.
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2: Quatro horas e um minuto, seja muito bem-vindo, muito bem-vinda. Começa agora mais uma edição do Entretanto aqui na Rádio Sputnik, na Metropolitana em 80.5 FM no Rio de Janeiro. Também estamos nas principais plataformas de áudio. Hoje é sexta-feira, dia 2 de outubro de 2026. O Entretanto é uma produção da agência de notícias russa Sputnik Brasil. Eu sou o Leonardo Macaxeiro. Lembrando que o Entretanto tem produção de Carlos Júnior, na operação de áudio Renato Silva, na operação de vídeo Isaac Roberto, e quem está aqui com a gente também é o nosso analista de assuntos políticos nacionais e internacionais, Rafael Machado. Rafa, boa tarde para você. Hoje, 2 de outubro, último dia útil antes das eleições brasileiras. É, a gente lá atrás em janeiro comentava, né, sobre tudo aquilo que poderia acontecer, e agora as eleições estão perto. Enfim, depois de tanto tempo, a gente tá chegando o dia que a gente tanto aguarda, né? Isso, Rafa, boa tarde.
6: É isso aí, Leonardo, boa tarde. Sinto morta participando aqui do programa Entretanto. É a primeira eleição presidencial que a gente cobre, né? O nosso programa não é tão antigo assim, então muito interessante poder não apenas acompanhar enquanto cidadão esses eventos, mas também como jornalista.
2: Com toda certeza, Rafa. E olha, também para comentar as eleições brasileiras que acontecem no próximo domingo, está aqui com a gente. A gente tem o prazer, a honra de ter a Ana Prestes, ela que é analista internacional, doutora em ciência política pela Universidade Federal de Minas Gerais e em história pela Universidade de Brasília. Ana, seja muito bem-vinda mais uma vez aqui ao Entretanto. Um prazer tê-la com a gente.
7: Obrigada, prazer estar aqui, gente. Muito bom nessa expectativa aí do primeiro turno. Com certeza. E olha, vamos às principais notícias de hoje, sexta-feira. TV Globo cancela debate e alega insegurança jurídica. Embaixada dos Estados Unidos no Brasil suspende serviços consulares antes da eleição presidencial. Tem também atualizações do trânsito aqui na cidade do Rio de Janeiro. Tem a previsão do tempo para o fim de semana. Fica com a gente porque tá só começando o programa, entretanto.
8: Brasil adentro.
7: A TV Globo cancelou o debate entre os candidatos à presidência da República, que seria realizado na noite de ontem, quinta-feira, dia 1º de outubro. Segundo a emissora, a decisão foi tomada depois do recebimento de duas notificações judiciais que interferiram nas regras previamente acordadas com os partidos. E é com as repercussões desse cancelamento que a gente começa o entretanto de hoje.
8: Abre aspas.
7: A primeira decisão foi da ministra Estela Aranha, do Tribunal Superior Eleitoral, atendendo a um pedido da coligação do presidente Lula. Ela proibiu a Globo de manter no cenário um púlpito vazio, identificado com o nome do candidato ausente, e também impediu que os demais participantes formulassem perguntas destinadas a ele. A segunda decisão veio do Supremo Tribunal Federal. O ministro Gilmar Mendes determinou que a Globo incluísse no debate o candidato Renan Santos, do partido Missão. A emissora afirmou que as regras para a participação haviam sido definidas anteriormente e assinadas pelos partidos. Na nota em que anunciou o cancelamento, a Globo manifestou discordância com as mudanças determinadas pouco antes do programa. Antes do cancelamento, os candidatos Romeu Zema, do Novo, Augusto Cury, do Avante, e Ronaldo Caiado, do PSD, já estavam nos estúdios da emissora. Lula havia informado anteriormente que não iria participar do encontro. Flávio Bolsonaro, que é do PL, também desistiu de comparecer poucas horas antes do debate. O encontro seria esse último debate presidencial antes do primeiro turno das eleições, que está marcado para o próximo domingo, dia 4 de outubro. Quero trazer a Ana Prestes para ela comentar um pouco esse assunto, porque, Ana, muito antes do cancelamento desse debate ontem, lá, que seria realizado na TV Globo, o Lula já havia confirmado a participação no Flow Podcast, que, para quem não conhece, talvez seja um dos mais populares programas desse formato aqui no Brasil. Foi fundado lá em 2018, um dos primeiros podcasts por vídeo aqui no nosso país e que faz muito sucesso. Por mais que o debate não tenha acontecido, até pela estratégia montada, a gente pode considerar o Lula um vencedor desse debate?
9: Acho que sim. Porque no meio de toda essa confusão, o presidente Lula foi, digamos assim, o mais previsível, né? Ele falou que não iria ao debate, agendou uma outra atividade para o momento do debate e acabou ficando um contraste, né, entre as idas e vindas ali da Globo e a organização da campanha do presidente Lula de chamar a militância e a sociedade brasileira como um todo para escutar e assistir também, né, ali pelo YouTube a entrevista dele no Flow. E de certa forma, sim, o presidente Lula foi, teve vantagem, eu acho, nessa, de ter saído fora dessa confusão.
7: E Ana, aproveitando que a gente está falando desse assunto, a estratégia também do Lula de atingir um público, que é um público mais jovem, né? Que é o público que acaba consumindo mais essa questão do podcast, dos vídeos na internet. É um público que até algumas pesquisas apontam que muitos, né, preferem, por exemplo, o Renan Santos. É um público, né, um pouco diferente. Também é uma boa estratégia, já que a gente está há tão poucos dias da eleição?
9: Acho que sim, é uma boa estratégia, porque ela é também perene, né? Ela tem um impacto momentâneo ali, importante, e teve uma audiência importante. e ela tem subprodutos dela, né? Então você tem os cortes, você tem a possibilidade de voltar lá para assistir, você tem como propagar. É lógico que esse público que você citou aí, que é o mais atraído inicialmente, inclusive para participar ali ao vivo, né? A gente que acompanhou percebe isso, é um público que está acostumado em consumir esse tipo de comunicação da plataforma do YouTube, esse tipo de podcast. E ele te dá potencial e capacidade de ampliação, difusão do alcance a partir dos subprodutos dele, né?
7: Perfeito, Ana. Obrigado pela resposta. Rafa, quero ouvir você também um pouco sobre a estratégia do presidente Lula, que já havia sido definida bem antes do cancelamento desse debate. Para você, na sua avaliação, também foi bem montada essa estratégia pela equipe do presidente Lula?
6: Bem, eu diria que o que foi bem montado foi a vinculação entre essa tática, né, de não comparecer a debate e a ativação do judiciário, né, a judicialização da questão para poder garantir que, caso o debate acontecesse, não houvesse ali o púlpito com o nome do Lula, né? Porque assim, seria ruim para a imagem do Lula, seria ruim para o Lula se o debate tivesse acontecido e tivesse ali, né, um púlpito com o nome do Lula e os candidatos pudessem fazer perguntas para o Lula na ausência dele. O que, assim, da perspectiva do próprio debate em si, é claro que é ali uma maneira da Globo criticar a ausência do Lula, o que também da perspectiva da Globo, da mídia, das pessoas que se interessam por debate, né, é perfeitamente legítimo. Mas dessa perspectiva aí do ganhar ou perder, era uma situação na qual funcionou pro Lula porque ele alcançou também o objetivo de impedir o debate ou de pelo menos impedir a presença de um púlpito com o nome dele. Se ele não tivesse conseguido isso ou não tivesse conseguido isso a tempo, aí teria sido péssimo, aí teria sido ruim ele não comparecer no debate. Então só foi uma boa tática porque tudo se encaixou. Ainda assim foi arriscado, né? E aí tem que ver também como é que vai ser pro segundo turno, porque talvez não comparecer nos debates tenha sido interessante no primeiro turno, mas talvez não comparecer neles não seja bom pro segundo turno, né? Então, não necessariamente a estratégia adotada no primeiro turno em relação a esse tema, não necessariamente vai ser a melhor estratégia pro segundo turno. Porque aí o ônus de não estar presente, especialmente nos debates em que o Flávio Bolsonaro esteja presente, não estar presente para rebater, para contrariar, para questionar, para poder cutucar e assim por diante, aí talvez cobre um preço bastante alto. Mas eu também não tenho certeza se a equipe do Lula vai enxergar isso, até porque a gente tem também que levar em consideração que talvez o Lula em 2026 não esteja tão interessado ou tão não esteja no melhor momento para aquele tipo de enfrentamento duro que ele teve com o Jair Bolsonaro em 2022. A gente tem que sempre entender também que o tempo passa, né? E que nem sempre um candidato ele vai estar na mesma condição que ele esteve em outros momentos, em outras eleições nas quais ele participou. Então, mas eu penso que eles vão sim considerar que é interessante para o Lula comparecer em debate entre o primeiro e o segundo turno. Mas para esse momento, pelo fato de que tudo se encaixou, né, acabou sendo bom, acabou sendo positivo. E agora bem, é interessante também relativizar um pouco essa questão. É porque não há certeza de que apenas o Lula seria prejudicado aí com esse debate. Porque eu realmente acho também que, para muitos candidatos que estavam ali, mais valeria bater no Flávio Bolsonaro até do que no Lula, né? Porque vários ali compartilham ou disputam o mesmo campo político e seria mais interessante para eles tentar rebaixar o Flávio Bolsonaro ou tentar tomar um pouco ali da posição do Flávio Bolsonaro do que qualquer outra coisa. Então também tem camadas essa situação, né? Porque o Renan Santos, ele disputa o campo da direita, mas ele é um inimigo irreconciliável com o bolsonarismo. Então o foco do Renan Santos talvez seria de fato mesmo mais o Flávio Bolsonaro do que o Lula, né? E a gente não sabe também como outros atores ali iriam se comportar. Tinha muita gente que previa que o Caiado ia desistir, mas ele não desistiu. Até porque talvez o PSD esteja pensando em 2030. E aí, será que isso não significaria que ele tentaria também tomar voto do Flávio Bolsonaro? Então, assim, também, nada é 100% certo, né? Mas, no sentido geral, a estratégia do Lula fez sentido porque tudo acabou se encaixando.
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7: 4h14, o ministro Flávio Dino do Supremo Tribunal Federal, na manhã de hoje, defendeu a atuação do judiciário em decisões relacionadas às regras dos debates eleitorais. A manifestação ocorreu após o cancelamento presidencial que seria realizado pela TV Globo ontem à noite. Em uma publicação nas redes sociais, Dino afirmou que faz parte da separação entre os poderes a justiça ser acionada para solucionar controvérsias. Para ele, os magistrados cumprem essa função de maneira independente nas democracias. O ministro mencionou as decisões de Cássio Nunes Marques, presidente do Tribunal Superior Eleitoral, de Gilmar Mendes, do STF, e de Stella Aranha, do TSE. Segundo ele, as três decisões foram legítimas, assim como são legítimas as discordâncias sobre o conteúdo delas. Nunes Marques garantiu a participação de Romeu Zema no debate. Gilmar Mendes determinou a inclusão de Renan Santos. Já Stella Aranha proibiu a exibição do púlpito vazio de Lula e também impediu que os participantes fizessem perguntas direcionadas ao presidente, que havia decidido não comparecer. A Globo informou que as determinações judiciais alteravam regras previamente acertadas com os partidos e provocaram, na avaliação da emissora, insegurança jurídica. Quero trazer a Ana para ela comentar um pouco sobre a fala do Flávio Dino. Ana, você concorda com esse posicionamento dele? Assim, faz parte, de fato, a atuação da justiça para garantir que essas controvérsias sejam solucionadas?
9: Com certeza, é para isso que a gente tem a justiça, né? Por isso que a gente tem lá o STF, o Tribunal Superior Eleitoral também, justamente para dirimir as questões jurídicas. Agora, nesse caso em específico, a gente precisa colocar na mesa, né? E é preciso avaliar até para o futuro, né? Como a própria Globo preparou esse debate, né, preparou as regras desse debate, coordenou com os partidos, porque ela mesma deixou muitas vulnerabilidades, né, e ela tem um histórico também de uma certa oscilação, para dizer o mínimo, no modelo de debate, né, inclusive se faz debate, se não faz debate, quem é convidado para o debate, se tem cadeira vazia, se não tem cadeira vazia, vai tudo ali muito ao bel prazer da própria Globo, né, e eu acho que dessa vez ela foi a grande derrotada desse processo todo, porque demonstrou uma certa empáfia, uma certa arrogância, né, na hora de preparar este momento, porque também fazer sempre tão em cima da hora. Então, acabou que essa falta de preparo deles gerou justamente a possibilidade de tantos recursos, e que o lugar certo para dirimir esses recursos, como disse o Flávio Dino, é a justiça, né? Você tem que apelar aos juízes para fazer para organizar as controvérsias, né?
7: Pois é, ô Ana, me chama a atenção até um detalhe, né, que lá em 2022, né, nós tivemos o debate da Globo, inclusive com a participação do Padre Kelmon, né, que era um candidato meio, né, meio personagem um tanto quanto diferente e que acabou ficando marcado muito mais pelas pérolas ou pela figura em si do que por qualquer proposta ou coisa nesse sentido. Eu acho que o povo brasileiro, quando esse tipo de coisa acontece, fica até um pouco perdido, né? Por que em 2022 o Padre Kelmon pode estar, mesmo sendo um personagem tão esdrúxulo, e o Renan Santos, que é um cara que vem subindo nas pesquisas pouco, obviamente, né? A gente tem uma polarização grande, mas um cara que começou com 0%, que agora subiu um pouquinho, não pode. Fica até na cabeça do povo brasileiro, assim, uma coisa meio, né, não sei se, o povo brasileiro fica meio perdido nessas horas, né?
9: É exatamente sobre isso que eu tava falando, né? Eles mesmos criaram essa fragilidade, né, essa vulnerabilidade para esse debate que, primeiro, que eles se arvoram, né, como grande centro, né, de comunicação, né, e todos têm que afluir para esse grande centro para poder ter participação aí nessa que seria, fosse assim, a ágora prioritária, né? E eles oscilam, se você for pegar as últimas duas décadas, né, se você pode pegar aí desde o período da redemocratização até se a gente for mais para trás, varia muito, né, de eleição para eleição, como eles modulam, inclusive, essas regras. Então, esse exemplo que você deu é perfeito. Padre Kelmo naquele ano de 2022, e agora o Renan pode, não pode, ou o Zema pode, depois não pode. Então, tem cadeira vazia ou não tem cadeira vazia, né? Tem púlpito. Então, ele, por isso, é justamente o que eu estava falando anteriormente. Eles mesmos criaram essas possibilidades de questionamento das regras do debate.
7: Perfeito, Ana. Obrigado pela resposta. Rafa, quero trazê-lo para ouvir um pouco você também sobre essa questão da justiça, né? A gente tem aí tantos atores envolvidos nesse cancelamento do debate da Globo e a Globo se posicionando, enfim, né? Dizendo que tudo aquilo que havia sido combinado acabou mudando e por isso, assim, dá para entender também o lado da TV Globo ou não, Rafa? Para você, a prioridade deveria o debate acontecer para, de fato, a população brasileira ter acesso às informações de cada candidato, a propostas, enfim.
6: A reação da Globo, ela tem a sua lógica, né? Tem uma lógica interna aí. E ela, me parece uma reação natural diante dessa normalização da interferência do judiciário nos assuntos eleitorais, né? Agora, hoje em dia, não se dá um passo sem que um ministro diga como que devem ser as eleições. E sempre mudando, sempre mudando, sempre mudando. Muito difícil considerar que toda decisão de um ministro do STJ, quer dizer, do STF ou do TSE, é 100% isenta, neutra, técnica. Não, a gente sabe que a gente acabou de sair de uma situação do enfrentamento interno no STF que se pautava exatamente na questão da possível parcialidade dos ministros em relação a determinados tópicos, né? Então essa judicialização de tudo, que não é apenas a questão das eleições, mas de cada aspecto da sociedade brasileira, uma judicialização que a gente normaliza quando, na verdade, pela nossa concepção, né, de democracia liberal, aquilo que normatiza é a atividade legislativa e não a decisão judicial, né? A gente meio que está adotando um modelo estadunidense, um modelo anglo-saxão, de que o que prepondera, o que se sobrepõe é a decisão judicial e não mais a atividade legislativa. Você não tem aquela regularidade, aquela estabilidade da norma, da lei. Você tem a jurisprudência, você tem ali, né, a constante mudança do que é verdade, do que é mentira, do que pode, do que não pode, não com base na atividade dos políticos que nós elegemos, mas com base em decisões, às vezes, monocráticas de juízes e ministros. Então, assim, o que isso gera é insegurança, né? Não apenas em relação ao que a Globo deveria fazer ou não deveria fazer, porque ela está, a Globo estava ali numa situação de tá, pode ou não pode o Renan, pode ou não pode o Zema, bota ou não bota o púlpito do Lula, faz ou não faz debate, e isso é causado exatamente por essa instabilidade da decisão judicial como sendo ali o pilar de tudo que acontece no nosso país. Mas não é apenas um problema nessa situação, mas um problema que tem sido constante. Muitas vezes você não tem certeza nem mesmo sobre se a sua conduta é ou não é criminosa, porque cada vez mais isso vai depender mais da hermenêutica do juiz, de às vezes a gente chegou num ponto no Brasil que, em contrariedade com os princípios do direito, até no direito penal a gente faz interpretação extensiva, né? A gente faz analogia, o que chamam de analogia em mala partem, né? Analogia em prejuízo do réu, em prejuízo do investigado. Então, existe também aí uma manifestação desse ativismo judiciário nisso que aconteceu, gerando uma certa insegurança para a Rede Globo, tal como muitas vezes a atividade judicial no nosso país gera insegurança para empresas, para cidadãos, para os réus e para uma série de outros atores na nossa sociedade. Então, ao mesmo tempo que é claro que a Globo estava ali preparando um palco, né, no interesse da própria Globo, ela também se deparou com uma situação de insegurança, e diante de uma situação de insegurança e de incerteza, a atitude dela tem também a sua lógica, tem o seu sentido.
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7: 4h23, o Ministério Público Eleitoral entrou com ações no Tribunal Superior Eleitoral contra candidatos à presidência por suspeitas de propaganda irregular. O nosso repórter Vinícius Fernandes já está aqui com a gente, vai trazer os detalhes disso. Vini, boa tarde.
11: Boa tarde para você, Léo. Boa tarde a todo mundo que está acompanhando. Entretanto, então, entrando com essas ações no Tribunal Superior Eleitoral contra esses candidatos à presidência por suspeita de propaganda irregular na internet. Segundo o MP, as campanhas usaram sites, perfis e outros canais digitais que não foram informados previamente à Justiça Eleitoral. A legislação determina que os endereços eletrônicos usados para propaganda sejam comunicados à Justiça Eleitoral. Canais já existentes devem ser informados no registro da candidatura. Os criados durante a campanha precisam ser comunicados em até 24 horas para o Ministério Público. A regra importante é para garantir a fiscalização, a transparência e a identificação dos conteúdos publicados. O vice-procurador-geral eleitoral Alexandre Espinosa pede a aplicação de multas que podem variar de 5 mil a 30 mil reais ou chegar ao dobro do valor gasto com a propaganda. Entre os alvos das ações estão Flávio Bolsonaro do PL, Luiz Inácio Lula da Silva do PT, Leonardo Avalanche do PRTB, Clariana Barão do DC, Rui Costa Pimenta do PCO e Wilson Grassi do Democrata. Também são citados as chapas formadas por Renan Santos e Coronel Medina do Missão, Hertz Dias de Vanessa Portugal do PSTU, Raquel Brício e Samara Martins da UP e Edson Costa e Cleusa dos Santos do PCB. As representações ainda envolvem Antônio Carlos, candidato a vice na chapa de Rui Costa Pimenta, e Eduardo Girão, candidato a vice na chapa de Romeu Zema. Agora os casos serão analisados pelo Tribunal Superior Eleitoral. Léo.
7: Perfeito, Vini, obrigado pelas informações. Aproveitar que a gente estava falando de eleições, Vini, o primeiro turno acontece nesse domingo e os eleitores precisam estar atentos às regras para o dia da votação, que inclui aí as manifestações políticas, uso de equipamentos eletrônicos, acesso à cabine de votação. Conta os detalhes aí pra gente, as informações.
11: Olha, então falta pouquíssimo tempo, né, para o primeiro turno das eleições. Você já preparou seu título, já sabe onde votar?
7: Tá tudo pronto, tá então, tudo resolvido.
11: Então, muitos eleitores podem já fazer essa consulta no site do STE, do Superior Tribunal Eleitoral, do STE, para poder consultar o local de votação e já se preparar para domingo, né? Ou seja, mais de 158 milhões de eleitores vão às urnas em todo o país para escolher deputados federais, deputados estaduais, dois senadores, governadores e o presidente da República. A votação acontece das 8 da manhã às 5 da tarde, pelo horário de Brasília. Quem estiver na fila depois das 5 da tarde recebe uma senha e pode votar tranquilamente após esse horário. E para evitar as dúvidas na hora de votar, o eleitor pode levar uma colinha de papel com os nomes e os números dos candidatos. O ministro Nunes Marques, do Tribunal Superior Eleitoral, explica que o eleitor pode levar essa colinha para consultar os números dos candidatos na hora da votação.
12: É importante ressaltar que 6 cargos estarão em disputa, sendo 2 vagas para senador. Dessa forma, a colinha eleitoral de papel pode e deve ser usada para que eleitoras e eleitores anotem os números dos candidatos e possam votar com calma e certeza.
11: Então, a ordem dos votos será a seguinte, né? Primeiro deputado federal, depois deputado estadual, os dois senadores, governador e, por último, presidente da República. Já o celular, câmeras filmadoras, outros dispositivos que possam registrar o voto não podem ser levados para a cabine, como destaca Nunes Marques.
12: Equipamentos de radiocomunicação ou qualquer outro instrumento que possa comprometer o sigilo do voto, mesmo que estejam desligados. A regra vale inclusive para óculos inteligentes capazes de filmar ou fotografar.
11: O eleitor pode usar o celular então para mostrar o e-título aos mesários, mas deve deixar o aparelho no local indicado antes de votar para preservar o sigilo do voto. No dia da eleição é permitida a manifestação individual e silenciosa da preferência política. Isso inclui camisetas, adesivos, broches e bandeiras. Não pode haver boca de urna, distribuição de material de campanha, abordagem ou tentativa de convencer outros eleitores, comícios, carreatas, alto-falantes ou aglomerações com roupas padronizadas. Segundo a Justiça Eleitoral, quem trabalha no domingo tem direito de se ausentar pelo tempo necessário para votar sem desconto no salário. Eleitores com mais de 80 anos têm prioridade e pessoas com deficiência ou mobilidade reduzida podem ter um acompanhante de sua escolha para acompanhar a votação, auxiliar, no caso, na votação. Para votar é preciso apresentar, então, um documento oficial com foto. Entre os documentos aceitos estão o e-título, RG, passaporte, CNH e carteira de trabalho física. Documentos vencidos também podem ser utilizados desde que permitam a identificação do eleitor. Também é importante verificar se o local de votação foi alterado. Por exemplo, aqui no estado do Rio de Janeiro, por exemplo, nessa eleição, 670 mil eleitores tiveram a sessão transferida. Então é importante você consultar antes de ir ao local de votação, porque pode ter ocorrido mudança. Então o local pode ser consultado pelo site do TSE ou pelo aplicativo e-título, que pode ser baixado nessa eleição até no dia da votação. E tem mais uma informação importante para quem vai se deslocar. Em diferentes capitais e cidades aqui do país, o transporte público coletivo deve ser oferecido gratuitamente no dia da eleição. No Rio de Janeiro, aqui, os ônibus intermunicipais, trens, metrô, barcas irão operar de graça no domingo, das 6 da manhã às 8 horas da noite. Na capital fluminense, a medida vale também para os ônibus municipais do corredor BRT e também para o VLT, o veículo leve sobre trilhos, e também combos e vans registradas pela prefeitura. Candidatos, partidos e federações não podem oferecer transporte a eleitores com finalidade eleitoral, e quem estiver fora do domicílio eleitoral poderá justificar a ausência nas mesas de justificativa nas sessões eleitorais, que funcionam também das 8 da manhã às 5 da tarde, ou também pelo aplicativo e-título, conforme as regras da Justiça Eleitoral. O segundo turno, caso seja necessário, será no dia 25 de outubro, também das 8 da manhã às 5 da tarde, pelo horário de Brasília. E lembro, você acompanha todos os detalhes da apuração ao longo deste domingo, com informações atualizadas em tempo real no site e nas redes da Sputnik Brasil e também aqui na Rádio Sputnik, Léo.
7: Perfeito, Vini. Obrigado pelas informações. E é importantíssimo isso que o Vinícius falou. Nós temos 6 candidatos a escolher, então são muitos números. E hoje em dia, onde a gente vai, a gente leva o celular. Mas para cabine de votação não pode. Então vamos organizar antes as colinhas, né, no papelzinho direitinho, para que a gente não tenha nenhum problema na hora de votar, todo mundo possa votar com muita tranquilidade, muita calma. Afinal de contas, são 6 candidatos que a gente tem que escolher.
11: Haja bastante memória.
7: Haja memória. É melhor colocar no papel para ninguém se perder. Vini, obrigado pelas informações. Valeu, bom Leo. Fim de semana, boa você cobertura também. Das Abração. 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
2: 4:33. O presidente é... Na verdade, não. Tô aqui na página errada do programa, gente. Não pode esse tipo de coisa acontecer, né? Mas acontece. No programa ao vivo acontece. Bom, a gente dá continuidade aqui no Entretanto. Os Estados Unidos suspenderam todos os serviços consulares no Brasil a partir de hoje, sexta-feira, dia 2 de outubro. A decisão foi tomada por motivos de segurança, alega um comunicado da missão diplomática norte-americana. Eles recomendaram enfaticamente que os cidadãos americanos que se encontrem em situação de emergência não se dirijam ao edifício da embaixada, ao consulado ou a outras instituições diplomáticas. Em comunicado, o governo dos Estados Unidos não especificou quais supostas ameaças motivaram essa medida. Após ter feito o anúncio, o Departamento de Estado dos Estados Unidos afirmou que o comunicado foi publicado em razão da administração de Trump priorizar a segurança e a proteção dos cidadãos americanos. E olha, o Lucas de Andrade, que é nosso repórter aqui da Rádio Sputnik na Metropolitana, fez uma reportagem sobre o assunto e ele vai trazer mais detalhes aqui pra gente.
3: Quem precisou dos serviços do consulado dos Estados Unidos no Rio de Janeiro nesta sexta-feira foi surpreendido com portas fechadas e um curto texto de orientação com o título Aviso Importante, afixado no prédio localizado na Avenida Presidente Wilson, no centro da cidade. A decisão seguiu a orientação da Embaixada Norte-Americana em Brasília, que suspendeu os serviços consulares em todas as cidades do Brasil com atendimento presencial por questões de segurança. No comunicado do órgão diplomático, não foram detalhados os motivos nem a duração da medida. Pela nota, cidadãos dos Estados Unidos com necessidade de assistência emergencial não devem se dirigir à embaixada, aos consulados ou a outras instalações diplomáticas norte-americanas. Mas não foram especificados quais serviços consulares deixarão de ser fornecidos, nem houve esclarecimento se seguirão com a emissão de vistas e passaportes durante o período de fechamento. A única orientação dada foi acionar o oficial de plantão de cada unidade em Brasília, Porto Alegre, Recife, Rio de Janeiro e São Paulo, onde os consulados devem permanecer fechados. O Departamento de Estado dos Estados Unidos afirmou que a medida foi tomada após uma orientação do governo de Donald Trump para priorizar a segurança e a proteção dos seus cidadãos. Após a iniciativa norte-americana, a Embaixada da Austrália em Brasília também fechou as portas nesta sexta-feira por motivos de segurança. Em nota, o governo australiano citou o alerta emitido pelos Estados Unidos e recomendou que seus cidadãos evitem instalações diplomáticas norte-americanas no Brasil. Foi mencionado ainda o risco de terrorismo às vésperas do primeiro turno das eleições gerais. E o Brasil foi classificado no nível 2, de uma escala de 1 a 4, que recomenda alto grau de cautela. Para casos urgentes, australianos devem contatar o Centro de Emergência Consular em Canberra. As duas suspensões ocorrem em meio a alertas da Agência Brasileira de Inteligência sobre possíveis novas interferências externas na eleição brasileira. Estados Unidos e Austrália integram, junto à Nova Zelândia, Reino Unido e Canadá, a parceria de inteligência Five Eyes, formada em 1946 no pós-Segunda Guerra Mundial, para cooperação em segurança, inteligência e defesa. Reportagem Lucas de Andrade.
2: Agradeço ao Lucas pelas informações e quero trazer a Ana Prestes para a gente comentar um pouco sobre esse assunto. Ana, é uma atitude do governo norte dos Estados Unidos que chamou a atenção, de fato, essa suspensão dos serviços consulares antes da eleição aqui no Brasil. Quero entender com você o seguinte: a gente tem que ficar, de fato, aí com uma pulguinha atrás da orelha com relação ao verdadeiro desejo dos Estados Unidos com relação a essa eleição, o que Donald Trump pretende, ou essa atitude é mais para colocar uma pressão nas eleições que acontecem no domingo?
4: É uma forma de interferência. Isso também no momento em que está todo mundo focado aqui no Brasil, né? Nós estamos focados nas nossas eleições. Você chama a atenção, né? Os Estados Unidos, eles chamam a atenção para eles, né? Isso é uma forma indireta também de intervir. E enquanto a gente fazia aqui o programa, eu fui acompanhando pelo X, além dos Estados Unidos e Austrália, Canadá e Reino Unido também já emitiram alertas para os seus cidadãos que estão no Brasil. Então, o que é isso? Isso é parte da construção de um ambiente, um ambiente de tensão, um ambiente de dúvida, um ambiente de imprevisibilidade, né? De tentar mostrar que há incerteza, de que há risco de algum tipo de violência. Até, assim, o próprio fato de ser algo muito difuso faz parte do projeto, né? Faz parte do plano, né? Você criar um ambiente para suscitar dúvidas, mais tarde abrir uma possibilidade de questionamento, né? Questionamento das eleições, que é tudo que os Estados Unidos querem, eleições questionáveis, eleições passíveis de interferência, de ingerência, de não reconhecimento, de mandar não sei quem, representante da OEA, esse tipo de coisa. Então, isso não é um fato isolado, isso faz parte de um projeto, um processo que iniciou há alguns meses e que faz parte do projeto maior que está lá no documento de dezembro de 2025 da nova Estratégia de Segurança Nacional dos Estados Unidos, de uma ofensiva aqui na América Latina e no Caribe, né, com extraterritorialização da justiça dos Estados Unidos, de ações dos Estados Unidos, faz parte. Uma série de medidas que eles tomaram nos últimos meses fazem parte, né? O próprio sequestro do Maduro, foi invasão da Venezuela, invasão militar da Venezuela, o afastamento do Panamá do cinturão e rota, o acordo militar que foi firmado com o Paraguai, que transforma o Paraguai em quase inteiro numa base militar dos Estados Unidos, a interferência na eleição da Colômbia, o golpe que está em curso neste momento na Bolívia, também acabei de ler a carta do vice-presidente da Bolívia, dizendo que pode ser preso a qualquer momento, da mesma forma que o procurador-geral foi preso, o procurador que estava responsável pelas investigações com relação ao Fernando Cerimedo, que é amigo da família Bolsonaro e que tem as suas relações também com os Estados Unidos. Ou seja, a gente está vivendo dentro de um caldo de ações deliberadas a partir do Departamento de Estado, não tem a menor dúvida. Essa decisão do Marco Rubio é uma decisão encaminhada pelo Marco Rubio de alerta para cidadãos dos Estados Unidos, fechamento de consulados, fechamento de embaixadas e coordenado com outros países. Porque é interessante, foi Estados Unidos, agora depois foi Austrália, depois foi Canadá, depois foi Reino Unido, isso tudo é coordenado. Então, aquilo que a gente falava lá atrás, meses atrás, de que as eleições brasileiras estariam passíveis, né, seriam alvo de uma pressão externa e de ações de ingerência e de interferência, vai se concretizando. Vai se concretizando aos poucos, e essa, para mim, está muito claro que isso de hoje faz parte desse pacote Rubio aí para as eleições do Brasil.
2: Perfeito, Ana. Inclusive, quem está no Telegram da Sputnik Brasil já está atualizado com relação a esse assunto. Informação de momento, Rubio foi quem determinou a suspensão de atendimentos diplomáticos dos Estados Unidos no Brasil, como você bem antecipou. Quero ouvir o Rafa sobre esse assunto, porque, Rafa, não só Estados Unidos, também Austrália cancelando os serviços aqui no nosso país nessa sexta-feira. Queria entender com você, Rafa, como é que você vê a atitude desses dois países, já que a gente está falando aí de uma eleição no Brasil que ocorre daqui a 2 dias.
5: Bem, um passarinho me contou que a equipe dos Estados Unidos aqui no Brasil, né, a equipe diplomática dos Estados Unidos no Brasil, ou mais especificamente o setor de segurança da equipe diplomática dos Estados Unidos no Brasil, teria recebido a informação e eles teriam se reunido com a polícia militar para repassar isso, teria recebido a informação de que haveria uma célula extremista ligada à esquerda brasileira que estava se preparando para fazer um atentado ali, ou um ataque, ou alguma coisa do tipo, nas instalações diplomáticas dos Estados Unidos, tá? Evidentemente, a gente vai ter que acompanhar ao longo do final de semana, mas aí a gente está ou tratando aí de uma cortina de fumaça, né? Ou de uma operação psicológica, ou talvez até mesmo daquilo que chamam de falsa bandeira. Primeiro a gente tem que ver para ver o que vai acontecer durante as eleições e nos dias seguintes às eleições. De primeira, eu ficaria com a opção de ser uma operação psicológica, né? Uma psyops, visando gerar um clima de tensão, né? É como se fosse uma programação preditiva. Você começa a agir como se algo estivesse errado, e aí as pessoas observam isso e passam, de fato, a achar que tem algo de errado e a agir como se algo estivesse errado, né? Porque o ser humano, ele é muito suscetível a certas impressões que ele recebe psicologicamente, né? De modo que se você lança um alerta, né? É como se fosse ali o grito de fogo dentro de um cinema ou dentro de um teatro em que não tem nada acontecendo, não tem nada pegando fogo, mas evidentemente se alguém entrar correndo, abrir a porta, entrar correndo e gritar fogo, fogo, fogo, vai todo mundo sair correndo, né? Então, essa existe aí uma dimensão psicológica, é o que eu acho plausível, não é o que eu acho provável. Evidentemente a gente vai ter que aguardar os dias seguintes para ver se de fato vai acontecer, sei lá, protestos ou alguma outra coisa poderia acontecer perto das instalações diplomáticas dos Estados Unidos. Mas, a priori, pelo menos antes que as coisas aconteçam, eu colocaria como sendo mais provável se tratar de uma operação psicológica, já apontando para gerar um clima de incerteza ou um clima de tensão, né? A não ser que, de fato, enfim, exista algum tipo de informação privilegiada a qual a gente não tem acesso, ainda que uma determinada pessoa tenha, de fato, me dito algo nesse sentido. E aí, enfim, a gente vai ver se realmente vai acontecer alguma coisa. Porém, também, mesmo que houvesse algum tipo de informação privilegiada, atentemos para a possibilidade, né, ou pelo menos atentemos para o fato de que, ao longo dos últimos meses, o governo dos Estados Unidos categorizou algumas organizações criminosas brasileiras como sendo organizações terroristas, né? Ainda que isso não tenha tido nenhum tipo de repercussão material e objetiva, né? Diferentemente do Equador, diferentemente de alguns outros países, não houve nenhuma operação dos Estados Unidos no Brasil ou nas fronteiras brasileiras ou qualquer coisa do tipo. Os Estados Unidos têm privilegiado intervenções nas quais eles contam com a anuência do país em questão, que é o caso do Equador, é até mesmo o caso do México, né? O México autoriza intervenções dos Estados Unidos no seu território, autoriza a atuação da DEA, a atuação de outras forças armadas dos Estados Unidos. Então, não aconteceu nada no Brasil em relação a isso, porém também levamos em consideração que, ao falar aí, ao lançar um alerta desse tipo, né, falando em risco, falando em perigo, falando em problema, e a gente talvez tenha que associar isso com essa questão de uma designação de certas organizações como organizações terroristas, né? Então, certamente fechamento de instalações diplomáticas apontam para um problema. O problema ou é real ou não é real, né? Por enquanto, eu acho que é mais seguro considerar que não é propriamente um problema real e que se trata de uma decisão que visa gerar um certo clima psicológico para que esse clima depois possa ser explorado num outro momento.
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2: 4 horas e 47 minutos.

0: para a agenda. Obrigada.
1: Valeu, Ana. Obrigado. Sempre um prazer tê-la aqui com a gente. E olha, a gente vai dar continuidade aqui ao Entretanto, porque ontem teve, inclusive, uma afirmação do presidente Lula que causou aí um pouco de polêmica no podcast, no Flow Podcast, né? A descoberta de petróleo pode transformar o Brasil em um dos maiores produtores mundiais, foi o que disse o presidente Luiz Inácio Lula da Silva. O presidente informou que o Brasil descobriu reservas de petróleo na margem equatorial, localizadas a cerca de 575 quilômetros da costa do Amazonas e 135 quilômetros do Amapá, em águas profundas de até 7 mil metros. Além disso, ele disse que o governo pretende usar esses recursos para resolver problemas históricos, como é o caso da seca no Nordeste, por meio da transposição das águas do Rio São Francisco. E ele disse o seguinte: reservas brasileiras recém-descobertas vão deixar Trump com inveja. E aí eu quero trazer o Rafa para comentar um pouco sobre esse assunto, porque, Rafa, a relação Brasil-Estados Unidos, eu acho que historicamente nunca esteve tão tensa quanto atualmente, né? Principalmente em razão de tudo que aconteceu nesse ano de 2026. Essa fala do Lula, ela, na sua avaliação, ela pode ter algum tipo de repercussão mais à frente? É algo mais interno para que chegue aos seus eleitores? Como é que você avalia essa fala do Lula dizendo que o Trump vai ficar com inveja desse petróleo descoberto aqui no Brasil?
2: Bem, esse tipo de fala, deixando de lado o conteúdo em si, porque a gente muito falava sobre a margem equatorial, mas a grande questão da margem equatorial é que nós ainda nem tínhamos certeza sobre a quantidade de petróleo que havia ali, porque tratava-se ali da luta para tentar garantir que seria possível investigar se havia petróleo na margem equatorial, o que estava sendo barrado pelo lobby ongueiro, que tem aí cadeira cativa dentro do governo do próprio Lula, tem aí uns 4, 5 ministérios que são ocupados na prática por ex-funcionários de ONGs, né? Existe aí uma porta giratória entre o atual governo e uma série de ONGs progressistas que eram financiadas, inclusive, a partir do exterior, especialmente durante o governo Biden, mas também durante outros governos. Então, existiu esse impedimento, que era representado principalmente pela Marina Silva, também pelo Ibama. Mas em determinado momento, penso eu que por motivos políticos, inclusive por motivos de articulação, o governo decidiu adotar a posição ali, a posição desenvolvimentista em relação a essa questão da margem equatorial. Ou seja, a posição de defender a necessidade de explorar a margem equatorial para o benefício do Brasil, para o benefício dos cidadãos, especialmente dos cidadãos das regiões próximas, dos estados próximos à margem equatorial. Ou seja, a região norte, que inclusive a gente já falou aqui no Entretanto, por exemplo, Manaus e Belém, com uma parcela significativa da sua população vivendo em favelas, vivendo em condições bastante precárias, né, com essa falta de investimentos e assim por diante. Então tem esse tópico aí que avança um pouco, né, e se de fato descobriram uma quantidade significativa de petróleo. Então isso é uma informação bastante importante. Agora, o motivo de lançar essa informação, bem, ele pode considerar que ao lançar essa informação, ele talvez se veja como, né, ele certamente se vê como o candidato mais adequado para poder dar ali o bom tratamento em relação a esse tema, até pelo fato de que a campanha do Flávio Bolsonaro já se posicionou em uma série de ocasiões com uma perspectiva mais privatista, né? E numa perspectiva mais privatista, talvez não seja possível explorar a margem equatorial da maneira que a gente espere. Mas talvez também seja uma sinalização para o exterior, no sentido de apontar que o Brasil possui determinados recursos em relação aos quais o Brasil estaria disposto a dialogar, né, para a possibilidade, enfim, de investimentos, né? A gente sabe que hoje o antigo monopólio da Petrobras no Brasil, ele passou por uma série de relativizações.

0: né? Não existe mais aquele nível de monopólio que existia no passado, né? Então pode ser também uma sinalização para o exterior, visando exatamente mostrar que o Brasil, tendo aí esses recursos naturais, pode estar disposto a dialogar com outros países, inclusive com os Estados Unidos. Ou mesmo com países que não são os Estados Unidos, caso os Estados Unidos não adotem aí uma postura razoável em relação às suas relações com o Brasil numa eventual continuação de um governo Lula.
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0: Agora são 4h54. O presidente Lula participou de uma caminhada no centro aqui do Rio de Janeiro, hoje, agora há pouco, em um ato de campanha que reuniu milhares de pessoas. Quem tem os detalhes e acompanhou de perto como foi esse ato é o nosso repórter Paulo Fonseca.
1: Na reta final para o primeiro turno, o presidente candidato à reeleição Luiz Inácio Lula da Silva participou de um ato no centro do Rio nesta sexta-feira. Eduardo Paes, candidato ao governo do estado pelo PSD e apoiado pelo PT, não participou. Durante o discurso, Lula se preocupou com a abstenção e pediu que eleitores com mais de 70 anos compareçam às urnas, mesmo com voto sendo facultativo nessa faixa etária.
2: Votar, porque quando a gente vai votar, a gente não está pensando na gente. Uma pessoa de 70 anos tem neto, tem bisneto, tem filhos e precisa votar para garantir a democracia desse país.
1: Lula também voltou a atacar os adversários ao citar as investigações envolvendo o Banco Master e as fraudes do INSS. Durante o ato, ele também afirmou que o seu governo descobriu as fraudes e disse que a oposição não terá paz.
2: A gente não pode permitir que a quadrilha do Banco Master volte a governar esse país. A gente não pode permitir que a quadrilha da Previdência Social volte a governar esse país. A gente não pode permitir que esse país eleja uma pessoa que, sendo senador da República, foi defender um policial que matou a menina de 5 anos de idade.
1: O presidente também afirmou que não vê a necessidade de segundo turno e disse estar convencido de que vai vencer a eleição já neste domingo. O ato reuniu, entre outros, Benedita da Silva e Pedro Paulo, candidatos ao Senado no Rio, além dos prefeitos da cidade Eduardo Cavalieri e de Niterói, Rodrigo Neves. Ao longo da mobilização, houve registros de pessoas passando mal e de um vidro de uma estação do VRT que foi quebrado. Diante da movimentação, Lula pediu a palavra e orientou os apoiadores a manterem a calma. Reportagem Paulo Fonseca.
0: Obrigado, Paulo, pelas informações. Esse ato do Lula aconteceu agora há pouco, à tarde, aqui no centro do Rio de Janeiro. Rafa, eu queria trazê-lo pra gente, pra ouvir um pouco a sua opinião sobre esse último ato do presidente Lula antes das eleições de domingo, porque se a gente pegar os números do Rio de Janeiro, na eleição de 2022, Jair Bolsonaro foi mais votado em 70 dos 92 municípios aqui do Rio, né? Inclusive, aqui na capital, Jair Bolsonaro derrotou Lula. O Jair e os filhos de Jair, enfim, são aqui do Rio de Janeiro. É um pouco, é uma forma também do Lula querer demonstrar força na cidade do seu principal adversário, que é o Flávio, ele fazer esse último ato aqui bem no centro do Rio de Janeiro?
3: Bem, parece que sim, com certeza. A gente tem que recordar que nas eleições de 2022, apesar da propaganda, ou às vezes da comunicação social em redes sociais, destacar muito, por exemplo, um papel do Nordeste em eleger o Lula, na verdade, o Nordeste foi a única região do Brasil em que o Bolsonaro cresceu em comparação com 2018. Né? Na verdade, aquilo que garantiu a vitória para o Lula nas eleições de 2022 foi, de fato, o foco no Sudeste, especialmente Minas Gerais e São Paulo. Né? Pelo fato de você ter ali colégios eleitorais maiores, né? Pelo fato de uma série de decisões tomadas no governo Bolsonaro terem prejudicado, por exemplo, ali esses setores de classe média que são mais fortes na região Sudeste. O Sudeste teve um papel importante em garantir a eleição do Lula, né? Garantir a eleição do Lula. Então, existe também esse elemento aí de focar numa área, numa região que seria chave para que se possa, para que o Lula possa garantir a sua vitória, né? Então, a gente tem que levar exatamente isso em consideração. Tem também que levar em consideração o seguinte: Quando a gente compara algumas intenções de voto no Rio de Janeiro quando digo algumas intenções de voto, me refiro aí à variedade que existe, à variação que existe entre diferentes institutos de pesquisa. Porém, no momento atual, a gente vê que o Flávio Bolsonaro está na frente, né, no Rio de Janeiro especificamente. Ele está ali, por exemplo, na Quest, creio eu, com 44% dos votos, e o Lula com 34%. E o Lula caiu bastante nas últimas semanas, enquanto o Flávio Bolsonaro teria crescido. Agora, em 2022, a diferença não foi tão significativa assim. Tudo bem que nessas pesquisas eles ainda levam em consideração indecisos, levam em consideração uma série de outros elementos estatísticos, né? Enquanto, por exemplo, quando a gente olha ali nos números mais puros, mais depurados, de 2022, após as eleições, o Jair Bolsonaro ele levou 52% dos votos, enquanto o Lula levou 47% dos votos. Né? No primeiro turno, Jair Bolsonaro tinha levado 47% e o Lula tinha levado 43%. A diferença parece maior agora do que em 2022. Então, talvez o Lula queira também tentar cobrir esse gap, essa falha que exista no Rio de Janeiro, essa maior tendência, né, do público do Rio de Janeiro para dar o seu voto ao Flávio Bolsonaro, e aí tentar compensar isso exatamente com o encerramento que se dê exatamente naquela região, se dê exatamente na região que é o reduto do bolsonarismo, né? O reduto do bolsonarismo, mas que pode enfrentar alguns problemas, né, da perspectiva do bolsonarismo, tanto em relação à eleição para governador, em que o Eduardo Paes, que é aliado do Lula, está em primeiro, ainda que o Ruas esteja se aproximando, né? A gente pensava até na possibilidade de uma vitória do Paes no primeiro turno, mas parece que isso não vai se configurar, né? Existe agora uma chance significativa de irem para o segundo turno. E a Benedita da Silva, como senadora, também está bem cotada, né? Então é interessante que, apesar de nas pesquisas para a presidência a vantagem do Flávio Bolsonaro seja muito grande, em outras eleições, talvez o Lula, né, o PT esteja conseguindo virar. Talvez ele consiga colocar alguém do PT no Senado, sendo que nesse momento as três cadeiras do Senado do Rio de Janeiro são ligadas ao bolsonarismo, são ligadas à direita. E talvez o Lula também consiga ali colocar um aliado dele como governador. Então é interessante esse foco no Rio de Janeiro. Faz sentido tanto para tentar suprir aí uma necessidade aí de cobrir um pouco esses números ruins do Lula especificamente no Rio de Janeiro em comparação com o Flávio Bolsonaro, mas também faz sentido porque se existem essas boas chances para a Benedita da Silva e para o Eduardo Paes, significa que existe um público que pode ser trabalhado e puxado para votar no próprio Lula para as eleições presidenciais.
0: Perfeito, Rafa. Obrigado pela resposta. Agora, Rafa, tem um detalhe, né? Você falou sobre o Eduardo Paes. Mais um evento do presidente Lula em que o Eduardo não estava presente. A gente pode interpretar isso até como uma orientação do partido dele, afinal de contas, Eduardo Paes é do PSD e o PSD tem um candidato a presidente da República que é o Caiado. A gente pode entender dessa forma que, de repente, ele respeitou aí um posicionamento do partido?
3: Olha, eu acho que não se vincula necessariamente à questão do PSD pelo fato de que o PSD, de fato, liberou nos estados as articulações, né? Os vínculos com o Lula, vínculos com o Flávio Bolsonaro, o Kassab, ele liberou para os vários políticos do PSD fazerem as suas alianças locais conforme as circunstâncias. O que é muito típico dos partidos de centrão, né? Os partidos de centrão, de um modo geral, especialmente nas eleições municipais, mas muitas vezes também nessas eleições nacionais, né, nessas eleições que são nacionais e estaduais, eles costumam liberar, né, o MDB faz isso, vários outros partidos fazem isso, eles liberam seus políticos para que eles façam ali as suas articulações. E aí, no caso do Eduardo Paes, isso faz sentido porque não é pelo fato de que o Paes tem, em tese, né, o apoio do Lula, que o eleitorado do Eduardo Paes é de esquerda. Né? Não é isso que acontece. O eleitorado do Eduardo Paes é um eleitorado bastante heterogêneo. Você vai ter ali figuras ali, setores mais conservadores, vai ter ali pessoas das classes populares, você vai ter algumas pessoas progressistas que vão votar no Eduardo Paes contra o Ruas. Então é um eleitorado heterogêneo que conta, inclusive, com o eleitorado evangélico. Né? Conta com o eleitorado evangélico proporcionalmente mais até do que o próprio Lula numa escala nacional, que já começou a conseguir puxar uma parte do eleitorado evangélico. Né? Então acho que atende mais ao fato de que o eleitorado do Eduardo Paes não é o eleitorado petista. Existem pontos de contato, mas existem também aí diferenças, né? São círculos ali que se tocam, né? Às vezes se interpenetram, mas que não se confundem e que também não são concêntricos, e que por isso, para não associar excessivamente a sua imagem ao Lula e com isso não perder talvez voto de algumas pessoas que vão votar Bolsonaro para presidente e Paes para governador, não vão votar Ruas necessariamente, exatamente para poder não afastar esse eleitorado potencial que eu imagino que o Eduardo Paes está, né, apesar de ter o apoio do Lula, nessa reta final, evitando associar muito a sua imagem ao Lula.
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0: 5:07. Eu quero aqui fazer um convite para você que acompanha o Entretanto a participar do programa com a gente pelo WhatsApp. Você pode enviar perguntas, dúvidas, sugestões, enfim, contribuir com o nosso programa. Nosso WhatsApp é o 21 98065-0066. 21 98065-0066. Você fica à vontade para mandar mensagem por texto ou então por áudio, que a nossa equipe de produção encaminha aqui para a gente. A gente traz o assunto que você indicar para o nosso debate, para a nossa conversa, enfim. Ajude a construir o Entretanto. Lembrando que, através do nosso site noticiabrasil.net.br, você também nos assiste com imagens. No site metropolitanario.com.br, você também consegue acompanhar aqui as imagens do estúdio da Rádio Metropolitana, enfim, você consegue nos assistir também através do vídeo. Agora, com os assuntos internacionais aqui no Entretanto, o presidente dos Estados Unidos, Donald Trump, não descartou a possibilidade da instalação de uma base militar norte-americana na Venezuela ou em outro país da América do Sul. Questionado por jornalistas na Casa Branca, Trump afirmou que o governo americano está avaliando diferentes possibilidades e destacou que Washington mantém, segundo ele, boas relações com a Venezuela. A declaração ocorre em meio à ampliação das relações entre os dois países. De acordo com a imprensa britânica, os Estados Unidos também estariam buscando aumentar o acesso aos recursos minerais venezuelanos, incluindo o ouro. No fim de agosto, Trump anunciou um acordo com a Venezuela envolvendo o setor de petróleo. Pelo acordo anunciado pelo presidente americano, Washington teria acesso ao desenvolvimento de 17 campos venezuelanos de petróleo, com reservas estimadas em aproximadamente 65 bilhões de barris. Até o momento, Trump não anunciou uma decisão sobre a instalação dessa base. A declaração ainda está na questão da possibilidade. Ele sugeriu como alternativa algo assim considerado pelo governo dos Estados Unidos. E eu quero trazer o Rafa para a gente entender um pouco sobre o porquê Donald Trump tem interesse em estabelecer bases militares aqui na América do Sul. Qual o real interesse dele? É a questão do petróleo? São os recursos minerais? O que está por trás dessa estratégia de Donald Trump, Rafa?
3: Bem, a gente sabe que nesse governo Donald Trump, esse segundo mandato, vem à tona, vem a público, a explicitação de uma retomada da doutrina Monroe, que estava implícita já desde o governo Barack Obama. Ou seja, desde o governo Barack Obama, a gente já viu os Estados Unidos redobrando a sua atenção sobre a América Latina, a América Ibérica. Isso se expressou, por exemplo, através de uma medida de golpes, revoluções coloridas, sanções contra a Venezuela. Isso começa no governo Barack Obama, visando exatamente compensar uma perda de influência dos Estados Unidos que havia se apresentado ao longo das primeiras duas décadas do novo milênio. Então houve uma perda de influência dos Estados Unidos, começaram a aparecer governos que, mesmo quando não rompiam com os Estados Unidos, tinham uma visão da ordem internacional num sentido mais multilateral e menos ocidentocêntrico, e os Estados Unidos passaram a querer isso voltar à situação tal como ela era antes, na época do consenso de Washington. Isso alcança, evidentemente, um nível maior de governo a governo. Então, o governo Barack Obama foi um governo bastante intervencionista no nosso continente, na nossa América. O primeiro governo Trump foi mais intervencionista, o governo Biden foi ainda mais intervencionista do que o primeiro governo Trump. Então, a gente vem aí numa sequência que mostra uma continuidade entre os vários governos dos Estados Unidos no que concerne a nossa região, a nossa América, a América Latina ou Ibérica. Pode haver, muitas vezes, divergências entre diferentes presidentes em relação a temas como, por exemplo, a Eurásia, ou outros temas como, talvez, certas questões do Oriente Médio e assim por diante. Mas, em relação à América Latina, existe muita continuidade, desde o Barack Obama, na maneira pela qual a Casa Branca lida com a nossa região. E aí, no que concerne qual seria o interesse fundamentalmente, é garantir que essa região do mundo esteja sob a tutela permanente dos Estados Unidos. De modo que, ao se enfrentar, né, comercialmente, diplomaticamente ou mesmo militarmente, né, aos Estados Unidos se enfrentarem nessas dimensões com outras potências, os Estados Unidos tenham consigo não apenas o próprio poder, não apenas os próprios recursos, mas também o poder, né, as capacidades potenciais de todos os países da região. Que os Estados Unidos possam recorrer aos países da região, por exemplo, para votarem de maneira alinhada na ONU, para enviarem tropas junto com os Estados Unidos para possíveis aventuras em outras partes do mundo, para cederem os seus recursos naturais para a exploração por parte dos Estados Unidos. Então, tudo isso entra na equação dos Estados Unidos. Agora, o cerco à América Ibérica, um cerco que se expressa através da proliferação de bases militares no entorno, né, da região. Você vai ter ali instalações militares no Caribe, instalações militares na Colômbia, uma presença militar significativa no Equador, no Peru. Cada vez mais também, por exemplo, a gente pensa aí, claro, quando a gente fala em Malvinas, não são os Estados Unidos, mas é a OTAN, né, que tem base militar nas Malvinas. Tem bases militares em outras ilhas do Atlântico Sul. Isso está, em alguma medida, voltado contra o Brasil. Está voltado contra o Brasil, independentemente de governo. Não é porque é o Lula. Isso não existe, né? Uma coisa são as divergências de governo. Outra coisa são as questões de Estado. E as questões de Estado transcendem os partidos e transcendem até mesmo os presidentes. Trata-se aí do fato de que a percepção geopolítica dentro dos Estados Unidos é de que um único país da América do Sul seria capaz, potencialmente, de no longo prazo rivalizar com os Estados Unidos e colocar em questão a hegemonia unilateral, unipolar, dos Estados Unidos nas Américas, no hemisfério ocidental. Seria o Brasil, pelo fato de que o Brasil é o maior país da América do Sul, tem a maior população, tem aí o maior PIB, as maiores forças armadas, o maior reservatório, por assim dizer, de recursos naturais, com pouquíssimas exceções. Então, é o país que possui o maior potencial. É o país que, se alcançar um determinado caminho de desenvolvimento, tem tudo para se tornar uma potência. E o Brasil se tornando uma potência seria um caminho natural ele se tornar aí o polo, por assim dizer, o polo geopolítico, no mínimo, da América do Sul, talvez de toda a América Latina. E aí nós teríamos um macrocontinente americano dividido aí, em termos de área de influência, talvez, entre duas potências. A América do Norte, talvez Caribe, com os Estados Unidos. E a América do Sul, né, talvez América Central também, com o Brasil. Isso é algo que os Estados Unidos não podem aceitar. É por isso que a geopolítica dos Estados Unidos, já há muitas décadas, tem sido voltada para ou garantir que os Estados Unidos estarão num alinhamento, quer dizer, garantir que o Brasil estará num alinhamento automático com os Estados Unidos, ou, no mínimo, bloquear o caminho do Brasil na direção do desenvolvimento. Né? Na época, por exemplo, do governo Vargas, mas o período democrático do governo Vargas, o Brasil procurou os Estados Unidos para poder dar início ao seu programa nuclear para fins civis. Né? Porque os Estados Unidos compravam urânio do Brasil e aí o Brasil queria renegociar essa questão das relações com os Estados Unidos para poder garantir que uma parte desse urânio ficaria aqui no Brasil. E os Estados Unidos não queriam negociar. Não queriam, por exemplo, trocar urânio por tecnologia, não queriam enviar técnicos para poder ajudar no programa nuclear brasileiro. Ao contrário, foram tentando tornar difícil que o Brasil desenvolvesse um programa nuclear. Depois, os militares avançam bastante com o programa nuclear brasileiro, mas as escondidas em relação aos Estados Unidos. E tiveram que procurar a Alemanha e o Iraque do Saddam Hussein para conseguir avançar com o programa nuclear brasileiro. Né? Então, isso é apenas um exemplo entre muitos. A gente sabe que os Estados Unidos impulsionaram o golpe militar de 64 contra o Jean Goulart pelo fato de que havia ali um projeto nacionalista, sindicalista, que não estava alinhado com os Estados Unidos, mas depois são também os Estados Unidos, na época do Carter, né, presidente Carter, que pressionam pelo fim da ditadura militar no Brasil. Porque na época da ditadura militar, existe um golpe dentro do golpe, né, que é ali a ascensão do Geisel, que assume um caminho contra os Estados Unidos. Né, assume um caminho de desenvolvimento na contramão dos Estados Unidos. Reconhece o governo da República Popular da China, trava relações com a China, reconhece a revolução em Angola, reconhece a revolução em Moçambique, governos que eram, inclusive, socialistas, tanto em Angola quanto em Moçambique, depois da independência em relação a Portugal. Tudo isso é feito pelo governo Geisel, criou várias estatais, né? Deu um impulso no programa nuclear brasileiro. Tudo isso era considerado um grande perigo, um grande risco para os Estados Unidos e a hegemonia dos Estados Unidos na América Latina. Então, desde já nessa época, uma questão de décadas, os Estados Unidos tentam manter a região sob controle, e na medida em que posicionam ativos militares, esses ativos militares sempre estiveram posicionados contra o Brasil, né? Então, a gente não sabe se vai ter, né, uma base militar dos Estados Unidos na Venezuela, mas se tiver uma base militar dos Estados Unidos na Venezuela, além da finalidade de garantir a dominação dos Estados Unidos sobre a Venezuela, talvez o objetivo de longo prazo, o alvo de longo prazo, seja exatamente garantir a manutenção desse cerco contra o Brasil, né, através ali de mecanismos de intimidação e de pressão.
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0: 5:20. Os candidatos ao governo do estado aqui do Rio de Janeiro cumprem agenda nesta sexta-feira. Quem tem os detalhes é o Lucas de Andrade. Lucas, seja bem-vindo aqui ao Entretanto. Boa tarde.
7: Boa tarde, Léo. Boa tarde também para quem está nos acompanhando aqui no Entretanto. 8 dos 9 candidatos ao governo do Rio tiveram compromissos de campanha nesta sexta-feira. André Marinho, do Novo, fez panfletagens na Central do Brasil, no centro do Rio, na Barra da Tijuca, na altura do Barra Shopping, e no Recreio, na Zona Oeste da capital. Antony Garotinho, do Republicanos, cumpriu a agenda na Baixada Fluminense, com passagens por Magé, Duque de Caxias, São João de Meriti, Nilópolis, e chega agora à noite aos municípios de Nova Iguaçu, Queimados e Japeri. Coronel Busnello, do Missão, fez uma passeata na Praça Arariboia, em Niterói. Ciro Garcia, do PSTU, fez uma panfletagem na refinaria de Duque de Caxias, a Reduque, da Petrobras, na Baixada Fluminense. Douglas Ruas, do PL, participou de carreatas em Sepetiba e em Magalhães Bastos, na Zona Oeste do Rio. Eduardo Paes, do PSD, fez uma caminhada na Avenida Governador Amaral Peixoto, no centro de Nova Iguaçu, acompanhado de prefeitos da Baixada Fluminense. Juliette Pantoja, da Unidade Popular, fez panfletagens nos bairros de Vicente de Carvalho, Vista Alegre, Grajaú e Botafogo, e se reúne agora à noite com apoiadores no Morro do Santa Marta e em Copacabana. William Siri, do PSOL, participou de um ato da campanha à reeleição do presidente Luiz Inácio Lula da Silva, do PT, no centro do Rio. O candidato Luan Monteiro, do PCO, não divulgou a agenda. Léo.
0: Perfeito, Lucas. Obrigado pelas informações. Agora, 5:21.
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0: Presidentes da Rússia, Vladimir Putin, e dos Estados Unidos, Donald Trump, fazem esforços para uma resolução diplomática do conflito ucraniano. A informação é do diretor-geral da Agência Internacional de Energia Atômica, Rafael Grossi, em entrevista à Sputnik. Ele considera urgente e necessária a diplomacia no nível dos presidentes e disse ver esforços dos dois líderes, além das negociações com os enviados especiais Steve Witkoff e Jared Kushner em Moscou. As declarações dele foram precedidas por negociações do enviado especial russo Kirill Dmitriev em Washington na semana passada e pelo encontro do presidente russo Vladimir Putin com os enviados especiais norte-americanos no início do mês, em Moscou. Rafa, olha, contatos entre Putin e Trump necessários para resolver essa crise ucraniana. Agora, eu quero entender com você o seguinte: se de um lado, né, a gente percebe, inclusive na fala de Vladimir Putin, ele falou isso ontem, inclusive em entrevista, dizendo que a relação com Donald Trump é muito boa, ela já vem de outro tempo e que é uma relação, de fato, muito boa. Mas se existe essa proximidade com o Trump, o que que falta para o Trump levar aquilo que é necessário para resolver o conflito para o lado da OTAN e também da Ucrânia?
3: É interessante que, bem, em primeiro lugar, essas relações são muito positivas, porque na época do governo Biden, as relações entre Estados Unidos e Rússia alcançaram ali o seu pior momento em décadas, né? Se a gente considera aí a Federação Russa como continuação geopolítica da União Soviética. Então, especialmente nos últimos meses do governo Biden, a gente estava ali diante de certas situações, diante de um momento que em alguns pontos recordava muito a crise dos mísseis, né? A crise dos mísseis de Cuba, momento no qual o mundo esteve muito perto de uma guerra nuclear, né? De um desastre nuclear. Então, as relações entre o governo Biden e o governo Putin não eram boas. O Putin, naquela entrevista que ele fez com o Tucker Carlson, jornalista estadunidense, ele comenta, por exemplo, para a surpresa do Tucker Carlson, que nem antes, nem depois do início da Operação Militar Especial, em nenhum momento, ou seja, nem nos meses anteriores, nem ao longo de toda a Operação Militar Especial até o final do mandato do Biden, em nenhum momento o Biden tentou telefonar para a Rússia. É claro que existe um acesso mais ou menos fácil, né? Porque são aí duas lideranças mundiais muito importantes, né? Então, se o presidente dos Estados Unidos quisesse falar com o presidente da Rússia, ele teria conseguido, né? Ele teria entrado em contato. E em nenhum momento isso aconteceu. Não houve qualquer tentativa de contato, mesmo num momento extremamente delicado, em que havia, por exemplo, uma série de atos de escalada. O regime de Kiev, o regime ucraniano, em alguns momentos atacando, inclusive, usinas nucleares, tanto da própria Ucrânia quanto usinas nucleares russas. Países da OTAN cedendo, né, ou autorizando o uso de mísseis de longo alcance, de alto poder de destruição, contra alvos dentro do território pré-2014 da Federação Russa, né? Então havia ali uma série de atos que representavam a violação de linhas vermelhas e que, portanto, poderiam levar a uma escalada mais generalizada. Então é apenas com a chegada do Trump que foi possível dialogar. Então isso em si só é positivo. Porém, muito claramente, o Trump age como se não fosse da conta dele, né? Apesar de OTAN ser sinônimo de Estados Unidos, não existe OTAN sem Estados Unidos. A OTAN foi criada para formalizar a ocupação militar do continente europeu após a Segunda Guerra Mundial. Quando a gente fala aí na Segunda Guerra Mundial, ainda que evidentemente os derrotados imediatos são os países do eixo, né? No caso do continente europeu, principalmente Alemanha e Itália, mas da perspectiva geopolítica, a estrutura geopolítica derrotada, que sai derrotada na Segunda Guerra Mundial, é a Europa como um todo, né? Que se vê dividida ali pela cortina de ferro e que se vê militarmente ocupada, uma parte ocupada pela União Soviética, mas a outra parte ocupada militarmente e também sem soberania, mas ocupada pelos Estados Unidos. A OTAN serve exatamente para poder formalizar, dar ares de uma aliança, dar ares voluntaristas para aquilo que é a ocupação militar do continente europeu pelos Estados Unidos. A expectativa soviética e também de muitos outros atores era de que, com o fim da Guerra Fria e com a dissolução do Pacto de Varsóvia, que era exatamente aquela aliança militar / presença militar soviética nos países do leste europeu, com o fim disso, a OTAN também se dissolveria, mas ao invés de se dissolver, ela avançou sobre os países do leste europeu. Então, às vezes o Trump age como se não fosse da conta dele, né? Como se não tivesse havido um papel do Departamento de Estado dos Estados Unidos, fundamentalmente, no fomento do Maidan, no fomento de todos os eventos que aconteceram na Ucrânia e que levaram à necessidade da Operação Militar Especial. Recordemos que no primeiro governo, Trump, ele também vendeu muitas armas para a Ucrânia, ele ajudou a armar e preparar as forças armadas ucranianas. Então, falta aí talvez mais vontade até do que aquilo que ele tem demonstrado, porque é óbvio que, como principal potência do mundo, como um dos principais financiadores da Ucrânia, como um país que possui grande influência na Europa, como o principal país financiador e equipador, por assim dizer, da OTAN, é óbvio que os Estados Unidos poderiam ter um papel ainda maior em garantir que a Ucrânia sentaria com a Rússia para poder negociar de uma maneira sincera. A gente pode tentar especular, trata-se aí de um problema de que o Trump não tem unanimidade no seu próprio governo. Talvez no próprio governo Trump, outros atores, secretários, o Pentágono, o Deep State, né, a CIA e assim por diante, talvez esses vários atores sejam apoiadores da Ucrânia. O Marco Rubio, por exemplo, ele, especialmente nos primeiros momentos ali da Operação Militar Especial, ele se posicionou, por exemplo, de uma maneira muito pró-ucraniana, né? E também entre 2014 e 2022. Então pode ser aí uma divergência entre o Trump e o Rubio, pode ser também o papel do Pentágono, pode ser o papel aí de outros setores, ou de setores políticos, né? Ou mesmo empresariais, que querem dar continuidade ao apoio à Ucrânia, ou mesmo que seja um apoio velado, um apoio indireto, dado ali através do da interação entre o complexo militar industrial e os países europeus. A gente pode especular, ou simplesmente o próprio Trump talvez esteja ganhando tempo. Pode ser que ele esteja ali apresentando uma face pacífica também para poder agradar a um setor do eleitorado dele, porque independentemente do posicionamento do governo Trump, o eleitorado do Trump é crítico da Ucrânia, é um eleitorado anti-Zelensky, né? O eleitorado Trump não tolera o Zelensky, não tolera a ajuda dos Estados Unidos à Ucrânia. Então também pode ser uma sinalização para o seu próprio eleitorado, que é importante nas vésperas das eleições, das midterms, ao mesmo tempo em que na prática continua aquela operação, que é uma operação de Estado dos Estados Unidos, que visa apontar aí para um enfraquecimento, um desgaste da Federação Russa. Então, existe uma complexidade aí na posição hoje, na posição dos Estados Unidos em relação à Ucrânia, em que muitas vezes os Estados Unidos aparentam uma coisa, né? Aparentam, por exemplo, querer que a Ucrânia negocie e assim por diante, porém, ao mesmo tempo, eles que poderiam fazer mais para pressionar a Ucrânia a negociar e aceitar as exigências russas, não o fazem.
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0: 5:31, hora da gente falar de como será a previsão, como está a previsão do tempo para o fim de semana aqui na cidade do Rio de Janeiro. Para o sábado, previsão de chuva, na verdade, dia chuvoso durante o dia, a noite, mínima de 19 graus, máxima de 22. No domingo, sol e muitas nuvens de manhã e chuva forte à tarde, noite com a possibilidade ainda de pancadas de chuva. No domingo vai esquentar um pouquinho. Se amanhã a máxima é 22, no domingo a máxima chega aos 30 graus.
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0: Os Estados Unidos não descartam realizar ataques no Iraque caso identifiquem ameaças em seu território, apesar do encerramento oficial de sua operação no país contra Daesh, segundo fontes da imprensa norte-americana. As forças dos Estados Unidos também poderão realizar ataques contra alvos em território iraquiano a partir da Jordânia, caso identifiquem ameaças aos militares ou então ao interesse de Washington. A reportagem acrescenta, citando a fonte, que caso o grupo saia do controle do Iraque e da Síria e esses países solicitem ajuda aos Estados Unidos, as forças norte-americanas poderão inclusive retornar aos seus territórios. Rafa, queria ouvir um pouquinho de você, porque Washington não descartando novas ações militares no Iraque nesse momento. Bom, Estados Unidos estão envolvidos em uma série de situações em todo o mundo, Inclusive aqui no Entretanto a gente vem trazendo principalmente o conflito no Iraque, né? Essa guerra no Iraque, o quanto os Estados Unidos perderam em equipamento, em pessoas também. E aí a gente ouve que existe a possibilidade de novas ações militares no Iraque. É um momento para isso? Estados Unidos ainda tem fôlego financeiro e estrutural para isso?
3: Bem, a grande notícia, ou uma das grandes notícias internacionais dos últimos dias, é a retirada total de tropas dos Estados Unidos do Iraque. Após 23 anos, a invasão do Iraque foi em 2003, salvo engano, no espaço ali de aproximadamente 15 dias, eles derrubaram o governo do Saddam Hussein. Em 15 dias, eles conseguiram derrubar o governo do Saddam Hussein. Não parece uma grande coisa, porém o Iraque, especialmente ali anos 70, anos 80, era a principal potência militar do Oriente Médio. Era mais forte que o Irã, era mais forte que a Arábia Saudita, que o Egito, era mais forte que Israel, segundo muita gente. Era a principal potência militar de toda a região do Oriente Médio. Era apoiado, inclusive, pelos Estados Unidos. O Iraque foi armado pelos Estados Unidos. O Iraque de Saddam Hussein foi armado pelos Estados Unidos na guerra contra o Irã. Porém, entre a Guerra do Golfo e a invasão do Iraque em 2003, o Iraque veio sofrendo uma degradação das suas capacidades militares, tanto pelo fato de que na Guerra do Golfo mesmo muita coisa foi destruída, mas também porque a partir de então foram impostas sanções bastante draconianas que o Iraque, um país que não é tão grande assim e que não era tão autossuficiente, acabou não conseguindo lidar com essas sanções. Então, assim, em 10 dias, em 15 dias, o governo dos Estados Unidos foi capaz de eliminar o governo do Saddam Hussein e aí partiu para, supostamente, tentar estabilizar o país. Na verdade, havia ali um projeto, claro, para extrair o máximo de lucro possível, né? Um projeto centrado ali na chamada Zona Verde de Bagdá. Inúmeras empresas dos Estados Unidos participaram nisso. É claro que não foi exatamente pelo petróleo, porque a invasão do Iraque foi para agradar o Estado de Israel, para atender um pedido de Israel. Mas é claro também que, na medida de que, enfim, isso aconteceu, as empresas de petróleo, até o McDonald's, todas as empresas aí importantes dos Estados Unidos correram para a Zona Verde de Bagdá para poder tirar o máximo de lucro em relação ao caos que havia se instalado no Iraque. Muitas pessoas morreram. As prisões controladas pelos Estados Unidos no Iraque eram um terror. O ISIS, né, às vezes chamado Daesh, às vezes chamado Estado Islâmico, o ISIS nasce nas prisões iraquianas administradas pelos Estados Unidos, né, pelos Estados Unidos e pelas autoridades iraquianas. Então nasce ali o ISIS, segundo algumas fontes, nasce fomentado pelos próprios Estados Unidos para poder acelerar a desestabilização da região. Então, assim, morreram. Quando a gente associa todas as mortes que aconteceram, as mortes violentas que aconteceram no Iraque ao longo dos últimos 20 anos, a essa invasão do Iraque pelos Estados Unidos, né, quando a gente leva em consideração que o ISIS não existiria se não fosse os Estados Unidos, então morreram milhões de iraquianos. Morreram milhões de iraquianos. Mas agora essa presença militar acabou. Após 23 anos, primeiro, a presença militar iraquiana recuou para o nordeste do país e agora, aparentemente, há um abandono completo ou quase completo do território do Iraque pelos Estados Unidos. Por que que isso aconteceu? Por causa do Irã. Né? O Irã e também as milícias xiitas iraquianas que são aliadas do Irã, utilizando drones e mísseis, bombardearam bases dos Estados Unidos no Iraque com uma intensidade que tornaram a continuidade da presença militar estadunidense no Iraque impossível. bases inteiras ali foram danificadas, destruídas, equipamento militar destruído. Durante o auge do conflito entre Estados Unidos e Irã, era diariamente ataques com drones e ataques com mísseis. Em muitos casos, ataques que não vinham do Irã, como eu falei, vinham dessas milícias iraquianas que são aliadas do Irã, né? Existe, por exemplo, um Hezbollah iraquiano que é aliado do Irã. Existem ali uma série de milícias iraquianas atacando, que estavam atacando bases dos Estados Unidos no Iraque. Então essa é uma derrota militar imensa. É uma derrota militar imensa. Quando eles falam que podem voltar a qualquer momento, caso haja necessidade, é que agora não há mais necessidade de estarmos no Iraque. Eles estão fazendo controle de danos. É um discurso, né, para salvar a própria face, né? Porque isso que está acontecendo no Iraque é uma humilhação homérica dos Estados Unidos. Tal como a saída dos Estados Unidos do Afeganistão, após ali o avanço do Talibã para cima de Cabul, foi uma imensa humilhação militar para os Estados Unidos, que aconteceu no governo Biden. E agora acontece algo semelhante, ainda que menos desorganizado, durante o governo Trump. Eles estão saindo para evitar perder mais coisa também, é claro, né? Então isso acontece porque eles não conseguem sustentar a sua presença militar. Tal como muitas dessas bases na Jordânia, no Kuwait, no Catar, no Emirados Árabes Unidos, que foram danificados pelo Irã, não vão ser reconstruídos. Eles não vão conseguir voltar ou se manter nessas bases destruídas nesses países. De modo que estamos vendo o Irã limpar o Oriente Médio em relação à presença militar dos Estados Unidos. Os Estados Unidos agora podem falar que vão voltar a qualquer momento, que estão aí, estão perto, que se pedirem eles voltam e por aí vai, mas não é tão fácil assim. Não é tão fácil assim. Na verdade, se acontecer um retorno aí do ISIS, quem vai enfrentar e derrotar de novo, porque quem derrotou o ISIS na época do Qasem Soleimani foi a aliança entre Rússia, utilizando principalmente a sua força aérea e também as companhias militares privadas, como o Grupo Wagner, e a Guarda Revolucionária do Irã. Foi a aliança entre Rússia e Irã, e é claro, com a ajuda das milícias iraquianas, do exército árabe sírio, né, da época do Assad, do Hezbollah, isso derrotou o ISIS. Então, se o ISIS ganhar força novamente, né, quem vai derrotar vão ser esses países e essas estruturas. O resto aí é discurso de propaganda e controle de narrativa, tentativa de controle de narrativa por parte dos Estados Unidos.
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2: 5:41. Empresas brasileiras já sentem no caixa o impacto do tarifaço de Donald Trump. Em alguns casos, as vendas para os Estados Unidos caíram 60%. Em outros, foram zeradas, de acordo com uma reportagem de um portal brasileiro. Segundo executivos do setor de manufatura, o mercado americano representava 40% do faturamento em 2025 e este ano chega a praticamente zero. Além do impacto das tarifas, os clientes têm reclamado da falta de previsibilidade na compra de equipamentos. A Câmara Setorial de Máquinas, Equipamentos e Componentes do Setor de Defesa e Segurança da Associação Brasileira da Indústria de Máquinas e Equipamentos considera que o impacto inicial é maior entre empresas com menor capacidade de caixa e menor grau de internacionalização. Representantes do setor afirmam que diversificar as vendas para novos países e buscar novos mercados pode ser um paliativo. Ao mesmo tempo, avaliam que substituir o tamanho e a importância dos Estados Unidos não será simples. A Agência Brasileira de Promoção de Exportações e Atração de Investimentos, a APEX, aponta que mercados como o Canadá, México, Alemanha, Turquia, África do Sul, Nigéria, Etiópia, Indonésia, Singapura, Índia e China estão entre os possíveis destinos para diversificar as exportações. A União Europeia também aparece como uma das alternativas, como parte da indústria. O acordo comercial entre o Mercosul e o Bloco Europeu cria condições mais favoráveis para ampliar o comércio entre os dois blocos. Segundo a Confederação Nacional da Indústria, a expectativa é que as tarifas de mais de 5 mil produtos sejam zeradas. Desse total, 93% dos novos itens beneficiados imediatamente são bens industriais. E aí, Rafa, quero trazê-lo para a gente comentar um pouco sobre esse assunto, tarifaço de Trump já atrapalhando as vendas de empresas brasileiras. E aí eu quero entender com você o seguinte, você enxerga a possibilidade, Rafa, desse tarifaço, dessas tarifas diminuírem, serem zeradas num curto prazo? Porque o que a gente sabe, né? Nós temos eleições aqui no Brasil, né, no fim de semana. Nós ainda vamos ter eleições também nos Estados Unidos. Talvez esperando passar esse período eleitoral, você enxerga essa possibilidade, talvez esse tarifaço de fato ser derrubado?
3: Olha, eu não visualizo o tarifaço sendo zerado, né? Sendo derrubado completamente, nem em caso de vitória do Flávio Bolsonaro, nem em caso de vitória do Lula. Eu acho que não vai fazer diferença em relação à existência de algum tarifaço. O que pode haver é uma diferença nos rumos da negociação, por exemplo, no que concerne obstáculos para negociação, no que concerne dificuldades de negociação, para conseguir ou algumas isenções ou uma pequena redução, talvez em relação à maioria dos produtos, em relação a todos os produtos ou em relação a uma parte dos produtos, né? Talvez, por exemplo, haja uma maior dificuldade, se for o Lula presidente do Brasil, para poder negociar isso com o Donald Trump. Talvez com o Flávio Bolsonaro tenha uma pequena facilidade a mais, supostamente, mas não vai ser zerado, porque isso se trata aí de uma política de Estado, e é uma política que, ainda que a gente evidentemente faça uma leitura do tema, uma leitura centrada no Brasil e na questão política brasileira, o Trump tem distribuído tarifaços para todo mundo, né? Tarifaços para cima da Europa, para cima do Japão, para cima de uma série de países. Até mesmo em relação à China. E na maioria desses casos, as tarifas não foram zeradas, não houve volta atrás. Houve negociação para encontrar ali um ponto comum, uma média, né, para diminuir um pouco o patamar desse tarifaço. Então, por mais que o tema Bolsonaro a gente sempre mencione muito vinculado aí a essa pressão dos Estados Unidos em relação ao Brasil, especialmente essa pressão econômico-financeira, isso atende, na verdade, a uma política um pouco mais abrangente do atual governo dos Estados Unidos. Então, seja com o Lula, seja com o Bolsonaro, se alguém vai, por exemplo, votar com base em considerar que há uma saída muito clara para esse em relação a esse tarifaço, eu diria que, independentemente do voto, isso tende a permanecer, pelo menos

0: vai ter necessidade de negociação. E os Estados Unidos vão negociar, mas não vão eliminar as tarifas.
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3: 5:48, o conselheiro do presidente iraniano Amir Al-Mousavi afirmou que os países amigos da Rússia demonstram força, enquanto na avaliação dele, aliados dos Estados Unidos mostram fraqueza. A declaração foi feita durante o 9º Fórum Internacional Cáucaso do Norte, realizado na Rússia. Al-Mousavi também é diretor da Fundação de Estudos Estratégicos ASFAR. Durante a sessão plenária, o analista afirmou que os aliados da Rússia deveriam se orgulhar dessa relação e declarou que Moscou possui, segundo ele, inúmeros amigos de verdade. Ele citou o Irã como um dos principais parceiros russos no Oriente Médio. Ele afirmou que Teherã representa um exemplo de força e resistência diante das ações dos Estados Unidos e também de outros países ocidentais. O conselheiro iraniano também declarou que seu país demonstrou resiliência diante das ações de Israel. O Fórum Internacional do Cáucaso do Norte acontece entre os dias 2 e 3 de outubro, né? Entre hoje e amanhã, sábado, como eu já falei, na Rússia. Esse encontro reúne representantes de mais de 20 países, tem como objetivos ampliar a cooperação internacional e interregional, fortalecer os laços humanitários e promover o diálogo intercultural e interreligioso. Eu quero trazer você, Rafael, para comentar um pouco sobre esse assunto. Primeiro, sobre esse fórum, a importância da realização desse fórum na Rússia, e depois queria que você falasse também um pouquinho dessa relação Rússia-Ira.
0: Bem, em relação a esse tópico, né, do papel internacional da Rússia e da medida em que a gente tem visto, na hora que a gente analisa o comportamento das grandes potências contemporâneas, os Estados Unidos demonstrando fraqueza e a Rússia demonstrando força, demonstrando resiliência, a gente tem que concordar. Eu estava mencionando, por exemplo, num dos tópicos anteriores, o fato de que os Estados Unidos foram colocados para correr do Iraque. Os Estados Unidos não conseguiram impor seus objetivos em relação ao Irã, em relação ao Golfo Pérsico. Os Estados Unidos têm se deparado com uma série de reveses bastante significativa. O mundo está almejando ali uma desdolarização, o dólar está perdendo a sua capacidade de influência. Ao mesmo tempo, a Rússia, que sofreu sanções draconianas, sanções imensas, sem precedentes, foi capaz de não apenas sobreviver economicamente, mas a gente poderia dizer que, da perspectiva da soberania econômica, a Rússia, ela é mais saudável hoje do que era antes da operação militar especial. Porque se no passado havia uma certa dependência em relação a uma série de empresas estrangeiras, uma série de empresas ocidentais, muita coisa era importado. Muita coisa era, às vezes, produzida na Rússia, mas por empresas estrangeiras. E aí você tem aquele extrativismo capitalista, né? Porque a empresa, às vezes, lucra dentro do país, mas o capital, o seu lucro, é remetido para fora. Então, às vezes, isso acontecia. A Rússia foi forçada a produzir, com empresas nacionais, estatais ou privadas, muito daquilo que ela precisava, né? Então, isso representou um impulso para a indústria russa, E ao invés de colapsar

0: ao invés de entrar em crise, mesmo sendo cortada completamente do sistema econômico financeiro internacional, a Rússia não apenas conseguiu sobreviver, mas conseguiu crescer. É claro que tem, você vai encontrar alguns problemas, vai encontrar algumas questões que precisam de ajustes, ainda mais quando a gente leva em consideração ataques terroristas realizados pela Ucrânia dentro do território da Federação Russa, como ataques contra postos de gasolina, contra refinarias. Porém, numa perspectiva macro, a economia russa hoje é mais forte do que era, por exemplo, 8, 9, 5, 6 anos atrás. Então, hoje, acho que o mundo enxerga para a Rússia, talvez até com mais confiança, do que quando ela olha para os Estados Unidos, que só tem recuado, ou quando tenta se impor, precisa recorrer a violações do direito internacional, violações ali de princípios internacionais básicos, como aconteceu com o sequestro do Nicolás Maduro na Venezuela. Agora, em relação especificamente às relações Rússia e Irã, elas foram extremamente estratégicas e são extremamente estratégicas para ambos os países, porque ambos países são países sancionados. Portanto, são países que tiveram as portas do Ocidente fechadas. E na medida em que tiveram as portas do Ocidente fechadas, passaram a olhar um para o outro como parceiros comerciais, parceiros tecnológicos, parceiros logísticos, parceiros diplomáticos, o que tem sido importante para ambos, né? Então, essas trocas aí entre o Irã são maneiras pelas quais ambos países contornam as sanções ocidentais e as pressões ocidentais. E de modo que hoje essas relações estão no seu melhor nível. Na época da União Soviética, por exemplo, a situação não era tão boa nas relações entre Irã e União Soviética. Hoje, essas relações são as melhores relações que Rússia e Irã já tiveram em toda a sua história e tem sido muito importante para as economias de ambos os países.
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2: Entre trânsitos. 5:55, hora de falar com você, motorista, sintonizado em 80.5 FM, aqui na Rádio Sputnik, na Metropolitana. Informações do Centro de Operações Rio, o COR. A gente vai fazer um giro de trânsito pelas vias expressas, Avenida Brasil com retenções no sentido Zona Oeste, na altura de Ramos e também da Penha até Realengo. No sentido centro, retenções também na altura de Ramos. Linha vermelha com retenções no sentido Baixada, no trecho entre o Caju e o Galeão. Já no sentido centro, retenções entre a Maré e São Cristóvão. Tem também informações da Ecovias Ponte, que é concessionária responsável aí pela Ponte Rio-Niterói. Informação de momento, sentido Rio de Janeiro, fluxo com lentidão na saída para a Avenida Brasil. Travessia prevista em 17 minutos. Já no sentido Niterói, fluxo com lentidão dos acessos ao pedágio, travessia prevista em 37 minutos.
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2: Sim. 5 horas, a gente vai chegando a 57 minutinhos, vai chegando ao fim mais uma edição do Entretanto. Rafa, queria agradecê-lo pela participação no programa de hoje, sexta-feira, um bom fim de semana para você. Na segunda-feira a gente já vai estar de volta aqui com o resultado das eleições no Brasil, a nível federal, estadual, enfim, segunda-feira a gente vai ter muito o que falar sobre as eleições aqui no nosso país. Bom fim de semana para você, boa votação também, Rafa, um abraço.
0: É isso aí, Léo, sempre uma honra estar participando do programa. Entretanto, desejo aí um final de semana tranquilo para todos vocês aí, tanto a nossa galera da rádio como o nosso público. E é isso aí, nos vemos na segunda-feira.
2: Nos vemos na segunda, Rafa. 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Eu desejo a todos um bom fim de semana. Na sequência da programação, Pedro Henrique Lima e o comandante Robson Farinazzo aqui com o Casus Belli. Bom fim de semana para você. Na segunda-feira a gente está de volta aqui no Entretanto a partir das 16h. Um abraço.
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5: Olá, eu sou Bárbara Pereira, seja muito bem-vinda, seja muito bem-vindo. É um prazer receber você no Intriga Internacional. Em dezembro de 2015, era aprovado o Acordo de Paris na COP21, a Conferência do Clima, um tratado internacional que previa que os países fariam esforços para evitar que o aquecimento global ultrapassasse a marca de 2 graus em relação aos níveis pré-industriais até o fim do século. Na ocasião, 195 nações assinaram um acordo. Um ato visto naquele momento como histórico, porque demonstrava para o mundo que os governantes iriam se comprometer a reduzir as emissões de gases de efeito estufa. 10 anos depois, muita coisa não havia caminhado como se esperava. As emissões de gases de efeito estufa nos países não diminuíram. Os eventos climáticos extremos cresceram e as discussões sobre financiamento empacaram. Além disso, os Estados Unidos, sob a gestão de Donald Trump, saíram do acordo. Diante desse cenário, a pergunta que ficou foi: afinal, acordos internacionais sem mecanismo de punição são realistas ou apenas uma ilusão diplomática? Vamos entender esse assunto com os nossos entrevistados? Venha com a gente, o Intriga Internacional começa agora.
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5: Sobre esse assunto, a gente conversa agora com Raquel dos Santos. Ela é professora de Relações Internacionais da Universidade Federal Fluminense. Professora Raquel, muito obrigada por aceitar o nosso convite para conversar com a gente aqui do Intriga Internacional.
6: Muito obrigada pelo convite. É um prazer estar aqui com vocês conversando sobre esse tema tão importante.
5: Que bom, professora. Vamos falar dos tratados e acordos internacionais. Como é que as relações diplomáticas veem esses instrumentos como uma forma aí de manter relações, né, entre países? O que que esses acordos e esses tratados representam do ponto de vista das relações internacionais?
6: Os tratados, eles são celebrados entre os estados, né, do ponto de vista de criar um ordenamento jurídico internacional que consiga trazer previsibilidade para o sistema internacional. Então, ou seja, quando a gente está falando da criação, do estabelecimento de tratados em diferentes temas, seja na área ambiental, nos direitos humanos, na economia, todos esses tratados têm um objetivo comum de institucionalizar as relações cooperativas, ou seja, as relações de cooperação entre os estados. E essas relações de cooperação entre os estados, nessas diferentes áreas, elas vão trazer esse aspecto do que é previsível, o que é esperado de um estado em relação ao outro, em relação ao sistema internacional. E nesse sentido, esse aspecto da previsibilidade, ele é fundamental para diminuir algo que é muito conhecido dos internacionalistas, que é a perspectiva da anarquia do sistema internacional. O que isso significa na prática? Significa que o sistema internacional não possui um poder soberano supranacional que paire sobre os estados, impondo a eles uma conduta. A comparação é sempre em relação ao Estado nacional e ao direito interno. O direito interno, ele funciona de uma determinada forma, né, e pelo seu caráter impositivo em relação não apenas às instituições nacionais, como também aos seus cidadãos. No ponto de vista, quando a gente olha para o direito internacional, ele funciona a partir de um outro mecanismo, que é o mecanismo de coordenação. Então, ou seja, esses estados, eles não são obrigados a assinarem tratados. Mas uma vez que esses estados decidem assinar um tratado, seja ele qual for, ele é obrigado a seguir aquelas normas. A grande questão que se coloca no direito internacional é o elemento de obrigatoriedade de cumprimento dessas normas. E aqui começa um problema do direito internacional. Qual é o fundamento de obrigatoriedade? E isso vai caminhar por diferentes perspectivas. Então, nesse sentido, uma base teórica que vai dizer que o direito internacional também é obrigatório, o fundamento de obrigatoriedade dele vem do sentido de um princípio romano, pacta sunt servanda. Uma vez contratado, o contratante é obrigado a seguir aquela norma. O grande problema é que muitas questões, e principalmente questões relacionadas aos direitos humanos, ao direito ambiental, nós não temos mecanismos de punição. E isso acaba enfraquecendo, de certa forma, o cumprimento de determinadas, enfim, regramentos, normas que são estipulados dentro do ordenamento jurídico internacional. Então, ou seja, a constituição da sociedade internacional, ela se fundamenta nesse aspecto da coordenação entre os estados de mutuamente atuarem em prol de uma área, enfim, para estabelecerem regras comuns de interação entre eles.
5: E aí, uma vez que os tratados existem, há uma certa, digamos, olhares diplomáticos para países que não aderem a um determinado tratado? Vamos trazer aqui um fato que é atual e é cada vez mais crescente, que são os tratados em relação a questões climáticas, né? Há uma grande expectativa de que o mundo, né, pelo menos por parte da ciência, de que o mundo caia em si em relação às questões climáticas, e aí você precisa sim, né, de tratados e acordos, uma vez, como você mesma disse, não existe uma governança global, esses tratados e acordos superem aí essas questões à medida que os países vão aderindo. Quando um país não adere, como é que o olhar diplomático afeta essas relações com esses países que não são ali muito abertos à adesão?
6: O que ocorre na prática? O sistema internacional, ele tem os seus próprios mecanismos de incentivo e punição para aqueles estados que não aderem a esses tratados. E aí, do ponto de vista, por exemplo, do direito internacional do meio ambiente, isso é mais problemático, por exemplo, quando a gente compara, por exemplo, com o regime internacional de controle de armas de destruição em massa, que se expressa no Tratado de Não Proliferação Nuclear. Então, ou seja, se criou uma mítica em torno, por exemplo, da questão nuclear, em que um país que persegue o desenvolvimento do artefato nuclear, ele é visto como pária no sistema internacional. No entanto, no meio ambiente, no regime internacional, né, de proteção ao meio ambiente, por mais que os estados tentem criar incentivos para que cada vez mais os estados façam sua adesão a esses tratados, não há exatamente uma punição. E aí o que acontece? Né? Esse aspecto, né, de criação de de regras escritas e não escritas, ou seja, nenhum Estado é obrigado a fazer parte, né, de um tratado internacional voltado para o meio ambiente, por exemplo, o Acordo de Paris. Mas, uma vez que ele participa, ele é obrigado a seguir. Isso é um ponto. Mas e aquele Estado que não participa? Ou então, por exemplo, vamos pegar o exemplo dos Estados Unidos que em 2025 se retiraram do Acordo de Paris. Não há uma punição. Não há um aspecto de penalidade para esse Estado que se retira, e principalmente quando estamos falando da política das grandes potências. Então, ou seja, há uma limitação muito grande na efetivação do cumprimento, né, das obrigações, inclusive quando a gente pensa esses grandes acordos voltados, por exemplo, o próprio Acordo de Paris, quase 200 estados são signatários. Não significa que esses quase 200 estados que são signatários do Acordo de Paris estão efetivamente cumprindo suas obrigações.
5: Agora, professora, quando, por exemplo, há um acordo, talvez aqui o próprio Acordo de Paris sirva como exemplo, mas quando há um acordo dessa dimensão, dessa natureza, em que países chamados de potências médias ou outros países menores do ponto de vista aí de população ou de território não aderem, eles podem sofrer alguma pressão das chamadas grandes potências?
6: Sim, isso ocorre através de diferentes mecanismos. Eu trago, por exemplo, a política de condicionalidades que pode ocorrer. Por exemplo, a Organização Mundial do Comércio anda paralisada, mas no seu, enfim, vamos pensar aqui num passado mais ativo dela. Uma condicionalidade importante era que o Estado cumprisse as metas, né, estabelecidas pelos tratados relacionados ao sistema de proteção ao meio ambiente. O Banco Mundial, por exemplo, pode criar uma condicionalidade em que, para conceder um empréstimo para um determinado Estado, esse Estado, ele obrigatoriamente vai ter que demonstrar que aquele projeto é parte, né, de metas de desenvolvimento sustentável. Então, assim, não há um mecanismo direto de punição ou retaliação, como uma sanção econômica, mas há um aspecto indireto de criação de condicionalidades, por exemplo, para empréstimos.
5: E aí, fazer parte de acordos pode ser visto tanto como soft power como hard power por parte dos players aí, dos países em questão?
6: Sim, em alguma medida, principalmente de soft power, porque aquele Estado, ele demonstra para o sistema internacional, né, uma boa vontade, e muito do direito internacional, né, ele também, né, um pilar importante é o Estado, né, demonstrar que há uma predisposição para o cumprimento de normas. E nesse sentido, analisar a efetivação desses tratados também parte desse processo de estabelecimento de diretrizes, de pilares, né, de princípios, de práticas que vão nortear a governança global. E aí, né, é importante a gente lembrar que essa governança global, ela se expressa a partir da ONU, a partir dos seus programas. Então, por exemplo, o PNUMA, né, que é o Programa das Nações Unidas para o Meio Ambiente, ou mesmo a ACNUR, o Alto Comissariado das Nações Unidas para os Refugiados. Isso vai criando um corpo de, enfim, né, de estrutura no sistema internacional que faz com que esses países tendam ao cumprimento das normas. Não quer dizer, e aí, ou seja, o cumprimento das normas acaba sendo muito a critério de cada Estado. E aí, mais uma vez, essa é a grande questão, que a gente fala de uma governança global, mas a gente não consegue falar de um governo global. Não há fundamento jurídico para a existência de um governo global. A ONU não é um governo global, e nem as outras instituições internacionais são um governo global que possa se impor sobre o Estado nacional, porque aí a gente, né, vai lembrar do princípio da soberania, respeito aos assuntos internos dos Estados. Então, ou seja, de forma aberta, essas instituições não têm capacidade de ingerência na política nacional. Entretanto, o sistema internacional tem tentado contornar essas limitações e estabelecer ali minimamente algumas jurisdições internacionais quando se fala de questões transfronteiriças, quando a gente está falando do sistema de proteção internacional de direitos humanos. Então, por exemplo, as comissões, as cortes regionais de direitos humanos, elas têm a capacidade de julgar casos e os estados serem responsabilizados internacionalmente. Esse é um princípio do direito internacional, ou seja, é o princípio da responsabilidade internacional. Os estados, eles podem virem a ser punidos nesse sentido, condenados, e têm a obrigação de fornecer reparação. Então, ou seja, isso ocorre em diferentes âmbitos. A própria formação do direito ambiental, ela vai muito nesse sentido, né? Ele nasce de uma disputa, não exatamente o direito ambiental, mas enfim, parte da proteção ao direito do meio ambiente, nasce nesse sentido de uma disputa transfronteiriça entre Estados Unidos e Canadá. E a partir disso, por quê? Porque o Canadá tinha colocado uma indústria que estava poluindo, era próxima da fronteira com os Estados Unidos, e os Estados Unidos processam o Canadá, ou seja, responsabilizam internacionalmente o Estado canadense pela poluição que estava sendo levada para o território norte-americano. Então, ou seja, isso é um exemplo bastante interessante, e aí eu acredito que as questões do meio ambiente, elas são muito contundentes nesse sentido da nossa interdependência no sentido ambiental. Então, ou seja, a própria pauta de pensar como que determinados eventos, por mais que localizados dentro do Estado Nacional, podem repercutir sobre, enfim, uma região ou sobre o próprio globo terrestre como um todo. E as mudanças climáticas são exemplos bastante evidentes disso.
5: Agora, professora, a senhora citou aí, os Estados Unidos se retiraram do Acordo de Paris, e a pressão contrária, de não houve uma pressão por parte dos outros estados em relação aos Estados Unidos por tomarem essa medida, assim, o quanto isso também é desigual, porque grandes potências podem pressionar potências médias e potências pequenas, nos seus vários aspectos aí desse pequeno, e aí o contrário não acontece, não existe nenhum mecanismo, além do direito internacional, de punição a um país que decide se retirar do Acordo de Paris, no caso dos Estados Unidos, mesmo sabendo que os Estados Unidos são grandes poluidores,
6: Sim, exatamente, não há essa possibilidade. Quando a gente está falando da política internacional das grandes potências, o princípio da soberania, ainda que a gente possa contestar esse princípio de soberania que nasce lá atrás, com um princípio muito vinculado à paz de Vestfália, no 1648, em que o princípio da soberania vai ser estabelecido, e ainda que a gente não esteja falando desse princípio ipsis literis, enfim, ele se modificou bastante. Mas, na prática, a gente percebe que as grandes potências têm uma margem de manobra maior, nesse sentido, em que elas podem fazer ou têm uma liberdade maior para agirem conforme os seus interesses nacionais.
5: E aí, neste caso dos Estados Unidos especificamente, nem a pressão pública, porque vários países reclamaram, obviamente, do fato de um dos grandes poluidores não aderirem a um pacto global, nem essa pressão pública trouxe nenhum benefício para esse acordo, para a manutenção desse acordo.
6: Não, exatamente. Por mais que exista uma pressão pública interna, dentro dos Estados Unidos, e externa aos Estados Unidos, essa pressão, ela acaba funcionando muito no sentido de demonstrar os limites das instituições internacionais. E aí aqui eu tomo instituições internacionais como um termo bastante amplo, não apenas as organizações internacionais, mas as próprias práticas, e também os valores internacionais, mas que tem um efeito limitado, né? Não tem um efeito prático, sensível, que de fato vai reverter, por exemplo, essa situação, né, que os Estados Unidos vão voltar para o Acordo de Paris em breve. Entretanto, eu acho que é importante chamar a atenção para o fato de que não quer dizer que essa pressão seja totalmente nula. E principalmente quando a gente olha para essa decisão e percebe também que às vezes é uma decisão pautada numa decisão de governo e que num segundo momento a gente pode ver essa decisão ser revertida. Então, por exemplo, os Estados Unidos, né, já se retiraram da OMS na década de 80, depois retornaram. Então, ou seja, não quer dizer que porque um país se retirou, que ele não possa voltar também.
7: E aí, hoje, a gente falou bastante do Acordo de Paris, mas há, obviamente, outros tratados internacionais, outros acordos em vigor. E aí, existe algum desses tratados ou acordos que esteja aí correndo risco de continuidade, enfim, né? A possibilidade de deixar de existir, de ser extinto. Há algum, neste momento histórico que a gente está vivendo, de muitas tensões, existe algum que esteja correndo risco?
6: Então, assim, o arcabouço jurídico, né, do internacional, ele tem uma série, né, de brechas nesse sentido. Eu não vou dizer que existe algum acordo correndo risco de desaparecer, assim, né, de uma hora para outra, porque isso não se dá dessa forma. Mas eu citaria diretamente o Tratado do Espaço Exterior, de 1967, que foi criado durante a Guerra Fria, dentro de um contexto, né, de bipolaridade, e que hoje em dia, com todos os desdobramentos que nós vemos, né, pelo avanço tecnológico, pela nova corrida espacial, a gente vai verificando que é um tratado que tem sido contestado e que também tem seus limites, muito por conta também do próprio ambiente em que ele foi formulado. Então, assim, Tratado do Espaço Exterior, por exemplo, ele, né, ele é o documento que vai determinar que o espaço exterior é um domínio público internacional e, portanto, pertence a toda a humanidade. Isso é um ponto. Mas quando a gente vê, né, empresas como a SpaceX, né, do Elon Musk, falando, né, debatendo questões, né, relacionadas à mineração espacial, à construção de bases lunares, enfim, e outros corpos celestes sendo, né, vindo a ser explorados, a gente percebe que há ali um problema, né, diante do direito internacional, porque se nós estamos dizendo que o espaço exterior é um domínio público internacional e pertence a toda a humanidade, como será feita a atribuição de propriedade, por exemplo, no caso dos recursos que forem extraídos no caso da mineração espacial? Então, ou seja, a mineração espacial é uma tecnologia que ainda está buscando ser desenvolvida. Ainda não temos essa tecnologia propriamente. Mas quando alcançar esse desenvolvimento tecnológico, como que fica essa questão de atribuição de propriedade? Uma empresa privada que vai e explora, por exemplo, recursos minerais na Lua, ela tem esse direito, ela não tem esse direito? Como que vai ser feito esse estabelecimento de regras no ambiente do espaço exterior? São questões que ainda estão sendo debatidas. Então, eu não diria que o Tratado do Espaço Exterior, por exemplo, corre risco de desaparecer, mas que ele tem grandes chances, né, de ser reformulado ou, enfim, emendas virem a ser, né, realizadas, é um tratado que eu vejo muito possível que socorra.
7: Até porque eu imagino que essa pergunta esteja sendo feita, de afinal, a Lua pertence a quem, né? A humanidade, ao planeta como um todo, ou ao quem chegou lá primeiro? É filosófico, mas é real, né? Qual é o impacto que a gente está falando aqui da Lua, mas pode ser qualquer outro planeta, tem no fator Terra? E aí, a fator Terra não pertence ao Elon Musk ou a figura de qualquer outro empresário, e sim a humanidade, né?
6: Exatamente. Então, nesse sentido, né, a exploração de corpos celestes é um tema que ainda pode render um grande debate internacional nesse sentido e uma reformulação do regime internacional vinculado, né, a exploração do espaço exterior.
7: Agora, professora, a gente, neste episódio, quer discutir efetivamente o papel dos acordos internacionais quando não tem mecanismos de punição. E aí, essa eu imagino que seja uma pergunta que seja bastante discutida nas relações internacionais, é o quanto eles têm de realistas diante de questões que são mundiais. A gente está falando aqui de meio ambiente e, portanto, de tentar conter a crise climática que já está instalada. Então, a gente está dando isso como um exemplo aqui no episódio de hoje. Ou esses acordos sem punição podem ser vistos como uma espécie de ilusão diplomática?
6: Falar numa ilusão diplomática é forte, ainda que a imagem seja bastante nítida quando a gente pensa, enfim, nas diversas metas que não foram cumpridas ao longo, né, dos anos, tudo isso. E isso é uma pergunta fundamental. Como que a gente consegue, de fato, implementar um direito internacional sem punição, né? Eu acho que a primeira pergunta que surge, principalmente para os estudantes, né, de relações internacionais, ou mesmo público de uma forma geral, então, se não há punição, como que os estados, né, vão de fato cumprir essas metas? E aí a gente retorna, né, tanto para a teoria do direito internacional público, em que, ou seja, a gente tem algumas vertentes importantes, e uma vai dizer que o elemento de obrigatoriedade, né, de cumprimento do que está estabelecido num tratado é a vontade do Estado. Então, ou seja, é o voluntarismo. Uma vez que ele adere a esse tratado, ele se auto-obrigou a cumprir aquele tratado. Auto-obrigar a cumprir aquele tratado, os próprios entes internos daquele Estado também precisam, vigiá-lo, né? Ou seja, para que aquilo seja cumprido. Mas, ao mesmo tempo, a gente tem um ambiente internacional que, a depender da matéria, ele se faz mais ou menos presente no cumprimento dessas metas. Então, o grande problema, ele se estabelece em áreas como essa que a gente está falando aqui, direito internacional do meio ambiente, em que a gente tem interesses muito fortes das grandes potências em permanecer no modelo de desenvolvimento que eles possuem, e ao mesmo tempo eles são os que mais possuem capacidade de reverter, por exemplo, a questão das emissões, seja por terem mais recursos, seja por também conseguirem investir em outros estados para diminuir os efeitos, por exemplo, de gases de efeito estufa. Ao mesmo tempo, a gente pensar o que faz os países cumprirem, a gente pode pensar que existem alguns mecanismos importantes que são criados. Então, por exemplo, a questão da transparência. A cooperação, ela incentiva, né, que os estados informem regularmente, por exemplo, as suas emissões. Então, ou seja, como está o andamento das políticas públicas internas voltadas para o combate às mudanças climáticas, e essas informações que vão sendo passadas, elas também vão passando por revisões técnicas, por relatórios, por processos multilaterais, né? E essa exposição pública desses dados, né, sobre o desempenho, acaba criando uma pressão política e mesmo de reputação daquele estado no sistema internacional. E isso pode melhorar ou piorar a imagem daquele Estado no sistema internacional. A outra questão importante é, por exemplo, o estabelecimento de cotas diferenciadas para países em desenvolvimento, países desenvolvidos, nesse sentido do combate ao aquecimento global. A outra questão importante é a própria pressão doméstica internacional. Então, ou seja, uma contribuição de um Estado, ela passa a ser incorporada, né, nas políticas nacionais, na legislação, nos investimentos, no próprio planejamento econômico daquele Estado. Então, ou seja, esse princípio, por exemplo, que é estabelecido pelo Acordo de Paris, né, das contribuições nacionalmente determinadas, né, as NDCs, ele é fundamental para pensar a implementação desse acordo, porque uma vez que essa contribuição nacionalmente, né, ela vai sendo incorporada pelos parlamentos, pela sociedade civil, os próprios investidores, as empresas, os outros estados. Então, quando a gente vê empresas investindo em campanhas, Dia Mundial Sem Carro, são efeitos dessas políticas internacionais.
7: Para a gente poder fechar, eu entendo quando a senhora traz isso, mas por outro lado tem uma sensação na população de que muitos desses acordos não vão a lugar nenhum. Isso aí eu estou falando do senso comum, mas que obviamente também tem o seu lugar de fala, né, para usar a expressão do momento. Em tempos de recrudescimento das relações internacionais, especialmente dessas formas um pouco mais, menos diplomáticas, e a gente pode trazer aqui, eu pensar em algumas dessas relações, como, por exemplo, o governo americano, quando instiga um conflito ali com seu país vizinho, que é o Canadá, quando diz que vai na ONU, semana passada, ameaça ali acabar com o Irã. Enfim, em tempos de recrudescimento, né, nessas conversas, é o quanto esses acordos internacionais podem perder credibilidade.
6: Sim, eu acho que esse é um ponto fundamental, porque quando a gente tem um esvaziamento da legitimidade de uma pauta, ou mesmo os países entendem que é uma pauta legítima, mas, né, há uma dificuldade de implementação dos objetivos ali propostos, a gente vai perceber que há um fracasso, né, ou pelo menos essa noção de senso comum de fracasso, ela vai aparecer. Então, quando a gente pensa no próprio direito internacional, no senso comum, o que a gente percebe é uma perspectiva de que ele não serve muitas atividades, né, no sistema internacional, porque o que a gente, né, identifica é principalmente as grandes potências tomando decisões que muitas vezes ferem o direito internacional. E aí isso também vai ser atrelado à perspectiva da ausência de um mecanismo de punição, ou seja, algum elemento que tornasse obrigatório todos os estados, né, enfim, independente do seu tamanho, ou seja, se é um estado maior, se é uma potência menor, um estado periférico, todos deveriam ser obrigados a cumprir determinadas metas. E aí, quando você me pergunta a questão sobre se a gente não percebe um esvaziamento, a gente está dialogando diretamente com a crise do multilateralismo. Então, ou seja, a gente está vivendo a crise do multilateralismo. A gente está vivendo um momento em que a gente vê as pessoas se questionando, né, enfim, sobre o funcionamento das instituições internacionais e se elas de fato têm capacidade para trazer um ambiente mais pacífico para as relações internacionais, né? Porque quando a gente olha para as instituições internacionais, a gente tem esse questionamento porque, à primeira vista, o que a gente identifica é que há um fracasso dessas instituições internacionais em grandes temas. Estamos falando do meio ambiente, mas poderíamos estar falando também da questão, por exemplo, dos direitos humanos. Então, ou seja, são pautas importantes, né, fundamentais, ou também o direito ao desenvolvimento, que também é uma pauta fundamental, mas que a gente percebe que as instituições internacionais têm limites importantes. Isso não quer dizer, e aí todos os analistas vão muito numa direção próxima, que é, não significa que as instituições internacionais não devam existir. Significa que essas instituições internacionais precisam ser reformadas e atender, de fato, aos anseios da sociedade internacional.
7: Tá certo. Professora Raquel dos Santos, professora de Relações Internacionais da UF, a Universidade Federal Fluminense, muito obrigada pelas suas explicações hoje aqui no Intriga Internacional. Foi uma ótima conversa.
6: Muito obrigada, Bárbara, pelo convite. Foi uma satisfação estar aqui conversando com você.
7: E bom, até a próxima. Tchau, tchau.
6: Até. Tchau, tchau.
4: Destrinchando.
7: Agora a gente conversa aqui no Intriga Internacional com a professora Ana Carolina Marçom. Ela é professora de Relações Internacionais. Professora, muito obrigada por aceitar o nosso convite para essa conversa.
8: Eu que agradeço, Bárbara, sempre um prazer conversar com você.
7: Professora, diante de tudo que a gente vem acompanhando aí nas relações internacionais, né, muitos ruídos, eu acho que a gente pode usar essa palavra, né, para não chegar a palavra conflitos, mas vamos falar aí de ruídos, alguns embates. Como é que a gente pode ver a figura do acordo ou do tratado hoje, né? Como é que esses acordos e tratados podem ser vistos dentro das relações internacionais? Eles têm, de fato, o seu papel, o seu lugar?
8: Bom, Bárbara, eu acredito que sim, eles tenham o seu lugar, eles tenham a sua relevância. Qual é o problema hoje? Então, nós olhamos para os tratados internacionais, os acordos vigentes, e nós vemos que eles estão sendo cada vez mais desmantelados. Então, quando, por exemplo, nós em relações internacionais falamos dos regimes internacionais, dentro dos regimes nós temos as instituições, os acordos e os atores que interagem, que regem determinada pauta no sistema internacional. Então, por exemplo, no regime de meio ambiente, nós temos o protocolo de Quioto, o acordo de Paris, o PNUMA, que é a organização da ONU para o meio ambiente, o Greenpeace. Então, temos uma série de atores aí interagindo. Só que o que que acontece? Nós falamos muito sobre o desmantelamento das instituições e pouco olhamos para esses acordos, que também compõem os regimes internacionais. Então, hoje, os acordos, eles estão parecendo um pouco esvaziados de significado, porque nós vemos os países firmando acordos que eles não necessariamente desejam manter. Mas é importante nós lembrarmos que isso não é de agora, tá? Se a gente olha para o histórico do cenário internacional, isso já acontecia antes. Às vezes, é mais interessante para o país assinar o tratado, muito mais por uma questão reputacional, do que de fato seguir aquele tratado. Então nós temos uma série de países que são signatárias da Declaração Universal de Direitos Humanos e que acabam violando direitos humanos nos seus países. E quando nós olhamos para isso, pensamos, ok, mas o que significa isso? Então, os países estão fazendo esses acordos, estão fazendo esses movimentos para quê? Então, eu acredito que sim, os acordos, eles ainda sejam extremamente importantes, eles ainda têm o seu espaço, porém, qual é o problema hoje? O problema é, os países, eles não estão tão inclinados a seguir esses acordos. E tudo no sistema internacional acaba dependendo da vontade dos países. Então, se a gente pensa, por exemplo, nas organizações internacionais, discute-se muito do porquê a ONU está tão ineficiente. Porque os estados não querem ampliar o seu escopo. E a mesma coisa funciona quando nós olhamos para os acordos. Então, por que o Acordo de Paris não vai para frente? Por que o Tratado de Não Proliferação acaba ficando, caindo em ouvidos mocos? Por que os países não têm interesse em abrir mão de parte da sua soberania para fazer o reforço daquele tratado? Porque outro ponto importante é que quando um país ele assina um acordo, assina um tratado ou ele aceita participar de alguma organização internacional, ele está abrindo mão da sua soberania total de fazer o que ele bem entende em troca da participação no sistema internacional. Só que boa parte dos países não reconhecem isso, acreditam que sua soberania seja absoluta, independente de assinarem acordos que acabem limitando a sua ação. Então, nós vemos que não existe esse interesse dos estados em realmente promover esses acordos, fazer com que eles de fato aconteçam. De muitos estados nós ainda temos. Então, é importante ver que em algumas pautas é mais fácil promover esses acordos, como, por exemplo, acordos comerciais. Em outras é um pouco mais difícil, questão ambiental acaba batendo aí no interesse de muitos estados. Mas existem estados hoje que ainda têm esse interesse, outros que não querem, porque estão se voltando para esse isolacionismo. Mas isso não significa que nós devamos abandonar todo e qualquer tratado, que esses acordos, tratados, essas normas que regem as interações no escopo, no campo internacional, que elas devam ser abandonadas.
7: E aí fica uma pergunta sempre para quem é leigo, né, no assunto, é que se não há sanção, se não há punição, isso poderia ser automaticamente lido como não preciso cumprir. Qual é a relação entre sanção, ausência de sanção e ausência de punição e o envolvimento efetivo daquele Estado-nação de cumprir aquilo que ele acordou?
8: A sanção, ela pode ser um ótimo mecanismo de coerção. Eu gostaria de retomar um pouquinho aqui na história. Vamos olhar, por exemplo, para a Liga das Nações. A Liga das Nações, que surgiu no pós-Primeira Guerra Mundial, foi a primeira organização ou de escopo global para a promoção da paz no cenário internacional. E a Liga das Nações, que surgiu com o Woodrow Wilson em 1914, ela foi idealizada justamente para pensar nessa situação de paz a partir de uma perspectiva coercitiva. Então, a Liga previa uma série de sanções. Mas o que aconteceu? A Liga é um grande exemplo de que as sanções não necessariamente vão funcionar da maneira como elas foram pensadas. Então, quando em 1930, na década de 30, Hitler ascendeu ao poder na Alemanha, o Mussolini ascendeu ao poder na Itália, e eles tiraram esses países da Liga e começaram a agir por conta própria, a Liga, que tinha reforço punitivo, tinha medidas de sanção, coerção aos estados, ela não conseguiu reforçar essas medidas. Por quê? Novamente, depende da vontade dos estados. Então, depende dos estados membros desejarem impor aquela sanção. Por que que os estados, eles relutavam muito? E usando o exemplo da Liga, era um cenário internacional diferente, uma série de países colonizados. Então, os participantes, os membros da Liga, eles eram menos, bem menos do que nós temos na ONU. Na ONU, por causa da experiência da Liga, o único órgão da ONU que surgiu com esse escopo de mandatório foi o Conselho de Segurança. Então, o Conselho de Segurança surgiu com essa ideia de ser o corpo que pode impor sanções políticas, diplomáticas, militares, econômicas, e os outros, os demais órgãos, eles não teriam esse poder, tem caráter recomendatório. Mas o que acontece? Apesar do Conselho de Segurança poder colocar essas sanções, nem sempre as sanções funcionam. Então a ideia era, com as sanções, os acordos que tivessem sanções previstas balizariam melhor a ação dos estados dentro daquilo que era esperado. Porém, nós sabemos que não é bem assim que funciona. Por quê? Os estados, eles relutam em colocar essas sanções em boa parte dos seus homólogos no sistema internacional. Por quê? Se eu estou colocando sanção a determinado país agora, o que impede que ele coloque sanção a mim no futuro? Então, bate no princípio de reciprocidade da soberania, por exemplo. Se eu me proponho a reforçar a defesa de direitos humanos em determinado país por meio de sanções, o que proíbe, o que impede que ele faça o mesmo comigo no futuro? Então nós vemos que existe uma resistência dos estados nesse sentido. É preciso reconhecer que essa resistência acontece entre estados do norte global. Quando nós estamos falando de estados do sul global e principalmente estados do continente africano que tiveram a sua independência bem mais tardia, alguns estados do continente asiático e da região do Oriente Médio, essas sanções, elas já são mais fáceis de ser aplicadas. Por quê? São estados vistos como questionadores do status quo no cenário internacional. Então, não gera tanta polêmica dentre os estados, eu digo. Claro que na opinião pública já gera uma outra repercussão. Mas entre os estados é mais fácil agir dessa forma em países do sul global, porque os países do norte acabam se apoiando nesse sentido. Então, por mais que o acordo tenha os mecanismos de coerção, não necessariamente eles serão usados, ou se usados, de fato terão um efeito. Outro caso que nós temos de exemplo é o caso da Rússia. Então, com a recente, que é recente, já tem 4 anos que está acontecendo, mas a guerra que vem, a Rússia vem promovendo contra a Ucrânia, desde que a Rússia entrou na Ucrânia, os Estados Unidos e o Ocidente colocaram sanções econômicas à Rússia, tentando estrangular a economia russa. força para forçar o líder russo, Vladimir Putin, a vir para a mesa de negociação e vir de uma forma mais aberta à negociação, não tanto impositora. Elas não deram certo.
7: A gente pode pegar o exemplo do Acordo de Paris, pouco mais de 10 anos, né? 2015 a 2025, aí 11 anos depois. O que a gente aprendeu, o mundo aprendeu em relação ao Acordo de Paris? O que ele trouxe de exemplo para as relações internacionais?
8: Bom, na questão ambiental, o Acordo de Paris ele foi muito importante porque o protocolo de Kyoto tinha ficado muito como um mercado de carbono. Então, na questão de conteúdo em si, apesar de um pouco esvaziado, foi muito importante, foi um passo significativo na agenda ambiental. Mas qual é o problema quando nós olhamos do ponto de vista de tratado? Foi um tratado, um acordo muito antecipado. Quando estava sendo negociado, teve ampla participação da sociedade civil, de ONGs. Esperava-se mais desse acordo, no sentido de ele realmente trazer alguma ação mais efetiva por parte dos estados. Mas o que nós vimos foi o movimento contrário. Tanto que o Acordo de Paris, ele quase que morreu. Não tem nada muito avançado nessa linha ambiental. Muito também porque, com o ressurgimento do unilateralismo, essas pautas ambientais, direitos humanos, elas acabaram ficando em segundo plano. Então, o que o Acordo de Paris mostra é que ele mostra, traz pra gente exatamente essa característica do sistema internacional que eu comentei, de tudo depende da vontade dos estados. Depende dos estados quererem fazer com que aquele acordo aconteça. Então, foram, negociaram, muito porque deviam a uma resposta à opinião pública. Você não pode, não é bem visto falar abertamente que você é a favor do desmatamento de determinados estados, determinados governos sejam e promovam o desmatamento ambiental em seus países. Então, a gente percebe que nessa questão, o Acordo de Paris, ele nos mostra muito como os acordos, eles, por diversas vezes, são esvaziados de significados. Então, foi negociado, mas não levou a nenhuma ação concreta. Então, eu acho que o Acordo de Paris, infelizmente, esperava que ele fosse algo que trouxesse mais retorno, mas eu acredito que, infelizmente, ele nos mostra exatamente esse movimento de depende da vontade dos estados. Só que os estados, e é também importante nós termos isso em mente, que eu estou aqui falando estado, o que é o estado? O estado é o governo que estiver ali naquele momento. Então, quando o Acordo de Paris foi negociado, o cenário internacional tinha mais governos da esquerda do espectro político, que tem essa tendência maior da defesa do meio ambiente, da defesa do multilateralismo, dos acordos internacionais. De lá para cá, nós vimos essa ascensão vertiginosa da extrema-direita, que já vem com uma pauta mais isolacionista e voltada para questões comerciais. Então, a gente percebe que o acordo, todo e qualquer acordo, depende dos governos que estiverem no poder naquele momento para fazer com que esse acordo de fato entre em vigor, que ele aconteça. Então, infelizmente, o Acordo de Paris é um grande exemplo de um acordo que acabou ficando completamente esvaziado de significado.
7: Pois é, diante da saída do governo americano desse acordo, de não querer mais pactuar neste acordo com as ações que estavam neste acordo, como é que fica a própria imagem da construção de um acordo? Você falou, depende do governo que estiver em cada lugar, em cada momento histórico. E aí, olhar para a imagem do acordo pode parecer já de cara esvaziado, não?
8: Com certeza. Porque quando nós olhamos hoje, é exatamente isso que você estava falando. Parece que nenhum acordo vai para frente. Então, é só nós olharmos para o exemplo do presidente estadunidense, o Donald Trump. Nenhum acordo vai para frente com ele. Por quê? Ele já mostrou essa predisposição dele a não negociar. Ele quer que os países vão até ele, que os governos vão até ele pedindo por favores, que não é a realidade do cenário internacional. Então, infelizmente, parece mesmo dar essa sensação de que nós ficamos de mãos atadas, não tem o que fazer, mas o que nós, como sociedade civil, podemos e devemos fazer é cobrar as lideranças que nós colocamos no poder. E eu estou falando não só da sociedade civil do Brasil, mas da sociedade civil em nível internacional. Hoje nós conseguimos acompanhar qualquer movimento do cenário internacional. E é a sociedade o que vai pautar boa parte desses movimentos. Então, quando tem uma cobrança maior, mais efetiva da sociedade civil, nós conseguimos ver, de fato, uma ação mais efetiva dos estados. Porém, o que nós vemos agora? Não existe um interesse por parte dos estados em fazer com que esses acordos aconteçam. A sociedade civil, por si só, não tem a capacidade jurídica no cenário internacional, no direito internacional, de firmar esses acordos. Então, depende dessa cobrança da sociedade em relação aos estados. Então, infelizmente, sim, o que nós vemos hoje e que nós não podemos esquecer é que os governos que estão no poder em todo e qualquer país são reflexos das sociedades das quais, pelas quais eles foram eleitos. Então, o que nós vemos é que

0: como eu falei, infelizmente participa de maneira muito ativa nesse recrudescimento do multilateralismo, dos acordos e do cenário internacional como um todo.
1: Se a gente continuar nessa escalada de países como os Estados Unidos, cada vez mais se isolando de questões coletivas, tomando posicionamentos que são seus e únicos diante de um mundo que é diverso, a gente pode ter aí, em breve, talvez, a extinção de grandes acordos, de grandes tratados que têm a ver com a humanidade comum, a própria existência da humanidade, que é, por exemplo, nas questões ambientais?
0: É interessantíssima essa pergunta, Bárbara, porque bate em um dos principais debates da Academia de Relações Internacionais hoje, que é exatamente essa ideia de que vai ser do sistema internacional no futuro. O que será dos regimes que nós conhecemos, das instituições vigentes, dos acordos? Então, nós vemos que sim, existe um isolacionismo muito forte e principalmente por parte de países muito relevantes. Se nós olhássemos para um país muito pequeno, que não tem uma tão grande no cenário internacional, fazer uma política isolacionista não seria tão complicado. Agora, um país como, por exemplo, Estados Unidos, agir da maneira como está agindo, nos leva a esse questionamento de, ok, até que ponto nós conseguimos fazer a manutenção do sistema internacional? Então, eu acredito que, novamente, depende de quem está no poder. Eu acredito que agora nós estamos vendo essa ascensão da extrema-direita, mas que ela não vá durar para sempre. Então, que esse é um momento que nós estamos vivendo, mas eu acredito que sim, nós temos que tomar muito cuidado. Caso mais países comecem esse movimento isolacionista, como, por exemplo, foi a Inglaterra no Brexit, a própria União Europeia, que a qualquer problema fecha fronteiras. Então, caso esse movimento aconteça, é muito provável que os acordos vigentes no sistema internacional, eles percam a sua relevância, percam o seu significado e as normas internacionais pelas quais nós vivemos, elas acabem sendo diluídas. Porém, eu não acredito que esse seja o futuro do sistema internacional. Hoje tudo é possível, então eu acredito, eu nunca falo que é impossível, eu não acredito que nós estejamos vendo o fim da ordem internacional como nós conhecemos, essa ordem internacional pós-Segunda Guerra Mundial, baseada no multilateralismo, nos acordos multilaterais, nos tratados. Eu só acredito que aconteça uma reformulação, principalmente com a ascensão do Sul Global. Então, nós estamos vendo que em diversos vácuos deixados pelos Estados Unidos, a China vem entrando. A China está cada vez mais ocupando esses espaços de poder deixados pelos Estados Unidos por causa dessa política isolacionista e junto com ela. Nós vemos os BRICS surgindo cada vez mais fortes, acordos saindo do escopo dos Estados Unidos e indo para outros países. Vimos que, por exemplo, o presidente Lula, de forma muito inteligente, buscou acordos com outros países do Sul Global. Então, buscou acordos com a própria China, chegou aí na Coreia, uma época que não é considerada Sul Global, mas foi buscar com a Índia, firmou uma série de parcerias importantes. Então, vemos que existe essa reconfiguração do sistema internacional. Então, como eu falei, eu acho altamente improvável que nós vejamos o colapso do sistema como nós conhecemos. Então, eu acredito que a ONU continue existindo, apesar de esvaziada de poder e de capacidade de agir, mas ela continue existindo, que os tratados vigentes continuem existindo, mas que os tratados, principalmente, passem por alguma reformulação, ainda mais por causa de todo esse isolacionismo do Donald Trump, que coloca uma dificuldade para os outros países negociarem. Então, é possível que nós vejamos essa reformulação também já com um olhar mais pautado nessa ascensão chinesa.
1: Você acredita que as chamadas potências médias podem aí sustentar essa manutenção diante desses ruídos das superpotências? Há espaço para que as chamadas potências médias sejam essas mantenedoras aí de certos, né, não só acordos, tratados, de uma certa ordem mundial?
0: Sozinhas, não. Eu acredito que as potências médias, que são esses países que conseguem agir como potências dentro do seu entorno regional, mas não no cenário internacional, elas consigam ter essa capilaridade no seu entorno regional, como o próprio conceito diz. Mas não

0: no sistema como um todo. Então, sozinhas, elas não vão conseguir ter essa força. Por exemplo, o Brasil é considerado uma potência média. Brasil, sozinho no sistema internacional, não conseguiria fazer nada. Então, o que que nós vemos o presidente Lula fazendo em todos os momentos? Ele se alia à China, ele tenta conversar com países da União Europeia, ele tenta trazer aqui a própria Índia. Então, eu acredito que as potências médias, elas possam ser esse agente, se agirem em conjunto entre si, porque não possuem a força para agir sozinhas no cenário internacional, ou se elas agirem com outras potências do cenário internacional que não estão nessa linha de isolacionismo que o Donald Trump vem promovendo nos Estados Unidos.
1: Diante de tudo isso que a gente conversou aqui, o quanto esse esvaziamento da ONU também tem impactos na própria construção de novos acordos?
0: Ah, tem um impacto completo na construção de novos acordos, porque é só nós olharmos, nós acompanhamos há pouco tempo os discursos de abertura da Assembleia Geral da ONU, e nesses discursos nós vimos um caráter eleitoreiro de todos os países. Então, em absolutamente todos os países que discursaram, eles estavam mais conversando com a sua base do que, de fato, fazendo proposições para o sistema internacional. Então, vemos que a ONU, que é o fórum internacional que surgiu para esse debate multilateral e construção do sistema internacional, quando ela é esvaziada, os acordos multilaterais, eles se tornam cada vez mais difíceis de acontecer. O que nós vemos hoje é o surgimento do que alguns acadêmicos estão chamando de minilateralismo, que são acordos multilaterais, mas com bem menos países. Então, ao invés de você de fato ter um acordo multilateral com muitos países, você tem poucos países fazendo esses pequenais e que acabam não sendo bilaterais ou trilaterais, porque só envolvem mais do que quatro países. Então, esse seria aí o único critério para essa classificação. Então, o minilateralismo vem substituindo o multilateralismo. Então, eu acredito que a ONU, importante também sempre analisar, é que a ONU, desde que ela foi criada, ela não foi tão efetiva, principalmente no campo político. Se nós olharmos para a Assembleia Geral da ONU e o Conselho de Segurança, desde que ela foi criada, a ONU foi criada em 1945. Quando ela entrou em vigor, a Guerra Fria já tinha eclodido. Então, desde que ela entrou em vigor, o Conselho de Segurança ficou travado. Nada era aprovado no Conselho de Segurança, porque Estados Unidos e, na época, a União Soviética travavam qualquer pauta que fugisse dos interesses deles. E logo que acabou a Guerra Fria, Estados Unidos acabaram emergindo como única potência no cenário internacional, não tinham interesse em resolver os problemas que de fato estavam surgindo no cenário internacional naquele momento, que eram as guerras civis na África, genocídio, guerras civis na Europa Oriental. Eles não tinham interesse nenhum em tentar ajudar a população, por exemplo, desses países. Então, nós vemos que quando nós olhamos para Conselho de Segurança, Assembleia Geral, a ONU sempre foi um pouco ineficiente, para não falar bastante. Ela sempre foi ineficiente. Os órgãos que funcionavam da ONU eram os órgãos técnicos. Por exemplo, a Organização Mundial da Saúde, a OMC, Organização Mundial do Comércio, que foi criada mais tarde, né, em 1995, mas antes já existia o GATT, que funcionava. Então, por que hoje nós falamos tanto de uma crise do multilateralismo? Porque agora essa crise chegou num patamar tão forte, tem capilaridade nos órgãos técnicos.
1: E a gente fica aqui imaginando o quanto esse corpo técnico deve sofrer, né, professor? Corpo diplomático de um país no corpo técnico da ONU, tentando fazer construções que são relevantes para o avanço da humanidade, elas emperram numa única figura, ou talvez nessa figura e seu entorno, né, os seus colaboradores de determinados países, né? O quanto há de frustração no trabalho dessas equipes, não?
0: Com certeza, porque é você ter todo o conhecimento técnico, principalmente quando nós falamos de funcionários da ONU. Porque uma coisa é o corpo político, que é o que você estava comentando, os diplomatas que estão ali para representar os países. Agora, esse corpo técnico, que são os funcionários da ONU, que estão ali para tentar fazer algo em prol do bem internacional, do bem comum, e são travados em tecnicalidades jurídicas internacionais e na falta de vontade dos estados, eu imagino que para eles isso deva ser aterrador.
1: É verdade. Professora, foi uma ótima conversa. A gente agradece mais uma vez a sua participação aqui no Intriga Internacional. Professora Ana Carolina Marçon, professora de Relações Internacionais. Volte mais vezes, viu?
0: Com certeza. Eu que agradeço novamente. É sempre um prazer.
1: Até a próxima. Tchau, tchau. O Intriga Internacional de hoje vai ficando por aqui. Eu agradeço a você que ficou com a gente até o final desse episódio. 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
1: E aí, apaixonados por história, beleza? Bárbara Pereira na área para revirar uma história incrível da construção de Brasília. Imagina que hoje, em 2026, há destroços do que um dia foi uma favela embaixo do Lago Paranoá, em Brasília. Isso mesmo, uma história, como eu disse, que está atrelada à construção da nova capital do Brasil lá nos anos 60. Entre 1957 e 1959, a nova CAP, a empresa responsável pelas obras que dariam forma à nova capital do país, criou um acampamento temporário para que os trabalhadores da construção se instalassem ao lado dos canteiros de obra. Acontece que os trabalhadores levaram também suas famílias, o que acabou originando uma vila que ganhou o nome do próprio profissional da empresa responsável por organizar os trabalhadores no local. A Vila Amauri foi sendo inundada lentamente e, por isso, muitos dos seus moradores acreditaram que poderia reverter. Muitos dos seus moradores acreditaram que poderiam reverter a situação e permanecer ali. Não foi o que aconteceu. As águas subiram, dando lugar ao Lago Paranoá, e os moradores foram realocados para as chamadas cidades satélite, como Sobradinho, Taguatinga e Gama. Uma história desconhecida de muitos brasileiros e que a gente vai revirar hoje, agora, aqui com os nossos convidados. Bora lá? A nossa conversa agora é com a professora Maria Fernanda Dernton. Falei certo, professora? Espero.
4: Falou muito bem.
1: Ela é do Departamento de Teoria e História da Arquitetura e Urbanismo da UNB e também integra um grupo de pesquisa sobre capital e periferia. Professora, muito obrigada por aceitar o nosso convite para essa conversa.
4: Obrigada a você pelo convite.
1: Vamos contar essa história da Vila Amauri, né? A gente ficou aqui bastante curioso sobre essa história que está escondida debaixo d'água. Antes da gente chegar lá, né, no fato dela estar submersa, ainda tem alguns vestígios dessa vila, vamos começar contando um pouquinho para o nosso ouvinte o que foi, como é que foi a organização dessa vila para a construção da capital. Como é que ela surge, professora?
4: A Vila Amauri, ela é muitas vezes vista como uma espécie de um episódio isolado na história de Brasília, ou uma curiosidade da construção, mas ela tem uma importância muito maior do que isso, e ela tem uma história que é uma história, no fundo, de boa parte dos trabalhadores que construíram a Brasília e acabaram indo morar em ocupações precárias, né? Ou a gente poderia chamar mesmo de favelas. E no caso da Vila Amauri, inclusive ela tem esse nome por conta de um funcionário da nova CAP, Amauri de Almeida, que teria contribuído para que fosse instalada ali a vila naquele lugar. Então, a Vila Mauri ela foi construída com autorização da Nova CAP. A Nova CAP é a empresa pública que foi criada pelo presidente JK em 1956 para planejar, para construir a capital, para gerir todo o processo de transferência. Então, a Nova CAP era uma empresa pública que se comparava assim, a um mini estado, tamanha as suas atribuições. E quando a Vila Mauri foi concebida, né, pela Nova CAP, na verdade já tinha o processo de construção de Brasília, já tinha tido início há alguns anos, desde 56, e foi um processo que desde o início envolveu pessoas, famílias de imigrantes que se instalaram irregularmente nos arredores dos principais canteiros de obras. Isso aconteceu porque Brasília atraiu muito novos trabalhadores em busca de oportunidades de emprego, mas quem tinha direito aos alojamentos das construtoras eram os homens solteiros e que tinham contrato de trabalho. Então, as famílias de imigrantes pobres que não encontravam lugar para morar acabavam se ocupando irregularmente aí os arredores do canteiro de obras. E logo a Nova CAP vai perceber, né, que nos primeiros anos já da construção de Brasília, ela vai inclusive mandar um grupo de assistentes sociais vistoriar o terreno de Brasília e vai ver, olha, formaram-se favelas com muita rapidez e precisamos de alguma forma lidar com isso. E a Vila Mauri, ela surgiu a partir da ideia de reunir favelas que existiam no território e barracos precários num só lugar. E aí o papel do funcionário da Nova CAP, o Amauri, para fazer esse contato com as pessoas. Então ela surgiu como uma espécie de solução mesmo da Nova CAP, no sentido de reunir as favelas num lugar, às margens do que viria a ser o lago artificial do Paranoá, de forma a facilitar a futura remoção dessas famílias.
1: E aí, como a senhora mesma apontou, ela é o retrato do que foram muitas construções no Brasil também, a gente pode dizer assim, mas especificamente da própria capital. E quem eram essas pessoas que estavam nessas construções, né? São trabalhadores do Brasil inteiro, mas majoritariamente de qual região? Quem eram essas pessoas?
4: Essas pessoas, elas vão ser chamadas de candangos, inclusive os discursos políticos vão falar em candangos, mas a palavra candangos não expressa a diversidade dessas pessoas, né? Em geral, quando se fala candango, se pensa em homens, né? E vindos do Nordeste, mas havia uma diversidade grande. Então, a gente vai ter famílias que vão vir em boa parte de Goiás, que vão vir também do Nordeste. Em 58, por exemplo, tem um afluxo muito grande por conta de um episódio grande de seca que assolou o Nordeste, mas são pessoas que vão buscar emprego aqui e são muitas vezes homens que vêm sozinhos, até algumas mulheres que se aventuram, pessoas que vêm sozinhas e depois trazem a família, muitas crianças. Então a gente começa a ter já por volta de 59, nos anos 60, a própria Nova CAP vai fazer um contínuo levantamento de quem são as pessoas vivendo nessas ocupações precárias e vai ver que é a população típica de quem mora em favelas em outros lugares do Brasil. Então, são pessoas muito jovens e tem muitas crianças também.
1: E aí, quando a gente faz uma pesquisa rápida sobre a história da Vila Mauri, o que começou, que poderia estar no imaginário de muita gente, de que seriam ali uma, duas ou três casas ou uma vila, se transforma numa cidade, né? Havia comércio, havia tudo que comporta uma favela como conhecemos hoje, né?
4: Pois é, ela tinha pelos depoimentos orais que a gente tem, né? Até pelas imagens a gente vê que ela tinha assim uma dinâmica social bastante intensa. E o que é comum nessas ocupações precárias e nas favelas é que as pessoas arrumam também meios informais aí de garantir a sua renda. Então você tem as pessoas que cuidam das crianças das outras, que abrem um pequeno comércio, que costura em casa, né? Ou o bar. Então a Vila Mauri tinha mesmo essa, assim, vitalidade social e comercial, econômica, digamos assim. Inclusive você sabe que a própria Nova CAP, ela supervisiona essas ocupações precárias e ela inclusive, a administração de Brasília, numa certa altura, vai fazer inclusive uma lei autorizando que em barracos de ocupações precárias haja comércio, no sentido mesmo assim de reconhecer essa vitalidade, mas não poderia ser, isso não poderia acontecer nos barracos dentro do plano piloto, que era a área especialmente visada em termos de remoção de favelas. E a grande preocupação desde o início de Brasília vai ser justamente, do ponto de vista dessas autoridades, garantir a construção do plano piloto conforme o projetado em 57 pelo Lúcio Costa. Então era assim, era imprescindível também evitar conflitos ou problemas que pudessem perturbar o andamento das obras.
1: E aí a vila foi obviamente pensada pela Nova CAP para ser um lugar temporário. O que que acontece nesse meio tempo entre essa construção toda que já falamos aqui, né? Tem todo um espaço ocupado com uma organização social e aí há um momento em que as águas iriam ali subir, né? As águas subiriam para o Lago Paranoá. Tem todo um episódio aí nesse meio do caminho, né? As pessoas resolvem ficar nesse local, porque obviamente não tinham outro local para ir. Como foi esse processo?
4: Pois é, do ponto de vista da Nova CAP, a ideia da Vila Mauri era então, digamos assim, facilitar a futura remoção das favelas, tendo em vista removê-las para outros lugares mais distantes. Do ponto de vista das pessoas que se instalaram ali, elas, primeiro que se instalar ali, como aquilo tinha uma certa autorização, como lugar onde elas poderiam se estabelecer, significava que essas pessoas não estariam sujeitas à remoção do mesmo modo que estariam em outros locais. Né? Havia uma expectativa, bom, ali vai ser algo, uma solução mais coletiva, provavelmente essas pessoas esperariam também se juntar às demandas coletivas para conseguir lotes em outros locais. E do ponto de vista da Nova CAP, instalar a Vila Mauri ali nas margens do que viria a ser, né, numa margem que viria a ser inundada quando a barragem para criar o Lago Paranoá estivesse completa, era assegurar mesmo que aquilo teria que ser removido de um modo ou de outro. A gente tem depoimentos falando que, no entanto, que a barragem se completou antes do previsto e que esse momento, então, das pessoas terem que sair dali, acabou sendo muito menos organizado do que se esperava e tem, assim, depoimentos bastante assim chocantes das pessoas falando da água subindo e elas tendo que sair de qualquer forma das suas casas. Mas uma coisa que é muito interessante no caso da Vila Mauri e que é muito pouco assim comentada é que a Nova CAP chegou a fazer em 59 um planejamento de como seria a remoção dessas pessoas para cidades satélites, já pensando em transferir as pessoas da Vila Mauri para Sobradinho e para Taguatinga, que estavam em construção. Então a Nova CAP formou uma comissão formada por três pessoas, era um assistente social, uma freira e um técnico do Instituto Nacional de Imigração e Colonização, e essas três pessoas fizeram um planejamento sucinto de como seria a transferência. Então, quem viria a ser transferido primeiro, como seria o processo de desmontar o barraco e levar para Sobradinho ou para Taguatinga, o que que deveria haver em Sobradinho e Taguatinga, como seriam esses lotes, como seriam essas cidades satélites, e isso em 59. Inclusive, eles vão pensar justamente em evitar uma transferência dessas pessoas como a de Taguatinga, que tinha sido pouco anterior, que no entender assim dessas autoridades da Nova CAP foi muito mais ali feita no calor do momento e sem tanta organização. Então, esse plano para a transferência da Vila Mauri, das pessoas da Vila Mauri para as cidades satélites, ele é o primeiro de uma série de planos para construir cidades satélites. E assim, os métodos, as abordagens, o sistema de transferência que foi pensado ali, no fundo vai ser aquele que vai ser adotado nas décadas seguintes, ao longo inclusive da ditadura militar. Então, se a gente for ver, por exemplo, o processo de criação de Ceilândia a partir da remoção da Vila Iapei, uma imensa favela de fins dos anos 60. Esse processo, ele adota métodos e abordagens que são muito similares a esses da Vila Mauri.
1: A senhora usou aí a expressão barraco. Eu não perguntei sobre isso. Pois é, como eram as construções? Eram de madeira dessa vila? Não houve nenhum processo de instalação mais adequado por parte da Nova CAP? Eram construções com, enfim, de que natureza?
4: Pois é, eram construções muito improvisadas, feitas pelas próprias pessoas com os restos das obras de construção de Brasília. Então, as pessoas se usavam muita madeira, né, ainda se usa, né, nas construções feitas de concreto. E essa madeira, né, as pessoas acabavam levando o que sobrava aí das grandes construções para construir as suas próprias casas. A Nova CAP, em fins dos anos 50, ela chega a pensar em fazer construções provisórias, uma vez que as pessoas fossem removidas, ela pensa em fazer construções provisórias de madeira com instalações coletivas, tipo sanitários e banheiro, mas a gente não tem nenhuma evidência de que isso aconteceu, né? E essa ideia de você transferir as pessoas do barraco de madeira feito, né, autoconstruído, para alojamentos provisórios de madeira, era o que estava acontecendo mais ou menos nessa mesma época também no Rio de Janeiro. Então a gente vai ver que o modo de lidar com as favelas em Brasília é muito similar ao modo de lidar com as favelas no Rio de Janeiro. E assim, desde fins dos anos 50 até os anos 70, a gente vai ter a ideia da remoção como o principal modo, a principal abordagem para lidar com essas construções. E uma coisa assim curiosa e chocante dessa maneira de pensar as remoções é que as remoções eram feitas de modo que as próprias pessoas, ou com auxílio de técnicos e assistentes sociais da Nova CAP, os barracos das pessoas vão ser desmontados, vão ser levados de caminhão da própria Nova CAP ou com auxílio de algum órgão e como Forças Armadas, vão ser levados para a cidade satélite, e nas cidades satélites as pessoas eram levadas para um lote que ia ser designado a essa família, e a família na cidade satélite então pagava esse lote em prestações, mas ela tinha que reconstruir o seu próprio barraco na cidade satélite. Então, essa ideia, né, do Estado provendo, né, ofertando habitação de cunho social, ela não está presente no início de boa parte das cidades satélites. O método que predomina, né, no início de boa parte das cidades satélites é a remoção da favela e a reconstrução do barraco pela própria família, com ajuda ali dos vizinhos, né, com o sistema de ajuda mútua, no lote na cidade satélite. E no caso da Vila Mauri, foi isso que foi previsto também.
1: Pois é. E aí, professora, as águas começam a subir e muitas famílias ainda estão na própria Vila Mauri, a senhora mesmo citou, né? Algumas famílias saíram já com água em parte da perna, porque acreditavam que podiam ficar e aí foram removidas com uma certa correria, né? Por parte até da própria Nova CAP. Como é que foi esse episódio para as famílias, né? Como é que foi essa retirada? Tanto que até hoje tem ainda resquícios dessas construções embaixo do lago, lá dentro do Lago Paranoá, né?
4: Pois é, esse processo, ele é difícil, assim, da gente entender, até por falta de evidências, assim, do que teria acontecido com as diferentes famílias, mas a gente tem, por exemplo, os depoimentos orais, e o Arquivo Público do Distrito Federal tem um programa de história oral com os migrantes que se estabeleceram nascente cidade satélite, e tem pessoas, inclusive, que falam da moradia na Vila Mauri. Então, houve, né, algumas pessoas que foram transferidas para cidades satélites, mas também há os depoimentos que falam das águas enchendo e da pessoa não saber para onde ia, o que fazer. Então, são depoimentos bastante, assim, desesperadores, porque, no fundo, para as pessoas mais pobres e para os trabalhadores das construções, a questão, e para suas famílias, a questão da moradia vai ser a questão crucial aqui em Brasília, porque há uma política de oferta de moradia muito, muito restrita, muito limitada. Então, no caso da Vila Mauri, muitas pessoas tiveram que simplesmente sair correndo, abandonar suas casas, e então há notícias, assim, de que as águas subiram e boa parte daquilo que era, né, a vida da casa ficou submerso, né? Então tem brinquedos, louças, né? Coisas assim do uso cotidiano, né? Que ficaram submersos no Lago Paranoá.
1: E essas famílias, como a senhora falou, ainda tem remanescente desse local aí, né? Para onde a maioria foi? Qual foi a Nova CAP ajudou a fazer esse processo de transferência ou não? O que dizem os documentos sobre esse apoio ou não da própria Nova CAP?
4: A Nova CAP procurou organizar, né, o processo de transferência de favelas para cidades satélites, e o caso da Vila Mauri foi um desses, né? E aí a gente sabe que algumas pessoas foram mesmo para Taguatinga e Sobradinho. A questão é que, do ponto de vista dos assistentes sociais que estavam organizando esse processo de transferência das famílias, se esperava que eles supervisionassem o processo, mas não dessem, muitos recursos para as pessoas. Do ponto de vista da assistência social, havia uma teoria que era muito influente no Brasil, né, desde fins dos anos 50, nos anos 70, até o início dos anos 70, essa teoria vai ser influente, que é uma teoria que se chama Teoria do Desenvolvimento da Comunidade. E essa teoria é baseada na ideia de que não se deve dar, assim, recursos para as pessoas, porque se esperava que as próprias pessoas tivessem com o seu esforço próprio que superar os seus problemas. Então, a ideia é que as pessoas se unissem por meio da ajuda mútua, de um esforço conjunto para construir suas casas, para construir as fossas séticas, para ajudar a construir a própria cidade satélite, expandindo a infraestrutura. E essa teoria acreditava, então, que isso geraria um sentimento de comunidade entre as pessoas, um apego ao lugar, né, um senso de iniciativa. Só que, no fundo, essa teoria vai, o que acontece na prática é que as pessoas vão ficar muito sobrecarregadas, porque elas têm que trabalhar durante o dia e ainda têm que, nas suas horas livres, construir a sua casa, tentar melhorar a sua própria cidade. Então, os depoimentos falam justamente disso, de pessoas que trabalhavam muito, trabalhavam o dia inteiro, justamente porque não havia maior apoio nem na construção das casas, nem na construção da própria cidade. Né? Esse método de formação das cidades satélites, de onde vieram as pessoas da Vila Mauri e de outras favelas, pressupunha o seguinte, que a pessoa vai se estabelecer num lote e vai construir o barraco na parte da frente desse lote, e aos poucos a própria família vai construir uma casa de alvenaria na parte ali do meio do terreno para os fundos, e depois que fizer isso, ela não vai mais, pode demolir o barraco e morar na casa de alvenaria. Mas era a ideia que as próprias famílias fizessem isso e se juntassem com outras pessoas para fazerem isso por meio de um sistema de ajuda mútua. É essa abordagem, né, que vai dominar o modo como a Nova CAP vai lidar com favelas, desde Taguatinga, Vila Mauri, até as outras que se seguem, com Ceilândia. Então, muitas vezes se acredita que que é uma simples negligência por parte das autoridades, mas é deliberadamente uma ideia de não fornecer recursos, né, na expectativa de que as próprias pessoas tivessem que trabalhar com seu esforço, né, para construir as cidades satélites. Né? Então é como se essas pessoas, no fundo, elas tivessem cada uma, as famílias têm que construir duas cidades, elas estão construindo o plano piloto e a sua própria cidade satélite.
1: Sim, é a ideia da meritocracia já muito, né, já aí na nossa sociedade. Agora, tem que ter esforço para conseguir alguma coisa. Agora, professora, como é que a gente pode ler o que vem depois disso? Porque a gente hoje está discutindo essa história ainda pouco conhecida da própria construção de Brasília. A gente pode entender que vem aí um apagamento por parte do governo, e aí estou falando de estados, pode ser de Juscelino e governos posteriores em relação a esses episódios?
4: Sim, com certeza. Então, tem todo os discursos políticos, as narrativas da época da construção de Brasília vão ser sobretudo no sentido de fazer a apologia da nova capital, e é curioso, eles não deixam de se referir aos trabalhadores, mas no fundo o que vai se veicular muito é essa ideia do candango como um homem, inclusive não pensam na mulher, sobretudo ele aparece, né, como um homem, é uma figura dos discursos políticos dessa época, que seria totalmente assim, dedicado à construção de Brasília, que seria heróico, que suportaria esse fardo dos trabalhos. Então, há muitos discursos que falam desses bravos homens que construíram a nova capital. Então, ao mesmo tempo que você tem, por um lado, uma espécie de glorificação romantizada dessa figura do trabalhador, tem uma precarização muito grande dos lugares onde essas pessoas vivem, e mesmo assim uma tentativa de blindar Brasília das críticas, de modo que muitos desses episódios violentos ou de conflitos vão mesmo ficar silenciados, né? E só vão emergir mais tarde, né? Por conta de uma série de trabalhos, né, que vão buscar justamente analisar a experiência dos trabalhadores, o cotidiano de Brasília, para além das narrativas de protagonistas, das narrativas de técnicos, né, que no início vão ser muito no sentido mais da celebração da capital, né?
1: Professora, a gente não pode terminar esse episódio sem falar do seu grupo de pesquisa, o capitaleperiferia.unb.br. Quem quiser conhecer mais, não só, né, a pesquisa relacionada à Vila Mauri, como outros trabalhos ligados a essa relação, né, entre periferia e o seu entorno, o que que a gente pode encontrar nesse grupo de estudo? O que que é o grupo de estudos?
4: Então, é um grupo interdisciplinar, então tem pessoas da arquitetura e urbanismo, da comunicação, da história, e são pessoas que estão em diferentes estágios da vida acadêmica, então tem pessoas da graduação, do mestrado, doutorado, e tem também pessoas que são de coletivos, como por exemplo o Gudacei, que é um artista ligado ao programa Jovem de Expressão, que atua com jovens na Ceilândia. E esse conjunto de trabalhos, nós nos reunimos regularmente, é um conjunto de trabalhos no sentido de tratar das relações entre o plano piloto e os espaços situados além do plano piloto, que são o nosso principal objeto de estudo. Então, a ideia do grupo de pesquisa é ver Brasília não, nem tanto, né, como esse lugar monumental, né, ou falar dos seus protagonistas já bem conhecidos, mas falar da história menos conhecida, justamente desses espaços e territórios, né, que estão além do plano piloto e que no início foram chamados de cidades satélites. E aí o grupo trata tanto de questões ligadas propriamente assim ao planejamento urbano, ao urbanismo, à urbanização, como também a gente trata das representações sociais. Então tem alguns trabalhos muito legais feitos pelos pesquisadores do grupo que usam fontes de estudo menos convencionais para Brasília. Então tem os dossiês de patrimônio, os anúncios classificados que aparecem nos jornais, os grafites, a literatura, porque essas fontes propiciam justamente a gente ver quais são assim, as disputas em torno da história e da memória de Brasília, e como diferentes grupos vão elaborar formas de pertencimento a essa história e essa memória de Brasília.
1: Tá certo. Professora Maria Fernanda Derntow, do Departamento de Teoria e História da Arquitetura e Urbanismo da UNB. A professora também integra o grupo de pesquisa sobre capital e periferia que falamos agora. Vou repetir aqui o site capitaliperiferia.unb.br para conhecer esse trabalho, que é bem bacana, viu, professora? Gostamos muito aqui das histórias e dessas histórias que envolve pessoas, né? Porque em qualquer campo tem gente envolvida, e arquitetura e urbanismo não são diferentes, né? Muito obrigada, viu?
4: Ah, eu que agradeço pelo convite e pela oportunidade também de falar do meu trabalho e do trabalho do grupo de pesquisa. Muito obrigada.
1: Obrigada, até a próxima. Tchau, tchau.
4: Tchau.
1: Agora a gente conversa com professor Dilton de Almeida, professor de Arquitetura e Urbanismo da Universidade Federal da Bahia, a UFBA. Professor, muito obrigada por aceitar o nosso convite para essa conversa.
5: Ah, Bárbara, eu que agradeço. Fico muito feliz pelo contato e pela possibilidade da troca. É sempre muito bom falar sobre a Vila Mauri e sobre Brasília.
1: Verdade, vai ser um podcast e tanto, um episódio e tanto, porque a Vila Mauri tem uma história única e muito curiosa e que nos traz muitos elementos sobre a construção de Brasília, né? Ela começa a se formar como, professor? Porque depois a gente vai falar do episódio do alagamento, mas como é que ela começa a se formar para ser ali ponto de apoio para a construção de Brasília?
5: Olha, Bárbara, eu gosto de começar a falar da Vila Mauri tentando recobrar um pouco a imagem que a gente tem de Brasília, né? Então, quando a gente costuma colocar, mesmo no Google, ou quando a gente vai em alguma exposição da área sobre arquitetura e urbanismo, sobretudo sobre o movimento moderno, a gente sempre tende a encontrar imagens que relatam a monumentalidade da cidade, né? Os edifícios desenhados pelo Oscar Niemeyer, ou uma menção ao plano piloto do Lúcio Costa. Então, como um pesquisador da área de história, sempre me deixou curioso tentar entender que outras imagens possíveis são encontradas sobre a construção da cidade, né? Porque a gente entende muitas vezes que na nossa profissão e no nosso ofício, né, as imagens de canteiros de obras das arquiteturas que são construídas são apagadas, né, muitas vezes elas não vêm à tona. Então eu sempre fiquei curioso de tentar ver qual é a outra Brasília que estaria ali, que não está sendo narrada. Então, o meu encontro com a Vila Mauri vem, né, dessa curiosidade de entender a situação do canteiro de obras da construção da Capital Federal, que eu acho que é emblemática assim, para a história do século XX, um pouco do sintoma do nosso país, assim, né, naquele contexto, mas que nos ajuda hoje a pensar a situação do presente a partir dessa luz. A Vila Mauri, ela nasce desse sintoma de construção da cidade, visto que, a gente entende que a construção, né, da cidade aconteceu em 3 anos, então houve uma espécie de suspensão das leis trabalhistas que possibilitaram uma velocidade, né, uma aceleração da construção. Então a gente entende, né, que os candangos, né, os construtores da cidade, eles tinham jornadas de trabalhos longuíssimas, né, muitos vinham de regiões do Nordeste do país, né, que acabavam encontrando pau de arara e que sonhavam com a construção da cidade com essa possibilidade de mudança e ascensão social, e migravam em direção para Brasília para construir a cidade. Então isso desde 1957, né, a cidade vem recebendo esse acúmulo de construtores. A gente pega as revistas e jornais da época, a gente vai ver inúmeras propagandas, não só do governo, mas de marcas mesmo, de indústrias, que associavam a construção da cidade com esse futuro, né, moderno, com essa possibilidade de ascensão, que atraísse esses construtores. E a Vila Mauri, ou Vila do Bananal, também como foi chamada, ela começa a existir nas vésperas da inauguração. A Nova Cap, ela faz com que exista a possibilidade da ocupação acontecer, né, visto que as ocupações, né, dentro do plano piloto só eram possíveis dentro do modelo de acampamento, né, da vila de construtores das próprias construtoras, mas a Nova Cap permite a ocupação da vila do Bananal acontecer em 1959, nas vésperas da inauguração, como um sintoma mesmo da necessidade de celeridade das obras. E ali chega a receber cerca, né, mais de 10 mil pessoas ocupando aquela região. Então não é uma história, né, já perto da inauguração, mas ela mostra um pouco o que foi a presença maciça dessa população que residiu ali nesse sonho de pertencimento na cidade.
1: Pois é, a gente quando faz uma pesquisa, como você falou, joga no Google, ela ganha esse nome, a Mauri, em homenagem ao engenheiro que organizava esse trabalho ali naquele pré-construção ali, pré-inauguração da capital. Mas você agora já trouxe outro nome, o nome Bananal, né?
5: Uhum. As vilas, né, essas ocupações, elas acabavam ganhando nomes populares, né? A gente tem noção, por exemplo, de uma chamada Sacolândia, né, que foi também registrada pelo Pierre Verger, pelo Marcel Gauthier, quando ele vai fazer uma cobertura, né, da construção da cidade para a revista Brasília, e fotografa essas vilas de moradores. Como eu disse, né, elas eram ilegais, né, elas foram permitidas assim, em vista grossa, e esses construtores acabavam aproveitando os sacos de cimento e restos de madeira da própria obra para construir os casebres, né? A gente entende também, né, que dentro do plano piloto era uma ocupação majoritariamente masculina, né, por conta da necessidade de operários, e nessas vilas e pequenas ocupações que existiam dentro do plano piloto, alguns desses construtores vinham com famílias, né, com mulheres e filhos. Então tem essa relação também que a Sacolândia, a Vila do Bananal e a Vila Mauri também tinham, né, de ter presença feminina, presença de crianças que estavam ali dentro do próprio canteiro.
1: E aí alguns relatos dizem que ela era estruturada como uma cidade mesmo, embora fosse uma ocupação, como você apontou, elas acabaram criando ali, tendo características de cidade. Como é que ela era estruturada? Como era a Vila Mauri, a organização?
5: Olha, eu gosto de olhar a Vila Mauri também um pouco como se deu a própria organização do canteiro de obras da cidade, né? Como eu disse, as ocupações formais, né, legais, eram de acampamentos de tipo tenda, mas existiam essas ocupações com casebres, sobretudo de madeira, que eram organizadas ali dentro do plano piloto. Eu gosto de pensar isso como um sintoma da construção, porque, né, quando a gente retoma essas imagens monumentais da cidade, a gente é ensinado a ver nas imagens, né, essa dimensão do avanço técnico, né? Sobretudo no desenvolvimento do concreto armado, do vidro. E, de algum modo, a gente não se pergunta como é que aquilo foi construído. Então, aquilo foi construído com, sobretudo com formas de madeira, né? E o canteiro da obra era um canteiro muito precário, era muito rudimentar. E foi necessário, né, para a celeridade da construção, um saber fazer específico de construtores e construtoras que tem a ver um pouco com a forma como a autoconstrução se dá no país, né? Então, essa dimensão da bricolagem, né, de você conseguir aproveitar materiais distintos para produzir um tipo de arquitetura que tem uma dimensão efêmera, mas ela consegue abrigar famílias ali a partir do muito pouco, né, a partir de poucos materiais, e que de alguma maneira está presente na Vila Mauri também, né? É uma autoconstrução que se deu de forma orgânica e se alastrou, né? Ela ganhou um volume considerável ali na cota da implantação do lago.
1: Tem-se dimensão de quantas casas eram, número de famílias, enfim, dessa organização social mesmo, até se tinha mercado, tinha mercadinho, tinha comércio, enfim, de como essas pessoas se organizavam para estar ali?
5: Olha, o que a gente tem é um censo da época, mas em termos de história mesmo, é uma coisa que é difícil quantificar, né? Como eu disse, a forma como foi documentado o canteiro de obras de Brasília, as ausências e silêncios contam muito, né? Então, eu gosto sempre de trabalhar, de lembrar um trabalho da artista plástica Rosângela Renault, chamado Imemorial, que trabalhou com o arquivo da Nova CAP, e ela, vasculhando os arquivos, identificou uma série de personagens, né, que eram construtores e construtoras, mulheres, crianças, que não tinham documentação e que permanecem no limbo, assim, né, quase como fantasmas dessa construção. Então, a gente não saber exato a quantidade de falecimentos, né, ou de construções desse tipo em Brasília revela muito também do que, de algum modo, o governo dali tentou conter, né? A ausência desses dados diz alguma coisa. Mas, em termos quantitativos, a gente imagina, né, uma cerca de dezena de milhares de pessoas. Algumas imagens que dão para ver um pouco, né, a dimensão dessa ocupação, já com esse entendimento de que quando a barragem fosse aberta, né, toda aquela ocupação seria inundada.
1: Agora, você falou aí, né, eram trabalhadores, em sua grande maioria acabavam levando suas mulheres, suas famílias, e a gente sabe que Brasília é uma constituição aí de várias pessoas de vários lugares do país, mas os trabalhadores eram especificamente do Nordeste? Quem eram essas pessoas? Elas vinham de onde?
5: Tem um trabalho muito bom, importante para o campo, de Nair Heloísa Bicalho de Souza, se eu não me engano, chamado Os Construtores de Brasília, que tem um trabalho bem rigoroso, né, no censamento demográfico dessas populações de construtores. A gente entende, sobretudo pelos anos 40, 50 e diante, né, nessas migrações de seca, de populações nordestinas em direção a São Paulo ou Rio de Janeiro, né, o sudeste do país, que a emergência da construção de Brasília criou uma espécie de triangulação nesse pêndulo. Então, muitos desses migrantes que se direcionavam ao sudeste passaram a ir para Brasília. A gente entende, né, que também existia, por parte do governo, né, por parte do Estado, essa imaginação de que após a construção essas famílias elas naturalmente sairiam, né, do canteiro de obras, esses, sobretudo os operários, mas a gente sabe que não foi isso que aconteceu, né? Boa parte de fato saiu de Brasília após a construção em direção ao sudeste ou retornando ao nordeste, muito poucos, mas muitos ficaram na cidade nessa busca de ascensão social.
1: E daí surgiram as favelas que hoje existem ali, o Sol Nascente, enfim, algumas dessas comunidades, né?
5: Exato, exato, né? Isso acaba atraindo populações também, né? A gente entende essas migrações também como polos de atração de famílias, né? Muitas vezes vem um familiar, depois esse familiar vai trazendo outros, ou a família ampliada vai migrando também, isso acaba gerando um fluxo migratório intenso. Tanto é que tem um projeto de 1971, do Lúcio Costa, para uma proposta que ele faz para a capital da Nigéria, chamada Abuja, e lá ele já desenha dentro do plano piloto, né, o que ele chama de dreno, né, é uma espécie de imagem, assim, de um corredor agroecológico, digamos assim, que serviria para que essas populações migrantes que viessem do interior encontrassem essa barreira e não entrassem na capital, assim, possibilitando a migração de entrar, e também para os construtores que estivessem dentro do plano piloto migrassem após a construção para esses limites da cidade, para terem oferta de trabalho. Então, o que ele vê ali acontecer em Brasília, né, esse fenômeno da permanência dos construtores nesse projeto de 71, que não foi construído, ele já tenta dar uma outra solução.
1: Agora, voltando ali àquele momento, àquele período da construção, teve aí um momento de rescisão de contrato com a Nova CAP por Juscelino Kubitschek. O que que houve ali? O que que foi a demora na construção? Houve algum... Qual foi o entrave? Havia algum entrave? O que que aconteceu nesse momento para que Juscelino fosse lá e dissesse, não, vamos... rescindir esse contrato?
5: Olha, sobre isso eu não sei te dizer particularmente, né? O que eu consigo te afirmar era esse clima mesmo de urgência da construção da cidade. Também, né, isso acabou sendo até para a história da construção do Brasil um episódio muito traumático, né? Foram muitos acidentes de trabalho, regimes exaustivos de construção e de labor. Como eu disse, né, a própria técnica construtiva do concreto armado, ela exige dos construtores e construtoras um risco, né, um grau de risco, e também as precariedades do próprio canteiro de obras, né? Então a gente tem situações limites que aconteceram dentro do canteiro de obras, como a já conhecida chacina da GEB, né, que foi um episódio também traumático ali nesse canteiro e que revela um pouco dessa tensão, né? O Lúcio Costa, ou o Niemeyer, já não me lembro agora, no documentário do Vladimir conta, né, que a gente tem que imaginar que aquilo não era um faroeste, assim, né, era uma situação muito dura, assim, né. Então, essa chacina, por exemplo, ela nos jornais aparece muito pouco, aqui ali aparece notificada uma morte, a gente também não consegue contabilizar o real, né, o fato real. Mas o que se conta é que ali na proximidade de um carnaval, a construtora deixa de pagar o ordenado, isso gera uma tensão entre os operários e é servida uma comida estragada, alguma coisa do tipo, que acaba levando a uma movimentação operária. Eles tentam uma espécie de greve, eles são contidos pelo policiamento, né, da própria... do próprio canteiro de obras. Em princípio eles vencem, e à noite há uma chacina, né? Uma espécie de episódio aí que a gente também não consegue verificar em verdade como aconteceu, quantas pessoas foram falidas, mas se conta isso de que a polícia chegou no canteiro atirando. Então esses episódios eu acho que ajudam a entender um pouco, né, da gravidade do que foi esse canteiro de obras da cidade, né?
1: E aí houve, claro, uma... resistência, e com todo direito, das famílias de que não queriam sair desse local por conta, né, de estarem ali, terem construído algum, né, algum local de moradia, mesmo que você tenha dito, alguns com um pouco de cimento, outros com um pouco de madeira, mas enfim, você consegue se estabelecer, consegue montar ali um mínimo básico para você sobreviver, e aí chega o momento em que essas famílias vão ser retiradas e elas resistem. Como é que foi esse processo?
5: O caso da Vila Mauri, eu acho que é paradigmático, porque a gente entende, né, que essas ocupações, elas perduraram no plano piloto, desde a inauguração da cidade, digamos assim, e ganharam uma velocidade de erradicação a partir dos anos 70, né? Então, durante muito tempo, a gente associou a erradicação das invasões, como era chamada, né, essas ocupações, com a construção da CEI, né, Companhia de Erradicação de Invasões, que foi feita ali em 1971, e que acelerou o processo de remoções dessas ocupações restantes dentro do plano piloto para as cidades satélites vizinhas. Mas como eu estava dizendo, né, o episódio da Vila Amauri ela é paradigmático porque essa movimentação né, ela já está registrada no próprio plano, no próprio canteiro. Né? Então, quando a Nova CAP permite a ocupação em 1959 nessa cota específica, ela já sabe que com a abertura do Lago Paranoá, naturalmente essas populações seriam expulsas. Então, eu gosto de dizer isso, né, que a expulsão, ela faz parte do plano. Ela já fazia parte do plano e essas famílias são já com o avanço das águas, né, que também não se deu de uma maneira assim, rápida, né. Paulatinamente a água foi chegando, as famílias foram tendo suas casas inundadas aos poucos, de forma traumática, digamos assim, e elas foram sendo realocadas para cidades satélites como Sobradinho. Então, Maria Fernanda Dentel, que é uma professora da UNB, né, ela chama atenção também, né, sobre esse processo de remoção ter sido paradigmático para o próprio desenvolvimento da campanha de erradicação das invasões depois, e também para a história de Brasília ser uma história de favelas mesmo, né, da gente poder contar a história da construção a partir dessa perspectiva de como as favelas foram importantes para erguer o monumento no Planalto Central.
1: Esse episódio da água subindo aos poucos é muito assustador quando a gente olha agora, né, olhando para trás, porque as famílias foram ficando, né? A gente entende que já estava no planejamento, mas é claro que havia ali, eu imagino, uma esperança dessas famílias de se estabelecerem ali. E elas foram ficando mesmo com a água subindo, né?
5: Exato. Eu gosto de falar de Brasília, né, a partir dessa dimensão, quase um fantasma, assim, né? Porque tem tanto essa coisa da assombração, né, dessas coisas que foram contraditórias ao próprio plano, com a segregação e a expulsão.

0: Ela só é possível de ser contada a partir dos relatos orais, né? Os documentos são raros, e aí, né, historiadores como Ivani Neiva, né, que recuperam a partir da história oral um pouco desses testemunhos, né? Tem essa dimensão de serem pessoas sobreviventes de alguma forma, né? Que passaram por essa tragédia.
1: Pois é, para o nosso ouvinte poder entender, a Vila Amauri existe ainda debaixo d'água, ela está lá. Quando você joga na internet para fazer uma pesquisa básica, já tem mergulhadores que fizeram imagens de destroços que estão lá, destroços de ruínas, vamos dizer assim, de restos do que sobrou dessa Vila Amauri. Tem ônibus lá embaixo, tem objetos de famílias que estão ali embaixo do Lago Paranoá, né?
0: É isso, dá para perceber calçamentos, pedaços de madeira, combis, né, placas. Então tem uma ordem de escombros, né, que foram tão ali inundados e que contam essa história, assim, né, quase como uma aparição mesmo. Tem um trabalho muito importante do Beto Barata, que é um fotógrafo, fez imagens também subaquáticas que contam essa história e materialmente dá para se perceber, né, essa ocupação. E eu tenho uma espécie de intuição, assim, hoje no plano piloto existe a ocupação da Vila Planalto, né? É um dos únicos pontos dentro do plano em que ainda guarda uma memória do que foram essas ocupações informais, digamos assim. E de alguma maneira a Vila Planalto ela sobrevive porque ela está numa cota um pouco mais alta que o Lago Paranoá. Então, muito provavelmente existia ali uma espécie de desmembramento, né, dessa grande vila, que chegou até a cota da Vila Planalto, mas que está nessa bacia, né, nessa região mais baixa, onde se tornou o lago.
1: Essas famílias, elas foram saindo à medida que a água foi subindo, né? Isso que eu só retomando, porque esse é um ponto para mim muito assustador. Quando você trouxe a dimensão do sonho, isso ficou para mim como algo. Elas sonharam até o último minuto, né? Porque teve famílias que saíram às pressas, deixando tudo para trás e com a água já no joelho, enfim, na altura do joelho, porque acreditavam que poderiam continuar ali. Então, o sonho sonhado foi até o fim, né? Isso que você traz da dimensão do sonho é algo muito interessante.
0: Sim, e também de ter, de alguma forma, evidenciar, né, um pouco dessa violência mesmo, né, do Estado na relação com essa ocupação, assim, né, ela já estava, não é um acidente, né, ela não é um acidente, ela foi de alguma forma premeditada, né, no sentido de que já se sabia que a barragem seria aberta, e de que aquela ocupação seria naturalmente inundada, digamos assim, com esse objetivo da eliminação desses corpos, né, que ali ocupavam o plano piloto. Então, acho que tem uma natureza também traumática que me assusta perceber, né, que muito pouco se falou sobre esse episódio, viajando, assim, apresentando a Vila Amauri desde que a gente publicou esse artigo há mais de 10 anos, né. A gente, hoje eu acho que já tem uma circulação do entendimento, sobretudo a partir dos trabalhos de história oral, mas de como as pessoas não sabiam dessa história, né? Não conheciam essa história, mesmo entre pares, arquitetos. Isso era uma coisa, que não era dita, né? Uma espécie de tabu mesmo sobre a construção.
1: Não houve nenhum processo, pelo menos nas suas pesquisas, o que você vem observando, de pensar política pública de transição para essas pessoas, né? Foi realmente, construiu, acabou seu trabalho, tchau. E esse tchau foi se virem, né? Não teve ali nada que pensasse uma política de transição para essas pessoas.
0: O que se tem aí também é graças a estudos de grandes pesquisadores como a própria Maria Fernanda Dentel, né? E ela vem chamada a atenção de que a realocação dessas famílias, elas chegavam nas cidades satélites com algum tipo de planejamento dado, né? Obviamente não o mesmo da plano piloto, mas tinham outras lógicas de ocupação. Então, a própria lógica da ajuda mútua, né? Ou seja, os próprios construtores desenvolvendo a infraestrutura necessária para ocupação, que revela o quão precário foi essa realocação, né? No caso da Vila Amauri é isso, boa parte das famílias foram direcionadas para a cidade satélite de Sobradinho. O que eu gosto também de pensar em relação à Vila Amauri, tenham feito essa associação, né, dessa cidade que está dentro do lago e que de alguma forma né, imaginar que ali dentro tem uma cidade.

0: Eu tenho aproximado, obviamente, com bastante cautela, porque são momentos históricos muito distintos, né? E também contam histórias de revoluções muito distintas da cidade de Canudos, né? Então, Canudos é também uma vila, né, de Belo Monte, que foi libertária no sentido ali da pós-plantação da República, né? Tinha uma dimensão libertária que a Beatriz Nascimento associa às dimensões de lutas abolicionistas e de ocupações do tipo quilombo, que foi dizimada, né, pela República na Guerra de Canudos. Essas famílias, elas são realocadas para uma outra cidade, a Nova Canudos, e também, assim como a Vila Mauri, entre os anos 40 e 60, é construído um açude, o açude do Cocorobó, e essas populações precisam sair dessa Nova Canudos porque a cidade vai ser inundada. Então, em 1990, né, 94, as ruínas da antiga Canudos começam a emergir porque a cota do lago baixa. E a gente consegue ver as marcas dessa Canudos ali presente dentro do açude do Cocorobó. E eu gosto de aproximar com essa imagem da Vila Mauri, como essa cidade também dentro do lago, um pouco como os fantasmas, né, desses sonhos de modernidade, de progresso, de emancipação política que o Brasil sonhou, mas que para isso, né, se associou a uma lógica aí sacrificial, né? Ou seja, esses corpos, esses sujeitos precisaram ser inundados, apagados, né, da história para que pudesse essa narrativa de país pudesse existir.
1: Tá certo, professor Dilton de Almeida, professor de Arquitetura e Urbanismo da UFBA, a Universidade Federal da Bahia. Muito obrigada por essa conversa, ela foi muito esclarecedora de um período da nossa história e que a gente ainda tem impactos até hoje, que é a qualidade de vida dos trabalhadores da construção civil, especialmente daquele momento em que se pensava ali um Brasil, né, diferente, falava que era o país do futuro e já trazia questões sociais que nos atravessam aí ao longo da história, né? Muito obrigada, viu?
0: Ah, eu que agradeço. Eu acho sempre importante a gente tocar nesses assuntos, né, para a gente entender também um pouco o presente, o que é possível em termos reparatórios ou de imaginar um outro país possível. Essas histórias são importantes de serem lembradas. Assim, agradeço muito a oportunidade e espero poder encontrá-los novamente.
1: Vai sim, volte mais vezes. Muito obrigada. Tchau, tchau.
0: Tchau, tchau.
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1: Em 21 de abril de 1960, o Brasil assistia a um dos momentos mais ousados de sua história, a inauguração de Brasília como nova capital federal. A ideia de transferir a capital para o interior era antiga e já constava na Constituição de 1891, mas foi o presidente Juscelino Kubitschek que tirou do papel, dentro do seu plano de governo conhecido como 50 anos em 5. As obras começaram em 1956, em pleno Planalto Central, numa região praticamente deserta. Em pouco mais de 3 anos, uma cidade inteira surgiu do chão vermelho do Cerrado. O urbanista Lúcio Costa desenhou o plano piloto, em formato que lembra um avião ou um pássaro de asas abertas. Oscar Niemeyer criou os palácios e edifícios de linhas curvas, que se tornaram símbolos do país, e Burle Marx cuidou do paisagismo. Mas a grande força dessa construção foram os trabalhadores, os chamados candangos, vindos de todo o Brasil, sobretudo do Nordeste. Eles se revezavam dia e noite para cumprir o prazo. Muitos deles ficaram e formaram as primeiras comunidades da região. No dia da inauguração, houve missa, desfile e cerimônias na Praça dos Três Poderes. O Rio de Janeiro deixou oficialmente de ser a capital do país. A mudança tinha um propósito: integrar o território nacional e levar o desenvolvimento para o interior. Mas nem tudo foram elogios. A obra foi criticada pelo alto custo e pelo endividamento que gerou, e os efeitos disso foram sentidos durante anos. Ainda assim, Brasília se consolidou como símbolo de modernidade e planejamento. Em 1987, foi reconhecida pela Unesco como Patrimônio Cultural da Humanidade, prova de que aquele sonho ousado deixou uma marca duradoura na identidade brasileira. Pessoal, espero que tenham curtido esse episódio. 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Obrigada pela companhia de sempre e um forte abraço.
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3: Hoje é domingo, 4 de outubro de 2026. Cidadãos brasileiros vão às urnas hoje para o primeiro turno das eleições 2026. Mais de 158 milhões de eleitores farão 6 escolhas na urna eletrônica: presidente da República, governador, senadores, deputado federal e deputado estadual ou distrital. A votação em todo o país começa agora às 8 horas da manhã e vai até às 5 horas da tarde, no horário de Brasília. Por causa dos diferentes fusos, o horário local varia em alguns estados. Quem estiver na fila de sua sessão eleitoral até o horário de encerramento poderá votar. A diferença em relação à eleição geral anterior é que neste ano estão em disputa 2 vagas ao Senado por estado e pelo Distrito Federal. Ao todo serão renovadas 54 das 81 cadeiras da casa, o equivalente a 2/3 do Senado. Também estão em disputa as 513 cadeiras da Câmara dos Deputados. Também estão em disputa as 513 cadeiras da Câmara dos Deputados, além de 1.035 vagas para deputados estaduais. E 24 para deputados distritais. Os eleitores ainda escolhem os governadores dos 26 estados e do Distrito Federal e o presidente da República. As votações de brasileiros nas eleições de 2026 em países como Nova Zelândia, Coreia do Sul, Filipinas, Malásia e Singapura já foram encerradas. Com exceção das Filipinas, onde foram registrados mais votos em Flávio Bolsonaro, o presidente Lula venceu a disputa nos demais países. O TSE recebeu até o momento cerca de 124 mil justificativas de não votação de eleitores no exterior, feitas pelo e-título. O eleitorado brasileiro está espalhado por 134 países e 186 cidades. Os Estados Unidos concentram a maior quantidade, com cerca de 265 mil eleitores, seguidos por Portugal, com 134 mil, e Japão, com 88 mil aproximadamente. De acordo com o Sistema Alerta Rio, neste domingo de eleição, o céu varia entre nublado e encoberto, com possibilidade de chuva fraca isolada durante a manhã. A partir da tarde, há previsão de chuva fraca moderada, podendo ocorrer pancadas isoladas. Os ventos estarão moderados, com possibilidade de serem pontualmente fortes. As temperaturas estão em elevação e a máxima prevista para hoje é de 30 graus.
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3: Na linha vermelha, sentido centro, são boas as condições entre a rodovia Washington Luiz e o Caju. Em direção à Baixada, também boa movimentação entre os trechos do Caju, Maré, Galeão, Cordovil e o acesso para a rodovia Presidente Dutra. A Avenida Brasil, no sentido centro, também tem boa movimentação em diversos trechos, como Guadalupe, Irajá, Penha, Ramos, Bom Sucesso, Manguinhos, Benfica e Caju. No sentido Zona Oeste, trânsito livre também na Brasil, entre o Caju e Realengo. Kelly Muniz para o Radar Sputnik, no horário de Brasília, 8:04.
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4: Olá, ouvinte, seja bem-vinda e bem-vindo aqui ao podcast Em Órbita. Por aqui a gente traz as principais novidades, debates, temas importantes no mundo da ciência e da tecnologia. Eu sou Yuri Hildebrand.
5: E eu sou a Dani Zanata. Nós vamos ao ar 3 vezes na semana e você pode nos ouvir tanto nas plataformas de áudio quanto na Rádio Sputnik, na Metropolitana 80.5 FM do Rio de Janeiro.
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5: Neste episódio vamos falar sobre poluição luminosa. O tema é importante em diferentes esferas, indo desde os prejuízos para fauna e flora em regiões urbanas, quanto para nós seres humanos mesmo. Afinal, essa alta incidência de luz a todo momento altera o nosso metabolismo e pode prejudicar bastante o nosso sono, entre outras questões.
4: Também é importante a gente trazer outro tipo de prejuízo, talvez o principal deles, né? Que vai ser o nosso foco aqui no episódio. Essa poluição luminosa diminui a visibilidade do céu. E aí hoje, por exemplo, alguns locais antes essenciais para trabalhos de observação já não conseguem mais enxergar, digamos assim, astros e estrelas menos brilhantes, né? E aí isso leva cientistas a dependerem cada vez mais de telescópios em regiões específicas. Isso diminui a fluidez do trabalho de análise, além de criar uma certa dependência aí de determinados órgãos, né? Muitas vezes até de fora do país. E aí foi o que aconteceu com o nosso Observatório Nacional, por exemplo, que fica ali em São Cristóvão, aqui no Rio de Janeiro, né? E apesar de ter sido fundado para ser um local de observação do céu, ao longo dos últimos quase 200 anos, né? O observatório vem sendo engolido, de certa forma, pela quantidade de luzes na região e também distribuídas pela cidade, atrapalhando essa visibilidade.
5: Não, e se instituições como o observatório sofrem com isso, imagina quem só quer observar o céu de forma autônoma. Também vamos falar um pouco por aqui sobre os astrônomos amadores e como essa poluição luminosa prejudica o trabalho deles, além da importância de contar com setores da população que se preocupam com o tema para buscar soluções práticas.
4: É, um dos pontos que a gente vai ouvir em maior detalhe envolve o tipo de lâmpada utilizado, por exemplo, e também para onde ela vai ficar direcionada. Tem muito poste da cidade colocando luz totalmente apontada para o céu, por exemplo, né? Sem nenhum tipo de desvio para iluminar a rua, de fato. E aí a cor da luz também é uma questão, já que lâmpadas muito frias tendem a piorar a situação. O indicado, como a gente vai escutar daqui a pouquinho, é ter lâmpadas de temperaturas mais quentes, né? Acima dos 4.000 Kelvin. Isso significa uma lâmpada mais amarelada, como aquelas de filamento mais antigas, né?
5: E vamos entender ao longo do episódio como é importante levar essa discussão não só para a esfera pública, mas também conscientizar as pessoas, tanto em áreas urbanas quanto nas zonas mais rurais.
4: Então, para entender como a noite está sendo transformada com tanta luz artificial e também quais são as consequências dessa mudança na observação do céu, além dos impactos na biodiversidade e na própria saúde humana, a gente recebe aqui no Inhópita a doutora Josina Nascimento, professora e astrônoma do Observatório Nacional, que faz parte do Ministério de Ciência, Tecnologia e Inovação, ela que integra a Comissão Nacional contra a Poluição Luminosa, né? Doutora Josina, muito obrigado por falar com a gente aqui no Inhópita, viu?
6: Eu que agradeço a oportunidade, é um prazer imenso estar com vocês.
4: Um prazer, obrigado, viu?
5: Josina, o que que vocês, enquanto cientistas, vêm analisando de fato e o que que pode ser chamado como poluição luminosa? A gente quer saber algumas diferenças, é se a gente pode falar que a situação é, apenas as cidades se transformaram em muito iluminadas, ou a gente precisa considerar a intensidade dessas luzes, cor de lâmpadas, horários, o que que vocês consideram poluição luminosa?
6: É, bom, inicialmente a poluição luminosa, né, ela tá diretamente ligada ao Observatório Nacional e a todas as instituições que trabalham com pesquisa do céu. A gente vai falar de outras questões, mas vamos começar aqui por que que o Observatório Nacional é tão ligado a essa situação. Então, na área da astronomia, nós trabalhamos observando o céu, é uma delas, né? Tem toda a parte teórica, mas tem toda a parte de observação do céu. Então, quando nós temos uma iluminação artificial que vai influenciar essa observação do céu, a gente já começa a ter problemas por aí. Então, nós temos umas medidas de poluição luminosa, que é o Birtle, é uma escala Birtle, que é uma escala que você fala, olha, aqui tem 4,5, aqui tem 9, Rio de Janeiro é 9. É o mais alto, por exemplo, em todos os grandes centros urbanos. Então, a gente já sabe que aonde, digamos, se você fosse fazer um observatório, você jamais faria no lugar onde a poluição luminosa é 9. Aí é considerado a intensidade da luz, a maneira como ela se espalha e para onde está direcionada. Então, quando você tem uma iluminação que não tem uma direção específica, ela está, como a luz se propaga de forma para todos os lados, digamos assim, a gente vai ter problema, porque ao invés de você conseguir observar o céu, você tem a atmosfera toda ela iluminada e você não consegue observar o céu e retirar dele as informações que você precisa para sua pesquisa.
4: Isso dá um impacto muito claro, né? Eu acho que todo mundo que já viajou, né? Pensando aqui nos nossos ouvintes que são da região do Rio, que já viajou ali para Saquarema, né? Por exemplo, céu super estrelado, justamente a menor iluminação. Não sei nem se hoje ainda tá dessa forma, mas enfim, eu tenho memória muito clara de observar o céu em Saquarema quando era mais novo, né? Era pequeno. Tive essa sensação e eu acho que é isso, né? A iluminação nos centros urbanos tá cada vez mais forte e atrapalhando muito essa experiência. É, a gente falou aqui no episódio sobre satélites anteriormente aqui no órbita, né? E você mencionou que a escuridão é muito importante para astronomia. E aí passa, a gente está falando aqui de visualização a olho nu, então, enfim, para visualização de outras formas também, imagino que pese bastante. Para quem vive em uma grande cidade, pode parecer que a iluminação urbana está muito distante dos telescópios instalados em montanhas e regiões mais remotas, mas explica para a gente como uma lâmpada acesa em uma cidade pode interferir na observação de um objeto que está a milhões ou bilhões de anos-luz da gente. Qual o impacto que isso tem na hora de observar?
6: Pois é, isso é bem incrível, né? Como é que você... A sua frase foi perfeita. Ela pode ser quase um slogan para uma chamada de uma matéria disso, né? Como é que eu posso pensar uma lâmpada aqui num poste, ela vai influenciar a observação de um objeto que está tão distante? O problema é que nós temos a nossa atmosfera no meio do caminho e essa luz toda, ela se dispersa pela atmosfera inteira. Então, um ponto luminoso, ele vai se espalhar, e a palavra em física é essa mesmo, se espalhar pela atmosfera inteira, criando ali uma camada que nos impede de observar o objeto que está atrás dela. E essa recordação que você trouxe aí de criança, eu acho que muitas pessoas que moram hoje no Rio, né, mas que tiveram oportunidade de se afastar um pouquinho, ou quem mora em São Paulo, quem mora nos grandes centros urbanos, mas tem às vezes oportunidade de se afastar um pouquinho, costuma dizer assim para mim: nossa, eu olho para o céu, não consigo nem perceber onde é que estão as Três Marias, que é o que todo mundo mais conhece, porque se mistura no meio de tantas outras estrelas. Olha só, era assim que todas as pessoas viam o céu há um tempo atrás. Aqui mesmo no Rio, eu trabalho no observatório há 47 anos. Nós tínhamos trabalho de pesquisa, de observação, aqui no Observatório Nacional. Coisa que a partir do ano de 90 a gente não teve mais. A gente não tem mais nenhum trabalho de pesquisa com observação feita aqui no Observatório Nacional. Nós estamos agora trabalhando só com material de outros telescópios, né? Do Telescópio Astronômico do Sertão de Itaparica, que fica bem no meio do sertão de Pernambuco, com o LNA, Laboratório Nacional de Astrofísica, que fica também em Itajubá, um local que era afastado da poluição luminosa, mas agora a gente chegando lá já vê essa poluição luminosa chegando, e observatórios fora do Brasil, Espanha, Chile, e aí isso nos traz a pergunta: será que isso não teria tido uma solução? Ou será que isso não tem uma solução? Por que que nós precisamos ficar sem poder olhar para esse céu tão maravilhoso, né?
4: É até curioso você trouxe isso, né? Que antes dava para fazer essa observação aí do Observatório Nacional, que fica em São Cristóvão, né? Um bairro bem central, assim, zona norte do Rio. Uhum. Mas é bem central, muito movimentado, muito urbano. E queria entender, como isso foi mudando ao longo dos anos, eu imagino que o Observatório Nacional tenha fincado os pés aí, né, numa época que dava pra observar tranquilamente, também a tecnologia mudou nesse sentido, mas enfim, como é que se deu esse processo de mudança também? Tem muito a ver com troca na iluminação ou crescimento da cidade mesmo?
6: O Observatório Nacional, ano que vem, faz 200 anos. É uma das instituições de ciência mais antigas do Brasil e foi fundado por Dom Pedro I, 5 anos após a independência, em 1827. E eu fico arrepiada toda vez que eu falo isso, porque é uma instituição vibrante, com projetos maravilhosos, com trabalhos incríveis e muito atuais, com muita tecnologia, muita inovação, muita gente vibrante trabalhando. E ela sempre serviu a sociedade desde os seus primeiras épocas, né? Inicialmente o observatório ficava no Morro do Castelo, bem perto do mar, porque ele tinha, uma das funções era sinalizar a hora para os navios que estavam chegando, e depois ele foi transferido aqui para São Cristóvão em 1922. E aqui nós temos a cúpula 21, 32, a 46, as lunetas meridianas. Foi feito muito trabalho de ciência, muita astronomia, inclusive determinação da hora através das lunetas meridianas, durante todo esse tempo que nós estamos aqui em São Cristóvão. E como eu estou te falando, até os anos 90, início dos anos 90, 89, 90, eu mesma ainda observava no astrolábio. Nós observávamos 6 grupos de 33 estrelas todas as noites. Sábado, domingo, feriado, a gente realmente só não observava no Natal e no Ano Novo. mas todos os outros nós tínhamos uma equipe observando essas, você vê, são 200 estrelas por noite, todas as noites do ano, a não ser que o tempo fechasse, aí você ficava lá de plantão, porque se abrisse você ia lá e observava naquela janelinha que abriu. E depois disso a gente teve que todo esse nosso acervo, a exceção da Luneta 46, que é o maior telescópio refrator do Brasil, está agora sob os cuidados do Museu de Astronomia e Ciências Afins, que me dói muito que eles tenham virado peça de museu. Não todo o investimento que foi feito nesses equipamentos não servem mais à ciência. A 46, na época que o MAST foi criado, ela ainda fazia trabalho científico, e a gente hoje vai estar reformando o pavilhão e vai abrir para observação pública e também para iniciação científica. Mas é muito doloroso ver todos esses equipamentos no campus que não servem mais à ciência. Por um lado, como você muito bem falou, a questão tecnológica, a gente tem outras tecnologias que esses equipamentos já estariam assim ultrapassados, mas o outro lado é realmente a poluição luminosa. Eles poderiam estar servindo, inclusive, para algumas pesquisas que ainda poderiam ser feitas e não estão servindo mais porque o nosso céu se tornou inviável para observação astronômica.
5: Então, já dá para concluir que esse ponto acabou sendo mais vulnerável dessa presença da luz artificial. Então, até dentro daquela escala que você trouxe antes.
6: Com certeza. E você veja, o Laboratório Nacional de Astrofísica, que inicialmente foi criado pelo Observatório também, pelo Observatório Nacional, é um filhinho nosso, e que hoje é uma instituição, né, que não pertence mais ao Observatório Nacional. Quando nós escolhemos o sítio, quando o Observatório Nacional escolheu o sítio, escolheu esse local bem no interior de Minas, que não tinha a menor possibilidade de nada em volta. Só que as cidades foram crescendo, e hoje lá de cima você já vê aquele clarão em volta. Então isso é muito importante, a gente está trabalhando muito para que isso tudo seja freado, senão nós vamos perder muito investimento que foi feito ali.
5: Josina, a gente vai continuar explorando, claro, trazendo exemplos aí dessa luminosidade para frente, mas eu queria ainda segurar um pouquinho para trás para entender uma situação que durante muitos anos o céu, ele foi uma espécie de calendário natural, né, da humanidade. Se a gente pensar que era usado para orientar navegação, agricultura e diferentes culturas aí. Hoje, nós temos uma capacidade menor de observar esse céu, digamos, se a gente quisesse ainda ter ele para grandes orientações do nosso dia a dia em função da iluminação?
6: Para a navegação astronômica, né, que eu amo, já fiz, tive a oportunidade de fazer no mar mesmo, é apaixonante você observar 3 estrelas, marcar, fazer a marcação numa carta náutica e descobrir onde você está. Isso é maravilhoso. Então, para isso, a gente escolhe estrelas bem brilhantes. Então, essas daí você ainda consegue fazer. Como o nosso céu aqui do Hemisfério Sul tem mais estrelas, e tem mesmo, quando Gonçalves Dias escreveu isso, ele tava bem certo do que ele estava falando, a gente tem mais estrelas visíveis a olho nu. Então, praticamente durante todo o ano, embora as estrelas elas vão mudando, né? Tem, por exemplo, agora é no verão, as Três Marias estão sempre no céu a noite toda, mas no inverno você não vê as Três Marias, você vê Escorpião. Então, embora a aparição dessas constelações elas mudem com o tempo, no Hemisfério Sul a gente tem sempre pelo menos algumas estrelas que são mais brilhantes, que são vistas mesmo com a poluição luminosa. Então, para questões de posicionamento, você ainda tem, porque você ainda está vendo algumas estrelas, né, que são as mais brilhantes. Você vai ver as Três Marias, você vê Sirius e Canopus, que são as estrelas mais brilhantes do céu. Você vê algumas estrelas, você... Bem, o que você perdeu foi aquele céu de fundo, né? Que tinha muito, muito, muito, muito mais estrelas, cravejadinho de estrelas. Você vê o braço da galáxia. É muito lindo você olhar para o céu e ver o braço da galáxia, aquele cravado de estrelas, né? Aqui na cidade eu não vejo o braço da galáxia.
4: Eu tenho que ir
6: pelo menos ali para Ilha Grande, para Aldeia Velha, pra algum lugar, nem que seja a 150 quilômetros daqui, 200 quilômetros daqui, para conseguir ver.
4: Esse é um ponto que sempre que eu ouço falar, dá para ver um pedacinho da Via Láctea no céu. Eu fico, cara, acho que eu nunca vi, porque quando eu tive a oportunidade, eu não prestei atenção, assim, né? Tipo, não tinha essa informação. Muito interessante, né? Muito legal.
6: A gente quer falar sobre isso e a gente, por outro lado, a gente fica, eu tô falando de uma coisa que quem tiver aqui no centro da cidade não vai ver. Mas as pessoas, quando forem se afastar um pouquinho, sempre procurar olhar pro céu. Por exemplo, uma chuva de meteoros. Todo mês tem chuva de meteoros, umas são mais visíveis, outras são menos, outras nem são visíveis num determinado hemisfério. Mas eu só vi toda a minha vida, eu tô com 67 anos, eu só vi uma única vez. Eu estava justamente em Santa Maria Madalena, que tem o seu Parque Estadual do Desengano, que foi a primeira localidade com a certificação de céu escuro né, uma certificação internacional, é a primeira que teve a certificação da América Latina. E lá o pessoal trabalha muito o tempo inteiro para que todo mundo aprenda desde cedo na escola o que é poluição luminosa, o que é biodiversidade, o que é objetivo de desenvolvimento sustentável. Eles têm um trabalho muito grande e você vê, você chegando na cidade, você vê isso na população. E agora eles têm que fazer um trabalho maior ainda em relação às cidades que estão em volta, para que elas também tenham os mesmos cuidados, para que eles possam manter a certificação.
4: Ah, muito interessante. E, assim, né, eu acho que é até um sintoma do que a gente está vivendo, né, a necessidade de uma certificação para poder garantir que ali dê para visualizar, mas enfim, eu acho que é algo que a gente pode até buscar hoje, né, pensando talvez em outros locais. É, quando a gente pensa em poluição luminosa, a gente entende que ela está aumentando, né, globalmente, não é uma coisa local, não é uma coisa daqui da gente, né, eu imagino que tem outros países que seja até pior, mas enfim, conforme as cidades vão expandindo, isso vai aumentando. Existe alguma estimativa de crescimento da luminosidade noturna por quantidade de luz emitida, brilho ou alguma outra variável nesse processo de urbanização, assim, que a gente possa ter uma ideia numérica de como isso cresceu?
6: Eu não tenho esse dado, eu sei que existe, a gente tem uma instituição que tem um relatório anual desde 2021, que é o Dark Sky International, e desde 2021 eles têm feito um trabalho que é pegar todas as pesquisas que são feitas a esse respeito e trazem num relatório. O primeiro relatório de 2021 foi o primeiro, né? Bem assim, impactante, você não tem ideia de como isso está pelo mundo. Eu tenho até que baixar o relatório de 2026, que é referente a 2025, para ver. E ali você tem, inclusive, um mapa tirado por satélite, né? Você tem aquelas fotos de satélite que você consegue ver como é o planeta Terra à noite, né? De um lado o planeta tá noite, do outro lado tá dia. Então ele vai fazendo essas imagens do planeta à noite e você fica desesperado quando você vê essas imagens. Você diz, gente, cadê a escuridão do planeta? Do lado de cá onde deveria estar escuro. Tá iluminado demais. Você fica assim, impressionado, porque realmente você vê, você olha para aquela concentração toda de luz, você diz, o que que tá acontecendo com as pessoas, o que que tá acontecendo com a vegetação, o que está acontecendo com os animais. Por exemplo, uma coisa bem característica. Quando foi a última vez que você viu um vagalume?
5: A gente pensando nesse episódio, Yuri, acho que foi a primeira coisa que nós nos perguntamos. Sim. Quando a gente pensou em poluição luminosa, né?
4: O efeito
5: cadê os vagalumes?
4: E outra coisa, não só vagalume, mas também aquele efeito que dá de bioluminescência na praia, por exemplo. Isso também a gente não vê mais. É, são dois exemplos assim que ficam muito na minha cabeça. E a gente, enfim, vai tratar um pouco mais esse assunto. A princípio.
5: E justamente, Josina, quando a gente pontuou essa situação de insetos e qualquer outra luminosidade que a gente via muito, é quando nós chegamos num raciocínio aqui pelas lâmpadas de LED. Que a tecnologia, ela tem essa característica que foi incorporada por ser mais eficiente energeticamente, mas acabou estimulando a instalação de muitos mais pontos de luz e teve um aumento dessa intensidade na iluminação, que é o que a gente enxerga, né? Essa chegada nas nossas lâmpadas. A tecnologia por si só, Josina, é o problema ou é a maneira como se decidiu usar esses LEDs que acabou sendo decisivo para atrapalhar, digamos, o nosso céu?
6: É, eu diria que a tecnologia do LED, ela realmente é eficiente, mas o que realmente está atrapalhando é a maneira como está sendo usada. E de novo, eu não quero culpar ninguém. Eu acho que quando as pessoas e as instituições, as empresas, né, fazem isso, elas fazem com o objetivo de chamar atenção. Então, às vezes você tem alguns LEDs, você tem as propagandas das empresas, né, que estão ali sustentando aquilo, e às vezes você tem alguns avisos da prefeitura e tal. Ótimo. Só que, certamente, quem investiu nisso não está sabendo do prejuízo que isso está causando. Essa é que é a questão, e por isso a conscientização, ela é muito importante. A gente tem procurado trabalhar nessa conscientização justamente por conta disso, porque as pessoas às vezes não fazem com essa maldade, elas não sabem nem o quanto a nossa vida, né, diária, toda a nossa ansiedade e tantas outras questões, né, de doença mesmo, fisiológica, estão sendo causadas pelo fato da gente não ficar no escuro. Tem gente que não fica no escuro nunca, e o ideal, né, se você for procurar na medicina e tal, é você dormir as suas horas noturnas no escuro. Até eles falam, olha, evita de pegar o celular até meia hora antes de você dormir, para você ter o seu sono ele ser produtivo, e aí já nem é a poluição luminosa, né, que às vezes está entrando pela janela, você às vezes tem você mora no centro da cidade que você está de noite, você apagou as suas luzes, mas você está recebendo luzes de fora, você teria que ter aquela cortina, né, que bloqueia toda a entrada de luz. Então os efeitos eles são muito grandes mesmo.
4: É, pois é, a gente está inserido, né, nesse universo, você trouxe, né, os impactos disso para nós humanos, mas pensando na biologia como um todo, né, em outros animais, a gente percebe que a noite também tá perdendo a sua característica. Você citou aí os vagalumes, eu cheguei a falar dos efeitos de bioluminescência. A natureza vai sofrendo como um todo, né, com esse aumento da luminosidade. Queria que você falasse um pouquinho sobre esses impactos que isso causa em fauna e flora, por exemplo, né, não só na questão da observação, mas como essa poluição luminosa, ela vai impactando em outros aspectos a gente aqui embaixo e principalmente os animais, as plantas e tudo mais, né? As florestas principalmente.
6: Eu não sou a pessoa assim estudiosa desse, a minha profissão não tá tão ligada a esse assunto. Eu estudo porque eu sou apaixonada por esse assunto, né? Mas também por conta da gente trabalhar com incidência solar, então muitos pesquisadores nos pedem dados e depois eu acompanho o que aconteceu com esses dados, né? Eles nos pedem dados de nascer do sol, pôr do sol, quanto tempo você tem luminosidade natural depois que o sol se põe, ou antes do sol nascer, que é o crepúsculo, né? É matutino e vespertino. Então, várias pessoas, vários pesquisadores, vários órgãos, né, estudam como que é aquela vida, o animal, ou planta, ele na sua essência, ele tinha ali algumas horas de escuridão, não só para acasalar, para procriar, para viver mesmo, né? E aí, com essa luminosidade artificial, ele começa o seu ritmo de vida. E muitas vezes é até um dos fatores para que ele não funcione mais do jeito que funcionaria, trazendo uma consequência aí para toda a biodiversidade, tanto para animal, quanto plantas e quanto também, e eu diria até, seria talvez leviana, não sei, mas eu diria que principalmente para o ser humano, porque a nossa exposição à luz, ela ficou assim, exagerada, né? É o tempo inteiro, a luz que nós usamos em casa normalmente não é a ideal, a falta de luz que a gente não tem, né, para dormir, para descansar, e o celular o tempo inteiro nos nossos olhos, então principalmente para o ser humano. Então gostaria assim muito que as pessoas se envolvessem com esse assunto, e não é um assunto que é a consequência daqui a 3 anos, daqui a 100 anos, é um assunto que a consequência é quase que imediata, né?
4: É, exatamente, e até falando isso, essa questão você trouxe, né? Mesmo não sendo especialista na parte dos efeitos dessa luminosidade na biologia, né, é um assunto que gera muita curiosidade e interesse também, porque, enfim, são áreas que vão se complementar nesse sentido. E a gente tem aqui no Rio, por exemplo, a maior floresta urbana do mundo, né, a Floresta da Tijuca, que eu imagino que sofra muito com isso, né, com essa questão da alta luminosidade. É cercada, né, pela cidade, é uma ilha de floresta no meio da cidade, eu imagino que isso sofra bastante. Inclusive, por exemplo, não daria para fazer uma observação do céu da Floresta da Tijuca, né, da melhor forma. A luminosidade já impacta ali, né?
6: Então, para observação astronômica de estrelas mais brilhantes, de até alguns aglomerados mais brilhantes e de planetas, a gente ainda conseguiria fazer. Você não consegue fazer com um número de estrelas que possa resultar num trabalho científico. Para observação do céu, para que as pessoas conheçam o céu, alguma coisa do céu, a gente ainda consegue fazer. Agora, na proporção que está indo, se nada for feito, daqui a um pouco nem isso a gente consegue mais fazer.
4: E eu acho que é isso, com o passar 2 anos a gente vai percebendo que está cada vez mais iluminado mesmo, até perto dessas regiões.
6: A gente tem que frear isso.
4: É, pois é.
6: Exatamente. A gente tem que dar um jeito de frear. E a única maneira que eu vejo, quer dizer, a maneira mais potente, né, que eu entendo, é justamente a conscientização. Então, e não só desse, como todos os outros fatores, né, de desenvolvimento sustentável, à medida que a população se conscientiza disso, ela vai vendo que ela pode substituir dentro da sua própria casa ou no seu local de trabalho, ela pode substituir certas iluminações, que ela tem que pensar qual é o objetivo. É aqui iluminar para que seja seguro uma cidade. A cidade precisa ser iluminada por conta da questão da segurança. Iluminar a cidade por causa da questão da segurança, mas vamos botar uma campana lá nas lâmpadas. A lâmpada bem alta, com a campana, ela grande quantidade de ar embaixo, mas ela não ilumina o céu. Olha que sim.
4: Pois é, né? E resolveria o principal problema.
6: Então, isso é a questão mesmo de conscientização.
4: É, Josina, e aí, além dessa conscientização, que não é só da população, né? Conscientização também de quem tá ali responsável, principalmente prefeituras, né? Eu acho que são responsáveis pela iluminação pública. Queria que você falasse, existe alguma parceria, algum trabalho em conjunto do Observatório Nacional ou do Ministério mesmo de Ciência, Tecnologia e Inovação junto a outras instituições, como o próprio ICMBio, né? Eu falei aqui da Floresta da Tijuca, mas enfim, instituições de preservação da natureza, que existe alguma parceria que esteja em curso pensando nesse foco em alta luminosidade? Fala um pouquinho pra gente.
6: Olha, a gente tem trabalhado de forma institucional, temos trabalhado aí com vários astrônomos amadores, mas a gente está trabalhando para fazer de forma institucional, tá bom? Que a gente aí está assim, nos mobilizamos junto ao Ministério da Ciência, Tecnologia e Inovação para termos aí uma comissão baseada nas instituições que estão voltadas para essa área, né? Para essa área não só da astronomia, como também da física, para que a gente possa auxiliar mais nessa conscientização de forma institucional.
4: Ah, tá certo. E aí, juntando, né, esses dois universos também, quando a gente pensa em patrimônio ambiental, a gente pensa em floresta, pensa em rios, montanhas, oceanos, enfim. Dá pra gente considerar o céu noturno um patrimônio natural e cultural também, que precisa ser protegido? E como isso pode impactar na tentativa justamente de diminuir, de mitigar essa iluminação?
6: É, isso daí também envolvendo de novo, né, órgãos ambientais que trabalham com isso e que estão realmente trabalhar junto às prefeituras e aos outros locais todos envolvidos para que a gente possa ter essa preservação, realmente a gente consiga, né, frear todo esse processo.
4: Tá bom, professora, obrigado, viu, pela conversa aqui no Em Órbita, queria te agradecer mais uma vez pela participação e esse assunto tão importante, né, a gente normalmente tá conversando aqui sobre observação, a gente falando sobre algo que atrapalha a observação, justamente.
6: Não, é um prazer.
4: Tá bom, muito prazer, obrigado. Essa foi a doutora Josina Nascimento, professora e astrônoma do Observatório Nacional do Ministério da Ciência, Tecnologia e Inovação, ela que integra a Comissão Nacional contra a Poluição Luminosa, falando um pouquinho sobre o tema aqui com a gente. Muito obrigado.
6: Obrigada, tchau.
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4: Agora que a gente entendeu a situação pensando numa grande instituição, né? Como é o caso do Observatório Nacional, que fica, inclusive, em uma área urbana, a gente vai pular para a situação oposta, né? Um astrônomo amador que mora no interior de Minas e tem tentado mudar a situação por lá.
5: É, o nosso entrevistado tem sugerido formas para diminuir o impacto da poluição luminosa lá na região, destacando que algumas áreas, como Montes Claros, já não permite mais observar o céu da melhor forma, além de prejudicar a biodiversidade nos arredores da cidade.
4: Ele também vai detalhar como o cenário mudou nos últimos anos, né? E trouxe uma reflexão importante. Muita gente nunca viu a Via Láctea, por exemplo, no céu. Eu, particularmente, nunca vi, né? Dani, eu imagino que também não.
5: Então, de tantas observações que eu faço no céu, eu me confundo um pouco, Yuri, porque eu sei a imagem que é a Via Láctea no céu, mas eu acompanho tantas fotos do meu irmão que eu já tenho dúvida se eu realmente vi ela ou se é aquela imagem só que está registrada na foto. E é muito bonito, é muito interessante, mas a gente vai entender aqui no episódio que precisa ter um pouco mais de escuridão para conseguir ver ela.
4: Ah, com certeza. E isso pode ser mais difícil de alcançar, né?
5: Bem, para falar sobre como a iluminação nas cidades pode ser ajustada para não prejudicar a observação do céu, nós recebemos aqui no Em Órbita o Edivaldo Trevisan, astrônomo amador e criador do site Acervo Astronômico.
4: Bem-vindo, Edivaldo.
7: Oi, obrigado, Yuri. Eu que agradeço a oportunidade de estar aqui ajudando a divulgar um pouco mais esse problema da poluição luminosa que a gente tem e a gente luta tanto para diminuir. Vamos lá.
4: Vamos lá, Edivaldo. É, a gente conversou agora há pouco com a professora Josina, né? E ela estava contando um pouco sobre as modificações, né, que a poluição luminosa acaba causando, como isso prejudica a observação. Agora, né, a gente está falando ali de uma observação profissional, de certa forma, né, com o uso de telescópios mais rebuscados. Inclusive, o Observatório Nacional aqui no Rio nem consegue mais fazer isso, mesmo com os equipamentos de ponta que tinham disponíveis por lá. Queria entender como isso prejudica astrônomos amadores também, né? Além dos profissionais, dificulta ainda mais a visualização, como isso atrapalha essa atividade?
7: A poluição luminosa, ela diminui muito a sua capacidade de definição. Por exemplo, você vai fazer uma fotografia, você tem que começar, quem gosta de astrofotografia, você tem que começar a lançar a mão muitos instrumentos, muitas técnicas, muito equipamento para tentar minimizar. Lógico, hoje existem equipamentos muito sofisticados que praticamente tira toda a poluição luminosa, mas eles diminuem muito e você consegue até bons resultados. Para quem se dedica a uma observação, vamos fazer assim, mais diletante, para apreciar o céu, como um observador amador que gosta de botar o olho no ocular e ficar olhando a imagem diretamente, sem que seja através de uma astrofotografia, isso dificulta. Porque o contraste da estrela, do planeta, ou sei lá o que for, você estiver observando com o céu, o fundo do céu, ele vai ficando esbranquiçado, fica cada vez mais difícil você discernir, entendeu? O fundo fica branco, fica muito branco. Então isso começa a te prejudicar. Por exemplo, você vai ver num local mais escuro, com o olho na ocular, você consegue ver, por exemplo, uma nebulosa, que nem Órion, por exemplo, num centro urbano você não vê de jeito nenhum, porque você não tem contraste, né? Você não consegue ter um céu escuro para que aquele objeto mais brilhante se destaque do fundo do céu, porque o céu fica completamente branco, não se vê nada. Então isso é uma dificuldade muito grande. Então você perde essa possibilidade de observar outros objetos de fundo de céu, e que você vai ficando sem, não tem mais como, porque não tem mais o preto do céu atrás para poder contrastar, entendeu? Além do que, se você quiser fazer algum outro trabalho sério, dificulta muito para fazer observações de, por exemplo, estrelas variáveis, vai te dificultar para planetas e para a Lua, por exemplo. A Lua, por exemplo, não vai fazer diferença nenhuma, isso não tem problema. Mas para planetas, os maiores, dependendo do lugar onde você está, começa a te dar um pouco de dificuldade. Mas eles são até mais fáceis de ver. Agora, quando você quer começar a ver estrelas ou planetas mais longe, com um telescópio, por exemplo, Urano, que já é mais difícil, você num céu que tem um fundo completamente branco, você já não vê.
4: E até sobre isso, né? Acho que pensando aqui, quem tá mais num centro urbano, para observar o céu, a olho nu, né? Sem uso de nenhum equipamento. Acho que é isso, né? Os planetas maiores a gente até consegue ver, às vezes com um pouco de dificuldade, mas realmente, assim, tanto que você falou para observar o Urano, eu pensei, cara, acho que eu nunca pensei nisso, né? Dá pra gente ver, né? Mas é porque a gente tá tão acostumado com um céu tão poluído.
7: Esse é o problema. Você falou tudo agora. As pessoas se acostumam com esse céu e não sabem, na verdade, o pessoal que mora na cidade não sabem que existe outra coisa. Tem muita gente que nunca viu um céu como aqui de onde eu moro, no interior aqui. Tem gente que nunca viu, tem gente que vem aqui e fica absolutamente maravilhado quando vê a Via Láctea, começa a ver tudo, vê um céu cheio de estrelas. Porque na cidade, aquela história, né? Você pode contar estrelas na cidade, né? Aqui você não consegue contar. Então, na cidade você conta, porque você vê só as que são muito, muito brilhantes, e vê muito pouco. Esse é um dos problemas, que o ser humano está perdendo esse contato com o céu, esse contato que sempre foi do ser humano, desde sempre, e veio agora, essa parte dessa geração, essa civilização que nós temos agora, não está mais sabendo que existe um céu. Esse, infelizmente, é um grande problema. Tem até um caso muito elucidativo disso, foi, se não me engano, em 80 e poucos, no Rio, em Nova York, que houve um apagão geral, por um problema tal, que eu não tenho todos os detalhes, mas houve um apagão generalizado em Nova York. E o pessoal dos bombeiros começaram a receber, a polícia, a receber ligações, porque a população estava vendo um troço branco no céu, eles estavam todos assustados, e o que eles estavam vendo era a Via Láctea. Então, você vê como é que é a coisa, o pessoal se acostuma a não ter aquilo, quer dizer, perdeu o contato, é o contato do ser humano com a natureza, né? O céu é a natureza, sempre foi assim, por toda a eternidade, então, e nós convivemos com isso, e agora essa civilização está simplesmente jogando isso fora, por uma questão, muitas vezes, não, é muito prático, é mais seguro, mas se bem que esse negócio de mais seguro é discutível, então fica difícil, né? E a gente tenta ajudar de todas as formas. O conhecimento que nós, astrônomos amadores e profissionais, tem, a gente está tentando ajudar, é mostrar que tem coisas muito mais importantes que estão sendo perdidas por conta da poluição luminosa. A interação com a natureza, nós estamos danificando a natureza por causa da poluição luminosa. Ela muda o ciclo da natureza. Porque as plantas, como todo ser vivo, ele nasceu aqui nesse planeta e ele está biologicamente constituído por um ciclo de claro e escuro, né? Quando você não tem esse claro e escuro, tem um problema sério.
4: Isso interfere bastante, né? Também, assim, em regiões de mata, a gente até fica se questionando aqui no Rio. Por exemplo, a gente tem a Floresta da Tijuca, né? Uma ilha que é uma floresta, no caso. A maior floresta urbana do mundo. Como isso deve mexer, né? Com a fauna e com a flora da Floresta da Tijuca, assim como também acontece com outros tipos de vegetação em regiões que sofrem muito com isso.
5: Edivaldo, essa dificuldade verdade, não é exclusiva de grandes centros urbanos, né? Como é que essa iluminação nas cidades do interior também interfere nessa atividade?
7: Então, eu vindo aqui para cá, para Camanducá, eu me mudei já tem uns 5 anos. Quando eu me mudei para cá, aqui na zona rural, o céu era absolutamente escuro. Era um negócio assim fantástico, fantástico. Era maravilhoso. Aí o que aconteceu? De uns anos para cá, foram trocados, de uns dois anos e meio, três para cá, foram na ação pública. Entrou na moda do LED, né? Porque é mais barato, consome menos energia, né? Ilumina mais e tal. Pois bem, começaram a trocar toda a iluminação da cidade de Camanducaia, do centro turístico que chama Monte Verde, muita gente conhece. Trocaram aqui do meu bairro. Mas o que a gente percebeu? Um halo branco no horizonte inacreditável, que não tinha quando eu mudei para cá. Então você vê, Camanducaia é uma cidade de 20 e poucos mil habitantes. Não, é uma cidade grande, uma cidade... Mas a iluminação é impressionantemente danosa, porque tornou a região, que era um centro, um local lindo para apreciação do céu, tinha muita gente que vem para cá, os turistas admiram, gostam muito, a coisa ficou quase impossível, você entendeu? Monte Verde, por exemplo, é uma tristeza o que foi feito com Monte Verde, de tanta poluição, tanta lâmpada que foi colocado, de uma maneira não planejada. Esse é o problema. A iluminação, quando o pessoal troca, eles não planejam. E eles trazem os mesmos problemas, as mesmas mazelas que tem numa cidade grande, traz para a cidade pequena. Não é muito diferente da cidade grande. No centro de Camanducaia, aqui, por exemplo, o céu é branco. Por incrível que pareça, eu estou a 20 quilômetros. É quase igual São Paulo. É um absurdo. Então, a questão toda é, não é nenhum problema com o LED, que tem iluminação, nenhum astrônomo está falando, ah, tem que ser tudo escuro. Não, não é isso. A gente diz o seguinte, tem que ser feito com planejamento, com um projeto adequado. É só isso. Fazendo isso dessa forma, todo mundo convive muito bem, a tal da segurança você vai ter também, você vai ter tudo. Então, aqui na cidade pequena, nós estamos tendo os mesmos problemas. Daqui de onde eu moro, eu vejo o halo gigante de iluminação das cidades vizinhas, de Monte Verde, de Camanducaia, de Cambuí. É um negócio impressionante como mudou nos últimos 3 anos. Então, isso não é exclusividade das grandes cidades como São Paulo e Rio de Janeiro. A gente está vendo isso se propagar de uma forma assustadora, muito mais rápido do que a gente podia imaginar. É muito mais rápido. Então, a gente precisa fazer alguma coisa junto às comunidades para tentar conscientizar cada, não só o poder público, né? Tem muita casa aqui que instala aqueles LEDs, tudo de qualquer jeito, de qualquer maneira. Tem alguns conceitos que eu vejo aqui que o pessoal, não sei que mundo que eles vivem. Mas fazer o quê? Mas você devagarinho precisa ir mostrando, provando, mostrando exemplos de que maneira você pode ter uma iluminação e não agrida o meio ambiente, não agrida o céu, não agrida nada. É possível. A gente sabe que é possível. É questão de planejamento, pensar direitinho, projetar direitinho. Todo mundo convive e fica muito bom. Não adianta você ter uma pousada maravilhosa, como tem muitas aqui, mas você enche tanto de luz de noite que fica um negócio horrível. Fica horrível. Quando você planeja, o troço fica mais bonito, fica mais charmoso, fica mais convidativo. É isso que a gente está tentando mostrar aqui, para ver se a gente consegue conscientizar todo mundo para começar a mudar a questão da iluminação. Porque quando eu mudei para cá, um dos objetivos que eu sempre tive, eu vou construir um observatório astronômico aqui também na minha propriedade, é tentar classificar a região como zona de céu escuro, para atrair mais astroturistas, entendeu? Eu gostaria muito, porque isso é um fator muito importante, porque nada mais bacana do que ficar olhando para o céu. É muito bonito, todo mundo que vem fica maravilhado.
4: É, coisas, e são momentos marcantes, né? A gente tava conversando aqui antes nesse episódio, eu citei uma vez que eu fui pra uma área do interior do Rio, que, enfim, o céu limpo, e eu lembro claramente, assim, de olhar pro céu e pensar, caramba, né? Não dá pra ver isso todo dia. E realmente é muito, muito lindo. Mas assim, esse braço da Via Láctea, por exemplo, eu não tenho memória de ter visto, entendeu? Então realmente é uma experiência que ela é marcante e é uma experiência que acho que todo mundo deveria ter, né? Infelizmente a gente não consegue ter de forma tão simples. Edvaldo, queria que você falasse um pouquinho sobre o processo, o dossiê, né? Que você acabou coletando algumas assinaturas, tentando umas mudanças com relação à iluminação nas pousadas aí da região, próximo a Camanducaia. Queria que você contasse um pouco como se deu isso e se a ideia foi abraçada. Também se teve algum apoio do setor público nesse sentido.
7: Quando a gente veio para cá, a gente começou a perceber esse problema, eu e a minha esposa, né? Como a gente já está em contato com bastante gente do meio, através de muitas listas de discussões, conversar com especialistas, a gente começou a reunir documentação, informação técnica e argumentos para conversar sobre isso. E a gente acabou produzindo um dossiê com todos os argumentos técnicos em cima de todos, não só da astronomia, mas em cima do meio ambiente, em cima da segurança, em cima de tudo. O que isso afeta todos os seres vivos no nosso entorno? E a gente começou a conversar com muita gente aqui. Delicadamente, eu comecei pessoalmente, né, conversar com os pousadeiros daqui, devagarinho, e lugares que tinham muita iluminação, assim, feitas meio de qualquer jeito. E a gente foi delicadamente conversando e mostrando para eles o quão legal seria uma pousada com uma iluminação bem suave, quanto mais charmosa ela fica. E devagarinho o pessoal começou a entender um pouco mais, tanto que aí uma pousada começou a mexer e trocou a iluminação toda externa, que não foi o ideal que a gente gostaria, mas já foi uma mudança significativa. Reposicionou as lâmpadas, trocou a lâmpada de branca para amarela, a de 3000K, e aquilo já deu. Olhando de longe, que a gente tem, eu moro aqui num vale, né? Então, do outro lado do vale, a gente olha para esse lado onde tem essas pousadas e tudo mais. A mudança foi muito grande no aspecto visual, quando você olhava à noite. Aquele branco chegava a doer agora nos olhos, né? Agora, você olha, já está mais confortável, menos duro, aquela luz menos dura, porque as outras pousadas e sítios e mais em volta começaram também a adotar a mesma coisa. Então um foi copiando o outro e foram trocando. A gente olha para o panorama geral dessa fachada da montanha, é muito mais agradável de você olhar do que antes. O que antes chegava a doer de tão branco que era, né? E as coisas começaram a mudar devagarzinho. E aí aconteceu a mudança da iluminação pública aqui e aconteceu o que eu já falei. Só que isso também incomodou muita gente, tanto que a gente acabou fazendo parte de um grupo de pessoas no WhatsApp, de Monte Verde, daqui, de outros lugares, discutindo a iluminação pública e propondo ideias do que a gente pode sugerir para o poder público. E essa discussão, esse dossiê veio no, na conversa também. Isso circulou entre os participantes, depois a gente participou também de reuniões da Câmara dos Vereadores e colocamos isso também. Isso foi, aí os vereadores nos procuraram e pedindo material, nós enviamos o material para a Câmara dos Vereadores, através da Associação Turística, desse grupo, a gente colocou também dentro da Secretaria de Turismo, e no ano passado saiu uma lei da Prefeitura sobre regulamentação geral aqui de todos os distritos e tal, né? E um dos itens que me surpreendeu foi que a iluminação pública foi colocada nisso, onde o prefeito determinou que todas as luminárias daqui para frente, quando fossem substituídas, seriam substituídas por lâmpadas de 4000K. Isso já é uma mudança significativa. Eu nunca tinha visto um negócio desse, né? Então, não foi o que a gente queria, mas já é uma vitória, é uma pequena. Então, a gente vai ter que ir avançando passo a passo, buscando esses argumentos e buscando colocar as coisas e mudar um pouco o destino que está se mostrando aqui, de tornar a região absurdamente iluminada e sem um total desinteresse. Coisa que é o contrário do que a gente quer fazer, montando um observatório aqui nessa região. Além de fazer um trabalho de pesquisa muito fundo, é fazer também o trabalho de divulgação. Levar o povo até o observatório, mostrar o que é isso, mostrar o porquê, levantar essa questão na visita, para tentar aos poucos conscientizar todo mundo para que cada um mude o seu mundinho, o seu local, a sua casa, ajustando melhor a iluminação da sua casa. Quando você tem uma casa, você ajustar a sua iluminação para que ela não ofenda o vizinho, para que ela seja exatamente o que você precisa, não exagerada, isso já é uma vitória. Então, eu vejo o trabalho que a gente faz, esse trabalho de formiguinha, conseguindo uma vitória pequena a cada dia, a cada semana, quando a gente puder. Eu penso dessa forma. Então, a gente conseguiu algumas coisas aqui, mas foram poucas, mas eu acredito que a semente foi plantada. E agora é uma questão de esperar o tempo e evoluir com isso, né? Eu acho que vai evoluir. Eu tenho esperança, sim, que isso vai evoluir. É, vamos ver.
5: E quais outros resultados surgiram a partir dessa sua ação? Conta pra gente o que mudou a partir desse seu dossiê.
7: Houve conscientização do pessoal, já tá mais distribuída, né? A gente via uma resistência muito grande com a questão da iluminação pública, por exemplo. Ah, porque isso aqui é uma conquista do bairro. Eu falei, tudo bem, eu acho que precisa, já tinha, mas era aquela antiga de sódio, né? Hoje você já discute com o pessoal um pouco mais pé no chão. Não há mais aquela resistência feroz que tinha anteriormente. Tinha uma resistência feroz. Era, você conversar era meio delicado, você tinha que ter, pisar em ovos ali para poder tocar no assunto. Hoje não. A gente tem muita gente de muitas propriedades aqui engajadas nisso, querendo, defendendo isso e fazendo o possível para lutar. Que o nosso local não vire outro ponto de poluição, que em Monte Verde virou. Então a gente tem que começar por uma luta local aqui no bairro e partir para uma luta maior para tentar abranger o município. Isso já causou uma mudança na prefeitura, nas novas normas, a gente está dentro da Câmara dos Vereadores com esse dossiê, a gente está na Secretaria. Muito bem, você pode fazer isso perfeitamente com um binóculo e você colabora com as suas observações de determinadas estrelas para a associação chamada AAVSO, americana, que concentra as observações de estrelas variáveis dos observadores do mundo inteiro. Ela já tem mais de 100 anos de idade. Então, você imagina, nem sei quantos registros de observações existem lá hoje. Então, é uma forma que o amador colabora. Mas ele não precisa ser obrigado a colaborar. Ele pode simplesmente tirar uma foto para ele mesmo. Então, o meu trabalho é pesquisar e garimpar pelo Brasil afora, junto às pessoas, esses materiais, esses boletins, esses documentos que esses clubes publicaram, digitalizar tudo e tornar visível para que todo mundo saiba que aquilo existe. E montar um banco de dados onde quem quiser fazer uma pesquisa lá dentro,

0: uma coisa que era invisível para todo mundo. Então isso é importante. É importante também registrar no acervo as pessoas, os antigos, os novos, todo mundo que de alguma forma, de uma forma ou de outra, trabalhou pela astronomia amadora. Tem muita gente que foi simplesmente, nunca ninguém sabe que existiu. E já teve muitos casos, eu simplesmente descobri pessoas que, pô, e tal fulano? Pô, não sabia, pois é, tá aqui, ó. Ó, ele fez isso, fez isso, fez isso. Então, o site Acervo Astronômico, ele tá voltado a resgatar a história
1: Isso é muito legal.
0: da astronomia amadora brasileira, contando ela em bruto, eu tô falando em bruto, porque é em bruto. Os dados que estão lá, todo o material é bruto. A análise desse material, eu deixo para quem quiser analisar à vontade. Basta entrar lá, pegar o que quiser e fazer a análise que quiser, entendeu? Eu não tenho braço para analisar tudo, é impossível. Eu sou um só, né? Então eu tenho que fazer uma parte do trabalho. Alguém faz a outra parte. Eu falei, tem que dividir um pouco, porque não tem como. É inviável uma pessoa só fazer tudo isso. Mas a gente vai lutando, vai fazendo, né? Vamos conseguindo alguma coisa aí.
1: Muito legal. Inclusive, eu descobri o site justamente pesquisando, achei um estudo, né, um trabalho de alguma universidade, agora não lembro qual, e tava ali nas referências bibliográficas o site Acervo Astronômico, assim que eu encontrei. Muito legal.
0: Você vê que eu sei que o site já foi objeto de teses de mestrado, já foi objeto de muito estudo, né? Porque eu tenho notícias disso, né? E é isso que a gente fica contente, sabe? De saber que ajudou a coisa a ir para frente. Alguém estudou aquilo, foi lá e pesquisou uma coisa qualquer dentro do foco de estudo dele, e a gente fica contente que isso funcionou. É isso que a gente faz, né?
1: Muito
0: É
1: legal.
0: isso.
1: Edvaldo, obrigado, viu, pela conversa aqui com a gente no Em Órbita. Foi ótimo a gente entender um pouco mais, né, sobre essa problemática aí da poluição luminosa e também sobre esse trabalho de astronomia amadora, que é muito, muito interessante, e você trazendo aí o know-how também do site.
0: Foi um prazer muito grande. Muito obrigado pela oportunidade.
1: Valeu, o prazer é nosso. Esse foi Edvaldo Trevisan, astrônomo amador e criador do site Acervo Astronômico, que contou um pouquinho pra gente sobre poluição luminosa e também sobre essa experiência de astronomia amadora. Obrigadão.
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3: Durante o nosso bate-papo com a professora Josina Nascimento, ainda na primeira parte aqui do episódio, ela que é do Observatório Nacional, mencionou que no momento os dados globais sobre a incidência de iluminação artificial são encontrados no Dark Sky, que atualiza números do impacto da poluição luminosa. E é a nossa apresentadora virtual que tem os dados mais recentes, explica que plataforma é essa. Conta aí, Lud.
4: Olá, eu sou a Ludmilla, apresentadora virtual da Sputnik Brasil e voz do quadro Curto-circuito. O seu giro pelo mundo da tecnologia no podcast Em Órbita. O relatório de dados de luminosidade e poluição luminosa global é o Dark Sky International, anteriormente conhecido como IDA, International Dark Sky Association. Dados históricos consolidados recentemente documentaram um aumento de 16% na luminosidade noturna global, considerando o intervalo entre os anos de 2014 e 2022. Os estudos se baseiam na análise de 1.100.000 imagens de satélite. E os dados podem ser ainda maiores na realidade, devido à incapacidade dos satélites antigos medirem a luz azul de LEDs. O relatório aponta os países com maior emissão de luz artificial. Os Estados Unidos lideram o ranking de maior luminosidade total acumulada, seguidos diretamente por China, Índia, Canadá e Brasil. Para os interessados em acompanhar os dados contínuos desse relatório, o site é darksky.org. Essa foi Ludmilla, apresentadora virtual da Sputnik, para o quadro Curto Circuito.
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1: Atenção para você que usa o WhatsApp Business, viu? Vai ter uma mudança importante. A gente traz essa atualização aqui para você no Ajuda Tech. A partir do dia 1º de outubro, a Meta vai passar a cobrar por mensagens de serviço enviadas via API em excesso, né? Aquelas mensagens de atendimento automático que hoje são de graça. Então, abre o olho aí, nosso operador Maciel, tem que ficar ligado.
3: É ele que usa essas mensagens automáticas. Então, no Brasil, o custo vai ser aproximadamente de 0,035 centavos por mensagem excedente, mas o aplicativo comum do WhatsApp Business, sem o uso dessas mensagens automáticas, continua gratuito.
1: E como vai funcionar a cobrança, então? Cada número comercial hoje tem direito a 1.000 mensagens de serviço gratuitas por mês. Um exemplo, se você tiver 100 mensagens excedentes, o valor total vai ser de R$ 3,50.
3: O que é importante, você que usa o WhatsApp Business com essas mensagens automáticas, para não impactar tanto seu orçamento no uso do WhatsApp, é mapear esse volume. Você deve analisar o histórico do seu disparo claro, de mensagens para ver se você ultrapassa realmente essas 1.000 mensagens por número de clientes.

0: E como sugestão, a gente dá aqui, né, dica de conferir o fluxo de transferências também, né? Se for possível, reduzir o envio de mensagens repetidas ou desnecessárias dentro desse atendimento automático, vale a pena fazer para não ter que pagar nada mais.
1: Tá certo, Yuri. Você, ouvinte, sempre pode mandar qualquer dúvida de ciência ou de tecnologia aqui pra gente, que nós explicamos no Ajuda Tech. É só enviar pelo WhatsApp 21 98065 0066, 21 98065 0066. Manda que a gente responde aqui no Ajuda Tech.
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0: É isso, esse foi mais um Em Órbita aqui na Rádio Sputnik, na Metropolitana 80.5 FM. Muito obrigado aos ouvintes e sigam Em Órbita nas principais plataformas de áudio para ouvir a gente de qualquer lugar.
1: E você também pode ouvir a gente no site da metropolitanario.com.br. 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
0: Esse episódio teve edição de Maciel Amaral, nosso operador.
1: E produção de Ana Luísa Barreto.
0: Um abraço.
1: Valeu.
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1: 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Hoje é domingo, 4 de outubro de 2026. Cidadãos brasileiros vão às urnas hoje para o primeiro turno das eleições 2026. Mais de 158 milhões de eleitores farão 6 escolhas na urna eletrônica: presidente da República, governador, senadores, deputado federal e deputado estadual ou distrital. A votação em todo o país começou às 8 horas da manhã e vai até às 5 horas da tarde, no horário de Brasília. Por causa dos diferentes fusos, o horário local varia em alguns estados. Quem estiver na fila de sua sessão eleitoral até o horário de encerramento poderá votar. O presidente do Tribunal Superior Eleitoral, ministro Cássio Nunes Marques, chegou para acompanhar a abertura da sua sessão eleitoral em Brasília e voltou logo no início da manhã de hoje. Nunes Marques nasceu em Teresina, no Piauí, e permanece com domicílio eleitoral em sua cidade. No entanto, nas eleições deste ano, pediu voto em trânsito para votar em Brasília. Ele acompanhou a emissão da 0ª da sessão, relatório oficial que comprova que não há nenhum voto pré-computado ou registrado no sistema de totalização e nas urnas eletrônicas antes do início da votação. O candidato à presidência da República, Flávio Bolsonaro, do PL, também já votou na manhã deste domingo no Rio de Janeiro. Ele chegou às 8 horas, logo depois da abertura dos portões da Escola Municipal Barão Homem de Melo, em Vila Isabel, na zona norte do Rio. Segundo colocado nas pesquisas de intenção de voto, Flávio é o filho mais velho do ex-presidente Jair Bolsonaro e foi escolhido como candidato do partido no fim de 2025, após disputas internas. Quase 13 milhões de fluminenses são esperados para votar no primeiro turno das eleições hoje no Rio. Para que todos possam votar, o transporte público é gratuito até às 8 horas da noite de hoje e inclui ônibus, trens, metrô, VLT, BRT e barcas. Os eleitores vão às urnas para escolher presidente da República, governador, senadores, deputado federal e deputado estadual. A votação já começou e termina às 5 da tarde pelo horário de Brasília. Quem estiver na fila até o horário de encerramento terá o direito ao voto assegurado. Pista Central. Trânsito agora. Linha amarela com boa movimentação em ambos os sentidos, tanto para o Fundão quanto para a Barra da Tijuca. Na ponte a situação é a mesma, boa movimentação tanto para o Rio quanto para Niterói, e 13 minutos é o tempo médio de travessia na ponte, segundo a Ecovias. Kelly Muniz para o Radar Sputnik no horário de Brasília, 9:03. 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
4: Em 9 anos, o Brasil registrou 524 tornados distribuídos em mais de 280 cidades em território nacional. É o que aponta um levantamento do PREVOTS, projeto mantido por pesquisadores da Universidade Federal de Santa Maria, no Rio Grande do Sul, da Universidade de Oklahoma, do Instituto Nacional de Pesquisas Espaciais, o INPE, e do Instituto Mineiro de Gestão das Águas, que monitoram tempestades e tornados do país.
5: O levantamento reúne episódios
0: registrados entre 2018 e 2026 e apresentam um raio-x da ocorrência de tornados no país de norte ao sul. O estudo detalha ainda a localização dos fenômenos e a intensidade de cada tornado. Dos 524 fenômenos registrados no país, 227 ocorreram na região sul, sendo 93 registros em Rio Grande do Sul, 81 no Paraná e 53 casos em Santa Catarina.
4: Segundo o Prevots, o Brasil ainda não possui um banco de dados oficial para registrar e mapear esse tipo de ocorrência. Com isso, a ausência de uma base nacional consolidada dificulta o planejamento de ações preventivas e elaboração de políticas públicas voltadas à proteção da população.
0: Eu sou o Kaique Santos.
4: E eu sou o Rafael Costa e você está ouvindo o podcast Jabuticaba Sem Caroço da Agência Internacional de Notícias Sputnik Brasil.
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4: Nós também estamos no site da Sputnik Brasil, anota aí, noticiabrasil.net.br e na rádio Sputnik Metropolitana, na frequência 80.5 FM do Rio de Janeiro. Agora sim, vamos chamar o nosso primeiro convidado.
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4: Jabuticaba Sem Caroço bate um papo agora com Murilo Lopes, ele que é meteorologista da Universidade Federal de Santa Maria e colaborador da Prevots. Murilo, seja mais que bem-vindo ao Jabuticaba, como vai?
5: Prazer estar falando com vocês.
4: Prazer é todo nosso, Murilo, e você chega para falar de uma pauta que não é tão boa assim, quando a gente percebe que muitas pessoas sofrem por causa dela, que é o tornado, né? Gostaria que você contextualizasse para nós o que que é um tornado, qual a diferença dele aí, se é que existe, né, para um furacão, um tufão, uma ventania, conta pra gente.
5: Bom, essa é uma pergunta bem importante, Rafael, porque muitas vezes, né, existe essa confusão em relação a esse tipo de fenômeno. O tornado, ele é caracterizado como uma coluna de ar rotatório que está ligada da base da nuvem de tempestades até a superfície, né? Então a gente tem muitas vezes aquela imagem bem característica, né, que é verdadeira, sem dúvida, né, de aquele funil descendo da base da nuvem até o solo, né? No entanto, essa coluna de ar, ela tem que estar em contato com a superfície para a gente ter a caracterização do fenômeno, né? Então, se a gente não tem poeira, né, sendo levantada, ou então algumas folhas e galhos de árvores, né, a gente tem uma nuvem funil, não um tornado. Bom, mas aí, pensando nos outros fenômenos, quais são as diferenças? Bom, um tornado, como ele está ligado à base de uma nuvem de tempestade, né, ele é um fenômeno de pequena escala. Ele vai ter uma atuação ali de poucos quilômetros de extensão, né, uma largura que muitas vezes não vai passar de 500 metros, na grande maioria das vezes, de largura. Então, essa condição de um fenômeno de pequena escala associado a uma tempestade, muitas vezes vai estar ligada, essa tempestade, a um ciclone. A gente pode ter uma frente fria, um ciclone, né? Contudo, ciclones são fenômenos de maior escala. Ciclones e furacões, né? Furacões são um tipo mais específico de ciclone, e são fenômenos que vão ter ali a ordem de grandeza de algumas centenas de quilômetros. Então, a gente está falando de um fenômeno de muito grande escala, que, no caso dos furacões, vai atuar praticamente 90% do ciclo de vida sobre o oceano, os demais ciclones também vão atuar grande parte do tempo sobre o oceano. Então esses fenômenos vão ser responsáveis por promover a formação de tempestades, né? Porém, os tornados, eles acontecem dentro dessas tempestades, né? Então essa é a condição que nós temos, é uma diferença muito grande de escala e de duração. Os tornados, eles vão ter uma duração aí de poucos minutos, de até uma hora no máximo, e os furacões e ciclones, de um modo geral, vão ter durações ali da ordem de dias, né? São fenômenos de maior escala, que vão ter um tempo de vida maior, em comparação principalmente com o tornado, né? E aí, a gente tem o tornado, então, sendo capaz de causar esses danos mais significativos na superfície. Ele produz os ventos mais intensos, né? Ele pode produzir os ventos mais intensos que nós temos registro na superfície do planeta, né? Contudo, ele vai causar danos muito característicos em função exatamente dessa rotação. E aí, esse tipo de dano, que é bem característico, é o que vai diferenciar, por exemplo, a ocorrência de tornados da ocorrência de vendavais mais corriqueiros, que também vão estar associados a essas nuvens de tempestades, né, que vão ser fenômenos de uma escala menor também.
0: Perfeito. Murilo, você faz parte da plataforma de registros e rede voluntária de observadores de tempestades severas, que é essa Prevots, o grupo, e esse grupo, né, fez um levantamento aí que apontou 524 tornados registrados entre 2018 e 2026. Esse número representa um aumento real na ocorrência de tornados ou também pode refletir uma melhora na capacidade de identificação e registro desses fenômenos?
5: Bom, em primeira instância, né, a gente tem essa condição de uma melhora na qualificação desse relato, né, e também no número de registros que são feitos, Né? Antigamente nós tínhamos, né, alguns relatos mais pontuais, associados principalmente quando esses fenômenos atingiam cidades, né, áreas urbanas ou mais povoadas, né, porque havia documentação mais precisa desse evento. No entanto, né, com o advento das redes sociais e também a popularização da internet de câmeras fotográficas, né, hoje a gente tem no celular uma câmera de boa qualidade, né, então esses avanços trouxeram, né, um registro muito mais frequente desses fenômenos que muitas vezes ocorriam, porém passavam despercebidos, né, em relação à documentação. Então esse aumento que nós temos visto nas últimas duas décadas deve em grande parte a isso, né, a essa melhora na capacidade de registro, né, e também hoje com a Prevotes, né, a gente tem essa plataforma de registros buscando eventos todos sempre que acontecem desde 2018. Então é uma condição de documentação também seguindo a metodologia pormenorizada que antes também nós não tínhamos, né, o que impede, né, uma comparação, por exemplo, mais direta com o que nós tínhamos no passado, o número de eventos, né, pelos dois fatores, né, porque nós não tínhamos um banco de dados que visava redocumentar esses eventos, né, não só os tornados, mas os eventos de tempo severo no geral, e também, né, nós tínhamos uma dificuldade muito maior de registros em fotos e vídeos do fenômeno e também dos estragos causados por ele.
4: O que chama atenção no levantamento de vocês é que é a maior concentração de tornados, ou, né, o maior número de registros de tornados se deu ali na região sul, né, Rio Grande do Sul, Paraná e Santa Catarina. Isso significa necessariamente que esses estados são os mais propensos a tornados, ou a gente pode entender aí uma certa capacidade de observação e registro que também influenciou esses números?
5: Bom, nesse caso, né, aí nós temos um impacto menos direto dessa capacidade maior de registros que nós temos avançado nos últimos tempos. Por quê, né? Porque nós já temos essa região conhecidamente em outros trabalhos científicos, a literatura científica já mostra, né, que essa região combina diferentes condições meteorológicas que favorecem a ocorrência de tempestades severas, especialmente um tipo de tempestade que nós chamamos de supercélula, né, que é mais frequente nessa região do país, né, a região sul, exatamente porque nesse local, né, a gente tem diferentes massas de ar atuando, né, durante o ano, né, esse contraste de temperatura faz com que nós tenhamos ventos que vão aumentar de intensidade conforme a gente vai subindo na atmosfera. Então, dessa forma, a gente tem uma condição que favorece a formação de tempestades mais severas e também aquelas que podem apresentar rotação, né, que vão ser, grande parte das vezes, as precursoras dos tornados, né. Neste caso, então, a gente tem uma condição atmosférica mais propícia para a formação desses tipos de tempestades no sul do Brasil e, consequentemente, então, a gente acaba tendo também mais eventos acontecendo aqui, eventos associados a tempo severo, como granizo de grande tamanho, vendavais com capacidade destrutiva e a ocorrência de tornados. Então, esse registro, né, maior de eventos no sul não decorre, né, nesse caso, deste avanço da documentação, mas sim, né, de uma característica geográfica que já está presente aqui na nossa região.
0: É, isso aí você já está falando, Murilo, de eventos que acontecem relacionados às supercélulas, porque o levantamento aponta aí 51% dos tornados registrados no sul associados a essas supercélulas. Queria que você explicasse um pouco melhor isso, o que explica essa proporção maior na região e o que são exatamente essas supercélulas.
5: Bom, nós temos, né, nuvens de tempestades acontecendo em todo o país, né? Contudo, a gente precisa de alguns ingredientes para que essas tempestades se formem. A gente chama de ingredientes atmosféricos, exatamente porque são condições que propiciam, né, a formação dessas nuvens de tempestades e a manutenção delas. É, basicamente, a gente precisa de um ar bastante instável, ou seja, aquecido e úmido, né, condições, sistemas meteorológicos, né, que vão favorecer a formação, o levantamento desse ar mais instável, né, dando origem às nuvens. E isso acontece ao longo de todo o país, todo o território nacional. Contudo, aqui no sul do Brasil, a gente tem essa condição mais propícia para que nós tenhamos o vento mudando de intensidade e direção conforme a gente vai subindo na atmosfera. Nesse cenário, então, devido a esse contraste de massas de ar que é bastante comum na região, a gente acaba tendo esse padrão de ventos. E aí essa configuração de ventos, né, possibilita com que essas tempestades sejam mais duradouras e também possam adquirir rotação, né? Então, essa rotação no interior da tempestade é o que vai caracterizar a supercélula. Então, por ser uma tempestade que apresenta essa rotação, né, ela é muito mais propícia à produção de tornados do que com as outras tempestades mais ordinárias, né, que a gente tem no dia a dia nas demais regiões do país também. E aí essa condição favorece, então, com que nós tenhamos esse grande número de tornados associados a supercélulas aqui no sul. né? E como a tempestade já apresenta a rotação, ela vai ser capaz de produzir os tornados mais intensos também. Então, quando a gente vê esses fenômenos como aconteceram, por exemplo, no Rio Bonito do Iguaçu, em Guarapuava, né? Mais recentemente em Piraí, também no Paraná, em Jiruá, no Rio Grande do Sul, né? A gente vê tornados de intensidade mais forte que estavam associados a esse tipo de tempestade, que são as supercélulas.
0: Murilo, tem um tempo aí de média entre a identificação de uma tempestade potencialmente tornádica e a formação do tornado?
5: Bom, a gente tem, né, com alguns dias de antecedência, a capacidade de prever, por exemplo, a condição atmosférica que vai, por exemplo, levar à formação desse tipo de tempestade, né, supercelular, que a gente chama supercélula. No entanto, em relação aos tornados, a gente precisa de um monitoramento em tempo real. A gente chama de nowcasting. Então, esse monitoramento é feito basicamente através de ferramentas de sensoriamento remoto, especialmente o radar meteorológico. É ele que vai nos dar indícios, por exemplo, se a tempestade apresenta uma rotação intensa, que pode estar indicando que ela está prestes a produzir um tornado, ou então, né, que essa tempestade, por exemplo, vai ser mais produtora de granizo. Ela não vai causar tanto estrago por vento, mas o granizo é o principal risco associado a ela. Então, isso a gente consegue acompanhar ao longo da evolução da tempestade através do radar meteorológico. Porém, por exemplo, uma vez que a gente tem esse cenário prévio à formação, né, que se observa que a tempestade está prestes a gerar um tornado, por exemplo, a gente tem um intervalo ali de poucos minutos, por exemplo, para emitir um aviso, né, por exemplo, para uma cidade ou alguma povoação que estiver no caminho dessa tempestade. Então é um monitoramento de muito curto prazo. Contudo, como eu disse anteriormente, né, a gente pode, com alguns dias de antecedência, 2, 3 dias até, identificar uma região que vai favorecer a formação desse tipo de tempestade, a supercélula. No entanto, o aviso de curto prazo, por exemplo, para fenômenos como tornados, ele é emitido com poucos minutos de antecedência, até mesmo nos Estados Unidos.
6: E aí a gente pensa, né? Será que é o tempo suficiente das pessoas conseguirem pegar suas coisas ou o básico, né? E tentar sair dali? E quando elas não têm nem lugar para ir, né? Isso é pauta para defesa civil que a gente vai destrinchar com eles aqui. Mas eu te pergunto, Murilo, qual é o papel da umidade transportada da Amazônia para o sul e também do ar frio e seco vindo da Argentina? Estamos falando aí de duas pontas que também podem contribuir para esses fenômenos na região sul do país?
5: Sim, sim. Esses contrastes de temperatura e umidade, né, eles vão ser responsáveis por gerar condições que vão favorecer essas tempestades, né? Como eu disse, essa diferença de temperatura vai fazer com que nós tenhamos um padrão de ventos atmosféricos que vai favorecer essas tempestades mais intensas. Além disso, o contraste de temperaturas muitas vezes está associado a presença de avanço de frentes frias, de sistemas, né, que vão produzir, né, favorecer a formação dessas tempestades. Então, nesse caso, né, a gente tem a condição também desse transporte de ar úmido e quente da região mais amazônica ali favorecendo, né, servindo como combustível para essas tempestades serem muitas vezes severas. Né, nesse caso, a gente tem esse aporte de umidade que vai ser responsável por uma grande quantidade, né, da chuva, responsável pelo volume bastante expressivo da precipitação que cai anualmente no sul do Brasil, né? A gente sabe que a nossa fonte primária de umidade lá para a precipitação vem de lá, né? Contudo, a gente tem esse transporte de ar quente e úmido que vai ser responsável por instabilizar a atmosfera, né, para a formação dessas tempestades. E além disso, esse escoamento que nós chamamos de jato de baixos níveis, muitas vezes, né, que também é conhecido como os rios voadores, faz com que nós tenhamos o vento também mudando de intensidade e direção muito próximo à superfície, né? Então, a gente está favorecendo em algumas situações dessas a potencial para que essas tempestades possam, por exemplo, produzir tornados, né? Em algumas situações que a gente tiver essa mudança de intensidade e de velocidade do vento mais próximo à superfície, né? Essa tempestade ela vai conseguir fazer com que essa rotação chegue mais próxima ao solo, né? Então ela vai conseguir estar no meio do caminho, digamos, para produzir um tornado em muitas dessas situações.
0: Murilo, vocês usam também, né? Falam, na verdade, do cisalhamento do vento. O que é isso? Por que ele é tão importante para essa formação dos tornados?
5: Agora, dando nome exatamente aquilo que eu até agora chamei, né, de mudança de direção e velocidade do vento, é o que a gente nomeia de cisalhamento do vento. Ou seja, é quanto que esse vento está mudando de velocidade e de direção conforme a gente vai subindo ao longo da atmosfera. Essas informações a gente consegue através de balões meteorológicos, dos modelos meteorológicos de previsão do tempo. E esse cisalhamento, né, como eu disse, ele vai ser importante para a formação das tempestades. Então, se nós temos esse contraste de temperatura que faz esse vento mudar de intensidade e direção com a altura, a gente consegue muitas vezes ter essa formação dessas tempestades rotativas, né? E se esse vento está mudando de direção, se esse cisalhamento próximo à superfície, né, Porque, na verdade, é basicamente o que a gente está fazendo é ver a diferença de velocidades e direção que acontece ao longo da atmosfera. E isso vai ter um impacto muito importante para que a gente tenha a organização dessas tempestades. Né? Em situações, por exemplo, que nós temos no norte do país mais comumente, a gente vai ter tempestades num ambiente que esse vento varia pouco de velocidade e direção. Então, essas tempestades, elas tendem a produzir uma chuva que vai cair exatamente sobre a região da corrente ascendente dessa tempestade. Logo, essa célula convectiva, como a gente chama, ela vai ter um tempo de vida mais curto. Nessas regiões em que esse cisalhamento é mais presente, como o caso do sul do Brasil, muitas vezes parte do centro-oeste e do sudeste, essa tempestade ela vai produzir precipitação um pouco mais distante da corrente ascendente, e aí essa tempestade vai conseguir ter um tempo de vida maior, né? Além, é claro, de muitas situações, conseguir apresentar essa característica rotativa, né? Que é o que faz nos batizarmos elas de supercélulas.
6: E, Murilo, um ponto que chama atenção também no levantamento de vocês é São Paulo, né? Aqui na região sudeste. Por que que São Paulo aparece aí com 90 registros no período, número próximo ao registrado do Rio Grande do Sul, por exemplo, que é 93, né?
5: Sim. Bom, aí nós temos um somatório, né, dos dois fatores que nós discutimos anteriormente. No sul a gente já tinha essa perspectiva, já os trabalhos científicos já mostravam, né, que nós temos uma condição atmosférica bastante favorável, uhum, para esse tipo de fenômeno, né, que se destaca no país como um todo, né, inclusive globalmente essa região que compreende parte da Argentina, Uruguai, sul do Brasil, né, se destaca como uma das regiões mais favoráveis à ocorrência de tempestades severas. E São Paulo, né, é um anexo dessa região que a gente pode chamar de um corredor de tempestades. Né? Contudo, em São Paulo a gente tem um fator muito importante, né, que possibilita a detecção desses eventos, que é uma maior densidade populacional. Então nós temos mais pessoas, né, no meio do caminho dessas tempestades, com capacidade de registrar esse fenômeno, e também mais cidades que podem ser potenciais alvos para essas tempestades. Então, nesse contexto, né, a gente tem uma condição que muitas vezes é favorável à formação dessas tempestades aí, e ocorrência de tornados, inclusive, né? No entanto, é menos frequente que no sul, porém isso é compensado no número de registros pela presença de mais pessoas, né? Exatamente sobre o estado de São Paulo.
6: A pergunta que não quer calar, né? O Brasil, ele dispõe de uma tecnologia de ponta que é capaz de traçar o perfil desses fenômenos, que é capaz de trazer de uma forma mais precisa e mais assertiva a intensidade desses tornados que estão previstos, né? Como você bem disse, vocês conseguem identificar aí o que pode acontecer, né? Pelo menos traçar aí um mini perfil do evento. Como que você avalia hoje, e aí pegando o país inteiro, as nossas ferramentas para identificar esse tipo de fenômeno?
5: Bom, esse é um ponto bem importante, né? Porque, assim, nós temos basicamente dois regimes de formação de tornados no Brasil. Esse tornado mais intenso, né, que vai causar mais danos, que é o que acontece tipicamente nessa metade sul do Brasil, no sul especificamente, né, que vai estar associado às supercélulas. E a gente tem os tornados que muitas vezes acontecem na região amazônica, as trombas d'água, que são fenômenos que não vão estar ligados diretamente a uma tempestade tão severa, né, que vai capaz de causar granizo e outros fenômenos, mas que pode muitas vezes causar um tornado breve, que tende a ser mais fraco, né. Em relação a esse tipo, né, a gente tem uma dificuldade ainda de previsão desse fenômeno, isso em qualquer região do planeta. Já para os tornados de supercélula, como eu te disse, a gente consegue ter essa antecedência para as condições meteorológicas, porque é uma condição meteorológica mais específica, a gente consegue prever ela, que vai propiciar exatamente a formação dessas tempestades rotativas e até mesmo de tornados. Né? Contudo, em relação aí, como eu te disse, esse aviso, por exemplo, se o tornado tiver informação ou ele já estiver atuando, ele depende de ferramentas como os radares meteorológicos. Esses radares meteorológicos, hoje nós contamos com uma grande cobertura, né? Porém não existe uma certa uniformidade entre essas redes de radares meteorológicos. Né? Existem diferentes instituições que são detentoras dessa informação, e o método de operação desses radares nem sempre é o mesmo, mesmo que eles estejam numa mesma região. Então é importante, né, que a gente tenha esses radares bastante ajustados, né, para que eles sejam capazes de detectar a presença desse fenômeno. Existem limitações, é claro, em relação aos radares, porque quanto mais distante dele, menos essa informação mais perto da superfície, que no caso do tornado é importante a gente vai ter, né, a respeito da tempestade. Né? Contudo, a gente tem esse avanço mais recente com a instalação de radares. Existe uma rede que está sendo evoluída, né, para radares mais modernos, sejam eles das defesas civis e também por parte do Departamento de Controle Aéreo. Então, a gente tem essa informação, né? Contudo, a gente precisa, né, de mais meteorologistas atuando nos centros operacionais para que seja feito um acompanhamento mais de perto dessas tempestades, né? E isso, claro, resultando na emissão de avisos, né, na conscientização da população, em projetos também de contingência, uma vez que esses avisos possam chegar à população, saber, por exemplo, onde se abrigar, né, em cada risco de tempo severo, especialmente no caso dos tornados. Nós não contamos, por exemplo, com um plano muito bem definido onde é que as pessoas devem se abrigar, né? No caso, né, sempre a gente recomenda que as pessoas, por exemplo, procurem o interior da residência, áreas como o banheiro, né, que tenham esse reforço estrutural. Mas a gente também não conta no Brasil, né, com a perspectiva de avaliação de danos, como é feita, por exemplo, nos Estados Unidos. Isso é feito muito pontualmente. Nós aqui na FSM tivemos algumas experiências, né, de ir a campo identificar a velocidade do vento causada pelos tornados a partir dos estragos causados por eles. E aí, então, a gente não tem uma metodologia, digamos assim, de acontecer um evento e aí uma equipe é deslocada para lá para identificar a intensidade.
0: Murilo, nesse sentido, então, existe a possibilidade de tornados ocorridos em áreas rurais, por exemplo, ou pouco povoadas, não serem registrados, não serem contabilizados ali?
5: Sim, exatamente, né? Quando a gente tem um tornado acontecendo, por exemplo, em áreas de campo, em que não existe uma casa ou uma área de mata que possa servir como um amplificador, de certa forma, daquele estrago, né? Que chame a atenção das pessoas para aquele estrago, a gente muitas vezes vai acabar tendo esse fenômeno passando despercebido, né? Especialmente nas áreas do Pampa Gaúcho, né? Que a gente tem pouca vegetação, uma baixa densidade populacional, certamente acontecem mais tornados do que eles são identificados. Então, né, com a ausência também dessas ferramentas, né, de radar, fazendo uma varredura que permita essa identificação muitas vezes, né, a gente tem alguns radares que são mais antigos, que não conseguem, por exemplo, ter produtos, né, a partir dele que permitam identificar, por exemplo, se o tornado já está em superfície. Então, nesse caso, a gente acaba perdendo muitas vezes esses eventos do ponto de vista de documentação. E aí isso gera certamente uma subnotificação do número de casos que a gente tem no Brasil como um todo, especialmente nas áreas do sul.
6: E para a gente fechar aqui, na sua opinião, o que precisa avançar na meteorologia do Brasil para que a gente seja cada vez mais, nos tornemos cada vez mais assertivos com as previsões, com as identificações de fenômenos como tornado, furacão, enfim, até mesmo as secas que vem atingindo o nosso país, enchentes, né? Infelizmente, vocês aí no Rio Grande do Sul sofreram muito e continuam sofrendo com as enchentes, enfim. A gente está engatinhando ou já estamos em passos largos?
5: Bom, nós tivemos avanços muito relevantes, né, nos últimos tempos, né? A gente tem o avanço, né, muito significativo depois das cheias e dos deslizamentos no Rio de Janeiro nos anos 2011 ali, em que nós tivemos, né, a criação do CEMADEM, que é o Centro Nacional de Monitoramento de Desastres Naturais, né? Esse centro é importante exatamente para a questão de risco hidrológico e geológico, né? Então a gente tem esses avanços. E, é claro, né, a meteorologia tem contado atualmente com mais equipamentos, a gente tem instalação de radares meteorológicos em praticamente todos os estados. Essas coberturas de radar possibilitam identificar essas tempestades, uma vez que elas estejam atuando. A instalação de estações meteorológicas também simplificou bastante. A meteorologia brasileira tem investido, né, num supercomputador também, através do INPE. Então, a gente tem a possibilidade de fazer previsões do tempo com uma resolução mais fina, né? Através desses novos modelos meteorológicos que o INPE vai começar e já está, inclusive, aplicando, né, para a previsão do dia a dia. Então, a gente tem essa condição de avanço recente, né? Porém, se demanda muito o corpo técnico, né? Ou seja, a gente ainda tem poucos profissionais em meteorologia no país, né? E a atuação deles, às vezes, acaba sendo limitada nas equipes de monitoramento, né? Sendo importante que a gente tenha mais profissionais, né, capacitados, bem treinados, para que possam fazer um bom uso dessas ferramentas.
6: Tivemos o prazer de ter essa aula sobre tornados e meteorologia com Murilo Lopes. Ele que é meteorologista da Universidade Federal de Santa Maria e colaborador da Prevots. Murilo, muito obrigado pelo seu tempo aqui no Jabuticaba Sem Caroço. Volte sempre e um ótimo trabalho para vocês aí, que a gente sabe que o Rio Grande do Sul, principalmente, vem passando mais uma vez por uma série de catástrofes, né, naturais aí, enfim. Inclusive, tivemos até que remarcar a nossa entrevista justamente por causa de uma tempestade que caiu aí de madrugada, né, Murilo? Então, espero que as coisas por aí melhorem.
5: Sim, obrigado pelo espaço, pessoal. É um prazer estar falando com vocês, né? Infelizmente, a gente está vendo, né, mais eventos acontecendo, né? Muitos locais tiveram chuva, queda de granizo, né? Aqui no Rio Grande do Sul recentemente, né? E a gente está num cenário bem crítico, considerando a atuação de um forte El Niño, né? Que faz com que a gente tenha, né, mais eventos acontecendo aqui no Sul. Então, é um cenário que exige atenção, né? Mas que reforça a importância da gente estar discutindo sobre esses temas mais do que nunca.
0: Perfeito essa análise, né? E um abraço, Murilo, e que as coisas melhorem aí também para vocês que estão enfrentando mais também esses efeitos dos fenômenos e dos extremos climáticos vindos com o El Niño. Um abraço e até a próxima.
5: Um abraço, até a próxima.
0: O Rio Grande do Sul está inserido no chamado Corredor de Tornados da América do Sul, considerado uma das regiões mais favoráveis do planeta à formação desses fenômenos, atrás apenas da região central dos Estados Unidos.
6: Nessa faixa do continente, diferentes condições atmosféricas costumam se encontrar com frequência. Um dos principais fatores é o encontro do ar quente e úmido que vem da Amazônia com ar frio que avança pelo sul do continente.
0: Quando os ventos mudam de direção e de velocidade conforme a altitude, a tempestade pode começar a girar. O tornado é justamente essa coluna de ar em rotação que se estende da base da nuvem até o solo.
6: Em poucos minutos, os ventos podem ultrapassar os 300 km por hora. E diante de um fenômeno que pode se formar e se deslocar tão rapidamente, a Defesa Civil precisa agir com contra o relógio para alertar a população e reduzir os riscos. Mas quais são, na prática, os principais desafios para a defesa civil diante de um tornado?
0: A gente entende tudo isso e muito mais com a nossa próxima convidada.
3: Biosfera.
0: O Jabuticaba Sem Caroço conversa agora com a Tenente Sabrina Ribas, coordenadora de comunicação da Defesa Civil do Estado do Rio Grande do Sul. Tenente, obrigado por disponibilizar um pouco aí do seu tempo para conversar com a gente e com os ouvintes da Rádio Sputnik. Bem-vinda, como vai?
7: Obrigada, é um prazer estar aqui. Espero que seja uma conversa bem produtiva.
0: Tenente, segundo o levantamento do projeto Prevots, que é a plataforma de registros e rede voluntária de observatórios de tempestades severas, que reúne ali um grupo de meteorologistas com o objetivo de melhorar a documentação, pesquisa e previsão de tempestades no Brasil, a região sul registrou aí em 9 anos 227 tornados e o estado do Rio Grande do Sul aparece com o maior número de registros de tornados nesse levantamento, 93 ocorrências. Comenta pra gente, por favor, o que explica essa concentração, na verdade, como ela impacta também na prática para a defesa civil.
7: Bom, a Defesa Civil do Rio Grande do Sul, inserida, né, no Sistema Nacional de Proteção e Defesa Civil, ela é um órgão que se divide em diversas diferentes esferas, né? Então, na esfera federal temos os órgãos federais, na estadual temos nós, da Defesa Civil do Estado do Rio Grande do Sul, e nos municípios, cada município tem a sua estrutura de proteção e defesa civil para fazer essa gestão integrada de riscos e desastres. A Defesa Civil do Rio Grande do Sul, ela sempre atua de maneira suplementar aos municípios que têm a sua atribuição legal, então, de fazer esse atendimento do desastre ali no âmbito dos seus territórios. A gente sabe, né, por uma série de características que o Rio Grande do Sul tem, então, essa tendência, né, de concentrar esses tipos de fenômenos, né, não somente a questão de tornados, mas também de outros fenômenos de severidade maior, né, em comparação com outros estados do Brasil. Então, e também em frente aos desastres que nós enfrentamos nos últimos anos, né, mais especificamente em 2023 e 2024, né, sendo que o desastre de 2024 ele afetou 96% do estado, né, não se tratava da questão de tornado, né, era um desastre diferente, que mais voltado à questão de inundações, né, e movimentos de massa e também a questão de chuvas intensas, mas a Defesa Civil trabalha com vários tipos de desastres diferentes, fazendo então tanto a questão do monitoramento, né, que nosso monitoramento é contínuo, é 24/7, como a gente diz, né, fazemos isso aqui no estado, somos responsáveis por essa atribuição, como quando nós identificamos quaisquer fontes de riscos à população, né, no contexto, né, de desastres, a gente faz a emissão de avisos e de alertas para tanto conscientizar a população para que ela possa adotar medidas de autoproteção, quanto também os gestores municipais para que se preparem, né, para eventuais impactos e no sentido, né, de também fazer esse atendimento do desastre de maneira suplementar aos municípios quando o desastre ele supera a capacidade de gestão do município. Então, a Defesa Civil acaba entrando. Por exemplo, agora nas últimas semanas nós tivemos recorrência de fenômenos de granizo, né, e de vendavais, que são fenômenos rápidos e que causam, que têm um potencial de dano bastante significativo, então que atingiram muitos municípios de maneira mais significativa. A Defesa Civil do Estado tem feito então esse apoio, né, esse suporte aos municípios, tanto na questão técnica ali para fazer os levantamentos dos, né, dos danos, apoiar na questão de danos humanos, fazer a entrega de lonas, de telhas, de materiais ali para a população que foi a mais afetada. Enfim, então são uma série de missões, né, que a Defesa Civil do Rio Grande do Sul realiza. E nesse contexto, né, também da questão de tornados, a gente teve agora o último desse fenômeno que nós registramos, né, que foi identificado e classificado como um tornado pela nossa equipe aqui do nosso centro de monitoramento, que inclui, né, meteorologistas, hidrólogos, geólogos, enfim, toda a questão técnica. A gente teve esse fenômeno lá na cidade de Pedro Osório, na zona rural de Pedro Osório, que fica na região sul ali do estado do Rio Grande do Sul, mais abaixo ali de Pelotas, de Rio Grande, nessa região, e que felizmente, né, como se tratou de um fenômeno que aconteceu na zona rural, então ele teve baixo impacto naquela comunidade onde ele aconteceu, né.
0: Tenente Sabrina, mais da metade dos tornados identificados no sul está associada a supercélulas, que a gente até explicou aqui, né, que tem maior potencial destrutivo. A Defesa Civil consegue identificar com antecedência quando uma tempestade tem essas características capazes de produzir esse tipo de tornado?
7: Bom, hoje nós utilizamos aqui pela nossa equipe do Centro de Monitoramento algumas ferramentas, né, para fazer esse acompanhamento das condições atmosféricas aqui do Rio Grande do Sul, para fazer esse serviço, né, mais voltado não à questão de meteorologia, né, de previsão, mas para uma questão de monitoramento voltada à gestão integrada de riscos e desastres. Então a gente tem, por exemplo, hoje, foi instalado a partir de setembro de 2024, um radar meteorológico aqui em Porto Alegre. Ele foi instalado aqui por ser a zona mais populosa, né, do Rio Grande do Sul, e ainda não era coberto por esse tipo de serviço de monitoramento. Então esse radar foi instalado aqui e a partir do seu ponto de instalação a gente tem uma cobertura, né, adequada, né, de 150 quilômetros pelo menos. A gente consegue enxergar um pouco mais, né, mas com o dado mais refinado são 150 quilômetros de cobertura que a gente tem, e nós já identificamos, a gente consegue identificar, na verdade, a tempestade, né, que pode daí ter potencial ou não para se tornar, para evoluir para um tornado, né. Então nós tivemos aí agora um fenômeno que foi registrado na cidade de Flores da Cunha, que a gente identificou aqui por meio da nosso monitoramento, né, da equipe do centro de monitoramento, acompanhando as, né, os dados gerados pelo radar, que traz nowcasting, né, que é o acompanhamento em tempo real da atmosfera naquele momento. Então a gente conseguiu identificar uma tempestade para esse município de Flores da Cunha, que tinha, né, pelas suas características ali, pelos dados gerados, um potencial de evoluir para tornado. Então nós fizemos a emissão de um alerta para tempestades severas, né, com risco de ventos de uma velocidade bastante significativa, e essa questão de ser uma tempestade severa, né, e acabou depois se confirmando. Realmente o fenômeno aconteceu naquela localidade onde ele estava previsto. E depois, como eu disse antes, pela assinatura, né, pelos danos, pelo tipo de dano que nós conseguimos registrar em fotografias, em vídeo, o pessoal fez a classificação realmente desse fenômeno ali como um evento de tornado ali naquela cidade, na região da Serra, né, no estado do Rio Grande do Sul. Então a gente consegue identificar ali pelo nosso radar essa questão da tempestade, sim, e, né, o nosso alerta, como tornado ele pode ou não se confirmar, ou ele se forma às vezes muito rápido, o nosso alerta, ele menciona, na maioria das vezes, né, a possibilidade de tornado, até mesmo nos nossos avisos, que é um documento que a gente emite antes mesmo do alerta, que é mais na iminência do evento, a gente tem às vezes sinalizada essa possibilidade, né, de formação de tornados. E mais na iminência, então, por meio do radar, a gente consegue identificar a questão da tempestade. A gente tem aí projetado para até o final desse ano e no primeiro semestre de 2027, nós temos outros radares que nós utilizamos, né, os dados, que são radares da Aeronáutica, tem um radar de Santa Catarina, mas a gente, né, nós, enquanto Estado, Defesa Civil do Rio Grande do Sul, hoje a gente ainda não tem uma cobertura de 100% do nosso território com esse tipo de radar voltado à gestão integrada de riscos e desastres. E essa questão já está sendo, digamos assim, conduzida nessa contratação. Nós fizemos a contratação de outros 3 radares que vão ser instalados, um na região sul do Rio Grande do Sul, um na região oeste e um ali na parte mais central do Rio Grande do Sul. Então, quando a gente tiver até metade do ano que vem, então 2027, esses outros três radares a gente vai estabelecer plenamente, então, essa rede, e que nós vamos ter mais condições de fazer, né, o acompanhamento e a possibilidade de previsão desse tipo de fenômeno em todo o estado do Rio Grande do Sul de maneira mais adequada e voltada, como eu disse antes, à gestão integrada de riscos e desastres, que é a missão da Defesa Civil.
6: E, tenente, onde termina a capacidade de previsão e começa aí o desafio de alerta em tempo real? Tivemos aqui no Rio de Janeiro, e isso até viralizou, enfim, para o país inteiro, inúmeros alertas da Defesa Civil, né? Um atrás do outro aqui, devido à chuva que tivemos nas últimas semanas. Até que ponto esses alertas são de fato eficazes, eficientes? Porque a gente parte do princípio também, né? Quando a Defesa Civil nos alerta sobre esses tipos de tempestade, enfim, furacão, tornado, a gente parte do princípio de que todo cidadão tem o seu celular, né? Aqui na região serrana, a Defesa Civil emite alerta também com alto-falante e fala que o que vai acontecer, enfim. Mas nas grandes capitais isso é quase impossível. Como é esse desafio da Defesa Civil de alertar a população para um evento como um tornado, né? Que vimos também acontecer aí no Rio Grande do Sul recentemente.
7: Bom, essa pergunta é bem importante, porque ela toca num ponto nevrálgico, né, dessa questão, que é a cultura de prevenção. Se a gente for pensar hoje, o brasileiro, em média, né, eu posso falar aqui pelo meu estado, mas hoje é uma coisa que nos falta. Nós não temos cultura de prevenção. A gente vê outros países, assim, que estão um pouco mais avançados em relação a esses temas, por exemplo, o Chile, por exemplo, o Japão, né, o próprio Estados Unidos. A gente esteve lá em maio na Universidade de Meteorologia, lá em Oklahoma, então eles nos mostraram nessa questão dos alertas. E é uma coisa que a gente realmente, enquanto poder público, nos desafia, porque não adianta nós termos os profissionais mais qualificados, as melhores ferramentas, os melhores equipamentos, analisar o maior número de modelos, se quando a informação sai, né, o alerta sai, e ele é ignorado pelo cidadão. Então a gente precisa, sim, trabalhar muito fortemente nessa questão da educação das pessoas para desastre, na questão da cultura de prevenção, porque, como a gente disse, não adianta, né, as pessoas receberem a informação, entrar em pânico, não saber como agir, não saber o que fazer, não saber o que fazer para garantir a sua segurança, a segurança da sua família. Então, é uma questão que envolve a todos nós, enquanto sociedade, né? A gente fala que a pauta, às vezes, da Defesa Civil, ela é uma pauta um pouco antipática, né? Porque a gente acaba envolvendo todo mundo, pagando missão para todo mundo, exigindo, né, que as pessoas também façam a sua parte, porque o nosso slogan é Defesa Civil somos todos nós. Mas a gente precisa que realmente isso seja né, uma coisa viva, que as pessoas saibam, né, por exemplo, se elas moram em áreas de risco ou não, a quais riscos elas estão expostas na sua casa, no seu trajeto para o trabalho, no seu próprio trabalho. Tô de férias na praia, eu posso ficar na praia quando, né, eu tô vendo que uma tempestade está se aproximando, não tá chovendo ainda, mas tem, né, relâmpagos, tem raio, eu não fico na praia, né, saio. Então são coisas que a gente precisa começar, assim, a tratar, não só quando o desastre acontece, mas especialmente antes, para que as pessoas possam estar preparadas para esses eventos e para quando realmente estiver na iminência dele acontecer, elas saibam o que fazer e possam adotar as medidas, né, de contingência, as medidas de autoproteção, para estarem em segurança, para poder garantir a segurança da sua família, dos seus filhos, enfim. Então, é uma questão que realmente é muito desafiadora. A gente tem aqui no Rio Grande do Sul, por exemplo, nós fizemos uma pesquisa de percepção de riscos para saber como as pessoas entendem o risco, né? Porque muitas vezes, por exemplo, as pessoas não entendem o fenômeno de estiagem como um desastre, e ele se classifica como um desastre. Então as pessoas, às vezes, se elas não são diretamente afetadas por um determinado desastre, né? E a gente fala às vezes de desastre, dá uma ideia, uma perspectiva de uma coisa muito grande, distante, e na verdade um temporal com granizo que cause dano, ele é um desastre. Um vendaval, ele é classificado como um desastre. Então, a gente realmente precisa trabalhar muito mais enquanto sociedade, enquanto órgãos públicos, para despertar o cidadão para essas questões que eu costumo dizer nas minhas instruções, né? Se a gente via antes no filme americano as pessoas né, na iminência de um desastre acontecer, descerem pro porão da sua casa, terem ali um cobertor, uma garrafa de água, uma lanterna, são coisas sobre as quais a gente não pensava porque parecia que essa realidade era muito distante da nossa, mas não, hoje a gente já começa a visualizar, identificar e vivenciar esse tipo de situação de maneira mais cotidiana, e isso vai demandar sim uma mudança de cultura, uma mudança de atitude muito significativa, talvez para, né, médio e longo prazos, talvez aqui, por exemplo, em estados ou em localidades que a gente veja o desastre acontecer, que nem nós tivemos em 24, nas localidades mais impactadas a gente consiga ver uma resposta a curto prazo, né, porque realmente isso está muito ainda vivo, a memória está muito recente, as pessoas falam sobre isso, as pessoas trazem isso para o seu dia a dia, mas é realmente sim desafiador, e no estado aqui a gente tem trabalhado para essa questão. Mudamos a nossa comunicação de risco, trouxemos uma escala de cores e graus de severidade atribuídos aos nossos alertas, então, e também um rol de comportamentos. O comportamento indicado para um alerta, né, de cor laranja é diferente de um comportamento indicado para um alerta de cor vermelha, que é um alerta de evento severo. Então, as pessoas já começaram a responder, né, olha, agora eu fico um pouco mais tranquilo, já sei o que fazer, eu já sei como agir. E também um aspecto importante é de que, como eu disse antes, proteção e defesa civil é sistema. Então a gente precisa que no ente municipal, onde o desastre realmente acontece e impacta no território, que as pessoas conheçam. Quais são os riscos que estão presentes no município delas, se eu tenho um rio no meu município, se eu tenho encosta, quais são os riscos, né, a que eu posso estar exposto, como a prefeitura age, né, para lidar com essa questão ali dentro do território do município, qual é o plano de contingência da cidade, se acontecer uma inundação, para onde eu devo me dirigir, quais áreas eu devo evitar, quais são os abrigos públicos oferecidos pelo poder público para a população que vai ser potencialmente afetada, que vai precisar sair de casa, uma série de medidas que envolvem outras áreas, por exemplo, segurança pública, saúde, educação, desenvolvimento social, a questão de obras também, os fornecedores de serviços como energia elétrica e água. Então, são várias questões que o desastre impacta e que nós, enquanto sociedade, precisamos estar mais preparados para isso.
0: Tenente, partindo daí, você colocou, né, uma série de orientações para municípios que podem estar suscetíveis aí já a esses tornados ou a outros eventos parecidos também com esses outros fenômenos, mas existe hoje algum protocolo específico por parte da Defesa Civil para esses municípios que é orientado propriamente, efetivamente enviado a partir do que você falou, e para esses municípios que aparecem repetidamente nos registros de tornados, ou essa preparação ainda está muito integrada aos protocolos gerais para tempestades severas e de certa forma da independência e da iniciativa desses municípios mesmo?
7: Bom, ali no ano de 2023, quando nós tivemos o primeiro grande desastre aqui no estado, entre os meses de setembro e novembro, nós tínhamos cerca de 60 municípios aqui dos nossos 497 que possuíam esse documento que regula essa preparação, né, essa preparação, essa mitigação, prevenção e a resposta ali do desastre no âmbito dos municípios, que é o plano de contingência. Então, imagine, de 497 nós tínhamos somente 60. Quando nós enfrentamos esses desastres aí recorrentes de 2023 para cá, em algumas medidas, as ações do Estado e alguma medida de questão de repasse de recursos, nós colocamos como pré-requisito que os municípios afetados e que desejassem, né, se candidatar ao repasse de recursos do Estado para utilizar ali na questão de desastres, para que eles obrigatoriamente apresentassem um plano de contingência ali das suas cidades. Isso fez com que, nesses três anos para cá, a gente chegasse ali em março de 2026 com 497 planos de contingência. Ou seja, todas as cidades do Rio Grande do Sul hoje possuem o seu PlanCom. O PlanCom, a gente fez uma análise aqui com, né, por meio da nossa equipe aqui do Departamento de Gestão de Riscos, eles foram considerados de médios a bons e alguns né, excelentes no sentido ali das informações que eles trazem, dos levantamentos que foram feitos, da questão dos riscos de cada município, de como agir. O ponto mais sensível que foi identificado aqui pela nossa equipe era realmente essa questão do engajamento comunitário. Então, muitos municípios tinham as informações sobre o levantamento do risco, o conhecimento dos seus riscos, como agir na preparação, como agir na resposta, mas eles ainda não tinham essa questão de levar as informações do seu plano de contingência para o conhecimento da sua população, das populações mais expostas a riscos, como fazer a mobilização dessas pessoas, como engajar lideranças comunitárias. Então, esse foi um ponto mais sensível que nós identificamos ali. Hoje, no estado, a maioria dos planos de contingência identificam esses riscos relacionados aos fenômenos mais recorrentes que a gente tem aqui no estado, que são as tempestades severas, vendavais, queda de granizo, a própria estiagem, né, que nós temos aqui também, que é recorrente. A gente tem esses fenômenos ali classificados de maneira mais recorrente nesses planos de contingência. E isso, essa orientação em relação específica a tornados, são coisas que inclusive agora a gente começou a discutir aqui no âmbito da Defesa Civil. Por exemplo, muita gente às vezes recebe a informação de que se estiver abrigado, né, que não saia, que fique abrigado durante a ocorrência desse fenômeno. Mas, às vezes, se a gente for pensar a maneira que nós estamos comunicando, também a gente vai precisar rever. Porque, por exemplo, daqui a pouco a pessoa está dentro de casa, mas é uma casa que não tem uma estrutura mais robusta para, né, ser resiliente frente a um fenômeno dessa natureza. Então, a nossa própria orientação aqui, a gente também vai precisar reavaliar, estudar quais são as orientações que a gente vai poder dar para a população. A gente, nos últimos eventos que a gente teve a possibilidade sinalizada, né, pelo nosso centro de monitoramento, de ter fenômenos dessa natureza, a gente orientou as pessoas que as pessoas se abrigassem, né, por exemplo, em estruturas mais robustas, em estruturas de alvenaria, por exemplo, até lugares assim como banheiros, né, longe de janelas, ou em corredores dentro das residências, onde, né, o espaço entre as paredes fica um pouco menor. Então, a gente também aqui vai ter que começar a refletir sobre o que nós estamos orientando para que a população também possa a estar mais preparada para o enfrentamento desse tipo de fenômeno que a gente está vendo, né, que nós vamos ter que começar a comunicar mais e melhor para que a população possa estar mais preparada.
6: E, Tenente, o Brasil hoje, inclusive, é uma crítica que a Prevost trouxe e traz, né, em seus artigos, que a maior deficiência no Brasil é que não temos um banco de dados oficial nacional, né, dedicado aí aos tornados. Do ponto de vista da Defesa Civil, essa ausência, ela prejudica o planejamento de alguma forma em algum lugar?
7: Olha, com certeza, quanto mais acesso a dados se tem, melhor é a questão, né, de governança, de planejamento, de gestão, em quaisquer áreas que a gente vá considerar, né? A gente tem que pensar sempre que o Brasil também é um país de proporções continentais, né? E que nós somos 27 unidades federativas, então isso realmente é bastante desafiador fazer essa interface em que os dados conversem, né? Porque cada estado tem a sua autonomia e dentro do estado também o município, né, tem as suas capacidades de fazer essa compilação, esse armazenamento. Então, sim, a gente vê aqui muitas vezes o nosso pessoal aqui que trabalha com dados, né, quebrando cabeça, tentando cruzar banco de dados, tentando acessar informações. É um desafio bastante significativo, mesmo hoje a gente tendo, né, recursos de inteligência artificial, de aplicativos e de programas que a gente não tinha, né, de processamento de dados.

0: ativo na questão de captação de danos hidrológicos, né, das nossas bacias, que são 25 bacias aqui no estado do Rio Grande do Sul. Muitas delas foram danificadas, né, as estações, algumas foram arrastadas, outras foram danificadas a ponto, né, de não conseguirem mais fazer essa captação desses dados. Então, a partir desse cenário, a Defesa Civil fez a contratação de uma empresa que instalou 130 estações de monitoramento. Elas são hidrometeorológicas, ou seja, elas captam tanto a questão, né, do dado ali do nível do rio, mas elas também captam outros dados meteorológicos, que é a questão de chuva, de velocidade de vento, temperatura, pressão, umidade relativa do ar, enfim.
1: Tenente Sabrina, a gente falou aqui dos alertas, né, da Defesa Civil, que acredito que no Rio Grande do Sul, como em São Paulo, no Rio de Janeiro, pelo menos os lugares onde eu conheço, faz um tempo que esse alerta, essa mudança, né, para eventos extremos como as chuvas mais fortes ou o granizo, enfim, quando apresenta um risco à população, ele chega independente, né, de o celular ali tá ou não, por exemplo, no modo silencioso. É um alerta realmente com um barulhinho ali para chamar a atenção dessas pessoas nos seus celulares. Não sei se no Rio Grande do Sul é assim também, imagino que seja, com essas mudanças da NED que veio há um tempo. E aí, partindo disso, o que uma pessoa deve fazer nos minutos em que recebe ali, quando vê um alerta de tornado, por exemplo? Existe um lugar considerado mais seguro dentro da própria casa? E o que também ele não deve fazer? Porque você mesmo, né, deu o exemplo também ali de, às vezes, o vídeo que uma pessoa filmou de determinado fenômeno, que ajuda também a identificação, né, desse tornado, enfim. Mas, né, como que lida com isso quando recebe o alerta? Qual que é a orientação?
0: Bom, hoje nós, da Defesa Civil do Rio Grande do Sul, e acredito que 100% dos outros estados também utilizem, nós utilizamos para envio dos alertas a interface de divulgação de alertas públicos, que é a IDAP, que é uma ferramenta disponibilizada pelo governo federal para o envio de alertas. Hoje a gente tem dois tipos de alertas diferentes aqui no estado, tá? E também disponível em outras unidades da federação. A gente tem o alerta SMS, que é aquele que o cidadão vai lá e faz um cadastro, ele envia, né, o CEP da casa dele ou da área que ele deseja monitorar para o número 4199 e ele fica imediatamente cadastrado e recebe essas informações que são direcionadas ali para a área dele. Esse alerta, ele é sempre direcionado para o CEP que é ali que a pessoa cadastrou. O alerta Cell Broadcast é uma ferramenta que foi disponibilizada ali no final de 2024 também, 2025, por ali, também pelo governo federal dentro dessa mesma ferramenta que é a IDAP. O alerta Cell Broadcast, ele é, digamos, o último recurso que a gente usa para informar a população sobre determinado risco. Então, assim, ele não depende de cadastro, né? E todos os celulares com tecnologia 4 ou 5G dentro de um polígono onde foi identificado algum tipo de risco, recebem essa informação. Ele se sobrepõe ao conteúdo que esteja sendo consumido, ou aplicativo, ou qualquer tipo, né, de coisa que esteja sendo visualizada ali pelo cidadão, ele se sobrepõe a esse conteúdo e a pessoa, para ela conseguir sair ali daquela tela do alerta, ela precisa visualizar a mensagem e dar o ciente, então, de que ela recebeu a informação. A gente tem, a gente aqui no Rio Grande do Sul, a gente estabeleceu, né, como protocolo de utilizar o Cell Broadcast, que seria esse alerta que se sobrepõe na tela do cidadão, somente em casos de eventos severos e extremos. Então, né, dentro ali, seja uma inundação, seja uma tempestade severa, uma queda de granizo, né, um vendaval, a gente tem ali uma série de limiares que nós estabelecemos e que a nossa equipe aqui do monitoramento, bom, identifiquei uma possibilidade de ventos de tantos quilômetros por hora na zona urbana de Porto Alegre, né, cujo impacto, potencial de impacto pode ser bastante significativo. Então, a gente envia o alerta Cell Broadcast nesses casos de eventos severos e extremos. A gente utilizou, o ano passado utilizamos menos, né? A gente tinha até mais reserva para utilizar esse tipo de alerta, mas esse ano nós já utilizamos bastante agora, especialmente nesses últimos dois meses, onde nós tivemos, né, uma série de eventos que aconteceram aqui no estado do Rio Grande do Sul. Hoje a gente tem aqui no estado 13% da população cadastrada para receber os SMS, né? Que é um dado até bem interessante. A gente está atrás, né, dos estados de Santa Catarina e do Rio de Janeiro nesse número de cadastros. Uma cifra que a gente sempre tenta, né, correr atrás para que as pessoas se cadastrem e recebam essa informação. Mas os nossos alertas hoje, eles sempre vêm com uma orientação de segurança, né? Então, assim, dependendo do tipo de fenômeno que foi identificado, aí você me perguntou, mas qual é a orientação? Porque depende do tipo de fenômeno que a gente identifica. Então, cada fenômeno, por exemplo, uma inundação, uma enxurrada, um movimento de massa, né, que ali são

0: deslizamentos de terra, é, uma chuva, uma tempestade convectiva, uma tempestade com granizo. Cada tipo de fenômeno pode demandar, né, um comportamento diferente. Então, eu posso, em algum alerta, enviar a orientação para as pessoas evacuarem de um determinado local, por exemplo, se for um evento de movimento de massa, né, que as pessoas têm que sair. Ou eu posso orientar, se for uma tempestade, para que as pessoas que estão abrigadas permaneçam, porque elas, para que elas não se exponham. Então, no caso do tornado, né, da possibilidade de tornado, se a gente identificar uma possibilidade de uma tempestade que possa evoluir para esse tipo de fenômeno, com certeza a gente vai orientar para que as pessoas, quem estiver abrigado, permaneça abrigado, quem estiver na rua, para que procure um abrigo, né, em uma estrutura robusta, em um local com cobertura, é, para que abrigue os seus animais domésticos, né, dentro da possibilidade de que ela não se exponha. A gente sempre também traz essas orientações atreladas também, a gente sempre reforça os comportamentos ali de acionamento, né, dos números de emergência aqui no estado, que são as forças de resposta, que são a Brigada Militar e o Corpo de Bombeiros. A gente sempre tem reforçado essas orientações, não só ali no momento do alerta, mas antes, quando a gente identifica a possibilidade de um evento, mesmo que ele esteja em um horizonte ali de 24, 48 horas, a gente já reforça essas orientações de segurança, porque muitas vezes ali, quando a pessoa recebe a informação, né, às vezes ela entra em pânico, ela fica com medo, ela não sabe muito bem como agir. Então a gente entende que, essa, como eu disse antes, a cultura de prevenção, ela tem que estar presente já antes, a pessoa já tem que estar com aquilo muito introjetado na sua percepção, no seu modo de agir, no seu comportamento, para que ela possa, no momento ali de maior tensionamento, adotar a medida de autoproteção mais adequada para aquele risco que foi identificado, e que ela também possa, né, ter condições de identificar isso. Por exemplo, a gente teve muita gente que reportou assim: ah, mas eu recebi o alerta e era perto da hora de sair das crianças saírem da escola. O que eu devo fazer? Bom, se a criança está na escola, ela está segura, ela está num ambiente seguro. O melhor é ficar em casa, aguardar até que o fenômeno cesse e depois, né, se organizar para buscar então as crianças, porque aí a pessoa vai para o trânsito, a pessoa daqui a pouco vai sair, né, e vai estar exposta. Então, também é interessante que o cidadão tenha condições de fazer essa avaliação do risco, né, e adotar a melhor decisão.
1: Tá aí, essa tenente Sabrina Ribas, coordenadora de comunicação da Defesa Civil do Estado do Rio Grande do Sul. Tenente, muito obrigado pela ótima conversa aqui, por trazer um pouco, né, da sua experiência e de como que funciona o trabalho aí no Rio Grande do Sul e o trabalho da Defesa Civil. É, muito obrigado, parabéns também pelo trabalho de vocês.
0: Muito obrigada, a gente é que agradece o espaço e a gente está sempre disponível aqui.
2: Obrigado, tenente. Volte sempre ao Jabuticaba, de preferência trazendo boas novas, né? Um abraço para você.
0: Olha, esperamos que sim. Obrigada. Até logo.
2: Tchau. E assim chega ao fim mais um episódio do Jabuticaba Sem Caroço. 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
5: Hoje é domingo, 4 de outubro de 2026. O candidato à presidência da República, Flávio Bolsonaro, do PL, votou logo no início da manhã de hoje na Escola Municipal Barão Homem de Melo, em Vila Isabel, na Zona Norte. Ele chegou às 8 horas da manhã, logo depois da abertura dos portões.
6: Eu estou muito feliz com a campanha limpa que nós fizemos. Eu espero que os brasileiros e brasileiras possam sair hoje de casa para mudar o país para melhor. Dê o seu voto de protesto contra o governo que está deixando de herança sair um recorde de mulheres assassinadas, recorde de pessoas endividadas, recorde de impostos altos, recorde de violência para tudo quanto é lado. E a desesperança em todos os brasileiros. Então, um dia muito importante, onde eu espero que o brasileiro ponha fim a essa era do atraso, que apostou tudo, que vale tudo, que perdeu a linha de usar dinheiro público, a máquina pública, para tentar interferir nas eleições. O Brasil não aguenta mais 4 anos disso. E é com muita tranquilidade, muita consciência, que eu estou mais do que preparado para presidir esse país e devolver o direito às famílias brasileiras de voltarem a sonhar.
5: Flávio Bolsonaro deixou o local de votação confiante na vitória ainda em primeiro turno. A saída do candidato foi marcada por apoio de eleitores e grito de opositores em prol de Lula. Flávio é o filho mais velho do ex-presidente Jair Bolsonaro e segundo colocado nas pesquisas de intenção de voto. O candidato ao governo do Rio de Janeiro, Eduardo Paes, do PSD, votou na manhã de hoje no Gávea Golf Club, na Zona Sul do Rio. O ex-prefeito chegou ao local às 8h50, acompanhado da mulher, dos filhos e de aliados.
7: Acho que mais uma vez agradecer ao povo do estado do Rio de Janeiro, que me deu a alegria de me receber com tanto carinho. Eu acho que o Rio vive a sua pior crise da história, é uma crise política, é uma crise institucional, é uma crise de segurança pública, de desmando no governo do estado, de corrupção, e acho que essa eleição tem dois lados muito claros, né? O lado da continuidade dessa turma no governo do estado e o lado da mudança com segurança de alguém que já foi prefeito da cidade do Rio de Janeiro por 4 vezes, que construiu uma ampla aliança de forças que pensam diferente, mas que tem um objetivo em comum, que é reconstruir o estado do Rio de Janeiro, suas instituições e, acima de tudo, trazer paz para as famílias.
5: Eduardo Paes é o primeiro colocado nas pesquisas de intenção de voto e disputa pela segunda vez o governo do estado. Ele pediu que os eleitores compareçam às urnas e defendam o que chamou de voto de consciência para mudar os rumos do Rio de Janeiro. As equipes da Conlurb trabalham neste domingo recolhendo os santinhos abandonados pelo chão da cidade. De acordo com o TSE, o descarte intencional de santinhos nas ruas e calçadas próximas aos locais de votação, na véspera ou no dia do pleito, configura propaganda eleitoral irregular e crime eleitoral. As penas chegam à detenção de 1 ano e multa que pode ultrapassar os R$15 mil. Kelly Muniz para o Radar Sputnik, no horário de Brasília, 10h03.
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9: Olá pessoal, mais um Mundioca chegando. Hoje a gente vai falar do encontro que aconteceu na Finlândia dos países da União Europeia que decidiram que o grupo tem que olhar para o Ártico.
10: É, Marcelo, só agora os europeus se deram conta disso, que potência que se preze deve estar de olho no Ártico, tanto que a Rússia está lá, a China está lá e a pergunta que a gente vai fazer...
9: Os Estados Unidos estão lá,
10: Estados Unidos.
9: Com a Groenlândia agora, né? Mais ainda.
10: Ali do ladinho, né? Aquela espécie de protetorado, aquele acordo, mas isso aí a gente fala em outro episódio. E por que esse interesse tão grande no Ártico? Por várias razões, né, Marcelo? Porque ali pode ter debaixo daquele gelo minerais importantes, se houver o degelo pode surgir novas rotas marítimas.
9: O fato é que já sabem que há recursos naturais em abundância na região e é uma região que está sendo militarizada, ou seja, é o novo ponto de disputa global. Duas convidadas no programa de hoje, a gente chama a primeira agora. O Mundioca tem o imenso prazer de voltar a conversar com a Carolina Pavese, ela que é especialista em Europa, consultora e professora. Professora Carol, muito obrigado mais uma vez por estar conosco, já tinha tempo que a gente não conversava, tudo bom?
11: Oi, Marcelo, pois é, tava com saudade de vocês. Pra variar, vocês me colocam sempre em fria com esses temas aí, mas vamos bater um papo hoje.
9: Realmente, o Ártico é frio, é o nosso assunto. E aí, o que a gente começa querendo saber, professora, é por que que o Ártico, que durante décadas foi tratado principalmente como uma região de pesquisa científica e cooperação ambiental, passou a ocupar uma posição central numa disputa geopolítica entre as grandes potências?
11: Pois é, né? Interessante que a gente começou a falar sobre essa região como nunca, principalmente agora, principalmente no começo desse ano aí, com as tentativas de Trump de anexar a Groenlândia nesse segundo mandato, que ele chegou primeiro querendo o Panamá de volta, depois fomos para Canadá, não deu certo Canadá, vamos subir um pouco mais e tentar chegar na Groenlândia, e essa pressão aí tá dando certo pro Trump, não conseguiu anexar, mas tá dando certo. Por que esse interesse, Marcelo? Porque é uma região muito estratégica, e nesse contexto geopolítico muito conturbado, com disputas, com alternâncias de poder e com disputas entre as grandes potências, onde a cooperação tem fracassado, garantir uma maior influência sobre essa região é bem importante. faz parte de uma rota no norte, né, e no Ártico, onde há muito trânsito aí de navios, navios russos, inclusive, é uma rota muito utilizada para o transporte de energia, principalmente gás líquido, então tem uma função estratégica nesse sentido, mas também é uma região que a gente tem acompanhado mais rica em petróleo e em minerais críticos, né, os famosos minerais críticos, dos quais a gente não falava há um tempo atrás, e agora passam a ser recursos cada vez mais estratégicos para as economias e para a inovação tecnológica, mas também para a indústria de defesa. Então, quem conseguir garantir acesso a esses recursos primeiro, leva muita vantagem, principalmente à medida que a gente vai avançando com a inovação tecnológica em várias frentes. Então, isso é bem importante. E essa exploração desses recursos se deve principalmente com as mudanças climáticas e esses desgelos que vão abrindo aí novas rotas marítimas, principalmente entre Ásia e Europa, né? A gente está falando da Groenlândia, mas se a gente colocar todo o Ártico, é essa região que está aí na mira em geral dessas grandes potências. A gente tem uma disputa de Trump por essa narrativa de anexação de um novo território, de um controle desses recursos estratégicos, mas justificada com um discurso da incapacidade da Dinamarca e, consequentemente, da Groenlândia de se proteger sozinha de ameaças vindo da Rússia e da China. Esse não é um discurso novo, mas que a gente vê agora retornando com mais ênfase, inclusive para esse novo acordo que Trump assinou com a Dinamarca, que a gente vai falar sobre ele daqui a pouco também, mas também é uma das justificativas para uma retomada e uma reestruturação da política da União Europeia, já que a Dinamarca é um país da União Europeia, da política da União Europeia também para olhar com mais atenção para essa região.
9: Pois é, antes da gente falar sobre a Groenlândia propriamente dito, a gente bate nesse assunto sobre os 12 países que pediram uma atuação mais estratégica da União Europeia no Ártico. Ou seja, Bruxelas olhou tarde demais para a região, estão correndo atrasados numa situação que poderia trazer, segundo eles, um perigo iminente ou uma possibilidade iminente de explorar a região?
11: Pois é, eles comeram um pouco de mosca aí esse tempo, deixaram uma política muito branda em relação à União Europeia, em relação à participação da União Europeia, né? Não conseguiram se fazer valer dessa prerrogativa e dessa vantagem de ter a Groenlândia como um Estado membro, e agora estão, já que essa região passou a ganhar tanta atenção nessa agenda das relações internacionais, eles estão tentando correr um pouco atrás do prejuízo. E aí a gente teve essa declaração desses 12 Estados-membros, são os Estados que têm um interesse, três deles são considerados países árticos, né? E aí, se a gente for incluir, identificar, além da Dinamarca, tem também a Suécia e a Finlândia, que são membros da União Europeia e que estão nessa carta pedindo justamente uma maior atenção a essa região. Isso levou inclusive a alta representante para a política externa e segurança da União Europeia, a Kaja Kallas, a chamar essa região agora de um geopolitical hotspot, então um hotspot geopolítico, né? O que mostra essa mudança de percepção da União Europeia à região. E a União Europeia, inclusive antes desse acordo com o Trump ser anunciado agora no dia 14, uma semana antes, 7 de setembro, a União Europeia assinou, via o seu programa de infraestrutura, o Global Gateway, um acordo com a Groenlândia, financiando e com recursos com orçamento de 200 milhões de euros para esse próximo ano, para o desenvolvimento da economia regional, mas também para minerais críticos, para energia e para pesca, né? Então, isso mostra uma guinada nessa orientação da União Europeia. Essa declaração conjunta, ela vem justamente chamando essa atenção, e é importante a gente enfatizar que, embora o país que tenha feito um movimento mais claro tenha sido os Estados Unidos, a preocupação e essa declaração, ela vai enfatizar uma preocupação com a Rússia e também com a China ocupando essa região do Ártico e aí também, né, tendo mais acesso à própria Groenlândia. Então, o alvo aí direto não há menção aos Estados Unidos, mas a gente sabe que os Estados Unidos estão também no radar. E a gente deve ter agora, no final desse mês, esse documento, ele é uma declaração para, inclusive, colocar mais pressão, uma comunicação, então uma ferramenta, uma política nova da União Europeia, adotada pela Comissão Europeia e pela parte de Relações Exteriores, que deve ser anunciada agora no final desse mês de outubro. Então vale a gente ir acompanhando, acho que essa movimentação política dessas lideranças vem para preparar o terreno e para colocar uma pressão para que Bruxelas seja mais incisiva nessa sua presença e na política para o Ártico.
9: O acordo assinado pelos Estados Unidos com a Groenlândia e também com a Dinamarca prevê a construção de duas novas bases militares. O Donald Trump alegou que seria uma questão de defesa. A dirigente da Dinamarca disse que era um grande ganho para a União Europeia e também para a OTAN. Você vê isso assim mesmo ou os Estados Unidos, como falam por aí, deu uma perna de anão na Dinamarca para que ela aceitasse esse acordo logo, que era um acordo que parecia que não ia sair e acabou saindo?
11: Pois é, né? A Groenlândia, então a gente, né, vamos recapitular um pouco esse processo. A gente começa 2026 com essa pressão dos Estados Unidos, com uma ameaça em anexar o território a contragosto da própria Dinamarca e do próprio território autônomo da Groenlândia, e aí a gente vê uma mobilização internacional, inclusive, para condenar essas falas e essa movimentação, e aí isso passa para um diálogo diplomático, mas na diplomacia trumpista, né? Então, à la Trump, que é muito impositivo e autoritário nas suas propostas. E aí a gente chega agora em 7 de setembro com esse novo acordo, onde os Estados Unidos fincam um pé maior na região, como você colocou, entre as concessões feitas pela Dinamarca, né, com a anuência da Groenlândia, a possibilidade de construir aí o que o Trump chama de domo de ouro, né? Então, cúpula dourada. Essa cúpula dourada é uma cúpula de segurança, seria um cinturão, um escudo de segurança, garantido pelos Estados Unidos, onde nenhuma outra potência militar poderia estar presente nos Estados, na Groenlândia sem anuência dos Estados Unidos. Isso também se traduz numa presença militar maior dos Estados Unidos na região. E aí tem, inclusive, outras questões, como a própria permissão para que os Estados Unidos liderem esse movimento de exploração dos minerais críticos e que nenhum outro país possa explorar esses minerais se não tiver a anuência, o acordo dos Estados Unidos, né? Então é uma negociação muito ambiciosa e surpreende, inclusive, porque a Groenlândia topou. Alguns analistas têm falado que isso se deve a essa pressão que os Estados Unidos colocam e uma tentativa de buscar um acordo e se livrar justamente dessa ameaça de um conflito, né, da possibilidade de um conflito, de uma intervenção direta dos Estados Unidos para anexar a contra-vontade esse acordo. Então, já que vamos ter os Estados Unidos ali, é melhor a gente negociar a forma que isso vai ocorrer. E aí, inclusive, os Estados Unidos se colocando para fazer esse movimento de defesa via a OTAN. Então, a OTAN acaba ficando servindo como uma base jurídica para essa defesa. E o reforço desse elemento da OTAN como parte desse acordo, né, ou como uma garantia do acordo, vem para dar um caráter mais multilateral a um acordo extremamente assimétrico entre duas potências que não conseguem competir em nenhum quesito, talvez territorial, se a gente incluir a Groenlândia como parte da Dinamarca, mas é um entre Davi e Golias aí, né? Então, há essa interpretação.
9: Eu queria falar o seguinte: chama a atenção que no argumento do Donald Trump, essa segurança da Groenlândia não tem data para terminar, é ad eterno.
11: É ad eterno e pior, mesmo que a Groenlândia chegue num processo de independência da Dinamarca, a Groenlândia, país autônomo, né, agora é um território autônomo com governo próprio, mas que está sobre a coroa da Dinamarca, então mesmo que isso ocorra, a Groenlândia, futuro país soberano, está condicionada nesse acordo. Olha que golpe, né, que foi esse acordo. O que eu ia falar é que, embora choque e pelo seu conteúdo, esse acordo ele não é uma novidade nessas relações entre Groenlândia, Dinamarca e Estados Unidos. Ao contrário, né, ele está muito ancorado num pacto que ainda é vigente, que é chamado um pacto de 1951, que foi feito num contexto pós-Segunda Guerra, depois que, em 1941, durante a Segunda Guerra, a Alemanha conseguiu chegar até a Groenlândia e ocupou parte da ilha. E aí os Estados Unidos fizeram uma intervenção militar e ajudaram a Dinamarca / Groenlândia a expulsar os alemães. Então, a partir disso, nasceu essa cooperação de defesa e os Estados Unidos como o grande guardião da Dinamarca, e foi estabelecido esse acordo depois, pós-Segunda Guerra, em 1951, onde já permitia aos Estados Unidos terem essas inclusive bases militares, né? E aí a gente teve, no auge dessa cooperação, mais de 10 mil militares. Na Guerra Fria a gente tinha até mais de 10 mil militares americanos na Groenlândia, e hoje a gente não tem nem 200, né? Então, ao mesmo tempo que tem uma preocupação e um discurso muito inflado e armado em ocupar, em anexar, e uma preocupação com a segurança, já há instrumentos, e já havia instrumentos antes, que permitiam que os Estados Unidos, de Trump, em 2026, aumentasse a sua presença militar sem precisar de um novo acordo. Mas aí isso não rende fotos, né? Não rende falas infladas, e isso não rende a mesma propaganda que rende agora ter um novo acordo, que é uma versão, digamos, 2.0 desse acordo de 51.
9: Então a gente pode dizer que o real objetivo desse interesse dos Estados Unidos na Groenlândia / Ártico é a defesa do Atlântico Norte, contenção de Rússia e China, controle de rota estratégica e acesso a futuros recursos minerais na região.
11: É isso. E combinado também com uma abordagem ou com uma estratégia de Trump, ou um desejo de Trump, num governo altamente personalista, de ser esse, entrar para a história americana como o presidente que ampliou os territórios geográficos dos Estados Unidos, né? Então, vem também nessa ideia de ampliar a sua influência e a sua zona de controle territorial num sentido bem geográfico físico, e que é uma característica do governo de Trump. Acho que o sonho de ter 51 estados ainda permanece no imaginário de Trump, e a gente ainda tem pelo menos 2 anos e qualquer coisa de governo onde ele pode e provavelmente vai tentar buscar essa realização para que ele entre nos livros de história como esse presidente.
9: Por outro lado, Carol, a Rússia possui uma vantagem estrutural no Ártico por sua extensa costa, a infraestrutura, a presença militar na região que já é conhecida. Você vê que a expansão da OTAN, principalmente ali junto à Finlândia e Suécia, pode reduzir essa vantagem?
11: Não, a Rússia tem uma presença muito grande, né? A gente estava falando então aqui, né? A gente está focando bastante na Groenlândia, mas tem uma questão de pano de fundo, tem uma questão específica da Groenlândia, mas tem uma questão mais ampla, que é essa região toda do Ártico, como a gente falou, de 12 países, né? A gente tem hoje 12 países que estão... tem 8 países que estão no Ártico, esses 3 da União Europeia, depois a gente tem também a Noruega, para a gente pensar ali nos países escandinavos, e a Islândia, né, também, mas o próprio Canadá, Estados Unidos são considerados países árticos, e tem um último, não menos importante, que é a Rússia, né? Então a Rússia, ela tem uma importância grande geográfica, ela faz com fronteira com vários desses países escandinavos, com a Finlândia ali, fronteira marítima com a Noruega também, com a Suécia também, então todos esses países da Escandinávia Europeia estão ali. Ela tem bases importantes na sua região ártica, e aí principalmente a Península de Kola, que é uma península que fica bem na fronteira com a Noruega, vai ter uma grande concentração de armas nucleares, inclusive, né, sendo campo de teste e tudo mais, principalmente durante o período soviético, mas esse armamento permanece lá, e o Ártico, por questões geográficas, é uma zona de muito comércio ou de muito transporte, muito importante para a logística do comércio dos commodities russos, principalmente os commodities de energia, né? Então, gás e petróleo, onde ele circula boa parte dessa sua mercadoria. Então, tem uma presença, sim, tem uma presença inclusive militar histórica e é importante rota comercial para a Rússia. Então, controlar essa região significa também, e hoje a gente tem visto quanto o comércio tem virado uma ferramenta de geopolítica, né? Então é um instrumento, um meio para fins geopolíticos. Protecionismo é o melhor exemplo que a gente tem disso. Então, controlar rotas comerciais é uma forma muito importante de você exercer influência e tentar diminuir ou estrangular, né, a capacidade econômica e comercial do seu rival, nesse caso, a Rússia. Então tem uma questão de controle também de rotas marítimas e rotas comerciais, que é muito importante aqui.
9: O fato do Ártico ter minerais, gás, petróleo, terras raras, ele está sendo transformado, ou já virou, na sua visão, uma nova fronteira mineral da economia mundial? Ou seja, o futuro é no Ártico? Eu pergunto isso por quê? Porque a China está muito interessada, eu sei até que o Brasil está interessado também na exploração do Ártico. Era aquele momento de, tipo, quem chegar primeiro leva, tipo Velho Oeste, ou não?
11: Pois é, né? A gente está num momento muito crítico, onde esses recursos viram cada vez mais estratégicos e há uma corrida para buscá-los, né? Até porque, principalmente quando a gente fala de minerais críticos e terras raras, mas também a gente tem gás xisto, né? Então tem alguns insumos aí bem importantes, são commodities que a gente não consegue matéria-prima, que não podem ser replicados e que tem uma característica que é a sua grande concentração geográfica. Então, poucos países detêm reservas significantes dessa matéria-prima, que é fundamental, como a gente já falou, para vários aspectos da economia, da defesa e da tecnologia. Então, há uma corrida, sim, não só lá, mas também a gente vê isso acontecendo aqui no Brasil, né? Veja como a questão de minerais críticos entrou numa pauta, inclusive de eleição. Olha que exótico. E novo também, né? Isso a gente nem mencionava em 2022. Então há uma preocupação e um grande interesse da comunidade internacional e das grandes potências em garantir acesso a esses recursos, porque quem tiver o pote de ouro aí, o controle sobre ele, vai conseguir ter uma mega vantagem no futuro, né? Mas esses recursos, eles são... A gente fala deles de uma forma muito recente, inclusive porque a gente não tem, a gente conhece já boa parte dessas reservas, ainda tem muitas a serem identificadas, mas a gente tem uma capacidade de exploração muito limitada em relação a essas reservas. Então, a gente ainda não tem tecnologia, globalmente falando, avançada o suficiente para poder extrair esses recursos, né? Então, esses acabam sendo commodities do futuro, mas a gente está falando para daqui a uns 10, 15 anos, né? Então é uma aposta no futuro. E há sim essa corrida de Velho Oeste para ver quem chega primeiro e garante isso. Num contexto também que aposta numa crise ambiental cada vez mais ampla, né? Porque para você a exploração dessa parte do Ártico vai ficar muito mais viável do ponto de vista, pelo menos de solo, com o de gelo. E aí isso, e também de acesso, né? Então você não vai ter as rotas congeladas e nada disso. Então, nesse sentido, há uma aposta perversa, inclusive, nas mudanças climáticas como um fator que vai contribuir para se acelerar essa possibilidade de exploração. O problema são os outros efeitos muito negativos que as mudanças climáticas vão trazer, né?
9: Chama atenção o fato, a gente estava produzindo esse programa, que uma vantagem da Rússia hoje seria a forma como ela atravessa a região do Ártico. Os navios já são preparados para isso, coisas que os outros não têm tanto quanto a Rússia. Embarcações programadas como quebra-gelo. E aí, onde é que você vê, Carol, onde é que vai parar essa crescente militarização do Ártico? Era uma região que era historicamente associada à cooperação científica, ambiental, e agora a gente está vendo o pessoal querendo colocar bases militares, lembrando que os Estados Unidos, no tratado que fechou com a Dinamarca e com a Groenlândia, proíbe Rússia e China de fazerem negócios ali.
11: Exato, proíbe de fazerem ali na Groenlândia. Isso pode aumentar a presença pode aumentar a pressão para esses países intensificarem sua presença em outros territórios do Ártico com o qual eles não tinham tanto interesse. Então a gente vê essa maior militarização. Essa questão dos navios é super interessante que você trouxe, porque é um outro fator que inibe essa superexploração, que muitos navios não têm essa capacidade de atravessar plataformas de geleiras tão profundas, inclusive, né? E os russos, como tem um vasto território seu que está localizado no Ártico, eles já têm uma tradição e, portanto, tecnologia para isso. Mas a gente tem as duas maiores empresas de transporte marítimo que operam nessa região comercialmente, são europeias, né? Uma escocesa e a outra da Grécia, que inclusive tem feito boa parte desse transporte aí do gás russo, que apesar de todos os embargos continua circulando. Aliás, aumentou esse ano o volume de vendas de gás russo para a Europa, aumentou em relação ao ano passado, né? O que vai na contramão dessas políticas de embargo aos produtos e ao comércio com a Rússia em função da guerra ucraniana. Então há uma questão de dependência também dessa presença da Rússia no Ártico, de certa forma. Vamos ver como essa questão da militarização vai se desenrolar. Essas bases que a Rússia tem, ela tem tido já desde a Guerra Fria e não tem investido muito, inclusive, mais no sentido de colocar uma ameaça à segurança. O Trump tem cooptado esse fato e anexado ao seu discurso para poder dar mais legitimidade às suas ações, mas não se percebe na prática que a Rússia represente essa grande ameaça. Isso falando num modo geral, evidentemente que esses países que fazem fronteira com a Rússia e que estão envolvidos indiretamente nesse conflito com a Ucrânia temem uma escalada do conflito, né? E isso, essa presença da Rússia nesse Ártico com fronteira com a Europa, vira mais um território no qual os conflitos que ocorrem na Ucrânia podem também se manifestar, né? Então, há sempre a possibilidade de um efeito dominó.
9: Uma outra faceta disso que a gente está conversando é a tentativa europeia de ampliar sua presença no Ártico. Isso pode produzir uma política autônoma da União Europeia ou não? Ela vai continuar subordinada às prioridades de Estados Unidos e da OTAN?
11: O problema da União Europeia é que ela tem pouquíssima capacidade militar. Os estados, alguns têm mais, outros menos, né? A gente tem países como a própria França, que é uma potência nuclear também, então a gente tem estados com um exército mais forte, mas desde a Segunda Guerra Mundial houve essa aposta de que a principal fonte da segurança da região viria de uma forma militar, multilateral, via a aliança com os Estados Unidos, principalmente, e os demais países da OTAN. Então, a existência da OTAN dava até agora essa maior garantia à Europa de que, caso houvesse um ataque externo, haveria uma intervenção coletiva e, portanto, ela estaria protegida, e também dava aos países da União Europeia uma certa certeza de que eles não seriam atacados por nenhum membro da própria OTAN, né? Então, a possibilidade de um conflito desastroso ficava desarmada. A União Europeia surge também nesse contexto pós-Segunda Guerra. Então, o primeiro tratado cria o embrião da União Europeia, vai ser firmado lá em 51. Era muito improvável a gente imaginar que França, Alemanha, Itália, esses países que já são fundadores da União Europeia naquela época, fossem assinar um acordo supranacionalizando segurança, num clima ainda de pós-Segunda Guerra, né? Então, a agenda de segurança sempre foi uma agenda muito doméstica, na qual a União Europeia se desenvolveu pouco e se desenvolve pouco. A própria Kallas, né, a comissária para assuntos, alta representante para assuntos de relações exteriores e segurança da União Europeia, admitiu que esse novo plano, então essa nova estratégia da União Europeia para o Ártico, que está sendo desenhada e que a gente vai conhecer aí provavelmente no final de outubro, que ela dá mais ênfase em questões econômicas, questões de cooperação, questões energéticas, mas que ela falha na questão de segurança, que esse sempre vai ser o ponto do qual a União Europeia tem menos ingerência. Então, no final, ela acaba apostando na OTAN como também uma ferramenta para garantir essa segurança no Ártico. Esse seja, talvez, Marcelo, um dos pontos pelos quais a gente viu as lideranças europeias não chiarem muito com essa parceria da Dinamarca, Groenlândia e Estados Unidos anunciada na semana passada, porque eles percebem que eles ainda vão poder atuar via OTAN, e enquanto a União Europeia não conseguir ser mais autônoma na agenda de segurança, ela está fardada até a OTAN como sua melhor opção.
9: Agora, tem um outro lado disso tudo, é que a gente tá falando aqui assim, ó, novas rotas são possíveis por causa do degelo. Sustentabilidade, no final das contas, pode estimular uma nova corrida extrativista sobre onde vivem comunidades indígenas, onde tem ecossistemas muito sensíveis, muito frágeis, como são o do Ártico. A questão ambiental, você acha que ela vão atropelar ela ou não?
11: Eu acho que a questão ambiental, ela vai precisar ser percebida cada vez mais como uma questão, inclusive, estratégica, né? A gente vai, e que é difícil a gente discutir desenvolvimento econômico sem pensar na questão de sustentabilidade, e acho que mais urgente ainda também a questão climática, as duas andam juntas, né? Mas são agendas que multilateralmente a gente tende a separar um pouco quando a gente lida com essas questões. Há uma pressão e uma pressa para um modelo econômico extrativista acontecer novamente, onde a gente reproduz um modelo colonial no qual as grandes potências, e aí aqui nesse caso a gente inclui os Estados Unidos, as grandes potências vêm aos países do sul global ou os países em desenvolvimento em geral, os países mais vulneráveis, para explorar esses recursos e levar esses recursos para a sua indústria de segurança e a sua indústria, né, da própria economia, injetar nelas para alavancar a sua competitividade, a sua modernização e nos deixar aqui com toda a degradação ambiental e os problemas sociais que isso gera. Isso a gente já viu em 1500 e a gente está vendo agora novamente acontecer. Só que agora nós já somos um país soberano e esses países, esses territórios são soberanos e precisam não se deixar levar por esse entusiasmo de um dinheiro aparentemente alto e fácil, mas para ter muita cautela em criar, porque esse é provavelmente uma das poucas, vai ser difícil essa situação se repetir na economia, onde nós estamos com o pote de ouro nas mãos, né? E esses recursos estão nesses países principalmente, e a gente pode utilizar, é a nossa grande oportunidade de utilizar desses recursos para alavancar finalmente um desenvolvimento econômico e que seja justo. E para a gente fazer isso, a gente também não pode reproduzir o modelo que eles estão implementando, que é esse modelo predatório. Então a gente precisa ter muita cautela, muita pesquisa, olhar com muito cuidado e tentar avaliar os custos e benefícios de nós explorarmos esses recursos a todo custo, né? A gente está num contexto onde as mudanças climáticas estão só começando a aparecer dessa forma violenta que tem sido com as enchentes, com as secas, né? E aí agora a gente junta o El Niño, que fica potencializado pelas mudanças climáticas. Então todo esse desvaneio que a gente tem testemunhado não é só o El Niño, é também a crise climática se manifestando. Isso pode tornar inóspita a nossa vida em várias partes do território brasileiro. Então, acho que é importante ter muito cuidado com isso.
9: A gente teve o imenso prazer de ouvir a análise geopolítica da Carolina Pavese. Ela, que é professora especialista em Europa, também é consultora, é nossa amiga aqui no Mundioca, estava muito tempo sem falar com a gente. Carol, foi muito legal tê-la de volta conosco. Espero que a gente volte a falar muito em breve e não ficar tanto tempo assim sem nos falar.
11: Exato, foi um prazer, como sempre, Marcelo. Esse tema é espinhoso. Não terminei com uma mensagem muito positiva, mas acho que vale a gente prestar atenção ao tema e não demorem para me convidar, que eu vou querer voltar.
9: Com certeza, um grande abraço.
11: Um abraço para vocês também.
10: É, Marcelo, talvez a questão da Rússia, né? O problema que os europeus têm com a Rússia tenha empurrado esse interesse pelo Ártico, tenha sido um catalisador.
9: Não sei se a União Europeia vai rezar na mesma cartilha da OTAN. Não é garantido que os interesses sejam os mesmos.
10: Vamos ouvir a nossa segunda entrevistada? O Mundioca tem um enorme prazer de receber mais uma vez aqui a Letícia da Luz, mestranda em Estudos Marítimos da Escola de Guerra Naval. Tudo bem, Letícia?
12: Olá, pessoal, tudo bem com vocês?
9: Como é que você encara a decisão dos países europeus de pedir uma atuação mais estratégica da União Europeia no Ártico? Isso significa que Bruxelas percebeu tarde demais a importância geopolítica da região?
12: Olha, eu entendo que a Europa resolveu analisar o Ártico agora sob um ponto de vista mais estratégico, deixando um pouco de lado a diplomacia que sempre acompanhou os países europeus ali, aquela coisa mais voltada ao clima, proteção ambiental. Então agora a Europa resolveu olhar para o Ártico como realmente um tabuleiro de xadrez, onde os interesses estão se sobressaindo dos principais atores, entre eles Estados Unidos, Rússia, a própria OTAN. Então agora o continente europeu, através da União Europeia, resolveu buscar uma forma mais incisiva de olhar para aquela região e se colocar ali como também um ator relevante. Então acho que esse momento para a Europa é um momento de realmente acordar para a realidade que vem acontecendo ali já há um certo tempo, e eles não olhavam para aquela região do ponto de vista que deveria ser olhado há muito tempo.
10: Letícia, você acha que até que ponto o avanço russo no Ártico preocupa Bruxelas?
12: Então, essa questão é muito interessante, porque a Europa ela depende muito da importação de gases da Rússia. Então, talvez por algum movimento específico lá da região da Rússia tenha levantado ali esses questionamentos em relação ao posicionamento dos países europeus. A Rússia, dentre os 8 estados árticos que formam ali o Conselho do Ártico, é a que tem a maior proporção de território. A Europa tem a sua participação no Ártico do lado ocidental, mas ela é muito dependente da Rússia para questões energéticas, para manter a matriz energética dos países ali. Então agora Bruxelas resolveu olhar a Rússia também não apenas como um fornecedor, mas alguém que está buscando aumentar a relevância ali na região, presença militar e tudo mais.
9: A mudança climática, que a gente sabe que a camada de gelo vem diminuindo, facilita o quanto o acesso a novas rotas e recursos para trazer o Ártico para o tema, para o protagonismo do nosso programa e de tudo?
12: Essa questão do degelo também ela é interessante por dois pontos de vista. Se você olhar a questão do degelo em si, os problemas ambientais que são gerados ali pelo degelo, e em contrapartida você tem a exploração que vai aumentando conforme o degelo diminui, aumenta a exploração. Então eles buscam aumentar a exploração de recursos naturais, o degelo facilita isso. Ao mesmo tempo que eles estão lá debatendo questões climáticas por esse degelo, então eles acabam ficando muito presos à política ali de ambiental e tudo mais, porém eles dependem de certa forma desse degelo para que eles tenham acesso a recursos que a Europa não dispõe, por exemplo, recursos naturais, minerais críticos, petróleo, enfim. A questão climática do Ártico em si ela é até contraditória. Ao mesmo tempo que ela proporciona um desenvolvimento econômico, digamos assim, com a abordagem extrativista, ela coloca em xeque as políticas ambientais que a Europa tanto preconiza e coloca ali como algo que não pode ser totalmente explorado, e, enfim, coloca em risco todo o ambiente ártico. Então essa questão do degelo ela é bem complicada de ser entendida.
10: Como é que você vê a militarização do Ártico?
12: Aquela região é muito interessante quando você olha por diversas lentes. A questão militar ali, ela é antiga, ela não é recente. Talvez a tecnologia que a gente tenha hoje, a gente consiga ter uma noção muito maior do quanto aquela região ela é militarizada. A Rússia, ela aumentou a presença dela ali, vem aumentando ao longo de todo o litoral ártico que faz parte do território dela, como uma forma de se proteger de um eventual ataque americano. Da mesma forma, os americanos, então, todos ali estão aumentando a sua presença na região, inclusive os Estados Unidos com a abordagem da Groenlândia. Os países europeus, através da OTAN, também estão ali. Então, se a gente analisa a Rússia, ela não aceita que a OTAN aumente a participação em bases militares naquela região, porque ela entende que está chegando muito próximo ali do território dela. Da mesma forma, os americanos não aceitam que a Rússia aumente a sua presença ali. Temos também a China, que participa com a Rússia de exercícios militares. Então, aquela região ela é extremamente militarizada. e tem uma tendência de se militarizar ainda mais, porque os países já entenderam que ter uma presença ali militar é o que vai fazer a diferença em um cenário, por enquanto hipotético, de um possível confronto entre esses países. Então, ali é uma região muito militarizada e não tem a tendência de diminuir essa participação dos países lá.
9: Ainda em cima desse tema de militarização, depois que Finlândia e Suécia foram integradas à OTAN, né, e essa entrada praticamente todo o entorno do Ártico Ocidental ficou colocado como uma área sensível, o quanto isso, na tua visão, altera o equilíbrio militar diante da Rússia?
12: Se você analisa a entrada desses dois países recentemente na OTAN, você vê que dos 8 países que formam o Conselho do Ártico, 7 são da OTAN. Inclusive os Estados Unidos, que tem hoje uma abordagem muito mais independente ali da OTAN, a OTAN ainda muito dependente da capacidade militar americana. Desde o conflito de 2022, a Rússia ela ficou mais isolada ali do conselho, do bloco, então ela teve que buscar outras formas de se aproximar da China, para que ela também tenha uma relevância. Só que a Rússia, ela é muito forte ainda, militarmente falando, ela detém capacidades que os outros países não detêm, mas para a Rússia é uma questão de sobrevivência, o Ártico para eles é uma questão de sobrevivência, eles dependem das exportações daquela região, então assim, eles são preparados também, mas do ponto de vista militar, eles estão sim ali isolados do restante dos países.
10: Como é que a União Europeia vai conciliar? A União Europeia tem uma série de desculpas ambientais e questões protecionistas, até o Brasil já foi vítima disso. Como é que a União Europeia vai conciliar essa preocupação ambiental com a exploração do Ártico?
12: Olha, isso aí é uma pergunta muito interessante, porque se você olha a política europeia, eles são muito a favor de políticas ambientais e tudo mais, mas ao mesmo tempo eles dependem muito dos minerais, dos recursos naturais que tem naquela região, inclusive para manter essa política de energia verde, a exploração de forma sustentável. Mas na prática a gente sabe que não é bem por aí, porque para você manter essa rede de energia limpa e tudo mais, você depende de minerais, terras raras que tem ali na região do Ártico. Então, acaba sendo um pouco contraditória a política europeia para essa questão ambiental, ao mesmo tempo que eles dependem muito da exploração dos recursos que está ali para alimentar a própria indústria de energia limpa. Então, assim, a gente tem que acompanhar como que a Europa pensa em desenvolver isso, mas acaba sendo uma questão muito contraditória para eles mesmos.
9: Agora, na tua visão, qual é o verdadeiro objetivo da presença crescente dos Estados Unidos na Groenlândia, que também era um outro tema muito batido, né? A gente até encarou com surpresa essa cessão finalmente da Dinamarca, da administração da Groenlândia para os Estados Unidos, onde eles estabelecem a defesa americana meio que ad eterno, e no contrato, segundo a imprensa notificou, não podem chegar nem China e nem Rússia.
12: Exato. Essa questão da Groenlândia, ela também é muito interessante, ela não é recente, ela desde do início da Segunda Guerra Mundial. Para os Estados Unidos, a presença na Groenlândia, ela, além de, claro, ser ali de interesse os recursos naturais e tudo mais, a Groenlândia, ela tem uma reserva muito grande de terras raras que são utilizadas na indústria de defesa, não só americana, mas dos outros países. A questão da Groenlândia, ela é muito mais a posição geográfica, porque ali os Estados Unidos conseguem ter um controle maior sobre a região como um todo, o tráfico de submarinos e navios nucleares, as ameaças que podem vir da Rússia contra os Estados Unidos estão ali naquela região, tem os radares e tudo mais ali na região. Então, assim, para os Estados Unidos, a Groenlândia, ela é muito interessante, os Estados Unidos têm o direito de colocar ali bases militares em locais que eles acham interessantes do ponto de vista militar. Então tem esse movimento ali americano que pesa muito até para a Groenlândia, que é um território ultramarino ali da Dinamarca, e eles buscam de certa forma a autonomia deles. E a questão da Rússia e China ali na Groenlândia, a China já tentou diversas vezes abordagem de investimentos econômicos e tudo mais, mas isso não é bem visto por Washington, então tem uma pressão muito grande quanto a isso. A Rússia, ela já tem um território muito grande para ela tomar conta no Ártico, então ela acaba não se envolvendo diretamente na Groenlândia, mas a China sim é um ponto de atenção para Washington, porque a China usa uma abordagem diplomática ali de investimentos e tudo mais, e o Washington olha isso com muita desconfiança.
10: Os minerais estratégicos do Ártico, eles podem reduzir a dependência europeia da China?
12: Acredito que no longo prazo talvez, mas a China hoje é um dos países que detém tecnologia e condições ali de processamento para minerais críticos e terras raras. É hoje o maior fornecedor a nível global desses minerais. Então, eu entendo que a Europa, por mais que ela busque ali essa presença, que ela tenha uma abordagem agora, se posicione de uma forma mais incisiva, agressiva, entre aspas, para ter acesso a esses minerais, ela não vai deixar de depender da China, ela ainda continua tendo a dependência.
9: Na tua visão, Letícia, a questão do Ártico passou a ser mais militar ou energética? Já que a gente sabe que tem petróleo, tem terras raras, tem gás, outros minerais que ainda não foram descobertos, qual é o verdadeiro objetivo dessa corrida pelo Ártico?
12: Na minha visão, pelo que eu já desenvolvi de estudo sobre isso, o primeiro objetivo é o militar e o segundo são os recursos energéticos. Então, para defender esses recursos energéticos, se faz necessário o uso de forças militares. Então, por isso, a questão militar, ela sempre vem em primeiro lugar quando a gente fala de Ártico e acaba sendo uma justificativa, digamos assim, para que tenha uma presença militar maior ali naquela região.
10: Tem presença brasileira no Ártico?
12: O Brasil, ele ainda tem uma presença modesta. O Brasil, ele busca ser aceito ali no Svalbard, como se fosse uma estação científica. O Brasil está no aguardo, mas isso depende também do Conselho do Ártico e desde o início do conflito em 2022, muitas negociações do Conselho do Ártico sobre a entrada de novos países não árticos como observadores do Conselho, a decisão ela ainda não foi totalmente favorável ao Brasil, mas o Brasil tem ali pesquisadores e tudo mais, demonstra muito interesse, mas o Brasil ainda de forma mais presente, o Brasil ainda não chegou nesse patamar. O país busca essa presença maior, mas ainda muito aquém do que a gente gostaria.
9: Aqui no Mundioca, a gente chegou a fazer um programa sobre o petróleo do Ártico. E a gente teve os convidados aqui, os analistas que participaram com a gente, lembraram do seguinte: para explorar o petróleo, o risco ambiental é muito grande. O quanto isso, na sua visão, Letícia, vai frear essa corrida energética?
12: Eu acho que frear não vai. Eu até já escrevi um artigo para o Boletim de Ocorrente sobre isso, a questão da exploração de petróleo, o risco ambiental envolvido. Num caso de derramamento de óleo ou uma embarcação sofrer alguma colisão contra o gelo e tudo mais, é irreparável. Aquela região ainda não possui capacidade de resposta para desastre ambiental. Não tem uma zona de busca e salvamento consolidada, como a gente vê em outras regiões, em outros choke points. Eu acredito que os países que estão ali naquela região, principalmente a Rússia e a China, vão buscar formas de minimizar o risco, mas isso não vai ser um impeditivo para eles pararem de explorar e exportar o petróleo ali daquela região. Tem petroleiras muito grandes lá, financiadas inclusive pela China em parceria com a Rússia. Então essa questão de risco ambiental e tudo mais não é visto assim como um grande problema para eles. É apenas mais um detalhe, digamos assim. Isso não vai impedir a exploração.
10: Você falou sobre a modesta, humilde participação do Brasil no Ártico e eu fiquei me perguntando, será que existe espaço para países fora da região, como o Brasil, quem sabe a Índia, participarem também da governança do Ártico?
12: Acredito que sim, mas muito mais do ponto de vista científico, contribuição científica, do que uma contribuição mais coercitiva, digamos assim, como outros países vêm fazendo. Eu acho que o Brasil, até mesmo pela postura de sempre diplomática brasileira, de buscar multilateralismo, não intervenção e tudo mais. Então, o Brasil, ele deve participar dessa governança, assim como a Índia. A Índia tem ali as questões dela, ela também tem uma relação próxima com Rússia. Então, eu entendo, assim, que esses países, né, como são chamados estados não árticos, eles acabam contribuindo de outras formas, como é o caso do Japão, da Coreia do Sul, que estão ali, demonstram interesse e tudo mais, mas não vai ser no mesmo nível que a gente vê dos países que têm território no Círculo Polar Ártico. Então, esses países não árticos, eles vão mais nessa abordagem de colaboração científica.
9: Letícia, a gente já entendeu que Papai Noel provavelmente vai ficar sem casa no futuro. Mas eu queria saber de você, desses 14 milhões de quilômetros quadrados que tem o Ártico, quais seriam hoje as regiões mais suscetíveis a termos crises geopolíticas? É o Estreito de Bering, é o Mar da Groenlândia, a área ali junto à Rússia, à Finlândia. Qual é a área que hoje você diria assim, aqui o lugar está mais suscetível a

0: Se você olhar o Círculo Polar Ártico como um todo, toda aquela região lá, ela acaba sendo como uma panela de pressão. A qualquer momento, por uma eventualidade, uma situação simples, bem entre aspas, pode ocasionar ali uma colisão entre os países que têm os seus interesses.
1: E os povos indígenas ali daquela região, eles estão incluídos nos planos ou eles vão ficar no meio da disputa das grandes potências pelo Ártico?
0: Infelizmente, eles acabam ficando no meio de todas essas disputas. Esses povos são povos originários, então a gente tem ali os povos, os inuites, que têm presença no Ártico canadense, tem na Groenlândia, Alasca, tem os que estão no território russo, nos países escandinavos. Eles acabam sendo muito mais como um obstáculo, digamos assim, por essas disputas entre os países, pela questão dos territórios. Eles têm os assentos ali nos fóruns que são realizados sobre Ártico e tudo mais, porém, a soberania e o direito de decisão sobre o que vai acontecer ali na região, sobre a exploração de terras, de recursos, acabam não sendo levados para a decisão deles. Então, os estados usam ali muito mais como uma questão de segurança nacional, entra a política real mesmo ali. Eles estão ali, mas eles não são ouvidos como eles gostariam de ser, porque logo vai prevalecer ali o que o estado determinar sobre o desenvolvimento econômico, enfim. Eles estão lá, mas o poder de decisão não é deles.
2: Letícia, logo no início a gente conversou sobre a intenção da União Europeia olhar para o Ártico. Só que a gente tem a OTAN. O quanto você acha que os interesses de OTAN vão estar interligados ao interesse da União Europeia?
0: Olha, eu acredito que muito pouco. A OTAN é um bloco fechado, muito específico. Nem todos os países da União Europeia fazem parte da OTAN. A OTAN, ela vive ali uma crise, de certa forma, porque ela depende muito dos Estados Unidos e a administração americana atual. Ela trabalha muito mais no realismo, então é cada um por si. Eu acho que a Europa, ela entendeu que ela não deve se apegar tanto à OTAN, já que cada um, no fim das contas, ali está buscando o seu próprio interesse, lutando pelo objetivo distinto. Então, a OTAN, nesse cenário todo, ela é muito mais focada ali no interesse militar mesmo do que pensamento mais coletivista que a União Europeia preconiza tanto.
1: E a proteção dos cabos submarinos, dos satélites e aquela infraestrutura energética, isso pode ser tão importante no Ártico quanto a presença de navios e de tropas?
0: Sim, essa questão de cabos submarinos é algo que os países já buscam ali uma independência. Também já escrevi um artigo sobre isso. Os países estão se juntando, principalmente os nórdicos, estão se juntando para terem um consórcio ali para cabos submarinos, para não dependerem tanto do Ocidente ou do Hemisfério Sul, que é onde tem a maior concentração de cabos. Eles já estão buscando ali essa autonomia e uma forma de se proteger de um eventual ataque, sabotagem e tudo mais, como já aconteceu naquela região, de navios cortarem cabos submarinos. E aí o caso não foi muito bem explicado, se foi sabotagem, o que é que foi. Então, essa questão de ter autonomia e soberania sobre os cabos submarinos também é algo que os países ali já estão olhando e tentando encontrar formas de se proteger de eventuais ataques e sabotagens.
2: Letícia, você me corrija se eu estiver errado. Atualmente, a Rússia leva vantagem na exploração do Ártico porque ela tem navios apropriados para navegar naquela situação, coisa que os outros países não têm, pelo menos na quantidade que a Rússia tem. O quanto isso daí dá à Rússia atualmente uma vantagem?
0: Como eu comentei aqui, a Rússia, ela depende da exploração no Ártico. Grande parte do território dela é no Ártico, então ela depende muito daquela região. Logo, eles aprenderam a sobreviver ali, eles foram desenvolvendo capacidades e infraestrutura que com certeza os demais países não têm, já que os outros países não dependem tanto da exploração de um local tão remoto quanto o Ártico para girar a economia. O PIB da Rússia depende da exploração que tem ali no Ártico. Então, isso foi uma motivação muito maior para os russos desenvolverem ali uma frota de quebra-gelos

0: muito superior à dos outros países. Eles detêm a capacidade, eles detêm infraestrutura, porque para eles é questão de sobrevivência. Então, se eles não estiverem bem preparados, eles não vão ter uma economia. Eles não vão conseguir exportar, eles não vão conseguir movimentar o PIB e tudo mais. Então, eles desenvolveram essa capacidade que os demais países ali não desenvolveram, porque tem um território no Ártico muito menor e tem outras fontes de renda, digamos assim, para sobreviver. Então, a Rússia hoje é o país que detém a maior frota de quebra-gelos, todos nucleares. Eles fazem as escoltas ali de navios cargueiros pela rota do Mar do Norte, já tem algumas estruturas portuárias para poder movimentar essa produção, fazer o escoamento da produção. Então, eles têm essa vantagem, sim, em relação aos demais países.
1: Por que é que você acha que demorou tanto tempo para a União Europeia se manifestar, se interessar pelo Ártico?
0: Acredito que seja pela abordagem diplomática. Eles sempre tentam ser neutros, eles tentam buscar sempre pelo cooperativismo, cooperação internacional, sempre olhando para agendas voltadas à proteção ambiental. Talvez pelo histórico de guerras do passado ali da Europa, eles sempre tentaram buscar o soft power muito mais do que hard power. Então, agora com o mundo que a gente está vivendo, onde tem uma tendência à desglobalização, então cada país está olhando para dentro, priorizando seus interesses particulares e não mais aquele movimento em blocos, considerando interesse dos blocos, dos países, de se unirem, de se ajudarem. Então, acho que a Europa, ela demorou a entender o que realmente está acontecendo no mundo e agora ela resolveu se posicionar de forma mais presente e incisiva.
2: A gente está diante do nascimento de uma nova geopolítica do Ártico?
0: Sim, já estamos vivendo, na verdade. Talvez agora tenha se tornado mais evidente, mas a questão do Ártico, ela é antiga, remonta à Segunda Guerra Mundial, então agora tá se tornando cada vez mais crítica pelas demandas por energia, demandas por minerais críticos que abastecem indústria de semicondutores, a indústria de defesa. Então, equipamentos militares dependem de minerais que tem ali na região. Então, assim, a gente vive um momento geopolítico muito crítico para o Ártico.
2: Tá certo, a gente teve imenso prazer de ouvir mais uma vez a análise geopolítica da Letícia da Luz, mestranda em estudos marítimos da Escola de Guerra Naval. Letícia, muito obrigado por você ter aceito o nosso convite mais uma vez. Espero que você tenha gostado de conversar comigo, com a Mel e com os nossos ouvintes.
0: Obrigada, pessoal. Eu que agradeço o convite e sigo à disposição.
2: O programa já está chegando ao fim. 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
2: Tchau, tchau, pessoal.
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4: 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Hoje é domingo, 4 de outubro de 2026. O candidato à presidência Luiz Inácio Lula da Silva, do PT, votou na manhã de hoje na Escola Estadual João Firmino, no bairro Assunção, em São Bernardo do Campo, no ABC Paulista. O presidente estava acompanhado do vice-geraldo Alckmin, das candidatas ao Senado por São Paulo, Marina Silva e Simone Tebet, e do candidato ao governo paulista, Fernando Haddad.
5: Hoje o povo vai tomar uma decisão elegendo deputados estaduais, deputados federais, senadores, senadoras, deputados e deputadas, e vai eleger presidente da República. Na verdade, o que está em jogo é a definição de um projeto de Brasil. O povo vai ter que escolher entre o fortalecimento do regime democrático ou a barbárie, entre o positivismo e o negacionismo, entre o desenvolvimento e o atraso, entre o crescimento econômico e o retrocesso. O povo é soberano e o resultado do povo será acatado por todos os 215 milhões de brasileiros. Eu estou muito confiante, não só pelo governo que fizemos, mas pelo trabalho que realizamos durante a campanha.
4: Se vencer as eleições deste ano, Lula vai exercer o quarto mandato no Palácio do Planalto e chegará a 16 anos como presidente, ficando atrás somente de Getúlio Vargas, que governou o Brasil por pouco mais de 18 anos, mas que só foi eleito presidente pelo voto direto uma vez. O candidato à presidência Romeu Zema do Novo votou na manhã de hoje na Escola Estadual Delfim Moreira, no centro de Araxá, em Minas Gerais. Ele chegou ao local por volta das 9 horas e foi acompanhado por apoiadores. Em um vídeo registrado do candidato na cabine de votação, é possível vê-lo olhando para o celular enquanto vota.
6: Ah, então, eu ando com o celular o dia todo, né? Ele é quase que como se fosse um dedo, né? E ninguém me lembrou ali e eu fui votar normalmente, mas não afetou em nada o meu voto, a minha forma de votar. Não fotografei nada, não fiz nada com o celular ali, fui só votar mesmo. Se tivesse me alertado, eu entregava na hora. Acho que nós temos coisa muito mais importante aí, como essa lá do Paraná, que nós estamos vendo, para estar acompanhando e questionando. Da minha parte, né, foi até filmado, dá para ver lá que eu não fiz nada com o celular.
4: Segundo o TRE de Minas Gerais, violar o sigilo do voto é crime previsto no Código Eleitoral. Porém, para haver punição, é necessária uma denúncia formal feita pelo Ministério Público. Na saída, Romeu Zema afirmou estar confiante e disse esperar que eleitores em todos os estados reconheçam sua trajetória como gestor nos setores privado e público. Kelly Muniz para o Radar Sputnik, no horário de Brasília, 11:03.
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8: 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Hoje é dia das Forças Terrestres da Rússia. No último dia 1 de outubro de 1550, o czar Ivan IV assinou um decreto criando os primeiros regimentos de Streltsy, considerados o primeiro exército regular do país. Os Streltsy eram o núcleo da infantaria regular russa e a principal inovação da época, armado com armas de fogo, mosquetes chamados Pichali e machados de batalha, os Berdych. Inicialmente, o exército de Ivan começou com um contingente fixo de 3 mil homens, divididos em 6 regimentos, cada um comandado por um nobre. Eles viviam em assentamentos específicos, recebiam salários da coroa e terras, servindo de forma vitalícia e hereditária. A Rússia desenvolveu uma das artilharias mais poderosas e avançadas da Europa e da Ásia no século XVI. Elas foram cruciais nas campanhas de Ivan IV, especialmente no cerco e captura de Kazan no ano de 1552 e Astrakhan em 1556, utilizando canhões de cerco de enormes calibres fundidos em Moscou. Saiba mais sobre o dia e a história das forças terrestres russas em instantes com Virada de História.
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4: E aí, apaixonados por história, beleza? Bárbara Pereira e Pedro Henrique Lima na área para revirar essa data histórica na Rússia, o Dia das Forças Terrestres.
8: Essa efeméride foi estabelecida em 2006 por ordem do Ministério da Defesa da Rússia. Mas a história do Exército Regular Russo vai muito além, começando lá em 1550, até antes do Império Russo ser império.
4: A história das Forças Terrestres da Rússia é marcada por transformações profundas que moldaram o país de um principado regional a uma superpotência global.
8: Uma revolução aconteceu, inclusive, sob o comando do Imperador Pedro o Grande no início do século XVIII, marcando essa grande transformação, quando ele aboliu os Streltsy e introduziu o alistamento militar obrigatório para todas as classes, criando um exército de padrão europeu ocidental.
4: Essa força derrotou a Suécia na Grande Guerra do Norte, que ocorreu entre 1700 e 1721, consolidando a Rússia como potência imperial, e mais tarde resistiu e derrotou a invasão francesa de Napoleão Bonaparte em 1812, marchando até Paris.
8: Bom, avançando um pouquinho no tempo, o Exército Imperial Russo entrou na Primeira Guerra Mundial com o maior contingente militar do mundo, mas enfrentou sérios problemas estruturais.
9: Apesar de vitórias pontuais contra a Áustria-Hungria, o Exército sofreu derrotas esmagadoras contra a Alemanha, devido à falta de infraestrutura industrial e logística.
8: O descontentamento dos soldados com a fome e a guerra foi um dos estopins para a Revolução Russa de 1917, que dissolveu o Exército Imperial e depois mergulhou a Rússia numa guerra civil. De um lado, o Exército Vermelho, do outro, o Exército Branco.
9: Na era soviética, foi o Exército Vermelho que assumiu a linha de frente, sendo criado por Leon Trotsky em 1918.
8: E com o fim da União Soviética, a Rússia herdou a maior parte do arsenal e do pessoal militar, criando as atuais Forças Terrestres da Federação Russa.
9: Recentemente, o país iniciou o programa de modernização Novo Olhar, para profissionalizar a tropa e reduzir a dependência de recrutas.
8: Bom, Bárbara, bora entender mais essas transformações, a criação das forças terrestres, principais batalhas que envolveram aí esse exército regular russo, além de toda a sua história e todas as transformações. Quem conta mais é o nosso primeiro convidado. Bom, e agora a gente tem o prazer de conversar com o Vinícius Modolo Teixeira, ele que é professor de Geopolítica da Universidade do Estado de Mato Grosso, a UNEMAT. Professor, seja mais que bem-vindo ao Virada de História, tudo bem?
10: Oi, Pedro, muito obrigado pelo convite, é um prazer estar com vocês aqui.
9: Professor, também agradeço aí a sua disponibilidade em conversar com a gente. Vamos começar falando sobre Ivan IV. É justo considerar o decreto de Ivan IV em 1550 como o nascimento real do exército moderno russo?
10: Creio que a situação naquele momento ali a gente possa considerar como sendo o nascimento do exército, porém, justamente o emprego anterior das forças terrestres, né? Mas a aglutinação em torno de uma força consistente, sim.
8: E qual a importância da gente celebrar, dos russos, né, hoje em dia, para eles celebrarem essa data do Dia das Forças Terrestres?
10: Eu creio que é bem representativo em torno do que a Rússia, em questões em termos imperiais, depois União Soviética e hoje Rússia enquanto república, tem em sua constituição de poder, né? O que ela representa enquanto seu poder principal, acredito que a força terrestre seja o mais simbólico. A Rússia, aliás, ela tem uma dificuldade muito grande de construir uma marinha, por exemplo, não tem acesso a águas permanentemente quentes o ano todo ou liberadas de passagem, e enquanto a sua força aérea, apesar de ser importante, ela tem ali condições também ligadas para atender todo território. Já no tocante às forças terrestres, elas são sempre simbólicas, sempre representativas do exército russo em suprir as estratégias e a condição ali, quando ameaçada, né, fazer frente ao seu inimigo. Então, é bem representativo essa questão. As forças terrestres russas, elas têm um vigor talvez maior ali nas condições das forças armadas da Rússia, enquanto representatividade da defesa do território e da conquista ali seus objetivos estratégicos ao longo dos últimos séculos.
9: Agora, professor, naquele contexto ali de 1550, esse fortalecimento do exército era uma necessidade de sobrevivência geopolítica?
10: Naquela condição histórica, nós tínhamos ali algumas ameaças, né? A existência russa naquele momento e a força terrestre é o que ameaçava a inimiga, né, o que ameaçava a existência russa. Então, aquela condição ali, uma aglutinação ali, começou com 3 mil homens, um regimento ali de 500 soldados, 6 regimentos, que conseguiram ali dar foco na profissionalização, numa condição de realidade e de aplicação de força. Então, quando tem essa construção ali com Ivan IV, né, que era chamado de Ivan o Terrível, mas a gente tem que fazer jus ali a uma história menos arbitrário nesse sentido, a criação ali do corpo de infantaria, né, permanente, ela é importante para fazer a sua defesa. Então, é o que ameaçava por terra. Então, a aglutinação das forças ali que existiam, né, daquelas milícias internas, constituiu a partir do Czar, né, com a defesa do território russo.
8: Sim, e professor, quando a gente fala de um exército nessa época, no século XVI, eu imagino que fosse assim ser um corpo bem diverso, né? Afinal, a Rússia havia ali vários povos que, né, faziam parte dessa unidade territorial, que não sei se dá nem pra gente chamar de império ainda. Mas como pro ouvinte poder visualizar, como era um exército naquele período, qual era o perfil desses soldados e também os armamentos ali que eram utilizados?
10: Você tinha limitações, lógico. No exército, a gente vai sempre pensar na atualidade, nas condições atuais. Mas naquele momento tinham limitações, logicamente técnicas, tecnológicas. Havia ali a disponibilidade de mosquetes, né, de carga ali pela boca, que eram bastante antiquados para o contexto atual, né, mas naquele momento era bastante importante por dar uma condição de acessar o inimigo a uma distância relativamente maior do que das espadas ou lanças, por exemplo. O problema é que demorava para fazer a carga. Você tinha ali uma cavalaria, né, montada nos cavalos com lanças também, capaz de fazer frente ao inimigo ali com uma maior velocidade. E já existiam canhões, né? Havia ali canhões de projetos que eram já difundidos no mundo, mas também havia uma dificuldade de fazer o trânsito, puxados a cavalo, puxados ali por carroças, né? Agora, fazer a logística disso para o campo de batalha levando a munição, a pólvora, levando o próprio canhão, deixando ele mantenido, eram condições bastante protegido, com lamaçais, etc. Isso era bastante complicado. Mas existiam ali armaduras, ainda que construídas de maneira bastante simples, com placas no seu corpo, capacetes ali bastante rudimentares, mas à medida que foram evoluindo ali as armas, capazes de fazer disparos de munição a uma distância maior e também com calibres diferentes, essas placas e outras proteções acabavam sendo superadas também.
9: Agora, professor, existem diferenças aí quando se celebra o Dia das Forças Terrestres para o Dia da Vitória, né, que é comemorado lá na Rússia em 9 de maio, dentro dessa cultura militar, quais são as principais diferenciações dessas duas celebrações ali russas?
10: Apesar das Forças Terrestres, o Dia das Forças Terrestres serem uma celebração bastante importante, ela talvez em volume, em caráter histórico, mas ela perde para o mais recente, o 9 de maio, na questão da mobilização popular e do grau de relevância que tem ainda num contexto que há um conflito, né? E alguns elementos desse conflito sendo ainda atual, sendo relembrado. Então, pensar, por exemplo, que é uma data mais antiga, né, com quase 500 anos, mas o 9 de maio, o dia da vitória, né, da Grande Guerra Patriótica, tem um simbolismo muito mais forte, né, mexendo ali inclusive com as famílias, né, porque ainda há contextos atuais, né, de familiares que foram mortos, né, dos avós, tios, parentes, que perderam a vida e são mobilizados, por exemplo, no regimento imortal, que é o desfile da população no pós ali, desfile oficial, e isso mexe muito com as pessoas. Quando eu visitei Moscou já uma vez, tive essa oportunidade, em São Petersburgo, e vendo na Rússia, por exemplo, o número de monumentos que fazem referência, por exemplo, à Segunda Guerra Mundial, que são ali relativos à Grande Guerra Patriótica, então, homenagens aos soldados, né, desde as das bases ali no metrô, né, das estações, até as esquinas que não tem nenhuma representatividade particular, mas que ali há um monumento, por exemplo, há um soldado, há capacetes empilhados ali, relembrando os soldados que foram perdidos no campo de batalha, há ali um paredão, por exemplo, em alguns prédios pintados referentes àquelas datas importantes, alguma batalha da Segunda Guerra, e isso mexeu bastante com o meu imaginário, observando aquilo, pensando como isso é revivido diariamente e é relembrado para a população. Isso também tem a ver com o governo Putin, né, desde os anos 2000, isso tem sido reavivado, e também como uma maneira de reavivar o orgulho russo, para pensar essa grande vitória que foi a Grande Guerra Patriótica. Penso que o 9 de maio ele ganha essa representatividade maior, no sentido de que é mais próximo, é mais vivido pelas pessoas que estão ainda hoje vivas, né? Que estão ali desfilando, por exemplo, no Regimento Imortal.
8: Vinícius Modolo Teixeira, ele que é professor de geopolítica da Universidade do Estado de Mato Grosso, a UNEMATE. Professor, agora, a Rússia, ela está envolvida numa operação militar especial, né? Que tem mobilizado aí muitos recursos, né? Financeiros, recursos humanos também, né? Para as linhas de frente. A instituição dessas datas, como o próprio 9 de maio, mas o 1º de outubro, né? Que é o tema da nossa entrevista aqui hoje, tem um impacto, professor, no moral dessas tropas e também na própria percepção pública nesses momentos?
10: Certamente, isso também reaviva ali a importância do exército, da nova condição, né, o novo desafio de sendo posto ao exército russo, como é mobilizado ali nessa condição de conflito, né, nessa colocada ali como uma operação militar especial. É uma guerra, né? Mas a gente tem que é o chamado ali pelos russos de operação militar especial. Né? Você tem ali uma condição de importância muito maior, por exemplo, do que a Força Aérea tem conseguido nutrir ali de informações. As conquistas, elas são todas no terreno e são feitas pelas forças terrestres, né? A conquista das cidades ali, a libertação dessas cidades da Ucrânia, são colocados ali sempre em peso do soldado. E a perda de vidas ali tem sido relativamente alta, tem acontecido uma perda que talvez não era esperado pela condição de conflito, né? Já estamos indo para o quinto ano também do conflito. Então nós temos uma condição de relembrar, né, os que caíram em batalha e também fazer jus ali à importância do exército nessa nova condição de emprego, né? É uma condição continuada que há muito tempo a Rússia não via, não tinha essa experiência e agora tendo que se adaptar a novas condições de modernidade no campo de batalha, né? O uso de drones, inteligência artificial e outros equipamentos que não eram tão comuns no começo da guerra, mas que se adapta rapidamente à fronteira ali, né, entre os dois exércitos.
9: Agora, professor, existe aí, claro, esse elemento aí de trazer o dia 1º de outubro para essas comemorações, tem ali a busca por uma raiz histórica, né? Do ponto de vista, se você for ali querer comparar, talvez, com a criação das forças modernas, pós-União Soviética, ou também o legado do Exército Vermelho, comemorar o 1º de outubro tem um sentido também, né? Qual seria esse sentido?
10: Tá o passado histórico, né? Durante a União Soviética, havia ali uma tendência de um certo apagamento ou crítica a um passado imperialista da Rússia e a forma como isso foi feito durante os anos soviéticos. Quando você tem um novo milênio, há uma tentativa de reavivamento de algumas questões históricas que são importantes para a Rússia e elas são recobradas ali, de um sentido crítico, mas mostrar ali a grandeza da construção da Rússia enquanto nação. Então, essa data do 1º de outubro, ela foi instituída como um feriado, né, pelo presidente Putin em 2006. E ela vem ali nesse sentido de recobrar esse passado histórico, tanto soviético como imperial, né, sem uma distinção crítica, fazendo ali uma barreira ideológica para algum dos dois períodos. Mas ela vem ali nesse sentido de recobrar as grandezas imperiais da Rússia, mostrar a grandeza que a Rússia se postou durante esses séculos, lembrando, né, dessas datas importantes e fazendo a população não só relembrar o período soviético, que é o mais recente e importante, talvez, na construção da Rússia enquanto superpotência, mas também lembrar o passado histórico de grandes dificuldades, de grandes desafios que foram pleiteados ali ao longo desses séculos, né? Desde também do passado da Rússia até o mais recente período republicano.
8: Pessoal, interessante você mencionar como esse passado, ele era vivenciado, celebrado, lembrado, né, pelos soviéticos no período ali da União Soviética. As forças terrestres aí do Exército Imperial, elas vão deixar um legado pro Exército Vermelho? Alguma coisa se aproveita ali pós 1917, ou melhor, após a Guerra Civil, e que vai ficar como um legado aí pro Exército Vermelho?
10: Eu não sou muito especialista nessa parte da história, mas eu tenho algumas leituras que me fazem crer que há uma grande reformulação por conta também das crises com que o exército russo vinha sofrendo, não só o exército russo, mas toda a sociedade, né? Aquele fim de império, né, dos Romanov, tinha ali crises severas, tanto na agricultura, na produção, né, na condição pré-capitalista que ainda existia dentro da Rússia, e o exército também sofria com essas crises. Há uma condição, talvez um legado importante para pensar o exército russo, que seria uma questão importante, é a Guerra da Crimeia. É uma derrota nessa batalha, né, 3 anos ali de guerra, que foi considerada ali antes da Primeira Guerra Mundial a maior guerra do mundo, já feita ali entre nações, né? Então havia ali um grande número de mortos, né? E o período de extensão da guerra foi considerado uma guerra, quase uma guerra mundial, por ter outras batalhas ao redor do mundo também. Mas a debilidade com que vinha sendo construído o exército, a condição com que ele entra na Primeira Guerra Mundial, também com debilidades, dificuldades ali de suprimento, de linha de frente, uma logística bastante depreciada, havia ali praticamente um sentimento de que o exército estava sendo depredado ali em favor riqueza da família do Romanov, né? Então você tinha ali questões em aberto, tanto com questão imperial, como também a questão prática do exército ter sido mantenido ali de uma maneira bastante irresponsável pelo império. Então, quando tem essa passagem ali, a Revolução Fevereiro, depois a Revolução de Outubro, depois entra num período de guerra civil, e essa construção Exército Vermelho ali é feito com bastante dificuldade, mas também é buscado ali uma modernização. Há ali uma busca ativa por novos tipos de equipamento, mas as dificuldades, depois o bloqueio internacional, vai deixando isso bastante complicado. Há sim uma condição de que o exército que passa a existir no período soviético tem uma tendência a relembrar feitos e condições ali do exército imperial, mas a modificação, o que é necessário ser feito ali, a modernização daquele período, né, do pós Primeira Guerra Mundial, tanto de fuzil, o uso de aviação, deixando mais por uma questão histórica do que por uma questão operacional realmente, né? Não, não se tem ali uma que pode de um período para o outro, até em vista também a modernização que ocorre de maneira acelerada naquele momento.
9: Agora, professor, o grande ponto de virada das forças terrestres aconteceu com a batuta ali do czar Pedro, mas há quem diga que a imperatriz Catarina também teve relevância nessa história. Como o reinado dela se apropria dessas forças terrestres?
10: Eu penso que a Catarina tem uma relevância maior, no sentido de que ela também, ela não só pelo exército, mas pelas grandezas que ela trouxe a Rússia, né, tendo construído ali um legado na história do Império, né, legados que ainda são possíveis de serem vistos na Rússia também. Talvez uma grandeza espiritual também que tenha sido a Rússia, por exemplo, 9 de julho, uma data importante, que é considerado ali o golpe da Catarina, que é feito ali quando ela depois seu marido, né, o Pedro III, e ela se torna imperatriz. E ela tem o apoio total do exército. O exército apoia ela como a imperatriz, polo de poder. Então o exército dá um apoio fundamental ali à imperatriz. E ela também é relembrada nessas datas históricas, né? Como a 1º de outubro, ela também tem uma figura importante nessa construção histórica das forças terrestres russas.
11: Agora, professor, durante o reinado da Catarina, a Rússia teve vários conflitos com os otomanos. Aliás, isso diria que é uma tônica, né, dessa história do Império Russo. Você diria que os otomanos aí, ao longo da história, foram os principais oponentes das forças terrestres da Rússia durante o período do Exército Imperial?
10: Há uma condição ali de ameaças ao redor ali do Império, né, que ela consegue ainda deter, consegue fazer jus ali a um legado, né, do exército que já vinha em crescimento, uma condição de expansão também da Rússia moderna, né, que nós temos hoje um território, o maior território do mundo, mas há sim, ali através de uma ameaça do Mar Negro, ameaças que são ali consideradas fundamentais para a sobrevivência. Porque através da entrada ali do Mar Negro pelo Império Otomano, daria acesso a pontos fundamentais dentro da Rússia. Então, a conquista, por exemplo, da Crimeia, que é um controle definitivo que as tropas da Catarina garantem ali em 1783, né, a anexação desse território, expulsando ali as forças turcas naquela região do Império Otomano, vai se fazendo ali pontos de apoio importantes para essa fixação das bases dos territórios russos que nós temos hoje. Então, essa fronteira entre Império Russo e Império Otomano era a mais desgastante ali naquele momento. Havia uma ameaça, né, um expansionismo dos dois lados imperiais, mas ali certamente naquela região do Mar Negro e também do Cáucaso e Balcãs ali vão sendo ali pontos de intrincados conflitos e também ameaças ali para que a ordem fosse rompida.
9: Professor Vinícius Modolo Teixeira, professor de Geopolítica da Unemat, a Universidade do Estado do Mato Grosso, muito obrigada por essa conversa hoje aqui no Virada de História.
10: Obrigado, Bárbara, agradeço mais uma vez o convite de vocês.
11: Obrigado, professor, um grande abraço, tchau, tchau. Um
10: abraço.
9: Continuem ligados no Virada, que é o podcast diário de história da Sputnik Brasil.
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9: Agora a gente vai recuar no tempo e entender a formação desse exército.
11: Isso mesmo, Bárbara. Um giro pela época que o Império Russo ainda nem era império. Tô falando o tempo do czar Ivan IV.
9: E quem conta mais é o nosso próximo convidado.
11: Bom, e agora a gente tem o prazer de conversar com Ricardo Cabral. Ele é professor doutor em História, especialista em conflitos internacionais, geopolítica e história militar. Professor, seja mais que bem-vindo ao Virada de História, tudo bem?
12: Muito obrigado pelo convite, é um prazer imenso participar, né, desse prestigiado, né, programa, sempre muito bom, né? Falar de história militar, então, melhor ainda.
9: Professor, eu também agradeço a sua participação aqui, a sua disponibilidade em conversar com a gente, e já começo aí com uma pergunta que dá uma tese de doutorado, mas claro que a gente vai ouvir o senhor aqui, que o senhor vai nos trazer uma iluminação sobre esse assunto, né? Como é que a gente pode entender as origens das forças terrestres na Rússia?
12: Essa pergunta é uma tese, né? Tem muita coisa, muitos elementos ali que são dos tártaros mongóis, né? A própria herança eslava, a própria questão dos varengues, né? Na colonização, que depois vai dar origem, né? À Rússia, né? Os varengues, ou seja, os nórdicos, né? Que foram para o leste, né? Não só para o oeste, mas para o leste, atrás de peles, terras férteis, fazer comércio, né? E por fim se estabeleceram nas regiões ali, né? Kiev, Novgorod, né? Que depois vai dar origem. Então, isso é uma característica desse exército, né? Que, assim, grosso modo, ele é organizado apenas lá, né? Com o Ivan III, né? Ele é que organiza o exército, que até então é uma característica do período medieval, né? Ou seja, você tem um núcleo muito pequeno de combatentes que são do governo, né? Vamos dizer assim, do reino, e aí você tem esse núcleozinho duro, e quando você tem uma emergência militar, você convoca os seus vassalos e esses vão formar o exército, né? Um contingente de cavalaria, de infantaria, muitas vezes são camponeses muito mal treinados, e você tem uma nobreza, essa sim é uma nobreza voltada para a guerra, né? Que pratica os atos caça, né? Que pratica essas artes militares, que vão compor quadros de oficiais. E a batalha é um mosaico, né, de lutas individuais, muito diferente do que aparece nos filmes, né, que aquelas formações rígidas. Isso é mais uma ficção, ainda mais ali no final da Idade Média, início da Idade Moderna. No caso russo, especificamente no caso russo, a gente vai ter que esperar Pedro Grande, né? Vamos ter que esperar Pedro Grande por influência das suas viagens no exterior, principalmente do que ele viu na Alemanha. Ele começa a organizar os regimentos, começa a fazer uma série de reestruturações, né? Mas a rigor é o exército da modernidade, né? Bem típico da modernidade.
11: Sim, e o dia 1º de outubro, ele é conhecido como Dia das Forças Terrestres na Rússia, justamente por conta da gênese aí desse exército regular, né? Que muitos atribuem aí ao czar Ivan no ano de 1550. Qual era a cara desse exército, professor? Era um exército multiétnico, como o senhor falou, que bebia ali de muitas influências, ou dá pra gente ver como algo assim mais organizado, mais dividido, tal como um exército moderno?
12: Não, exército moderno, isso a Rússia vai ter que esperar Pedro, né, o Grande, e depois Catarina. Até então é uma característica, mas isso não é porque a Rússia é diferente, não. Isso é normal, né? O exército, ele tem um núcleo de oficiais formado pela nobreza, esses, né, são vassalos do rei, o rei os convoca para uma determinada campanha, determina o comandante, né? E ali você, a campanha vai se dar, né, pela formação de vários, vassalos, que muitas das vezes congregam povos de falar diferente. E é isso que é interessante ali na Rússia. Sempre é forte, né? Sempre história é erro. Mas aquela preocupação com a língua, né? Porque todos entendam, né, a língua russa. A língua russa passa a ser, por causa dessas várias campanhas, porque são campanhas no norte, né? São campanhas voltadas, porque a Rússia se expande, assim, em todas as direções, né? Mas basicamente ela busca o quê? Mares abertos, né? Mares que não congelem uma parte do ano, e terras férteis. E para incorporar essa população aos poucos, né? E você usa a língua e a religião, né? Para, como, vamos dizer, um núcleo de uma futura, né, identificação com o que é ser russo. Na verdade, a gente já vai começar a perceber isso, né, né, no final do Pedro. Vamos aqui, para não errar, Pedro Grande, você já pode falar de Rússia, como nós temos uma ideia muito, muito próxima, né, desse educadinho que é ser russo, né? Você tem múltiplos grupos étnicos, mas você tem uma herança comum, que aliás é uma preocupação de toda a Rússia czarista, é isso, né? Em nenhum momento a Rússia vai deixar, por exemplo, claro, até teve, né, corpos específicos, né, de cossacos, de tártaros mongóis, teve de muçulmanos e tal, mas normalmente é o quê? 2/3, 3/4 de russos ortodoxos, e a linguagem russa sendo usada como linguagem comum, e aquela linguagem que todos deveriam falar dentro do quartel e das operações, que é que essa característica vai ser levada, acredito que até hoje, né? Porque a língua russa é a língua franca do leste, do norte, nordeste de toda a Europa, né? Eu acho que é isso que é interessante. Como o exército russo, ele vai ser usado para criar, né, essa identidade russa, que começa lá com o Ivan, né? Ivan III, e ele vai amalgamando, né, vamos dizer assim, misturando os vários povos, mas mantendo esse núcleo duro, ortodoxo, né, eslavo, né, do russo, tá? E que a partir daí, mesmo os oficiais, né, e vão ter que falar russo até para se dirigir para a população. Você quer uma curiosidade? Né? No século XVIII e no século XIX era moda falar francês, né? Todas as cortes falavam francês. E a nobreza, isso nobreza, eu estou falando nobreza europeia de modo geral, né? E a nobreza europeia, para falar lá com os seus soldados, tinha que falar a linguagem local, né? Porque as pessoas, às vezes, e no dia eu estava justamente sobre isso, né? De como era complexo, né? Ser comandante numa companhia na Europa, e isso aí você pode colocar na Espanha, né, de onde você é. Eu sou da Gascônia, eu sou basco, eu sou de Castilha, e a mesma coisa acontecia na Rússia, né, com os povos. A grande diferença é que lá todos deveriam, quando estão no exército, todos deveriam falar russo, né, e tinham a igreja, né, a igreja ortodoxa, como, vamos dizer assim, uma das bases, e a figura do czar, né, como central na vida das pessoas. Era o czar o que emanava o poder e, ao mesmo tempo, as benesses para a população.
9: Agora, professor, naquele momento era um movimento comum entre os reinados, enfim, os impérios, estruturar um exército, ou isso foi um pensamento ali russo, digamos ali, pioneiro daquele período?
12: Assim, em termos de história militar, isso surge ao mesmo tempo em vários lugares. Normalmente eles são inspirados, porque o pessoal fala assim, é o terço espanhol, é o regimento, aí tem uma briga danada entre franceses e alemães, quem criou o regimento, mas na verdade essas estruturas de organizacionais, elas vão sendo disseminadas com a guerra, e o europeu fazia muita guerra. O que eu ressalto é que por exemplo, a estrutura de regimento, a ideia de regimento chega na Rússia, né? E na Rússia ela é adaptada para a realidade local. E você depois ainda teve Catarina II, que reforçou essa herança alemã. E só lembrar, as napoleônicas, a partir, se eu não me engano, a partir de 13, né, 12, 13, né, você já tem ali Clausewitz, né, que é o grande estrategista do século XIX, né, e que vai usar as guerras napoleônicas como base. E ele serviu no exército czarista, ele fez parte do grupamento prussiano que fez parte. Então essa ideia de regimento, né, da organização é muito fluida, tá entendendo, Bárbara? Porque todo mundo é militar, cara. Todo mundo imita aquilo que está dando certo. Então a organização do regimento, você vê a ideia de formação de oficiais, né, começa no século XVII. Né, poxa, formação de oficial, você precisa ter, o cara, não basta o cara ser nobre, ele tem que ter uma formação técnica, e isso vai desdobrar no século XVIII, né, naquele camarada mais especializado, o oficial de artilharia, o engenheiro, diferente do infantaria, cavalaria, que o cara aprende o básico do combate, e ele vai, manobra, essas coisas, ele aprende na academia militar, basicamente são lições muito práticas, lições de história militar e geografia militar. E mesmo a academia, né, ela só se consolida, a ideia de academia, ela se consolida mesmo ali no século XVIII, né? Na segunda metade do século XVIII, você já tem o que a gente chama de academia militar, com programas muito parecidos em toda a Europa, e isso vem de quê? Vem da experiência da guerra, né, e da necessidade, que à medida, Bárbara, a guerra vai se tornando cada vez mais complexa, né, mais industrializada, e nisso você precisa, não dá para você pegar o camponês, né, entregar para ele alguma coisa, uma lança, alguma coisa, e achar que ele vai desempenhar. Os exércitos da modernidade, eles já têm que ter ordem unida, eles já têm que ter uma estruturação, uma organização, né? Determinados procedimentos, você começa a separar, né, os mosqueteiros, né, porque eles atiram com os mosquetes. Então a organização vai se tornando mais complexa. A cavalaria, antes você tinha dois tipos de cavalaria básica. Você tinha uma cavalaria de reconhecimento e uma cavalaria pesada. Então você vai sofisticando as missões da cavalaria, de modo a que ela desempenhe essas funções no campo de batalha, no reconhecimento, em fazer a flanco-guarda, em proteger a retaguarda, como todas as missões que a gente vai hoje, a gente percebe que os corpos blindados, né, as unidades blindadas e unidade de helicópteros fazem. Isso surge, né, de maneira muito mais estruturada, organizada, no final da modernidade, no final da Idade Moderna.
11: Ricardo Cabral, ele é professor doutor em História, especialista em conflitos internacionais, geopolítica e história militar. Professor, o czarado de Ivan é conhecido por muitas campanhas militares, né? Campanhas na Sibéria, campanha contra Kazan, mas nesse período das forças terrestres russas, quais as principais campanhas militares desse exército regular?
12: Eu acredito que, no caso do Ivan, né, a gente poderia colocar a sua luta para a independência, né? Eu acredito que sim, que ele seria, né, como assim, o principal objetivo dele seria você conseguir, né, ter a verdadeira autonomia, né, que é o que ele expande, né, ele expande para o norte, né, vai para o norte, são territórios que ele vai ocupar, ele tem a questão que ele ocupa, por exemplo, a Lituânia, que era uma potência, ele vai fazer guerra, ele vai expandir, né, Novgorod, ele vai descendo. Então, quer dizer, a gente olha o reinado do Ivan, né, como assim, uma consolidação, né, do império, né, do império, do reino, né, do reino, e no caso ele já se separa, né, dos tártaro-mongóis, ficando ali como independente. Eu acho que a grande vitória militar dele seria ele consolidar o seu poder na região ali de Moscou, né? E aí ele vai travar uma série de guerras, mas também vai até Kiev, né? E tem ali a Lituânia, que dá muito trabalho, tem os suecos, que já estão, começa uma série de guerras com os suecos. Então, mas eu acredito que o Ivan, isso é na minha visão, né? É a consolidação do que seria a futura Rússia, né? Você ali do núcleo, né? Do núcleo de Moscou, e aí você tem a expansão para o norte, e você para o norte em direção ao Ártico, e depois para o leste. Começa uma expansão no leste, só vai terminar no século XIX, né? A rigor só termina no século XIX. E a expansão para o oeste, ele começa, e aí ele vai ser barrado lá pela Prússia, Suécia, aí eles vão descer em direção ao Mar Negro, que também só para no século XIX. Né? Eu acredito que essa foi o grande legado dele, né? Controlar um núcleo, um estado, né, terras, que vai dar origem à Grande Rússia, né? Eu acho isso, né? Na minha análise, foi o mais interessante, né? E eu acredito também que a forma de governo, né, como ele organizou o governo, a estrutura de governo também, tornando a vassalagem, né, algo que era uma coisa que você observava, que os nobres daquela região achavam que tinham, que teriam, como é que eu diria, que teriam obrigação ou não, poderiam se, dependendo da relação que tinham com o Czar, poderiam fugir dessa relação. E isso ele consegue, né, vamos dizer assim, consolidar, ele consolida, né, naquele momento o Estado Russo, que a partir daí vai evoluir, vamos ter outros problemas, vamos ter várias coisas, mas eu acredito que seria essa, né? Centralização, né? Você controlar o Estado, você ter aquele núcleo, né, de cidades, né? Moscou, Novgorod, Smolensk, né? E ali você forma um núcleo duro e vai começar o processo de expansão que dura até o século XIX.
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9: Agora, professor, eu tenho certeza que o meu colega Pedro Lima aqui quis fazer esse programa por causa dessa pergunta que eu vou fazer para o senhor agora. Porque toda essa trajetória lá de trás vai, claro, influenciar os nomes, as pessoas chamadas Pedro atualmente, né, professor? Por que que não é? A ideia de que Pedro Grande traz ali inovações para as forças terrestres. Que inovações ele implementou, professor? Pedro o Grande, que se desdobra em muitos Pedros atualmente. É por isso que o meu colega queria fazer este programa especificamente.
12: Eu acho assim, Pedro Grande, a primeira coisa que me chama atenção no Pedro Grande é, sem dúvida alguma, né, a questão de que ele vai para fora, né, ele vai fazer uma viagem, ele faz uma viagem à Europa, e essa viagem à Europa, que é interessante, ele vai na Alemanha, né, depois ele vai à França, ele vai à Inglaterra, e lá ele tem a ideia, vamos dizer assim, do atraso tecnológico, né, que os russos estavam passando. Bem, dito isso, né, ele vai trazer, né, para a Rússia, né, como a gente vai trazer metalurgia, ele vai, educação, né, ele faz uma série de reformas, né, que seriam, pô, tem gente sempre incomodando, que seriam basilares, e principalmente as reformas do exército, né, que ele introduz o regimento, ele torna a artilharia uma arma importante, ele vai ter a famosa Guerra do Norte, né, vitória de Poltava, né, assim, maravilhosa. Ele também dá, por outro lado, né, ele dá início, se por um lado ele dá início ao processo de modernização, porque na época dele não tinha a Revolução Industrial, certo? Então, mas ele já tinha ali a metalurgia, já tinha uma acearia que ele reconhece que é fundamental, entendeu? Que é importante, muito importante. E, ao mesmo tempo, ele vai ele vai trazer esses elementos culturais, e aí é que o pessoal diz, ah, é muito francês e tal. Não, eu acho que ele é muito mais alemão. E essas reformas que ele fará, tanto no sistema, por exemplo, na educação, né, na cultura, ele consegue, né, mudar, né, muito, ele, vamos dizer assim, subordina de uma forma, acho que de uma forma final, né, ele finaliza isso, a questão dos boiardos, né, ele centraliza o poder, e aí, a partir daí, as reformas se tornam mais fáceis, né. Bem, ele, essa modernização, tá, ele vai trazer muitos engenheiros, muitos sábios também, né? Ele trará para dentro, ele foi na Holanda ele traz muita coisa, traz na Holanda, ele foi na Inglaterra, na Alemanha, então ele traz muita coisa para poder, vamos dizer assim, dar um salto que ele percebe, né? Você tem uma Rússia ali ainda na modernidade, né? Aquela modernidade não, vamos dizer, ainda no medievo, né? Muitas coisas do medieval. E ele moderniza, ele dá um salto com a Rússia, traz o progresso, vamos dizer assim, as reformas para a Rússia. Então isso é fundamental. Ele traduz muitas obras ocidentais para o russo, né? Vamos dizer assim, esse é outra coisa que ocorre, né? A língua russa, ainda que isso não seja muitas das vezes falado, né? A língua russa passa por uma certa normatização, o que é importante. Ele vai construir lá o seu palácio, né? Vai ter a guerra do norte, né? Contra a Suécia, mas não só contra a Suécia, né? Ele veja, o exército sueco era a Suécia é a grande potência ali do Báltico do século XVII, né? E ele consegue aliança, porque incomodava, né? A Dinamarca, a Polônia, Brandeburgo, depois o Hanover, né? E aí vai, né? Constitui uma esquadra que vai brigar em russo, e ele será, na minha opinião, o grande monarca do século XVII. Ele também é interessante isso, dentro dos limites, vamos aqui colocar, dentro dos limites do século XVII e início do XVIII, ele estabelece uma certa meritocracia. Ele abre, né, os postos do exército e da marinha e tal, para aqueles que não são nobres. Isso aí depois vai acabar lá na Catarina II. Ou seja, ele estabelece aqueles indivíduos, estabelece que aqueles indivíduos talentosos, né, que tenham uma série de atributos que podem ser usados pelo exército e pela marinha para serem, né, para serem melhor aproveitados. Isso depois, e ele vai permitir um acesso à pequena nobreza, né, uma nobreza mais baixa a partir do exército. Ficou claro isso? Né, ficou que ele tem a famosa lei, uma lei de patentes, né, que vai, né, começar. E outra coisa, né, ele também começa uma certa padronização de uniforme, armamento, né, pelo menos nas unidades do exército regular russo, do exército permanente. E a esquadra que ele, a esquadra que ele organizou. Se eu não me engano, posso estar muito enganado, quem criou a Marinha Russa, eu aqui teria que puxar na memória, né, o Pedro Grande foi que criou a Marinha Russa, né, se eu não me engano, só para vocês terem uma ideia. E ele deu trabalho, tá, no Báltico ali para os suecos, né?
11: Sim, de verdade, ele foi, de fato, ele foi criador ali da Marinha Imperial Russa, né, entre aí essas tantas inovações feitas pelo Czar Pedro, meu xará, que depois seria conhecido aí como Pedro o Grande.
12: Pedro o Grande, em termos de marinha, aí é que isso vai dar confusão, lá na frente. Em termos de marinha, ele vai nos holandeses, certo? Vai lá nos holandeses, aí você vai olhar, pô, mas o Pedro, o que é que vai dar confusão, rapaz? O Pedro vai lá na Holanda e tal, né? Mas você esqueceu que a Inglaterra e a Holanda vão lutar 80, quase, se não me engano, 88 anos, se você juntar, dá 88 anos de guerra entre Inglaterra e Holanda pela supremacia naval na Europa, no mundo, né, que seria isso. E Pedro vai justamente nos holandeses e depois vai disputar, né, começa com ele a disputa do controle do Báltico, aí ele vai disputar com a Suécia, aí a Catarina vai conseguir mais sucesso, mas principalmente lá no Mar Negro, começa uma rivalidade com os ingleses, né? Começa uma rivalidade com os ingleses, que eram os grandes aliados dos suecos. Aliás, rivalidade que é até hoje, tá? Inglês e russo, uma rivalidade histórica. Pode escolher o local, Pedro.
11: Pois é. E, professor, é importante a gente falar também, aí já avançando bastante no tempo, a atuação da Rússia na Primeira Guerra Mundial, né? A Rússia fica ali na Primeira Guerra Mundial até 1917, que é o ano da Revolução, né? Revolução Bolchevique. Mas como que a gente pode caracterizar a atuação das forças terrestres já nesse século XX, na Primeira Guerra Mundial, que ainda era uma Rússia imperial, né?
12: Eu vejo o Nicolau II, ele cometeu vários equívocos, né? Um dos grandes equívocos foi reduzir o orçamento, né? O orçamento era significativo, o orçamento das Forças Armadas. Ele introduziu canhões mais eficientes, introduziu o fuzil de ferrolho e tal, mas, e claro, isso aí é impacto, né? Depois do impacto da derrota da guerra da Crimeia, então uma série de modernizações na formação dos oficiais, formação de praças e etc. Mas veja, isso em relação aos ocidentais,

0: ficou em segundo plano, né? A demora, a Rússia é um país enorme, né? Muito grande. Então, a Rússia é um grande país e a questão logística é fundamental. Então, o Czar, vou aqui colocando, né, a coisa do Nicolau II, mas não só ele, né, mas os anteriores, não investiram muito na industrialização russa, porque força militar você não pode ficar dependendo de outros. Então, a questão da logística, fábrica de munições, né, a construção. Criação de fuzis, canhões, né? Você precisava de mais ferrovias, a própria mobilização deixa a desejar. Grande parte dos soldados eram camponeses, sem muita formação, com uma formação muito, muito básica, né? E que isso depunha, né? Quando você tem um soldado sem muita escolar, com um grau de escolaridade muito baixo, você precisa de mais tempo de treinamento, tá? E a Rússia premida, né? Pela guerra, ela não teve esse tempo. E veja, a guerra de 1905 mostrou, né, um caminho que deveria ser seguido para a modernização do exército russo. E esse caminho, veja, foi 1905, depois a guerra estoura em 14. Então, você teve 9 anos para tentar resolver o problema e não conseguiu. A verdade é essa, né? O exército czarista que vai para a Primeira Guerra Mundial é um exército que sofre derrotas fragorosas, que é um exército mal treinado, mal preparado, mal liderado, dependia muito da massa numa guerra já industrial. Veja, eles já havia acontecido na Crimeia, já havia acontecido lá com os japoneses, então não adianta, não era mais a guerra de massa. Então, eu acredito que esse talvez tenha. E outro detalhe, né? Eles demoraram a preparar um exército melhor, né? E nessa que você traz um exército mais bem preparado, com nível de escolaridade maior, esse exército também vai ser mais facilmente doutrinado, né? Pelos bolcheviques, que serão a base do Exército Vermelho, né?
1: Tá certo. Professor Ricardo Cabral, professor doutor em história, especialista em conflitos internacionais, geopolítica e história militar. Foi um prazer conversar com o senhor sobre esse assunto. Tivemos aqui muitas viradas aí dessa história, aprendemos muito. Muito obrigada, viu?
0: Obrigado, eu acho que dessa vez eu me centrei muito, né? Eu consegui falar. Eu estava pronto para falar muita coisa sobre o Pedro, né? Porque o Pedro realmente. Mas é aquele negócio, né? Assim, a gente tem que colocar que vocês são uma rádio cujo norte, né, é dado por Moscou. Então você não pode dizer da imensa contribuição, porque o exército de Pedro Grande é um exército ocidental. E ele consegue ganhar a guerra tendo essas características, né? Pô, mas eu não vou falar isso.
1: Mas a gente aqui não tem nenhuma proibição, não. Se o senhor quisesse ter falado, não teria problema, até porque estamos falando de história, né?
2: Eu acho que o senhor também deu uma ideia de como que o Czar Pedro vai buscar essas influências no Ocidente, né? Então isso dá uma dimensão interessante para a gente entender a história das forças terrestres. Professor Ricardo Cabral, também quero fazer das palavras da Bárbara as minhas. Gostei muito da nossa conversa aqui e até uma próxima oportunidade.
0: Obrigado, obrigado Pedro, obrigado Bárbara. E é o seguinte, olha, tão importante quanto Pedro, Catarina II. Catarina pega isso e leva a outro nível. Inclusive da Marinha. Só por um detalhe aqui, se vocês não sabem, vocês vão, né? Teve um captain chamado Joe Paul Jones, herói da Guerra da Independência, tem até nome de navio, vários nomes de navio, cara maravilhoso. Esse cara foi contratado, pela Catarina, acho que foi pela Catarina, para lutar lá pelos russos, tá? A Marinha Americana levando as táticas de pequenas unidades, né? Corveta, fragata, e ele lutou, se eu não me engano, lá no Mar Negro. Você tem uma ideia. Interessante isso aí.
1: Muito. Professor, aliás, vamos deixar aqui já agendado um programa só sobre Catarina, porque cabe, né? Pelo que o senhor está trazendo.
0: Ela é
1: E
0: maravilhosa.
1: o Pedro, meu colega aqui, sabe que eu sou fã de fazer programas sobre as mulheres na história. Então, temos aí um compromisso marcado, tá bom?
0: Tá legal.
1: Muito obrigada, viu?
2: Um abraço.
1: Um abraço.
0: Obrigado, gente.
2: Tchau, tchau.
3: Vamos voltar no tempo com o quadro Aconteceu na História.
2: Aconteceu no dia 2 de outubro de 1552 a conquista de Kazan por Ivan IV. Essa foi a batalha final das guerras russo-kazanesas

0: e marcou a queda definitiva do Canato de Kazan. A queda do Canato abriu o caminho para a expansão territorial russa em direção à Sibéria e ao controle de toda a rota comercial do rio Volga.
1: O cerco envolveu cerca de 150 mil soldados russos contra aproximadamente 30 mil a 60 mil defensores tártaros dentro da cidade fortificada. Para superar as muralhas de madeira e terra de Kazan, o exército russo utilizou engenharia militar avançada, artilharia pesada e táticas de cerco ocidentais.
0: Esta foi uma das primeiras aparições em massa da infantaria russa de elite armada com arcabuzes, os famosos streltses. Eles garantiam fogo contínuo para proteger os trabalhadores que cavavam as trincheiras.
1: Pessoal, a gente espera que vocês tenham curtido esse episódio. 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
0: 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Eu tô falando da Vila Amauri, que ficou conhecida como Atlântida Candanga. 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Beleza, pessoal?
1: Obrigada pela companhia de sempre e um forte abraço.
0: Valeu, galera. Tchau, tchau.
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4: Hoje é 4 de outubro de 2026. O candidato à presidência Ronaldo Caiado, do PSD, votou na manhã de hoje no Colégio Estadual Zizi Perilo Caiado, no setor central em Nova Crixás, no norte de Goiás. O candidato afirmou ter chegado à reta final com a sensação de dever cumprido.
5: Dever cumprido. Pode ter certeza que tudo aquilo que nós nos propusemos a fazer, nós fizemos no Brasil. E nós levamos o nosso programa de governo, mostrando exatamente uma candidatura limpa, de mãos limpas, com coragem para poder transformar o país no momento em que o país espera por aquilo que seja a correção de rumos, colocar ordem no país, dar dignidade ao povo que aqui vive, livrá-los da violência, livrá-los da taxa de juros escorchantes, exorbitantes, fazer com que o país possa sonhar em suas riquezas, transformando-as em melhorias de vidas para as pessoas que aqui estão. E é isso que nós propusemos, é isso que nós fizemos.
4: Ronaldo Caiado, de 77 anos, tenta conquistar o cargo pela segunda vez após ter concorrido em 1989. Ele oficializou a candidatura à presidência em julho, anunciando como vice Gilberto Kassab, presidente nacional do PSD. O candidato à presidência Augusto Cury do Avante votou na manhã deste domingo na Escola Municipal de Educação Fundamental Coronel José Venâncio Dias, em Colina, na região de Ribeirão Preto, no interior de São Paulo. Cury destacou a importância do direito do voto.
6: O direito mais poderoso que ele pode exercer na democracia, que é o seu voto. Quando ele vota no futuro da sua família, dos seus filhos e do seu país. Então hoje, com muita emoção, o brasileiro pode conquistar novamente o direito de sonhar e de ter esperança. Muito obrigado por vocês existirem. Muito obrigado vocês, jornalistas, porque sem vocês não haveria oxigênio da liberdade de expressão. Sem vocês, jornalistas, nossos céus não teriam estrelas. Até dezenas de milhões de pessoas silenciosas vão votar. Nem picanha, nem fuzil, Augusto Cury para curar o Brasil.
4: Augusto Cury tem 68 anos, é médico, psiquiatra e autor de best-sellers de autoajuda. Durante a campanha, se apresentou como uma opção à polarização entre PT e PL. Kelly Muniz para o Radar Sputnik, no horário de Brasília, 12:03. Boa tarde.
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7: Olá, eu sou Bárbara Pereira, seja muito bem-vinda, seja muito bem-vindo. É um prazer receber você no Intriga Internacional. Em um mundo cada vez menos unipolar, em que a hegemonia americana do pós-Guerra Fria dá lugar a um tabuleiro mais fragmentado e multipolar, será que os chamados países médios, como Turquia, Índia, Brasil, Arábia Saudita e Catar, finalmente conquistaram espaço real para atuar como mediadores de conflitos e conduzir uma diplomacia de fato independente? Ou essa autonomia é uma ilusão de protagonismo que se dissolve no primeiro momento em que os interesses entram em rota de colisão com os planos das superpotências? No episódio de hoje, vamos analisar casos e tentar entender até onde vai essa margem de manobra e onde começam os limites impostos pelas grandes potências. Afinal, estamos diante de uma nova arquitetura de poder global, mais plural e descentralizada, ou apenas de pequenas concessões táticas dentro de um jogo que continua sendo decidido nos mesmos tabuleiros de sempre? Venha com a gente, o Intriga Internacional começa agora.
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7: A nossa conversa agora é com Alexandre Coelho, professor e coordenador do curso de pós-graduação em Política e Relações Internacionais da Escola de Sociologia e Política de São Paulo. Professor, muito obrigada por aceitar o nosso convite para essa conversa.
8: Obrigado, viu? É sempre um prazer conversar com vocês.
7: Professor, a gente teve aí recentes episódios, como do Canadá e dos Estados Unidos, né? Em que ali houve um conflito, né? Verbal, inclusive. E há aí uma necessidade de uma diplomacia ali entrar em ação para que essa relação pudesse ser mantida, né? A gente ainda está acompanhando, não tem algo muito definitivo neste caso específico, mas isso trouxe à baila uma pergunta, né? É possível, no caso do Canadá, durante muitos anos, muito dependente ali daquele tipo de relação, por ser um país vizinho, não só no caso dele, mas como em outros casos, é possível se começar a se pensar numa diplomacia independente e não tão atrelada às chamadas superpotências?
8: Olha, em princípio é possível, sim. O que acontece é que é demorado. Uma coisa é independência diplomática. Outra, você de fato reduzir uma dependência econômica construída ao longo de décadas. Então, não é possível pelo menos por enquanto, para o Canadá, simplesmente retalhar e esperar que não vá acontecer nada do ponto de vista econômico ou que isso não vá prejudicar a sua economia. O que o Canadá está fazendo, e a gente já observa, e é muito interessante, é que ele já começou a diversificar todas as suas pautas comerciais, né? Veja o acordo e o encontro no primeiro semestre entre Xi Jinping e McCarney, ou seja, o Canadá, ele tem dado recados muito claros de que ele pretende diminuir a sua exposição ao comércio norte-americano, ou seja, a sua dependência econômica comercial com os Estados Unidos. Veja também o último encontro entre Mark Carney, onde ele foi fazer um pronunciamento, um discurso em Estrasburgo, enfim, na União Europeia, no centro, no coração da União Europeia, como convidado e provavelmente se tornar aí uma figura que até então não existia, mas enfim, está se criando do ponto de vista jurídico, de associado à União Europeia. Ou seja, o Canadá hoje é um dos parceiros que a União Europeia olha, é um dos parceiros mais confiáveis aqui do lado, mais confiáveis e que mais tem pontos em comum do lado aqui da América. Então, do ponto de vista diplomático, o Canadá está mostrando que tem, de fato, agido para diminuir a sua dependência, primeiro, dependência política, né, e principalmente comercial. Agora, na questão econômica, isso demanda um tempo. O Canadá já disse que está conseguindo reduzir, por exemplo, as suas exportações de serviços em relação aos Estados Unidos e que logo chegará a mais da metade ou quase a metade de suas exportações de serviços que antes se destinava aos Estados Unidos e que agora começa a se destinar a mercados fora dos Estados Unidos, enquanto, de qualquer forma, a questão de bens, dividindo aqui um pouquinho os serviços de bens, continuam muito mais concentrados ainda no mercado americano. Então, no longo prazo, é sim possível. Agora, veja que as potências médias, né, como Canadá, Brasil, né, Indonésia, cada um tem ali os seus objetivos econômicos e políticos, e eles até conseguem influenciar em algumas partes, mas sempre vai haver, em determinadas questões, dependência de alguma potência.
1: Pois é, já que o senhor tocou na questão de o Canadá ser uma potência média, né, diante daquele episódio, algumas correntes começaram a aventar a possibilidade, diante desse cenário que vivemos hoje, de muita turbulência nas relações internacionais, especialmente por conta dos posicionamentos dos Estados Unidos, que talvez essa fosse uma era das médias potências, de pensar ali em caminharem talvez um pouco mais sozinhas. Como é que o senhor vê isso?
8: Olha, de fato, sobretudo quando a gente está falando com a negociação com diferentes parceiros, ou seja, reunir outros países em torno de uma proposta e oferecer algo que as grandes potências valorizam, como por exemplo mercado, recursos como commodities, tecnologia, posição geográfica principalmente. Então, a autonomia vai variar de acordo com o assunto. Eu entendo que, de fato, as potências médias, principalmente com as ações de Donald Trump nas relações internacionais, isso desde o primeiro mandato, e que acabou ficando cada vez mais acentuada, recrudesceu agora no segundo mandato, as potências médias começam a ganhar mais espaço. Ou seja, não só porque elas queiram, mas até por necessidade. Veja que depois das pressões americanas no que se refere a tarifas sobre a Europa, e eu sempre cito esse caso, o Olaf Scholz ainda, que ainda chanceler, enfim, ainda era o líder alemão, o Olaf Scholz falou: ou a gente faz celebra logo o acordo União Europeia e Mercosul, né, ou então a Alemanha vai se ver em apuros, ou melhor ainda, a União Europeia. Ou seja, o gatilho, o estopim para que o acordo União Europeia e Mercosul andasse, né, mesmo que ainda com muitos problemas atuais, foi a pressão norte-americana. Ou seja, esse ambiente turbulento, como você bem colocou, na verdade está criando condições propícias e incentivos para as potências médias, cada uma aí no seu tema, né? Por exemplo, o Brasil, uma potência média em uma potência, né? Um grande player na área climática, na área de segurança alimentar. Então, o Brasil, por exemplo, tem esses dois temas, eu poderia até citar outros, mas em princípio são esses dois grandes temas, o climático e o alimentar, que são essenciais para a próxima década, né? Veja que o final da década de 20 agora e os anos que vêm aí pela frente. Veja que a questão climática ainda ficou ainda mais importante, ainda mais urgente depois da guerra no Oriente Médio. Guerra essa que ainda continua, um bloqueio do Estreito de Hormuz. A Europa e outros países, por exemplo, na Ásia, principalmente na Ásia, e aí eu não falo nem de China, até porque a China ela está vendendo como nunca turbinas eólicas, células fotovoltaicas, em direção a uma matriz energética mais limpa. Então, quer dizer, isso é positivo, por exemplo, para um país como o Brasil, uma potência média que, em alguns assuntos, em alguns quesitos, consegue influenciar grandes potências e também consegue trabalhar, ou melhor, influenciar para ter regras que possam atender os interesses dessas, digamos, potências médias, aqui no caso o Brasil. Veja que o Canadá também, né, esse ambiente acabou impulsionando o Canadá em direção à União Europeia. Quer dizer, o que está acontecendo, mesmo que Trump não queira, ou seja, o Trump, com esses atos dos Estados Unidos, na verdade ele está repelindo diversos parceiros e fazendo com que aqueles países que possam até ser classificados como potências médias, claro que uma França, ou melhor, uma Alemanha, ou mesmo um Canadá, que é uma potência média, e o Brasil, que também é uma potência média, mas é óbvio que, do ponto de vista econômico, militar, eles têm suas características específicas. Por isso que eu disse que vai depender muito do assunto.
1: E aí, quando o senhor diz isso, a gente também pensa no seguinte: quando uma potência média, como o Canadá ou o Brasil, tentam ali, uma ou outra tenta se posicionar e se colocar, talvez, como independente, não tão atrelado a uma ou outra superpotência, há pressões, de, né, obviamente, de algum lado, alguma superpotência que não seja ali beneficiada com isso. Essa é uma tendência, né? Quando as potências médias começam ali a tentar caminhar com suas próprias pernas, sem estar tão atrelada a alguma grande potência, a tendência é sofrer algum tipo de pressão?
8: Ah, sim, né? Tem reações. Veja que a gente pode falar tanto da China quanto dos Estados Unidos, por exemplo, em relação ao Brasil ou em relação ao Canadá. Veja que o Canadá, quando ele celebra um acordo com a China, os Estados Unidos pressionou de forma virulenta e de forma muito clara, né? De forma muito expressiva, com relação a pressões econômicas contra o Canadá. Portanto, e Trump foi muito claro, ou você, Canadá, escolhe a China ou escolhe os Estados Unidos. Com relação ao Brasil, o mesmo pode acontecer em diversas formas, né? Veja que, embora não pareça muito claro, mas vamos pensar agora na questão do escudo das Américas, né, que recentemente classificaram de forma homogênea o Comando Vermelho e o PCC como grupos terroristas. O que eu imagino não é nem essa classificação como grupos terroristas, mas eu acho que o que está por trás e o principal driver disso, que é o quê? Os Estados Unidos conseguem criar, pelo menos, zonas de atrito, de vulnerabilidade, justamente nas nossas fronteiras. Então, o que acaba acontecendo? Isso, de fato, é uma pressão sobre a soberania brasileira em vários quesitos, entre eles, por exemplo, o nosso direito interno, inclusive porque a gente tem, de acordo com as nossas classificações do ponto de vista legal, não são considerados entes terroristas, mas isso não é porque o Brasil não quer combater, muito pelo contrário. Inclusive, o presidente Lula já tem dito, e nas reuniões tem conversado com o Donald Trump, falando que quer colaborar na questão do crime organizado, né, contra o crime organizado. Mas são questões legais aí. E o que os Estados Unidos estão conseguindo criar é uma zona de hostilidade, talvez, envolvendo os países vizinhos aqui ao Brasil, sul-americanos, todos alinhados aos Estados Unidos. E essa questão, por exemplo, do Comando Vermelho e do PCC, é só mais um argumento dentro dessa linha. Talvez outras sejam criadas, ou seja, é meio que os Estados Unidos dizendo por outra linguagem, não tão clara ou expressiva ou virulenta contra o Canadá, como está sendo contra o Canadá, mas dizendo ou você toma o lado americano ou então vai sofrer as consequências, porque o hemisfério é de nosso poder. Veja que até os Estados Unidos têm por escrito, do ponto de vista estratégico, que o hemisfério ocidental, e aqui no caso a América do Sul, é de domínio político e de influência geopolítica norte-americana. Isso está mais claro do que nunca. E o objetivo, obviamente, é tirar a China, diminuir a influência chinesa aqui na América do Sul. Não que a gente queira uma influência chinesa e é contra os Estados Unidos. Não, o ponto não é esse. O ponto é liberdade de escolha. Agora, Claro que quando os Estados Unidos faz isso, às vezes a gente acaba indo para aquele que oferece melhores condições do ponto de vista econômico, comercial, e que tem sido a China ultimamente.
1: Já que o senhor trouxe a questão de escudo das Américas, adesão por parte da maioria dos nossos vizinhos e também classificação de PCC e CV como terroristas, o quanto o Brasil pode ficar isolado caso os Estados Unidos resolvam entrar no nosso país, né, ultrapassando ali, burlando as regras, principalmente do direito internacional, e o quanto o direito internacional ainda é capaz de nos ajudar nesse sentido, ou talvez tenhamos problemas pelo fato de estarmos isolados. Como aconteceu com a Venezuela, né? Ninguém se posicionou ou ajudou.
8: Em princípio, né, nesse ponto, né, em relação a questão isolado, vamos pensar aqui no combate ao crime organizado, em tese não era para ficar isolado, porque a classificação, essa classificação ainda depende também, ou seja, para atuação com base nessa classificação depende da OEA, enfim, é claro que a gente sabe que a pressão política norte-americana é muito grande. E para combate ao crime organizado, em tese, não era para ter o isolamento, porque mesmo com essa classificação, nós temos canais de comunicação com outros países aqui na América do Sul. E do ponto de vista policial, isso continuaria sendo tratado, ou seja, o combate ao crime organizado não deveria sofrer nenhuma interrupção, deveria continuar, independentemente de classificação ou não, como grupos terroristas. Esse é um ponto. A questão invasão, pelo menos do ponto de vista inicial, pelo menos por enquanto, não consigo vislumbrar ainda uma invasão militar mesmo em terras brasileiras, em território brasileiro. É claro que, aí vem um parênteses, pensando que Colômbia, Peru, tem, por exemplo, a Venezuela também, principalmente agora com a Delcy Rodrigues, estão alinhados com os Estados Unidos, o que pode acontecer é o que a gente chama de incidentes, digamos assim, ou seja, militares americanos ali na Amazônia, né, entrando em território brasileiro, porque na verdade podem dizer que é uma confusão entre fronteiras, entre a Amazônia peruana, a Amazônia ali do lado da Venezuela, enfim, isso pode acontecer de fato. No mais, o que eu entendo, e isso já é bem mais provável, sejam interferências econômicas mesmo. Veja a questão da aplicação da Lei Magnitsky no ano passado. Goste ou não do ministro, goste ou não das pessoas que talvez sejam aplicadas, o fato é que isso é uma interferência e uma pressão econômica de um outro país sobre o nosso para que a gente se adeque aos interesses externos, no caso aqui norte-americanos. Então é muito perigoso, principalmente a questão econômica. Outro dia eu fiquei sabendo, por exemplo, que um juiz do Tribunal Penal Internacional sofre ações da Lei Magnitsky. Quer dizer, veja, um juiz do Tribunal Penal Internacional. E Trump já disse claro que se fosse por ele, o Tribunal Penal Internacional simplesmente não existiria. E como você bem pontuou, né? Se tem uma coisa que os Estados Unidos hoje não levam em consideração, e no caso o próprio Trump, são as regras internacionais ou o direito internacional. Isso hoje eles passam ao largo. Existe essa questão de soberania, direito internacional, ONU. Não, que realmente interessa é, eu sou o país mais forte, do ponto de vista de capacidades militares e econômicas? Ah, sou. Então, de fato, eu tenho o poder e vou realizá-lo. Só não realizo contra quem tem poder igual ou maior, ou como no caso da China, por exemplo.
1: Bom, diante do que estamos conversando aqui, a gente pode então pensar que as potências médias, elas têm capacidade de avançar, mas elas têm limitações nesses avanços. É por aí? As potências médias continuam na dependência das grandes potências, sejam elas econômicas ou militares, como o senhor mesmo já nos trouxe?
8: Continuam, mas voltando ao que eu disse no início, o ambiente está sendo propício porque se elas continuarem altamente dependentes, como eram, veja o Canadá, comércio, exportações de serviços, exportações de bens para os Estados Unidos, quer dizer, o Canadá depende, né, visceralmente dos Estados Unidos do ponto de vista comercial. E o que está acontecendo agora está empurrando o Canadá para outras direções. A primeira foi a China, agora a União Europeia, quase que pedindo para a União Europeia, olha, deixa eu ser membro da União Europeia, impelindo aí o Canadá para realizar outros acordos e para tentar diminuir a qualquer custo a alta exposição econômica que o Canadá tem em relação aos Estados Unidos, o mesmo Brasil. Então, dependendo de assuntos, o que essa situação está nos mostrando é o seguinte: por mais que os países sejam dependentes das grandes potências, principalmente sujeitos às pressões das grandes potências, esse cenário começa a mudar. Nós começamos a ver uma mudança, um movimento em direção a uma diversificação maior, a uma tentativa de maior autonomia por parte das potências médias. E é isso que eu acho que a gente tem que observar. Veja que esses acordos comerciais que andam saindo recentemente, não é só com a União Europeia, mas entre outros, hoje saiu com, se não me engano foi hoje ou ontem, do EFTA, né, envolvendo países lá, alguns países nórdicos, a própria Suíça, enfim. Fato é que países como o Brasil, entre outros, como o Canadá, a Indonésia, quer dizer, e muitas vezes fazem acordos na possibilidade com duas potências. Agora, essa questão também de que distância, que é a tese e que a gente acompanha desde sempre do ponto de vista de política externa, também está mudando e está ficando cada vez mais difícil de manter essa equidistância entre duas potências. Porque cada vez mais a gente tem que escolher um lado. Agora, é a ver se a gente consegue escolher lado apenas no que se refere a temas, ou será que vai ter que ser uma porteira fechada? Eu digo para você que a situação hoje é cada vez mais difícil e isso não tende a melhorar.
1: Pois é, já que o senhor falou dessa questão da polarização, a gente está vendo aí uma forte polarização entre Estados Unidos e China pela corrida mesma econômica que o senhor já apontou, e agora a corrida pela inteligência artificial. O Donald Trump já falou essa semana na ONU, essa semana em que estamos gravando na ONU, que ele vai chamar de superinteligência. Isso é claramente um posicionamento da inteligência artificial criada na China. Enfim, há aí um discurso, embora Trump receba Xi Jinping no aeroporto, fica muito claro que há essa polarização entre Estados Unidos e China. Quem não escolher um lado vai ser mal visto?
8: Não, eu acho que não é uma questão de ser mal visto, mas é difícil, né? Eu acho que o problema é que o Brasil não tem um plano, né? Não tem um norte, e a gente deveria desenvolver, tinha que desenvolver nossas próprias capacidades, mas isso está cada vez mais difícil. O fato é que quem não escolher um lado não vai conseguir andar em determinados pontos. E é por isso que aí entra a questão da segurança alimentar, por exemplo, em relação à China e a outros países, não com relação aos Estados Unidos, né? Mas segurança alimentar, outros países dependem do Brasil. Então aí fica mais fácil negociar. Agora, na área de inteligência artificial, na área de robótica, por exemplo, equipamentos de defesa, voltado ao Ocidente, né? Toda a nossa matriz de defesa é ocidental. Com relação à IA, por exemplo, a gente está tomando um caminho diferenciado, diferente, não é com relação aos Estados Unidos, mas mais para o lado da China. Então, será que a gente vai conseguir manter isso? Isso é que eu pergunto. Na verdade, eu não tenho resposta. O que acaba acontecendo é que cada vez mais nós vamos ser pressionados para escolher lados. E eu não sei como é que isso vai se dar, se a gente vai conseguir escolher lados só por assuntos ou vai ser na base da porteira fechada. Se dependesse de Trump e tudo. Só que a gente não tem nenhum retorno do lado dos Estados Unidos. Não nos oferece, por exemplo, transferência de tecnologia. Embora com a China também não seja tão simples assim. Aliás, os acordos com relação à China tinham que também exigir transferência de tecnologia, porque do contrário a gente só vai estar trocando uma potência pela outra e ficar sendo jogado. E nas questões onde a gente tem mais força, como a climática e a alimentar, por exemplo, é onde a gente talvez possa impor e tentar construir uma agenda própria. Agora, não é fácil, né?
1: E aí, para a gente poder encerrar, vou pegar um outro ângulo da nossa conversa, que é em função das potências médias, né? Há aí, no caso do Brasil, já se colocou à disposição de mediação, de ser um mediador de conflitos, né? A gente teve ali exemplos de mediadores de conflitos como o Catar, como a Turquia, enfim. Uma potência média, ao se colocar como um player aí de mediação de conflitos, como é que ela é vista nesse universo das relações internacionais? Porque também tem a questão dos lados, né? Se ela vai beneficiar uma potência, outra potência, se ela de fato está sendo ali alguém com equilíbrio de forças desse jogo, como é que é visto um país que se coloca numa posição de ser um mediador de conflitos?
8: Veja, o Brasil já tentou isso, né? Isso, em governo Lula, se não me engano, Lula 2, o Brasil tentou mediar o conflito envolvendo, se não me engano, a questão iraniana. O Brasil, junto com a Turquia, né, eles se uniram para mediar um conflito, e a União Europeia e os Estados Unidos simplesmente barraram qualquer tentativa do Brasil e da Turquia realizar qualquer mediação envolvendo o Irã, por exemplo, né, e o Ocidente. Ou seja, o Brasil, ele tem muita ambição, mas isso não se reflete no seu poder geopolítico. E veja, quando o Brasil, às vezes, o Brasil toma muito cuidado, por exemplo, em melhorar os seus canais de comunicação, por exemplo, com os Estados Unidos. Tem melhorado, né? Veja a relação Trump com o presidente Lula. No entanto, quando a gente vê a atuação do Catar, do próprio Paquistão, né? Veja, o Catar e o Paquistão têm interesses regionais ali muito importantes, que é evitar uma escalada regional. Então, eles têm ali muito apoio de países vizinhos, têm muito apoio, por exemplo, da Arábia Saudita, entre outros países que estão ali interessados no cessar-fogo. E o Brasil, por exemplo, quando ele tenta, e aí a gente pode pensar, quando ele tenta aí uma posição, uma cadeira permanente no Conselho de Segurança da ONU, veja que nem o BRICS apoia de forma expressa isso, que conflita com interesses da própria China e da Rússia, que por sua vez tem ali poder de veto, e não gostaria de ver seus poderes diluídos dentro do Conselho de Segurança. Então, já desde sempre, né, o Brasil, por exemplo, sempre quer ter aí uma posição de destaque nas mediações, mas o problema é que ele não consegue, do ponto de vista geopolítico, criar ou influenciar outras potências. Esse é que é o ponto. Por quê? É óbvio que em termos de condições diplomáticas para contribuir com mediações de conflito, o Brasil tem de sobra. É porque não é de hoje, né? Nós temos uma tecnologia, digamos assim, diplomática que vem desde o final do século XIX, começo do século XX, com o próprio Rio Branco. Então, essa é uma tradição do Brasil muito forte. Aliás, toda a potência média, a base dela é ser mediadora e diplomática, é onde ela tem capacidades, né, de poder se manter. Mas o Brasil não conquistou ainda essa posição. O Catar e o Paquistão ganharam espaço, por exemplo, no diálogo Estados Unidos e Irã, que tinham acesso aceito pelas partes, Estados Unidos e o próprio Irã, e a capacidade de transformar contatos em negociações. O Brasil pode exercer funções semelhantes, mas quando reunir condições, e também condições em outros conflitos, a contribuição pode ser mais efetiva, mas tem de construir aí apoio político, apresentar propostas ou ajudar a implementar algum tipo de acordo. No entanto, tem de conseguir a aceitação dos países que estão em conflito. Veja que, no caso envolvendo Ahmadinejad e envolvendo aqui, no caso do Lula 2, quando o Lula se une, se não me engano, já era o Erdogan na Turquia, para tentar pacificar a questão envolvendo o Irã e as potências ocidentais, e aí a União Europeia e Estados Unidos simplesmente reagem com o objetivo de tirar o Brasil de qualquer posição de mediador naquela época. E o argumento é sempre o mesmo: o Brasil não tem capacidade geopolítica, ou melhor, as capacidades militares e econômicas do Brasil não lhe permitem atuar como mediador. Veja que no caso do Paquistão, a gente está falando de uma potência muçulmana nuclear, que é o caso do Paquistão. Eu estou comparando porque fica mais fácil da gente entender, né, por que o Brasil às vezes não consegue. E o Catar é um dos países ali interessados, e não chega a ser uma potência regional como é a Arábia Saudita, ali entre os países do Golfo, mas é um país importante do ponto de vista econômico. Então, não à toa, esses países, principalmente o Paquistão, conquista ali uma posição para poder intermediar os interesses. E o Paquistão conversa bem, dialoga bem, tanto com o Irã quanto com os Estados Unidos.
1: Agora, professor, para a gente poder encerrar, já que o senhor citou aí o fato de o Brasil ter uma tradição nas questões diplomáticas, já ouvi alguns especialistas falando do ativo que o Brasil tem nesse sentido, por ser um país que tem uma capacidade de dialogar com diferentes players e, enfim, né, ser aí talvez uma potência média Cláudia, na mediação. É isso, num momento como o nosso, em que a gente está, esse ativo está ativo, a gente pode brincar com a palavra, porque a gente está vendo, né, tantos fragmentação, acirramentos, enfim, esse ativo de potência média vai fazer alguma diferença nesse momento, ou diante de tudo isso é só realmente um ativo que fica ali, né, em algum momento ele pode voltar a funcionar?
8: A efetividade a gente ainda precisa ver, mas o Brasil tem atuado, tem feito a parte dele na medida do possível. Vamos pegar alguns exemplos. O último artigo, por exemplo, que saiu no Financial Times sobre a importância do multilateralismo, em que o presidente Lula assina junto com o Mark Carney, o presidente do Quênia, e o representante do Conselho Europeu, o Antônio Costa. Eles assinam um artigo no Financial Times, um importante jornal, enfim, que tem aí uma voz, um alcance muito grande ao redor do mundo, né, falando da importância do multilateralismo, que o multilateralismo não é uma questão ideológica, muito pelo contrário, o multilateralismo, na verdade, é uma tecnologia das relações internacionais utilizada para mitigar o próprio caos e para tentar, na medida do possível, evitar conflito. Então, quer dizer, é o Brasil atuando do ponto de vista diplomático, por exemplo, por essa via. Outras vias são os encontros. E aí a gente fala de uma diplomacia presidencial, tá? No caso do presidente Lula. E isso não foi inaugurada com ele. Veja, na época de Getúlio Vargas, próprio Juscelino, enfim, a gente teve aí algumas diplomacias e sempre foi muito forte no caso do Brasil isso. O que a gente pode ver é o Brasil atuando, sim, não está parado, quer dizer, se a gente pode falar em um ativo que anda ativo, né, anda ativo, sim, a resposta seria positiva. No entanto, a gente precisa ver a efetividade disso. É claro que isso é bom para o Brasil, claro, é muito importante a gente estar mantendo diálogo com diversos outros países, outras potências no mundo. E a gente não tem aí só os Estados Unidos, a gente tem conversado bastante com países da Europa, países da Ásia, que não necessariamente seja a China. Nós temos esse último artigo, por exemplo, a conversa do presidente Lula na CNN Internacional, tudo isso faz parte de um trabalho de divulgação do papel do Brasil no mundo e tentando, ao mesmo tempo, vender um ideário que a gente acredita ser o mais adequado, entre eles o multilateralismo, pelo menos para as soluções dos problemas no mundo. Então, a gente está ativo. No entanto, não sei se qual é a nossa capacidade de efetividade nisso, até onde vai os resultados dessa, digamos, dessa caminhada diplomática que nós temos, né? Desse trabalho diplomático que nós temos por diversas vias. Eu acho que não pode parar, tem que continuar assim, porque sempre tem algo positivo, mas o que a gente tem que observar em cada um dos temas ou problemas que a gente for analisar, a efetividade disso.
1: Né? Tá certo. Professor Alexandre Coelho, coordenador do curso de pós-graduação em Política e Relações Internacionais da Escola de Sociologia e Política de São Paulo. Foi uma ótima conversa, acho que esclarecemos muito aqui para os nossos ouvintes sobre a diplomacia, a capacidade das potências médias de fazerem diplomacia e aí as expectativas para um futuro menos conflituoso nas relações internacionais, né?
8: Exato. Basta ver agora os discursos de Lula e de Trump. Espelhos invertidos em termos de conhecimento no mundo, né? Em termos de visão de mundo, né? Vamos ver qual dos dois prevalecerá.
1: Estaremos aqui acompanhando no Intriga e o senhor volte mais vezes, hein? Microfones abertos aqui para as suas análises sobre esse mundo em que estamos vivendo. Muito obrigada.
8: Muito obrigado a vocês também.
1: Um abraço. Tchau, tchau.
2: Destrinchando.
1: A nossa conversa é com o professor Paulo Velasco, do Departamento de Relações Internacionais da UERJ, a Universidade do Estado do Rio de Janeiro. Professor, muito obrigada por aceitar conversar com a gente aqui do Intriga Internacional.
9: Eu que agradeço o convite, é um prazer sempre falar com a Sputnik.
1: Professor, a gente teve aí recentemente um episódio que trouxe ali a necessidade de a diplomacia entrar com uma certa urgência nas relações entre Canadá e Estados Unidos, e isso é acendeu um alerta do ponto de vista dos países que dependem muito aí das chamadas superpotências. Cheguei a ouvir aqui no próprio Intriga de um professor desse mesmo campo, de que talvez a gente esteja aí entrando numa nova era de as potências chamadas potências médias estarem aí com a capacidade de negociar mais as suas relações, uma vez que a gente está vendo aí um mundo em crescente conflito, acho que a gente pode falar assim, e em crescente desarmonia, talvez seja a palavra melhor, com as relações com superpotências como os próprios Estados Unidos. Como é que o senhor vê isso?
9: Então, eu entendo que a ordem internacional vigente, né, que você bem coloca, né, marcada por fraturas, antagonismos, né, uma ordem efetivamente hoje muito mais complexa do que aquela que víamos nos anos 1990, né, posteriores ao fim da Guerra Fria, e mesmo assim muito mais complexa do que a que víamos há 20 anos, né, ao início do século XXI. Esse cenário, né, se apresenta, né, naturalmente, né, não só pela conflitividade e antagonismo, né, entre lideranças variadas e atores variados, né, como também pelo enfraquecimento do direito internacional, enfraquecimento do multilateralismo, das organizações internacionais, e tudo isso naturalmente se apresenta como um cenário, né, que acaba sendo muito desafiador, né, para os chamados países intermediários ou potências médias, né. Seja as potências médias clássicas, né, como é o caso do Canadá, por exemplo, né, já reconhecida ali nessa condição desde os inícios dos estudos sobre potências médias, seja potências médias do sul global, como é o caso do Brasil, por exemplo. Né. Então, esses países intermediários, né, que têm capacidades limitadas de poder, que não têm excedentes de poder, né, mas têm envergadura por conta do território, da população ou da economia, né, eles precisam se adaptar realmente, né, a uma ordem mais desafiadora, uma ordem mais hostil, muitas vezes, a seus interesses particulares, onde eles são permanentemente assediados ou podem ser assediados por grandes potências, né, e precisam naturalmente investir mais numa capacidade diplomática, num diálogo, né, porque não conseguem contar com anteparos que até então funcionavam, né, como é o caso justamente das organizações internacionais, né. Esses países intermediários, potências médias, sempre se valeram muito do multilateralismo, né, da ONU, por exemplo, né, para promover seus interesses, para avançar agendas, iniciativas, né, e para tentar também se blindar, né, de imposições que viessem de grandes potências, né. Na medida em que esse multilateralismo hoje funciona pior, né, as organizações não têm tanta projeção, as organizações internacionais, né, e o mundo está sendo marcado, né, quase podemos dizer, né, por uma lógica de, né, lei do mais forte, né, essas potências médias precisam de fato investir, né, numa capacidade diplomática maior de diálogo, de convencimento, de persuasão, de resiliência mesmo, né, para sobreviverem num mundo marcado por pressões crescentes.
1: Pois é, talvez seja importante também a gente explicar para o nosso ouvinte o que define uma potência média, né, porque o senhor aí trouxe aí alguns elementos, talvez o seu tamanho territorial, a sua capacidade econômica, o que nas relações internacionais define o que é uma potência média?
9: Então, esse é um conceito que é alvo de disputas e desencontros na literatura, os autores, né, não necessariamente coincidem numa definição única e objetiva, mas via de regra há alguns elementos, né, que permitem o entendimento, né, de um ator como uma potência média. O primeiro deles, talvez mais óbvio, né, justamente, né, entender como potência média, né, países que, embora tenham alguma projeção importante em termos materiais, né, não reúnem, de fato, excedentes de poder. Né, então, né, podemos definir por exclusão. Né, então, uma potência média necessariamente não é uma grande potência, né, não é uma potência de primeira grandeza, né, porque não é para a dimensão objetiva. Então, né, por um lado, podem ser países com grandes territórios, é o caso tanto do Canadá, que é uma potência média de primeira geração, né, quanto o Brasil, né, que é uma potência média do sul global. A dimensão populacional pode ser uma variável, né? No caso, o Canadá não tem uma população tão expressiva, o Brasil tem. A dimensão econômica sempre entra como um componente, né? Embora não sejam, né, as maiores economias mundiais, mas entram, né, no ranking de economias relevantes, né, geralmente se colocando ali entre as 10, 15 maiores economias do mundo, né? Isso é uma situação, né, comum, né, praticamente a todas as potências médias. E às vezes podemos enxergar como potência média um país que tem uma dimensão territorial menor, eventualmente, mas que se destaca em alguma outra frente, né, a ponto de colocá-lo como um player relevante numa mesa de discussão. Né? Pode ser, por exemplo, um grande potencial técnico-científico, né? Pode ser, né, um grande potencial em termos de inovação. Então, tem que haver alguma materialidade em termos objetivos que, de fato, permita identificar esse ator, né, como um player, se não de primeira grandeza, mas pelo menos de grandeza intermediária, né, capaz de influenciar e de impactar na ordem internacional, via de regra não sozinho, mas sobretudo agindo coletivamente, agindo de maneira coordenada com outras potências médias.
1: O senhor falou da importância e da multipolaridade que essas potências sempre ali tentaram, eu acho que usar a palavra sobrevivência, né, tentaram aí se colocar nessas negociações. ações a partir de processos de multipolaridade, né? Que utilizam o conceito da multipolaridade indo, por exemplo, para a ONU, né? Agora, essa multipolaridade amplia, de fato, a autonomia dessas potências médias, ou ela pode, talvez, criar uma pressão para que elas escolham um lado, escolham uma superpotência para que seja aí uma fonte de apoio?
9: Aqui, na verdade, tem dois conceitos que não se confundem necessariamente, né? O conceito ao qual me referi é o conceito de multilateralismo, né? Que se associa com a ideia de multipolaridade, mas não se confunde com multipolaridade, né? O multilateralismo diz respeito a organizações internacionais plurais, né? Multilaterais, né? Como é o caso da ONU, da OEA, enfim, espaços, a OMS, a Unesco, a FAO, a OIT, espaços onde estados, né, em grande número representativos, né, sentam à mesa para debater temas de interesse compartilhado, né, buscando encontrar pontos de equilíbrio, né, e lançar ações mais ou menos coordenadas, né? No caso da ONU, o grande objetivo era, a partir dessa coordenação, garantir-se a manutenção da paz e da segurança internacionais. O que acontece é que essas organizações têm falhado, né, reiteradamente nos seus objetivos, né, e, sobretudo, em um mundo mais fraturado, como nós comentamos, o seu funcionamento piora, né, porque, naturalmente, passa a haver mais antagonismo, né, e os Estados não se dispõem tanto, né, a sentar à mesa uns com os outros para agirem de maneira combinada e consertada, digamos assim. A ideia de multipolaridade que você traz é extremamente relevante e também, de alguma maneira, prejudica um pouco a margem de manobra das potências médias, né? Porque o mundo multipolar, ele não é necessariamente um mundo mais estável, pelo contrário, via de regra, né, podemos entender a multipolaridade, né, ou seja, um mundo com mais polos em ação, né, e aí pode ser Estados Unidos, pode ser Rússia, pode ser China, pode ser Índia, né, pode ser União Europeia. Hoje temos uma realidade com mais polos em cena do que tínhamos durante os 40 anos de Guerra Fria. Essa realidade mais multipolar, ela é mais desafiadora porque encontrar um ponto de equilíbrio entre mais polos, entre tantos polos, é muito mais difícil, né, do que numa lógica bipolar, em que o ponto de equilíbrio é mais fácil, né, de ser identificado, porque são apenas dois atores em cena. Então, essa realidade, né, mais incerta, trazida pela multipolaridade, acaba também sendo uma forma de incerteza, de instabilidade, que preocupa as potências médias, que podem ser, sim, eventualmente pressionadas, né, e levadas a ter que tomar partido, a ter que escolher um lado, muito claramente. Então, o Brasil, por exemplo, o Canadá é um ator diferente, né, mas o Brasil, né, ele gosta, né, da condição de ser um player influente na cena internacional. O Brasil pode ser visto como uma potência média, mas costumamos fazer um jogo duplo, né? O Brasil gosta de dialogar muito bem com os parceiros tradicionais da Europa, com os Estados Unidos, e ao mesmo tempo dialogar muito bem com os parceiros do Sul Global, do BRICS, por exemplo. Nesse mundo mais multipolar, né, e que ao mesmo tempo revela mais incertezas, as pressões ao Brasil são mais frequentes, né, em termos de tomar partido. Em relação à guerra na Ucrânia, por exemplo, né, o Brasil, né, evita criticar mais ostensivamente a Rússia e é pressionado pela Europa nessa direção, né, a ter que pressionar mais a Rússia. Então, né, efetivamente, essa ordem mais multipolar, ela pode também trazer outros desafios nesse sentido, justamente de termos que eventualmente ter que assumir posições que a princípio não gostaríamos de ter que assumir, porque acabam sendo posições excludentes, né? Optar por um caminho e não por outro, né? As potências médias por vezes querem manter várias portas abertas, né? Querem manter várias opções sobre a mesa, e num mundo mais multipolar marcado por antagonismos, reitero, isso pode ser mais difícil.
1: Pois é, já que o senhor trouxe essa questão, a gente tem aí países como o Catar, como a Turquia, como o Omã, que se colocaram como mediadores em diferentes episódios. O Catar, por exemplo, foi um mediador diplomático na troca de reféns ali, em tréguas temporárias ali em Gaza. Como esses países são vistos aí por outras, né, potências médias também, no sentido de ele vai ser visto como alguém de fato que quer ser um mediador ou que está em cima do muro? Como exatamente o senhor falou, recebe uma pressão para poder tomar um partido sobre uma determinada um determinado conflito. Isso é positivo para a diplomacia aí, de um modo geral? Claro que tem que se pensar caso a caso, sei que o senhor falou, dependendo da característica de cada nação, mas num contexto mais geral, como é que se entende esses países que se colocam ali no meio de uma disputa, e muitas vezes uma disputa como é a própria a situação de Gaza, né?
9: A questão da mediação de conflitos tem muito a ver justamente com o próprio papel e perfil, né, que historicamente as mídias buscaram assumir também. O Canadá, em alguns momentos a Noruega, o Brasil em vários momentos aqui no espaço sul-americano, né, ajudou a mediar tensões também. Não raro as potências médias também se colocam dessa maneira, né, como potenciais mediadores, porque é uma maneira de impactar na ordem internacional, né, interferir no curso dos acontecimentos, sem necessariamente tomar partido, né, por qualquer um dos lados, né, e sem ser uma grande potência. Então, né, uma potência média, quando ajuda, né, na busca por um acerto, por uma mediação, por um acordo de paz, ela estabilização da ordem internacional, isso dá a ela visibilidade, isso dá a ela protagonismo, né? E não raro as potências médias agiram assim. A Noruega é um grande exemplo, né? Um país também associado com a ideia de potência média, né? Tem um peso grande, né? Ali na Europa, né? Ali na parte setentrional da Europa, e historicamente atua muito na mediação de conflitos, até mesmo fora da sua região, né? A Noruega ajudou a mediar o acordo de paz, por exemplo, na Colômbia, em 2016, entre as Farc e o governo colombiano. O que vemos agora, né, são outros atores tentando ocupar esse espaço de mediação. Geralmente atores que não são tão identificados com a condição de potências médias, né? A Turquia até é, mas, por exemplo, Oman jamais, o Qatar tampouco, né? São atores que nunca foram associados pela literatura ao conceito de potência média, mas que encontraram nesses conflitos aí no Oriente Médio, seja, né, as instabilidades ali na faixa de Gaza, seja sobretudo, né, o conflito agora entre Irã e Estados Unidos, a oportunidade de aparecer melhor, né? O Qatar tenta se colocar como a Noruega do Oriente Médio, né? Um país que tem poderio econômico e que quer ganhar influência política global, ajudando justamente na busca por algum tipo de acerto, de paz, né, algum tipo de mediação, que a Noruega historicamente fez. Oman acho que vai um pouco nessa linha, né? Um país muito inexpressivo do ponto de vista geopolítico, né? Ninguém nunca olhou para Oman como ator com relevância maior, tirando o fato, né, de dividir ali, né, os limites do Estreito de Hormuz com o Irã, né? Mas tenta também, né, aparecer um pouco maior, um pouco mais, né, e melhor na geopolítica global, se oferecendo como potencial mediador aí nessa crise. Então, sim, eu acho que podemos identificar que essa busca por mediação é algo que os estados têm procurado, né, para ganhar visibilidade, para ganhar protagonismo, para ganhar projeção. A Turquia é um caso um pouco diferente, porque é um ator territorialmente muito maior, geopoliticamente mais relevante, historicamente tem muita densidade, né, não é como o Qatar, né, que é um estado que praticamente não existia, né, mas a Turquia entra um pouco nessa linha também, né, um player que joga em várias frentes, é membro da OTAN, ao mesmo tempo compra armamento da Rússia, tem uma penetração grande no Oriente Médio por estar ali, né, próximo àquela região, se oferece como mediador em várias frentes, né, um bom exemplo do que poderíamos identificar hoje, né, como uma potência média talvez aí, né, de última geração, de terceira geração.
1: Pois é, e aí, pegando aí essa fragmentação que a gente está vendo, né, em parte do mundo, a gente está vendo aí um governo americano, na figura de Donald Trump e seu entorno, pressionando muito o Brasil por um posicionamento obviamente alinhado aos Estados Unidos, e o Brasil tentando aí conduzir essa situação da forma mais diplomática possível, né, dentro daquilo que é possível na diplomacia. Quando há uma pressão sobre um país como os Estados Unidos, que são uma potência, diante de um Brasil que o senhor mesmo já nos colocou, que ainda é considerado uma potência média, há uma tendência das outras potências médias apoiarem, ou em casos como esse, já que estamos falando de Estados Unidos, olha, é melhor eu não me unir àquele determinado país, porque eu também posso sair de alguma forma prejudicado na minha imagem, na minha relação com os Estados Unidos.
9: Então, o assédio americano não é uma exclusividade sobre o Brasil, né? Os Estados Unidos de Trump, eles vêm assediando atores mundo afora, de várias regiões, de várias geografias, né? Claro que, evidentemente, né, cada país é assediado de uma maneira diferente, mas, naturalmente, né, um Estado aprende muito com o exemplo do outro, né? E aí não é nem tanto no sentido de responder conjuntamente aos desafios do Trump, né? Que eu estou entendendo aqui, sugerindo, não é necessariamente, né, a necessidade de uma coordenação ampla de potências médias, porque as potências médias estão em várias geografias também e acabam percebendo os Estados Unidos de maneira distinta, né? Então, se é uma potência média, né, por exemplo, da geografia europeia, ela vai, evidentemente, buscar, né, uma conciliação mais ampla com Washington pelos interesses que uma OTAN representa e tudo mais. Se é uma potência média, eventualmente, de um espaço asiático, né, lá, de repente, pode se dar mais ao luxo, né, de resistir, né, ou partir para uma postura de maior confrontação, porque pode buscar outros parceiros ali na região. No caso do Brasil, né, eu entendo que não podemos contar muito com uma coordenação entre potências médias para responder ao Trump. Isso não é algo que esteja se apresentando como nem mesmo, né? Por exemplo, o México. O México também pode ser visto como uma potência média, da mesma região que o Brasil, também assediado reiteradamente pelo Trump, em várias frentes, inclusive na questão econômica, dos tarifaços, na questão do crime organizado transnacional, mas não é muito viável uma coordenação Brasil e México para responder ao Trump, né? Porque são países com características também diferentes, o assédio não se dá da mesma maneira, a resistência, portanto, buscada em face do Trump vai ser uma resistência, né, por caminhos diferentes. Eu acho que cabe ao Brasil, eventualmente, aprender com o exemplo de um ou de outro player, mas sem esperar qualquer forma de coordenação para resistir ao Trump. Agora, o que não podemos é jamais, né, abrir mão da defesa da soberania do país, dos interesses do país, né? E vivemos um contexto muito desafiador do ponto de vista regional. O Brasil é cada vez mais um país isolado na sua região, né? Vemos agora essa iniciativa, o Escudo das Américas, né? Lançado pelo governo Trump, né? No combate aí ao crime organizado e ao narcotráfico. Então tem que haver muito pragmatismo do Brasil, né, na hora de responder ao Trump, mas claro, tem que se responder, tem que se buscar, né, a resistência, a defesa da soberania, mas nesse caso hoje em particular, né, diante das imposições, né, e desmandos que vêm do governo Donald Trump, eu acho que cada país tem que buscar a resposta segundo suas características, suas possibilidades, e no caso do Brasil, enfim, o desafio não é pequeno.
1: Quando o senhor diz isso, me passa pela cabeça a ideia de que talvez então essa diplomacia independente das potências médias talvez seja uma utopia, não?
9: No mundo atual, pelas características que vemos hoje, é algo cada vez mais difícil de implementar, né? A busca por uma política independente é uma marca do Brasil há muito tempo, né? O conceito surgiu na década de 1960, portanto há mais de 60 anos. O Brasil desde então, né, tem buscado, a exceção feita ali talvez ao período Bolsonaro, mas tem buscado uma inserção internacional marcada pela autonomia, pelo não alinhamento, mas na medida em que o mundo se mostra mais marcado por antagonismos, fraturas, tensões e disputas, os espaços ficam reduzidos, os espaços de manobra ficam reduzidos, né, para ações mais autonomistas e independentes, né. Por isso, né, reitero, o Brasil eventualmente vai ser cada vez mais cobrado a tomar posição, a tomar partido, a se colocar ao lado de A ou de B, né, e isso, claro que vai um pouco na contramão, né, desse empenho brasileiro de buscar uma inserção plural, né. O Brasil gosta de poder dialogar com todos, né, países cristãos e muçulmanos, países do norte e do sul global, né, países da nossa região e de outras regiões. O Brasil quer dialogar com todos, mas, né, isso é uma demonstração da vocação independente do Brasil, da vocação autônoma do Brasil.

0: disponha, né, a enviar armamento para a Ucrânia. E, de fato, isso demonstra, claro, que a estratégia do Brasil de querer dialogar com todos, dialogar muito bem com a Europa e, ao mesmo tempo, com a Rússia, talvez se mostre hoje inviável, incompatível, né? E acaba cobrando um preço, né? Até mesmo o pertencimento ao BRICS, que é um bloco, né, é um agrupamento, né, que tem mais de 20 anos de existência, hoje cobra um preço maior do Brasil. E durante muito tempo o Brasil conseguiu transitar muito bem no BRICS, sem maior constrangimento, né? Não era algo que afetasse a nossa imagem junto à Europa, junto aos Estados Unidos. Hoje afeta. O simples fato de estarmos no BRICS, né, ao lado de uma China, de uma Rússia, de um Irã, né, que são países do BRICS, afeta a nossa imagem, prejudica as nossas relações com a Europa, prejudica as relações com os Estados Unidos. É por isso que talvez, né, de fato, sejamos levados a ter que fazer escolhas, né, que até aqui não precisamos fazer, né, conseguimos transitar com alguma liberdade entre vários mundos, né, e realidades, né, sem ter que tomar partido, né. Hoje talvez essa estratégia mais universalista que o Brasil historicamente adota, talvez hoje se mostre inviável, né, diante dessa realidade, repito, né, cada vez mais marcada por divisões, fraturas e antagonismos na cena contemporânea.
1: Diante disso, a gente pode entender então que as potências médias e aí o Brasil, né, incluído nisso, ainda tem o seu laço com as superpotências. Elas vão ficar, sim, reféns, não gosto dessa palavra, mas reféns das superpotências?
0: Eu acho que o espaço de ação para as potências médias é menor hoje, né? E sim, né, de alguma maneira, em um mundo em que prevalece a lei do mais forte, em que as superpotências tem buscado dar cada vez mais as cartas, em que o direito nacional é menos considerado, em que as organizações multilaterais funcionam pior, podemos entender que sim, né, que as potências médias elas são cada vez mais assediadas, pressionadas pelas grandes potências e eventualmente terão, né, que submeter aos desígnios e aos caprichos das grandes potências, né. A própria capacidade de resistir a esse assédio é menor no contexto contemporâneo. Isso, sem dúvida alguma, e faz parte dos desafios que o Brasil enfrenta.
1: Se unir a outros blocos seria uma forma de resistência? O senhor mesmo acabou de falar, tá bom, a partir do momento que entra para o BRICS, até há pouco tempo atrás isso não era uma questão, mas agora é. Mas o fato de estar dentro do BRICS não coloca essas potências médias em também, de alguma forma, apoiadas, enfim, em algum contexto ali de coletivo?
0: É uma ação coletiva difícil também, né? Porque o próprio assédio, né, contra as potências médias na cidade de maneira uniforme. Mesmo quando eu penso no BRICS, né, esse assédio não é uniforme. Então, a capacidade de coesão também ela é permanentemente testada, né? Então, coincidimos em muitos pontos, evidentemente, né, mas as divergências e fraturas aparecem também dentro das próprias coalizões, né, dentro das próprias articulações ou agrupamentos, né, dessas potências médias, né? Então, claro, o natural seria a união, a coordenação como forma de resistência.
1: Eu agradeço e muito a participação do professor Paulo Velasco, da Universidade do Estado do Rio de Janeiro.
0: Não pode dizer nada, tchau, tchau.
1: Obrigada, viu? Tchau, tchau.
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1: E aí, pessoal, o checkmate de hoje é sobre o embate entre Estados Unidos e Canadá, embate que continua. Entrou em vigor hoje uma nova proibição do governo Trump à importação de alguns produtos canadenses. Ela bloqueia a entrada de motocicletas, bebidas alcoólicas e derivados de soro de leite vindos do Canadá. Esse embate a gente vem acompanhando aqui no Intriga Internacional. Ele começou em 22 de agosto, quando o governo americano impôs as chamadas tarifas da seção 338, depois que as negociações comerciais entre os dois países fracassaram. O Canadá reagiu em 8 de setembro. O governo do primeiro-ministro Mark Carney passou a aplicar tarifas retaliatórias sobre alguns produtos americanos. Os Estados Unidos responderam de novo. No início deste mês, a Casa Branca aplicou uma tarifa de 50% sobre diversas categorias de produtos canadenses, entre elas alguns tipos de queijo, lanchas, carrinhos de golfe e móveis. Agora, com a proibição total de importação de bebidas, motos e derivados do soro de leite, a escalada dá mais um passo. Um detalhe importante, em termos de volume, o impacto direto é pequeno. Segundo cálculos do Departamento de Economia do Bank of Nova Scotia, o comércio afetado por essas proibições gira em torno de US$1 bilhão. Parece muito, mas é pouco diante do tamanho da relação entre os dois países. Só em 2025, Estados Unidos e Canadá movimentaram quase US$900 bilhões em bens e serviços. Ou seja, o valor em jogo agora é pequeno, o que preocupa é o sinal político e o risco de novas rodadas de retaliação. Estamos falando de economias com

0: cadeias produtivas profundamente integradas ao longo da maior fronteira terrestre do mundo. Quando um lado sobe o tom, o outro tende a responder. E o efeito pode se espalhar para setores bem maiores. O clima entre os governos não é de distensão. Na segunda-feira, Donald Trump disse esperar que as autoridades canadenses reduzam as tarifas sobre produtos americanos e peçam desculpas nas próximas 3 ou 4 semanas. Um pedido de desculpas, veja só, como condição para baixar a temperatura. Do lado canadense, o recado é oposto. Carney e seus ministros afirmam que não vão se apressar para fechar um acordo ruim. E nos últimos meses, o Canadá tem ampliado suas relações comerciais com a Europa e a Ásia, uma forma de reduzir a dependência do mercado americano. Então, de um lado, um presidente americano que cobra recuo e desculpas. Do outro, o governo canadense que não quer negociar sob pressão e diversifica seus parceiros. No meio disso tudo estão empresas e consumidores que podem sentir o efeito em preços e também na disponibilidade de produtos. Para nós aqui do Brasil, a recomendação é acompanhar. Cada novo capítulo dessa guerra comercial mexe com o humor dos mercados globais, com o comércio internacional e indiretamente com o câmbio e com os investimentos. A gente vai continuar, claro, acompanhando esse embate entre Estados Unidos e Canadá, porque isso dá um sinal, ou muitos sinais, para que a gente possa acompanhar aqui no Brasil e ver seus efeitos. É isso, pessoal. Até o próximo Intriga Internacional. O Intriga Internacional de hoje vai ficando por aqui. Eu agradeço a você que ficou com a gente até o final desse episódio. 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A edição fica por conta de Maciel Amaral e Wellington Vieira. 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
3: Hoje é domingo, 4 de outubro de 2026. O candidato à presidência pelo Missão, Renan Santos, votou na manhã de hoje em uma escola estadual da Zona Sul de São Paulo. Ao deixar o local, ele não falou com a imprensa. A partir das 5 da tarde, Renan vai acompanhar a apuração na sede do partido, na capital paulista, em um evento fechado. Somente após o resultado, ele deve participar de uma coletiva na região do Morumbi. Renan Santos tem 42 anos, é ativista político e empresário. O candidato nasceu na cidade de São Paulo e estudou direito na USP sem concluir o curso. Ele disputa sua primeira eleição na carreira como candidato à presidência e também pela primeira vez leva o partido Missão, criado em 2025, às urnas. Em uma eleição marcada pela polarização, Renan Santos se apresenta como o candidato antissistema. O candidato ao governo do Rio pelo PL, Douglas Ruas, chegou por volta das 10h40 da manhã de hoje para votar no Instituto Cultural Amendoeira, em São Gonçalo, na região metropolitana. Ruas chegou acompanhado da esposa e do filho. Ele afirmou estar otimista com os últimos dias de campanha.
4: Mas nós estamos muito confiantes de passar na frente nas urnas hoje. A sensação dos últimos dias na rua foi muito boa. A população compreendendo que o momento é de mudança no Rio de Janeiro e mudança no Brasil. E quem tem um projeto para o futuro do Rio de Janeiro e para o Brasil de mudança é o nosso PL, é Douglas Ruas e Flávio Bolsonaro.
3: Questionado sobre um possível apoio do candidato Garotinho no segundo turno, Douglas Ruas afirmou que não houve conversas e disse não ver compatibilidade entre as propostas das duas candidaturas. A partir das 16h30, ele deve acompanhar a apuração na sede do PL, no centro de São Gonçalo. de 1 milhão de brasileiros estão aptos a votar no exterior. Há urnas em 186 cidades e 134 países. A maior parte dos eleitores está concentrada nos Estados Unidos, em Portugal e no Japão. Até o momento foi divulgado que Lula venceu em Nova Zelândia, China, Austrália, Coreia do Sul, Malásia, Singapura, Arábia Saudita, Egito, Estônia e Finlândia. Já Flávio Bolsonaro venceu nas Filipinas, na Tailândia, em Taiwan, no Catar, nos Emirados Árabes Unidos e no Japão. O resultado oficial da apuração no exterior, assim como no Brasil, será divulgado pelo TSE somente após as 5 horas da tarde, no horário de Brasília. Kelly Muniz para o Radar Sputnik, 1:04, boa tarde.
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6: O mercado brasileiro de bioinsumos movimentou cerca de 7 bilhões de reais em 2025 e a expectativa é de que esses números cheguem perto dos 10 bilhões de reais até 2030, um crescimento de aproximadamente 46%, segundo dados da Associação Nacional de Promoção e Inovação da Indústria de Biológicos.
7: O avanço no uso dos bioinsumos também tem impacto econômico e ambiental. Segundo cálculos da Embrapa, a adoção dessas tecnologias no Brasil gerou uma economia de 28 bilhões de dólares e evitou a emissão de cerca de 280 milhões de toneladas de CO2 na atmosfera só no ano passado.
6: A pesquisa mostra que cultivos como milho, trigo, arroz, cana-de-açúcar e pastagens vêm ampliando o uso desse produto para reduzir custos, melhorar o aproveitamento de nutrientes e aumentar a eficiência da produção.
7: Na soja, um dos principais exemplos é o uso de bactérias capazes de fazer a fixação biológica do nitrogênio. A tecnologia permite reduzir a necessidade de fertilizantes nitrogenados químicos e já é adotada em cerca de 85% da área cultivada com soja no Brasil a cada safra.
6: As categorias expressamente reconhecidas ou abrangidas pelos produtores brasileiros são inoculantes, produtos que contêm micro-organismos benéficos utilizados na fixação biológica de nitrogênio e na promoção do crescimento das plantas, os biodefensivos ou biopesticidas destinados ao controle biológico de pragas, doenças e plantas daninhas, biofertilizantes que disponibilizam nutrientes às plantas por meio de atividade biológica, incluindo solubilizadores de fósforo e potássio, bioestimulantes, substâncias ou micro-organismos que estimulam processos fisiológicos das plantas, contribuindo para a melhoria da absorção de nutrientes e da tolerância a estresses, bionematicidas, produtos biológicos voltados ao manejo de nematoides fitoparasitas e bioinseticidas, formulações biológicas destinadas ao controle de insetos praga.
7: Eu sou o Rafael Costa.
6: E eu sou o Kaique Santos e você está ouvindo o podcast Jabuticaba Sem Caroço da Agência Internacional de Notícias Sputnik Brasil.
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7: Antes de nos aprofundarmos no assunto, eu te peço para avaliar o nosso podcast após ouvir o episódio. Caso já conheça o nosso trabalho, vai lá na aba sobre do nosso perfil em sua plataforma de áudio favorita e coloca pra gente 5 estrelinhas para fazer esse conteúdo chegar a mais pessoas.
6: Lembramos também que estamos no site da Sputnik Brasil, noticiabrasil.net.br e na programação da Rádio Sputnik Metropolitana na frequência 80.5 FM do Rio de Janeiro. Agora sim, vamos conversar com o nosso primeiro entrevistado deste episódio.
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6: O Jabuticaba Sem Caroço recebe aqui agora o Dr. Marco Nogueira, que é pesquisador do Centro Nacional de Pesquisas Soja, a Embrapa Soja, a Embrapa que é a empresa brasileira de pesquisa agropecuária. Dr. Marco, bem-vindo aqui ao nosso podcast, obrigado pela disponibilidade em conversar com os nossos ouvintes, como vai?
8: Tudo bem, nós que agradecemos pela oportunidade de estar aqui com vocês e tocar nesse assunto bastante importante, né, que é o uso de bioinsumos no Brasil e no mundo.
6: Doutor Marco, o termo bioinsumo tem se tornado aí um pouco mais, né, cada vez mais popular e reúne produtos bastante diferentes. A própria lei número 15.070 de 2024 abrange categorias como os agentes biológicos de controle, biofertilizantes, inoculantes, bioestimuladores, bioquímicos e outros produtos. Queria que você contasse para nós, por favor, nessa introdução aqui, o que são, né, esses produtos e para que eles servem. O que são os bioinsumos e o que não pode ser chamado de bioinsumo?
8: De modo geral, né, são esses insumos de origem biológica, algum ser vivo produziu, ou é o próprio ser vivo que está envolvido, né, como ingrediente ativo, digamos assim, do funcionamento desse insumo biológico. Então, nós temos aqueles que têm várias finalidades, né, como aqueles que auxiliam na nutrição das plantas, aqueles que auxiliam no biocontrole, outros que são envolvidos ali como estimuladores do desenvolvimento de plantas, outros que atraem organismos, por exemplo, pragas, insetos, para armadilhas, por exemplo, né? São alguns exemplos de produtos de origem biológica, né? Que a gente acaba usando como ferramenta nos nossos sistemas de produção.
7: Por exemplo, doutor, como o esterco do boi, que também é usado, não é? Como fertilizante, não tem isso?
8: O esterco sim, mas nesse caso ele não entra na categoria de bioinsumos, ele vai entrar na categoria de biofertilizantes, é uma outra categoria, embora tenha, né, sua origem biológica também, ele entra ali no outro aspecto da regulamentação.
7: Entendi. O Brasil, ele já utiliza bioinsumos há décadas, né? Por que estamos falando agora de uma espécie de revolução nesse mercado? O que mudou na ciência, na tecnologia, até mesmo no campo? Traz pra gente um pouquinho dessa trajetória, né? Essa linha aí histórica do bioinsumos.
8: Verdade, é muito interessante essa sua observação, né? Que aqui no Brasil a gente já estuda bioinsumos ou insumos biológicos desde da década de 20 do século passado, né? Então a gente estuda isso há mais de um século, já há casos concretos de uso de insumos biológicos no sistema de produção brasileiro para biocontrole. Nós tivemos ali no início do século passado, por exemplo, problemas de cigarrinhas e pastagens, quando isso já foi usado, né, desenvolvido em insumos biológicos à base de fungos entomopatogênicos para o controle dessas cigarrinhas de pastagens, por exemplo. Esse é um exemplo clássico, né? Nos anos 80 do ano passado, por exemplo, a Embrapa, aqui nesse centro onde eu estou, aqui, a Embrapa Soja, desenvolveu, por exemplo, um inseticida à base de vírus, né? Para controlar a principal praga da soja na época, que era a lagarta da soja, controlada por um vírus, né? O baculovírus anticárzea. Então, esse é um exemplo bastante clássico também de uso no biocontrole. Mas no aspecto da nutrição vegetal, da nutrição de plantas, nós também temos um exemplo que começa lá nos anos 30, 40, quando a soja começa a ganhar importância no Brasil, começando pelo Rio Grande do Sul, e para essa soja produzir, né, precisamos de nutrientes, e o principal nutriente exigido pela cultura da soja é o nitrogênio. Claro, os outros todos são importantes, né, mas o nitrogênio é um nutriente caro e exigido em grandes quantidades. E esse nitrogênio, ele foi priorizado, o seu fornecimento para a soja, por meio de fontes biológicas, por meio de bactérias benéficas que conseguem fixar esse nitrogênio, né, por um processo que nós chamamos de fixação biológica do nitrogênio. Ela tira esse nitrogênio da atmosfera e coloca à disposição das plantas em estruturas chamadas nódulos nas raízes da soja, né? Então isso já começou no Brasil desde os anos 30, 40, quando a soja ganhou importância, começou a ganhar importância econômica no país. Em 1950 já foi criada a primeira indústria produtora desse bioinsumos, né? Que nós chamamos de inoculante. Lá no Rio Grande do Sul também, a primeira indústria de inoculantes do Brasil nos anos 50. E depois, essa indústria veio evoluindo, né? Acompanhando a história da soja no Brasil e a evolução da soja no Brasil também, hoje nós temos ali dezenas, né? Quase uma centena de indústrias produtoras de inoculantes no Brasil. Indústrias produtoras de bioinsumos como um todo são perto de 200, em torno de 200 registradas no Ministério da Agricultura, né? Então, agora você me pergunta por que que só agora a gente passou a dar importância para isso, né? Isso vem a vários fatores, né? Temos tido vários problemas relacionados à questão de, por exemplo, no caso de insetos, de resistências aos químicos, os efeitos colaterais que esses químicos causam no ambiente, né? Efeitos ali de disseminação de moléculas tóxicas, impactos ambientais e tudo mais, e uma exigência e uma conscientização da própria sociedade, do consumidor, né? Por produtos produzidos de formas mais, de alimentos produzidos de formas mais sustentáveis e com menos impacto ambiental. Então, os insumos biológicos, eles vêm nesse sentido, para nesse aspecto, né, os insumos biológicos, eles vêm não necessariamente para substituir 100% dos insumos químicos. Existem alguns casos em que é até possível fazer essa substituição total, como é o caso do suprimento do nitrogênio, por exemplo, na cultura da soja, em que por meio do inoculante, né, que é um produto que traz uma bactéria na sua constituição, a gente mistura isso com as sementes, ou no momento de fazer a semeadura da soja, a gente já injeta isso no solo, né? E essas bactérias suprem 100% da demanda de nitrogênio para a soja. Mas há vários outros casos em que não é possível fazer essa substituição 100% dos químicos. Por exemplo, do ponto de vista do aspecto nutricional, né, em outras plantas não leguminosas, por exemplo, como milho, trigo, arroz, essas plantas, elas não têm a mesma eficiência de fazer a parceria com esses micro-organismos, né, com esses insumos biológicos, a ponto de suprir 100%. Mas é possível aumentar a eficiência de aproveitamento. Pelo pouco que eles conseguem nessas plantas não leguminosas ainda fixar algum nitrogênio, esses micro-organismos também estimulam a planta a desenvolver um sistema de raízes mais eficiente. E com esse sistema de raízes mais eficiente, as plantas conseguem explorar melhor o solo em busca de nutrientes, né? Inclusive aqueles provenientes dos próprios fertilizantes, né? Conseguindo aumentar esse aproveitamento, né? No caso do nitrogênio, né, por exemplo, a nossa atmosfera, 78% dela é constituída pelo gás nitrogênio, né? Que é um gás inerte, nenhum ser vivo superior consegue utilizar, né? Só alguns micro-organismos. E esses micro-organismos que a gente explora para isso. Mas no caso de outros nutrientes, como por exemplo fósforo, o potássio, eles têm que vir de alguma fonte mineral, de uma rocha, do solo. Os fertilizantes, eles fornecem esses nutrientes, mas eles vieram de uma rocha previamente, né, que foi transformada ali industrialmente para tornar, né, esses nutrientes mais solúveis. No entanto, né, então a gente não consegue fazer com que o micro-organismo supra todo o fósforo, todo o potássio. Ele precisa vir de alguma fonte mineral. Mas o micro-organismo consegue aumentar a eficiência de aproveitamento, a eficiência de uso desses nutrientes. No aspecto do biocontrole, também é algo semelhante. Em algumas situações, claro, em alguns sistemas de produção, como por exemplo, sistemas de produção orgânicos, né, não se admite o uso de insumos químicos. Então é necessário usar ali somente práticas que não envolvam moléculas químicas, substâncias químicas proibidas, né, no sistema de produção orgânica. E ali, nesses casos, os insumos biológicos são uma boa alternativa para fazer o uso, para fazer o controle desses organismos. Mas mesmo nos sistemas de produção convencionais, é possível substituir parte dos insumos químicos pelos biológicos. E muitas vezes existe até uma sinergia, né, um aumento da eficiência quando os dois são usados na sequência, num programa de manejo mais racional, né? Hora você entra com o químico, hora você entra com o biológico, dependendo da situação você entra com o químico, dependendo da outra você pode também lançar mão do uso do biológico, né, para usar menos químico. Então é possível conciliar, né, nos sistemas que admitem o uso de químicos, lança a mão dos dois processos simultaneamente e obtendo o benefício de ambos, né, para a produção.
9: Doutor Marco, quais são hoje os insumos que realmente têm maior impacto na agricultura brasileira? A gente está falando principalmente dos inoculantes ou esse universo é muito maior?
8: Os inoculantes, eles são, digamos, o carro-chefe disso, né, em termos de área, principalmente por causa da cultura da soja. É uma cultura que ocupa hoje em torno de 47, 48 milhões de hectares e que anualmente todo produtor utiliza inoculante, né? Pelo menos 85% usa todo ano, né, o inoculante. Agora, outras culturas, elas vêm ganhando também cada vez mais frequência de uso. Hoje a cultura que mais consome esses inoculantes é a soja, mas outras culturas como o milho, a cana-de-açúcar também vem utilizando cada vez mais, e na área do biocontrole também, né? Então hoje cada vez mais temos ali bionematicida, biofungicidas, bioinseticidas, né? Por exemplo, no caso do controle dos fitonematoides, né, que são alguns, que são as pragas de solo ali que causam, atacam o sistema de raízes das plantas, né? são vermes do solo, né? E alguns são maléficos, né? Que, aqueles que se alimentam de plantas. Até, digamos, ali 10, 12 anos atrás, o mercado para controle desses tipos de pragas eram apenas produtos químicos. Mais recentemente, hoje mais de 80% desse mercado já faz o uso de insumos biológicos, né? São bactérias, são fungos que trazem um grau de controle desses organismos e ajuda a diminuir o impacto sobre as culturas, né? Sobre as plantações. Tá? Então, assim, claro que não existe uma bala mágica que resolva todo o problema, uma bala de prata, né? Como se diz, mas ela é parte lá de um mecanismo de controle, né? Do mecanismo que nós chamamos de manejo integrado. Né? Nós temos que considerar o bioinsumo, que pode ser utilizado, o genótipo da planta, algumas variedades que são mais resistentes, né? E isso é uma estratégia de manejo também, a diversificação de cultivos, né? As boas práticas de cultivo, diversificação de plantas, isso faz com que a gente também favoreça outros organismos biológicos do solo ou daquele ambiente, que vá atuar também nesse biocontrole, né? Mantendo o equilíbrio das populações. Então, assim, nós temos esse grupo de micro-organismos ou macro-organismos selecionados, eficientes para biocontrole, fornecimento de nutrientes, mas nós não podemos esquecer também que nós temos uma comunidade de organismos vivos no solo, né? Não só micro, mas também macro, e estou falando solo aqui porque é a minha área de atuação, mas no ambiente de produção como um todo, né? Que são também importantes quando nós favorecemos a sua permanência, a sua multiplicação e diversificação desses organismos para também atuar nesses mecanismos de nutrição de plantas e de biocontrole, né? Então, é importante deixar claro aqui que os bioinsumos selecionados, né? Que a gente vai lá na natureza, escolhe os melhores, multiplica numa biofábrica para tê-los em alta concentração e fazer uma inundação daquele ambiente com aqueles selecionados, mas não podemos esquecer que temos aqueles que vivem naturalmente naquele ambiente. E para que eles proliferem naquele ambiente e também contribuam para a sustentabilidade das ambientes de produção, nós temos que dar condições, né, para eles sobreviverem. Que condições são essas? É dar abrigo, proteção, comida, por meio de práticas agronômicas bem feitas, como a manutenção da cobertura do solo com resíduos de vegetação, com diversificação de culturas, com plantas que produzam biomassa que vão ficar no solo, favorecendo ali a entrada de carbono nesse solo, plantas que tenham raízes mais abundantes, que coloquem carbono no solo, que abra galerias, que melhorem o ambiente de produção como um todo por meio dessas boas práticas de manejo, né? Então, são condições, né, de aplicações agronômicas que favoreçam a vida daquele ambiente. E a gente consegue, né, por meio das técnicas desenvolvidas e estudadas ao longo dos anos, disponibilizar essas informações para o produtor para que ele adote cada vez mais as práticas sustentáveis, né? O próprio uso do bioinsumo, selecionado, produzido, multiplicado, a eficiência dele vai depender de eu ter um ambiente biologicamente favorável, né? Então, as outras práticas de produção, como já elenquei aqui, né? O sistema plantio direto, por exemplo, que é um sistema que mantém palhada na superfície, diversifica a cultura, só revolve o solo na linha de semeadura, não tem movimentação de solo por meio de aerações e gradagem, né, ao longo das safras. Isso mantém um ambiente biologicamente favorável, que vai, inclusive, aumentar a eficiência do uso dos bioinsumos selecionados, né, e comercializados, aplicados comercialmente nas plantações.
7: Marco, em quais culturas e situações o uso de bioinsumos já está comprovadamente consolidado e onde ainda estamos falando de uma tecnologia que precisa de mais pesquisa, que ainda está engatinhando, digamos assim?
8: Bom, nessa área de cultivo de grãos, a gente já tem um bom desenvolvimento, né, do uso de bioinsumos. Claro que sempre tem espaço para melhorias e cada vez mais uso, né? Então, assim, no aspecto da nutrição de plantas, hoje nós temos ali, eu já citei o exemplo dos fixadores de nitrogênio nas leguminosas, na soja, no feijão. Mais recentemente foram desenvolvidos também inoculantes, bioinsumos, para ajudar a planta a encontrar mais o fósforo do solo, já também, então, com uso na soja, no milho, né, em culturas anuais. biocontrole, né, biofungicidas, bioinseticidas, bionematicidas, já são amplamente utilizados nesses sistemas de produção. Hoje nós temos ali em torno, um pouco mais de 80 milhões de hectares de áreas de cultivo de grãos. Mas nós temos no Brasil o dobro disso em área de pastagens. Nós temos aproximadamente 160 milhões, ou dependendo do que se considera com pastagens, às vezes pastagens nativas, pode chegar ali até em torno de 180, 200 milhões de hectares de pastagens. E essas pastagens, em geral, claro, isso não é uma regra, mas em geral ficam em áreas de solos mais pobres. Então essas pastagens geralmente elas têm uma menor capacidade de suporte, e isso se caracteriza, por exemplo, como pastagens em algum estágio de degradação, que é o o termo que acaba se utilizando para isso, né? Então essas pastagens em algum estágio de degradação elas têm menor capacidade de suportar o animal. Então é necessário recuperarmos essas pastagens, e para que elas se tornem mais eficientes, consequentemente, libere áreas para a produção de grãos, por exemplo, sem ter necessidade de avançar em nenhuma área já de vegetação nativa, né? Então, se a gente faz aumenta a eficiência dessas pastagens, nós conseguiríamos liberar aí facilmente 30, 40 milhões de hectares para produção de grãos sem ter necessidade nenhuma de avançar para áreas de vegetação nativa, né? Então, o caminho da recuperação das pastagens também ela vai envolver o uso de insumos biológicos. E nós já temos trabalhado nisso aqui na Embrapa, né, no desenvolvimento de inoculantes, por exemplo, para pastagens, tá? Para auxiliar as plantas no ambiente de pastagem a ter um melhor desenvolvimento, produzir mais forrageira, né, que é o que interessa para o animal consumir, e essas forragens com maior qualidade também, com maior teor de proteínas, tá? Com base em alguns micro-organismos selecionados que nós temos trabalhado aqui, inclusive em parceria com a iniciativa privada, né, para trazer essa possibilidade de ter inoculantes também para as pastagens, né, aumentando a eficiência de aproveitamento de nutrientes, como nitrogênio, como fósforo e potássio, e essa pastagem produzindo mais e com melhor qualidade, tá? Para poder dar maior capacidade de suporte e conseguir, consequentemente, ter a possibilidade de ter mais animais se alimentando numa mesma área, consequentemente, demandando menos terra para isso.
9: Doutor Marco, perfeito. E entrando aqui também na parte, né, da regulamentação, pensando que nesse momento em que a Embrapa, né, divulga esses dados de movimentação de cerca de 7 bilhões de reais em 2025 no mercado brasileiro de bioinsumos, e com uma projeção de chegar perto dos 10 bi em 2030, um crescimento ali que seria de aproximadamente 46%, surge também nesse contexto de cobrança, de espera também da regulamentação da lei número 15.070, que criou o marco legal próprio para os bioinsumos ao tratar de produção, importação, exportação, registro, comercialização, entre outros pontos. Por que que foi necessário criar uma legislação específica a respeito disso? O modelo regulatório anterior já não dava conta de todas essas questões dos produtos?
8: Bom, no modelo regulatório anterior a gente tinha duas vertentes, né? Uma que era voltada para a questão dos agentes de biocontrole, que até então, não faz muito tempo, era tratado da mesma forma como eram tratados os registros para produtos químicos, por exemplo. Então, para uma empresa, para registrar um produto biológico, ela tinha que seguir o mesmo rito para registro de uma molécula química. Isso tinha um custo muito alto, tá, né, dessa regulamentação, e dificultava o registro dos insumos biológicos. Mais recentemente houve, mesmo antes do decreto, né, da legislação, da lei, melhor dizendo, já tinha flexibilização dessas exigências, né, facilitando o registro de insumos biológicos para biocontrole no país, e a legislação para inoculantes seguia uma outra normativa, né, para insumos biológicos para nutrição. Ele seguia uma outra normativa e não tinha nenhum ponto de convergência. Então, como essa discussão sobre insumos biológicos passou a ganhar força no país, não só no país, né, e no mundo e tudo mais, os órgãos reguladores resolveram que isso seria interessante ficar sob o mesmo arcabouço legal. para regulamentar a produção e também facilitar os registros desses produtos para que o produtor tenha acesso a produtos mais biológicos com mais facilidade, né? Consequentemente, facilitando os processos de registro, isso facilita também, baixa custo, né? Desses produtos, né? Então, foi criado então a lei 15.070, que é um arcabouço, né? Um guarda-chuva geral, né? Sobre o insumo, a produção de insumos biológicos no país, só que depende de regulamentações infralegais, com detalhes sobre isso, né? Com exigências que trazem minúcias da legislação para torná-la mais clara, né? A lei 15.070 era só um arcabouço, né? Um guarda-chuva geral, que ela prevê regulamentações infralegais para poder dar os detalhes desse processo de registro. É isso que está em discussão ainda, né? Que em breve deve estar sendo divulgado, né? Para o público, né? Com essa regulamentação infralegal que vai estabelecer os detalhes, né? Do processo de registro, de produção e demais detalhes relacionados às normativas de uso de bioinsumos no país.
7: E, professor, como evitar, né, dois extremos aí, uma regulamentação tão rígida que acabe aí desestimulando a inovação e, ao mesmo tempo, regras mais permissivas demais que comprometam a segurança e a confiança do produto?
8: Bom, tudo depende de parcimônia, né? A gente não pode engessar demais a ponto de dificultar o registro e não ser permissivo demais a ponto de não garantir, digamos, a qualidade desses produtos, né? Então, a gente acredita que a nova regulamentação, a nova legislação, ela traz um meio termo nisso tudo, que acaba facilitando o registro, mas ao mesmo tempo assegura, né, as condições que asseguram a qualidade dos insumos biológicos, como a origem das cepas, essas cepas fornecidas por coleções de culturas oficiais que garantam a sua qualidade, são, digamos, detalhes ali que acabam assegurando a tradição, né, que nós temos no país de produzir insumos biológicos de qualidade, né, que cheguem ao consumidor final e o produtor, claro, continue confiando e obtendo resultados positivos, né, com os desses insumos biológicos para aplicação nas suas culturas, né?
9: A produção de bioinsumos também, a gente queria abordar esse ponto aqui, para uso próprio, dentro da propriedade, que é conhecido como on-farm, é um dos pontos também mais sensíveis, né, dessa regulamentação. Eu queria que você comentasse a respeito disso, como que a gente encontra o equilíbrio entre permitir que o produtor tenha essa autonomia e garantir qualidade, segurança e rastreabilidade ao mesmo tempo nessa produção própria.
8: É verdade, a legislação atual agora prevê essa modalidade de produção para uso próprio, né? A chamada produção on-farm, né? Essa produção, ela prevê pela legislação manuais de boas práticas, manuais de que assegurem ali a qualidade de como produzir, né? Mas a posição técnica nossa é que essas fábricas, biofábricas mesmo na propriedade, que é preciso ressaltar aqui, ela é só para uso próprio, né? Ela não pode ser comercializada, mas que ela tenha um responsável técnico, que tenha um técnico que conheça o processo e que consiga fazer uma produção com um nível de qualidade mínimo necessário para poder fazer aquele papel que nós esperamos daquele insumo biológico, que é controlar uma praga, fornecer um nutriente, né? Para que ele continue a ser efetivo, não apenas com eficiência ou eficácia agronômica, mas também com segurança sanitária, né? Isso que é importante. Muitas vezes, quando a gente trabalha com micro-organismos, a gente fica muito sujeito a contaminações por outros organismos que a gente chama de não-alvo. Então, é preciso ter o controle do processo em ambientes bastante controlados, com controle de qualidade, para assegurar que o que está sendo produzido é o micro-organismo-alvo, o micro-organismo de interesse, que não tenha contaminantes, né? Que não tenha outros organismos indesejados. Em algumas situações mais rudimentares de produção, a gente observa a graus de contaminação que chegam a 100%, né, por outros organismos que não são aqueles de interesse. E desses micro-organismos que não são de interesse, alguns, claro, são comuns no ambiente, estão aí todo dia, no nosso dia a dia, mas alguns são perigosos, inclusive, do ponto de vista sanitário. Alguns são patogênicos, né? No trabalho que a gente fez aqui na nossa unidade, avaliando insumos, bioinsumos provenientes desse sistema de produção, nós chegamos a encontrar, dos contaminantes, 50% com algum potencial de causar patogenicidade para animais e para humanos, ou seja, de causar, ou potenciais de causar doenças, né? Alguns podem até argumentar, ah, mas esses organismos estão no ambiente. Sim, de fato, eles estão no ambiente em baixas concentrações, em baixo número de células. Quando a gente multiplica e magnifica isso num bioreator, sem controle de qualidade, né? Aí sim, nós aumentamos demais esse exército, né, digamos assim, de organismos não desejados. E aí, com alta concentração, podemos vir a causar problema. Então, por isso é importante termos, sim, um controle de qualidade, né? A gente não é contrário à produção na fazenda, desde que se tenha um controle responsável, né, pela produção, que conheça o processo, que assegure que o que está sendo objetivo de multiplicação, de fato, esteja sendo produzido e que não esteja sendo produzidos contaminantes que venham ali causar algum malefício, não só do ponto de vista humano, mas também do ponto de vista de plantas, do ponto de vista sanitário, né? Imagina uma fruta, por exemplo, para consumo in natura, contaminado com salmonela, por exemplo, né? Então isso traz uma preocupação, um risco sanitário bastante grande. Então o controle de qualidade é essencial nesse processo.
9: Tá aí, doutor Marco, uma última questão, né? Se a gente chega até 2030 com um mercado próximo de 10 bilhões de reais movimentados, né, mercado de bioinsumo, qual tipo de bioinsumo estará provavelmente mais presente no campo do que está atualmente? E mais além, né, o Brasil tem alguma vantagem científica ou tecnológica particular para se tornar também um grande exportador de bioinsumos, pensando nessa importância que tem quando a gente observa dos números que a Embrapa também divulgou, de redução de milhões de toneladas de dióxido de carbono em 2025?
8: Eu acho que o Brasil ele traz um exemplo aí para o mundo, né, no uso de insumos biológicos na sua principal cultura, que é a soja, né? Isso já é um exemplo, né? Você cita aí a questão de redução de emissões, né? É o nosso caso, digamos assim, o nosso cartão de visitas. Claro que várias outras culturas também se beneficiam disso, né? Mas em termos de área, né, de tamanho de produção, uma cultura com um impacto no mundo afora, né, que é a cultura da soja, né, alvo ali de exportação, vai para vários países, e esses países importadores preocupados também com a questão ambiental. Então a gente já traz um exemplo de cara, né? Olha, nós não usamos fertilizante químico nitrogenado para produzir soja no Brasil. Nós fazemos essa produção suprindo o nitrogênio biologicamente. E por fazer isso, nós deixamos de emitir mais de 230 milhões de toneladas de CO2 na safra em curso, por exemplo, né? Por quê? Se a gente considerar o teor de proteína na soja, o nitrogênio é necessário para fazer essa proteína, o custo de produção desse nitrogênio, se fosse de origem industrial, em termos de gases de efeito estufa emitidos para a produção desse fertilizante. Não só na produção, mas também no transporte, na aplicação e nas perdas, né? O nitrogênio é um nutriente muito dinâmico no ambiente, ele perde em alguns momentos na forma gasosa. Um desses gases é o óxido nitroso, que é um gás de efeito estufa, né? Então, a soja não depende desse fertilizante mineral. Nós fornecemos isso biologicamente, cujas perdas são muito menores comparadas com as emissões, né, provenientes de fertilizantes químicos. Então a gente já traz esse exemplo de cara, né, de uso desses insumos biológicos. Aí você me pergunta o tipo, né, de insumos biológicos. A gente já tem bastante em evidências esses insumos biológicos para a nutrição, né? Outra linha importante de insumos biológicos também, que tem surgido mais recentemente, são aqueles voltados para atenuação de estresses ambientais, principalmente a seca, né? Ah, ele vai substituir a irrigação, a chuva? Claro que não, né? O insumo biológico ele não vai fazer esse milagre, mas ele vai atenuar o estresse causado por um eventual momento de falta d'água no período crítico da cultura. Vai substituir 100% a irrigação e chuva? De jeito nenhum, né? Isso não vai acontecer, mas em situações de estresse moderado, ele atenua o estresse, ou seja, eu perco menos, a planta se recupera mais rápido, ela consegue recuperar parte daquelas perdas pelo uso desse insumo biológico. Então, esses insumos para atenuação de estresse também vem aumentando, né, bastante, e os para biocontrole, né? Hoje nós temos ali várias situações que muitas moléculas químicas já não têm a mesma eficiência para o controle de certos tipos de pragas agrícolas, né, como percevejos, por exemplo, como mosca branca, outros tipos de pragas aí também, algumas lagartas. E então o insumo biológico ele vem para ajudar nesse aspecto de aumentar aí a eficiência de controle. Ele vai substituir 100% os químicos? Como eu disse anteriormente, não necessariamente. Ele pode vir a complementar os químicos e, com isso, aumentar a eficiência de uso de ambos. Às vezes, o efeito do uso dos dois insumos, em determinados momentos, ele é mais eficiente do que o uso de um produto só, né? Seja só químico, seja só biológico. E às vezes é necessário, em determinados momentos, alternar, né? E com isso diminuir a questão de resistências e aumentar a eficiência de controle. Agora, um desafio bastante interessante, e que a pesquisa já está correndo bastante atrás disso, é o uso de insumos biológicos como bioherbicidas, né, para controle de plantas não desejadas no sistema de produção. Então, esse é um desafio ainda bastante grande para a pesquisa. Ela já tem trabalhado em cima disso, né, que aqui no próprio Embrapa Soja, nós temos iniciado uma linha de pesquisa com essa finalidade, mas para o futuro a gente também espera trazer ali também, aumentar uma abrangência dos agentes biológicos atuando no controle de plantas não desejadas, né, nos chamados bioherbicidas. Esse talvez seja o aspecto mais, digamos, que está mais para trás ali ainda no uso de insumos no Brasil, né, e que é um desafio ainda bastante grande.
9: Tá ótimo. Esse é o Dr. Marco Nogueira, que é pesquisador do Centro Nacional de Pesquisa Soja da Embrapa, empresa brasileira de pesquisa agropecuária. Então, portanto, Embrapa Soja. Dr. Marco, muito obrigado pela ótima conversa aqui com a gente.
8: Excelente, a gente que agradece pela oportunidade desse bate-papo, de trazer algum esclarecimento sobre o tema, sobre o assunto, né? E claro, a gente está sempre à disposição de todos vocês aqui na Embrapa, em qualquer unidade da Embrapa, né? Nós estamos aqui para servir o produtor brasileiro, a sociedade brasileira, né? Somos uma empresa pública que estamos aqui à disposição da sociedade brasileira. E a gente agradece pela oportunidade de trazer esse assunto para o público.
7: Obrigado, Marco. Volte sempre. Abraço, tchau.
8: Tchau, tchau.
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7: Apesar da ampla adoção dos bioinsumos, que tem crescido significativamente no Brasil nos últimos anos, esses produtos eram regulamentados de forma genérica pela Lei 7.802 de 1989, conhecida como a Lei dos Agrotóxicos. A legislação não levava em conta as especificidades dos bioinsumos e, muitas vezes, gerava insegurança jurídica e dificuldades para o setor.
9: Com a aprovação da Lei número 15.070 de 2024, esse cenário começou a mudar. A nova legislação criou um marco regulatório específico para os bioinsumos e estabeleceu regras próprias para a produção, registro, a comercialização e o uso desses produtos.
7: Mas a lei ainda precisa de regulamentação para que diversas dessas regras possam ser colocadas em prática. Ou seja, o marco legal já existe, mas ainda há detalhes que precisam ser definidos pelo poder público.
9: A legislação é resultado de um processo iniciado em 2020 com o Programa Nacional de Bioinsumos, criado com o objetivo de incentivar práticas agrícolas mais sustentáveis e reduzir a dependência de insumos químicos e importados.
7: Pauta para o nosso próximo convidado.
10: Alguém me explica.
7: O Jabuticaba Sem Caroço bate um papo agora com o Fuad Nogueira, ele que é engenheiro agrônomo e diretor de inovação do Núcleo de Tecnologia do Ceará, o Nutec. Fuad, seja mais que bem-vindo ao Jabuticaba, como vai?
11: Olá, pessoal, tudo bem? É um prazer, uma alegria estar aqui com vocês para a gente bater esse papo aí sobre bioinsumos no Brasil.
7: Fuad, do ponto de vista ambiental, o que muda quando um produtor substitui parte dos insumos químicos por bioinsumos?
11: Sim, é importante a gente fazer uma contextualização histórica para responder essa pergunta, né? O Brasil quadruplicou a produção de alimentos nas últimas décadas à base de insumos sintéticos, né? À base de petróleo, né? Que são os fertilizantes, agrotóxicos. Isso teve uma importância, né? Em determinado período, enfim, para alimentar o país, alimentar o mundo. Contudo, só o aumento da produtividade hoje em dia, né, frente às mudanças climáticas, né, às questões ambientais, não é suficiente. Então, como é que a gente produz mais alimentos, mas ao mesmo tempo preserva as nascentes, preserva a mata em pé, trabalha a agricultura regenerativa, incluindo os bioinsumos. Então, os bioinsumos começam por essa importância, vamos dizer assim, para a existência da humanidade. Se nós formos olhar para os limites planetários, né, que é uma pesquisa realizada pelo Centro de Resiliência Climática de Estocolmo, né, que classificou 9 limites planetários. Um deles é a ciclagem de nutrientes, a acidificação dos oceanos, o próprio aquecimento global. Então, essa economia baseada na economia do petróleo, hoje não mais se sustenta. E os bioinsumos vêm exatamente para fazer a transição, né, para uma economia mais biológica, a economia da biomassa, a economia circular, a economia da biodiversidade.
9: Fuad, bioinsumo é necessariamente um sinônimo de produto ambientalmente mais seguro ou podem existir aí situações em que um produto de base biológica também pode causar impactos ambientais?
11: Sim, como todo produto, existe cuidados, né, a serem realizados, né? Existe um manejo desses bioinsumos a ser praticado, né? Então nós temos uma legislação, né? Temos uma lei federal que reza sobre os bioinsumos de uma forma geral. Ainda há uma carência de regulamentação, né, de uso desses bioinsumos no sentido de, por exemplo, comercialização de on-farms, né, que seriam os produtores produzindo seus bioinsumos na própria fazenda. Hoje, né, pela lei, ele pode produzir e utilizar na própria fazenda, mas não pode comercializá-los, né? Então, tem algumas questões que precisam ser regulamentadas. Exatamente porque não é, vamos dizer assim, utilizar de qualquer jeito. Os próprios biofertilizantes, por exemplo, né, adubos, né, que são feitos a partir de produtos de origem vegetal, produtos de origem animal, se você utilizar ele em excesso, por exemplo, na sua lavoura, na produção, você pode contaminar o lençol freático, né, contaminar as águas, né, por exemplo, o excesso de matéria orgânica, né, você vai produzir ali um nitrato, né, que consequentemente vai contaminar esse lençol freático, por exemplo. Então, sim, os bioinsumos, eles precisam ter esse cuidado, mais diferente de outros produtos, né, de origem sintética, de origem do petróleo, são produtos mais sustentáveis, né, de origem vegetal, de origem microbiana, né, e a gente está falando, por exemplo, de bactérias que fixam nitrogênio no solo, né, hoje a soja praticamente 100% utiliza essas bactérias, esses inoculantes, ao invés de utilizar fertilizantes nitrogenados. Estamos falando aí de solubilizadores de fósforo, né? Eu estou aqui na região semiárida do Brasil, né, o estado do Ceará, então os nossos solos aqui são ricos em fósforo. Só que esse fósforo não está, vamos dizer assim, disponível para as plantas. E aí a importância de termos solubilizadores de fósforo, né, para solubilizar, deixar disponível esse fósforo. Um outro exemplo também são micro-organismos que aumentam a tolerância das plantas ao déficit hídrico, ou seja, tornam as plantas mais resistentes à seca, por exemplo, que foi agora lançado recentemente pela Embrapa, né? Então, há uma riqueza, uma biodiversidade muito grande, né, desses bioinsumos.
12: Você tocou aí nos micro-organismos e eu te pergunto, o uso dos micro-organismos, extratos vegetais e outros agentes biológicos pode aí alterar o equilíbrio dos micro-organismos presentes naturalmente no solo?
11: Sim, como eu falei anteriormente, né? Existe um manejo, né, a ser utilizado, né, quando se trabalha com bioinsumos, né? Então, tem a questão da biologia do solo, né? Tem a questão de inimigos naturais, de predadores, né? Então, sempre é recomendado, independente do tipo de manejo a ser adotado, utilizar um manejo integrado de pragas, né? Então, você pode usar métodos físicos, métodos hormonais, né, de atrair essas pragas, né? Você pode utilizar insetos predadores, né, de determinadas pragas. Você pode utilizar, por exemplo, fungos, né, que colonizam essas pragas, né, como é o caso do metarrizo, da balvéria, né, que coloniza, por exemplo, a mosca branca, né, que é uma praga muito presente em frutas, né, na fruticultura. Então você tem que ter esse cuidado para que não haja nenhum tipo de risco biológico. Existe também risco de contaminação biológica, né, e aí a importância de se trabalhar quando se fala em produção farm, né, que é a produção nas fazendas, né, desses micro-organismos, desses bioinsumos, há um cuidado, né, a ser tomado para evitar esse risco biológico, né, e essa contaminação e também essa, vamos dizer assim, esse risco, né, de atingir outros micro-organismos, né, outros seres vivos, vamos dizer assim, nesse ecossistema.
9: Quando a gente traz, né, fala sobre tudo isso, a gente pensa aqui que os bioinsumos também podem contribuir, que é um pouco, acho que você começou a introduzir, para reduzir a contaminação de rios e lençóis freáticos por resíduos agrícolas. Na verdade, uma questão aqui, né, para a gente colocar também, quais condições?
13: Sim, há muitos benefícios ambientais, né, vamos dizer assim, para além da redução da contaminação, né, de lençóis freáticos, recursos hídricos, né, seja produtos sintéticos, né, enfim, agrotóxicos, fertilizantes sintéticos, seja pelos próprios bioinsumos, que aí você tem que ter um cuidado, né, na dosagem, na aplicação, né, no manejo desse bioinsumo, também existe, e aí há um impacto muito grande, que é a emissão de gases de efeito estufa, né. Então, o uso de bioinsumos reduz a emissão de gás de efeito estufa, né? Existe um mecanismo aí de substituição no processo químico, né? De, por exemplo, quando se fabrica esses adubos nitrogenados tradicionais, há uma queima muito intensa de combustíveis fósseis. Então, otimizar a biologia do solo, por exemplo, fixando esse nitrogênio que está na atmosfera, né? E tornando ele disponível para as plantas, né? Evitando, vamos dizer assim, um termo mais técnico, né? Mas que esse nitrogênio seja, por exemplo, volatilizado, né, que é o óxido nitroso, né, que é um gás de efeito estufa quase 300 vezes mais poluente que o CO2. Então a gente está falando de forma muito prática que o uso de bioinsumos, né, reduz a pegada de carbono, né. Então há estudos aí da Embrapa, né, por exemplo, que já foi evitado, né, a emissão de mais de 280 milhões de toneladas de CO2. E essas pesquisas consideram principalmente as emissões que deixaram de ocorrer na atmosfera. Esse é um volume de estudos que mostram, né, equivalente a retirar 60 milhões de carros de circulação, né, para quem está nos ouvindo, né, que decorre dessa substituição massiva de fertilizantes minerais, né, poluentes, por micro-organismos, né, que vão fixar biologicamente esse nitrogênio no solo, no campo.
12: Então, como você bem disse, né, até os bioinsumos, eles têm também ali os seus riscos. E eu te pergunto, como garantir então que um produto chamado de bioinsumo realmente tem o desempenho ambiental prometido? Que tipo de fiscalização e controle seriam necessários para poder garantir, né, esse impacto, né?
13: Sim, de fato, né, como já foi mencionado, né, tanto o risco para organismos não-alvo, né, vamos dizer assim, então você tem critérios, né, de seletividade, enfim, no manejo desses bioinsumos, de micro-organismos, de insetos, né, predadores que são utilizados também, né, para não se impactar esse ecossistema, né, e preservar esse ecossistema, né. Então, é muito importante, né, que haja um trabalho de assistência técnica, extensão rural, né, e aí as nossas empresas públicas de assistência técnica, organizações privadas também, para que haja essa recomendação, esse manejo adequado no uso de bioinsumos diretamente na ponta junto aos agricultores, né, sejam agricultores familiares, sejam médios e grandes produtores, né. Então, é importante que haja esse sistema, né, de assistência técnica, extensão rural, bem capilarizado, né. Hoje há diversos desafios, né, quando a gente fala de AT, né, assistência técnica, extensão rural, mas é necessário, né, que esse sistema esteja trabalhando, né, efetivamente junto com os agricultores e também recomendação na área de necessidade, por exemplo, de refrigeração, né, que muitos bioinsumos precisam de refrigeração, né, armazenar esses organismos vivos, né, para que não percam a sua efetividade, sua viabilidade, né, e também com relação ao custo, né, disso, né. Então, tem custo de maquinário para aplicação desses bioinsumos, tem custo do próprio bioinsumo. Então, é muito importante que, além das instituições públicas, né, instituições privadas também, haja esse, vamos dizer assim, esse arcabouço legal, né, e aí já entra a questão da regulamentação que precisa ser feita, da Lei Nacional de Bioinsumos, né, para que esse uso seja mais efetivo e mais seguro também.
9: Vamos aproveitar que você tocou na lei, que trata aí, né, o marco regulatório de 2024 sobre bioinsumos, que existe, portanto, desde 2024, reforçando aqui, mas ainda caminha aí para ser regulamentada. Esse marco, ele pode acelerar uma transição para uma agricultura menos dependente de insumos químicos, ou sozinho, né, essa lei não é suficiente para provocar essa mudança? O que que vem mais junto com essa regulamentação?
13: Sim, um dos pontos principais da regulamentação dessa lei de fato a ausência, né, desses decretos, né, que detalham os parâmetros, os atos de fiscalização, de registro de biofábricas, né, isso é um tema muito importante, né, para não se gerar insegurança jurídica, né, para que gera também segurança para os fundos de investimento, indústrias, né, que para desenvolver novas moléculas e novos bioinsumos. Então, há de se regulamentar também, né, e aí uma questão ambiental também, padrões rigorosos de pureza biológica, né, para evitar patógenos, regras claras para o descarte desses efluentes de fermentação, né, que são gerados pelas biofábricas, e aí a preocupação dessa produção, vamos dizer assim, muitas vezes artesanal, que é feito nas fazendas, né, sem esses critérios de toxicidade, né, para organismos não altos, enfim, evitar esse risco biológico, né. Então, estabelecer limites, isolamento geográfico, né, para determinados bioinsumos, enfim. Então, de fato, esse risco latente, né, dos bioinsumos, ele vai ser diluído a partir que haja essa regulamentação pelos órgãos de controle, né, e a gente está falando do Ministério da Agricultura, do IBAMA, né, da própria Anvisa, em, no longo prazo, né, estabelecer esses parâmetros, né, com mais detalhe no que já existe na lei. Então, hoje, essa estrutura, né, que já foi mencionada aqui também de fiscalização, ela é um pouco deficitária, né? Enfim, o número de fiscais agropecuários federais é insuficiente para acompanhar o número enorme aí de novas biofábricas, né, ou produção farm mesmo, desses micro-organismos, né?

0: até, né, os órgãos de fomento, monitore, vamos dizer assim, essa evolução que está acontecendo muito rápido, né, na agricultura brasileira, da produção desses bioinsumos. Então, sim, é importante analisar água, analisar solo, vamos dizer assim, a planta em si, né, o sistema radicular, a produção, né, como é feita a absorção desses nutrientes com maior eficiência. A agricultura regenerativa, né, que é um tema que está muito presente, né, hoje em dia, que envolve totalmente os bioinsumos, né, como é que a gente mais alimentos, restaurando solos, produzindo mais água, né, reduzindo esses índices de resíduos, né, químicos, sintéticos, enfim, são indicadores, inclusive, indicadores não só do lado da produção, mas do lado também do consumo, né? Que o consumidor, ele percebe o benefício direto na mesa, né? Na qualidade desses alimentos, né? Alimentos livres de agrotóxico, alimentos que necessitem de menos recursos para ser produzidos, né? E a gente está falando de poupar, vamos dizer assim, terra, água, né? Os recursos naturais presentes na natureza. Então, é de suma importância, né? O monitoramento, né? E com política pública, né? Para, de fato, nós escalarmos a produção de bioinsumo no Brasil. E aqui, não sei se já está no final da entrevista, né, mas eu queria colocar que o Brasil tem uma grande oportunidade, sendo o maior produtor de alimentos do mundo, de liderar essa nova economia, a bioeconomia, a agricultura regenerativa, né, como eu falei, produzindo mais alimentos, restaurando solos, produzindo mais água, preservando as nascentes, mantendo a mata em pé, os rios vivos e as comunidades incluídas. Importante também o papel das comunidades nesse território. Então, o Brasil tem o maior número de startups e de soluções voltadas para a agricultura e biotecnologia do planeta, né, que a gente está falando das edtechs, deeptechs, cleantechs, né, as techs da vida aí, onde temos plena condição de tropicalizar, e aqui para minha região, que eu estou aqui no Nordeste brasileiro, semiaridizar essas tecnologias. E desconfio, né, que a resposta para tudo isso esteja na inovação, na biotecnologia e sim na decisão política de fazer.
1: Fuad, aproveitando essa parte, né, que a gente está abordando aqui, que você citou desse potencial mesmo do Brasil e da economia, porque a gente está reforçando aqui esses dados da Embrapa, justamente que o mercado brasileiro de bioinsumos movimentou cerca aí de 7 bilhões de reais em 2025. Há uma projeção de chegar perto dos 10 bilhões de reais em 2026 e até 2030, né? E esse representaria um crescimento aí de aproximadamente 46%. Reforçando esses dados aqui, para entender também como você e vocês no Nutec, né, no Núcleo de Tecnologia do Ceará, que estudam isso, lidam também com essa questão dos recursos para estudos sobre os bioinsumos. Como que é isso? Isso também faz, né, diferença para a gente, né, descobrir aí todos os novos produtos ou como eles são, né, lidados? Comenta um pouco para a gente sobre isso também.
0: É essencial, né? Todo esse motor da bioeconomia não funcionaria se não fossem nossas instituições de pesquisa, né? E a Embrapa lidera grandemente, brilhantemente todo esse processo, né, no Brasil e no mundo, né, com pesquisadores aí reconhecidos internacionalmente, né, premiados. E além da Embrapa, muitas universidades brasileiras, né, Universidade Federal do Rio de Janeiro, Universidade de São Paulo, a Exalc, né, para citar aqui algumas, Unicamp, a Universidade Federal do Ceará, né, onde estamos aqui próximo, e o Nutec, não diferente. Por ser uma ICT, uma instituição científica tecnológica pública aqui do estado do Ceará, vem atuando também no desenvolvimento de bioinsumos, de tecnologia, por exemplo, de aceleração de compostagem. Enfim, recentemente submetemos um projeto FINEP, que é vinculado ao Ministério de Ciência e Tecnologia, para estruturarmos melhor um laboratório aqui de bioinsumos, para desenvolver esses bioinsumos aqui no Nutec, né, e fazemos parceria com biofábricas. O projeto está montado dessa forma, com biofábricas em regiões estratégicas aqui do estado do Ceará. Então, eu acho que, enquanto ICT pública, né, aqui do estado, nós temos que trabalhar cada vez mais esses elos, né, de instituição científica tecnológica, em parceria com empresas, né, do setor privado, em parceria com agricultores, né, instituições de fomento, como o BNB, né, o Banco Nordeste do Brasil, a própria FINEP, né, que é o Banco de Inovação do Ministério de Ciência e Tecnologia, em startups, né, a gente tem também uma agência de inovação em que a gente acelera e incuba startups, né, temos uma startup que é a Biovalor, que produz rações peletizadas, né, a partir de resíduos agrícolas do malte, né, de indústrias cervejeiras. Então, os bioinsumos, enfim, de forma muito geral, né, tá presente na economia como um todo, né, na economia circular, na economia da biodiversidade, nessa nova economia, né, que a gente já mencionou aqui na entrevista.
2: É isso. O Jabuticaba Sem Caroço teve o prazer, né, de bater

0: Esse papo com Fuad Nogueira, ele que é engenheiro agrônomo e diretor de inovação do Núcleo de Tecnologia do Ceará, o Nutec. Fuad, muito obrigado pelo seu tempo aqui no Jabuticaba Sem Caroço, trazendo uma pauta tão relevante, né, para o nosso meio ambiente aí, para nossa agricultura. Esperemos que daqui a 10 anos, por exemplo, o nosso país seja bem melhor, a nossa agricultura muito mais saudável, né?
1: Com certeza. E como eu falei já anteriormente, a política pública tem um papel muito grande nisso, né? Para de fato abrir essas fronteiras, pavimentar esse futuro, né? Que às vezes é incerto, né? Isso está muito presente na inovação, né? Em novas tecnologias, e com os bioinsumos não é diferente, né? Então, praticar aí, vamos dizer assim, os ensinamentos da Mariana Mazzucato, né? Que é uma grande economista nossa aqui, brasileira, que trabalha muito, né, de forma prática, o Estado empreendedor, e tudo isso que a gente falou aqui, né? Acho que a gente não faz nada sozinho, a gente tem que unir aí as forças para fazer acontecer essa nova economia. Muito obrigado.
2: Obrigado, Fuad. Até uma próxima.
1: Até uma próxima. Valeu, pessoal.
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6: São 2:01. O candidato ao governo do Rio de Janeiro, Anthony Garotinho, votou nesta manhã no bairro do Catete, zona sul do Rio. Ele disse que não deve apoiar nenhum candidato no segundo turno e aproveitou para criticar a decisão do ministro do TSE, Floriano de Azevedo Marques, que na última sexta-feira revogou uma liminar que beneficiava a campanha de Garotinho. Vamos ouvi-lo.
7: E não há possibilidade de escolha entre dois bandidos. Um é do Comando Vermelho, outro é da milícia. Nós ainda estamos com recurso. Foi tão ilegal a decisão do Floriano de caçar uma decisão colegiada através de uma decisão monocrática dele próprio, que nós temos que recorrer pelo bem da justiça do Brasil, que isso não pode. Imagina se todo mundo começa a caçar a decisão do colegiado através de decisão monocrática. Isso é uma vergonha.
6: O Tribunal Regional Eleitoral do Rio de Janeiro precisou substituir 120 urnas até o início da tarde deste domingo. A cidade do Rio teve mais ocorrências, com 53 equipamentos removidos. As urnas defeituosas, segundo o TRE, representam 0,29% do total disponibilizado para a população fluminense. No município de Cardoso Moreira, no norte fluminense, uma fiscal do partido PSD foi presa após filmar o próprio voto. O caso aconteceu na sessão 30 da Escola Estadual Manuel Joaquim da Silva Pinto. A fiscal foi conduzida para a delegacia, lembrando que a legislação eleitoral proíbe o uso de aparelhos eletrônicos nas cabines de votação, garantindo o sigilo do voto. Pedro Henrique Lima para o Radar Sputnik. Agora são 2:03.
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9: Olá, pessoal, mais um Mundioca chegando e hoje a gente vai falar sobre uma questão que está ficando cada vez mais quente ali naquela região do Mediterrâneo. Erdogan, Netanyahu, um presidente da Turquia, outro presidente de Israel, estão batendo boca em público o tempo todo. E o relacionamento entre os dois países está muito ruim depois que Israel começou a vender armas para a Grécia.
10: É, Marcelo, isso aí foi só mais um ponto dessa escalada. Na verdade, a relação recentemente ela azedou depois que militares turcos fizeram uma visita a uma base síria. Mas aí você pergunta, o que é que tem a ver uma coisa com a outra? Israel se sentiu ameaçado, achou que a Turquia estava ficando perto demais. E há pelo menos 5 razões, bom, há muitas razões, nossos especialistas vão discorrer a respeito, mas pelas quais Turquia e Israel antagonizam ultimamente. A Turquia pode limitar a liberdade de ação da aviação israelense na Síria, além daquela questão que eu já trouxe aqui para vocês, da base militar, da visita dos militares turcos à base síria. Israel também teme perder a sua superioridade aérea regional. A Turquia está ocupando parte do espaço deixado por Irã e Rússia na Síria. A gente já trouxe esse assunto também aqui em outros episódios do Mundioca, e a Turquia não é uma milícia nem um estado militarmente frágil, né, Marcelo?
9: O que a gente vai escutar no programa de hoje é que a Turquia pode sim se aproximar do Irã e os dois estabelecerem um inimigo comum, que a gente sabe qual é.
10: A Turquia, que já faz parte do Acordo de Meca, Turquia, Paquistão e Arábia Saudita, corre no Oriente Médio, Marcelo, essa fofoca que você trouxe, que o Irã pode ser convidado a fazer parte desse acordo militar, já pensou?
9: E além disso, Turquia e Grécia não se bicam há muito tempo e a militarização, tanto da Grécia quanto do Chipre, deixa aquela região do Mediterrâneo também muito turbulenta. Vamos chamar nossa primeira convidada do dia. Mundioca tem o imenso prazer de falar mais uma vez com a Dominique Marques, ela que é pós-doutoranda na Universidade do Estado do Rio. Dominique, muito obrigado mais uma vez por ter aceito o nosso convite e estar conosco aqui no Mundioca. Tudo bom?
11: Tudo ótimo, eu agradeço o convite.
9: Tome, o acordo militar de 3 bilhões de euros entre Israel e Grécia, ele representa apenas uma modernização das forças armadas gregas ou pode estar aí criando um novo equilíbrio estratégico contra a Turquia, o Mediterrâneo Oriental?
11: Olha, é difícil a gente afirmar com certeza, né, que é uma reação à Turquia, mas é interessante a gente olhar que esses acordos foram feitos, né, num intervalo de tempo muito curto. Se eu não me engano, o acordo de Meca entre Turquia, Paquistão e Arábia Saudita foi feito no começo do mês, né, acho que foi 7 de agosto, e 31 de agosto a gente tem esse acordo entre Israel e Grécia, sendo que a gente já tinha visto uma aproximação, né, entre Israel, Grécia e Chipre no começo do ano. Então agora a gente tem mais um reforço aí com a Grécia, e aí por conta de ter um intervalo de apenas 3 semanas, eu diria que pode ser sim uma preocupação de Israel com a Turquia. A gente consegue perceber que Israel anteriormente tinham relações mais amistosas, digamos assim, e recentemente, principalmente com relação à Síria, os dois países vêm tendo ali um certo distanciamento, né? A gente sabe que Turquia e Israel disputam espaços ali no Oriente Médio sobre quem que vai ser a potência regional, sobre quem que vai liderar, e agora a gente tem visto esse cerco aí se acirrando. Mas a gente tem que considerar, quando a gente pensa em Grécia, no caso, alguns anos atrás, Turquia e Grécia tiveram um impasse naval, né, por conta dos direitos de exploração de gás, que foram as reservas de gás descobertas ali em volta do Chipre. A Turquia fez um questionamento sobre o direito dela de fazer essas explorações, e aí a Grécia começou a colocar navios de guerra ali no Mar Egeu, e a Turquia, por estar sendo retaliada ali, até por União Europeia, por OTAN, na época era o governo do Trump, né, o primeiro governo dele, e o Trump fez algumas ameaças no sentido de, olha, se continuar tentando, a gente vai resolver rapidinho a questão da Turquia no Chipre. Então, o que a gente consegue perceber, e eu estou falando aqui da questão do Chipre da década de 70, então a gente tem que voltar um pouquinho para entender isso. Na década de 70, se eu não me engano, em 74, a gente teve ali a invasão, né, turca no norte do Chipre, por conta de desavenças ali de um governo que era pró-Grécia, né, que foi eleito. A Turquia invade o norte do Chipre para poder dizer que tinha que proteger os direitos, né, dos turcos cipriotas. E aí, se a gente volta mais um pouquinho, a gente vai entender por que que a ilha é habitada, né, por turcos e por gregos. É por conta do Império Otomano, né, fazia tudo parte ali da mesma região. Então a gente fica com o Chipre, né, habitado ali pelas duas populações. Quando a Turquia invade o norte da ilha, ela declara a República Turca do Chipre do Norte, e aí só ela reconhece, né, isso como um Estado turco. A comunidade internacional não reconhece. E aí fica essa divisão, a gente tem ali uma linha de divisão da ONU, né, que vai tentar colocar uma operação de paz ali para não acontecer mais problemas, não é operação de paz o correto, né, mas fica ali uma parte militarizada para que não haja conflitos entre turcos e gregos. E aí quando a Turquia começa a requerer os seus direitos de explorar gás no Chipre, né, de 2011 para cá a gente teve muitas descobertas de gás naquela região. E aí quando a Turquia vem com esses interesses e quer participar mais, né, ou então quando ela toma atitudes mais autônomas, como por exemplo quando comprou material bélico da Rússia, o Trump na época fez ali uma mensagem: olha, se você continuar, a gente vai resolver a questão do Chipre rapidinho. Que seria o significado de tirar a Turquia ali do norte do Chipre, enfim, fazer ali, eu não sei nem como que isso seria. A gente não consegue levar muito em consideração o que que o Trump fala e o que que vem da realidade. Às vezes ele fala e não faz, às vezes ele não fala e faz, né? Então talvez desse algum problema ali. Mas quando a Turquia tem esse embate naval com a Grécia, muitos analistas concluíram que foi o momento de maior impasse desde a década de 70, né, entre os dois países. Então, é grave a situação no sentido de que você tem a Turquia requerendo muitos direitos ali sobre o Mediterrâneo, né, a Turquia alega que é a maior costa do Mediterrâneo e como assim não vai ter os mesmos direitos que os outros países. A gente tem que lembrar que Israel também é costa ali no Mediterrâneo. E a disputa com a Grécia fica muito em torno do Mar Egeu. E aí isso tem que retornar lá na época do fim do Império Otomano, onde as divisões territoriais, né, nos tratados do fim ali do Império Otomano e nos tratados de acertos ali a respeito da República Turca e da sua independência naquele sentido, deram trabalho para a Turquia, porque o primeiro acordo eles consideraram humilhante, que foi o Tratado de Sevres. Depois você teve o Tratado de Lausanne, onde foi um pouco mais equilibrada essa divisão territorial. Mas de toda forma, 90% das ilhas do Mar Egeu ficaram sob domínio da Grécia, e o Erdogan, que já está no poder há bastante tempo, ele tem tido essa política mais de retomar a autonomia, a soberania turca, de transformar a Turquia numa potência energética. E aí a gente vai ter que entrar em vários debates a respeito do direito da Turquia de explorar o gás no Chipre. Aí mais recentemente foi descoberta a maior reserva de gás no Mar Negro, também feita pela Turquia. Quando a gente percebe o navio, né, de perfuração para descobrir, né, essas reservas de gás, ele tem um nome que se chama Fatih. E é uma referência a Mehmet, né, que foi Maomé o conquistador, que foi quem tomou Constantinopla. Então, se a gente compara o nome, né, desse navio, por exemplo, que foi usado nesse sentido de perfuração para descobrir reservas, e você compara com a tomada de Constantinopla, que foi considerado o ápice, né, em 1453, da expansão do Império Otomano, foi quando eles acabaram com o Império Bizantino, ali a parte ocidental, né? Então, é uma forma de demonstrar que quer retomar aquele poder perdido, né, pelo fim do Império Otomano. Então, a gente tem uma Turquia que é dividida. Uma parte está satisfeita, digamos assim, outra não, é um país bastante dividido politicamente, e a gente teve dois polos políticos coordenando como que são as eleições, digamos assim. Então, a partir do momento que você teve a República da Turquia, em 1923, a gente teve Mustafa Kemal Atatürk, que teve aquelas políticas de ocidentalização da Turquia, né, adotar um alfabeto ocidental, Estado laico, e essa proximidade, né, com o Ocidente, com a Europa. Algumas pessoas vão ver isso com bons olhos, outras vão dizer que está tirando, né, a parte de identidade, né, da Turquia. Então, o Erdogan vem, né, como influência ali da década de 90, o presidente em exercício no fim da Guerra Fria, ele já vinha com essa mentalidade de neo-otomanismo, digamos assim, talvez a gente não pudesse chamar ainda naquela época por esse nome, mas é uma retomada de potência, né, de Turquia potência. É um país que não se contentou com a situação que teve ali com o fim do Império Otomano. Então imagina que você faz parte de um país que representa um império que dominou, né, partes de Ásia, África e Europa por 500, 600 anos, a depender, né, da interpretação, né, de quando acabou ou de quando enfraqueceu. E o mais interessante nesse sentido de voltar à história é entender que a Grécia foi a primeira parte a se tornar independente do Império Otomano, em 1830, com financiamento britânico. Então, você imagina como que é as relações entre esses dois, né? E agora você tem uma Turquia que vem desde a década de 90, tentando recuperar a sua força, né, a sua presença, e que coloca declarado na página do Ministério das Relações Exteriores da Turquia que quer se tornar uma potência, que quer se tornar também uma potência energética, onde uma coisa não está separada da outra. E aí você tem todas essas disputas de gás, né, por exploração de gás, por direitos, né, tanto no mar Mediterrâneo como essas disputas com a Grécia, essa política revisionista de questionar, olha, por que que todas as ilhas do mar Egeu estão sob domínio da Grécia se vocês, e aí eu digo vocês, o Ocidente, né, no sentido de Estados Unidos e Europa, vocês ficam pedindo para a gente assinar a Convenção das Nações Unidas sobre o Direito do Mar, que é a Convenção de 1982, que estabelece, né, os limites ali, basicamente, jurídicos, para que não hajam conflitos navais, guerras navais, né, para que os estados ali se contentem com os direitos deles. A Turquia não assina, mas também Estados Unidos, que quer que a Turquia assine, não assinaram. Então a Turquia entende, até publiquei um artigo sobre isso recentemente, na revista da Escola de Guerra Naval, que trata disso, mas está em inglês. A Turquia, ela tem um entendimento sobre os direitos no sentido de boas interpretações a respeito do que deveria ser de cada um. Então, quando você tem uma ilha que se chama Castelhorizo, né, que está a 4 quilômetros da costa turca, e aí a Turquia fala, mas espera aí, se vocês mesmos entendem que tem, sei lá, X milhas náuticas, eu não lembro agora quantas são, que é do direito do país, como que a Grécia, então, pode ter uma ilha a 4 quilômetros da minha costa que eu chego ali, que eu consigo ver, né, do meu litoral? Então, ela questiona isso, ela questiona os direitos, ela tem uma política que chama Mavi Vatan, que é a política de soberania turca, né, nos mares, que é a Pátria Azul, que eles chamam, né, que seria algo geoestratégico, que faz parte dessa estratégia de poder da Turquia. Então, assim, quando a gente analisa esses acordos e essas aproximações entre Grécia e Israel, tem muita coisa para ser analisada, né? Se a gente não aprofundar, a gente fica com uma análise um pouco direto ao ponto demais. Então a gente tem que sim retornar lá no Império Otomano, na República da Turquia, na invasão do Chipre na década de 70, nas descobertas de gás recentes ali, eu digo recentes, mas daqui a pouco vai dar quase 20 anos, mas nas descobertas, muitos campos de gás em volta do Chipre, a Turquia questionando o seu direito de explorar. Então a situação é muito intensa. A gente pode olhar pelo lado de que Israel está buscando uma cooperação da Grécia, né, por conta desse acordo de Meca, tentando reequilibrar, né, as balanças de poder ali da região, mas a gente também pode olhar a Grécia como um Estado que está com medo das políticas da Turquia para essa questão marítima. Então, o que eu vejo é, muita gente vai chamar isso aí de hedging, né, nas teorias de relações internacionais, mas a gente pode traduzir melhor isso como alinhamentos sobrepostos. Porque, por exemplo, ao mesmo tempo que você tem a Arábia Saudita nesse acordo de Meca, ao lado de Turquia e Paquistão, você continua tendo uma Arábia Saudita que tem relações, né, de defesa também, de compras e vendas com os Estados Unidos, com parceiros da OTAN. Então, realmente, um monte de alianças se sobrepondo recentemente e Israel tendo problemas com a Turquia dentro da Síria. Né, depois que mudou o governo da Síria, a Turquia, que antes era vista como um inimigo, um problema, agora a Turquia está se aproximando bastante ali do novo governo da Síria, o que está incomodando bastante Israel.
9: Ou seja, ao fornecer à Grécia sistemas de defesa avançados, antimíssil, antiaérea, você acha que Israel está construindo uma nova arquitetura militar regional que pode alterar essa correlação de forças com a Turquia? E, ao mesmo tempo, a Turquia, que está pretendendo ajudar a reconstruir a Síria, pode transformar a própria Síria num novo espaço de competição indireta?
11: Sim, totalmente. É importante a gente lembrar que a Grécia passou por crise financeira pesada, né, recentemente, e que é parte da história da Grécia ter essas questões. Então ela precisa de alguém financiando a sua defesa. Eu li que eles têm gastado mais de 3% do PIB, né, com defesa. Então os gastos são altos e esses financiamentos de defesa por parte de Israel, que aí a gente tem que entender que também vai ter um dedo aí de Estados Unidos, né, nessa aproximação, talvez não diretamente, mas indiretamente, então acaba sendo benéfico para a Grécia. A gente tem que lembrar, e é importante ressaltar isso, a primeira expansão da OTAN, depois que ela foi criada, foi com a adesão de Grécia e Turquia ao mesmo tempo. Por que que isso é necessário da gente prestar atenção? Porque são dois países que estão na parte euroasiática. Então eles têm funções geopolíticas semelhantes. Naquela época era a contenção da União Soviética. Então a Turquia e a Grécia são próximas. Claro que a Grécia vai ter receios com relação à forma como a Turquia tem se portado, né, internacionalmente, como tem atuado estrategicamente, geopoliticamente. E é um país frágil no sentido financeiro. E a gente tem agora Israel fazendo vários ataques, né? Abrindo várias frentes ao mesmo tempo, demonstrando ali ser uma potência que está disposta a fazer o que for para não perder o seu posicionamento estratégico. Então, quando a gente tem agora essa proximidade turca com a questão da Síria, a gente tem uma Turquia se colocando ali como uma ameaça, de fato. Né? Porque, imagina, antes você tinha uma Turquia, na época de Assad, agindo ali com forças contrárias a esse governo, e agora você tem o próprio governo sírio precisando de ajuda financeira para a reconstrução, né? A gente tem que lembrar que essa situação na Síria não é estável ainda, por mais que a gente tenha agora, né, um novo líder. Ele precisa reconstruir um estado, são 14 anos de guerra, né, com vários grupos ali atuantes, várias guerrilhas, né, enfim, como que isso vai ficar? Como que ela precisa, a Turquia precisa, a Síria precisa de apoio financeiro, de apoio militar, e a gente sabe que a Turquia, por fazer parte da OTAN e por ser uma das forças mais importantes da OTAN, é a quarta. Então a gente tem que pensar, olha, eles têm força de defesa, eles têm capacidade de produção de materiais bélicos, e isso aí vai ser interessante para a Síria. Pode ser que a Síria não fique para sempre aí, digamos, alinhada à Turquia, mas eu acredito que é uma relação para esse momento que é necessária, útil, proveitosa e estratégica para a Síria. Então, quando a gente tem a Turquia conseguindo, né, expor e expandir as suas influências para um país, que a Síria é muito relevante internacionalmente. A gente, nos últimos anos, acostumou a ver a Síria como um país que é quase que um coitadinho. Nossa, que horror, tantas guerras acontecendo. Mas a gente tem que relembrar que a Síria sempre foi um país muito forte e muito relevante, historicamente, né, e estrategicamente. Inclusive, a própria guerra na Síria, se a gente for aprofundar muito, a gente vai entender que tem a ver com disputa energética. Por que que a guerra na Síria aprofundou tanto? Alguns analistas vão dizer que é porque tinha uma fragilidade estatal, né? Porque o Estado tinha um aparato ali de defesa que era muito alinhado com o presidente, e aí o presidente não saiu, não deu a vez de outro por conta das primaveras árabes, e aí a guerra foi se perpetuando. Mas você tem outro campo de análise também, que é no sentido de que, apesar de não ter muitas reservas energéticas na Síria, você tem na Síria uma rota muito estratégica de passagem de gasodutos. E aí, enquanto você está destruindo um território, esses gasodutos não vão ser construídos. Então, até o momento em que se tem essa intenção, a gente continua fazendo a guerra, então, para que eles não consigam. A partir do momento em que essa poeira baixar, aí a guerra termina. Tem várias interpretações sobre isso, né?
9: Agora, você, como estudiosa, você acredita que Israel e Turquia vão chegar a um ponto, não de um atacar o outro, mas eles usarem proxies, guerras próximas, para tentar um desestabilizar o outro naquela região, que, como você colocou mesmo, e aí eu tô pensando aqui, conjecturando, Turquia faz parte da OTAN. Num tratado da OTAN, você tem o artigo 5 que você estabelece, se atacar um é como se estivesse atacando todos. Israel, por outro lado, você sabe que tem uma proteção dos Estados Unidos. Como é que isso ficaria na tua visão?
11: Olha, é difícil, ainda mais agora com esse acordo de Meca, porque a gente tem que pensar em duas frentes ao mesmo tempo, né? Você tem esse artigo 5 da OTAN, mas você tem ao mesmo tempo um cenário em que ficou muito claro que a Turquia não é considerada tal como os outros membros da OTAN. Uma vez que a Turquia toma atitudes assim mais soberanas, mais independentes, mais autônomas, a gente vê essa retaliação dos Estados Unidos do tipo, você para ou a gente vai te punir. Né? Então, como que isso fica? Porque será que, se atacarem a Turquia, eles vão realmente fazer alguma coisa? Será que vai ser colocado em prática? Ou será que eles vão mandar tropas ali para para defender a Turquia, para dizer que estão fazendo alguma coisa, mas na prática não irão fazer. Agora, quando a gente olha para o acordo de Meca, aí sim, você tem Paquistão, que é uma potência nuclear, e eu acho um pouco difícil que Israel, nesse sentido, venha a atacar, por exemplo, diretamente a Turquia, porque aí a gente tem duas potências, né, nucleares. Israel fica nessa aí de dizer que tem, que não tem, sei lá como é que está agora essa situação, mas a gente sabe que sim. Então, como que fica? Vai atacar mesmo a Turquia? Então, eu acredito que fique nessas guerras. A gente teve recentemente episódios, né? A Turquia, ela tem visitado, acho que, bases militares ali na Síria, e aí a base militar que a Turquia visitou, que eu esqueci o nome agora, a Israel atacou no dia seguinte, eu acho. E aí a Turquia negou que tinha feito essa visita, mas a própria Síria disse que sim, que tinha feito e que não tinha problema nenhum e que a Síria tinha o direito autônomo, soberano, né, de estar definindo ali quem seriam os seus parceiros. Então o Hakan Fidan, ele vai dizer: a Síria pertence aos sírios, né? Ou seja, cabe aos sírios determinar seus parceiros de segurança. Apesar de ser um país que está instável, né, com relação à guerra síria aí há tanto tempo, mas eles ainda têm a soberania sobre o seu território. Então, se a Turquia faz uma visita para ver como que vai ser a sua participação nessa reconstrução do país, no alinhamento estratégico ali, e Israel se acha no direito de atacar a Síria, porque entendeu aquilo ali como uma ameaça, eles chegaram até a definir que era uma linha vermelha, né, que não deveria ser ultrapassada. Então, como que fica, né? Está tirando o direito, a soberania da Síria de definir com quem que pode fazer as suas parcerias e as suas aproximações. Eu acredito que fique muito nessas disputas proxies, né? Mas não tem como muito a gente entender ainda como que isso vai ficar, mas que está se desenhando um cenário onde Turquia e Israel disputam espaços de liderança no Oriente Médio, está ficando cada vez mais claro. Mas a gente tem que entender também que o Erdogan, ele já está há muito tempo no poder. Para ele continuar, ele vai precisar fazer alguma articulação ali na Constituição, o que vai ser feito a gente não sabe, mas pode ser que, se ele sair e entrar um governo mais, digamos assim, mais flexível, menos correndo atrás da autonomia, pode ser que essa situação mude. A gente não sabe ainda como que vai ficar.
9: Na tua visão, qual seria o papel dos Estados Unidos diante dessa nova configuração?
11: Olha, os Estados Unidos, a gente tem visto, até pelo posicionamento com relação ao Irã, que está indo em acordo com Israel. São amigos, assim, diplomáticos, e um defende o outro e tal. E a gente tem uns Estados Unidos que, ao mesmo tempo, se coloca para não ter uma Turquia crescendo, para não ter uma Turquia incomodando. A Turquia, ela é conveniente à OTAN. É um país geopoliticamente conveniente para essa aliança, mas que não é bem-vindo. A gente pode analisar isso aí até pegando leque sobre a participação ou não da Turquia na União Europeia, que ficou em discussão eterna e a gente sabe que não vai sair do papel. Então, a gente tem Estados Unidos, pelo menos, sob a liderança do Trump, como um Estado ali pronto para defender Israel caso algo aconteça. E vamos ver, o Trump, ele é muito imprevisível, né? Se fosse um outro presidente, eu acredito que eu conseguiria até fazer uma análise mais clara. Mas para esse momento, eu acho que qualquer movimentação mais belicista da Turquia, a gente vai ter uma retaliação dos Estados Unidos, talvez não com um ataque direto, mas talvez ataques a pontos que seriam estratégicos para a Turquia.
9: Agora, essa militarização simultânea de Israel, da Grécia, da Turquia, isso pode estar inaugurando um novo ciclo geopolítico no Mediterrâneo Oriental, na qual diferentes potências regionais procuram construir sua própria esfera de influência sem aceitar uma ordem de segurança definida, talvez por Washington?
11: Com certeza, e eu acho que essas alianças, essas novas tentativas, né, de potências médias de estarem definindo ali quais são as suas regiões de interesse, isso é um movimento global. Ontem mesmo eu estava falando sobre a Guerra Fria e o fim, né? A gente saiu de um sistema bipolar, a gente fica agora nessa dúvida se é um sistema, por exemplo, unimultipolar, onde os Estados Unidos ainda se apresentam enquanto uma potência, mas que você tem aí, eu diria, o renascimento, né? Nem o surgimento, para quando a gente pensa em Turquia, Rússia, é um renascimento, eram impérios. Então a gente tem essa transição, essa nova ordem global ainda não está clara, embora alguns analistas tentem dizer, não, já é multipolar. Depende, vamos ver, talvez a gente esteja caminhando ainda para uma bipolaridade, não no sentido de Guerra Fria, mas tipo, vamos ver se a China em algum momento consegue dar uma segurada nos Estados Unidos. Mas uma coisa que está muito clara é Estados Unidos serem mais belicistas, né? E tem diversos teóricos que vão fazer análises sobre isso, que eles vão dizer, olha, quanto mais um Estado ataca, quanto mais ele mostra os dentes, mais desesperado está. Porque se ele não está tendo condições de definir a situação global a partir de influências, a partir daquilo que a Susan Strand vai chamar de poder estrutural, que é aquele poder que é quem é que define e que limita o comportamento dos outros estados no ambiente internacional a partir do momento em que está controlando estruturas, né, estruturas relacionadas a conhecimento, a segurança. Como que isso vai ser? Se os Estados Unidos não estão conseguindo mais segurar por esse lado, eles começam a atacar desesperadamente, né, para poder mostrar quem é que manda. Só que a gente tem uma potência crescendo muito rápido que é a China. Então, como diria o Giovanni Arrighi, a gente está passando por uma fase de transição de quem é a hegemonia global. E nesse momento não está claro, a gente tem diversas potências médias tentando definir ali as suas zonas de interesse, isso está acontecendo em várias partes do mundo, então o Oriente Médio fica mais claro para a gente, porque já é uma região que naturalmente a gente olha como conflituosa, por isso chama mais atenção. Então são vários palcos, vários teatros geopolíticos acontecendo ao mesmo tempo, e para o Oriente Médio está se desenhando dessa forma, mas eu ainda diria que a gente tem um Irã se posicionando de forma muito forte, porque a gente não pode dizer que Estados Unidos ganhou de nada no Irã. Então a gente tem um outro polo ali que está tentando manter influência na região, e a gente não pode esquecer que se levantou a possibilidade de o Irã vir a fazer parte do Acordo de Meca. Então, quando eu penso em ter Arábia Saudita e Irã no mesmo acordo, para mim é uma situação que até hoje foi inimaginável, porque também são potências ali que disputam influência naquela região. Então, por mais que o Irã seja xiita e que a maioria dos países da região sejam sunitas, a gente tem ali o Irã como representante, né, do antigo Império Persa, um país muito forte, assim como você tem a Arábia Saudita como um grande polo ali da região. Se ambos decidem, através de cálculos estratégicos, colaborar, então a gente vai ter ali quase que uma balança de poder, né, tal como a gente podia comparar ali com a Europa no século XIX, no pré-guerra, a gente tem uma balança de poder, ou no caso talvez uma tentativa de cooperação, e isso até passou pela minha cabeça enquanto eu estava refletindo sobre o assunto que a gente ia debater hoje aqui. Será que a solução para o Oriente Médio talvez não seja ali uma cooperação entre países que a gente nunca imaginou que pudessem vir a colaborar, mas que talvez equilibrassem o jogo de forças e conseguissem, ao abrir mão das disputas entre si, equilibrar um pouco o jogo de forças na região? Não sei. Mas eu acho que vale a pena a gente pensar nisso.
9: Nesse quadro que a gente está vendo agora, você acha que essa aproximação de Israel com a Grécia poderia também fazer Ankara se aproximar de outros países do Oriente Médio? Você colocou o Irã aí como player também, mas assim, a Turquia se chegando mais ao Oriente Médio, você chegou a pensar nisso?
11: Eu acho que sim, eu acho que a depender do Erdogan, ele já teria feito isso, né? A questão é que os próprios outros países, que já foram parte também, grande parte deles, do Império Otomano, podem ter um certo medo, no sentido de, olha, será que esse cara aqui vai ser expansionista e vai tentar reviver o antigo Império Otomano? Tem algumas pessoas que fazem essa análise, né? Que passou do neo-otomanismo para um neo-erdoganismo e que o Erdogan está tentando ser um novo califa, e aí outras pessoas até comparam essa postura com a Rússia, o Putin está tentando ser um novo czar. Existe esse debate, né? Eu acredito que pela parte da Turquia já teria sido feita essa aproximação, mas existe uma reticência, né, um medo muito grande desses países de terem uma aproximação com a Turquia, porque a Turquia é um país geopoliticamente muito forte, né, ocupa dois continentes, tem uma extensão geográfica grande, faz fronteira com um monte de países, é central, é muito armado, tem indústria de defesa, tem criação ali dos F-35, está sendo muito forte na produção de drones, então esses países também temem, né, uma aproximação com a Turquia. Mas eu acredito que sim, à medida da expansão de Israel, a Turquia vai tentar fazer um movimento oposto, com certeza.
9: A gente teve o imenso prazer de ouvir mais uma vez a análise geopolítica da Dominique Marques, ela que é pós-doutoranda na UERJ, a Universidade do Estado do Rio de Janeiro. Dominique, muito obrigado por estar conosco mais uma vez aqui no Mundioca.
11: Eu agradeço o convite e fico aguardando aí a próxima vez.
9: Com certeza virá em breve. Um abraço.
11: Tchau, tchau.
10: A Dominique Marques sabe tudo de Turquia. Toda vez que ela vem aqui, a gente para ouvir e anotar muitas coisas, porque é uma verdadeira aula. Vamos para o nosso segundo convidado?
9: O Mundioca tem o prazer, mais uma vez, de receber o professor Rames Felipe Maluf, especialista em História das Relações Internacionais, mestre e doutor em Geografia Humana pela Universidade de São Paulo, a USP. Professor Rames, muito obrigado mais uma vez por estar conosco. Tudo bom?
12: Tudo bem. Eu agradeço o convite.
9: Professor, a aproximação militar entre Israel e a Grécia, isso pode transformar uma antiga rivalidade greco-turca em uma disputa mais ampla, envolvendo Israel, Turquia, Chipre e as outras potências presentes ali no mar Mediterrâneo?
12: Sim, existe essa potencialidade de agravar essa rivalidade. Lembrando que essa aliança Grécia-Chipre-Israel, ela é recente, digo recente no sentido de ter ocorrido nas últimas duas, três décadas, já que no pós-Segunda Guerra Mundial, o governo grego, ele foi muito simpático aos palestinos, e a ponto de, quando o OLP foi expulsa de Beirute, né, após a invasão israelense do Líbano de 1982, os guerrilheiros da OLP, eles embarcaram um navio grego e eles agradeceram à Grécia por ajudar a OLP. Então, essa aliança da Grécia com Israel, a gente tem que ver que ela é, de certa forma, recente. A Grécia era muito simpática aos palestinos e à OLP.
9: Até que ponto essa presença militar turca na Síria está sendo utilizada por Israel como justificativa para conter essa expansão da influência de Ankara no Levante?
12: A Síria, após a destruição do Estado Nacional, do seu Estado Nacional, após a derrubada do presidente Bashar al-Assad, né, se tornou uma espécie de Estado tampão entre Turquia e Israel. Ambos disputam áreas de influência na região do Crescente Fértil. Então, seja na Síria, seja no Iraque também, onde Israel tem aliança histórica com os separatistas curdos-soranes, sendo que na Síria grande parte da população curda é de origem curmãs. Então, a Síria está sendo esse palco, né, desse embate entre Turquia, que é integrante da OTAN, mas tem outras ambições sob a liderança do presidente Erdogan, e Israel, com o projeto de grande Israel do Netanyahu, não que seja dele, mas ele que está percebendo a oportunidade de implementar esse projeto de expansionista, colonialista, sionista de Israel, promovendo genocídio de Gaza, guerra contra o Líbano, de extermínio contra o Líbano, sul do Líbano, ocupação no sul da Síria, e Israel agora está com essa disputa com a Turquia para justamente aumentar suas áreas de influência sobre o extinto, né, Estado Nacional Sírio.
9: Agora, professor, se a Turquia pretende contribuir para a reconstrução e reorganização militar da Síria, por que que Israel considera essa presença uma ameaça à sua segurança? E quem deveria ter legitimidade para decidir sobre a presença de forças estrangeiras no território sírio?
12: Então, como o Estado Nacional Sírio, ele desapareceu, na verdade, esse al-Shara que está no poder na Síria, né, desde a derrubada do presidente Bashar al-Assad, ele tem o poder de um prefeito, né? Ele não controla a maior parte do território sírio, que está sua porção oriental sob controle estadunidense, o norte sob ocupação turca e o sul sob forte presença israelense. Então, a autoridade desse líder da Síria, né, que ocupa o poder na Síria, é de um prefeito, no máximo de um governador. Então, a Turquia, ela, na verdade, a Turquia sob o Erdogan tem ambições neo-otomanistas, ainda que ele seja membro da Irmandade Muçulmana, mas ele faz uma mescla de Irmandade Muçulmana, né, que é o partido dele, é oficialmente ilegal na Turquia, né, mas ele, enfim, há esse arranjo aí, jurídico aí, que permite que o AKP continue existindo e no poder, uma ideologia ainda nacionalista kemalista, tá, que é subjacente a esse neo-otomanismo também. Então é uma mistura, né, de ideologias extremistas que dão à Turquia um caráter exclusivista, né, porque é uma supremacia turca sobre a região. A Turquia tem esse projeto e está em choque com o projeto supremacista sionista. Então são dois projetos supremacistas que estão em choque sobre o território sírio, né, e iraquiano também. Não podemos esquecer do Iraque, dado a questão dos curdos. Inclusive, os curdos participaram ainda das duas invasões anglo-yankees do Iraque em 1991 e 2003. Né? E a Turquia também tinha tropas no norte do Iraque. Fez várias incursões no norte do Iraque sem autorização do governo central iraquiano, assim como na Síria, né? Então, dizer que a Turquia está interessada na reconstrução da Síria Isso realmente é duvidoso. Haja visto que a Turquia foi principal responsável pela derrubada e a destruição do Estado Nacional Sírio em 2024. A Turquia em 2010, 2011 permitiu a passagem de centenas de milhares de grupos armados ilegais para a Síria, para desestabilizar não só o governo sírio, mas também o Estado Nacional Sírio. Não era apenas derrubar um governo, né? Mas também de destruir o Estado Nacional Sírio. Tanto que as instituições sírias foram todas atacadas por esses grupos armados, ditos terroristas, que massacraram a população civil impiedosamente, destruíram vários edifícios públicos, delegacias, centros esportivos, escolas, universidades, mesquitas. Todos foram atacados, tudo e todos foram atacados por essa invasão que a mídia chamou de Guerra Civil Síria. E que, na verdade, grande parte desses invasores da Síria eram estrangeiros, não eram sírios, eram pessoas que oriundas da Ásia Central e do Cáucaso, e arregimentadas pela Turquia com a complacência dos Estados Unidos. Lembrando que a Turquia é membro da OTAN e os Estados Unidos tinham interesse em desestabilizar e destruir o Estado Nacional Sírio, né? A partir principalmente do governo do Bush Filho. Quando ele invade o Iraque em 2003, ele não consegue estabilizar o Iraque, então ele pede para Israel atacar o Líbano para poder depois derrubar o governo libanês, anexar o Líbano e desestabilizar a Síria. A partir daí, em 2006, há uma política estadunidense para realmente desestabilizar o governo sírio, e a Turquia foi o principal instrumento dos Estados Unidos para viabilizar esse projeto, e que, de certa forma, deu certo. O presidente Bashar al-Assad, do líder do partido Baas, né, do pan-nasserista, pan-arabista, foi derrubado, e isso abriu caminho também para Israel e Estados Unidos bombardearem o Irã, né, e tentarem tomar o sul do Líbano, né, e derrubar também o governo do Líbano, né, que eles acabaram implementando, né, impondo, né, um novo governo de ocupação do Líbano. Então, a situação é muito instável, a Turquia não é, sem dúvida nenhuma, o melhor agente para a estabilização da Síria, né? A Síria precisa ser reconstruída pela população síria, eles é que, dando continuidade à revolução que eles implementaram a partir de 1963, a Revolução Baasista, eles é que têm a autoridade, a legitimidade, melhor dizendo, para escolher, né, o que há de melhor para governar o país. Então, o direito de escolha política deve ser atribuído ao povo sírio, não ao exército turco, nem muito menos ao exército israelense, que, como já disse, ambos têm projetos expansionistas e supremacistas. Por isso que estão em choque. Ainda que estejam sob a mesma esfera de influência, que é o Ocidente, né? O Ocidente capitalista liderado pelos Estados Unidos, né? Turquia e Israel têm projetos expansionistas e supremacistas que estão em choque, estão em confronto por influência no Líbano, né? Em toda aquela região do crescente fértil, vai, né? Palestina, Líbano, Síria e Iraque.
9: Essa formação de novos eixos militares no Mediterrâneo Oriental, ela pode estar substituindo antigas estruturas de segurança por uma arquitetura regional baseada em alianças flexíveis e interesses nacionais, professor?
12: Sim. Esses interesses, como eu disse, existem esses projetos expansionistas, existe a questão do gás do Mediterrâneo Oriental, esse é um elemento extremamente importante que não pode ser esquecido nessa equação. O desejo de Israel de impor um governo submisso no Líbano, né, por enquanto ainda está sendo bem sucedido, porque o governo atual, o governo libanês, é submisso a Israel, tem a ver com a questão do gás, a questão da proximidade do Chipre com Israel, né? Observe que o Chipre parece que esqueceu que a sua porção norte está sob a ocupação turca. O governo cipriota, ele se aproximou de Israel, mas não faz reivindicações sobre o seu território, né, a soberania do seu território. Então, essas alianças, elas estão muito mais flexíveis, elas estão muito mais relacionadas com a questão geopolítica e geoestratégica do que propriamente questão ideológica, né, porque esses projetos expansionistas da Turquia e de Israel, eles significam rotas, oleodutos, controle de recursos, né, controle territorial e controle de recursos. Então, no momento em que, por exemplo, o petróleo e o gás da Rússia está boicotado, está sendo embargado pela Europa, pelos Estados Unidos, enfim, pelas sanções, né, e também o Irã, né, sob ataque, né, também embargado. Então, essas alianças têm a ver justamente com esses interesses geoestratégicos e geopolíticos. Então, questões de ordem ideológica, elas são deixadas momentaneamente de lado e dão vez a essas alianças mais flexíveis e que elas podem dar resultados imediatos mais consistentes. A gente não pode esquecer que a OTAN está envolvida nesse processo indiretamente, dado o fato de que a Turquia é membro da OTAN. Então, a grande incógnita é se a OTAN vai aceitar as provocações que Israel faz contra a Turquia na Síria. Israel atacou recentemente bases sírias, né, militares sírias, para impedir que a Turquia tivesse acesso a esses materiais bélicos deixados pelo antigo exército sírio. Então, Israel visa com esses ataques não só debilitar o frágil governo de ocupação do Al-Shara, mas também debilitar a própria ocupação militar turca na Síria. Impedir que os turcos tenham acesso a esses arsenais, que não eram poucos, né, que são oriundos da aliança do antigo governo da Síria, o antigo governo basista, com a Rússia e também com a antiga União Soviética. Então, a situação está muito crítica. É possível, né, que, uma vez que Israel perceba que destruir o Irã nesse momento não é possível, podemos perceber que Israel vai ter uma política de confrontação com a Turquia. A questão é se Israel vai realmente bombardear as tropas turcas. Nesse momento, o que nós podemos observar é que Israel vai justamente, indiretamente, debilitar a Turquia na Síria. E aí isso vai trazer novas consequências ali na região, correlações de forças ali na região. Há boatos de que, por exemplo, a resistência no Líbano esteja se aproximando da Turquia. Existem esses boatos que precisam ser confirmados, que a resistência está tendo apoio da Turquia, então isso pode ser um fator muito importante para neutralizar o expansionismo sionista na região. Não sabemos que consequências isso possa trazer a longo prazo, mas esse tipo de aliança é inédita, né? Porque tradicionalmente a resistência libanesa tem recebido apoio do Irã. Então a gente tem que aguardar esses novos desdobramentos dessas movimentações dessas duas potências, né? A Turquia e Israel, dado o fato de que o Irã está emergindo como nova potência na região, né? O Irã está vencendo os Estados Unidos, o Irã está vencendo Israel, não foi, embora tenha sofrido grandes danos materiais e humanos, né? Mas o Irã não foi derrotado, né, por essa guerra por enquanto, e ainda está em curso. E agora com a entrada do Al-Ansar Allah, né, que é o grupo iemenita que está no poder no Iêmen, né, governa o Iêmen após a revolta popular, né, que derrubou a ditadura que existia lá no Iêmen. E esse ator Al-Ansar Allah é muito importante porque ele está atuando em conjunto com o Irã, conjunto no sentido de taticamente estabelecendo o mesmo tipo de política, né, de fechamento do Estreito de Bab el-Mandeb aos aliados de Israel e também a Arábia Saudita.
9: Agora, o acordo militar entre Israel e Grécia de 3 bilhões de euros, né, fornece defesa antimíssil, antiaérea, antidrones para a Grécia. E aí eu pergunto, essa militarização crescente tanto da Grécia, tanto da Turquia, isso aumenta a segurança na região ou cria uma dinâmica de corrida armamentista, ou seja, eu tenho que me armar, que eu não sei o dia de amanhã?
12: Vai aumentar a instabilidade, né? E veja que os Estados Unidos não estão fazendo nada, porque todos são aliados dos Estados Unidos. Turquia, Grécia e Israel são aliados dos Estados Unidos. Grécia também é membro da OTAN, então a situação ali é muito mais complexa. Dois membros da OTAN que podem entrar em guerra, né? Existe essa possibilidade e não há, por enquanto, não vi nenhum discurso da OTAN nem dos Estados Unidos para impedir a crescente rivalidade e a crescente corrida armamentista entre Grécia e Turquia. Os Estados Unidos, por exemplo, não falam nada também em retirar o apoio à ocupação do norte do Chipre. Não podemos esquecer que quando a Turquia invadiu o norte do Chipre nos anos 70, teve o apoio aberto dos Estados Unidos. A ocupação continua até hoje. Tem as bases britânicas no Chipre, quer dizer, né, também ninguém mais fala disso, né? A ocupação britânica do Chipre continua mesmo após a independência do Chipre. Então a situação só tende a aumentar a instabilidade. E o fato é que nessa aliança Grécia, Chipre e Israel, eles podem se tornar alvos do Irã, porque o Irã está sendo agredido pelos Estados Unidos e Israel, e o Israel está usando Grécia e o Chipre como bases para atacar o Irã, né? Principalmente o Chipre, né, que está mais próximo, mas a Grécia é usada muito por Israel para treinar seus pilotos, a sua força aérea, para justamente fazer suas operações militares na região. Então, Grécia e Chipre podem se tornar alvos legítimos do Irã, que está sendo atacado por Israel. A gente percebe que o Netanyahu não fala mais em atacar o Irã, ele simplesmente esqueceu nas últimas semanas, se a gente perceber, ele simplesmente esqueceu o Irã. Ele está se concentrando em bombardear o Líbano, né? E por isso ele também precisa do Chipre para cercar o Líbano, cercar a Síria, né? Porque o Chipre está de frente ao Líbano e à Síria e à Palestina. Então, tudo isso só serve para alimentar a instabilidade da região, que já é grande, dado o comportamento dos Estados Unidos na área, né? O comportamento dos Estados Unidos, que é fomentar guerras, conflitos, em choques, né, civilizacionais, né, para justamente dissolver os estados nacionais daquela região e saquear suas riquezas.
9: Agora, professor, uma dúvida que chega aqui é assim, como é que a descoberta e a exploração de recursos energéticos no Mediterrâneo Oriental pode influenciar essa crescente aproximação entre Israel, Grécia, Chipre e a competição com a Turquia? Porque a gente sabe que o Mediterrâneo tem muita riqueza ainda que não foi explorada.
12: Sim, e não podemos esquecer da rivalidade entre Turquia e Egito, hein? O Egito está adormecido ali, é o gigante adormecido, é uma espécie de Brasil, né, do mundo árabe, né, é o gigante adormecido. O Egito também está na disputa pelo Mediterrâneo Oriental, né, pelo gás Mediterrâneo Oriental. E isso se traduziu, inclusive, na guerra na Líbia, onde Egito e Turquia tomaram lados opostos. Então, essa situação, ela é literalmente explosiva. O genocídio em Gaza tem a ver com o controle do Mediterrâneo Oriental, do gás do Mediterrâneo Oriental. O genocídio, Israel pretende realmente tomar todo aquele gás que, se houvesse um processo de paz legítimo, se fosse cumprido os acordos da década de 90, os acordos de paz da década de 90, ainda que fossem, a gente sabe que foi fingimento por parte de Israel, esse gás que foi descoberto poderia desenvolver a faixa de Gaza, né? E não foi o que ocorreu. Não foi o que ocorreu. Israel perdeu aí uma rodada de negociações com o Líbano, foi em 2021, né? E plataformas de exploração de gás para o Líbano, perdeu essa disputa, mediada inclusive pelo próprio Estados Unidos. E Israel agora está revertendo tudo isso no tapetão, ou seja, com a guerra, com o genocídio em Gaza e com a ocupação do sul do Líbano. Então, essa disputa, ela não vai diminuir as rivalidades, muito pelo contrário, ela vai fomentar ainda mais os conflitos já existentes na região. Então, a gente vai ver a intensificação dessa guerra na Síria, em território sírio e em território libanês. Agora, se Israel vai bombardear o território turco, ou mesmo o norte, a República Turca do Norte do Chipre, isso a gente não sabe, mas essa rivalidade está crescendo. Uma vez que Israel não consiga obter sucesso na destruição do Irã, junto com os Estados Unidos, então Israel pode, sem dúvida nenhuma, passar a mirar a Turquia e a República Norte do Chipre para justamente também obter o controle do gás Mediterrâneo Oriental.
9: Essa rivalidade entre o Erdogan e o Netanyahu, ela deixa de ser apenas uma disputa diplomática e passa a produzir consequências concretas na distribuição do poder militar entre os países da região, olha.
12: Sim, não podemos esquecer o pipeline, né, o oleoduto que saía do Azerbaijão, que sai, né, do Azerbaijão, de Baku, né, atravessando lá a Geórgia e chegando lá na Turquia, no porto de Ceyhan, e que esse petróleo, esse gás, ele era distribuído para o porto de Ashkelon, em Israel, Palestina ocupada, através também de oleoduto, gasoduto. Então, esse oleoduto está ameaçado. Ele foi construído na década de 90 para justamente marginalizar, né, o Irã e a Síria e o próprio Líbano. Só que agora, com essa nova situação geopolítica da região, esse oleoduto, ele está ameaçado, né, pela rivalidade crescente entre Turquia, Israel e Grécia também.
9: Agora, se Israel considera a Turquia uma ameaça, professor, uma ameaça emergente, a gente está diante de uma mudança histórica no Oriente Médio, na qual Ankara deixa de ser apenas um parceiro estratégico do Ocidente e também passa a ser tratada como potência regional concorrente?
12: Não, essa é uma questão realmente muito difícil de ser respondida, né? A Turquia vai sair da OTAN? Creio que não, porque pelos informes que eu tenho acesso, né, a grande parte da elite da Turquia, ela é pró-ocidental, pró-Estados Unidos. Então, é pouco provável que eles abandonem a aliança com os Estados Unidos. Então, a questão é como os Estados Unidos vai administrar essa rivalidade entre Turquia e Israel. Lembrando que Turquia e Israel ainda mantêm um pacto anti-árabe assinado em 1958. É um pacto que eles assinaram, um acordo que foi assinado em 1958, até hoje não foi revogado. Embora esteja esquecido na gaveta, ele não foi revogado nem pela Turquia nem por Israel, até porque ambos atuavam na desestabilização da Síria, na destruição da Síria, né, que acabou ocorrendo em 8 de dezembro de 2024. Então é muito mais complexo do que a gente imagina. Não é fácil a gente compreender esses meandros. Vamos ver como os Estados Unidos vão atuar, pesando a sua aliança, seja com um, seja com o outro, né? Se os Estados Unidos vão se inclinar mais para a Turquia. A Turquia, do ponto de vista geoestratégico, é um ativo muito mais importante para os Estados Unidos do que Israel, porque a Turquia está ali controlando os estreitos, né, Dardanelos e Bósforo, que faz a comunicação entre o Mar Negro e o Mar Mediterrâneo. Então, o controle desses estreitos, tem um aliado controlando esses estreitos, dá um poder de barganha muito grande para os Estados Unidos para conter a Rússia no Mar Negro, né? Lembrando que...

0: um país que possa servir de inspiração para os Estados Unidos, muito pelo contrário, estão vendo que Israel é uma das razões pelo empobrecimento da população estadunidense. Então, tudo isso tem que ser colocado na balança para a gente entender para que lado os Estados Unidos vão ficar, dado essa crescente rivalidade entre essas duas potências da região.
1: Agora, professor, nesse jogo, é possível que a Turquia se aproxime de outros países do Oriente Médio? Se aproxime até muito, sei lá, do Irã?
0: Eles têm uma excelente relação com o Irã, até porque como são membros da Irmandade Muçulmana, a Irmandade Muçulmana tradicionalmente tem uma boa relação com a República Islâmica do Irã. Lembrando que quando a Irmandade Muçulmana governou o Egito, por pouco tempo, na década passada, a Irmandade Muçulmana autorizou os navios iranianos a passarem pelo canal de Suez. Então, a Irmandade Muçulmana tradicionalmente tem boas relações com o Irã, e o AKP é a Irmandade Muçulmana, é o braço, é o ramo turco da Irmandade Muçulmana, de maneira que o governo turco, ele realmente tem uma boa relação com o Irã, mas ambos sabem que, na verdade, no tabuleiro do xadrez geopolítico, ambos sabem que, amigos, amigos, negócios à parte. A Turquia tem excelentes relações com o Azerbaijão, que, aliás, é um aliado de Israel. O Azerbaijão é um aliado de Israel e um grande aliado da Turquia. Então, a gente já vê aí que tem algumas questões aí que a gente precisa ficar mais atento. E a Turquia quer manter uma influência na Ásia Central. Tem esse desejo de manter a influência na Ásia Central, onde tem populações turcófonas. Então, e isso às vezes entra em choque com o Irã, que também tem boas relações com populações de origem iraniana, os tajiques, por exemplo, que vivem também na Ásia Central. Então, é possível que haja aproximação entre os dois países, sim, mas eu não vejo, nesse momento, a possibilidade de uma aliança tática. Bem, tática é possível, mas é estratégica entre Turquia e Irã. Uma aliança entre Turquia e Irã contra Israel, contra o Ocidente, isso é muito pouco provável. Justamente por causa dessa inclinação da Turquia em relação ao Ocidente. A Turquia faz parte de uma aliança militar pró-ocidental, que é a OTAN.
1: Ao seu ver, professor, a gente está diante de uma simples disputa Israel-Turquia ou a gente está percebendo o surgimento de uma competição mais ampla pelo controle das rotas estratégicas, da energia, da infraestrutura militar e uma influência política também ali da região do Mediterrâneo Oriental e do Levante?
0: Sim, é um controle de rotas, é o controle de logística ali da região. Isso é fundamental. A China tem projetos para integrar a região, o seu projeto de integração mundial, do cinturão, e da rota. Então, essa rivalidade vai afetar muito a geopolítica da região e as geoestratégias de cada um dos países da região. Principalmente também os países da Península Arábica, principalmente, no caso, a Arábia Saudita. A Arábia Saudita é um grande interessado nessa disputa entre Turquia e Israel. É de interesse da Arábia Saudita manter-se a par dessa rivalidade, porque isso também vai afetar a Arábia Saudita. Inclusive, tem feito até tem dado ocorrência até um fato inédito, que é uma aproximação entre Turquia e Arábia Saudita, já que ambos têm uma inimizade histórica, Não podemos esquecer que os arrabitas, eles surgiram contra o domínio otomano, e depois foi da Península Arábica que surgiu a revolta árabe contra justamente o domínio otomano, mas já no final, já nos estertores do Império Otomano, quando o Império Otomano já estava sob controle dos chamados oficiais turcos, jovens turcos, que foram os promotores da proclamação da República da Turquia. A Turquia surge dos escombros do Império Otomano, mas surge dos escombros a partir dos jovens turcos que faziam parte do exército otomano. Então, essa rivalidade que existiu ao longo do século passado, ela está sendo apagada e Turquia e Arábia Saudita estão se aproximando. Então, aí é a questão, se a Arábia Saudita vai assinar um acordo com Israel, reconhecendo Israel, ou vai se aproximar da Turquia? Então, isso também está na mesa, essa questão da relação entre Arábia Saudita, Turquia e Israel. E, sem dúvida nenhuma, é controle de rotas energéticas, oleodutos, gaseodutos, além de que de infraestrutura da região para o transporte de mercadorias do comércio mundial. Essa região é extremamente importante para o comércio mundial, dado que é o entroncamento de três continentes muito populosos: Europa, Ásia e África. Então, sem dúvida nenhuma, vai afetar o status do comércio mundial, que está mudando, haja visto que a China está emergindo

0: a maior potência comercial do planeta, substituindo os Estados Unidos.
1: Ou seja, a gente vai continuar acompanhando bem de pertinho o que está acontecendo ali naquela região. Nós conversamos e ouvimos a análise geopolítica do professor Rames Felipe Maluf, especialista em História das Relações Internacionais, mestre e doutor em Geografia Humana pela Universidade de São Paulo. Professor Rames, muito obrigado pelo seu tempo, pela sua dedicação, pela sua paciência em explicar pra gente o quanto é complicado a relação entre os países ali naquela região.
0: Muito obrigado, agradeço o convite. Muito obrigado aí pela lembrança aqui para participar do programa.
1: Um grande abraço, professor, e até a próxima.
0: Até a próxima, muito obrigado.
1: Como se o Oriente Médio já não tivesse nenhum problema, né? A gente ainda tem mais esse agora para ficar observando. Programa chegando ao fim.
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1: Tchau, tchau, pessoal. Até a próxima.
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5: São 3:01. O presidente do Tribunal Superior Eleitoral, ministro Cássio Nunes Marques, concedeu uma coletiva na tarde deste domingo e aproveitou para fazer um balanço do primeiro turno até o momento. Ao ser questionado sobre o nível de alerta do TSE quanto possíveis interferências nas eleições, o ministro afirmou que não há nenhum indicativo desse tipo.
6: Isso é comum. Sempre que há um acirramento, uma divisão política dentro de um país, outros países podem, como foi o caso da Colômbia. Os Estados Unidos também procedeu da mesma forma. Ele suspendeu as atividades consulares no período que circunda o dia da votação. Os nossos indicativos das equipes que monitoram riscos internacionais não apontam qualquer tipo de risco. Inclusive agora, mais recentemente, o diretor-geral da Polícia Federal confirmou. Nós não temos nenhum relatório da Polícia Federal, nenhum relatório da ABIN, nenhum relatório de nenhum setor que trabalhe em parceria com o Tribunal Superior Eleitoral indicando qualquer tipo de risco.
5: A declaração do diretor-geral da Polícia Federal, Andrei Rodrigues, foi feita neste domingo. Segundo ele, a PF não encontrou qualquer indício de riscos à Embaixada dos Estados Unidos ou outras representações diplomáticas no Brasil. Contudo, a corporação iniciou uma apuração preliminar sobre um possível caso de interferência externa nas eleições. Até o momento, entretanto, a instauração formal do inquérito não foi publicada. A campanha de Douglas Ruas, candidato ao governo no Rio de Janeiro, informou que pretende apresentar uma representação no Tribunal Regional Eleitoral após a circulação de santinhos que exibem a imagem de Eduardo Paes. O material foi identificado no município de Nova Iguaçu, na Baixada Fluminense, neste domingo. Em nota, a campanha de Douglas Ruas defende que o grupo seja investigado e os responsáveis identificados. Até o momento, não há confirmação pública sobre quem produziu ou distribuiu os materiais. O Tribunal Regional Eleitoral do Rio divulgou um balanço às 2h29 deste domingo sobre urnas que precisaram ser substituídas. Segundo o órgão, até o momento, 159 equipamentos foram removidos, o que representa 0,36% do total de urnas utilizadas. Pedro Henrique Lima para o Radar Sputnik, agora são 3:04.
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7: Trabalhadores do pão, já poderão então ser concretizados.
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8: E aí, apaixonados por história, beleza? Bárbara Pereira na área para revirar a história de um aviador negro. O céu sempre foi um espaço de liberdade, mas no início do século XX, as leis dos homens faziam questão de impor barreiras até mesmo nas nuvens. Imagine olhar para o alto, sentir o chamado do infinito, mas ouvir do mundo que você não pertence a ele por causa da cor da sua pele. Esta é a história de um homem que se recusou a aceitar o que queriam impor. Seu nome era John Charles Robinson. Para o mundo, ele se tornaria uma lenda eterna, o Condor Marrom. Um herói afro-americano que não apenas conquistou o direito de voar, mas cruzou um oceano para defender a soberania da única nação africana que resistia à opressão colonial europeia. Uma jornada de audácia, de resistência e de um sacrifício final que selaria seu destino no próprio solo que ele escolheu proteger. Nascido em Carrabelle, na Flórida, em 1903, Robinson cresceu no Mississippi. Aos 7 anos de idade, ele viu um avião pela primeira vez. Naquele instante, seu destino foi traçado. Ele não queria apenas olhar, ele precisava pilotar. Mas o racismo institucionalizado dos Estados Unidos, da era de Jim Crow, fechava todas as portas. Ao tentar se matricular numa prestigiada escola de aviação em Chicago, a resposta foi imediata: não aceitamos negros. Mas Robinson tinha a mecânica no sangue e a determinação no espírito. Ele não desistiu. Sabe o que ele fez? Conseguiu um emprego como faxineiro na própria escola. Enquanto varria o chão e limpava as salas, ele ouvia atentamente as aulas dos professores. À noite, lia os manuais que sobravam nas mesas. Sua genialidade com motores chamou a atenção de um instrutor que quebrou as regras e o ajudou a ser formalmente aceito. Robinson se tornou o primeiro aluno negro a se graduar na instituição. Disposto a abrir caminhos para outros, ele fundou o seu próprio motoclube e escola de aviação. Mais tarde, convenceu o retomado Tuskegee Institute a abrir um curso de aviação para afro-americanos. Mal sabia ele que esses mesmos jovens se tornariam, anos depois, os lendários Tuskegee Airmen, os pilotos que aterrorizaram os nazistas na Segunda Guerra Mundial. Por isso, Robinson é reverenciado como o pai do Tuskegee Airmen. O ano é 1935. O líder fascista Benito Mussolini, buscando restaurar a glória do Império Romano, volta seus olhos para a África. O alvo é a Etiópia, o único país dos continentes que havia resistido à colonização europeia. O exército italiano avança com tanques modernos, gases venenosos e uma força aérea avassaladora. Do outro lado do Atlântico, a comunidade afro-americana assiste a isso com indignação. Defender a Etiópia era defender a dignidade e a liberdade da raça negra mundial. O imperador Haile Selassie faz um apelo internacional por ajuda. John Charles Robinson não hesita. Ele deixa o conforto da sua vida nos Estados Unidos e viaja para o leste da África. John Charles Robinson viajou, foi para a África defender a Etiópia na luta contra Benito Mussolini. Ao chegar, ele se depara com uma realidade brutal. A Força Aérea Imperial Etíope tinha menos de 2 dezenas de aviões, a maioria velhos, feitos de madeira e lona, completamente desprovido de armas. Impressionado com a coragem do americano, o imperador Haile Selassie o nomeia comandante da Força Aérea. Nos céus da África, ele ganha um apelido que o imortalizou, o Condor Marrom. Como um pássaro implacável, Robinson cruzava as linhas inimigas em missões de reconhecimento quase suicidas. Ele transportava suprimentos médicos, liberava soldados feridos e driblava os caças italianos modernos, usando apenas sua habilidade extraordinária de manobra. Ele chegou a ser ferido em combate, testemunhou o horror das bombas químicas sobre vilarejos indefesos, mas nunca recuou. Quando a Etiópia temporariamente caiu em 1936, Robinson foi forçado a retornar aos Estados Unidos, mas seu coração e sua promessa permaneceram na África. Em 1941, com o apoio dos aliados na Segunda Guerra Mundial, a Etiópia finalmente expulsa os invasores fascistas e recupera sua liberdade. O imperador Haile Selassie lembra-se imediatamente do homem que riscou os céus em sua defesa. Em 1944, ele convida Robson a voltar. O condor marrom retorna à sua pátria adotiva com uma missão ainda maior: não mais lutar em uma guerra, mas construir o futuro. Robinson estabelece uma escola de treinamento de pilotos civis e militares em Addis Abeba. Mais do que isso, ele se torna uma peça fundamental na fundação da Ethiopian Airlines, que décadas depois transformou-se na maior e mais bem-sucedida companhia aérea de toda a África. Ele estava transformando um país devastado pela guerra em uma potência da aviação comercial. Robinson estava em seu apogeu, vivendo seu grande sonho, mas o destino, que tantas vezes o protegeu das balas fascistas, aguardava-o na curva de uma pista de pouso. Vamos saber mais sobre a história de Charles Robinson. Para destrinchar essa história, a gente convidou o professor Flávio Tales Ribeiro Francisco. Ele é professor do curso de Relações Internacionais da Universidade Federal do ABC. Professor, muito obrigada por aceitar o nosso convite para essa conversa hoje aqui no Virada.
9: Obrigado pelo convite.
8: Professor, como era, antes da gente entrar especificamente na figura do nosso personagem de hoje, qual era o contexto da época em que esse personagem, o Charles Robinson, ele vai ali atuar? Como é que era o momento histórico do mundo?
9: Bom, internamente nos Estados Unidos, o momento de grande segregação racial nas instituições, independentemente de ser no norte do país ou no sul, principalmente no sul, onde as comunidades estavam estruturadas a partir de práticas até mais violentas. É o momento nos Estados Unidos em que há um pico de linchamento racial. Então, homens e mulheres negros sofriam e muito com linchamento, muitas vezes sem justificativas, né? O linchamento era utilizado como uma espécie de repertório para manter a ordem racial, principalmente no sul do país. Em relação ao contexto mundial, é um contexto de tensão, na verdade, né? Porque naquele momento é o momento em que, na década de 1910, teríamos a Grande Guerra, né? E essa Grande Guerra que já era resultado, ou seja, a Primeira Guerra Mundial, que era resultado de uma corrida entre os fatores, né? Uma corrida colonial, uma disputa pela conquista de territórios coloniais, principalmente no continente africano. E todo esse processo, ele acabou, então, levando a esse conflito, e que tem, né, como um outro cenário, né? Tem os Estados Unidos e, por outro lado, tem um continente africano. E nesse continente africano, isso é interessante, é que as populações africanas, elas vão gradativamente sendo submetidas aos europeus, pelas metrópoles europeias, e vão se estabelecendo colônias francesas, italianas, alemãs, britânicas, portuguesas, uma colônia belga no continente africano, mas a única população e o único espaço soberano que vai se manter no continente é justamente a da Etiópia. Então, a Etiópia, ela consegue atravessar toda a era colonial enquanto um país soberano. Obviamente, teve que enfrentar as forças europeias, enfrenta a Itália na década de 1890, porque a Itália vai demonstrar interesse em dominar a Etiópia. Então, a gente tem esse cenário. Internamente, nos Estados Unidos, segregação racial. Tem um ator muito importante, um ator político nessa segregação racial, que é um dos momentos de pico da Ku Klux Klan. Então, a Ku Klux Klan, ela vai se tornar bastante popular na década de 1920, e nesse mesmo período a gente tem uma guerra, um conflito no continente europeu, mas que está intimamente ligado às dinâmicas de colonização no continente africano.
8: Professor, para que o nosso ouvinte possa conhecer mais, que talvez esteja tendo contato com essa história a partir deste episódio do podcast, para o senhor nos dar aí um panorama sobre quem foi a Ku Klux Klan, né? Ela impetrou, fez vários atos e ações que foram muito, obviamente, prejudiciais para a população negra. Queria que o senhor desse para a gente esse contexto da Ku Klux Klan naquele momento.
9: A Ku Klux Klan, ela tem duas fases. Uma primeira é lá no século XIX, entre 1865 e 1872. Ela vai chegar a ser tão violenta que ela vai ser desmobilizada pelas autoridades dos Estados Unidos e depois ela volta a atuar a partir de 1915. Essa é uma organização que vai, num primeiro momento, se caracterizar como uma espécie de instituição secreta, ou seja, os seus membros eles não eram conhecidos publicamente, né, uma seita secreta, mas que a função fundamental era de, sobretudo, manter uma ordem social. Ela surge no sul dos Estados Unidos, então manter uma ordem social segregada no sul dos Estados Unidos e que tinha como uma identidade comum dos seus membros o fato de ser branca e protestante. Então, ela tinha vários inimigos. Entre essas populações consideradas inimigas, indesejáveis, eles vão manifestar hostilidade contra os negros, mas também contra católicos e judeus. No que se refere à população negra, então, eles vão, sobretudo, se utilizar da violência, desde uma violência simbólica, se utilizando da própria indumentária, com roupas brancas, queimando cruzes à noite, uma indumentária que lembrava muito, né? Eles caminhavam encapuzados e a ideia era de, sem dúvida nenhuma, utilizar essa indumentária para intimidar pessoas negras, né? E também barrar os seus direitos políticos. E mesmo sendo proibida nessa primeira fase, quando chega a segunda fase, é uma segunda fase que vai ser estimulada por um filme que é o nascimento de uma... E esse filme vai ser extremamente popular, inclusive ele vai ser exibido na Casa Branca durante o governo do presidente Woodrow Wilson, justamente o presidente que vai liderar os Estados Unidos durante a Primeira Guerra Mundial. E esse momento de popularidade, a gente tem, como eu disse anteriormente, haverá um novo pico de violência racial que vai ser generalizado para todos os Estados Unidos, mas, sobretudo, ele vai ser muito mais violento nas comunidades do sul dos Estados Unidos, onde a população negra ela era majoritária em algumas regiões e onde ela estava concentrada em maior número naquele momento.
8: E aí, onde cresce, em que contexto cresce o nosso personagem, que é John Charles Robinson?
9: Ele pega justamente esse sul segregado. Mas eu acho que tem um outro fenômeno que é extremamente interessante, que tem relação com a Primeira Guerra Mundial. Na Primeira Guerra Mundial, os Estados Unidos não entram na guerra logo em 1914, somente em 1917, mas já havia vários arranjos no sentido de preparar, né, toda a estrutura militar dos Estados Unidos para entrar na guerra. Então, os Estados Unidos não estavam dentro, mas tinham a expectativa de algum momento entrar para equilibrar o conflito a favor dos seus aliados. Os Estados Unidos tinham investimento também. O fato é que, nesse cenário, os Estados Unidos já eram uma potência industrial ao lado da Alemanha. Grande parte dos seus parques industriais estavam concentrados no centro do território do país ou no norte, e isso, né, começa a atrair muitos imigrantes para os Estados Unidos. Só que a Primeira Guerra Mundial, ela vai justamente frear, a guerra se dá na Europa, ela vai frear a oferta de trabalho de imigrantes e, ao mesmo tempo, com a expectativa de guerra, os Estados Unidos começam a se preparar, muitos militares, muitos trabalhadores brancos começam a ser recrutados para o exército, né, antes que os Estados Unidos entrem no conflito. A própria indústria nos Estados Unidos, ela começa o quê? Ela começa a convocar os trabalhadores negros que estavam concentrados no sul. E aí vão surgindo várias comunidades negras, eles chamam na historiografia de a grande migração. Ou seja, esses trabalhadores negros, eles deixam as economias do sul do país que são menos dinâmicas, para ir atrás desse trabalho na indústria. A própria indústria vai atrair esses trabalhadores negros. E no caso, por exemplo, do Robinson, no momento que ele está se formando como aviador, ele vai ter uma primeira etapa na formação dele em que ele vai trabalhar nessa indústria. Ele vai se deslocar para Chicago, e Chicago é justamente um dos polos mais dinâmicos da produção industrial dos Estados Unidos.
8: Antes da gente falar dele já como aviador, quem era o Robinson ainda na sua formação, ainda criança, seus pais, como é que era o contexto de vida dele antes dele chegar a esse trabalho?
9: Bom, Robinson, como a maioria das crianças negras, logo assim, nos seus primeiros anos, ele não tinha ainda a noção, não tinha um contato com aviões, a sua família não estava associada com aviões, com aviação, mas as narrativas históricas vão dizer que aos 7 anos ele vê, tem um contato, né? Ele vê pela primeira vez de perto um avião bimotor, e a partir daí ele passa a se empolgar, né, com a possibilidade de se tornar um aviador quando se tornar adulto. Mas, de qualquer forma, o percurso dele na educação é de um jovem que é estudioso, que se destaca na escola. Ele consegue passar, então, pelo ensino fundamental. Tinha uma questão que era característica de várias regiões do sul dos Estados Unidos, que os negros, eles podiam, no máximo, fazer até o ensino médio, depois eles deveriam fazer o ensino médio em escolas especificamente negras. Ele acaba fazendo, né, terminando esse ensino médio, mas fazendo também, ao mesmo tempo, durante esse percurso, uma escola técnica, e nessa escola técnica é onde ele começa já a aprender as primeiras lições, não da mecânica do motor de avião, mas de motor de carro. Mas é esse aprendizado sobre esse conteúdo de motores que em algum momento vai levá-lo a se especializar na construção, no conserto de motores de avião. Posteriormente, ele vai fazer então uma faculdade, né, um programa de estudos de motores. Ele vai se especializar em um instituto chamado Instituto Tuskegee. E o Instituto Tuskegee era um instituto que era especializado. Ele era no Alabama. Esse instituto era um instituto no qual havia ali vários cursos que eram cursos técnicos. Então, é a partir de um curso técnico lá no Alabama, no Instituto Tuskegee, que ele vai conseguir, então, se aproximar da mecânica. Ele não vai se tornar um aviador, mas ele vai se aproximar de estudos da mecânica de um motor de avião.
8: E aí, qual é o momento em que ele faz essa transição e começa a efetivamente a se tornar um aviador?
9: Então, ele vai para Chicago. Então, ele vai identificar em Chicago uma possibilidade de entrar numa escola de aviação. Geralmente, há uma tendência a se enfatizar a questão da segregação racial no sul dos Estados Unidos, mas ele vai encontrar também a discriminação racial e a segregação na cidade de Chicago. Bom, o que isso significa na vida dele? Que ele vai se inscrever, né? Ele se matricula numa escola de aviação. Ele é rejeitado nessa escola de aviação várias vezes. E aí ele vai encontrar uma estratégia que é de arrumar um emprego como um trabalhador da limpeza. Então, ele vai ser responsável pela limpeza da escola. E à noite, nessa escola, ele vai aproveitar, né, o momento de intervalo ali de limpeza, e ele assistia de maneira extraoficial às aulas de aviação dos estudantes que, de fato, estavam matriculados nessa escola. E aí, depois, o grande desafio dele vai ser o quê? Ele já havia, de fato, aprendido a parte teórica, mas ele precisava oficializar essa parte teórica. Então, depois de ele adquirir todo esse conhecimento nas aulas de maneira informal, ele monta um grupo de estudos com amigos negros que também estavam interessados, e aí nesse grupo de estudos eles vão pegar um pouco da teoria que o Robinson havia adquirido e começam ali encaixar peças e tal, a montar os motores dos aviões. E eles vão chegando no momento que eles vão se aprofundando nesse conhecimento, que já não é mais teórico, já é prático. Eles conseguem fazer, né, o motor funcionar. Um dos professores dessa escola de aviação, a Curtis Wright, que é a escola de Chicago, ele acaba se interessando pela figura do Robinson, e o Robinson demonstra, faz uma exibição junto com os amigos do conhecimento que eles têm sobre o motor. O motor funciona, ou seja, o Robinson estava apto a lidar com a mecânica, máquinas, especificamente com a mecânica de aviação. E aí, então, esse professor, ele vai se esforçar para oficializar, então, o conhecimento do Robinson. E o Robinson vai ser muito bem sucedido nesse sentido, porque a partir daí ele vai ter o reconhecimento dele pela escola como um conhecimento que não é mais extraoficial, mas ele vai ter ali o reconhecimento, o seu diploma, né, que vai significar a formalização do seu conhecimento sobre a aviação. Mas ele ainda não tinha, de fato, tempo de voo. Isso vem depois, no momento em que eles, os próprios amigos, eles passam, então, a organizar um espaço, que é o espaço não só de mecânica, de aviação, mas eles vão criar uma espécie de escola que é específica deles, e ele vai ter apoio desse professor. E esse mesmo professor, ele começa a integrar a escola, levando esses amigos do Robinson, esses colegas, para a escola, e começa a formá-los. Ou seja, vai se criando uma geração de aviadores negros que, obviamente, eles vão adquirindo essa formação, mas eles não vão tendo ainda o acesso. Esse acesso vai se formar, vai ser viável a partir do momento em que eles criam um clube de aviação, e a partir desse clube de aviação eles vão adquirir o avião para começar a fazer os primeiros voos.
8: E como é que a sociedade se posicionava diante disso? A criação, a sociedade dessa época, a criação aí de uma escola exclusiva para pessoas negras na aviação. Havia alguma resistência por parte ou da sociedade do entorno, ou enfim, da sociedade de um modo geral?
9: Bom, de modo geral, se entendia que a aviação, ela envolvia um conhecimento extremamente complexo, seja trabalhando com motor, seja principalmente se tornando um aviador. Então, todas essas pessoas que estavam envolvidas nesse universo, era quase um consenso de que os negros não estavam aptos para desempenhar esse tipo de função, que era uma função que supostamente envolvia uma certa complexidade que estava além da capacidade intelectual dos negros. Entretanto, no que se refere a montar cursos especificamente negros, isso não era um problema, né? Dentro desse contexto segregado, desde que os negros exigissem que os negros aviadores fossem incluídos a instituições de aviadores brancos, não havia nenhum tipo de problema. Mas essa era uma questão da época, de que os negros, né, eles não estavam, de certa forma, eles não tinham essa capacidade intelectual. Inclusive, havia, isso é interessante, porque antes do Robinson, existia uma figura que foi extremamente importante, que não foi, né, um homem negro aviador, mas uma mulher negra aviadora, que é a Bessie Coleman. A Bessie Coleman, ela conseguiu, na década de 1920, ter reconhecido a sua capacidade como aviadora, só que não nos Estados Unidos. Na Europa, ela teve que ir para a França, ela se forma nos Estados Unidos, mas ela só vai adquirir, ela só vai conseguir incrementar a sua capacidade de aviação e depois ter o brevet, né, o licenciamento, conseguir a licença para pilotar avião na França. E depois ela retorna aos Estados Unidos, ela começa a fazer voos comerciais e também a participar de shows aéreos nos Estados Unidos. E ela vai ser a primeira grande figura entre a população afro-americana que vai se destacar como aviador. Então, a primeira pessoa negra que vai ser um exemplo não é um homem negro, é uma mulher negra, é a Bessie Coleman. E, de certa forma, o Robinson, ele trilhava esse caminho da Coleman, que teve toda essa dificuldade, mas ela teve que se formar fora dos Estados Unidos, né? Então, de certa maneira, esse mundo dos aviadores, os brancos entendiam que não era adequado a convivência de negros e brancos. Se os negros entendiam que eles deveriam avançar nesse tipo de conhecimento e aprender a pilotar aviões, eles deveriam fazer a partir das suas próprias instituições. E aí é que vem justamente essa proposta do Robson e dos colegas de criar um clube de aviação. Eles vão constituindo toda essa estrutura para, em certo momento, eles consolidarem um curso de formação de aviadores.
8: E aí, o que que dá de resultado dessa empreitada aí do curso de aviação?
9: A consequência disso aí vai surgir justamente naquele instituto em que, lá no Alabama, no sul, em que o Robson se forma como mecânico. Esse mesmo instituto dá os primeiros passos para criar uma escola muito bem estruturada de formação de aviadores negros. Então, os grandes aviadores negros dos Estados Unidos, dá para dizer que a primeira geração, de fato, ela vai ser formada nesse instituto. Mas, em meio a esse processo, aí a gente já está falando, chegando na década de 1930, é que o Robson, na Etiópia, porque ele vai participar justamente da guerra, do conflito da Etiópia com a Itália, e esse é o momento que é muito interessante. Aí a gente já está em 1935. Em 1935, a Itália é uma Itália que ela está sob um regime autoritário. A gente está falando já um contexto caminhando para a Segunda Guerra Mundial. A Itália sob a liderança do Mussolini. E o Mussolini, diante de todo o fervor nacionalista, ele vai retomar um revanchismo com a Etiópia. Como eu havia mencionado no começo da fala, a Etiópia havia derrotado os italianos na década de 1890. Os italianos não engoliram essa derrota e levam esse revanchismo para 1935. Quando eles invadem, começam a ocupar o território da Etiópia, a Etiópia ela vai recorrer a vários movimentos anticoloniais que estavam organizando Estados Unidos. E muito dessas sociedades anticoloniais se transformaram em sociedades anticoloniais amigas da Etiópia. Essa invasão dos italianos, ela tem um impacto muito forte no movimento anticolonial. Por quê? Mais uma vez, a Etiópia foi o único país, né, foi o único espaço soberano durante a era colonial no continente africano. Nesse sentido, ela tinha todo uma simbologia entre os africanos e os negros dos Estados Unidos também. Quando, de certa forma, ela é invadida, essa é uma espécie de ultraje que vai ter impacto também entre os negros nos Estados Unidos. Então a gente vai ter aí uma rede de amigos da Etiópia a mobilizar principalmente recursos, né, financeiros para ajudar a Etiópia. O Robson, o que ele poderia se oferecer? Ele se oferece justamente para organizar uma força aérea para a Etiópia. Ele vai conseguir entrar em contato com o Selassie, que é o chefe de Estado naquele momento da Etiópia. Então ele é convocado pelos etíopes e ele inicia todo o processo de constituição, então, de uma força aérea etíope, né, que vai participar desse conflito.
8: E aí, efetivamente, o Robson participa nesse conflito de que maneira? Ele atua como um aviador ali proeminente na defesa da Etiópia, em quais episódios?
9: Bom, justamente no momento de guerra, em que os italianos já estavam avançando para cidades que já eram mais estratégicas, o Robson, ele não pilota um avião que é um avião com armas, então ele tem uma função que não era de confrontar a Força Aérea Italiana, essa sim de aviões armados, mas de fazer uma espécie de monitoramento do terreno e trazer informações para as tropas etíopes, né? Então, ele, enquanto aviador, ele foi formando outros aviadores, se eu não me engano, cerca de 26. Todos esses 26, eles não tinham nenhum dos aviões, eram aviões armados, apenas de monitoramento. Em algum momento ele quase acaba sucumbindo à Força Aérea Italiana, e aí eles conseguem adquirir um avião muito mais rápido, então ele consegue levar e trazer informação do avanço das tropas de maneira muito mais rápida. infelizmente, né, da perspectiva dos etíopes, os etíopes, eles acabam sucumbindo ao poder, à força dos italianos, mas o Robinson, ele consegue ali concluir o trabalho dele, que é de formar uma força aérea etíope e ajudar as forças etíopes a monitorar, enquanto foi possível, fazer o monitoramento do avanço das tropas italianas. Mas ele acaba tendo que sair rapidamente para justamente não lidar com o problema da presença dos italianos, né, ser preso, enfim. E aí ele acaba retornando aos Estados Unidos. Mas esse não é o último capítulo da história dele com a Etiópia. Somente anos depois ele retornaria à Etiópia, mas aí com uma outra função, né, que é de ampliar essa escola de aviação, e ela vai ser muito importante porque amplia e ao mesmo tempo ele vai dar os primeiros passos para criar então uma companhia aérea, a Companhia Aérea Etíope, né, as linhas aéreas etíopes, que é uma linha aérea que existe até os dias atuais. Então não dá para pensar uma cultura da aviação na Etiópia sem pensar o papel e a função do Robinson, né? E o Robinson então torna a Etiópia, aí já depois da guerra, já depois da derrota dos italianos na Segunda Guerra Mundial, os italianos são derrotados pelos aliados e é nesse processo que a Etiópia retoma a sua soberania.
8: Durante quanto tempo o Robinson atuou na primeira fase?
9: Foi muito rápido, foi um ano apenas, entre 35 e 1936, e enfim, mas foi somente um ano, mas que foi muito intenso, né? Nesse ano ele foi obrigado a trabalhar intensamente. É necessário enfatizar que ele não era o único piloto que tinha formação. Vários outros pilotos negros, não somente dos Estados Unidos, do Caribe também, participavam da formação dessa força aérea etíope, mas ele era a grande liderança. E até tem um certo momento até em que ele entra em conflito com um aviador de Trinidad e Tobago. Eles chegam a ter um enfrentamento físico, mas o Selassie, que é o chefe de Estado etíope, acaba optando pela permanência do Robinson, e esse piloto de Trinidad e Tobago, ele é obrigado a deixar a Etiópia. Mas é um período muito curto de tempo que é intenso nesse sentido, de treinar, organizar, então, essa força aérea, entre aspas, porque não se tratava de uma força que estava armada, que seria capaz de comprar aliados, mas que tinha uma função que era muito importante de ajudar a defesa das tropas etíopes a partir do monitoramento das tropas italianas.
8: O senhor contou aí do episódio com o piloto de Trinidad e Tobago. Por que houve esse enfrentamento?
9: Isso estava associado a quem manda mesmo, né? Então, enfim, há uma disputa ali para saber quem vai ser responsável por liderar a constituição, entre aspas, essa força aérea etíope, e eles acabam ali entrando em conflito.
8: Agora, professor, o senhor já explicou aí o interesse, né? Na verdade, o porquê se deu essa ligação de Robinson com a Etiópia especificamente, né? Havia ali grupos que apoiavam a Etiópia nos Estados Unidos. Mas por parte do Robinson, havia algum interesse maior dele nesta localidade, no próprio país, ou enfim, do porquê o interesse dele em apoiar a Etiópia?
9: É muito mais uma questão mesmo da simbologia da Etiópia. Então, esse é um aspecto que é um aspecto de um aspecto da política do, não diria, ativismo do Robinson, né? Então, o Robinson, em algum momento, ele não é mais uma figura que está ali determinada a se transformar num piloto, num aviador. Ele se transforma num aviador, ele vai ter o seu conhecimento formalizado, ele vai organizar as primeiras escolas, mas ele também vai lutar pelo fim da segregação nos Estados Unidos. Ou seja, ele tem uma atuação política. Quando a Etiópia é invadida, né? Ele entende aquilo ali como um traje, uma espécie de ultraje, porque ele entende que ele tem algum tipo de conexão de afeto político com aquela soberania africana. Então, ele entende, né, que a invasão italiana não é apenas uma invasão de um país em um outro continente. Ele entende, né, o Robson entendia que, enquanto afro-americano, ele tinha uma conexão com os africanos também. E esse é um tipo de sentimento que era muito forte entre os afro-americanos e os caribenhos naquela época. Eles estavam todos acompanhando várias em que a Etiópia ia lutando para manter a sua autonomia, para manter a sua soberania diante de um cenário que era um cenário de colonização em todo o continente africano. Né? Então, essa conexão, né, que os afro-americanos tinham em comum, isso vai despertar algo no Robson. E o Robson, né, não é a única pessoa que vai se propor aí à Etiópia. Ele é um aviador que se propõe a ajudar a Etiópia. Mas outras figuras, né, estavam dispostas a participar da guerra, não como aviadores, né, mas como parte do exército etíope naquele momento. Então, ele faz, o movimento do Robson não é um movimento individual. Trata-se de uma espécie de um movimento político na comunidade negra ou nas comunidades negras dos Estados Unidos, né? Porque isso tem grande repercussão nessa população negra dos Estados Unidos. Então, o percurso dele parece que é individual, mas ele está associado a esse movimento de outros afro-americanos que vão também, numa pequena quantidade, até porque o próprio governo norte-americano, diante desse movimento, ele vai tentar frear ao máximo com que os afro-americanos tentem chegar à Etiópia, seja da maneira que for. O Robson conseguiu fazer isso, chegar à Etiópia e contribuir com a resistência etíope.
8: O senhor apresentou o cenário desse conflito entre Itália e Etiópia, mas acho que é importante também a gente trazer para cá qual era o cenário da Etiópia nesse momento. Em que condições ela entra nessa defesa, para se defender da Itália?
9: Bom, as condições eram condições precárias, nada que se comparasse às colônias, precárias quando comparado com países que tinham uma estrutura mais sofisticada. Eu estou fazendo comparação com a própria Europa, mas ao mesmo tempo a Etiópia, ela vinha desde a década de 1870 passando por um processo de modernização. Então é um país que foi incrementando a sua infraestrutura com estradas. Se inicia um processo ali de construção de linhas férreas que vai dinamizar a economia etíope, né? Mas essa infraestrutura, ela é capaz de manter minimamente essa economia etíope funcionando, mas a infraestrutura, ela não era capaz, ela não poderia ser convertida necessariamente em uma infraestrutura de guerra que fosse capaz de conter os italianos. Né? Os etíopes apostaram bastante, né, no conhecimento do terreno, e isso facilitou essa resistência, né, facilitou em 1890 e contribuiu para a resistência em 1935. Entretanto, já é um momento em que o desequilíbrio tecnológico é muito grande. Esse desequilíbrio tecnológico em 1890, ele não era tão acentuado naquele momento. Mas havia ali uma diferença muito grande entre os recursos italianos e os recursos etíopes, né? A Etiópia, ela estava ali se dedicando a manter um certo desenvolvimento, uma modernização da sua economia desde a década de 1870, do jeito que dava. Mas essa modernização, ela não chegou e ela não tinha a base suficiente para fundamentar a constituição de uma força armada, de forças armadas estruturadas para conter uma força europeia como a Itália naquele momento.
8: Sim. E aí a gente fala de um Robson que o senhor disse durou aí essa empreitada dele mais ou menos um ano. Ele retorna para os Estados Unidos e ele faz o quê? Qual é a continuidade do trabalho dele?
9: ele vai dar continuidade à formação de aviadores. E aí vai se consolidar justamente a escola de Tuskegee, que talvez seja o maior legado. Por quê? Porque essa escola de Tuskegee, né, ele retorna em 1936, é a escola que vai formar os aviadores negros que vão participar da Segunda Guerra Mundial. Então, a partir de 1942, a gente vai ter o quê? Os Estados Unidos já participando da Segunda Guerra Mundial, assim como na primeira, os Estados Unidos não entram na guerra logo no seu início. Há todo um debate interno de qual é o momento adequado, se é adequado. Os Estados Unidos entram na guerra, depois se inicia um debate que, a depender das demandas da guerra, se podemos treinar soldados negros, como, em que termos se darão o recrutamento de cidadãos negros para participar da guerra. E aí entra o debate, que é o debate sobre a segregação nas Forças Armadas dos Estados Unidos. Essas Forças Armadas, elas vão se manter segregadas até 1948, ou seja, até 3 anos depois da Segunda Guerra Mundial, mas mesmo sendo segregada, por conta das demandas do conflito na Europa na década de 40, os aviadores negros que estavam sendo formados pelo Instituto Tuskegee, né, os aviadores de Tuskegee, nem todos eles saíram necessariamente do Instituto de Tuskegee, mas eles eram conhecidos como os aviadores de Tuskegee. Então, eles começam a participar de funções que eram funções secundárias, no sentido de escoltar bombardeiros, né, aviões bombardeiros, durante algumas travessias, até o momento em que a guerra vai chegando no seu ápice e os próprios aviadores negros participam de combates com os aviadores alemães. O Robinson, ele não participa desse processo, mas ele é considerado o pai dos aviadores de Tuskegee. É ele que é reconhecido como aquele responsável que vai viabilizar a participação desses aviadores. Esses aviadores vão ter o reconhecimento do governo norte-americano, né? E a partir do momento em que eles têm o reconhecimento das Forças Armadas, eles começam a se articular no sentido de se transformar num grupo de pressão que vai exigir as Forças Armadas. Isso vai acontecer em 1941. Então, tem uma grande contribuição do Robinson.
8: Sim, só para a gente ficar claro, então, durante a Segunda Guerra em si, não houve participação não só de aviadores negros, como de integrantes das Forças Armadas que fossem da população negra. Isso, não havia permissão para pessoas negras participarem, ingressarem nas Forças Armadas na Segunda Guerra Mundial nos Estados Unidos.
9: Não, eles participaram, né? Mas eles participaram em tropas segregadas. Então, eles não tinham, se evitava o contato deles com os aviadores brancos. Então, você tinha ali os aviadores negros e geralmente eles ficavam e desempenhavam funções durante a guerra, né? Então, transporte de alimentos ou escoltar outros aviões, mas sem entrar naquela linha de frente de combate com por exemplo, com os aviões, com os aviadores alemães. Mas à medida em que a guerra ela foi entrando no seu auge do conflito, de fato, eles perceberam que não tinha como não contar com esses aviadores negros. Então, esses aviadores negros, mesmo com todas as reticências das autoridades norte-americanas, né, eles chegaram ao ponto de ordenar a participação desses aviadores, porque chegou um momento que eles não poderiam mais abrir mão desse recurso. Então, de fato, os aviadores negros, com toda a resistência, eles participam, mas eles não participam enquanto um grupo de aviadores que tinham ação com aviadores brancos dos Estados Unidos no dia a dia. O que é que eles acabam fazendo? Eles são sempre, quando eles são chamados como um esquadrão, que é um esquadrão especificamente negro. E a participação deles é vista como uma participação positiva pelo governo norte-americano. Mas ainda que tenha sido positiva, né, se entende que essa participação ela não foi ainda, ela não era ainda o suficiente para atestar ou para iniciar o processo de integração racial. É necessário que esses aviadores retornem, não somente os aviadores, mas todos os combatentes negros, aqueles que são os aviadores, que fazem parte, que estão ali no exército norte-americano, lutando em terra. A gente tem uma participação enorme dos negros na Segunda Guerra Mundial. Quando eles retornam, eles vão se transformar numa força política que vai exigir a integração racial das Forças Armadas. Eles vão lutar isso, eles vão trazer esse termo, eles vão lutar por isso durante a década de, durante 3 anos após a Segunda Guerra Mundial.
8: Existem dados sobre o quantitativo de população negra que teria morrido no combate, de combatentes negros na Segunda Guerra Mundial?
9: Eu não tenho esse número. Evidentemente os números existem, mas eu não tenho de cabeça, eu não tenho de memória esses números. Mas proporcionalmente, né, foi muito menor. Por quê? Porque sempre as autoridades das Forças Armadas, elas evitaram ao máximo utilizar os combatentes negros. Só foram naqueles momentos em que eles não tinham mais alternativas, momento que eles já tinham muitas perdas de soldados brancos, que eles recorreram aos negros. Então, proporcionalmente é menor. Seja na Primeira Guerra Mundial, na Segunda Guerra Mundial, os negros, eles são recrutados para fazer comida. Por exemplo, a gente tem muitos brancos, né? Soldados brancos morrem, então os negros são aqueles que vão recolher os corpos e dar o tratamento aos corpos para que esses corpos retornem aos Estados Unidos. Então eles estavam desempenhando funções que dentro do funcionamento das Forças Armadas eram funções secundárias. Mas eles foram para a linha de combate quando não teve mais alternativa. E uma grande motivação das Forças Armadas para evitar a participação dos negros é que eles entendiam que os negros também, esse é algo que vai ser um tema recorrente nas Forças Armadas, é o fato de que os negros eram menos leais que os brancos. De que uma vez os negros aprendendo a lidar com armas, tendo treinamento militar, se transformando em aviadores, no contexto de guerra, eles iam trazer, eles iam retornar aos Estados Unidos com esse conhecimento de guerra e eles poderiam se transformar em elementos perigosos para a sociedade norte-americana, né? Eles não, então, esses negros, eles não eram tratados como aqueles cidadãos, né, que retornariam e cidadãos que estavam ali manifestando lealdade. Eles eram tratados com certa reticência, era um tratamento com desconfiança de que eles poderiam retornar e utilizar armas para fazer ofensivas contra as comunidades brancas, principalmente no sul do país.
8: E aí John Charles Robinson se torna um importante aviador da história da aviação americana. Ele é reconhecido, professor, ao longo da história, do tempo, ele recebe esse reconhecimento por parte da sociedade em geral?
9: Sim, ele consegue ter o legado dele reconhecido em vida, reconhecido também pelos próprios etíopes, né? Ele vai retornar em 1944, como eu disse anteriormente, já no período pós-guerra. Ele acaba morrendo na própria Etiópia em 1954, ou seja, ele chega em 44. Se ele morreu em 1954, ele tem uma experiência de 10 anos na Etiópia e um acidente aéreo, né? Reconhecimento da Etiópia e tem o reconhecimento dos próprios afro-americanos também, né? Então ele entra, e é algo muito comum nos Estados Unidos, principalmente no mês que ele tem em fevereiro, que é o mês da história negra dos Estados Unidos. Todo mês de fevereiro, então, né, há eventos no país em que se celebra a importância dos negros nos Estados Unidos. E o Robinson, ele entra nessa narrativa desses grandes heróis, dessas pessoas que tiveram esses grandes feitos em momentos específicos, como uma guerra na Etiópia, ou a contribuição que ele dá para a formação de aviadores para a Segunda Guerra Mundial.
8: O senhor falou que ele morre num acidente aéreo. Isso ocorreu onde?
9: Na capital mesmo, em Addis Abeba, 1954. Né? Ele estava ali cumprindo um papel que era um papel de pilotos. Ele continuava a treinar pilotos. Ele dá início à fundação da Ethiopian Airlines e, ao mesmo tempo, ele vai formando pilotos. Então, ele acaba sofrendo acidente de avião e falecendo.
8: ele mesmo era o piloto nessa tragédia?
9: Essa informação eu também não tenho, né? Provavelmente não.
8: Sim.
9: É bom dar essa informação, né? Tem aí, por exemplo, processos ou eventos que são organizados entre os Estados Unidos e a Etiópia, que são eventos justamente para comemorar a contribuição do Robinson, né? Então, aí para reforçar mais uma vez a importância dele, tanto nos Estados Unidos quanto para a Etiópia, enfim. E ele ficou

0: enquanto ele esteve nos Estados Unidos, ele foi ali lutando junto com aqueles colegas que ele foi formando também, que depois se transformaram em aviadores também, esses colegas para fazer pressão para a integração dos negros em vários aeroclubes dos Estados Unidos. E é bom reforçar também que a contribuição dele não fica circunscrita à aviação, mas em toda a integração racial das Forças Armadas dos Estados Unidos, para além da Força Aérea.
1: A escola que ele fundou ainda existe, professor?
0: É uma universidade, né? Ele acaba contribuindo para esse instituto, e esse instituto depois se transformaria numa universidade. E essa é uma universidade importante lá do estado do Alabama.
1: Ah, que bom. Professor, foi uma ótima conversa. Acho que a gente destrinchou bastante a história dessa figura importantíssima, né, para a história da aviação americana e também para a história da luta, né, da população negra pelo seu reconhecimento e a sua dignidade. Acho que tivemos um ótimo papo aqui. Tem algo que o senhor queira ressaltar que eu não tenha perguntado?
0: Não, acho que os temas mais importantes foram contemplados, sim. Só para lembrar que pelo que eu contei, tiveram dois filmes. Além de dois filmes, vários outras referências que aparecem em quadrinhos, só para reforçar essa coisa do legado. Então tem um filme que é específico sobre as experiências dos aviadores negros, do qual o Robson tem relação também.
1: Bom, muito obrigada ao professor Flávio Tales Ribeiro Francisco, professor do curso de Relações Internacionais da Universidade Federal do ABC. Foi uma ótima conversa. Acho que a gente trouxe aqui para o Virada mais uma história interessante aí de pessoas que tiveram uma atuação importante em campos tão difíceis, né, professor? A aviação é um deles e o outro talvez mais importante ainda, que é a defesa da dignidade das pessoas, das populações negras no mundo e não diferente nos Estados Unidos também. Muito obrigada, viu?
0: Obrigado mais uma vez pelo convite.
1: Até a próxima, tchau, tchau.
0: Até a próxima, tchau.
1: Pessoal, a morte de John Charles Robinson foi causada por um desastre aéreo. No dia 13 de março de 1954, Robinson decolou para o que deveria ser mais um voo de rotina na capital etíope. No entanto, as condições ou falhas mecânicas traíram o veterano. Durante a aproximação para o pouso no aeródromo de Addis Abeba, o avião perdeu sustentação e despencou, colidindo violentamente contra o solo. Os destroços da aeronave foram rapidamente cercados pelas equipes de socorro. Milagrosamente, o condor marrom não morreu no impacto imediato. Preso às ferragens e gravemente ferido, ele foi retirado com vida e levado às pressas para o hospital de Addis Abeba. Durante longas e dolorosas duas semanas, Robinson lutou sua última batalha, não contra caças no céu, mas lutou pela própria vida em uma cama de hospital. Seus pulmões e seu corpo cansados de tantas batalhas resistiram o quanto puderam, mas as lesões internas provocadas pela queda foram severas demais. No dia 27 de março de 1954, aos 50 anos de idade, o coração do condor marrom parou de bater. A notícia da sua morte ecoou como um trovão de tristeza, tanto na Etiópia quanto nos Estados Unidos. Ele foi sepultado com honras militares no solo etíope, que tanto amou e defendeu. O menino, que começou limpando o chão de uma escola que o rejeitava, morreu como um herói internacional, um libertador dos céus africanos. John Charles Robinson quebrou as correntes da gravidade e também do preconceito. Toda vez que um avião da Ethiopian Airlines cruza os céus do planeta, ou toda vez que um piloto negro assume o manche de uma aeronave moderna, está lá um pouco do condor marrom. Ele ensinou também que as asas da liberdade pertencem aos que têm coragem de rejeitar o racismo e seguir em busca da vida que escolheram viver. Pessoal, espero que tenham curtido esse episódio. Continuem ligados no Virada, que é o podcast diário de história da Sputnik Brasil. Às 7h25 da manhã, 3 da tarde e 11 da noite. E amanhã a gente vai falar aqui no Virada sobre as Forças Terrestres Russas. No dia 1 de outubro, a Rússia celebra o Dia das Forças Terrestres, a data mais antiga e simbólica de seu exército. A origem remonta a 1 de outubro de 1550.

0: quando o czar Ivan IV, conhecido como Ivan o Terrível, assinou o decreto histórico criando os regimentos de Streltsy, com atiradores de elite. Foi o primeiro passo para a formação de um exército permanente e profissional no país, rompendo com as antigas tropas feudais. Séculos depois, essa herança se transformou nas Forças Terrestres da Federação Russa, hoje o maior ramo das Forças Armadas do país. Embora a tradição seja secular, a comemoração oficial como feriado profissional só foi instituída em 31 de maio de 2006 por decreto do presidente Vladimir Putin para homenagear a história, a continuidade e o papel estratégico das tropas terrestres na defesa da Rússia. Obrigada pela companhia de sempre, um forte abraço e até o próximo Virada de História.
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2: Agora são 4:01. O Ministério Público Eleitoral acionou o TSE para suspender a circulação de um vídeo falso no WhatsApp. Além de solicitar uma decisão liminar para impedir o envio do material, o órgão pediu multa à empresa Meta. Esse conteúdo já circulava nas eleições de 2018 e voltou a ser compartilhado durante o atual pleito. Segundo o Ministério Público Eleitoral, o vídeo apresenta uma situação envolvendo uma urna, colocando em dúvida a segurança do equipamento e a credibilidade do processo eleitoral. O juiz de fiscalização da propaganda eleitoral do TRE do Rio de Janeiro, Marcelo Rubioli, se pronunciou sobre a circulação de santinhos eleitorais do candidato ao governo Eduardo Paes com o número 22 do adversário Douglas Ruas. O magistrado confirmou a denúncia, mas a veracidade do material ainda não foi comprovada. Contudo, o tribunal segue apurando esse caso.
3: Essa notícia nós recebemos, na verdade ela está viralizada, né? Só ainda não se comprovou a veracidade, porque esses instantinhos estão sendo arrecadados e ao final do dia que as amostras serão emitidas, a gente vai poder saber se efetivamente isso aconteceu, né? E dali, se comprovado, se autuará uma investigação para mesmo saber se aquela gráfica que consta no santinho, porque até já vi a foto, foi a gráfica que expediu ou não, vai se tentar seguir o caminho desse santinho para identificar os responsáveis. Tá? Mas não se justifica ainda como um fato verdadeiro. A gente não tem materialidade disso, mas realmente existe essa denúncia.
2: A equipe de reportagem da Sputnik apurou que, até o momento, o Tribunal Regional Eleitoral do Rio de Janeiro checou denúncias de compras de votos nos municípios de São João de Meriti, Duque de Caxias e Japeri, na Baixada Fluminense, e em Pedra de Guaratiba, na zona oeste da capital. Nas 4 ocorrências, não foi apreendido nenhum valor. Pedro Henrique Lima para o Radar Sputnik, agora são 4:03.
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4: Olá, ouvinte, seja bem-vinda e bem-vindo aqui ao podcast Em Órbita. Por aqui a gente traz as principais novidades e debate temas importantes no mundo da ciência e da tecnologia. Eu sou Yuri Hildebrand.
5: E eu sou a Dani Zanata. Nós vamos ao ar 3 vezes na semana e você pode nos ouvir tanto nas plataformas de áudio quanto na Rádio Sputnik, na Metropolitana 80.5 FM do Rio de Janeiro.
4: 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Então manda lá o que você está querendo entender melhor de tecnologia que a gente traz aqui explicar para você. É só mandar um alô pro número 21 980 65 0066, 21 980 65 0066.
5: Neste episódio vamos falar sobre biocombustíveis e um deles que promete ser 99% sustentável sem ter que mexer nos motores dos veículos e já vem sendo usado em transportes pesados no Brasil.
4: E mesmo antes da gente entender esse combustível, é importante considerar que existe todo um esforço no país para o aumento da mistura de biodiesel ao diesel, né? Essa discussão voltou com força nesse nesse momento em que cresce a volatilidade no mercado internacional de energia, né? Por conta dos conflitos no Oriente Médio, sobretudo ali no Estreito de Hormuz, envolvendo Estados Unidos e Irã. E os biocombustíveis são interessantes não só em termos de sustentabilidade, mas também uma alternativa em tempos de crise, né? Em cenários de preocupação quanto ao custo e também oferta desses combustíveis. E principalmente com o momento atual, né? Envolvendo as matérias-primas desses combustíveis, que no caso a soja, né? A gente está no momento de pico da colheita de soja e também do plantio das culturas de inverno.
5: E também, Yuri, tem um cenário quando a gente fala em transição energética, em que normalmente se pensa em carros elétricos, a gente fala muito aqui nos episódios do Em Órbita sobre baterias, os postos de recarga e no futuro da mobilidade. O que existe é um setor em que essa mudança é um desafio grande, que é o transporte de veículos pesados. Os caminhões e ônibus, por exemplo, percorrem longas distâncias, transportam cargas muito pesadas e precisam de autonomia, potência e disponibilidade. Por isso, encontrar alternativas ao diesel fóssil é uma questão que envolve não só tecnologia, mas também infraestrutura, custo e segurança energética.
4: É, Dani, o biodiesel já faz parte da nossa matriz energética, é conhecido por quem acompanha o setor de transportes. A novidade é que agora existe uma nova geração de biocombustíveis que entra nesse universo com a promessa de ser utilizado em motores a diesel em concentração de teor de ésteres de 99%. No caso do biodiesel, por exemplo, o teor de ésteres totais mede a pureza e eficiência da reação química de fabricação. E aí órgãos reguladores, como a ANP no Brasil, exigem esse mínimo elevado, né? Geralmente acima de 96,5%, o que garante o bom funcionamento do combustível e também que ele não danifique o motor. Assim, não tem necessidade de adaptar esse motor nos veículos, facilitando o uso aí do biocombustível como alternativa.
5: É, e esse é o caso do nosso exemplo de hoje. O BH Bivante, desenvolvido pela BH Energy, uma empresa com sede operacional no sul do Brasil. O combustível é produzido a partir de matérias-primas renováveis, como óleos vegetais, gorduras animais e até óleo de cozinha reciclado. E já está sendo utilizado por empresas de transportes, como ônibus, logística de aviões e na navegação.
4: E tem um lugar bastante interessante onde essa tecnologia está sendo colocada à prova, viu, Dani? É na pista de corrida. A Copa Truck no Brasil passou a adotar o Bivante nos caminhões da categoria em uma aplicação que exige justamente aquilo que qualquer operador de transporte pesado também procura, que é desempenho e segurança, né? Os caminhões de corrida funcionam com esse teor de 99% de biocombustível, sem adição de diesel fóssil, né? O que mantém alta performance e também elimina a emissão de fumaça preta. Isso faz bastante diferença na hora da corrida. Para detalhar para a gente como um caminhão e outros veículos pesados conseguem entregar essa potência e também falar um pouco sobre a logística que já está nas estradas, além da diferença desse combustível para o biodiesel convencional, a gente recebe aqui o Leandro Luiz Zatti, que é vice-presidente de operações da BH Energy, a empresa desenvolvedora do Bivante, falando aqui com a gente no Em Órbita. Leandro, seja muito, muito bem-vindo, viu?
6: Obrigado, Dani. Obrigado, Yuri, Rádio Sputnik. É um prazer, uma alegria estarmos juntos. Agradecemos muito a oportunidade.
5: Leandro, muita gente já sabe do biodiesel, mas existem diferenças entre o biodiesel convencional e o Bivante, também diferenças com o HVO, certo? Antes de nós entendermos propriamente essa nova tecnologia que está chegando nas estradas, o Bivante sendo de nova geração, o que que muda em relação ao biodiesel convencional que o consumidor já conhece?
6: Boa pergunta, Dani. De fato, os biocombustíveis, eles têm diferentes categorias. No Brasil, o Pro Álcool, que foi o primeiro biocombustível em larga escala utilizado nos anos de 1975, completou mais 50 anos. E o biodiesel, iniciado no programa a partir de 2004, ele vem justamente para substituir o combustível fóssil, nesse caso, o diesel. E nós, como empresa, desenvolvemos dentro da nossa área de engenharia o BH Bivante. O que é o BH Bivante? O BH Bivante, ele é um produto onde a sua matéria-prima é o biodiesel. A partir disso, ele passa por um processo de bidestilação, e esse processo de bidestilação, adicionado a vários aditivos, eles formam um novo produto, e esse novo produto sendo utilizado 100% nos seus motores. O BH Bivante, ele eleva muito a sua performance, eleva muito a sua pureza do produto, chegando a 99,9% de pureza de ésteres. Isso melhora todo o rendimento e toda a performance desse biocombustível.
4: Ah, interessante. Eu queria que você falasse um pouquinho sobre a produção desse biocombustível, né? Como esse biocombustível é produzido e qual o papel dele hoje na matriz de transporte brasileira. É, ainda tem algum gargalo ou situação técnica no Bivante que vocês ainda tentam resolver com tecnologia, ou já está sendo um produto entregue aí na fase final?
6: Nós temos esse produto hoje, a BH tem 6 plantas no Brasil, então nós produzimos na nossa planta aqui em Passo Fundo, mas já possuímos uma rede organizada de logística para que a gente consiga atender de forma rápida e eficiente os nossos clientes. Esse produto, ele está sendo utilizado em diferentes modais, como o marítimo, transportes urbanos em grandes cidades, principalmente para reduzir as suas emissões voltadas à redução do CO2. E também a gente tem utilizado muito em aeroportos, na movimentação das aeronaves. Então, esse produto, ele chega com uma capacidade muito grande também a empresas que têm compromisso de descarbonizações e, obviamente, uma entrega muito eficiente de forma rápida e atendendo todos os requisitos de sustentáveis sobre o compromisso dessas empresas.
5: Leandro, você mencionou ali a utilização puro, né? O bivante puro, ele chega a 99,9%, certo? É quase 100% aí em um motor a diesel, mas como é que isso é possível na composição do combustível que permite essa utilização sem modificação no motor?
6: Nós, quando desenvolvemos com o nosso time de engenharia, a gente buscava algo onde nós não tivéssemos uma alteração de CAPEX, ou seja, sem alterar organização, arquitetura de um motor. E dentro dessa linha, o que a gente precisa fazer é só um flushing, é fazer uma limpeza do produto atual que está sendo utilizado para o novo produto biocombustível bioativante que nós vamos utilizar. Então, dentro dessa evolução que nos permite, sem aumento do nosso CAPEX, nós trocarmos a matriz do combustível, ele já de imediato consegue ter um nível eficiente de respostas. Obviamente que todo esse trabalho ao qual nós conseguimos hoje visualizar na prática, ele só foi possível por muitas horas de análise, de testes e de avaliação sobre o produto. E essas avaliações é que nos dão segurança com a utilização e a performance do ambiente bivante, sem precisar alterar nada nas características dos motores.
4: Leandro, queria que você falasse um pouquinho sobre esse processo da produção, né? O processo industrial com o bivante, com relação ao custo, matérias-primas e propriamente nas emissões com relação aos demais biocombustíveis. Quais as principais diferenças? O que, que muda nesse processo em relação a outros tipos de biocombustível?
6: O Brasil tem uma lei hoje de uso do biodiesel com 15%, estamos numa expectativa que possa ser elevado a 20%, 25%, em função dos testes que estão sendo feitos em vários institutos e, obviamente, com acompanhamento para que nós tenhamos essa evolução do percentual de mistura. E o biativante, ele, por ter a sua matéria-prima, o biocombustível, que é o biodiesel, nós conseguimos internamente, num processo de destilação onde nós temos toda a fase com altas temperaturas, onde nós vamos retirar as frações desse produto mais leve no topo da coluna e os materiais mais pesados ficando na parte inferior dessa coluna. A partir disso, finalizada essa etapa, nós temos adição de produtos que vai melhorar toda a utilização, toda a performance, o rendimento desse produto.
5: E Leandro, puxando aqui, logo no começo ali falei as diferenças de alguns e mencionei o HVO, né? Que é o óleo vegetal hidrotratado, que ele ganhou bastante espaço, né? Num contexto internacional sobre descarbonização. Por que que vocês optaram por desenvolver uma solução baseada em uma rota diferente? É uma solução mais avançada, falando de tecnologias com aplicações e características também que são interessantes?
6: O HVO é um produto hoje mundialmente reconhecido, ele é drop-in. Dentro desse processo de produção, você consegue ter todas as características físico-químicas desse produto comparado ao combustível diesel fóssil. E nós, como companhia, temos também um projeto para produzir os biocombustíveis avançados, como o SAF e também o HVO. Porém, a gente desenvolveu um produto que, dentro da visão que nós entendemos, um produto mais acessível. O preço do HVO, ele é um preço duas vezes e meia mais alto que o preço do combustível normal hoje que nós temos o diesel. E o biativante, ele tem essa capacidade de entregar um alto nível em termos de performance, baixas emissões e com custo muito interessante. Então, nós, dentro da nossa avaliação, sempre buscamos a sustentabilidade dos negócios dentro do pilar ambiental, mas também no pilar econômico. E por isso que nós acreditamos que o ambiente vivante, ele carrega e traz todas essas condições favoráveis ao uso.
4: Leandro, até com relação a essa parte de produção que a gente estava falando antes, também comparando aí com a HVO, queria entender, até para a gente explicar para os nossos ouvintes aqui, como se dá esse uso da energia de um biocombustível. Talvez seja uma dúvida para muitas pessoas, como transformar algo orgânico ali, que não seria um combustível fóssil, né, tradicionalmente, não seria usado como combustível, mas em algo com uma capacidade de carga, uma capacidade de energia alta, e a ponto de ser usado em caminhões, a ponto de ser usado em aviões, enfim, queria que você explicasse um pouco desse processo de produção a partir de algo que não seria usado originalmente, né, como combustível.
6: Legal. Hoje a gente fala que o mundo dos combustíveis, ele é eclético. E dentro da transição energética ou adição energética, nós, como consumidores no mundo, a gente tem diferentes características. E um dos principais pontos que ele determina a capacidade de uso dos biocombustíveis, adicionado a uma matriz fóssil de mais de 150 anos, é justamente a sua capacidade competitiva. Então nós aqui no Brasil, nós destacamos muito que o Brasil tem essa característica de ser um país com grandes energias renováveis, principalmente pela vocação agrícola que tem na produção de matéria-prima para o combustível que substitui a gasolina, que é o etanol, na capacidade que tem na produção de soja, que é a principal matéria-prima para a produção do biodiesel. Então dentro dessa linha de trabalho, Yuri, nós teremos, sim, diferentes localizações do mundo, diferentes produtos. E essa é a beleza do negócio, porque nós conseguiremos, a partir de um óleo residual de cozinha, que é o UCO, que antes era destinado e era um potencial contaminante de águas, hoje se transformar num biocombustível. Isso melhora todo o ciclo de vida dessa cadeia. Então, o aproveitamento de matérias-primas que são para a indústria de biodiesel, e que no passado era um grande problema, ele torna, obviamente, todo esse ecossistema ao qual nós estamos trabalhando de uma forma muito diferente da condição normal, que é o combustível fóssil. Os biocombustíveis vêm ganhando espaço, vêm ganhando cada vez mais relevância pelo seu uso, e nós precisamos ter essas alternativas, e essa composição de adição de biocombustíveis a uma matriz fóssil é o que nós permitimos enxergar com longevidade o uso de outros biocombustíveis. E aqui nós podemos citar também o biometano, o biogás, todas as energias que hoje estão utilizadas em outros países, como a Dani falou do HVO, o SAF e as leis ao redor do mundo contemplando uma melhor redução e utilização dos biocombustíveis para reduzir as emissões de forma bastante célere.
4: É, você falou aí de biometano, isso me lembrou, a gente tem até um episódio aqui na rádio, né, no Em Órbita, tá lá disponível no metropolitanarrio.com.br, um episódio que a gente gravou falando sobre o uso de biometano pela Conlurb aqui no Rio e sobre também o processo de produção, algo até experimental, mas já em operação em alguns caminhões da empresa responsável pela coleta de lixo aqui no Rio. Então, um ponto interessante, você trouxe o biometano, só queria trazer esse destaque aqui para os nossos ouvintes que estão acompanhando há um tempo.
5: E, Leandro, você mencionou, queria falar um pouquinho ainda dessa relação com o produtor nessa questão das matérias-primas, porque em diferentes biocombustíveis se usam matérias-primas bem diferentes, né? No bivante, é a partir de que produtos, que diversificação é essa para óleos e gorduras animais, além, por exemplo, do óleo de cozinha? Se você puder detalhar um pouquinho melhor para a gente como é que funciona essa cadeia de matérias-primas.
6: Essa pergunta é ótima, Dani, até para os nossos ouvintes e os consumidores finais dos combustíveis, eles terem um melhor entendimento. Nós temos uma especificação, que ela é regulada pela ANP, Agência Nacional do Petróleo e Gás Natural. Indiferente de qual matéria-prima nós utilizarmos para produzirmos o biodiesel ou o etanol, a gente precisa atender aquela especificação. Então, para o ambiente vivante, nós podemos ter gorduras animais, óleos vegetais, podemos ter óleos residuais de cozinha, como você citou, e são esses os componentes, as matérias-primas que formam o biodiesel e posteriormente a gente utiliza para produzir o ambiente bivante.
4: E aí, Leandro, você falou sobre óleo de cozinha, né? Óleo de cozinha usado e tal. Como funciona a coleta e transformação desse resíduo em combustível? É até muito interessante, assim, pensando no meu dia a dia ali enquanto consumidor, né? Quando eu, né, uso óleo para fritar alguma coisa, eu guardo ali na garrafinha. Nem sempre sei qual é o melhor descarte, né? Eu imagino que seja junto com o lixo reciclável e de lá tenha um destino específico. Agora, eu queria saber como vocês fazem para fazer essa coleta, né? E para transformar isso em combustível também. Tem potencial para ampliar essa fonte pelo Brasil? Existem parcerias com cooperativas, por exemplo? Algo como a própria Conlurbe que a gente trouxe aqui?
6: Perfeito. Você toca num tema, Yuri, que é a conscientização ambiental. E como a gente evoluiu, como tem espaço para evoluir muito mais relacionado a isso. Então, a destinação desse produto que você utilizou para fritar um pastel, fritar algum tipo de alimento, obviamente que ela dá um ciclo de vida totalmente diferente se você destinar de forma correta ou se você, infelizmente, não destinar esse produto da melhor forma. Quando você faz de uma forma adequada, de uma forma correta, esse produto se torna um biocombustível. E dentro dessa organização logística, nós temos centros de coletas com cooperativas que organizam todo esse óleo que a gente recebe, filtra ele, faz toda a adequação desse óleo para depois ele estar disponível e chegar na nossa planta e nós passarmos um processo de pré-tratamento, reduzindo toda a acidez desse óleo, reduzindo os níveis de fósforos e impurezas, e aí tornando um óleo neutro para ir para o processo de transcerificação e nós produzirmos o biodiesel. Então, hoje nós temos uma rede organizada de coleta, de acordo com as cidades, de acordo com os municípios que nós atuamos e temos uma logística favorável para nós organizar a coleta desse produto que vai se transformar no biocombustível.
5: E, Leandro, esse óleo de cozinha especificamente, ele é possível ser trabalhado em outros biocombustíveis ou tem algumas restrições?
6: Os óleos que são fontes de ésteres, né, eles são voltados ao biocombustível, né, diferente ao biodiesel, diferente de outros biocombustíveis, e quando nós falamos em etanol é outra característica. Então ele pode ser utilizado aqui, Dani, voltado à produção de HVO, pode ser utilizado na produção de biodiesel, pode ser utilizado na produção do SAF. Então esses são os principais biocombustíveis que utilizam esse tipo de característica de matéria-prima.
5: Que bacana, né? Porque quando a gente fala muito em combustíveis aqui, muitas vezes parece distante, né? Do consumidor, só se pensa diretamente no que ele vai abastecer o veículo ou não. E é importante a gente destacar toda essa cadeia, né? Porque imagina um óleo de cozinha que todo mundo tem em casa, que você dispensa, que muitas vezes, como o Yuri falou, vai sendo descartado de forma irregular e pode estar participando de uma transição energética aí, né? Na verdade é o próprio consumidor, junto com o produtor, junto com vocês aí na indústria fazendo essa transformação. E eu queria agora, Leandro, aproximar um pouquinho mais pra gente entender como é que tá a questão comercial do Bivante, então. Ele tá disponível comercialmente desde janeiro de 2025, certo? Que modelos são essas empresas, as primeiras usuárias e que tipo de operações vocês conseguiram para ser mais adequado na adoção desse combustível?
6: É, a Biente hoje tem mais de 100 clientes que utilizam o Biente Bivante em diferentes modais, em diferentes estados, em diferentes usos. E dentro dessa evolução do uso do biocombustível Biente Bivante, nós podemos destacar principalmente no âmbito ambiental e no âmbito econômico os benefícios que o Biente Bivante traz. E nós temos aumentado muito a diversidade dos produtos, dos clientes, principalmente olhando a logística e olhando também a distribuição geográfica. Então, vou citar um exemplo aqui que nós temos no Rio de Janeiro, que é público, no Porto Açu, nós temos um trabalho com a Wilson Sons, que utiliza nos rebocadores ou empuradores dos navios 100% Biente Bivante. E esse produto que eu citei aqui no exemplo do Porto Açu, ele está também disponível em Congonhas, no aeroporto de Congonhas, ele está na Fraport em Porto Alegre, está na cidade de Porto Alegre, está em várias outras cidades e vários clientes que têm um compromisso ambiental, seja por emissões e seja voltado a empresas listadas que têm esse compromisso de redução do uso de combustíveis fósseis, ou seja, também no modelo tradicional voluntário, ou seja, empresas e consumidores que têm essa característica. Então, nós temos avançado muito bem com diferentes empresas, diferentes localizações e cada vez aumentando o uso do Biente Bivante e muitas vezes criando um ecossistema favorável, o olhando a sinergia de negócios que a gente tem com esses parceiros comerciais.
5: E Leandro, você mencionou antes ali, né, o uso desse novo biocombustível. Claro, a gente está falando muito de caminhões pesados, de veículos pesados aqui, aí você já trouxe agora essa questão da navegação, você falou antes também da aviação, certo? E tem um exemplo que foi muito curioso desse ano que nós acompanhamos, que foi o uso na Copa Truck. E eu queria falar um pouquinho desse uso do Bivante quando se pensa no automobilismo, porque assim, em automobilismo a gente vê muito a necessidade de desempenho dessas máquinas, né? É algo fundamental. O Bivante, ele consegue entregar o mesmo nível de competitividade esperado por um combustível fóssil?
6: Consegue muito mais, porque além de conseguir, e a gente iniciou neste ano de 2026, juntamente com a Mais Brasil, a Copa Truck, e essa Copa são em 9 estados do Brasil, e ela vai levando toda a informação sobre a categoria e sobre o uso do biocombustível, resultados muito expressivos, principalmente na redução do tempo comparado ao ano anterior. Então a Copa Truck, ela tem sido algo muito importante para todos nós, a comprovação da performance do Bivante Vivante, pelo uso dos seus pilotos, pelo uso de todo o sistema dentro do que envolve uma categoria como o de automobilismo pesado, como é a Copa Truck, e isso tem nos dado bastante felicidade e orgulho de poder participar juntamente com a categoria e que ela buscava também essas características envolvendo a redução das emissões. Então foi um casamento perfeito, ao qual estaremos agora nas últimas duas etapas, agora no dia 30 e 31 e 1º de novembro em Chapecó e a última em Brasília, para nós finalizarmos a temporada 2026, que foi um grande sucesso. O Bivante Vivante, o fornecedor combustível oficial da Copa Truck.
4: Ah, muito interessante. Queria que você falasse um pouquinho sobre a recepção da novidade, né, do Bivante na Copa Truck. Pensando em automobilismo, o desempenho é fundamental, né? Queria saber, o Bivante consegue entregar o mesmo nível ou até superior de competitividade esperado por um combustível em um combustível fóssil tradicional? Essa troca dentro da Copa Truck, ela aconteceu diretamente entre um combustível fóssil e o Bivante ou teve algum outro tipo de biocombustível testado antes? Como é que foi isso?
6: Trabalho que a gente começou de discussão há mais tempo, juntamente com a Mais Brasil. Evoluímos neste ano, a partir de fevereiro, anunciando e divulgando essa grande novidade que criou uma grande expectativa para o mercado automobilístico e também para a categoria em termos de competição. E o início do trabalho foi muito exitoso. Tivemos a primeira prova no dia 8 de março em Campo Grande, sendo a primeira prova com Bivante Vivante, todos os caminhões usando esse produto. E a partir disso, uma familiaridade por parte de todas as equipes, os pilotos com o produto. E hoje a gente fica muito feliz quando anda dentro dos boxes e conversa com os pilotos, com os mecânicos, pelo feedback que eles trazem com relação ao produto. E esse é o depoimento mais genuíno, depoimento mais honesto que a gente pode ter sobre a performance do equipamento, sobre a redução das emissões, sobre a qualidade que esse combustível traz e, obviamente, pela longevidade e sustentabilidade da categoria, que era algo que a Copa Truck buscava. Então, foi muito bacana toda essa experiência que nós estamos vivendo, expectativas elevadas a cada prova e, automaticamente, com a competição entre equipes e pilotos, uma expectativa ainda maior para o final.
7: Nadas no campo de concentração. Quando elas foram expulsas, o Carlos Lacerda estava na clandestinidade. Porque estava sendo caçado depois do levante comunista de novembro de 35. A Olga foi presa com o Luiz Carlos Prestes, lembrando, em março de 1936, num bairro que o jornalismo resolveu exterminar no Rio, que é o bairro de Todos os Santos. Só existe Meyer, Engenho de Dentro e tal, só que existe um bairro bem pequenininho ali chamado Todos os Santos, onde, aliás, três décadas mais tarde, o Carlos Marighella teria um aparelho, o guerrilheiro Marighella, o último esconderijo que ele teve no Rio foi em Todos os Santos. Que é isso, não existe. Embora até os CEPs ainda mantenham alguns números de CEPs, Todos os Santos. Bom, então, Bárbara, voltando à tua pergunta, essa é a história do Carlos Lacerda. Carlos Lacerda, Bárbara, até porque ele não foi governador, ele nunca prendeu o Getúlio. Durante os governos de Getúlio Vargas, Carlos Lacerda foi em cana 9 vezes. Quando Getúlio deu o golpe do Estado Novo, em novembro de 1937, Carlos Lacerda estava em cana, chilindró, tinha sido preso dias antes refugiado, escondido na ilha de Itaparica, na Bahia de Todos os Santos. Ele estava na casa simples de um médico baiano, que cedeu a casa para ele se esconder, e tinha ido no mar, né, fazer um aquário. Aí estava pegando ali os peixinhos e tal, voltou, os tiras da polícia política da Bahia o estavam esperando. Aí a mãe dele falou, pelo amor de Deus, nunca mais faz aquário, aquário dá um azar tremendo. E tem gente que acha isso, né? Não era só a mãe do Carlos Lacerda, tem gente que tem negócio, eu nunca tive aquário, pô. Então, só que mais tarde, aí os confrontos do Carlos Lacerda com Getúlio, às vezes o Carlos Lacerda vai estar, muitas vezes o Carlos Lacerda vai estar à direita, mas nem sempre. E porque justamente esse, em 1945, o Carlos Lacerda se torna anticomunista. E aí o confronto dele com o Getúlio passa a se dar em outro terreno, embora muitas coisas que contam para nós, né, que a Petrobras, né, nasceu com o monopólio estatal do petróleo, no governo Getúlio Vargas, graças ao Getúlio, bom, eu sou obrigado a recuperar novamente os documentos e mostrar que o projeto do Getúlio para a Petrobras contemplava o capital privado, não contemplava o monopólio estatal na lavra, na pesquisa, na lavra e no refino na distribuição do petróleo.
2: Esse anticomunismo do Carlos Lacerda, ele é puramente uma questão pessoal ali, por ele... Você disse que não foi imediato, né, essa conversão dele depois que ele foi expulso do Partido Comunista. Mas foi algo pessoal ou de fato houve ali uma guinada ideológica? Você falou 1945, que é o ano que termina a Segunda Guerra Mundial, né? E é um novo mundo que está se desenhando ali. Qual a motivação para ele dar essa virada tão forte assim para ser contra uma ideologia que até então ele partilhava ali das ideias, desses ideais?
7: O Carlos Lacerda era um homem do tempo dele, como todos nós somos mulheres e homens do nosso tempo. O tempo dele, a partir de determinado momento, a segunda metade dos anos 1940, é o tempo da Guerra Fria. E ele foi um homem que viveu, assim como ele tinha vivido intensamente, a recusa ao liberalismo, né? E o tempo dos radicalismos dos anos 30, e foi um militante comunista, de, como eu falei, né? De muito conhecido. Ele, na Guerra Fria, ele vai, o lado dele é o dos Estados Unidos, contra a União Soviética. Só que é um marco, sim. O marco é, na primeira quinzena de 1945, no Palanque, em Belo Horizonte, ou no Largo da Carioca, no Rio, isso é exatamente onde nós estamos.
2: Sim, dá pra ver da janela.
7: Dá pra ver. O Carlos Lacerda teceu loas ao preso político Luiz Carlos Prestes, que era o principal nome do Partido Comunista Brasileiro. O Prestes sai da cadeia no dia 18 de abril de 1945, quando se conquista a anistia. Ele estava preso desde 36, estava preso, tinha 9 anos. O Carlos Lacerda esperava que o Prestes e o PCB se incorporassem na grande frente eleitoral, haveria eleição no fim do ano, contra os partidários da ditadura. E o Prestes e o PCB anunciam que não, que eles não vão integrar a frente que tinha como candidato à presidência o brigadeiro Eduardo Gomes, e que eles vão lançar um candidato próprio. Aí o Carlos Lacerda, esse é o marco do anticomunismo na vida dele. Agora, tem coisas assim que surpreendem. Vamos dar um exemplo. Carlos Lacerda é anticomunista desde 1945. O marco é uma série de artigos que ele publica em maio de 1945. Bom, tudo que eu tô falando, gente, está no livro de um modo mais saboroso e também mais informativo. Em 1948, na criação do Estado de Israel, que teve o apoio da Casa Branca e do Kremlin, Carlos Lacerda foi radicalmente contra o apoio do Brasil à criação de Israel e contra o Estado de Israel em si. Por quê? Porque ele alegava, na opinião dele, o Estado de Israel, nascido com base na doutrina do sionismo, seria um Estado racista. Porque, na opinião do Carlos Lacerda, o sionismo estava aparentado com o nazismo por ser racista. Isso é o Carlos Lacerda em 1948, quando ele viaja ao Oriente Médio, no Brasil vira um ídolo da comunidade árabe, comunidade sírio-libanesa no Brasil. Só dali a décadas, ele se tornaria um bom amigo do Estado de Israel e defenderia com entusiasmo os interesses, as ações de Israel no Oriente Médio. Isso é o Carlos Lacerda. O Carlos Lacerda, deputado conservador de direita, em 1955, quando ele assume pela primeira vez, ele é um grande defensor, por exemplo, ele é um pioneiro na luta contra o passe do jogador de futebol. O passe do jogador de futebol era, dizia ele, e era de fato, um legado da escravidão. Isso só foi acabar obviamente, a cartolagem dos clubes, né? Um esquema meio feudal, né? Dominava a Câmara dos Deputados, não foi para frente o projeto dele. E o passe de jogador de futebol, oferecendo garantias aos clubes formadores, só foi acabar na segunda metade dos anos 1990, graças a uma lei internacional chamada Lei Bosman. Descobri isso, eu sou um repórter esportivo que tento me virar em outras áreas. E dou um último exemplo. O Carlos Lacerda, que como governador da Guanabara, que é um estado que equivalia ao que hoje é o município do Rio, ele vai ser o responsável pela expulsão compulsória, a remoção de moradores de favelas. Em 1948, ele já anticomunista, ele lança a campanha chamada Batalha do Rio de Janeiro pela urbanização das favelas e contra a remoção forçada de moradores. Entre os argumentos dele, ele estava um que calava fundo na vida daquelas pessoas. Um morador não pode ser deslocado para conjuntos habitacionais construídos a dezenas de quilômetros do lugar onde eles trabalham. Porque isso é uma questão fundamental. Se destrói a família, se não tem o ganha-pão. Aliás, essa, quando Carlos Lacerda se candidata ao governo da Guanabara em 1960, tá na plataforma eleitoral dele, urbanização das favelas contra as remoções. Aí, pouco antes do meio do governo, vai haver o que hoje talvez se chamasse de estelionato eleitoral, e ele, né, é o responsável pela remoção de 70, 80 mil pessoas, e o sucessor dele, que se elege com o apoio da esquerda, vai remover ainda mais gente das favelas, né, que é o Negrão de Lima. Então, o marco dele é 45 para ir pro anticomunismo. E aí ele foi, e não faltam, gente, eu não sou o advogado do Carlos Lacerda, não sou o promotor contra ele e não tenho veleidade de julgá-lo. Eu ofereço escrupulosamente informações para que cada leitor possa autonomamente fazer o seu juízo. Então, é o seguinte, há grandes discursos no livro, frases muito bem boladas do Carlos Lacerda a favor do comunismo, e também há grandes sacadas contra o comunismo. Então, por exemplo, tem um capítulo que se chama assim, Champanha, Lençol de Linho e um Poema de Rilke, o poeta alemão. O que é isso? Isso é o Carlos Lacerda conversando com um grande amigo dele, o gênio Mário de Andrade, o gênio modernista, e o Mário de Andrade muito preocupado, que, bom, mas ô Carlos, se vier o comunismo, vamos nivelar por baixo, né? E o Carlos Lacerda dizia, não, Mário, vai haver champanha, Lençol de Linho e Poema de Rilke, né, para todo mundo. Isso sobreviveu, esse diálogo, numa carta do Mário de Andrade. Assim como ele, contra o comunismo, ele vai dizer algo assim: o nazismo, segundo Carlos Lacerda, era perigoso, é perigoso, por causa do ressentimento. Mas, ainda Carlos Lacerda, o comunismo é muito mais perigoso, porque ele se baseia na esperança. Então, essas frases, quer dizer, eu reproduzo no livro aí. Agora, quem vai concordar ou discordar de uma, de outra, aí não é comigo. Eu não escrevi livro para fazer a cabeça de ninguém. Eu escrevi o livro para contar uma história que não costuma ser contada.
8: Mário, queria voltar na questão do Carlos Lacerda, jornalista. Por quê? Embora você tenha dito aí que, de certa forma, o lado político talvez tenha abafado muito, né, o lado jornalístico para o mundo, né, a imagem desse jornalista, ele teve o seu momento ali, naquele seu contexto histórico, uma importância muito grande, né? As pessoas queriam saber a opinião do Carlos Lacerda e ele cria ali, né, o seu estilo, digamos, combativo, né, de combate ao que está aí em jogo naquele momento. Queria que você falasse um pouco disso, né? O quanto essa imagem foi construída e o que era o embate dele. Assim, quando você fala, é claro que você diz assim, você dá o livro para que o outro faça a sua leitura, óbvio. Acho que você fala que ele tem uma trajetória zigue-zagueante, me passa uma sensação de alguém que, aí vamos para psicanálise, né? De alguém que ficou em luta consigo mesmo ali no que ele acreditava, né? E para onde talvez o caminho tenha levado ele, porque de tudo que você falou aí, muitas pautas de esquerda, né? Você defender moradia em favela com qualidade, mas ao mesmo tempo é um conservador. Como é que isso se traduz no jornalismo que ele faz também?
7: Bárbara, é o seguinte, não só os inimigos, mas os amigos reclamavam do que eles diziam ser a falta de coerência do Carlos Lacerda, ele mandava muito de opinião. E a resposta dele era, a gente pode achar que é um sofisma ou não, isso é com cada um, mas a resposta dele era a seguinte: eu tenho uma ideia, vem alguém e me oferece uma ideia melhor do que a minha. Só se eu for muito burro, eu não vou mudar de opinião. Esse é o que ele dizia.
9: Boa.
7: Isso vai passar também pelo jornalismo. Bárbara, ele cresce Nos anos 20, ele é adolescente, ele já faz revistinha própria para praticar o jornalismo. Aos 13 anos, ele já, em publicação impressa, ele já está escrevendo praguejando contra um ex-presidente e vinculando-o à lama. Embora em...
5: Muito obrigada por vocês sempre estarem disponíveis aqui para a Sputnik, para que a gente possa falar desses temas tão relevantes, principalmente quando a gente fala em produção brasileira. E o que a gente quer tentar entender agora, para que você traga para a gente, é o começo dessa produção de biocombustíveis. Quais foram os principais marcos lá atrás que fizeram com que esse biodiesel trabalhado no Brasil deixasse de ser só uma alternativa experimental para passar a integrar agora de forma regular a matriz de combustíveis do país?
9: Perfeito. Bom, o Brasil ele é um país de destaque internacional no que diz respeito à produção e ao consumo de biocombustíveis. Nós estamos aí entre os maiores produtores globais de etanol, né, o segundo maior produtor de etanol, por exemplo, e o terceiro maior produtor global de biodiesel. E nós temos aí as misturas obrigatórias que também estão em níveis elevados, né, e a tendência é que isso aumente nos próximos anos. E o que, que torna o Brasil um destaque, tanto em produção quanto consumo? É exatamente uma estrutura, né, política, de industrial e energética, que foi desenvolvida aí ao longo de mais de cinco décadas, na verdade. Você remonta aí lá na década de 70, durante um período dos choques do petróleo no mercado internacional, né, o preço do petróleo subindo abruptamente ali, muito por conta da forma como atuava a OPEP, a Organização dos Países Produtores de Petróleo, promovendo ali então um aumento brusco dos preços. E naquele período ali na década de 70, o Brasil não tinha a realidade que ele vive hoje, né? O Brasil hoje é um país autossuficiente na produção de petróleo, né? O Brasil produz muito mais petróleo do que consome. Mas na década de 70 era o contrário. O Brasil dependia muito da importação de petróleo. E aí a importação, ela acabava tendo um custo muito grande para a balança comercial brasileira. Então o Brasil na década de 70, ele tinha um problema, que era o quê? A dependência externa muito grande de petróleo, o preço do petróleo subindo, né, por causa dos choques do petróleo, e consequentemente nós tínhamos também uma frota no Brasil crescendo, uma frota de veículos, né? O Brasil teve políticas de incentivo aí à expansão de automóveis, até culminou também aí no desenvolvimento, culminou aí na nossa matriz rodoviarista, enfim. Então você tinha na década de 70 esse cenário, preço do petróleo subindo, a frota de veículos aumentando e o Brasil sendo dependente da importação de petróleo. O Brasil refinava já tinha várias refinarias construídas nessa época, mas tinha essa dependência. E aí qual que foi a solução adotada na época para tentar minimizar essa dependência externa e, ao mesmo tempo, continuar, garantir o abastecimento interno? A solução foi exatamente ir para a rota orgânica dos biocombustíveis. E aí, nesse primeiro momento, o álcool, né, o etanol. Então surge ali na década de 70 o programa, o Proálcool, né, que é exatamente uma alternativa aos combustíveis fósseis. Então, a partir daquele momento, o Brasil começa a fazer seus testes, começa a fazer adequações em motores, inclusive surgem os motores flex, enfim. E você tem um crescimento, tanto de produção, e quanto também um desenvolvimento regulatório para incentivar e para garantir também segurança energética, garantir eficiência energética nos motores, né, no que diz respeito ao etanol. Na década de 80, inicia-se ali, então, as primeiras experiências também, não mais no álcool, mas no biodiesel. E aí já olhando para a frota de veículos pesados, né, que é uma frota de difícil substituição do combustível. Você tem o diesel, mas substituir o diesel hoje na frota de veículos pesados ainda é um desafio. Existem combustíveis alternativos, mas o grande desafio hoje da descarbonização da matriz de transporte pesado é exatamente substituir o diesel. Mas na década de 80 você já começa ali o primeiro programa nacional de produção e uso de biodiesel. Depois, em 2004, nós temos ali uma série de regulações que passa também a estabelecer mínimo de adição de biodiesel ao óleo diesel. Isso foi crescendo progressivamente. Até que nós chegamos agora em 2024, quando é aprovada a lei combustível do futuro. E a lei do combustível do futuro, entre outras coisas, ela coloca exatamente uma previsão de aumento do mandato de mistura de etanol na gasolina e de biodiesel no diesel. Atualmente, nós estamos aí 32% de etanol na gasolina, né, que é o E32, e 15% de diesel de biodiesel no diesel. Mas a expectativa da lei do combustível do futuro é que esse mandato obrigatório ele aumente até 2030. Por exemplo, o biodiesel ele possa chegar até 20%, né, e o etanol até 35%. Então isso foi o Brasil, ele acaba então sendo um protagonista no cenário mundial exatamente por isso. É diante de um problema que ele tinha lá na década de 70, que era exatamente assegurar o abastecimento interno, reduzir a exposição do Brasil à vulnerabilidade internacional, principalmente ali ao contexto do choque do petróleo, é que surge então essa iniciativa voltada aos biocombustíveis. Inicialmente no etanol e depois se ampliou no biodiesel, e hoje o Brasil é referência mundial em ambos, né? Tanto em etanol quanto em biodiesel.
5: E Francimar, você tocou um pouquinho na legislação, quero falar disso, que a legislação ela estabelece então essa mistura obrigatória de biodiesel no diesel fóssil, e como é que essa porcentagem está sendo definida no momento? Tem alguns fatores técnicos e também de abastecimento que são considerados para determinar esse percentual, né?
9: Exato, exato. Por exemplo, atualmente o etanol ele está em 32% da gasolina. Mas o governo já autorizou o início dos testes, né, para aumentar essa mistura do etanol até 35%. Né? Então isso já existe. E como que é feito esse estabelecido esse percentual, esse volume que é adicionado tanto à gasolina quanto ao diesel? Bom, o governo tem aí uma rede nacional, né, trabalha com a rede nacional de pesquisas, né, liderada aí pelo Ministério de Ciência, Tecnologia e Inovação, a ANP, universidades, centros de pesquisas, e eles desenvolvem exatamente pesquisas para observar como que os motores se comportam à medida que você aumenta as misturas. Isso aí há um grande debate em relação a isso. Uma coisa é certa, os biocombustíveis são soluções importantes para a descarbonização dos veículos, a descarbonização dos transportes no curto prazo. No entanto, é importante destacar que há uma limitação técnica também dos motores, né, em comportar o nível de mistura. Determinado momento, se você não tem um teste rigoroso, se você não tem comprovação, isso pode aumentar o desgaste dos componentes do motor, aumentar a corrosão, e isso traz uma série de problemas, principalmente para a frota mais antiga. Mas visando assegurar que esses problemas eles não sejam intensificados, né, mas mitigar esses problemas, é que o governo federal, né, juntamente aí com, como eu falei, com o Ministério de Ciência, Tecnologia e Inovação, a ANP, Universidades e Pesquisas, eles realizam esses testes. Somente depois de realizados esses testes, comprovada a viabilidade técnica, é que é feita então aí pelo CNPE a aprovação da mistura, né? Fora isso, não pode ser feito. Então, essa decisão de aumentar o percentual, né, conforme está previsto na lei, ela não é uma decisão de caráter político, não. Ela é uma decisão técnica, que parte de estudos, né, como eu falei, das melhores universidades, enfim, para estabelecer o volume e, consequentemente, garantir que esse incremento, tanto de etanol quanto de biodiesel, não provoque desgaste acelerado dos veículos, não provoque perdas de eficiência energética e assim por diante, né? Que seja um negócio seguro, que seja um negócio confiável e, ao mesmo tempo, que traga benefícios para o Brasil, né? Principalmente nos que diz respeito à produção, à tecnologia e, principalmente, à descarbonização da nossa matriz de transporte.
5: E, Francismar, a gente está falando aqui no episódio, na primeira parte, também sobre o desafio de ter os biocombustíveis em veículos pesados, como os caminhões e ônibus, esses que são de grande porte. Tem algum limite técnico para aumentar a participação do biodiesel convencional, por exemplo, no diesel, na utilização desses veículos?
9: Então, como eu falei, isso depende de estudos. A previsão legal do combustível para o futuro prevê que até 2030 você tenha uma mistura, a mistura de biodiesel no diesel, ela possa chegar até 20%. Mas isso, é claro, esse aumento gradual, ele só é viabilizado mediante esses estudos técnicos, né? Fora isso, não tem como ser feito. Exatamente por causa disso. Há uma limitação dos motores, principalmente os motores mais antigos, né? Que aí pode causar uma ineficiência. Ao invés de ter um combustível que promova a descarbonização, você pode aumentar o consumo de combustível em geral e aí no cômputo geral você ter maior quantidade de emissão, por exemplo. Enfim, é um cálculo feito a partir de estudos técnicos, de pesquisas, para você fazer esse escalonamento do biodiesel no diesel. Uma solução seria exatamente você trabalhar ainda no campo dos biocombustíveis, mas você trabalhar com biorrefino, que aí é você pegar matéria-prima, né, de origem vegetal, animal e assim por diante, e você fazer um processo de hidrotratamento nas refinarias. E aí você teria ali o diesel verde, que é um diesel que tem as mesmas características do diesel fóssil. E aí você consegue ou misturar esse diesel no diesel fóssil, ou até mesmo substituir esse diesel pelo diesel fóssil. Mas isso seria um investimento de longo prazo. que a gente tem hoje no Brasil, basicamente a produção de biocombustíveis de primeira geração, basicamente aí a partir do óleo de soja, no caso, né? Predominantemente o óleo de soja, gorduras animais e assim por diante. Nós temos um projeto hoje no Brasil muito interessante na produção de diesel verde, que é a refinaria Rio Grandense, no Rio Grande do Sul, né? Você tem lá, liderado pela Petrobras, um consórcio que está construindo a primeira biorefinaria do Brasil, que é exatamente para você fazer a produção desse diesel verde. Então, hoje nós temos tanto o biodiesel, que aí é produzido, como eu falei, a partir da soja, a partir de gorduras animais e assim por diante, e também tem essa tecnologia, que é uma tecnologia que muito provavelmente deve ser ampliada nos próximos anos, que é essa voltada para o biorrefino, onde vai fazer ali processamento diferenciado em que você consegue eliminar quase a partícula de oxigênio e deixar muito mais próximo o combustível do diesel que nós conhecemos, que nós utilizamos, que é o diesel fóssil. Então você consegue fazer essa substituição de um pelo outro. Hoje é um desafio e uma necessidade que se tem hoje para a agenda de transição energética brasileira para os próximos anos. No curto prazo, o biodiesel se apresenta como uma solução interessante, possibilita descarbonização, ele possibilita, inclusive agora, por exemplo, em momentos de guerra, você reduzir um pouco da dependência externa de diesel, né? Porque você aumenta a mistura, então automaticamente você consegue minimizar um pouco a dependência externa. O diesel hoje no Brasil, ele é problemático, nós temos uma grande dependência externa de diesel, é um dos combustíveis que a gente tem a maior dependência externa, é o diesel. Então, o biodiesel, ele consegue suprir um pouco, uma parte, né, dessa dependência externa, mas ele também não resolve o problema. Então, ele tem esse caráter duplo, tanto contribuir para a segurança energética, para o abastecimento, para reduzir a dependência externa, que nós temos hoje de diesel, como também uma forma de descarbonização dos transportes, que é complexa, como foi falado anteriormente, né? E a outra solução é essa, olhando para o longo prazo, seria exatamente essa ampliação do biorrefino. Hoje nós já temos essa refinaria rio-grandense, como eu falei, no Rio Grande do Sul, e a própria Petrobras tem projetos no seu plano de negócio de expandir o biorrefino nas suas outras refinarias também.
5: Você comentou dessa importância da descarbonização do transporte, principalmente esses pesados, né? Ônibus, caminhões, até mesmo, como eu mencionei, as aeronaves e a navegação. Tem um papel, de fato, da tecnologia, do biodiesel, do diesel renovável, também dos combustíveis sintéticos para essas novas rotas, para desempenhar esse papel na descarbonização, né?
9: Não, sem dúvida. Diferentemente dos veículos leves, né, que você tem, por exemplo, a eletrificação que está crescendo abundantemente, que é mais flexível, os transportes pesados, não, ele já tem essa limitação, né? Até você fazer um carregamento de uma bateria de um caminhão, por exemplo, é muito diferente de um carro de passeio, sem falar na infraestrutura que demanda, enfim, assim por diante. Então, hoje, as soluções para o transporte pesado, elas, basicamente, no curto prazo, você tem o biodiesel, que pode ajudar, né, em certa medida, a descarbonização. Você tem o gás, que pode ajudar também, só que demanda uma infraestrutura. E olhando para o futuro, exatamente esses combustíveis sintéticos e o biorrefino, que seria a solução para fazer essa mudança dos combustíveis e, consequentemente, descarbonizar o setor. E no caso brasileiro, isso é essencial de ser feito, considerando a nossa matriz rodoviarista, né, a grande parte das nossas cargas transportadas por caminhões, nós temos sim uma necessidade e um desafio, que é exatamente ampliar essa produção desses biocombustíveis, né? Então, são espécies de biocombustíveis de segunda e terceira geração também, né?
5: E pensando numa grande empresa como a Petrobras, a gente pode pensar já no que precisa ter para evoluir os próximos anos aí na composição também do biocombustível. Dá para se pensar mais no quê? Nessa discussão do percentual? Você falou antes da exploração de matéria-primas que precisa diversificar ainda. Só que a gente tem que pensar ainda no próprio tipo de combustível, né?
9: Os biocombustíveis que nós já temos hoje já são consagrados. Então, acho que as possibilidades hoje mais urgentes para a gente de ampliação dos biocombustíveis é exatamente essa inovação tecnológica, mesmo para você produzir biocombustíveis de segunda e terceira geração, investir no biorrefino, e a Petrobras, como eu falei, tem um papel essencial nisso. Vou citar um exemplo. A Petrobras tem uma planta, né, em Quixadá, lá no Ceará. Hoje essa planta está invernada, né? A Petrobras anunciou que vai reativar ela nos próximos anos, né? A perspectiva de reativação dela. Quando essa planta ela foi construída, a ideia dessa planta era exatamente produzir biodiesel a partir da aquisição de matérias-primas, né, da agricultura familiar, e que não era necessariamente soja, e que não era necessariamente gordura animal, né, que eram, na época, mamona e outras leguminosas que poderiam ser produzidas, que poderiam ser utilizadas como matéria-prima. Então, foi uma planta construída né, no Nordeste, voltada para a realidade local, para potencializar a dinamização econômica regional. Então, isso foi um exemplo, foi construído com esse ideal. No entanto, nós tivemos esse movimento, como eu falei anteriormente, de saída da Petrobras de vários segmentos, né, fertilizantes e os biocombustíveis, né, e agora retoma isso. Então, ao retomar esses projetos, a gente tem essas possibilidades de você fazer maior sinergia dessas indústrias, né, dessas plantas, com a realidade local, com as características fitogeográficas locais, consequentemente, você conseguir ampliar a produção de biocombustíveis, né, e também diversificar matérias-primas e descentralizar a produção, que é algo que é necessário.
5: E, Francis Mário, só para a gente arredondar aqui as nossas dúvidas desse episódio, falando um pouquinho de sustentabilidade, para entender um pouquinho a medição do benefício ambiental do biocombustível, qual é de fato a medição generalizada que vocês fazem do biocombustível? É suficiente saber que ele vem de uma matéria-prima renovável ou nós precisamos analisar todo o ciclo de vida para se entender que ele tem o benefício ambiental? Desde da produção até como ele vai ser usado no veículo.
9: É importante ter essa análise de todo o ciclo de vida, né? Então, nesse sentido, é fundamental que a matéria-prima, a gente tenha certificação da origem da matéria-prima. Há necessidade de desenvolvimento de mecanismos de você ampliar o controle e certificação da origem dessa matéria-prima, exatamente para evitar que ela seja proveniente de áreas de desmatamento, né? De fronteiras agrícolas como um todo, né? Certificar de fato que aquela matéria-prima ela não está contribuindo exatamente para no sentido contrário, né, contribuindo para aumentar as emissões, né, sendo que, na verdade, ele vai contribuir para reduzir. Então, essa análise, né, essa certificação de todo o ciclo de vida da origem da matéria-prima, ela é essencial de ser rigorosamente estabelecida e feita de modo a fazer com que, de fato, os biocombustíveis eles tragam uma contribuição para a descarbonização. Não só a descarbonização dos transportes, mas como a descarbonização da economia como um todo. E isso só é possível mediante aí rastreamento e certificação da origem da matéria-prima, dessa análise do ciclo de vida como um todo. Tendo contrário, a gente pode estar perdendo essa possibilidade, né? Ele pode estar exatamente promovendo o efeito contrário daquilo que dele se espera, que é a descarbonização.
5: E aquelas participações das universidades,

0: né, tentando observar como que há essa relação da transformação do uso do solo, essa questão do desmatamento, questões de trabalho também, importante falar, né, que ainda, infelizmente, nós temos relatos, né, e registros recentes também de trabalho escravo em canaviais, e isso ainda é uma realidade que nós temos no Brasil, né? Então nós temos sim nas universidades uma série de pesquisas que analisam tanto esse ciclo de vida como um todo, problematizando exatamente essa questão, né, de que os biocombustíveis em determinados momentos, se não for cumprido uma série de condicionantes, eles podem promover um volume de emissão muito grande, né, superior àquilo que ele poderia compensar no transporte. E, ao mesmo tempo, nós temos todas essas pesquisas também que analisam os impactos na produção dos commodities, os impactos no mundo do trabalho e assim por diante, né? Então, as universidades, elas têm um papel fundamental para analisar toda essa dimensão ampla, né, dos biocombustíveis, que não é só a produção e o consumo, né? Não é só você chegar na bomba e colocar ele no carro. Não, existe todo um contexto econômico, político e social que ele está submetido e que as universidades, elas têm um papel fundamental nesse processo de investigar todos eles em todas as suas instâncias, né?
1: O que a gente muito explora aqui e que sempre todos os nossos entrevistados da área de ciência comentam, né? Que sem a pesquisa você não consegue aumentar também esse desenvolvimento, essa produção, e é o que a gente espera nessa transição, né, Francismar? Que a gente tenha condições de se manter essa produção de energia renovável. Você que é diretamente ligado à pesquisa ali no Instituto, no INEP, nessa área de exploração e produção. E a gente fica com um desejo de que a gente possa falar de um futuro aí adiante e trazer novidades, principalmente no que você falou de desenvolvimento das matérias-primas. Francismar, muito obrigado pela sua participação aqui com a gente.
0: Novamente reafirmo que é um prazer estar aqui representando o INEP e estou à disposição, né? Tanto para a gente conversar mais sobre biocombustíveis, como também para falar de exploração e produção. Só chamar.
1: Muito obrigado, Francismar Ferreira, que é doutor em geografia, ele que é coordenador de pesquisa do INEP, o Instituto de Estudos Estratégicos de Petróleo, Gás Natural e Biocombustíveis. Um grande abraço.
0: Um grande abraço, né?
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1: Durante o episódio de hoje, nós comentamos sobre os biocombustíveis sustentáveis de aviação, conhecido como SAF. E o Ministério de Minas e Energia estima que esse combustível pode representar entre 5% e 10% do volume utilizado pela aviação no Brasil em 2030. Quem conta pra gente sobre essa projeção é a nossa apresentadora virtual. Fala pra gente, Lud.
3: Olá, eu sou a Ludmilla, apresentadora virtual da Sputnik Brasil e voz do quadro Curto-Circuito, o seu giro pelo mundo da tecnologia no podcast Em Órbita. O Ministério de Minas e Energia estima que o combustível sustentável de aviação pode representar entre 5 a 10% do volume de combustível utilizado pela aviação no Brasil em 2030. O Secretário Nacional de Petróleo, Gás Natural e Biocombustíveis do Ministério de Minas e Energia, Renato Dutra, afirmou que o Brasil poderá produzir combustível sustentável para atender ao mercado interno e também exportar. De acordo com o secretário, o percentual dependerá da matéria-prima utilizada e da rota tecnológica escolhida para a produção. Ele afirmou que o Brasil poderá produzir o SAF não apenas para atender à demanda doméstica, mas para ajudar outros países a cumprir metas de descarbonização da aviação. A legislação brasileira estabelece metas de redução de emissões, mas não um percentual fixo de mistura de combustível sustentável de aviação. Pela Lei do Combustível do Futuro, os operadores aéreos devem reduzir em 3% as emissões de gases de efeito estufa nas operações domésticas a partir de 2030. A meta começa em 1% em 2027 e cresce gradualmente até 10% em 2037. Para o secretário Renato Dutra, o país tem condições de ampliar a produção de SAF por conta da disponibilidade de matérias-primas e da capacidade instalada da indústria de biocombustível.
4: Sim, eu acho que assim, o que a gente tem que começar a fazer no Ocidente é olhar mais para a máquina.
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1: Agora são 5 horas e 1 minuto. Daniel Vorcaro e Alessandro Stefanuto, que estão presos preventivamente, votaram neste domingo em Brasília. Por não terem condenação criminal definitiva, os dois mantêm os direitos políticos e podem participar da eleição. A situação é diferente da do ex-presidente Jair Bolsonaro, que está impedido de votar por ter sido condenado definitivamente pelo Supremo Tribunal Federal. A Constituição determina a suspensão dos direitos políticos após a condenação criminal definitiva, enquanto presos provisórios permanecem aptos a votar desde que atendam às exigências eleitorais. Um balanço da Polícia Federal divulgado até às 3h10 deste domingo mostra que a corporação apreendeu R$ 789,8 mil em bens e valores durante as eleições. Desse total, R$ 383,6 mil estavam em dinheiro vivo. A PF também conduziu 129 pessoas por suspeitas de crimes eleitorais. Entre as principais ocorrências estão suspeitas de compra de votos e propaganda irregular. A Polícia Federal também instaurou 6 inquéritos e registrou 18 termos circunstanciados, enquanto os dados permanecem sujeitos à atualização ao longo do dia. No último balanço sobre as urnas substituídas do Rio de Janeiro, divulgado às 4h05 da tarde, o Tribunal Regional Eleitoral informou que 211 equipamentos foram substituídos. Esse quantitativo representa 0,50% do total de urnas utilizadas pelo TRE do Rio de Janeiro. 112 casos foram registrados só na cidade do Rio, representando o local com maior número de ocorrências. Pedro Henrique Lima para o Radar Sputnik, agora são 5 horas e 3 minutos.
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2: 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Pessoal, mais um Mundioca chegando. E hoje a gente vai falar do bloco sul-americano criado para gerir metais críticos. Eu explico. Chile, Argentina, Bolívia e Peru formaram um bloco no final de agosto desse ano para coordenar a exportação e a integração de cadeias de suprimento de minerais críticos, como cobre e lítio, por exemplo. E eles se alinham aos interesses estratégicos, sabe de quem? Dele mesmo, dos Estados Unidos. O acordo foi oficializado no dia 28 de agosto de 2026, durante o primeiro encontro ministerial da região sobre o tema. O foco principal é integrar cadeias de fornecedores voltadas a insumos vitais para baterias, veículos elétricos e infraestrutura de inteligência artificial. A iniciativa dialoga com a estratégia dos Estados Unidos de diversificar e de blindar suas cadeias de suprimento globais, reduzindo assim a dependência da forte concentração e do domínio exercido pela China no setor. Lembrando que o Brasil não faz parte desse grupo e sancionou em setembro desse ano a Política Nacional de Minerais Críticos e Estratégicos, que é acompanhada de um fundo garantidor de incentivos fiscais robustos de até R$ 5 bilhões em créditos tributários, isso para estimular o beneficiamento e a transformação local de terras raras e minérios essenciais. E paralelamente a isso, o Mercosul também articula internamente um mapa do caminho voltado para esses insumos, visando a transição energética, enquanto o Brasil tenta parcerias tecnológicas tanto com potências ocidentais quanto em fóruns multilaterais para assegurar a agregação de valor do seu próprio território. No programa de hoje, a gente vai conversar com dois convidados que vão tentar destrinchar e explicar mais ou menos o que isso está acontecendo. A gente lembra que antes de ser legalizado no Brasil, o Brasil ter uma norma colocada nessa Política Nacional de Minerais Críticos e Estratégicos, em Goiás, uma mina foi vendida para os Estados Unidos, onde, segundo o contrato, durante 15 anos de tudo que aquilo que for tirado de lá, vai para os Estados Unidos. A gente chama o nosso primeiro convidado agora.
3: O Mundioca tem o enorme prazer de receber mais uma vez o Vitor Acarapi Castro, ele que é pesquisador especializado em economia política internacional, doutorando do programa de pós-graduação em economia política internacional da Universidade Federal do Rio de Janeiro, a UFRJ. Seja bem-vindo, Vitor. Tudo bem?
4: Obrigado, Melina. Obrigado, Marcelo. Obrigado por ter me convidado mais uma vez. Eu já fui muito bem apresentado e estou aqui para falar do tema que nos convoca.
2: Muito obrigado por ter aceito o nosso convite, Vitor. E a gente começa esse bate-papo querendo saber o seguinte: esse acordo, vamos dizer assim, essa coordenação entre Peru, Bolívia, Argentina, Chile, por enquanto, sobre minerais críticos. À primeira vista, é tudo para fortalecer esses países numa negociação sobre minerais que todo mundo está correndo atrás. Mas também tem um outro lado. Qual é o risco desse acordo ser feito especificamente para atender os desejos de Washington?
4: Muito bem, sabe, eu estava pesquisando sobre a declaração conjunta entre os quatro países, aí surgiu essa semana uma matéria sobre uma nova declaração, foi feita em 22 de setembro, lá na Nova York, que fala justamente aquela coisa econômica, sabe, e os minerais críticos estão ali. Então, aquela declaração dos escudos das Américas aderir-se a essa declaração dos quatro países que a gente está falando agora. Bom, eu vou também fazer uma breve apresentação daquela declaração, o que estão falando os quatro ministros naquela declaração, mas vou tentar juntar tudo, tá? Uma interpretação neutra do documento revela como o acordo quadro de intenção política que busca coordenar o fortalecimento dos minerais críticos entre os quatro países, Argentina, Chile, Bolívia e o Peru, para melhorar seu posicionamento no mercado global diante da transição energética. É aquela coisa que você falou, Marcelo. O texto formaliza o bloco regional na tentativa de padronizar os critérios de investimento e agregar o valor local. Mas se a eficiência real depende do desenvolvimento de políticas vinculativas, compartilhadas e da capacidade dos quatro países de superar as assimetrias internas regulatórias, as técnicas e as políticas. Eu vou tentar falar as três coisas, como que é um pouco complicado, mas também vou fazer uma vinculação com o caráter geopolítico também. Mas aí, o que são os minerais estratégicos? A literatura mainstream diz que os minerais estratégicos, de maneira geral, têm uma característica técnica e de mercado voltada para o risco de desabastecimento a curto e médio prazo. Se a cadeia global de suprimentos falhar, a economia local sofre um colapso iminente. Dentro desses minerais encontra-se o lítio, cobre, níquel, cobalto, terras raras, enfim. Cada país tem motivos específicos para designar um mineral como crítico. Os Estados Unidos têm seus critérios para designar minerais críticos, a Europa também, e cada mineral varia segundo o país e segundo os critérios. Chile e o Peru são os maiores exportadores mundiais de cobre no mundo, juntos concentram quase um terço da produção mundial. O cobre é denominado como o metal da eletrificação. Não tem como pensar em transição energética sem o cobre, por exemplo. A Argentina, Bolívia e o Chile, os três países conhecidos também como o Triângulo do Lítio, têm as maiores reservas do lítio do mundo no planeta, concentram quase 60% desse mineral, sendo que Chile produz a maior parte do carbonato do lítio e ele também exporta, seguido da Argentina, exporta principalmente para a China. Mas por que o carbonato do lítio? Esse mineral é um refino do lítio, carbonato do lítio, que é a matéria-prima das baterias. Se estima que 70% da produção mundial desses derivados do lítio tem como destino final as baterias de íons de lítio. Então, por isso é importante o lítio para a transição energética, assim como o cobre, que são os dois minerais críticos que os Estados Unidos estão falando, o que os presidentes agora que se reuniram e fizeram aquela declaração estão falando. São esses dois minerais principalmente. Mas por que justamente agora? Porque a maior parte dos carros elétricos são produzidos pela China. 80% dos painéis fotovoltaicos também são feitos por ele. Turbinas eólicas também é o domínio absoluto que tem a China com as turbinas eólicas. 60% das baterias de íon lítio também são produzidas lá. A China possui controle quase monopolista das cadeias de suprimentos globais para fabricação, refino e patentes de tecnologia verde. A transição energética é intensiva em minerais críticos. Para você ter uma ideia, para produzir um carro elétrico, você precisa 6 vezes mais minerais que um carro convencional. Então, é intensiva mesmo em minerais estratégicos ou críticos, depende do ponto de vista que você olha. Agora, falando do comércio, China é o maior parceiro comercial do Peru, Chile e a Bolívia. Também é um dos maiores da Argentina. Peru e Chile exportam quase a totalidade do cobre para a China. Peru cerca de 60%, Chile cerca de 70%. O Chile exporta em torno de 65% do carbonato de lítio para a China. A Argentina exporta 45% do lítio também para a China. Mas por que esses dados são interessantes? A declaração sobre os minerais críticos assinada pelos quatro países possui uma relação direta de alinhamento com a estratégia dos Estados Unidos e a iniciativa dos Escudos das Américas. Eu vou tentar amarrar por quê aqui, sabe? Bom, eu vou tentar fazer uma linha de tempo para a gente se situar um pouco como que vai se construindo aquela relação minerais críticos, Escudos das Américas e os Estados Unidos e esses quatro países. Os Escudos da América são uma coalição política e de segurança criada 7 de março desse ano. É uma cúpula na Flórida, nos Estados Unidos. Não é um tratado, nenhuma organização internacional. Não possui personalidade jurídica e não tem nenhum instrumento constitutivo submetido à ratificação parlamentar. Seu braço operacional é a Coalição das Américas contra os Cartéis, sediada no Cone Sul. Um segundo momento é a declaração que a gente está falando agora, feita pelos quatro países sobre os minerais críticos. E aí eu vou te falar da declaração dos Escudos da América feita em 22 de setembro agora, durante o período de sessões das Nações Unidas. Todos os membros dos Escudos da América se reuniram e fizeram uma declaração. E nessa cumbre de Nova York, os governos firmaram ou assinaram uma carta de defesa da soberania hemisférica, a qual expandiu formalmente o alcance do escudo hacia três pilares, sendo um deles a segurança econômica. A declaração de 22 de setembro, conjunta, publicada esse mesmo dia, delinea as intenções dos países signatários. Ela está estruturada em torno de três pilares essenciais, na área de segurança, na área da esfera econômica e no que diz respeito à coordenação multilateral. Na área de segurança, propõe ações conjuntas contra 24 organizações designadas como grupos narcoterroristas, incluindo o congelamento de ativos, restrição à migração e responsabilidade criminal por fornecer apoio material. Na segunda, que nos interessa aqui, é a esfera econômica. Concentrar-se na redução de investimentos, cadeias de suprimentos de minerais críticos e padrões para fornecedores confiáveis de infraestrutura digital. E um terceiro elemento, no que diz respeito à coordenação multilateral, contempla a coordenação de consultas e o desenvolvimento de posições comuns em fóruns regionais e multilaterais. Aí, contudo, eu sei que não tem muito a ver, mas eu achei um pouco interessante. Um dos elementos que me chamaram mais a atenção é, nos términos operacionais, a intenção de solicitar ao Conselho Permanente das Organizações dos Estados Americanos a convocação de um órgano de consulta nos artigos 6 e 13 do Tratado Interamericano de Assistência Recíproca, do TIAR. Então, aí você tá falando coisas mais sérias, eu acho. É muito mais complicado. Então, nessa declaração feita 22 de setembro, ela já faz uma amarração com a declaração de 28 de agosto. Ele já inclui nessa nova declaração dos Escudos da América os minerais críticos.
3: Agora, Vitor, nós como latino-americanos que somos, devemos olhar esse acordo, essa cooperação, com uma certa desconfiança?
4: Devemos, sim. Essa articulação surge em um momento muito específico, cara. Tem na literatura muitos analistas, muitos cientistas, inclusive, falando sobre uma integração dos países, por exemplo, do Triângulo do Lítio, para eles se unirem e conformarem tipo uma OPEP do lítio, sabe, para controlar os preços do lítio no mercado internacional. Mas pela divergência entre as políticas dos países, tipo, o Chile estava com o governo Piñera naquele momento, o Evo Morales na Bolívia e na Argentina também tinha o Macri naquele momento, então você não conseguia unificar, sabe? Então era um pouco difícil. Mas agora é estranho que esses quatro países, que esses três países que nunca se sentaram para falar, justo neste momento se sentem para falar em uma integração que visa, inclusive, padronizar a estrutura organizativa do lítio, ou seja, a governança, né? Se você faz uma pesquisada do lítio, os três países têm tipos de governança totalmente opostos. A Bolívia tem uma governança centrada no Estado. O Chile tem uma governança híbrida, o Estado e empresas privadas. E a Argentina tem um modelo totalmente liberal. Então você não tem como padronizar, pelo menos tecnicamente, ou em termos de governança, os três países. Aí se o Peru, se sumasse o Peru, ainda complicaria as coisas. Mas é muito estranho que aconteça nesse tipo de coisa. Só tem que ter uma coisa muito superior, tem que estar acontecendo alguma coisa muito forte para esses países se unirem. Porque já tem muito tempo discutindo para se unificarem esses países.
2: Em comum, todos são governados atualmente por políticos conservadores.
4: São. O último foi o Chile. De fato, no 22 de setembro, quando foi feita essa nova declaração dos escudos das Américas, confirmada a entrada do Chile. Lembremos-nos que quando foi feita a primeira reunião dos escudos da América, ainda estava Boric. Então ele tinha participado mais como observador, não tinha ingressado. Agora com o Castro, o governo novo do Chile, ele formalizou sua entrada, né, no escudo das Américas. A Bolívia tem também o governo que era para ser centro-direita, mas se ratificou como extrema-direita, o governo de Rodrigo Paz. Temos a filha do ex-presidente Fujimori no Peru. E bom, na Argentina a gente tem o Milei, não tem muito para falar. Já conhecemos o cara.
3: Agora, Vitor, o grande desafio desse acordo, será que ele não é justamente evitar que essa região repita com o lítio e com o cobre aquela velha lógica das commodities, que é exportar o recurso bruto, depois importar a bateria, o produto industrializado e pagar por isso?
4: É uma das questões, né? Não repetir a exportação unicamente das matérias-primas. Mas, cara, agora tem se falado muito sobre o refino. O refino tem uma característica de ter um pouco mais de valor agregado, né? Você consegue ter mais ingressos por conta disso, mas no caso do lítio não é muito não, você precisa mesmo assim, como a gente tem um tipo de lítio que é em salmoura, você precisa tirar de água, fazer um bombeio para as piscinas e se evaporar depois, então é difícil você levar esse mineiro para assim, em salmoura, em água, para outro país se refinar, sabe? Então tem que ser localmente, então o carbonato de lítio que já é refinado, ele também é vendido como material básico, sabe? É praticamente a matéria-prima da bateria de íons de lítio, não tem muito valor agregado. E o acordo que a gente está falando agora, está contemplando isso, não está contemplando a produção de baterias, está contemplando a produção de carbonato do lítio, do hidróxido do lítio, que de todas formas, você não consegue levar a salmoura com água e com todas essas impurezas para a China, para outros países, sabe? Então, é por ali. É meio estranho essa declaração.
2: Se fosse para ser levada a sério, essa união poderia melhorar o quanto o poder de negociação desses países com China, com os Estados Unidos, com quem mais aparecer?
4: Bom, a gente tem aqui, como a gente estava falando, tem uma declaração de 22 de setembro, que é a última dos escudos da América, é dentro dos escudos da América, né? Então você não vai ter muito poder de negociação, você está alinhado com os Estados Unidos. Você, a única coisa que eu acho que vai discutir é o tipo de inversão que você vai receber, porque nesse acordo dos escudos da América está se falando de a revisão de investimentos. Os países têm que revisar os investimentos que têm, sabe? Então, a maior parte dos investimentos no setor do lítio e parte do cobre também em nossos países é feita pela China. A China investiu na SQM do Chile, que é a segunda mineradora do lítio mais importante desse país. Está investindo também em projetos no norte da Argentina, no lítio também. A China também está investindo, ou está querendo investir no lítio da Bolívia. A China está investindo pesado nessas indústrias extrativas, sabe? Então você não tem como pensar que você vai ter outro poder de negociação frente aos Estados Unidos, porque está dentro da lógica dos Estados Unidos. Então você está sendo comandado por outro, na verdade. Você está dentro do ônibus e o motorista é os Estados Unidos.
3: Essa aproximação entre o Milei e o Washington, você acha que pode fazer da Argentina uma espécie de porta de entrada dos Estados Unidos para os minerais estratégicos do Cone Sul? Ou seria exagero a gente interpretar dessa forma?
4: Está funcionando como um enclave a Argentina. Está funcionando mesmo como um enclave de entrada massiva dos investimentos direitos estrangeiros dos Estados Unidos. A Argentina, nos últimos 4 anos, mesmo que tenha descido bastante os investimentos direto estrangeiro, na mineração está entrando ainda muito investimento. Então, pode-se afirmar que a Argentina está atuando como um enclave para os países vizinhos. No caso do lítio, está funcionando também assim.
2: Agora, o Brasil, como é que você avalia a nossa posição? Isso eu te pergunto porque o Brasil tem reserva relevante de minerais estratégicos, tem uma base industrial maior do que os seus vizinhos. Ele deveria reagir a essa articulação? Deveria tentar se acomodar nessa organização? Como é que você avalia o papel do Brasil daqui para frente?
4: Eu estava olhando que o Brasil tem bastante nióbio, que é um dos minerais bastante que vai demandar muito no futuro. O nióbio é usado principalmente para os motores de íon, que são motores hiper fantásticos. Eu gosto daquele mineral. As terras raras, o Brasil é o segundo país depois da China que tem as maiores reservas, então já é um ponto importante. O Brasil tem capacidade industrial para industrializar. Eu estive pesquisando, tem uma empresa que o nome é Sigma, mas é de capitais privados, que explora lítio aqui no Brasil, mas é lítio verde, lítio um pouco diferente, sabe? Mas a gente pode tentar ter algum tipo de intercâmbio de experiências, algum intercâmbio de conhecimentos, talvez, para a produção de baterias, porque não adianta que você pense em só exportar lítio como produto refinado, porque ali não está o valor está nas baterias, na produção de celda de bateria, em torno de 15, 25% de uma bateria representa o lítio, o custo, ou seja, de uma bateria que custa $1,000, apenas o 15% desse $1,000 representa o valor do lítio do valor refinado do lítio nessa bateria. Mas mesmo assim, eu penso que o Brasil poderia tentar ter algum tipo de acordo com os países vizinhos para tentar criar uma empresa que seja, não sei, poderia ser tipo relação sul-sul, sabe? Mas está um pouco complicado com a polarização política dessa região. O Brasil tem eleições, já está bem perto, a gente não sabe como que vai funcionar daqui para frente também, né? Não tem como predecir.
3: Infelizmente a gente está nessa semana de tensão, né, pré-eleição. Bom, mas a CEPAL divulgou um relatório dizendo que os olhos do mundo estariam voltados aqui para a América Latina justamente por causa das nossas riquezas, né, e os minerais críticos eles estão nesse pacote. Eu te pergunto até que ponto a disputa pelos minerais críticos está se tornando para o século XXI o que o petróleo foi para o século XX.
4: É bastante importante porque você está tendo a transição energética. Uma transição energética vai demandar muitos minerais, bastante minerais, como eu tinha falado no começo. Para você ter um carro elétrico, precisa 6 vezes mais de minerais que um carro convencional. Então, eu acho que essa já é uma mostra que você vai precisar muito mesmo minerais. Os relatórios, tanto da CEPAL, tanto da Agência Internacional de Energia, também estão falando que a demanda do cobre, do lítio, dos minerais, das terras raras, dos minerais críticos no geral, vão se incrementar na próxima década. Então, aí você precisa fazer uma contagem do que é o que você tem. Se você quer repetir aquela velha história de ser somente fornecedor de matérias-primas ou tentar ter algum tipo de valor agregado em nossos países. Então, eu acho que muitas dessas, sozinhos a gente não consegue fazer. Eu acho que a gente precisa se unir, mas aquela união feita pelos Estados Unidos para esses 4 países, incluindo a Bolívia, o Chile, o Peru e a Argentina, é uma união meio espúria, sabe? Não acredito muito nisso. É muito estranho aquela declaração que foi feita pelos 4 ministros. E está bem de acordo com... Eu estava olhando também esses dias as declarações dos presidentes na Assembleia Geral das Nações Unidas. Eu acho que só Castro, presidente chileno, que não mencionou os cartéis, sabe? Os narcoterroristas. O presidente boliviano fez menção, o argentino também, e a presidenta Keiko Fujimori também fez menção aos cartéis, né, narcoterroristas daqui da América Latina. Então, você tem um alinhamento praticamente em torno aos Estados Unidos. Você sim você tem que ter certeza que vai ter muita demanda dos minerais daqui para frente, até pelo menos a próxima década vai se incrementar, mas você tem que pensar como é que você quer responder àquele boom das commodities, dos materiais, dos minerais críticos. Você vai ficar olhando como os países deixam um buraco lá atrás e levam tudo, ou você vai tentar se desenvolver a partir de que você já tem integrado pelo menos até meia cadeia produtiva, sei lá, a produção de celdas das baterias, não as baterias como tal, pelo menos celdas das baterias em tu território.
2: Ou seja, o que a gente está vendo agora, muito provavelmente uma exploração de commodities, onde os países vão entregar o seu tesouro, não vão desenvolver etapa de processamento, de refino, de fabricação com tecnologia, ou seja, a gente está imitando exatamente aquele sistema que sempre foi.
4: Pela declaração, até parece que não. Muitos desses ministros, acho que foi o ministro do Peru, que fala sobre que a gente não quer ser mais somente explorada e a gente quer compor as cadeias globais de valor, que estar em uma posição bem privilegiada naquelas cadeias. Mas é difícil antecipar como que de fato vai ser dada aquela articulação daqui para frente. É uma declaração, eu penso que ainda bem no começo, está se construindo ainda, mas eu penso, assim, do meu ponto de vista, que um desenvolvimento liderado por um país que já nos explorou, não acho que dê certo, sabe?
3: Pois é, será que colocar as riquezas latino-americanas na mão, como você mesmo disse, dos Estados Unidos, não é esperar que o tubarão vire vegetariano? E isso não vai acontecer?
4: Eu penso que vai acontecer mesmo. Vai acontecer. Aquela velha, tem alguns artigos sobre como é que os países que se integram nas cadeias globais de valor, com a esperança de upgrading, que seria como um escalamento dentro daquelas cadeias produtivas, ou seja, você tem que ingressar, uma vez que você ingressa, vai subindo, conseguindo tecnologia, vai se desenvolvendo. Mas tem bastantes artigos criticando aquelas cadeias e mostrando empiricamente que aquela coisa não acontece. Os países produtores de minerais, como a gente, produzir somente minerais, fica nos selos de baixo valor. Não tem aquele upgrading prometido. Não sobe, não escala nas cadeias globais. Fica somente como fornecedores de minerais. Então, na interação nas cadeias produtivas, você precisa ter muito investimento em pesquisa e desenvolvimento. Se você não tem investimento em pesquisa e desenvolvimento, você não consegue subir. Você vai ficar mesmo naquela cadeia global de valor, mas no chão de fábrica, sabe? E, bom, é como a gente está nesse exato momento. A gente só está exportando matéria-prima. O cobre que o Peru exporta é matéria bruta para a China. Eu acho que em torno de 60%, 50% ele está exportando. Os três países, o Triângulo do Lítio, nenhum país tem produzido baterias, assim, à escala. E a gente tem a maior parte do lítio aqui. Tem 60% da concentração do recurso do lítio no Sul América e nenhum país produz. Aí fica a questão, né? A gente está mesmo se desenvolvendo, a gente está repetindo aqueles velho ciclo econômico de só vender minerais mesmo.
2: Agora, Vitor, a gente está conversando sobre um acordo que foi feito agora com líderes conservadores com um país conservador. Vamos dizer que daqui a 4 anos, daqui a 5 anos, dependendo de cada país, entrem novos presidentes, novos governantes, mas que sejam da ala progressista. O quanto esse acordo corre o risco de ruir? Gostou da pergunta, né?
3: Até suspirou.
2: Olhou assim e falou, nossa.
4: Ontem eu estava vendo uma imagem, os países que agora são conservadores de direita, sabe? Estão pintados de azul e outro que são mais progressistas de vermelho. E aí só o Brasil que está ali e os demais países todo azul. Então a geografia política está bem esquisita. Eu penso que não. Eu estava falando bem, eu acho que não foi no começo, mas perguntaram, eu falei sobre a OPEP do lítio, que foi um intento de articular os três países do Triângulo do Lítio para vender os minerais, para tentar produzir baterias em qualquer um desses três países. E naquele momento estavam também governos progressistas. Estava Evo Morales, tinha na Argentina o tempo também de Michelle Bachelet, tinha o tempo do Boric, porque coincidiu com o presidente boliviano Arce Catacora, Alberto Fernández na Argentina, Cristina Fernández também, bem um pouco mais antes. Mas não existiu um momento de convergência nesses países para desenvolver, para produzir baterias de maneira local, sabe? Então, daqui para frente, se eu tivesse uma bola de cristal que leia o futuro, pensaria que poderiam discutir aquele acordo. Se fosse muito contrário os interesses dos países, eu penso que eles que serão sair daquele acordo. Aí, só para te mostrar, para falar ou encerrar esse tema ali, o ex-presidente Boric e a Michelle Bachelet já enviaram uma carta para o presidente Castro pedindo reconsideração a ele sair do escudo das Américas. Então, acho que essa já é uma resposta que dos presidentes progressistas pedindo para sair daquele acordo. Eu penso também por quê? Se vou pensar nos minerais estratégicos, o Chile domina a maior parte das exportações. O Chile não precisa nesse momento se fazer uma união, fazer com que os demais países tentem se unir, porque o Chile está dominando o setor das exportações do lítio. Se a gente fala do carbonato do lítio, que é a matéria-prima para as baterias, o Chile domina com 77% do mercado. Então eles exportam bastante o carbonato do lítio. E eles já têm uma indústria consolidada, já tem mais de 2 décadas atuando no país. Então é uma questão para se pensar mesmo.
2: Tá certo, a gente teve imenso prazer de voltar a ouvir a análise geopolítica do Vitor Hugo Acarapi Castro, pesquisador especializado em economia política internacional, doutorando do programa de pós-graduação da UFRJ. Vitor, muito obrigado mais uma vez por estar conosco. Espero que você tenha gostado de conversar comigo, com a Mel e com os nossos ouvintes.
4: Bom, Marcelo, muito obrigado, Melina também, muito obrigado para a gente que está nos ouvindo e até a próxima, se que o VA, até a próxima.
3: Até a próxima, um abraço, obrigada.
2: Um abraço.
4: Abraço, abraço.
2: A pergunta que fica é: essa união pelos minerais críticos é ou não é uma forma de subserviência aos Estados Unidos? Lembrando que o documento assinado por esses países sul-americanos foi fruto do primeiro encontro ministerial dos países do Cone Sul sobre o tema. No marco da afinidade ideológica, os Estados Unidos vêm costurando acordos bilaterais com alguns dos principais países latino-americanos para garantir o fornecimento de minerais críticos e reduzindo assim a independência da China. Um exemplo de acordo foi o que aconteceu no último mês de fevereiro entre Estados Unidos e Argentina, no qual Buenos Aires se comprometeu a priorizar o país norte-americano no suprimento de lítio, cobre e outros minerais. Um detalhe é que se a maior parte do valor dos minerais críticos está nas etapas de processamento, refino e fabricação de produtos tecnológicos, exportar o minério sem desenvolver essas etapas vai reproduzir o histórico padrão latino-americano de dependência econômica. Ou seja, a gente exporta a matéria-prima e pega o produto já finalizado, enriquecido, com maior valor agregado. Ou seja, a expectativa é que esses acordos quebrem essa cadeia histórica. Bom, a gente vai chamar o nosso segundo convidado para a gente ter uma ideia melhor disso. O Mundioca tem o prazer de falar pela primeira vez com o Juan Muniz Sartori Fernandes, ele que é professor, mestre e doutorando em Geografia pela Universidade Federal do Rio de Janeiro, integrante do grupo RETES de pesquisa da Universidade, do Laboratório de Estudos de Movimentos Sociais e Territorialidades da Universidade Federal Fluminense e da Rede de Pesquisadores em Geografia Socioambiental. Juan, muito obrigado por ter aceito o nosso convite, seja bem-vindo aqui conosco, tudo bom?
5: Olá, Marcelo, eu que agradeço o convite, é sempre um prazer estar falando de Sputnik Brasil e espero que tenhamos uma boa conversa.
2: Com certeza vamos ter. Juan, a coordenação que a gente vê entre Chile, Argentina, Bolívia, Peru sobre minerais críticos, isso representa uma estratégia própria de desenvolvimento sul-americano ou é mais uma resposta à pressão dos Estados Unidos para reduzir a influência chinesa na região?
5: Bom, Marcelo, importante lembrarmos que essa é parte de uma série de iniciativas norte-americanas para driblar, contornar a dependência chinesa no acesso aos minerais críticos. E o que são esses minerais críticos? Importante destacarmos aqui, sobretudo, o lítio, né, fundamental para o desenvolvimento de baterias, armazenamento de energia dessas baterias, e o cobre, que é um importante transmissor dessa energia, né? Então, o cobre está, por exemplo, em todas as redes de transmissão. Então, os Estados Unidos e outros países, a própria União Europeia, têm interesse em ampliar suas cadeias de acesso a esses minerais, né? E os especialistas têm chamado essa iniciativa e outras iniciativas do próprio Estados Unidos, entendido essa iniciativa enquanto uma tática de friendshoring, que é uma prática que prioriza a aquisição de insumos e o comércio por economias que compartilham valores semelhantes, né? E, bom, é importante a gente lembrar, a essa altura do campeonato, quem são os líderes do executivo: Chile, Bolívia, Peru e Argentina, né? Não custa nada lembrarmos, né, que, bom, no Chile nós temos José Antônio Kast, né, que assumiu em março desse ano, um líder de extrema direita, e que, enfim, o próprio Chile já tem essa política de internacionalização do capital, ele vem para ampliar essa tentativa de dar maior controle, tirar o controle estatal, na verdade, sobre o lítio, e ampliar o controle privado sobre esse minério e outros, né? Na Bolívia, temos o Rodrigo Paz, que depois de 20 anos de hegemonia do MAS, esse economista de centro-direita vem também dando uma virada completa, né, no modelo boliviano de mineração. Já no Peru, temos Keiko Fujimori, né, sobrenome que dispensa apresentações. Também é líder conservadora e bastante alinhada a essa política de livre mercado, né, e alinhada, portanto, a Washington também. Por último, na Argentina, temos Javier Milei. Né, esse também, para nós brasileiros, dispensa apresentações. Né. Então, nesse momento, a gente percebe que Donald Trump, dos Estados Unidos, está alinhando a esses países que possuem governos de valores semelhantes, portanto, de direita ou de extrema direita.
2: Agora, ao fazerem isso, ao se comprometerem em ampliar a oferta desses e de outros minerais estratégicos, esses países estão negociando apenas a exportação de matérias-primas, ou seja, commodities, né? Ou também eles estão trabalhando o próprio desenvolvimento no processamento, na tecnologia e na indústria dentro de seus próprios países, deixando de ser apenas um exportador de matéria-prima?
5: Bom, Marcelo, então, esses acordos, né? Essa iniciativa, né, sobre o Escudo das Américas e outras iniciativas bilaterais entre esses países, e iniciativas inclusive que, vez por outra, incluem o Brasil, né, não prevê nada desse tipo, né, de elaboração de etapas posteriores da cadeia de extração e processamento dos minerais críticos. Então, o Serviço Geológico Norte-Americano, por exemplo, ele já detém conhecimento sobre o subsolo do Brasil e de vários outros países latino-americanos, por vezes até mais do que o Serviço Geológico desses próprios países. Então, os Estados Unidos, de certa forma, sabe onde estão os depósitos, qual o teor desses depósitos e a importância geopolítica dos mesmos. Então, nesse sentido, nós não podemos afirmar que haja nenhuma tratativa para que etapas posteriores, né, no caso o processamento, a transformação mineral dessas substâncias, seja consolidada nesses países. E, bom, isso ilustra o que a gente já conhece, né, e já é amplamente debatido pela bibliografia, de uma renovação dessa dependência. Né? Então, enquanto a América Latina se consolida como um fornecedor de natureza barata, né, e, portanto, vai exportando uma série de passivos socioambientais, desmatamento, uso restrito da água e por aí vai, o centro do capitalismo, nesse caso os Estados Unidos, se beneficia, né, pegando esses minérios, agregando valor a eles e vendendo e lucrando em cima dessa destruição e da devastação socioambiental dos países latino-americanos. Isso já aconteceu em outros momentos da nossa história, da história latino-americana, desde do ouro, da prata lá em Potosí, né, passando pelo petróleo, pelo próprio minério de ferro. Bom, então essa já é uma história bastante conhecida aqui na América Latina.
2: Agora, essa corrida entre Estados Unidos e a China pelos minerais críticos, a gente sabe que a China é detentora da maioria da capacidade toda da cadeia de produção, da retirada até o refino, é a China que manda, os Estados Unidos tentam correr atrás para não ficarem dependentes até da China. Mas essa disputa entre os dois pode oferecer aos países sul-americanos alguma oportunidade de aumentar o seu poder de barganha ou não?
5: Então, no cenário ideal, a rivalidade entre Estados Unidos e China ofereceria aos países detentores, né, dos minerais críticos uma oportunidade para formar uma espécie de OPEP do lítio, por exemplo, OPEP dos minerais críticos, e aumentar o poder de barganha desses países, exigindo, por exemplo, a industrialização, né, a transformação mineral nos seus próprios territórios, e também uma transferência de tecnologia em troca ao acesso a essas jazidas. No entanto, o que acompanhamos é, na verdade, uma espécie de submissão voluntária desses países. Então, o alinhamento mais conservador dos governos desses quatro países, então, vão, na verdade, transformando esses países em eros exportadores de recursos, novamente. Né? A grande diferença agora é que toda essa rodada extrativa se legitima através de um discurso ligado à dita transição energética, à descarbonização da economia, à eletrificação da economia, né, que são medidas que, em tese, reduziriam os impactos e as consequências do período geológico em qual convivemos nos dias atuais, que é o antropoceno. Então, não há, na verdade, nenhum poder de barganha sendo sugerido por os países latino-americanos nesse momento inicial.
2: Ou seja, uma outra coisa que a gente vê é quem tem também uma grande condição de refino seria o Canadá. O Canadá está brigado com os Estados Unidos, estão passando pela maior crise diplomática dos últimos tempos. Na tua visão, os Estados Unidos estão se preparando para tentar depender o mínimo de outros países na produção, no refino, no fornecimento, ou seja, também estão querendo encontrar alguma chance de ter alguma independência desse processo todo?
5: Sem dúvida. Antes mesmo do governo norte-americano se alinhar aos países, né, há já um interesse das próprias mineradoras norte-americanas em avançar suas atividades para esses países. Portanto, obviamente, Estados Unidos, alinhado a essas empresas, tem também feito uma série de acordos para incentivar não só a ida dessas mineradoras para esses países, ou ampliação dessas mineradoras nos países, mas também contornar essa restrição ao mercado chinês, né? A China, que hoje detém cerca de 65% a 80% de toda a capacidade de refino do lítio, por exemplo, mas não só do lítio, do cobre, do níquel e de vários outros minerais críticos, né? Então, essa é uma estratégia utilizada pelos Estados Unidos.
2: Agora, a gente aqui no Brasil, a gente está num período eleitoral, onde a gente vê candidatos com posicionamentos diferentes sobre essa questão. Você acredita que o Brasil possa fazer parte dessa coordenação sul-americana caso o candidato da oposição, seja ele qual for, vença a eleição?
5: Bom, o Brasil primeiro precisa olhar para o seu próprio quintal. Recentemente, cerca de 2 semanas atrás, foi aprovada a Política Nacional de Minerais Críticos e Estratégicos. Apesar de parte do seu texto ser mencionado a necessidade de se industrializar, ampliar a capacidade de transformação mineral do seu próprio território, na prática isso vem sendo bastante contestado, né? Então pode-se esperar que talvez essa seja mais uma lei para inglês ver, né? O que a gente vê atualmente são mineradoras chinesas mesmo, norte-americanas, canadenses, suíças, né, que já detêm, na verdade, algumas décadas, o controle e a exploração de minerais críticos, estratégicos, e que se transforma aqui no Brasil ainda é muito pouco. E também é de se preocupar, na verdade, a ausência de setores da sociedade civil, de comunidades tradicionais, na presença do conselho dessa Política Nacional de Minerais Críticos e Estratégicos. Então, antes de tentarmos ampliar esse debate com os nossos co-irmãos latino-americanos, é preciso, na verdade, olhar também para o nosso próprio território, as nossas questões ainda internas. Bom, mas sem dúvida o Brasil pode fornecer uma capacidade de diálogo importante dentro do próprio Mercosul e se alinhar a esses outros países para, enfim, ter um poder de barganha ainda maior para não nos tornarmos novamente meros fornecedores de recursos, nesse caso, né?
2: E essa lei só saiu depois de que Goiás vendeu a única mina que estava em funcionamento no Brasil, não é isso? A única mina de minerais críticos no Brasil.
5: Sim, no caso, na verdade, é uma mina de terras raras, né, no município de Minasu, ali no sul de Goiás, que, bom, é uma mina já atuante há algum tempo. Se espera que a capacidade dela de exploração aumente, sobretudo por conta do aumento da demanda. E sim, já teve esse movimento, né, de mineradoras da Serra Verde, mineradoras norte-americanas, interesse chinês, o interesse chinês também em minas no Amazonas, né, Presidente Figueiredo, uma mina de estanho, mas que se espera que também tenha terras raras, né, como subproduto dessa mina. Então, de fato, as mineradoras chinesas, norte-americanas, já estão, obviamente, presentes no território brasileiro, seja pesquisando ou já até mesmo em fase de lavra, e esse interesse tende a crescer.
2: Agora, essa criação de uma frente sul-americana para minerais críticos, ela foi criada para os países usarem como instrumento coletivo de negociação, seja com Oslo, seja com Pequim, ou, na tua visão, elas vão acabar sendo subservientes a Washington somente?
5: A tendência é que essa subserviência se mantenha, né, assim como em outras cadeia do petróleo mesmo, cadeia do próprio agro, né, que, bom, o Brasil, enquanto um dos países maiores exportadores ligados ao setor do agro, ainda depende, por exemplo, da importação de fertilizantes, né? Então, a tendência é que esse modelo primário exportador se mantenha, não há, nesse momento, grandes notícias para que a gente tenha um avanço, né, uma política de reindustrialização, por exemplo, a partir dos minerais críticos. Isso tem sido debatido nos projetos de governo, sobretudo do atual presidente Lula, mas ainda no campo do discurso.
2: A gente pode dizer, Juan, que a gente está perdendo uma grande chance histórica de mudar essa configuração?
5: Sem dúvida. Importante lembrar, né, que a atividade de mineração, ela é uma atividade insustentável por natureza. Mesmo que seja para a exploração de minerais críticos, estratégicos, ligados ou não à transição energética, a mineração, ela é uma atividade danosa ao ambiente. Ainda que seja indispensável para diversos setores, é preciso que ela seja pensada de forma inteligente, né, para que os danos e violações não se multipliquem pelas comunidades, obviamente o ambiente, né, o meio ambiente não ser afetado, né, ou ser essa afetação seja mitigada o máximo possível, mas diante desse cenário todo, né, já que debater mineração ainda é um tabu, a questão no Brasil, mesmo depois de grandes eventos, até então entendidos como desastres, né, mas também pode ser entendidos como crimes, como Mariana, Brumadinho, a gente tem a oportunidade de debater novamente o modelo mineral brasileiro, já que a mineração, ela é de certa forma indispensável para alguns setores da economia, que ela seja feita da forma mais ambientalmente, socialmente responsável possível, né? E que a esses minérios seja agregado o valor devido no nosso próprio território, para que a gente não passe novamente a ser um mero exportador de recursos, né? De bens da natureza.
2: Na tua visão, como estudioso da área, o Brasil tem reservas relevantes de minerais estratégicos, tem uma base industrial maior do que os vizinhos, ele deveria entrar numa cooperação dessa e deveria agir exatamente como os outros ou não? Como é que você, se tivesse o poder de definir, como é que você definiria a posição do Brasil caso ele entrasse numa coordenação dela?
5: Bom, é importante lembrar que o Brasil faz, primeiro, fronteira com boa parte dos países da América do Sul, né? Sul-americanos, com exceto Equador e Chile. E é necessário pensar, sobretudo, os impactos dessa atividade transfronteiriços, né? Visto que boa parte dessas, boa parte não, mas uma parte significativa das jazidas está, né, no que a gente conhece como a zona de fronteira entre o Brasil e esses outros países sul-americanos. Então é importante pensar nos impactos gerados pela atividade, né, e também fazer, pensar boas práticas para da extração à transformação mineral. Né. Então seria interessante que o Brasil tomasse a frente, liderasse essas discussões, fazendo também um intercâmbio de experiências, né, de pensar junto. Né? Por exemplo, o Chile já convive, e a própria Bolívia, há mais tempo com a extração do lítio. Né? O Brasil vem ampliando a extração, sobretudo no Vale do Jequitinhonha, Minas Gerais. Né? Então, seria interessante que setores de governo conversassem, né, para entender quais são as medidas que o Chile tem feito, se tem feito algo para reduzir os impactos oriundos da atividade de extração do lítio, por exemplo. Né? Eu estive em janeiro no Salar do Atacama, né, no Salar de Uyuni, né, Salar do Atacama dentro do deserto do Atacama no Chile, Salar de Uyuni na Bolívia, e pude presenciar um pouco dessa dinâmica. Por exemplo, a extração do lítio, que é feita em gigantescas piscinas de evaporação, onde se exige um bombeamento contínuo de valores absurdos de salmoura e de água doce, e isso vai resultando em severa privação do acesso à água para comunidades agrícolas e também comunidades indígenas no local. Né? Há também a subsidiência do salário, dos dois salários, né? Mas sobretudo do salário do Atacama, onde o solo afunda de 1 a 2 centímetros todos os anos devido a essa perda, né, do volume hídrico. E, bom, mesmo que a extração de lítio no Brasil não seja do mesmo modelo, acredito que hajam possibilidades de intercâmbio entre os dois países para reduzir os impactos dessa atividade, repensar caminhos, né, ligados a esse suposto desenvolvimentismo, né, não só no lítio, mas no cobre também, nas terras raras, né, no níquel e outros minerais críticos da transição energética.
2: A Bolívia em particular, ela poderia usar essa posição que ela tem hoje estratégica para superar esse modelo? É um modelo parecido com o do Chile, da Bolívia, não?
5: É, o modelo, na verdade, boliviano é um modelo que privilegia a participação estatal, né, na extração. Então, as empresas estrangeiras, na verdade, fazem parte de consórcios, né, com o próprio governo boliviano, como, por exemplo, empresas chinesas, né, que atuam no setor mineral, no setor mineral na Bolívia, né? E no Chile já temos, na verdade, um setor muito mais ligado onde o setor privado tem muito mais facilitações, tá? Então, temos também empresas estatais chilenas atuando, né? A SQM, por exemplo, que é uma gigante do lítio, que opera lá no Salar do Atacama, mas há a presença de empresas chinesas, por exemplo, a BYD, né? Fornecedora, grande montadora de carros elétricos chinesa, esteve interessada e atua, de certa forma, na região, já interessada em compor essa a cadeia do lítio, né, desde a sua base.
2: Agora, você acredita que mesmo com essa coordenação, Chile, Argentina, Bolívia e Peru, eles vão ainda continuar competindo entre si para atrair investimentos, ou os investimentos chegarão naturalmente?
5: Bom, extração mineral, ela exige uma, detém uma certa rigidez espacial, né? A mineração está onde os depósitos estão. E Argentina, sobretudo Argentina, Bolívia e o Chile detém, talvez hoje, o mineral crítico mais cobiçado, que é o lítio, concorrendo ali com as terras raras, né? Então, as mineradoras vão ter que estar onde tem as jazidas. E, obviamente, pode ter uma competição entre esses países para elaborar uma série de facilitações à chegada dessas mineradoras, né? E ampliação dos projetos, abertura de novos projetos. Então, a tendência é que haja, sim, um processo de corrida desregulamentadora para fortalecer a presença dessas mineradoras estrangeiras. E, bom, isso tudo tende a acelerar processos de licenciamento ambiental, aumentar os incentivos fiscais, né, a desoneração dessas mineradoras, o que pode gerar uma nova rodada de pendência, de crimes ambientais, renovação do extrativismo que a gente já conhece aqui na América Latina.
2: Você não acredita que esse acordo poderia acelerar uma construção, sei lá, de uma cadeia sul-americana de baterias, de veículos elétricos, semicondutores, tecnologias de energia limpa, por exemplo?
5: Infelizmente, isso não...
2: É utopia.
5: Ainda é uma utopia. Isso tem sido bastante deliberado pela China até o momento. A China é a grande fábrica do mundo, sobretudo nos dispositivos ligados à transição energética, né? Das baterias aos dispositivos de energia solar, eólica. A China detém boa parte desse controle. Não à toa, os Estados Unidos têm contornado a situação através do acesso primeiro às jazidas, nessa, né, etapa primária dessa cadeia, né, para depois, posteriormente, no seu próprio território, agregar valor a esses minérios.
2: Agora, na tua visão, a gente está diante de um nascimento de uma estratégia que pode, na verdade, de acordo com os ventos de quem esteja no poder, virar alguma coisa forte para transformar recursos naturais em desenvolvimento e industrialização aqui na região da América do Sul?
5: Marcelo, acho que de certa forma já tocou nesse assunto, assim, acho que vai ser tô aqui pensando alto com você agora, tá?
2: Tranquilo.
5: Eu acho que isso gira em torno dessa questão bom, não há nada previsto até o momento, né? O que se tem em jogo é os países latino-americanos oferecendo o que eles têm, o que os Estados Unidos sabem que eles têm, porque os próprios Estados Unidos é responsável já foi responsável em algum momento pelo estudo de viabilidade geológica desses subsolos. Então, assim, os Estados Unidos querem no momento é cessar esses depósitos.
2: O que eu tô colocando é o seguinte, essa coordenação entre esses países saiu no momento que a gente sabe que a onda azul chegou e colocou administrações mais conservadoras, vamos dizer assim, nesses países. Vamos supor que daqui a 4-5 anos mude e a onda vire vermelha. Você acredita que os Estados Unidos ainda vão ter prioridade em fazer a exploração desses recursos naturais, ou quem chegar vai falar assim, vamos discutir agora de novo? Ou são contratos fechados que levam décadas?
5: Isso varia, né? Eu conheço, obviamente, um pouco mais da legislação brasileira, mas normalmente esses estudos estão vinculados ao próprio processo de licenciamento ambiental, que geralmente dá um prazo de 20, 30 anos a esses empreendimentos. Óbvio que há necessidade de renovação dessas licenças, né? Mas no caso do mercado brasileiro, há uma volatilidade entre a cessão dessas empresas, né? Geralmente essas empresas, quando atuam no Brasil, fazem uso de suas subsidiárias, né? Abrem um CNPJ brasileiro e utilizam suas subsidiárias. E essas subsidiárias, vez por outra, são repassadas a outras empresas, né? Por exemplo, o Uriximiná, nós já tivemos onde a empresa Mineração Rio do Norte, né, já foi uma subsidiária da Vale. Hoje ela é uma subsidiária da Glencore, que é um grande grupo suíço, né, que tem investimento também da Rio Tinto, né, um grande grupo britânico, australiano, né. Bom, então há uma volatilidade entre as mineradoras. Entre os estados, né, o que se tem até os dias atuais é meramente a exportação desses recursos, né? Mas no discurso, por exemplo, do do candidato a presidente, presidente do Brasil, Lula, há um interesse em fortalecer etapas posteriores à extração, no caso, o processamento. Mas isso vem muito, está ainda muito pouco detalhado. Né? Se menciona, por exemplo, na Política Nacional de Minerais Críticos e Estratégicos, mas não se desdobra exatamente como, até quando, de que forma, com quem, sabe? Isso ainda não está muito claro.
2: Eu falo isso porque o que a gente veio a saber depois é que essa venda da mina de Goiás estabelece que os Estados Unidos, durante 15 anos, eles vão explorar sozinhos. 100% do que for retirado serão deles. Nada para o Brasil. E a gente sabe que a União controla essa saída do que é do subsolo. Então, assim, é por isso que eu te pergunto, quem estiver amarrado sob contrato vai ter que cumprir, porque senão há aquela insegurança jurídica que não permite ou que afasta outros investimentos estrangeiros em países que precisam ter investimentos do exterior?
5: Bom, esses acordos especificamente, eles podem ser sempre revistos, né? Mas a tendência é que eles sejam cumpridos, sim. Então, é uma rodada conservadora, né, de fornecimento desses subsolo como mero

0: dúvidas, né? Então, acredito que os estados nacionais, né, tenham a capacidade de gerir as etapas, sobretudo a etapa inicial de exploração, fazendo com que a exploração, já que ela ocorra, né, ela gere uma rodada de não só de crescimento econômico, mas de verdadeiro desenvolvimento, sobretudo aqueles que estão ao redor das minas, né, dos municípios, das comunidades afetadas, né? Então, que os estados recolham a compensação financeira, né, relacionada à exploração mineral, paguem aqueles que sofrem com as atividades de extração mineral e, no mundo ideal, não se limitem nessa etapa primária, né, de exploração. Transformem o mineral também, seguindo todas as legislações referentes à questão ambiental, transformem esse minério em um produto de alto valor agregado, né, o que seria ideal no caso não só brasileiro, mas também no caso dos outros países sul-americanos. Isso seria, ao meu ver, um projeto mineral soberano para esses países.
1: Diante do que a gente está conversando aqui, você diria que a América do Sul vai ser mais um tabuleiro, ou já está sendo mais um tabuleiro da disputa entre Estados Unidos e China, agora pelos minérios críticos, terras raras e etc e tal?
0: Sem dúvidas. Há um processo parecido que já aconteceu com petróleo, né, em décadas anteriores, né, a gente vê a influência norte-americana na Venezuela, a própria Guiana, no Brasil, anos atrás, enfim, outros países sul-americanos. Novamente, a América Latina se vê no centro dessa disputa geopolítica entre Estados Unidos e China, na tentativa de garantir mercados, né, que forneçam esses insumos estratégicos a esses dois países.
1: Para terminar, Juan, essa aproximação, principalmente dos países andinos com os Estados Unidos, o quanto isso enfraquece iniciativas de integração sul-americana como o Mercosul, Unasul, outros mecanismos regionais?
0: Bom, quando esses países forma multilateral, mesmo que multilateral, né, dialogam com os Estados Unidos ou com a própria União Europeia, ou com a China, não enquanto Mercosul, né, enquanto outros grupos multilaterais, isso acaba enfraquecendo o poder de barganha que esses países poderiam ter frente a essas grandes potências geopolíticas, enfraquecendo também o próprio Mercosul, distanciando de um modelo sul-americano de crescimento econômico, mas também de desenvolvimento, né, visando superar esse modelo primário exportador.
1: Tá certo, a gente teve o imenso prazer em acompanhar a análise pela primeira vez, a gente espera que seja a primeira de muitas, do Juan Muniz Sartori Fernandes, ele que é professor, mestre e doutorando em geografia pelo UFRJ, integrante do grupo RETES de pesquisa da Universidade do Laboratório de Estudos de Movimentos Sociais e Territorialidades da UF e também da Rede de Pesquisadores em Geografia Socioambiental. Juan, espero que você tenha gostado de conversar comigo, com os nossos ouvintes e espero que você volte em breve aqui ao Mundioca.
0: Muito obrigado, Marcelo. Eu que agradeço o convite e sempre disponível para trocarmos outras ideias daqui para frente. Grande abraço.
1: Um grande abraço. O programa está chegando ao fim. 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Eu vou ficando por aqui. Um abraço. Até a próxima, pessoal.
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1: São 6 horas em ponto. Terminou oficialmente a votação do primeiro turno às 5 horas deste domingo. Cerca de 159 milhões de brasileiros estavam aptos a votar. Até o momento, 10,92% das sessões foram apuradas, com um registro aí de uma abstenção de mais de 3 milhões e 500 mil eleitores. Nas eleições presidenciais, o candidato do Partido Liberal, Flávio Bolsonaro, lidera a disputa com 51% dos votos, seguido pelo atual presidente Luiz Inácio Lula da Silva, com 40%, e, em terceiro lugar, o escritor Augusto Cury, do Avante, com 2,90%.

0: 38% dos votos. Nas eleições para o governo do Rio de Janeiro, o candidato Douglas Ruas lidera com 49,72% dos votos, seguido por Eduardo Paes, com cerca de 42% dos votos, e em terceiro lugar, Antony Garotinho, que tem a candidatura ainda sob júdice. Para a cargo de senador, quem lidera é o Carlos Portinho, do Partido Liberal, com 27,66% dos votos, seguido por Carlos Jordi, com 25,05%, e Benedita da Silva, com 19,91%. O presidente nacional do Partido Liberal, Valdemar da Costa Neto, afirmou ao portal Metrópolis que considera difícil o candidato à presidência, Flávio Bolsonaro, vencer a disputa já no primeiro turno. Valdemar também informou que vai acompanhar a apuração dos votos longe de Bolsonaro, em Mogi das Cruzes, município que fica na região metropolitana de São Paulo, onde Valdemar tem residência fixa. Flávio, por sua vez, acompanhará a apuração de Brasília. Pedro Henrique Lima para o Radar Sputnik, agora são 6:02.
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2: Trabalhadores do pão, já poderão então ser concretizados.
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3: E aí, apaixonados por história, beleza? Bárbara Pereira na área para revirar um dos vários episódios brutais realizados pela Alemanha nazista contra os judeus. Um massacre ocorrido entre os dias 29 e 30 de setembro de 1941 em um desfiladeiro nos arredores de Kiev, na Ucrânia. Esquadrões móveis de extermínio organizaram a operação com o apoio de colaboradores locais. Sob o pretexto de um reassentamento, milhares de judeus foram convocados a se apresentar com seus pertences. Ao chegarem ao local, foram obrigados a entregar objetos de valor, despir-se e caminhar até a beira do desfiladeiro, onde eram fuzilados e caíam sobre os corpos das vítimas anteriores. Apenas nesses dois dias, cerca de 33 mil pessoas foram mortas, um dos massacres mais rápidos e letais já realizados por fuzilamento direto durante o Holocausto. Babi Yar continuou sendo usado como local de execuções ao longo da ocupação alemã, vitimando também outros grupos perseguidos. As estimativas chegam a mais de 100 mil mortos. O local tornou-se um símbolo histórico do extermínio em massa praticado no leste europeu antes da consolidação dos campos de extermínio e ganhou repercussão mundial décadas depois por meio do poema Babi Yar, do poeta soviético Yevgeny Yevtushenko, e da Terceira Sinfonia, do russo Dmitri Shostakovich, obras que denunciaram o silêncio oficial sobre a natureza específica do crime contra os judeus. Então, vamos conhecer esse episódio com os nossos entrevistados? Agora a gente conversa com a professora Bianca Fiore. A Bianca Fiore é professora e também especialista no tema Holocausto. Professora, muito obrigada por aceitar o convite para conversar com a gente aqui do Virada de História.
4: Imagina, é um prazer.
3: Bom recebê-la. A gente fala de um episódio ocorrido entre os dias 29 e 30 de setembro de 1941, em que acontece um massacre numa região chamada Babi Yar. Me corrija se eu estiver errada na pronúncia do nome. Mas antes da gente chegar neste episódio em si, eu queria que a senhora pudesse nos apresentar essa região. O que significa essa região naquele contexto histórico antes desse episódio ocorrido na Segunda Guerra Mundial?
4: Bom, os alemães nazistas, né, eles tinham a visão de que eles precisariam de um espaço vital para viver. E esse espaço vital seria o território da Europa inteira. E durante o Holocausto, a ideologia nazista, ela vem falando sobre pessoas que são ideais para viver nesse mundo, né, que ele vai criar. Então, dentro dos países da Europa, nós vamos ter a Ucrânia, que vai fazer parte também deste território que precisa ser esvaziado de pessoas que não são puras e perfeitas, para que os puros e perfeitos, brancos, loiros, de olhos claros e alemães, possam tomar conta do seu território, que é seu por direito, vamos dizer assim, na ideologia nazista.
5: Isso na África, que são contradições estruturais, né, e muito graves, né? Mas eu acho que será uma reunião fundamental para mostrar também uma outra questão, para mostrar que as organizações como o G20 estão próximas de processos de integração regional que até se ganharam sofisticação nos últimos anos, né? Que não só Mercosul, como União Europeia, mas NAFTA perdeu um pouco de força sob Trump, mas os BRICS, que sempre foi um grupo que eu critiquei por não ter um link geográfico entre Brasil e os demais membros, mas eu me enganei. Os BRICS hoje é uma força de integração importante, principalmente por Rússia, China e Índia, né? Então, tem a impressão que o G20 pode contribuir para pautas que também estão nos BRICS. Vejo uma certa aproximação entre as agendas do G20 e as agendas de blocos de integração, principalmente como os BRICS.
6: Agora, professor, o senhor falou da última reunião. A última reunião foi no Brasil e recebeu algumas críticas. Eu queria perguntar para o senhor, assim, como é que o senhor percebe a África do Sul estar sediando e o que ela pretende, usando a presidência dela nesse G20, para colocar prioridades do Sul Global, por exemplo?
5: Eu acho que ela pretende o que já pretendeu o Brasil como presidente do G20, não vamos nos esquecer daquele discurso, que eu inclusive analisei o discurso todo em uma emissora específica, foi um discurso muito forte, que muitos acham que foi o que originou o tarifaço, a postura conflituosa dos Estados Unidos com relação ao Brasil sob o governo Trump. Eu acho que aquilo pesou sim, mas tenho a impressão que na África do Sul a presidência dos BRICS e os demais membros continuarão com o mesmo discurso questionando a governança global, que é uma governança desde sempre, desde que as relações internacionais ganharam força, né? Ou mesmo desde que nós conhecemos o sistema de estados como ele está atualmente, que vem desde o século XVII, que é um sistema de estados muito hierarquizado. Então a governança global é sempre muito hierarquizada e isso faz com que você não consiga construir uma agenda multilateral, que você não consiga dar mais equilíbrio às relações entre os países. Essa agenda hierarquizada, essa organização hierarquizada com as potências centrais e as superpotências sempre determinando como vai funcionar a ordem internacional, só faz aumentar a desigualdade, a miséria, a distância entre os povos, os conflitos, a incidência de conflitos fundamentados, por exemplo, no terrorismo internacional, as guerras cada vez neste século XXI, por incrível que pareça, as guerras aumentaram, são guerras de invasão, algo que ninguém esperava, como a guerra Rússia-Ucrânia. Então, todo o sistema internacional ainda é muito hierarquizado. E espero que encontros como G20, estruturas como G20, junto com os outros centros de poder, países e blocos de países, possam discutindo diminuir essa hierarquia, esse processo de hierarquização da ordem internacional, porque isso só faz aumentar a miséria, a desigualdade, as questões graves no campo ambiental, o aumento dos conflitos e das guerras.
6: Exatamente essa é a pergunta, professor. Por que que existe consenso entre as grandes potências sobre estratégias? Vamos ter que combater a fome, beleza. Só que vamos ter que combater o conflito climático, beleza. Só que na prática a coisa anda muito mais devagar do que deveria. Por que isso?
5: Porque faltam recursos. É o mesmo que acontece em um país como o Brasil. É um país rico, mas desigual na distribuição de recursos, né? E com muita ação de grupos privilegiados sobre aqueles que não são privilegiados, muita corrupção. O mesmo acontece na seara internacional, só que ali a questão não é entre cidadãos ou entre grupos, agentes de poder dentro de um país específico. É, na verdade, entre estados. Então você fica muito longe da decisão de cada um dos governos. As relações internacionais estão cada vez mais distantes da atitude prática dos governos. É como se o sistema internacional hoje ele estivesse muito contraído, né? E o que valesse não fosse mais a política internacional, não fosse mais a diplomacia entre chancelarias dos estados que formam, quase 200 estados que formam o sistema internacional, e o que vale são as ações de governo. E o que os governos estão fazendo, único e exclusivamente nos últimos anos, é se utilizar da arena internacional para garantir agendas próprias, nacionais, para definir a eleição, deixa daquele representante do grupo que está no poder ou de um novo grupo que vai entrar. É como se hoje, eu falo muito isso em aula no IBMEC, é como se hoje se olhasse as relações internacionais, Marcelo, e na verdade se visse os governos nacionais atuando, mas atuando não no plano internacional, atuando pro seu eleitorado. É como se o poder, a célula embriogênica do poder nas relações internacionais, fossem as prefeituras, os estados dentro de países federais, como é o caso dos Estados Unidos, Brasil, alguns países europeus. O que está contando é o poder local. Por incrível que pareça, nas relações internacionais, hoje conta mais o poder local do que o poder internacional. O poder internacional é algo difuso. Ninguém sabe de onde vem e para onde vai.
6: A gente já sabe que Donald Trump não está dando muita bola para esse encontro no G20, até porque tinha brigado com a África do Sul, aquela história toda, né, de resgatar os brancos sul-africanos que estão sendo perseguidos, etc e tal. Uma reunião do G20 sem os Estados Unidos, ela ganha ou perde?
5: Ela perde, mas eu também não posso deixar de dizer para você e para o ouvinte do Mundioca que os Estados Unidos vêm perdendo poder relativo nas últimas décadas, né? Isso eu acho que é líquido e certo. Acho difícil alguém hoje que possa me dizer que os Estados Unidos da América estão fazendo recrudescer ou aumentar o seu poder internacional. Isso seria uma afirmação com uma falha teórica grande. Os Estados Unidos perderam poder nos últimos 50 anos, né? Perderam poder neste século 21, pelo menos. Depois de 11 de setembro de 2001, depois da crise de 2008 originada nos Estados Unidos, falta de regulamentação do capitalismo norte-americano, depois da permissão dos Estados Unidos com relação a alguns movimentos radicais, por exemplo, com relação à Síria, que os Estados Unidos não intervieram, com relação à guerra na Ucrânia, que eu até entendo muitas vezes as ações de Moscou, porque realmente você levar a Ucrânia para a União Europeia para depois um gatilho que não deveria existir, ela entrar na OTAN e você ficar com um país enorme, com estruturas militares da OTAN, esse país sendo vizinho à Rússia, eu também então entendo as ações afirmativas de Moscou. Então os Estados Unidos foram perdendo poder relativo e os outros países foram ganhando poder relativo. Hoje a China controla pelo menos 50% da capilaridade do comércio internacional. A China hoje ela consegue ter uma capilaridade no comércio internacional com fornecedores, cooperação internacional, cooperação técnica com África, com América do Sul, com todos os países que orbitam ao redor da China, com a Rússia. Então a China hoje, do ponto de vista de uma estrutura de comércio, ela está ultrapassando, se já não ultrapassou os Estados Unidos da América na sua eficiência de comércio internacional. Então os Estados Unidos vem perdendo poder relativo com relação à Rússia, à China, à União Europeia. A União Europeia cada vez mais, e a gente percebe isso em Trump, a União Europeia não necessariamente segue, os países centrais da União Europeia não seguem a mesma agenda de Washington. Então os Estados Unidos vêm perdendo poder relativo e isso fica claro, líquido e certo no discurso do presidente Trump ao dizer que o tempo todo que precisa recuperar a economia norte-americana, precisa recuperar o poder norte-americano, que precisa recuperar a era de ouro dos Estados Unidos. Quem diz isso é porque está admitindo que se enfraqueceu nos últimos anos. Não é que os Estados Unidos da América são fracos, ao contrário, ainda são os mais fortes. Tem pesquisa e desenvolvimento investido na área civil e militar como poucos, tem indústrias de alta tecnologia como poucos, indústrias militares como poucos, uma sociedade organizada, uma sociedade com muita pobreza, cada vez mais ainda muito organizada, mas eles perderam poder relativo com relação às demais potências. Então, é importante os Estados Unidos, eles não participarem, é um fato importante, mas mostra que mesmo assim a reunião será organizada e se terá conclusões, e essas conclusões, na minha visão, quando nós pudermos analisar, serão conclusões que vão de encontro, principalmente de governos como o governo de Donald Trump, que é um governo elitista, que é um governo nacionalista ao extremo, que é um governo autárquico, que quer transformar os Estados Unidos como um produtor de todo tipo de bens e serviços que se oferece no mundo. Não vão conseguir, vídeo tarifaço que não deu certo. Neste dia de hoje, ontem, na verdade, a Casa Branca diminuiu as tarifas, tirou todas as tarifas que foram impostas, por exemplo, contra o Brasil. Isso mostra que é um governo, além de tudo isso que eu falei, um governo claudicante, um governo que alterna, e acho que, inclusive, o presidente Trump está sendo pressionado pelas estruturas do Estado norte-americano, pelo Departamento de Estado, pelo Pentágono, pelo Departamento de Defesa, pelas estruturas do Estado norte-americano, que vão permanecer depois que Trump sair. E essas estruturas são formadas por funcionários que têm interesse. E eu garanto que muitos estão pressionando o presidente Trump. Então, hoje, ele é pressionado em três frentes, né? Ele é pressionado pelo eleitorado norte-americano, ele é pressionado pela burocracia norte-americana, a plutocracia, ou a burocracia que pressiona sempre a Casa Branca, ainda mais com uma figura como Donald Trump, que é muito reativo, e é pressionado pelo sistema internacional a partir de uma agenda de segurança internacional mais entrópica do que cooperativa.
6: Isso seria também falar de ter todo mundo reunido ali, as 20 maiores economias do mundo, e todo mundo foi tarifado, né? E cada um teve que se virar do jeito que for para negociar com os Estados Unidos. Sabendo disso, quais propostas devem surgir no encontro para fortalecer cadeias globais de valor e reduzir vulnerabilidades reveladas com as crises recentes, como pandemias e conflitos, na opinião do senhor?
5: Olha, o mais importante hoje, não tem jeito, é o tema mais importante, é a administração do estoque de biodiversidade no planeta, né? E o Brasil tem muito a ver com isso, que é o primeiro país biodiverso do mundo, né? E milhares de espécies de fauna, flora, fungos, né? Um país que é o campeão do mundo em posse de biodiversidade. Talvez seja até grave eu falar posse de biodiversidade, mas é o que eu compreendo, né? Porque o Brasil é soberano sobre os seus recursos de biodiversidade, por mais que alguns países do mundo ou organizações específicas queiram questionar a nossa soberania sobre esses recursos, mas isso é uma situação grave que eu acho que por enquanto não vai surgir, mas temos que ficar muito atentos sobre isso. O Brasil, ele é possuidor do seu estoque de biodiversidade que está colocado no território brasileiro, tanto em terra como em mar, né? Então, isso eu acho que é um grande tema, e o Brasil tem muito a contribuir com isso, exportando serviços ambientais, fazendo cooperação técnica internacional com outros países, para que esses países até invistam também no nosso estoque de meio ambiente, porque o estoque de meio ambiente do Brasil decididamente faz com que você tenha um planeta mais equilibrado, né? Na hora que você tem preservado todos os biomas do Brasil, você diminui o calor na América Central. Você diminui o calor no hemisfério norte. Isso é meio que, eu acho muito difícil um cientista sério questionar isso, né? Dizer que o sistema internacional não depende do estoque de biodiversidade do Brasil. Depende sim. E ele sabe que depende. Eu acho que as pessoas na hora ficam com uma visão de curto prazo. Eu não estou falando no curto prazo, eu estou falando no longo prazo. Então é claro que é importante que se tenha discussões muito graves sobre a questão do clima no mundo e o papel do Brasil com relação ao clima, né? E os outros países também. Agora, eu não sei se o ouvinte do Mundioca sabe disso, dos 11 países mais diversos, megadiversos em biodiversidade, são os 6 principais, ou destes 11, se não estou enganado, 5 são da América do Sul e 2 da América, um da América Central, que é o México, e outro os Estados Unidos. Os Estados Unidos é importante também com relação à sua a sua biodiversidade. Também é um país megadiverso. Então você vê que a maioria está na América, no continente americano. Isso é um ponto fundamental, que mostra que, olhando o sistema, a América do Sul parece que é o jardinzão deste planeta, né? Então temos que levar esse tema sobre biodiversidade, o controle e a manutenção dos estoques de biodiversidade, eu chamo assim, porque esses estoques, na verdade, eles são, entre aspas, exportados, né? Com melhor clima, melhor qualidade do ar, melhor qualidade da água, melhor qualidade das terras, e aí melhor qualidade do alimento e assim por diante. Então acho que esse tem que ser um tema fundamental, ainda mais num país africano, sendo a reunião lá, porque a África também tem algo a contribuir. O problema da África é como um território, um continente muito desigual, é muito difícil você controlar a biodiversidade quando você tem miséria, né? É muito difícil, mas eu acho que é um projeto de médio e longo prazo que a África tem que encampar também nas suas estruturas de governo dentro do continente africano. Então é isso, eu acho que esse tema do BMN tem que ser discutido. Se eles começarem a querer discutir no G20 questões ligadas à segurança internacional, eu acho que eles vão perder tempo, porque a segurança internacional é uma agenda que anda em paralelo das outras agendas internacionais, que aí os países têm interesses específicos no campo estratégico militar, e acho difícil se discutir isso no G20. Pode ser que nas discussões mais informais se fale do que está acontecendo na Europa, do que está acontecendo, do que pode acontecer no Mar do Sul da China, no que pode ocorrer com uma postura de tentativa de controle do espaço vital dos Estados Unidos na América Central, na parte atlântica da Groenlândia, nas terras do Ártico. Pode ser que seja difícil discutir lá, vamos discutir talvez informalmente, mas eu acho que deviam se discutir esses temas mais abrangentes, como você colocou, biodiversidade, o controle do estoque de biodiversidade, aí você pode discutir mais acesso a bens, a tecnologia, diminuindo desigualdades, assim.
6: A gente acabou de ver na COP30, né? A discussão que foi o principal ponto que o Brasil tinha levantado, e parece que ele não teve tanto sucesso, que era a diminuição da dependência dos combustíveis fósseis. Só acredita que no G20 essa discussão possa avançar, a gente pode ter políticas coordenadas para uma transição energética mais justa ou não?
5: Tomara, né? Mas é muito difícil, porque aí países africanos, né, se fazem uma aliança com países do Oriente, que também tem interesse no campo do petróleo, e eles ficam pé que não querem mudanças com relação a isso, né? Porque é a grande contradição. Como é que você vai parar uma estrutura produtiva de um país africano, que é um grande exportador de petróleo? Como é que você vai fazer isso sem impactar diretamente na receita desse país para combater as suas desigualdades? Então, fica uma situação muito difícil de você andar para frente, né? Muitos acham que daqui para frente vai ser só para trás, né? É uma expressão de uma... É uma pena essa expressão, mas muitos acham que vai ser assim. Espero que os países, os estados soberanos independentes e as organizações internacionais, como o G20, possam fazer com que daqui para frente não seja tão para trás, que você diminua esta lógica desta frase, né? É uma frase grave, mas é o que muitos acham. E aí você leva um pessimismo às pessoas, né? Aos 8 bilhões, 250 milhões de habitantes desse planeta. Esse é o grande problema existencial, né? Quando as pessoas observam que se daqui para frente é só para trás, por exemplo, com relação ao meio ambiente, por exemplo, com relação à miséria e desigualdade, por exemplo, com relação a conflitos, né? Se é assim, como eu vou tocar a minha vida? Como eu, como sujeito deste sistema, deste planeta, vamos até falar de planeta, como é que eu vou tocar a minha vida? Você faz com que a agenda existencial de cada indivíduo deste planeta fique uma agenda com mais tendência ao pessimismo do que ao otimismo.
6: A gente lembra que a União Africana também está participando do G20, foi uma conquista que ela teve justamente quando a reunião foi aqui no Brasil, o presidente Lula deu esse aval à União Africana. E aí, o que esperar, já que essa reunião vai acontecer na África, o que esperar os países africanos desse encontro em termos de infraestrutura, investimentos, acesso a tecnologias limpas? O senhor acredita que, sendo na África, mesmo sendo na África do Sul, num continente de desigualdades, a África em si pode sair como a grande vencedora dessa reunião?
5: É muito bacana, é muito importante que a União Africana esteja cada vez ganhando mais peso. Isso vai gerar alguns problemas, né? Porque vai se criar uma burocracia para administrar a União Africana, imagino, com os privilégios, salários e tal. Isso vai incomodar muitas populações africanas, mas é fundamental que você tenha uma estrutura burocrática da União Africana para ela que ela defenda no sistema internacional seus interesses, como defende o Mercosul, como defende o NAFTA, como defende a União Europeia, principalmente. Mas sempre lembrando que essas estruturas burocráticas geralmente incomodam muito os indivíduos de carne e osso, né, das respectivas sociedades envolvidas. Mas é importante, sim, é importante também para diminuir o peso das potências centrais e distribuir um pouco, como eu venho dizendo desde o início da nossa conversa, distribuir um pouco o poder nas relações internacionais que são muito hierarquizadas. Então, a União Africana me parece um bom instrumento. Agora, elas também, a União Africana vai representar interesses, por exemplo, dos países africanos ligados a petróleo, à produção, à exploração e a utilização do petróleo como matriz energética principal, e aí isso pode atrapalhar. Esse é um problema, né? Quando você, os pactos de integração como União Africana, eles começam a ganhar corpo, você também leva a discussão mais pro prisma regional do que internacional. Esse é um problema. É um problema grave. Vide, por exemplo, a relação Mercosul e União Europeia. Por que que a relação Mercosul-União Europeia talvez não tenha sido ainda decidida? Talvez porque, na verdade, Mercosul não é só o Brasil, mas é uma estrutura de poder de países da América do Sul. Então, quando você cria estruturas de poder que ficam no meio termo entre o nacional e o internacional, você também pode ter um problema. Mas é sempre melhor, Marcelo, nós construirmos consensos regionais para podermos, de alguma maneira, chegar a um consenso internacional.
6: Só acredita que nessa reunião do G20 que a gente vai ter na África do Sul, seria possível construir um consenso sobre padrões internacionais de segurança para sistemas de inteligência artificial generativa e inteligência artificial militar?
5: Sem a presença dos Estados Unidos é impossível. Acho muito difícil nós chegarmos a um padrão. Pode ser que se faça uma carta de intenções, mas sem a participação dos Estados Unidos. Você falou agora de um CECIVE, de um setor que é onde os Estados Unidos é o principal agente. Esse setor que você falou, que envolve segurança cibernética, na área de tecnologia. Os Estados Unidos são um grande provedor de sistemas nessa área, de informação nessa área, consome muito esta área, tem influência em outros países com seus parques industriais atuando nesses países, inclusive com as suas estruturas de tecnologia que estão utilizadas usadas em outros países. Por exemplo, eu estou agora estudando muito a Costa Rica. Costa Rica, parte da receita da Costa Rica é ter empresas norte-americanas da área de inteligência artificial utilizando dos parques na Costa Rica. Você sabe por quê? Porque toda estrutura de inteligência artificial precisa muito do quê? De energia. E energia mesmo, energia que a gente usa também para acender o fogão, né? Para fazer uma casa funcionar. Então essa energia é muito gasta nos processos de inteligência artificial e os Estados Unidos têm muito interesse em se utilizar de outros países para produzir essa energia. Então, se eles participarem do G20, eu acho difícil você chegar a um consenso que vai fazer com que algo seja padronizado nas relações entre os países.
6: Um tema que sempre é batido nessas reuniões, professor, é uma reforma da governança global. O senhor acredita que, como é que o G20 pode apoiar essa reforma de instituições financeiras internacionais como o FMI, o Banco Central, melhorar a distribuição do poder global? E aí a gente chega assim, até em cima da ONU mesmo, mas quando chega no Conselho de Segurança, a coisa vai travar de novo, não?
5: É isso que eu ia dizer, a coisa trava quando chega no Conselho de Segurança, mas é claro que as discussões sobre governança global, Banco Mundial, FMI, Corporação Andina de Fomento, você tem muitas estruturas e organizações que tratam de economia internacional ou projetos socioeconômicos no âmbito internacional, e o presidente Lula falou isso na última reunião do G20, isso deve ser falado também na reunião na África do Sul, da necessidade de você ter uma governança mais equilibrada, com menos influência dos países centrais. Eu acho que isso vai ser discutido sim, mas vai ficar muito em questões ligadas a documentos produzidos. Eu acho que pouca ação prática vai se ter nesse sentido, porque exatamente o sistema internacional, infelizmente, é um sistema hoje que caminha muito mais para o conflito do que para a cooperação. Como é que nós vamos conseguir falar de governança global se os países estão, principalmente as potências centrais, estão com interesses nacionais tão determinados na sua agenda de política externa? Acho muito difícil.
6: Só acredito então que, devido a esse histórico de tensões que a gente tem percebido nos últimos tempos, isso pode limitar a capacidade do G20 em produzir declarações conjuntas substanciais esse ano?
5: É o que você exatamente o que você colocou, Marcelo, exatamente. A minha resposta é essa que você acabou de fazer nas perguntas. Isso, acho que vai ser assim.
6: O que poderia mudar ou o que poderia nos surpreender, na opinião do senhor?
5: Por isso que eu falei dos temas ambientais, porque os temas ambientais, por mais que não combine você defender a preservação do meio ambiente com guerras e conflitos acontecendo ao mesmo tempo, mas o tema ambiental, ele é importante porque ele projeta nos 8 bilhões e 250 milhões de habitantes uma porta de saída, né, para sair de uma situação de entropia que nós vivemos no sistema. Então isso tem peso nos eleitorados específicos, nos países específicos, e aí isso pode incomodar governos específicos que acabam também fazendo com que estruturas do Estado também repensem o que está acontecendo no planeta. E aí tentem chegar a um consenso sobre guerras, conflitos, desigualdade. Mas tudo isso, aliás, como tudo na vida, tudo isso, ainda mais na relação entre Estados, demora muito tempo. Mas é importante que se discuta sempre e que se olhe muito tempo a partir de uma agenda mais otimista. É possível, mas não podemos esquecer o que está acontecendo, né? Que a estrutura do sistema internacional, ela está muito entrópica e muito pouco cooperativa.
6: A gente pode dizer que essa reunião na África do Sul pode mostrar um crescimento mais robusto do posicionamento do Sul global?
5: Eu acho que sim. Eu acho que o Sul global, por mais que muitos países do Sul global também tenham uma competição, é uma competição desleal com outros países, né? São países fortes do Sul global que também, com relação a outros países do Sul global, tem uma postura, muitas vezes, de autopreservação. O interesse nacional dos países do Sul global acaba sobrepondo os interesses dos países do Sul global. Então, esse é um outro problema, é uma outra hierarquia que surge dentro da região chamada de Sul global. Mas eu acho que sim, eu acho que tem um caráter, inclusive, muito no campo dos valores, emblemático, que pode fazer com que as relações internacionais, tanto do Sul global como do Norte global, funcionem melhor.
6: A gente teve o imenso prazer de contar mais uma vez com a análise do professor José Luiz Niemeyer, professor de Relações Internacionais do IBMEC do Rio. Professor, muito obrigado mais uma vez por poder dividir seu conhecimento conosco, né?
5: Marcelo, fica muito fácil com perguntas de um jornalista tão preparado quanto você. Foi muito bacana. Eu mando um abraço a você, o assinante do Mundioca.
6: Muito obrigado, professor. Até a próxima.
5: Tchau, tchau.
6: Agora vamos chamar o nosso segundo convidado, que também é especial. A gente tem o prazer de receber mais uma vez aqui no Mundioca o professor Bruno Mendelski, professor em Relações Internacionais pela Universidade de Brasília, professor visitante de Relações Internacionais e colaborador no mestrado em RI da UFABC, pesquisador do NUPRIMA pela UFRGS e do CEAI pela UFABC, além disso tudo, analista internacional do podcast Sala de Estratégia. Bruno, seja mais uma vez muito bem-vindo, obrigado por ter aceito o nosso convite, tudo bom?
7: Tudo certo, Marcelo, Melina e Mundjokers, muito obrigado pelo convite, estou muito contente em participar desse podcast que eu acompanho e também sempre recomendo para os meus alunos de relações internacionais.
8: Opa, professor, gostaria de começar te perguntando que o ano passado o G20 aqui no Brasil não atingiu a expectativa, pelo menos dos analistas internacionais que a gente ouviu. A sua expectativa para o da África do Sul é maior? As pautas devem ser mais interessantes? Fale um pouquinho sobre isso.
7: Claro, excelente pergunta. E só antes de responder ela concretamente, deixa eu só contextualizar para nossa audiência a importância geopolítica e econômica que tem o G20. A gente está falando de um bloco que congrega todos os membros do G7, todos os membros originais dos BRICS e representam cerca de 85% da economia mundial, 75% do comércio internacional e 2/3 da população mundial. Então, o que eu quero dizer com isso? As decisões, as diretrizes que são criadas nesse bloco têm um alcance, de fato, muito amplo, porque ele consegue fazer uma ponte justamente entre o norte e o sul global. Feito essa consideração inicial, sim, há grandes expectativas, eu concordo com a leitura dos analistas, houve uma relativa frustração, né, com o G20, especialmente é importante colocar em perspectiva agora que o Brasil voltou a ter política externa, então que o Brasil voltou a ter o seu protagonismo nas relações internacionais, a gente está vendo agora, está ocorrendo a COP no Brasil, reunião dos BRICS, presença dos BRICS, do G20 e a África.
9: Atuação compêndidos sobre os massacres ocorridos durante a Grande Guerra Patriótica, em particular contra judeus, acabam sendo encerrados. Então ocorre nesse contexto, num receio que a União Soviética começa a ter na Guerra Fria, de que o Israel pode se utilizar da grande população judaica soviética para, enfim, realizar espionagem, sabotagem em favor do bloco ocidental dentro do país. É um momento complicado em todo o bloco socialista nesse sentido. O bloco socialista que tinha muitas lideranças judaicas no pós-guerra, né? Principalmente na Tchecoslováquia, mas também na Hungria, na Romênia, boa parte da liderança comunista que havia acabado de assumir o poder nesses países em aliança com a União Soviética era composta por judeus locais, né? E tudo isso cria esse clima de não fomentar, de buscar não fomentar o nacionalismo, digamos assim, né, judaico, dentro da União Soviética, e as discussões são encerradas, deixa de se dar o ênfase no caso, por exemplo, do massacre de Babi Yar, no caráter essencialmente judeu que motivou esse massacre. E se trata desses massacres em um contexto mais amplo de massacres promovidos contra o povo soviético, não particularmente contra alguns grupos, no caso, os judeus. É nesse contexto que o massacre de Babi Yar, que as comemorações, não comemorações, mas a memória em torno do massacre de Babi Yar, acaba sendo, de alguma forma, dissociada da questão propriamente do Holocausto judeu na Guerra Fria.
3: E aí existe aí um poema chamado Babi Yar que vai dar visibilidade para esse massacre. O que que representou, né, a divulgação desse poema no mundo sobre essa situação?
9: É um poema do Yevtushenko, né? Yevgeny Yevtushenko, um poeta russo, que ganha muita visibilidade justamente num contexto um pouco posterior da Guerra Fria. A gente está falando de um período em que os Estados Unidos está se utilizando da população judaica soviética, uma campanha de União Soviética. É o momento em que a gente está falando dos refusniks ou dos afkazniks, né, que era o período em que muitos judeus eram instigados a emigrar para Israel, porém as autoridades soviéticas restringiam essa imigração. E essas pessoas que não recebiam essa autorização acabavam ficando conhecidas como refusniks. E começa toda uma campanha, né, de internacional pressionando a União Soviética para permitir que esses judeus deixem o país. E em torno disso ressurgem essas discussões que tinham sido um pouco deixadas de lado ali no final da década de 40, início da década de 50, a partir do fim dos anos 60, dos anos 70, elas começam a ressurgir, as discussões em torno do Holocausto, da União Soviética, e é aí que surge esse poema do Yevgeny Yevtushenko, que menciona a questão de Babi Yar e começa a se discutir a escala do massacre, né? Porque até então não se tinha uma ideia muito clara de qual foi a escala do massacre. E começa, isso vai motivar uma pesquisa mais rigorosa dos restos mortais e o estabelecimento dos detalhes em torno do massacre que vão surpreender, enfim, toda a sociedade pela escala, né? Sabia-se da ocorrência, não se sabia os números. E aí, quando a gente obtém os relatos dos sobreviventes, o choque vai ser o nível de barbaridade. A gente tem relatos bastante impressionantes. Alguns, quem tiver interesse pode procurar, alguns desses relatos estão disponíveis na internet. Relatos que tratam, por exemplo, de como os alemães mataram bebês utilizando baionetas, bebês judeus. A população foi voluntariamente, a população foi levando suas crianças, como havia sido ordenado, né? Como havia sido anunciado, os judeus deveriam se reunir naquele local, as pessoas não imaginavam que seriam massacrados, levaram as crianças. Então, há relatos, enfim, bastante gráficos, bastante terríveis, do que ocorreu com essas pessoas que voluntariamente se entregaram, né, sem saber a morte naqueles dias.
3: Hoje, qual é a construção de memória que se tem desse episódio nessa região e, claro, na Rússia também? Há todo um... recordar para não repetir?
9: Principalmente a partir da década de 90, houve uma preocupação de restabelecimento dos fatos, de rememorar esse local. Foram construídos memoriais, monumentos nesse local. Isso, né, em todas as regiões atingidas, mas as regiões que concentravam as maiores populações judaicas eram a Ucrânia e a Bielorrússia. Então, Belarus. Então, nesses dois locais é evidente que é maior essa preocupação com a memória e, ao mesmo tempo, no atual contexto, é algo que é utilizado nas narrativas em torno do conflito, por exemplo, da Ucrânia com a Rússia. Quer dizer, o governo do presidente Zelensky tem uma proximidade muito grande com Israel e o fato de Babi Yar ter sido um dos maiores massacres de judeus acaba não passando despercebido. Babi Yar é, então, de certa forma, instrumentalizado como uma ferramenta de política externa da Ucrânia, de aproximação com Israel e até mesmo de ataque contra a Rússia, pelo menos contra a atuação soviética sobre a memorialização do local, né, no contexto da retórica bastante anticomunista que é empregada hoje pelas autoridades ucranianas.
3: O que é essa região hoje, professor?
9: Babi Yar é o subúrbio de Kiev. É uma região de subúrbio, uma região com um bosque, uma região ainda pouco ocupada, claro que muito mais do que era naquele período. Há alguns edifícios próximos, tem uma estação de metrô não muito longe ali da região, porém ainda é uma região afastada do centro e não muito ocupada. Tem nas proximidades uma estação de metrô, tem muito mais construções do que tinha na época, mas ainda é uma região periférica da cidade, longe do centro e relativamente pouco ocupada até hoje. Na cidade de Kiev, né?
3: Professor, mesmo tendo a União Soviética naquele momento sido a que mais colaborou para que esse grupo de pessoas ali, naquele local, fosse libertado, vamos dizer assim, desse jugo da Alemanha nazista, né? Embora tenha morrido tanta gente, ainda hoje, como o senhor disse, há uma instrumentalização desse episódio, não desse episódio em si, né? Mas da presença russa naquela região contra a própria Rússia. Como é que o senhor explica essa contradição?
9: Com o fim da União Soviética, a Ucrânia se viu numa situação em que era necessário construir um mito nacional, um mito fundador. E as circunstâncias que optaram por dar enfoque numa narrativa etnocêntrica, ucraniana, nacionalista, no etnonacionalismo ucraniano, em detrimento dos que habitam a Ucrânia. A Ucrânia não é um Estado apenas ucraniano. A Ucrânia é um Estado multinacional. É um Estado onde, no período soviético, conviviam vários grupos étnicos: húngaros, eslovacos, poloneses, russos, tártaros, búlgaros, gregos, armênios, enfim. É um Estado multinacional. Porém, com o fim da União Soviética, se optou, do ponto de vista ideológico e de construção de uma narrativa nacional, e recuperou figuras ultranacionalistas e uma narrativa que, com o passar dos anos, se tornou cada vez mais ultranacionalista. E essa narrativa, foi apagado o papel lamentável que os nacionalistas ucranianos cumpriram no colaboracionismo com os nazistas e na realização do Holocausto. Tristemente, a Ucrânia, mesmo antes da chegada dos alemães, tinha sido palco, se a gente lembrar, da virada do século XIX para o XX, principalmente da Guerra Civil Russa, a Ucrânia foi palco de alguns dos maiores pogroms, alguns dos maiores massacres e perseguições contra judeus, mesmo antes da chegada dos alemães. E isso foi apagado, e aí figuras como a do próprio Zelensky acabam servindo justamente para legitimizar esse apagamento. Ele, como um judeu, ele tenta suavizar esse aspecto ou ignorar alguns fatos históricos sobre a repressão do seu próprio povo por nacionalistas ucranianos. É um processo que a gente vê de construção de uma narrativa nacional e que, no caso da Ucrânia, passa por reabilitação de figuras associadas com o fascismo e distorção de alguns episódios históricos, instrumentalização desses episódios históricos, como é o caso de Babi Yar e outros episódios do Holocausto no país.
8: Houve outros massacres relevantes ali na própria Ucrânia durante a Segunda Guerra Mundial? Com esse patamar, o senhor já explicou pra gente que não, mas houve outros?
9: Houve uma série de massacres patamar, inclusive, semelhante, se a gente for falar do massacre da população judaica de Odessa, é um patamar semelhante, só não foi, inclusive, o número de vítimas total foi maior, ele só foi realizado de maneira mais espaçada, não foi concentrado em apenas 2 dias, mas houve uma série de massacres ao ponto de que boa parte da população da Ucrânia é eliminada fisicamente ou é transferida para os campos de concentração e de extermínio, ou consegue fugir junto com o Exército Vermelho ou atrás das linhas do Exército Vermelho e se desloca para leste, né? Se desloca para longe do fronte. E aí é nesse momento que a maior parte dos judeus acabam se salvando, aqueles que conseguiram, aqueles milhões. A União Soviética teve 1,5 milhão de vítimas de judeus na Grande Guerra Patriótica, são mais de 1 milhão que conseguem escapar aí para longe das linhas e das regiões ocupadas. Então houve uma série de massacres, é uma história que inclusive ainda está sendo documentada. Se a gente observar, por exemplo, um país que tem um trabalho muito grande de pesquisa no sentido de restabelecer a quantidade de vítimas da guerra é Belarus, né? Belarus atualiza frequentemente o número de vítimas com as exumações, as pesquisas são realizadas.
8: Professor, para a gente poder fechar, tem algo que é importante a gente pensar aqui também. Eu queria ouvir as suas reflexões sobre esse assunto. É o fato de a então União Soviética foi ali, como o senhor mesmo usou essa expressão, foram várias vidas perdidas para tentar restabelecer toda uma região. Essa região é um exemplo disso. Durante a Segunda Guerra, foram ali, doou seu sangue, né? A gente pode dizer isso. E houve um apagamento, inclusive, desse próprio papel da União Soviética, né? Quando você fala da Segunda Guerra Mundial, de um modo geral, fala-se dos aliados e pouco se fala da, pelo menos aí, claro que não academicamente, mas quando a gente vê ali um pano de fundo ali geral, pouco se fala da atuação da União Soviética com o seu sangue ali, com a sua população, com os seus exércitos perdendo vidas também. O que que o senhor atribui a esse apagamento?
9: É um lamentável produto da Guerra Fria que vem se aprofundando nos últimos anos diante dessa situação de quase nova Guerra Fria que nós vivemos. Não há dúvidas para nenhum pesquisador da área quanto ao fato de que a União Soviética é a principal responsável pela vitória sobre a Alemanha nazista. A União Soviética é a principal responsável por salvar os judeus que restaram na Europa, por libertar os campos de concentração, por, antes dos seus avanços e da sua resistência, proteger uma população imensa para atrás das linhas do fronte. Enfim, são aspectos inquestionáveis. E, no entanto, um revisionismo histórico que teve início na Guerra Fria e que vem ganhando força nos últimos anos, tenta, inclusive, equiparar em algum nível a União Soviética com a Alemanha nazista, algo que não tem nenhum respaldo historiográfico, enfim, mera peça de propaganda, e que, no entanto, vem do monta entre alguns setores, lamentavelmente. A gente observou cenas lamentáveis, como o parlamento do Canadá aplaudindo um colaboracionista do nazismo ucraniano. Me parece produto dessa distorção histórica que é realizada. É lamentável, acho que é um papel importante que os historiadores, os divulgadores de história fazem, de tentar restabelecer os fatos, né, que foi que o resultado da Segunda Guerra Mundial foi um resultado de uma conjunção de forças dos aliados, e que o papel cumprido pela União Soviética não pode ser igualado ao de nenhum outro país envolvido. O montante de vítimas, a área destruída, o esforço empregado, não tem realmente comparação. E é uma coisa que os contemporâneos da vitória sabiam, né? Se a gente pegar as pesquisas na época, a opinião popular na época, as pessoas atribuíam a vitória à União Soviética. Foi com o passar das décadas que isso foi mudando, com anos de revisionismo e de propaganda e de uma indústria cultural que apresenta outras versões ou dá enfoque em outros aspectos da história. Isso acabou mudando.
3: Tá certo. Professor Rodrigo Ianes, muito obrigada pela sua participação. Professor Rodrigo, que é um historiador, foi uma ótima conversa aqui no Virada de História para a gente poder entender a história, seus vários ângulos, inclusive o papel que vem fazendo o tal do revisionismo, criando negacionistas também, né, professor? Muito obrigada, viu?
9: Eu que agradeço o convite. E até mais.
3: Já que falamos muito do poema de Babin Yar aqui nesse episódio de hoje, a gente resolveu trazer o que diz esse poema na tradução de André Rosa, que foi publicado no jornal O Rascunho.
1: Vamos voltar no tempo com o quadro Aconteceu na História.
3: Nenhum monumento se ergue em Babin Yar. Um penhasco íngreme feito lápide áspera. Tenho medo. Hoje tenho tantos anos quanto o próprio povo israelita. Vejo-me agora como judeu. Eis que perambulo pelo antigo Egito. E eu, pregado à cruz, pereço. Ainda tenho em mim as marcas de pregos. Vejo-me como Dreyfus, o filisteu. É meu delator e juiz. Estou atrás das grades. Estou cercado, intimidado, humilhado, caluniado. E as damas em rendas de Bruxelas berram, enquanto furam-me o rosto com guarda-chuvas. Sinto-me como uma criança em Bialystok. O sangue escorre, se espalha pelo chão. Chefes de botequim em raiva desimpedida, entre cheiros de vodka e cebola. Apanho com pontapés, impotente. Aos carrascos suplico em vão. Enquanto berram, esmaguem o judeu, salvem a Rússia, um muambeiro violenta a minha mãe. Ô, meu povo russo, eu sei, vocês são internacionalistas em sua essência, mas aqueles cujas mãos são sujas chacoalham com seu puríssimo nome. Eu conheço a bondade da sua terra. Quão vil são os antissemitas que suntuosamente chamam a si próprios de união do povo russo. Vejam-me como Anne Frank, frágil como um ramo em abril. E amo, não preciso de palavras, o que preciso é que nos olhemos nos olhos. Tão pouco se pode ver, cheirar. As folhas nos são proibidas e o céu também é impossível. Podemos, contudo, gentilmente abraçarmos uns aos outros num quarto escuro. Estão chegando? Não tenha medo, são ruídos. A própria primavera virá até aqui. Venha até mim, depressa, me dê os seus lábios. Estão quebrando a porta? Não, é o gelo se partindo. As ervas selvagens murmuram sobre o Babin Yar. As árvores soam sinistras como num julgamento. Há no silêncio um grito sem fim e, tirando o chapéu, eu encaneço aos poucos. Eu mesmo, feito um berro surdo e incessante sobre milhares e milhares de enterrados. Eu sou cada velho aqui abatido à bala. Eu sou cada criança aqui abatida à bala. Nada disso será esquecido por mim. Deixem a Internacional trovejar. Quando for enterrado para sempre, o último antissemita da Terra. Não tenho uma só gota de sangue judeu, mas, em seu ódio insano, todos os antissemitas neste momento me odeiam, como a um judeu. E por isso, eu sou um verdadeiro russo. Pessoal, espero que tenham curtido esse episódio. 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E se você gostou do programa de hoje, vai gostar ainda mais do episódio de amanhã. A gente vai te contar a fascinante história de John Charles Robinson, um aviador afro-americano conhecido mundialmente como o Condor Marrom, isso mesmo, Brown Condor. Em 1935, ele desafiou as leis da neutralidade dos Estados Unidos para viajar até a África e lutar contra a invasão da Itália fascista de Benito Mussolini lá na Etiópia. Não vou dar mais spoiler, você vai saber tudinho em detalhes no Virada de História de amanhã, hein? Obrigada pela companhia de sempre, um forte abraço e até o próximo Virada de História.

0: pesquisador da área quanto ao fato de que a União Soviética é a principal responsável pela vitória sobre a Alemanha nazista. A União Soviética é a principal responsável por salvar os judeus que restaram na Europa, por libertar os campos de concentração, por, antes dos seus avanços e da sua resistência, proteger uma população imensa para atrás das linhas do fronte. Enfim, são aspectos inquestionáveis. E, no entanto, um revisionismo histórico que teve início na Guerra Fria e que vem ganhando força nos últimos anos, tenta, inclusive, equiparar em algum nível a União Soviética com a Alemanha nazista, algo que não tem nenhum respaldo historiográfico, enfim, mera peça de propaganda, e que, no entanto, vem indo monta entre alguns setores, lamentavelmente. A gente observou cenas lamentáveis, como o parlamento do Canadá aplaudindo um colaboracionista do nazismo ucraniano. Me parece produto dessa distorção histórica que é realizada. É lamentável, acho que é um papel importante que os historiadores, os divulgadores de história fazem, de tentar restabelecer os fatos, né, que o resultado da Segunda Guerra Mundial foi um resultado de uma conjunção de forças dos aliados, e que o papel cumprido pela União Soviética não pode ser igualado ao de nenhum outro país envolvido. Um montante de vítimas, a área destruída, o esforço empregado, não tem realmente comparação. E é uma coisa que os contemporâneos da vitória sabiam, né? Se a gente pegar as pesquisas na época, a opinião popular na época, as pessoas atribuíam a vitória à União Soviética. Foi com o passar das décadas que isso foi mudando, com anos de revisionismo e de propaganda e de uma indústria cultural que apresenta outras versões ou dá enfoque em outros aspectos da história. Isso acabou mudando.
1: Tá certo. Professor Rodrigo Ianes, muito obrigada pela sua participação. Professor Rodrigo, que é um historiador, foi uma ótima conversa aqui no Virada de História para a gente poder entender a história, seus vários ângulos, inclusive o papel que vem fazendo o tal do revisionismo, criando negacionistas também, né, professor? Muito obrigada, viu?
0: Eu que agradeço o convite. E até mais.
1: Já que falamos muito do poema de Babi Yar aqui nesse episódio de hoje, a gente resolveu trazer o que diz esse poema na tradução de André Rosa, que foi publicado no jornal O Rascunho.
2: Vamos voltar no tempo com o quadro Aconteceu na História.
1: Nenhum monumento se ergue em Babi Yar, um penhasco íngreme feito lápide áspera. Tenho medo. Hoje tenho tantos anos quanto o próprio povo israelita. Vejo-me agora como judeu. Eis que perambulo pelo antigo Egito. E eu, pregado à cruz, pereço. Ainda tenho em mim as marcas de pregos. Vejo-me como Dreyfus, o filisteu. É meu delator e juiz. Estou atrás das grades. Estou cercado, intimidado, humilhado, caluniado. E as damas em rendas de Bruxelas berram, enquanto furam meu rosto com guarda-chuvas.

0: quão vil são os antissemitas que suntuosamente chamam a si próprios de união do povo russo. Vejo-me como Anne Frank, frágil como um ramo em abril. E amo. Não preciso de palavras. O que preciso é que nos olhemos nos olhos. Tampouco se pode ver, cheirar. As folhas nos são proibidas e o céu também é impossível. Podemos, contudo, gentilmente abraçarmos uns aos outros num quarto escuro. Estão chegando? Não tenha medo, são ruídos. A própria primavera virá até aqui. Venha até mim, depressa, me dê os seus lábios. Estão quebrando a porta? Não, é o gelo se partindo. As ervas selvagens murmuram sobre o babiar. As árvores soam sinistras como num julgamento. Há no silêncio um grito sem fim. E tirando o chapéu, eu encaneço aos poucos. Eu mesmo, feito um berro surdo e incessante, sobre milhares e milhares de enterrados. Eu sou cada velho aqui abatido à bala. Eu sou cada criança aqui abatida à bala. Nada disso será esquecido por mim. Deixem a Internacional trovejar. Quando for enterrado para sempre, o último antissemita da Terra. Não tenho uma só gota de sangue judeu, mas, em seu ódio insano, todos os antissemitas neste momento me odeiam, como um judeu. E por isso, eu sou um verdadeiro russo. Pessoal, espero que tenham curtido esse episódio. 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E se você gostou do programa de hoje, vai gostar ainda mais do episódio de amanhã. A gente vai te contar a fascinante história de John Charles Robinson, um aviador afro-americano conhecido mundialmente como o Condor Marrom, isso mesmo, Brown Condor. Em 1935, ele desafiou as leis da neutralidade dos Estados Unidos para viajar até a África e lutar contra a invasão da Itália fascista de Benito Mussolini lá na Etiópia. Não vou dar mais spoiler, você vai saber tudinho em detalhes no Virada de História de amanhã, hein? Obrigada pela companhia de sempre, um forte abraço e até o próximo Virada de História.
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2: São 7 horas em ponto. Atualização sobre as eleições. Até o fechamento desse radar, foram apuradas mais de 45% das sessões, com registro de cerca de 15 milhões de abstenções e um comparecimento de mais de 57 milhões de eleitores. Quem lidera a disputa presidencial é o candidato do Partido Liberal, Flávio Bolsonaro, com 50% dos votos, seguido pelo atual presidente, Luiz Inácio Lula da Silva, que soma 41% dos votos válidos. Em terceiro lugar, escritor Augusto Cury, do Avante, com um pouco menos de 3%. No Rio de Janeiro, mais de 30% das sessões foram apuradas. O candidato Douglas Ruas, do Partido Liberal, lidera a disputa para governador com 50% dos votos, seguido por Eduardo Paes, que soma 41%, e em terceiro lugar, Antony Garotinho, com 3,47%. Por enquanto, as duas vagas para o Senado são de Carlos Portinho e Carlos Jordi, ambos do PL. Benedita da Silva aparece em terceiro lugar, seguida por Pedro Paulo, do PSD, e Mônica Benício, do PSOL, na quinta posição. No Distrito Federal, as candidatas Michele Bolsonaro e Bia Kicis, ambas do Partido Liberal, foram eleitas senadoras e vão ocupar duas cadeiras até 2035. Em São Paulo, Tarcísio de Freitas, do Republicanos, lidera o pleito para governador. Na segunda colocação, Fernando Haddad, do Partido dos Trabalhadores. Guilherme Derrite, do PP, e André do Prado, do PL, aparecem

0: à frente para as duas vagas ao Senado. Em Minas Gerais, o candidato Cleitinho Azevedo, do Republicanos, é o líder na disputa para o governo do estado. Pedro Henrique Lima para o Radar Sputnik, agora são 7 horas e 2 minutos.
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1: Boa noite, são 7:02. Seja muito bem-vindo, seja muito bem-vinda. A partir de agora, a Rádio Sputnik Metropolitana dá início a uma cobertura especial do primeiro turno das eleições de 2026. Todas as sessões eleitorais em território nacional foram fechadas às 5 da tarde no horário de Brasília. Em muitas delas, o horário de atendimento ao eleitor se estendeu devido às filas registradas e ainda tem votação em andamento fora do país até às 9 horas da noite em sessões eleitorais pontuais localizadas na costa oeste dos Estados Unidos e no Canadá. E nós estaremos juntos até também às 9 horas da noite. Eu, Maurício Bastos e Arthur Neto. Boa noite, Arthur.
2: Boa noite, Maurício, prazer estar aqui contigo fazendo essa apuração. Nós vamos juntos aí na expectativa em torno dos resultados, né? A partir de agora você acompanha conosco na Rádio Sputnik na Metropolitana essa cobertura especial com informação, análise e os principais acontecimentos da noite de eleição. A nossa equipe está mobilizada, vamos ter o Paulo Fonseca e o Vinícius Fernandes acompanhando a apuração ao lado dos candidatos Douglas Ruas e Eduardo Paes, Lucas de Andrade na contagem dos votos diretamente da sede do Tribunal Regional Eleitoral do Rio, e a Tayana Oliveira vai trazer o consolidado dos votos dos candidatos à presidência. Ainda tem o Davi Carlos Acácio, que é correspondente da Sputnik em Brasília e acompanha os bastidores do Tribunal Superior Eleitoral na capital federal.
1: Bom, ao longo dessas 2 horas, eu e Arthur vamos acompanhar a apuração dos votos para deputado federal, deputado estadual, senadores, governador, presidente da República, além de trazer informações diretamente aí dos locais de apuração e todos os detalhes dessa noite eleitoral. Bom, além dos repórteres escalados para essa cobertura, a gente tem convidados especiais aqui nos nossos estúdios, especialistas que vão acompanhar com a gente a apuração, ajudar a analisar os resultados, as movimentações e também os possíveis desdobramentos desse primeiro turno. Arthur.
2: É isso, tá aqui conosco a Clarice Gurgel, que é doutora e mestre em ciência política pela UERJ, Universidade do Estado do Rio de Janeiro, e professora da Faculdade de Ciências Sociais da Unirio, Universidade Federal do Estado do Rio de Janeiro. Clarice, seja muito bem-vinda à nossa cobertura especial das eleições. Já marca a presença aqui com a gente, né, nos programas, e hoje aqui pessoalmente. Muito obrigado, viu, pela sua disponibilidade.
3: Eu que agradeço, Arthur e Maurício, e espero contribuir para esse momento aí tenso do Brasil. Que bom que estamos aqui juntos e não apenas nos ouvindo. É um prazer estar aqui presente.
1: Obrigado, verdade. Clarice, obrigado aí por aceitar o nosso convite, estar presente aqui conosco nesse momento importante para o nosso país. E também com a gente o José Paulo Martins, doutor e mestre em ciência política pela USP, Universidade de São Paulo, também professor da UF, Universidade Federal Fluminense. Seja muito bem-vindo, José Paulo.
4: Olá, pessoal, olá aos ouvintes, é um prazer estar aqui com vocês também, assim como a Clarice, né, para mim pela primeira vez no estúdio, né, que é muito mais legal de poder acompanhar esse momento importante da história do Brasil, mais uma eleição presidencial, a 10ª eleição presidencial seguida que a gente tem, né? Então, é uma conquista da democracia brasileira.
2: É verdade. Quem pode participar também, né, com a gente é você, ouvinte, quem tá também prestigiando a gente pelo vídeo, né?
1: Isso.
2: No nosso
1: dando
2: site.
1: Dando a luzinha aqui nas câmeras.
2: noticiabrasil.net.br, você consegue acompanhar a gente e pode mandar a sua pergunta pro WhatsApp da Rádio Sputnik, o número é o 21 980 65 0066, 21 980 65 0066. Pode mandar mensagem de texto ou áudio, a nossa produção encaminha a sua participação pro programa, que é claro, sempre muito importante. A gente tá aqui fazendo isso para você que tá ouvindo a gente e vendo.
1: É isso, lembrando que em âmbito nacional nós temos aí 31% das urnas das sessões totalizadas já apuradas. A gente está acompanhando aí sempre no radar Sputnik. Agora há pouco o Pedro trouxe a informação, temos aí 31,38%. Flávio Bolsonaro com 37,74% dos votos. Não, isso aqui a gente está em âmbito estadual. Vamos lá para o nacional, vamos lá. Atualizando aqui, de acordo com os dados em tempo real transmitidos pelo Tribunal Regional Eleitoral. Agora sim, 47,26% das urnas apuradas em todo o país. Flávio Bolsonaro com 50,20% dos votos, Lula com 41,63% dos votos válidos. Então, a gente atualiza já já essas informações para presidente, para governadores dos estados aqui do país, também para senador. Já já a gente traz tudo atualizado. Vamos juntos aí no seu rádio em 80.5 FM, também nas nossas plataformas digitais, para você acompanhar não só o nosso som, mas também a nossa imagem. O site da Sputnik Brasil, noticiabrasil.net.br, o site da Rádio Metropolitana, que é metropolitanario.com.br. Vamos juntos com a produção do Carlos Júnior, Evandro Lopes nos trabalhos técnicos, na operação de áudio, Isaac Roberto na operação de vídeo. Tá no ar nossa cobertura especial das eleições 2026, com muita informação, apuração e análise aqui na Rádio Sputnik Metropolitana.
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0: 7:08, a gente começa movimentando a nossa reportagem com o Lucas de Andrade, que tá no TRE e tem informação pra gente, tá lá desde mais cedo acompanhando agora, né, a contagem de votos. Boa noite, Lucas, tudo bem?
1: Boa noite, Arthur. Boa noite, Maurício. Boa noite também a todos que nos acompanham aqui na programação da Rádio Sputnik Brasil. Falo aqui diretamente da sede do Tribunal Regional Eleitoral do Rio de Janeiro, onde a gente acompanha o andamento da apuração dos votos da eleição estadual neste primeiro turno. E eu queria começar com vocês essa passagem indo para as parciais, porque até o momento aqui no Rio de Janeiro nós temos 44,42% das sessões apuradas. E neste momento, o candidato Douglas Ruas, do PL, lidera na apuração, né, nesse momento parcial, com 50,95% dos votos, que representam aí 1.891.215 votos. Em seguida, né, em segundo lugar, vem o candidato Eduardo Paes, do PSD, com 40,84%, que representam 1.517.239 votos. Aqui no Rio de Janeiro, nós temos uma situação que colocou muitos eleitores também em dúvida, que é em relação à candidatura do Antony Garotinho, do ex-governador Antony Garotinho, candidato pelo Republicanos. Ele, neste momento, os votos dele estão sendo contabilizados, mas há ali, né, uma sinalização de que esses votos estão sub judice. E nesse momento, na contagem total dos votos, o candidato Antony Garotinho tem 3,45% dos votos, que representam por volta de 128 mil. E aí a gente está aqui, né, toda a imprensa está aguardando a coletiva de imprensa, que logo mais, né, estava programada por volta de 7 horas, com o presidente do TRE-RJ, né, o desembargador Cláudio de Melo Tavares, para a gente ter mais detalhes, mais informações sobre como isso vai proceder. Se esses votos subjúdice, né, se esse total de votos que o Garotinho tem obtido até agora, como eles vão ser apurados, né, avaliados, porque esses votos estão sendo contabilizados, mas se forem anulados, né, como eles estão subjúdice, como que isso vai representar a partir da contagem total ali do que a gente tem de votos válidos. Havia muito dessa dúvida, né, pessoal, por conta de, bom, se o Garotinho tem uma votação um pouco expressiva e algum dos candidatos tem ali por volta de 45% a 48%, Garotinho sendo contabilizado, voto dele sendo contabilizado, não forçaria, portanto, o segundo turno? Havia muito essa dúvida. O fato é que agora, mesmo com a votação do Garotinho ali por volta de 3%, esses votos sendo contabilizados no total, mas subjúdice, o fato é que neste momento, agora com 48% das sessões apuradas, Douglas Ruas mantém a liderança, né, uma liderança que não foi apontada nas pesquisas, embora muitos institutos estavam detectando aí ao longo das semanas, né, um crescimento muito vantajoso de Douglas Ruas, no sentido de que ele crescia até acima da margem de erro em alguns levantamentos. O fato é que esse candidato, né, que o candidato Douglas Ruas do PL, mantém a liderança e agora mantém a liderança e ganharia no primeiro turno nesse momento em que 48% das urnas foram apuradas aqui no Rio de Janeiro. Queria passar com vocês também, pessoal, também um pouco do cenário de Senado, né, para o Senado, né, os candidatos Carlos Portinho e Carlos Jordi estão na liderança, né, Carlos Portinho com 27,41% dos votos, que representam 1.984.946 votos. O deputado federal, né, candidato Carlos Jordi, está com 1.825.079 votos. E a deputada federal, Benedita da Silva, do PT, está em terceiro lugar com 19,97% dos votos, que representam 1,5 milhão, né, por volta de 1,5 milhão, para ser mais exato, 1.549.000 votos. E aí, para a gente passar aqui agora para essa fase, para um panorama sobre de como foi o dia, né, de que todo o TRE está mobilizado, né, para o andamento das eleições, a gente... Vocês também, né, o nosso ouvinte deve ter visto, nós repercutimos nos nossos canais, nas redes sociais, uma imagem de um daqueles tradicionais santinhos eleitorais que continham nelas, né, a foto e o nome do candidato Eduardo Paes, do PSD, com o número 22, que é do adversário dele, o candidato Douglas Ruas, do PL. Eduardo Paes concorre ao governo com o número 55. Esse material foi fotografado em Nova Iguaçu, na Baixada Fluminense. E durante uma entrevista coletiva aqui na sede do TRE à tarde, o juiz de fiscalização do órgão, né, o Marcelo Rubioli, afirmou que fiscais começaram a recolher exemplares desse material e que o órgão vai autuar uma investigação se a veracidade da adulteração for comprovada. Vamos ouvir o que disse o Marcelo Rubioli.
2: Essa notícia nós já recebemos, na verdade ela está viralizada, né? Só ainda não se comprovou a veracidade, porque esses instantinhos estão sendo arrecadados e ao final do dia que as amostras serão remetidas, a gente vai poder saber se efetivamente isso aconteceu, né? E dali, se comprovado, se autuará uma investigação para eu saber se aquela gráfica que consta no santinho, que eu até já vi a foto, foi a gráfica que expediu ou não, vai se tentar seguir o caminho desse santinho para identificar os responsáveis, tá? Mas não se justifica ainda como um fato verdadeiro, né? A gente não tem materialidade disso, mas realmente existe essa denúncia.
1: Pessoal, durante a coletiva, o TRRJ também informou o óbito de um eleitor de 62 anos em uma escola na Barra da Tijuca, na zona sudoeste do Rio. A morte foi confirmada pelo Corpo de Bombeiros, que informou que uma ambulância do SAMU foi acionada para a ocorrência, mas a vítima não resistiu e morreu no local.
2: Houve uma fatalidade no local de votação na Barra. Um senhor infartou e veio a óbito. A gente deixa a solidariedade à família, né? As condolências de praxe, né? Infelizmente o corpo já foi removido e a votação continua transcorrendo em normalidade.
1: Esse homem, né, essa vítima não foi identificado, o corpo foi encaminhado ao Instituto Médico Legal no centro do Rio. E até o último balanço que nos foi fornecido aqui no TRE, foi fornecido ali por volta de 5h20, uma última atualização sobre o andamento, né, da votação após o fechamento das urnas, que nós temos visto, né, apurado relatos de algumas sessões que ainda estão abertas, né, em Nova Iguaçu, na Baixada Fluminense, por exemplo, por conta das longas filas que ultrapassaram o horário ali de encerramento da votação. O que acontece nesses casos é que as pessoas que já estavam na fila, né, que não adentraram as escolas, aos locais de votação, elas não adentraram esses locais de votação após as 5, mas já estavam no local, né, nas filas, esperando o seu momento para votar, né, e ali elas ficam esperando a sua vez. Então a gente ainda recebeu por volta de 6h40, 7 da noite, agora há pouquinho, né, ainda relatos de pessoas que estão aguardando a votação. Então a gente está, por isso também, a gente está aguardando uma coletiva aqui do TRE para nós termos a apuração de todos esses locais que ainda estão recebendo eleitores, né, nesse momento ainda final desse primeiro turno. Mas até o último balanço, aqui no estado do Rio de Janeiro, 224 urnas eletrônicas foram substituídas. Esse número representa pouco mais de 0,5% do total de urnas utilizadas pelo TRE. Nesse momento, toda a imprensa, né, aguarda ainda mais informações também, como eu comentei mais logo no comecinho aqui da passagem, aguardando ainda uma coletiva que estava programada para as 7 da noite com o desembargador Cláudio de Melo Tavares. E aí nós teremos acesso a números como abstenção, atualizações como de ocorrências policiais. Nós estávamos aqui também, né, toda a imprensa mobilizada, atrás da assessoria do TRE, porque houve a informação dada pelo juiz de fiscalização de que houve pelo menos 4 prisões por boca de urna, né, pelo crime de boca de urna. Mas esses locais não foram detalhados, nem houve mais ali esclarecimento sobre as circunstâncias desse flagra, né, do flagra desses crimes de boca de urna. E houve também denúncias de compras de votos nos municípios de São João de Meriti, Duque de Caxias e Japeri, na Baixada Fluminense, e na Pedra de Guaratiba, na zona oeste do Rio. Mas, segundo o juiz de fiscalização do TRE, o Marcelo Rubioli, nenhum valor foi apreendido, né? As equipes do TRE foram averiguar essas denúncias, não apreenderam nenhum valor, E o juiz de fiscalização até comentou, né, que geralmente é uma mobilização muito forte das equipes, né, de pelo menos 4 equipes de prontidão que já estão em total atenção para prestar apoio a essas denúncias, checar, avaliar se elas procedem ou não. Estou aqui, vou seguir aqui no aguardo. Qualquer informação, a gente volta aqui na programação com vocês. Arthur, Maurício.
0: Valeu, Lucas. Obrigado. Assim que você chamar, você pode voltar aí. Espaço liberado para você, viu? Muito obrigado pelas tuas informações.
3: Bom, a gente já tem definição de governadores em estados importantes. Já a gente fala, né, com a Clarice, com o Zé Paulo, sobre a apuração em nível nacional. A gente aí já tem mais de, enfim, falando de Brasil, a gente tem 64, quase 65%, né, 64,81% das urnas apuradas, né, das sessões totalizadas. Flávio Bolsonaro à frente com 49,58%, 42,25% para Lula. Institutos de pesquisa como Datafolha já dando como certa a disputa de segundo turno entre os dois, mas já temos também definição de governadores em estados importantes, em estados-chave aqui do Brasil, como por exemplo São Paulo, a definição de Tarcísio contra Haddad, né? A gente na última já foi eleito, Tarcísio. Cleitinho do Republicanos com uma votação também muito expressiva, o Cleitinho, né? Cleitinho é o candidato que não queria se candidatar e acabou sendo eleito governador, né? Se recusou por uma série de vezes e acabou por uma insistência do partido, enfim, deu braço a torcer, se candidatou e venceu. Vou trazer os números aqui. De São Paulo, Tarcísio com 63,26%, temos aí 76,22% das urnas apuradas em São Paulo, Tarcísio 63%, Fernando Haddad 35,82%, numericamente já vitorioso, Tarcísio de Freitas em São Paulo. Minas Gerais, a gente tem Cleitinho Azevedo com 54,32% contra Patrus Ananias do PT com 26,36%. E outros já eleitos aqui, a gente traz para o nosso ouvinte. No Mato Grosso do Sul, Eduardo Riedel, do Progressistas, reeleito governador do Mato Grosso do Sul, com a votação também expressiva. A gente já traz aqui a atualização. Na Paraíba, Lucas Ribeiro, também reeleito governador da Paraíba neste domingo, ele que também é do Progressistas. E em Roraima, Arthur Henrique, do Partido Liberal, PL, também reeleito. As sessões em todos esses estados ainda não foram totalizadas, mas numericamente, né, matematicamente, já eleitos esses candidatos. Arthur.
0: E para o Senado, já com 73% das urnas apuradas, 19 cadeiras já estão definidas, né? Só tem mais 54 vagas aí. 13, só 13. Quer dizer, já 13, né? São do PL. Ficaram com o PL, tem duas do Novo, duas pro PSB, uma pro União e uma pro Republicanos. Ainda faltam 54 cadeiras a serem definidas, né? Portanto, aí uma... Acho que até pra gente começar a falar com os especialistas, isso, né? O que a gente pode ver pelo menos a primeira impressão aqui, né? Claro que a gente vai consolidar os dados, né? Mas é uma atuação, assim, gigantesca do PL nessas eleições.
3: Meio que uma lavada, né?
0: Uma lavada, os governadores que já ganharam uma diferença expressiva. No Senado já tem 13 cadeiras, faltam 54. De 19, 13 eles já assumiram, assim. Acho que a gente pode começar falando sobre isso, né? Justamente dessa primeira impressão, né? Sobre essa vantagem, né? Vamos começar pela Clarice Gurgel. Clarice, para a gente começar, qual a tua primeira impressão desses resultados parciais aqui? Te deu essa impressão também de que o PL está tendo uma vantagem aí de modo geral nessas eleições?
4: Olha, já tinha essa impressão durante as eleições, né? Durante o pleito, né? Na disputa. não pelo que a gente via, mas muito mais pelo que a gente não via. Há um traço nessas eleições, nos últimos tempos, né, acho que desde o fenômeno Witzel, que a gente sabe que tem uma dimensão subterrânea essa eleição, né, brasileira. Não subterrânea apenas pelas interferências que a gente sabe que vão desde o STF até as costas do mar territorial brasileiro, mas subterrâneo também porque a gente sabe, né, a gente compartilha de uma percepção clara de que quem tem ocupado território no cotidiano do povo, da classe trabalhadora, tem sido de fato esses braços do PL, que são braços subterrâneos, que vão desde milícia,
3: igreja,
4: né, até os cultos, que pelo próprio nome já diz, cultiva, né? Cultiva é algo do dia a dia, valores que vão também, não só valores, mas também vínculos e compromissos. A gente percebeu isso nitidamente hoje votando as colinhas e até uma certa apreensão de algumas fiéis da igreja em relação ao cumprimento do dever de votar naquela cola que ela levou ali. E que até envolvia o Eduardo Paes com esses candidatos do PL. Então, tem muito traço disso que eu estou chamando de subterrâneo nesse processo eleitoral, que já prenunciava, né, esse avanço aí, não só no Rio de Janeiro, que eu acho que é uma região que serve de laboratório, mas a gente sabia desde o governo Bolsonaro que essa onda se espalhou pelo Brasil como um todo, né? Então, de uma certa forma, não me pega de surpresa, né? Não sei se o Zé concorda.
0: Olha, suas primeiras impressões.
5: A gente, na ciência política, acaba, né, lendo muito pesquisa, né? Pesquisa isso, pesquisa aquilo, e as pesquisas nas últimas eleições presidenciais, tanto em 2018 como 2022, subestimaram, né, os votos dados ao candidato do bolsonarismo. Ah, então estou dizendo para meus alunos, tem meses já, falou, gente, o PL está melhor do que isso daí, provavelmente vai estar melhor do que isso e vai puxar. Porque puxa, o voto ele é casado, certo? Quem vota, quem aqui no Rio de Janeiro vota em Flávio Bolsonaro, sim, até pode votar no Paes, mas é um voto. O voto que se espera de quem vota no Flávio é no Douglas Ruas. São candidatos do Senado do PL e assim por diante. Então as pesquisas não conseguiram ainda pegar essa articulação, né, que é feita do voto, né, que é um estímulo, né, quem é eleitor do Flávio vai votar no Ruas. É a mesma coisa em São Paulo. Em São Paulo acho até que o movimento foi ao contrário, né, o Tarcísio deve ter puxado o Flávio. Então as pesquisas não conseguem fazer entender essa articulação. E aí a gente acaba sendo surpreendido. Fala, nossa, como é que o Flávio está na frente? Não era o Lula que devia estar na frente? Né? As pesquisas todas indicaram o Lula na frente. É bem provável que o resultado, ao final, né? O Lula agora está com 42 e 25.
0: Isso.
5: Que, de fato, o Lula consiga chegar aos 45, que é aquilo que os institutos estavam, né, meio que estimando. Mas do Flávio, não. Outra característica, eu acho que tem quem andou na rua hoje percebeu também, é que assim, de cada 10 pessoas que se identificam na rua, né, com alguma coisa na roupa, uma bandeira, um adesivo, pelo menos aqui, eu sou eleitor de Niterói, tá, gente? Então, em Niterói é uma cidade que, do Rio de Janeiro, que o Lula tá ganhando. De cada 10, 8 pessoas estão com o adesivo do PT, tá? Uhum. E 2 do PL. E tem um monte de gente que ali não tá identificada, que é esse subterrâneo que a Clarice está falando. É o pessoal que não se coloca, não fala, mas na hora do voto, vota no candidato conservador.
0: Sim, é o famoso nenhum nem outro, né? Quando você pergunta e fala nenhum nem outro, normalmente já tá pendendo para um lado, né? Agora, você falou, né, que provavelmente o Lula ainda vai dar uma subida aí, de acordo até com o que foi divulgado antes nas pesquisas. Se a gente pegar aqui por região, a gente estava até conversando aqui antes, olhando o mapa dos presidenciáveis por região, a gente só vê o Lula à frente realmente no Nordeste.
3: Em todos os estados do Nordeste ele aparece na frente.
0: Ele aparece na frente e são os estados que ainda parece que tem mais urnas a serem apuradas.
3: E eu estou acompanhando aqui a curva, né, dos votos, né, da primeira urna até a última urna apurada, né? A gente tem aí, só refrescando a memória de quem está acompanhando a gente, temos aí 64, né, continuamos em âmbito nacional, né, para contagem dos votos para presidente, 64,81% das urnas apuradas. Começamos com Flávio Bolsonaro, 48,85%, Lula, 42,5%. Agora a gente teve uma queda, enfim, a gente teve uma ascendente, né, o Flávio Bolsonaro subindo a rampa e Lula descendo. A gente tem meio que um espelho, né, no gráfico, né? E nesse momento a gente tem uma queda abrupta aqui, ó, de 30,63 para 49,58 de Flávio Bolsonaro e uma subida de 50,63 para 41,23 para 42,25. A subida do Lula nessa última evolução, nesse último passo aí de atualização do Tribunal Superior Eleitoral, ou seja, os votos do interior, né, dos cantos mais escondidos do Nordeste, esses votos estão chegando, aparecendo, entrando na contagem geral, né, Clarice?
4: Estão entrando. A gente pode observar que são as urnas mas que ainda estão mais lentamente sendo apuradas. Se a gente for observar aqui mais à frente, o Rio de Janeiro, curiosamente, ele também está retido, né? Minas Gerais e Rio de Janeiro. A gente tem São Paulo já mais avançado. Piauí aqui acabou de eleger o governador do PT, né? Talvez seja o primeiro governador eleito aqui do PT.
3: Acho que o primeiro é entre governadores e senadores, né? A gente está vendo muito senador já eleito, né? A gente tem aí a definição do governador Rafael Fonteles com 70% dos votos no Piauí.
6: Outra coisa que eu... Diga.
5: Puxar o voto, né? Muita gente dizia assim, o Carlos Bolsonaro não vai conseguir ganhar em Santa Catarina. Pô, ganhou, acabou de ganhar. Porque o Jorginho Melo tem, sei lá, quase 70% dos votos, sabe? Quem vota no Jorginho Melo, vota no Flávio. Não tem como esperar coisa diferente. O voto no Senado, ele é pautado pelo voto no governador e voto a presidente.
3: Agora, essa situação em Santa Catarina acabou expondo uma... Enfim, uma ferida interna quando a gente fala da direita no estado, né? A gente, Carol de Tone foi eleita já, foi a primeira, né? Terminou essa disputa pelo Senado por Santa Catarina em primeiro com 33,42 e o Carlos Bolsonaro com 25,19. Espiridião Amin, nome histórico da direita, enfim, já foi até candidato a presidente, né? Quando o Paulo Maluf não eu lembro do ano que o Paulo Maluf não disputou a eleição para presidente e o Espiridião Amin disputou. Na época o PP era PPB, 94. 94, e ele não foi eleito, enfim, foi preterido pela direita. Havia uma disputa, Carol de Tone ameaçou deixar o PL, né? Era um nome considerado, enfim, uma esperança para o PL, né? Enfim, era uma mulher pelo PL, era jovem pelo PL, e o Espírito de Homem foi preterido e ficou de fora mesmo, né?
4: Sim.
0: E assim, é curioso essa questão que você estava falando dos votos, né, serem colados, como o PL consegue fazer isso independente do candidato, né? Você tirou o Carlos Bolsonaro do Rio e foi para Santa Catarina.
3: É a franquia Bolsonaro, né?
5: E até o Hélio, né? O Hélio foi candidato também no estado do Norte e provavelmente vai ser eleito também.
0: Deixa eu ver, eu até estava olhando.
3: Que está Roraima,
0: o Roraima, ele estava atrás, não estava conseguindo. Deixa eu ver aqui.
3: Acho que ele não estava conseguindo impulsionar a candidatura, ao contrário dos filhos do Jair Bolsonaro.
5: Agora, essa articulação do voto, você vê, o Lula está atrás agora, tá certo? Mas o Tarcísio foi eleito em primeiro turno em São Paulo.
0: Uma vantagem.
5: Eu fico pensando o seguinte: qual o interesse que o Tarcísio tem agora em se empenhar na vitória do Flávio? Se eu fosse o Tarcísio, eu deixava o Flávio sozinho lá, se vira, meu filho. Entendeu? Porque assim, o Flávio certamente foi puxado pelo Tarcísio em São Paulo. Eu lembro muito em 2006, eleição presidencial, entre Lula e Geraldo Alckmin, o Alckmin teve menos voto no segundo turno do que no primeiro, tá certo? Porque, especialmente por causa de Minas Gerais, porque Aécio Neves foi eleito em primeiro turno em Minas Gerais e no segundo abandonou. Falou assim, Alckmin, se vira aí, meu filho, para ganhar os votos. E aí o Lula virou. Eu penso que isso pode acontecer em São Paulo, né? Porque pro Tarcísio é a maior furada tá certo? O Flávio Bolsonaro ser eleito presidente agora. Porque eleito presidente agora, tem perspectiva de uma reeleição ou eventualmente ele abrir mão pro pai, né? Em 2030, ele volta e, sabe? E o Tarcísio? E o projeto político dele? Ele vai se contentar em ser um senador? Né?
4: Mas é, olha, eu vou dizer uma coisa. É, em todos os momentos em que eu achei que o Tarcísio fosse pensar assim, como você está sugerindo que de fato seja razoável pensar, ele não pensou, ele é o contrário. Ele avalizou e confirmou esse laço, né?
5: Primeiro turno, né? Ele precisava disso nesse momento.
4: Então vamos ver se agora ele faz esse cálculo aí mais instrumental.
3: Olha, o Tarcísio muito se falava, né? Na certeza do pessoal do PL de que essa eleição de 2026 não estava ganha. Muitos acreditavam que seria uma eleição que seria muito difícil de o Lula não levar, mas aí aconteceu tudo nesse meio de caminho. O prazo para inscrição, né, de candidaturas venceu. O Tarcísio preferiu apostar na candidatura para o governo do estado de São Paulo para tentar pensar numa próxima oportunidade, né? Tendo Lula sem poder se reeleger, né? Ficaria muito mais fácil pro Tarcísio atropelar um outro candidato que não fosse o Lula nas urnas, né? Ao que tudo indica, muito se fala que o Tarcísio não foi candidato também muito pela certeza de que ele teria mais facilidade em 2030. Né?
0: E assim, só para corroborar, em São Paulo, 87% das urnas apuradas, 52% para o Flávio, 37% para o Lula. 11 milhões de votos para o Flávio, 8 milhões de votos para o Lula.
5: É um desempenho muito melhor do que as pesquisas estavam indicando.
4: Exatamente,
5: isso tem a ver com essa articulação do voto que eu estou falando.
4: Essa articulação do voto sobre o qual o Zé fala, na minha avaliação, nos últimos anos, cada vez mais as eleições elas têm assumido um caráter religioso. E não religioso meramente porque envolve religiões. Religioso no sentido mais espiritual que a gente possa chamar, porque são vínculos de fidelização que explica essas articulações sobre as quais o Zé fala, né? A gente não vê mais um voto, até a gente pode ver um voto que o sujeito vota no Marcelo Freixo e ao mesmo tempo vota no Flávio Bolsonaro e vota no Portinho, né? A gente pode ver e para senador pode até votar na Benedita. A gente vê essa composição estranha, mas no campo da direita especificamente a gente poderia até dizer isso, que a esquerda ela tem conseguido menos esse voto associativo e esse voto mais coerente, e a direita sim, por esse grau de fidelização que a própria a religião é uma religação, né? Então isso é muito interessante se você observa que tudo assume uma forma mística, não só a vida diante de catástrofes ambientais e de desemprego e de carestia, de falta de perspectiva, tudo vira assume uma dimensão mística. E aí fica uma guerra de todos contra todos. Sim. Que estimula, né? Que o sujeito ele vai ali colar no seu clube religioso. E esse voto linearizado, esse voto mais coerente, ele começa a se reproduzir nesse campo da direita.
0: O que é curioso é que a política, ela parece que perdeu muito espaço de discussão, né? Digo entre as pessoas até. Sim. Também, né? Parece que aquela questão que muita gente falava antigamente, futebol, política e religião não se discute, né? Eu acho que isso, hoje em dia, com a relação à política, isso aumentou absurdamente, assim. Parece que existe um domo ali de proteção que você não pode mudar a sua opinião, você não pode discutir sobre aquilo.
3: Em que momento dos últimos anos o cidadão médio comum saberia enumerar os ministros do Supremo Tribunal Federal? Enfim, listar, enfim, do goleiro ao ponto esquerdo. Do goleiro ao ponto esquerda, os ministros do STF. E queria aproveitar esse assunto que de discussão e de STF. Estou vendo aqui a definição o Arthur já adiantou, dos nomes para o Senado. Enfim, a gente já tem aí, e essa é uma grande preocupação para os próximos 8 anos, que era algo que Jair Bolsonaro, ainda antes de ser preso, já defendia, que mais importante do que a eleição de um presidente da República, né, Itaí não aposta em Flávio Bolsonaro, enfim, a corrente do PL que diziam que o Flávio Bolsonaro não teria condição, mas o importante nesse momento não seria nem tanto eleger um presidente, mas sim eleger um Senado alinhado com as pautas da extrema-direita, e a gente tem aí 25 das 54 cadeiras aí em disputa já definidas, o PL ocupando 16 delas, o Novo ocupando duas, o PSB, o único partido aí de esquerda até o momento, ocupando duas, o MDB, que é um partido de centro, né, o Centrão, vai de acordo com
0: mais
3: a
0: conhecido
3: com a maré.
0: Como direito.
3: Pois é. com duas cadeiras, Republicanos com uma cadeira, o Progressistas com uma cadeira e o União Brasil com uma cadeira definida. Então, a gente tem aí Michele Bolsonaro e Bia Kicis eleitas pelo Distrito Federal, enfim, tirando aí do cenário, por exemplo, a Leila, Leila do Vôlei, né, de Brasília, que é do PDT, uma senadora de esquerda. Carol de Tone e Carlos Bolsonaro, ambos eleitos por Santa Catarina. Felipe Barros do PL e Deltan Dallagnol do Novo, eleitos senadores pelo Paraná. Ou seja, o projeto está dando certo, né?
5: O Randolfe também perdeu.
0: Randolfe Rodrigues.
3: Fora.
4: Marina Silva
3: e Simone Tebet.
4: Simone Tebet.
5: O que o PT vai conseguir eleger provavelmente na Bahia, né, que os dois candidatos do PT estão na frente. A Marília Campos em Minas Gerais também ainda está se sustentando na frente, com 80% da apuração, ela está na frente do Carlos Viana.
4: O Cid Gomes, né, que curiosamente está na contraposição ao irmão, né?
3: E o irmão também está o irmão ficou para trás para governador.
5: E a Luciane Lins, ex-petista, né, atualmente no PSB, está também entre... está em segundo lugar.
4: Agora, na Paraíba, o PT já ganhou o Senado, né?
3: Paraíba, vamos aqui atualizar.
0: João Azevedo e Veneziano. Sim.
4: Sim.
0: 97% das urnas apuradas, João Azevedo 32%, Veneziano 22%. Na boa seria o terceiro aí com 20%, já está definido também.
3: Acho que até vale a pena a gente repassar, né, enfim, por estados. Né? Vamos ver como é que tá o quadro para senador e governador. Sim. Especificamente. Vamos começar aqui pelo Rio de Janeiro. Douglas Ruas aqui no Rio de Janeiro. No Rio temos aí 73,48% das sessões totalizadas.
0: Cara,
3: Douglas Ruas.
0: Está mantendo essa distância.
3: Desde o começo tá com a boa frente. Douglas Ruas com 50,34% contra 41,57% de Eduardo Paes, lembrando que Antony Garotinho, né, anulado sub júdice, 3,27%, William Cirilo do PSOL, 2,71% dos votos aí apurados. Para senador no Rio, Carlos Portinho, 27,16% do PL, também do PL Carlos Jordi, 24,94%, aí ficando para trás, Benedita da Silva do PT com 20%, Pedro Paulo com 11% do PSD, nome ligado ao ex-prefeito, candidato a governador Eduardo Paes, e Mônica Benício do PSOL com 9% dos votos. A Mônica Benício aí meio que disputando do eleitorado da esquerda, né? Enfim.
0: Isso foi curioso aqui no Rio de Janeiro, né? Teve muito a discussão sobre...
3: Pequeno segundo voto.
0: O voto útil, né? Se funciona muito quando a gente fala em Senado, né?
4: Eu diria que nessas eleições o voto útil ele se mostrou ainda mais hegemônico. Não sei se o Zé concorda comigo, mas na medida em que eu até identifico a demora na votação como oriundo disso também, de um mesmo fenômeno, que é um fenômeno de uma certa alienação crescente do processo eleitoral. A gente vê uma polarização, de uma certa forma, isso envolve o engajamento dos dois lados. Eu concordo com o Zé que na rua a gente vê uma presença maior de uma militância que até ontem, até em 2022, não estava ali tão ousada em vestir o vermelho, né? E que essas eleições aí ousaram voltar a vestir o vermelho, isso de uma certa forma marcou esse pleito de 2026, mas eu diria que o voto cada vez mais é um voto sem importância para o eleitor, e o voto útil, é muito curioso isso, né? Quanto menor a importância do voto, mais útil ele é. Né? Né? E aí a gente vê os limites do utilitarismo, né? Da filosofia utilitária. Né? Quanto menos importante, mais você torna aquilo uma moeda. Né? E aí, nessa perspectiva, muitos votos, e a gente vê no espectro da esquerda mesmo, muitos votos foram para aquele candidato em que você jamais votaria, para que o pleito se encerrasse no primeiro turno. Não só por um temor muito grande do que vinha do lado de lá, mas também ao mesmo tempo, ou seja, são dois polos, uma de extrema consciência da política, ao ponto de eu abrir mão da minha concepção para evitar uma grande ameaça logo de primeira. Isso aconteceu muito, muito nesse pleito, mas também ao mesmo tempo, do outro lado, uma ausência completa de envolvimento, uma desimplicância enorme, que faz com que o sujeito também ele queira dar um voto útil em quem está ganhando. E a gente percebeu nas últimas pesquisas migrarem os votos de Caiado, migrarem os votos de Zema, migrarem os votos de Renan para aqueles que estão ganhando, para de fato tentar também a nível nacional encerrar o pleito do primeiro turno. Então é um olhar preocupante, porque de uma certa forma tudo envolve um apressar do processo, e que também compromete isso que você vinha falando dos espaços de debate, de mediações, de contrapontos, que vão também ficando escassos. Né? Então, mais um motivo pelo qual eu acho que é uma eleição religiosa, porque ela é vertical, ela é transcendental, ela não é pela mediação, ela é por vínculos de amor e ódio. Então, e também através de crenças em grandes instituições superpoderosas, né, que assumem também esse papel messiânico, né, que ou é o STF ou é o Trump, né? Então, eu acho que cada vez mais a gente caminha para esse misticismo que é peculiar da vida mercantil. A gente, no mercado, a gente também se agarra a certas ilusões.
3: É um fenômeno global, né?
4: Global, em que o particular impera, o setor público ele vai se esvaziando, o particular vai imperando, e onde o particular impera, a religião impera também. A gente não pode esquecer disso. Né?
0: E em que nível está inserido nessa discussão aí, nesse raciocínio que você fez, a questão da tecnologia, das redes sociais, das big techs, concentração de poder em algumas poucas mãos.
4: Unilateral, né? Hipermediado, com uma ilusão enorme de que você está tendo ali acesso imediato a uma informação, quando na verdade você está tendo apenas uma fonte que está ali fornecendo uma determinada concepção, né, do que é aquele cenário. E sem dúvida nenhuma, a gente não pode deixar de dizer aqui, gente, sobre a doutrina de segurança nacional que ainda hegemoniza aí os processos eleitorais brasileiros. Não dá para dizer que não houve intervenção norte-americana. Né? Não houve, não dá para dizer isso. Né? Até mesmo o desgaste que o STF ele experimenta hoje, a gente pode entender como uma guerra híbrida. A gente pode também entender as embaixadas fechando, né, esse clima de terror, como guerra híbrida. Os grandes investimentos que foram já detectados em quadros da direita, nas campanhas do Flávio Bolsonaro. Então, era quase uma luta de Davi contra Golias, sim, já que a gente está falando aqui de religião.
0: Sim, né? Sim.
4: Então, fica difícil a gente reverter uma situação dessa que também surge subterrânea. E aí não dá nem para pesquisas darem conta, de fato, do que virá, porque são votos que são votos também subterrâneos, né?
5: Sim, tô avisando. A questão das redes sociais, ela é central, né? Porque é uma nova forma de comunicação. A maioria dos eleitores está sempre com o celular na mão, está sempre se informando, Instagram, TikTok, né? Facebook.
0: A colinha no celular também.
5: Essas redes, elas são completamente enviesadas, né, gente? Sim. Completamente enviesadas. Houve toda uma discussão no passado sobre a neutralidade das redes, não sei o que havia, né? Essa ideia de que a rede social seria uma via de mão dupla, uma forma de democratizar a comunicação. E o que a gente observa hoje é uma concentração total, né? E o eleitor um pouco como... não vítima, né? Mas assim, uma isca fácil, né? Porque a maneira como os algoritmos comunicam com as pessoas fazem com que elas aceitem, né? E acreditem. Pô, tá na rede social, não. Tá publicado, a pessoa acredita naquilo.
4: E não tem satélite que faça o radar universal do que está se vendo, tem, né? Cada um no seu particular, recebe no seu imaginário. Aquilo, né? Então, exatamente.
5: Recebe aquilo, a pessoa pesquisa algum tema qualquer que a preocupa, que tem medo, ela vai receber propaganda.
4: Exato.
5: Direcionada naquele sentido. Então isso, por mais que o governo, né, que o PT está no governo hoje em dia, o governo também tem uma máquina,
4: sim,
5: certo?
4: Sim,
5: a máquina do governo também pode ser colocada em movimento. Mas mesmo essa máquina perdeu muito da atração, né? Porque hoje em dia o financiamento de campanha, né? As redes sociais estão financiando campanha, pesadamente. Isso não se conta, tá certo? As emendas parlamentares estão financiando campanha, e muito campanha. E quem é o maior partido, quem tem mais recursos? É o PL, certo? É o maior partido do Brasil, que tem mais dinheiro.
4: Só a gente Cavalcante aqui no Rio de Janeiro.
5: E esse pessoal, né, como ele falou no começo, né, o PL fez do Senado um alvo, né? Queremos, sim, precisamos conquistar o Senado. E tudo não, né? Mas muito, né, foi em direção a essa conquista. E a gente está vendo que está sendo bem sucedido.
3: Eu queria aproveitar esse gancho que você deixou aí sobre o PL querer conquistar o Senado, enfim, a extrema-direita, o PL e seus satélites, né? Conquistar o Senado, porque por lá é que eles podem tomar suas decisões, e uma delas é controlar o Judiciário, particularmente o Supremo Tribunal Federal. Até que ponto o Supremo Tribunal, né, o STF, teve um grau de interferência na disputa desse ano, né? Você falou a Clarice falou da interferência estrangeira, interferência externa, enfim, particularmente, notadamente, dos Estados Unidos. Agora, em relação às decisões judiciais que se avolumavam, né? Enfim, ficou muito claro que o judiciário, né, o STF, é partidarizado, né? Isso a gente observava ainda durante o governo Bolsonaro, né? Quando ele definiu suas escolhas, né? Cássio Nunes Marques, seu primeiro representante no judiciário, logo depois o André Mendonça, que
4: ele super evangélico,
3: terrivelmente evangélico, e ficou muito claro que ele queria mais, né? E aí o projeto era esse, né? Ter o poder de vetar, de derrubar, de abrir processos de impeachment no Senado, para justamente derrubar quem seria um empecilho para as iniciativas da extrema-direita, tanto no legislativo como no executivo, né? Até que ponto a gente pode dizer que o judiciário atuou para trazer esse resultado que a gente está vendo agora, enfim, nos estados e principalmente nessa disputa nacional, né?
5: Bom, o Supremo tem se agigantado, né? Isso é uma coisa, até uma expectativa no mundo inteiro. O Judiciário ganhou um protagonismo.
3: Passou a legislar, inclusive, né?
5: Mas no Brasil, já desde pelo menos 2002, sim, né? Com a verticalização das agências eleitorais. A
4: judicialização da política do STF é
5: enorme. A gente tem uma Constituição, a gente tem uma Corte, o Supremo, ela tem várias prerrogativas, né? Ela é a Corte Constitucional, como em vários países do mundo tem uma Corte Constitucional, que ela controla a constitucionalidade tanto no varejo ali, né, dos processos que vêm de baixo, até no controle concentrado. E a gente tem uma centena de atores legitimados para acionar o Supremo, todos os partidos, todos os governadores, todas as assembleias, um monte de centrais sindicais, então, assim, todo mundo pode acionar. Os ministros podem dar muitas respostas individuais, né, monocráticas, como eles chamam, né? E não existe uma decisão colegiada, tá certo? Não tem um colegiado. A gente tem 11 ministros que podem fazer praticamente, e fazem praticamente tudo, né? E estão aí nos eventos internacionais e andam de jatinho para cima e para baixo. Ou seja, você não tem aquela autocontenção, né, que todo poderoso deveria ter, né? Assim, posso fazer muita coisa, mas eu não posso fazer tudo. Os caras fazem tudo, né? Então, essa última semana, o debate da Globo mesmo, né? Muitos achavam assim, o Lula fez um gol de placa, indo pro Flow. Será mesmo que não falou só para convertido?
3: Sim.
5: Será que o que colou mais foi o fato de, porque a Globo e outros meios de comunicação, sim, vieram trazer essa discussão, né? O Supremo interferiu, né, nas regras que tinham sido estabelecidas por todos os candidatos. E houve uma interferência em posição do Renan, em posição do Zema, tira o púlpito do Lula. E tudo isso foi denunciado como uma interferência do judiciário em vários lugares, para ter certeza que esse discurso colou, né? No Paraná, por exemplo. O Paraná, que é o estado, o berço do lavajatismo, isso cola, certo? É a ditadura do judiciário. E aí, então, eu falei, né, que será que o Tarcísio vai se empenhar, né? Porque talvez ele se empenhe pelo seguinte: não adianta nada, né, o PL fazer a maioria no Senado se Lula ganhar a eleição presidencial, tá certo? Porque aí vai fazer o impeachment do, né, do Alexandre de Moraes. Quem vai indicar é o Lula. É claro, um Lula muito, ainda mais do que sempre foi, né? Eu vou usar esse termo, desculpem, castrado, né, pelo legislativo, tá? Porque ele vai, quem que ele vai escolher que vai passar ali no Senado, né? Tem que ser uma escolha muito moderada, hein, para dizer o mínimo, né?
4: Mas me permita, Zé, eu acho que o STF, ele não teve o mesmo papel nessa eleição que teve na eleição passada, em que virou esse e eu sei que você concorda comigo nisso, ele virou lá no 8 de janeiro, na defesa da tal soberania, que a gente está aqui para ver, né? Porque ainda é um país dependente, né? Ali o STF, ele cumpriu esse papel de salvaguardar a Constituição, e dali, a partir dali, é que se, de uma certa forma, verificou que a democracia brasileira era madura, né? Era por ali. É curioso como nessas eleições o que a gente vê é o STF como uma imagem oposta do que se poderia entender como uma democracia madura, né? Em que o particular e o público se misturam completamente e ainda diante disso caem certas armadilhas, como alguns caíram, do Alexandre de Moraes, ele perdeu um pouco a mão em relação ao próprio Jair Bolsonaro e à prisão de Jair Bolsonaro, né? Então isso daí foi desgastando. E aí eu completaria uma coisa: há um elemento que é o grande cabo eleitoral dos últimos três grandes pleitos daqui do Brasil, que são as emendas parlamentares. E o presidente Lula, ele, como da sua trajetória, a gente pode observar, e não mudou, né? Eu acho que talvez até tenha piorado, ele acredita muito na sua capacidade de negociação. Negociou com o Alcolumbre, negociou com o Hugo Mota, e o Flávio Dino recuou na sua política de contenção das emendas parlamentares, né? Muito provavelmente por acordos, né, que se tentou ali estabelecer, e que não se pensa que na liberação das emendas parlamentares você está liberando o principal cabo eleitoral que hoje existe no nosso país. Então, o STF hoje, ele está nitidamente politizado, ele está nitidamente polarizado e reproduzindo a polarização, e não poderia ser diferente, porque são indicados pela polarização Bolsonaro-Lula, né? E a tendência é esse desgaste aumentar na medida em que essas turmas, elas começam a se assumir como turmas antagônicas, né? Eu diria, assim, pelo que a gente tem observado aqui no acompanhamento da apuração, com o Nordeste já avançando, com as posições que em 2022 a gente chegou a ver o Lula se posicionando na frente de Jair Bolsonaro em algum momento, depois recuando, e quando o Nordeste entrou.

0: campanha que não resgatou o governo de Jair Bolsonaro, não sei se vocês concordam.
1: Em nenhum momento.
0: Em nenhum momento resgatou a pandemia, resgatou Jair Bolsonaro na pandemia, né? Tratou da questão do SUS na pandemia, né? Em nenhum momento, portanto, fez um enfrentamento elevado do que seria uma rememoração do que é um governo Bolsonaro, porque todos sabem que Flávio Bolsonaro não é um novo candidato, é um candidato que muitos aí votam, porque votam no pai, né? Então, houve uma falha muito grande nessa campanha.
1: Votam pelo antipetismo?
0: Votam por um antipetismo, sem dúvida nenhuma, mas era tarefa desse PT, né? E um PT que está cada vez mais
2: aguado.
0: Olha, me chama a atenção que o presidente Lula foi para a Itália e começou a comentar como estava chocado que o PCI, que era o partido da esquerda maior ali da Itália, vira governo e mingua. E eu falo assim, ele está falando do PT, né? Ele não está falando do PCI, né? E é de fato o que acontece com o Partido dos Trabalhadores, né? Que é incapaz de fazer esse trabalho de capilarização que hoje o PL faz, né? E ao mesmo tempo acredita nessas costuras superestruturais. E não vai, se a gente for atentar para o material de campanha de Luiz Inácio Lula da Silva, parece que Flávio Bolsonaro não tem nenhuma relação com Jair Bolsonaro.
3: É. E assim, você falou da questão do segundo turno, né? Se a gente for pensar nesse segundo turno aqui, os poucos votos, né, dos outros presidentes, acho que nenhum é do Lula, né?
0: Ah, sim. Não,
3: piora um pouco a situação.
0: A gente não vai dizer que vai migrar tudo, porque tem o PSD. A gente não pode esquecer que tem o PSD, tá no governo Lula, né? Teve apoio, teve alianças nesse pleito com o PSD, com o governo Lula, né? Agora, o Kassab sabe bem fazer política.
1: Vai ter um preço, né?
0: Vai ter um preço.
2: O Kassab, eu acho que é outra figura que não vai apoiar o bolsonarismo.
0: Pois eu tenho dificuldades de crer que o Kassab faça esse movimento.
3: Inclusive, no Flow, o Lula falou, né? Eu falei com o Kassab, você vai lançar presidente que não tem chance? Vem comigo e tal, ou seja, tem
0: esse... então tem isso, tem esse elemento aí do PSD, que de uma certa forma faz às vezes hoje do PMDB. Né? O PL tentou ocupar o lugar do PMDB e no Rio de Janeiro ocupa, né? Sem dúvida nenhuma, na Alerje, nas capilarizações nas comunidades, sem dúvida nenhuma. Mas o PSD, como esse partido...
1: É no papel de camaleão, né?
0: Fisiológico, isso. Que está sempre na posição de vice, ele ainda pode fazer uma diferença. Então eu não diria que todos os votos, ainda que sejam candidaturas de direita, eles venham migrar, porque até tem um fascista antifascista, né? A gente tá brincando que o Renan, que é um fascista antifascista. Então tem essas contradições aí que a gente pode ainda testemunhar no segundo turno. Vou
1: tentar entender a possibilidade dessa transferência de voto. A gente tem aqui, ó, no momento, o quadro atual.
2: Falar assim, os terceiros candidatos aí não somaram nem 10%, né? Menos de 3% Augusto Cury, também, quando ele despontou lá com nós, falei, gente, esquece Augusto Cury. Augusto Cury não tem perna pra chegar em lugar nenhum.
1: Ó, aqui, ó, vamos lá, pra gente atualizar, 64,81%, continua nesse mesmo patamar, Flávio Bolsonaro liderando com 49,58%, são mais de 37 milhões de votos, Lula 42,25%, mais de 32 milhões, em terceiro aparece Augusto Cury com 2,97%, mais de 2 milhões e 200 mil votos, Ronaldo Caiado com 2,34%, aparece em quarto com quase 1.800.000 votos. Aí depois Renan Santos com 2,34%, 1.700.000 votos. Romeu Zema, 0,29%, com 220.598 votos.
2: Governador por 8 anos em Minas Gerais, e o cara tem um desempenho desse. Que candidatura é essa?
3: Ele foi um que enfrentou um pouco, em alguns momentos, o bolsonarismo, né?
1: Tentou... De forma muito tímida, né?
3: Não, muito tímida, mas em alguns momentos falou do Flávio Bolsonaro. Agora, só uma curiosidade, porque a diferença, né, de
2: do
3: votos...
2: Caiado pro Renan Santos... 2.000 votos de diferença.
3: 2.000 votos. E se você pegar a diferença do Lula pro Flávio Bolsonaro, que mais ou menos 5 milhões e meio de votos ali, essa diferença ele teria que ter todos os outros votos, né?
1: Aqui, ó, vamos lá. Augusto Cury, 2 milhões e 200 mil, 1.700.000
3: Aí pegou um negócio de matemática.
1: É, matemática.

0: fica de...
1: vamos para outro lugar. Vamos mudar.
2: O Kim Kataguiri disse que se o Renan chegasse a 3%, ele renunciaria ao mandato.
0: Aí, ó, promessa é dívida.
1: Vamos ver se vai cumprir, né?
0: Mas, assim, num segundo turno hipotético, o Renan Santos teria aí. Bom, não dá para imaginar uma transferência de votos do Renan Santos pro Lula em hipótese nenhuma. E aí temos uma possibilidade de. Uma meia dúzia desses votos do Ronaldo Caiado passarem pro Lula e do Augusto Cury. O Augusto Cury é o candidato dos indecisos, né?
2: O dado que eu tenho é que de cada 3 eleitores do Cury, 1 vai no Lula e 2 no Flávio. Agora, aquilo que eu disse no começo, hein? Qual que é o interesse do Renan em ver a vitória do Flávio Bolsonaro?
1: Pois é.
2: Zero. Nenhuma.
1: E aumentou muito o ataque dele, é direcionado ao Flávio Bolsonaro.
3: É por isso
1: Flávio
3: que a gente
1: Bolsonaro.
3: Brinca que é o fascista antifascista.
2: toda a direita... Não, porque assim, toda a direita agora, ela é bolsonarista, entendeu? Porque o bolsonarismo é a maior minoria, tá certo? E isso traz voto, tá? Agora, amanhã, segundo turno, os caras estão eleitos já. Os senadores todos, os deputados todos, toda essa máquina que se colocou em movimento, né? Pra eleger essa galera, ela vai dar uma desacelerada, tá? Qual o interesse do Tarcísio, né? O Douglas Ruas, acho que tá começando agora, tem muito, né... Pode ser que ele se engaje, provavelmente vai se engajar. Mas em São Paulo eu acho difícil, em Minas, o Cleitinho. O que o Cleitinho tem a ver com o bolsonarismo? É outra linha, né? Então, se esse pessoal da direita, não bolsonarista, quiser vislumbrar um futuro político, vai ter que virar as costas agora. Agora, pode ser que eu esteja errado. Tá?
3: Eu tô achando você otimista, Zé. Tô achando que o Cleitinho ele pode fazer assim uma transferência de voto para o Bolsonaro.
1: Ele teve uma certa divergência na questão da pauta do 6x1, né?
2: Sim.
1: Ele foi um cara que começou de um lado, aí tomou uma pressão, virou e foi ao púlpito lá. Mas
2: se ele tiver eleito. Ele vai estar eleito.
3: Ele está eleito. Ele já está eleito.
2: E aí, assim, tu é eleito, amigo.
3: Pelo menos não tem palanque.
2: Corre atrás dos seus votos aí.
3: Ele está eleito e até bom porque não tem palanque.
2: Exatamente. São Paulo não vai ter palanque. Santa Catarina não tem palanque.
3: Exatamente.
2: Rio Grande do Sul não tem palanque.
3: O Rio de Janeiro não sei como está, né? Porque a gente imaginava que ia ter palanque, né? Mas até o momento aí a gente estava com 70% de votos para o Douglas Ruas.
1: 50%. 73% das urnas apuradas, 50% Douglas Ruas e 41%.
2: E aí você vê a vinculação, né? O Flávio tá com 53% e o Douglas Ruas tá com quanto?
1: Com 50%.
2: O Lula tá com 39% e o
0: Eduardo Paes.
2: Isso, gente, é a vinculação do voto.
3: Agora,
2: o voto não é o vinculado obrigatoriamente, como foi na ditadura, mas o eleitor vincula o voto. Ele vai, ele pega o santinho ali e vota no santinho, entendeu?
3: Sim. Agora, eu diria que essa diferença aqui entre Lula e Flávio Bolsonaro, ela vai. Eu diria agora que quem vai subir é Lula. Porque a gente tem aí.
2: Acabou de atualizar, Clarice, desculpa de interromper. 85% das urnas apuradas, 48,5% a 43,5%.
0: Isso diminuiu a vantagem, né? 48,47%, são 48.704.000 votos agora, de Flávio Bolsonaro.
3: Só que se vocês forem observar, o norte, o sul estão apurados. O Sudeste está apurado, com exceção de Rio de Janeiro. E o restante é Bahia, Pernambuco, Ceará, Maranhão, Alagoas, né? Faltando fechar a urna. Então, por isso digo que ainda vai ter aí uma subidinha pro presidente Lula, né? Mas não capaz de ultrapassar, né?
1: Foi engraçado isso, curioso, porque antes... nessas últimas semanas, tinha pesquisa dando Flávio Bolsonaro no primeiro turno, tinha pesquisa dando Lula no primeiro turno. Tava. Não sei se isso transmite também esse equilíbrio, enfim. Depende muito também de cada pesquisa, né? Das metodologias.
3: Olha, eu diria até que a pesquisa do Folha de São Paulo, da Véspera e da Quest.
0: Bateram.
3: Foram pesquisas antagônicas, assim. Pesquisas que uma apontava a subida do Lula, a Folha de São Paulo,
0: foi.
3: E uma que apontava a queda do Lula, né? Então, cada vez mais essa sensação de que a gente está sem um satélite. Para mensurar efetivamente, porque fica tudo muito invisível, muito entre quatro paredes, né? As paredes de pedra erguidas, que Jesus Cristo tanto condenou, né? Não precisa erguer as pedras, paredes de pedra, né, para ter igreja, mas aí essas paredes de pedra estão aí sendo os espaços de decisão do voto, e a gente está tendo pouco acesso a isso.
0: Aqui, vamos debater os estados. Enfim, São Paulo está resolvido, né? Governador, o 90,36% das urnas apuradas, Tarcísio eleito no primeiro turno, do Republicanos com 62,84%, né? Enfim, não está fechado, obviamente. Haddad atropelado, 36,24%, os dois principais candidatos. Para o Senado, fechado também, Guilherme Derrite do Progressistas com 30%, André do Prado do PL com 29%, fora aí do Senado as representantes, as candidatas do governo, né? Simone Tebet pelo PSB e Marina Silva pela Rede. Para Minas Gerais, é o que a gente falava agora há pouco, né? E o curioso, né? A gente pensa em Minas, lembra? Minas é meio que um termômetro da eleição nacional, né? Minas teve um momento em que Lula estava na frente. Esteve na frente dessa disputa. E a gente tem agora 81% das urnas apuradas. A gente tem, atualizou agora, 82,92%, quase 83%. O Flávio Bolsonaro está na frente com 48,89%, o Lula com 42,48%. Para o governo, já definida praticamente a situação, né? Não está numericamente, né, matematicamente definido como o TSE menciona, né, quando o candidato, enfim, quando é irreversível, mas a gente tem uma ampla vantagem do Cleitinho com 55,05%, Cleitinho que é do Republicanos, o Patrus Ananias em segundo com 26,19%, Patrus do PT, nome histórico do PT, e o Flávio Roscoe, que é do PL, com 7,2%, um desempenho pífio do PL no estado de Minas Gerais, né, expondo também que foi um racha da direita no estado de Minas Gerais.
2: O governador em exercício agora, que é o Matheus Simões, também com menos de 5%.
0: Exatamente, que é do PSD, que é um partido de centro, né, e foi o vice-governador do Romeu Zema do Novo, né, é um mosaico no estado de Minas Gerais.
2: Agora, desculpa, o DF surpreendendo também, a Celina Leão chegou lá.
0: Não.
2: Vai ter segundo turno no DF, provavelmente, que já está com quase 100% das urnas apuradas. Isso. Ela tem 49,9%.
0: Vamos fechar aqui o Sudeste, né, já que pra gente aproveitar o embalo. No Espírito Santo, Lorenzo Pasolini do Republicanos com 49,71% contra 34,04% de Ricardo Ferraz, político tradicional capixaba, na segunda colocação. Para senador, a situação é praticamente também definida, 99,32%, sim, praticamente definida a situação. Renato Casagrande, também nome histórico, senador, volta pro Senado, ele que é do PSB, com 24,67%, e Evair de Mello do Republicanos com 24,43%, deixando a Maguinha Malta, ligada a Magno Malta do PL, com 18,91% de fora do Senado pelo Espírito Santo. Vamos pro Sul? Vamos ver como é que tá a situação no Sul do país?
3: A situação do Sul...
0: a situação do Sul, ó, 99,19% das urnas apuradas no Paraná, Sérgio Moro com 50,18% dos votos contra 25,29% do Sandro Alex do PSD, que é o candidato do Ratinho Júnior, que é o atual governador. Tá indefinida ainda a situação. Falta um milímetro aí para o Sérgio Moro vencer no primeiro turno, né?
1: Tem outras situações rolando aqui que acho que é legal.
0: Antes de fechar aqui, Senado, definido. Desculpa. Felipe Barros do PL no Senado no Paraná, 27,31%. Deltan Dallagnol com 25%. Deltan pelo Novo, também os dois eleitos para o Senado no Paraná. Diga lá, Arthur.
1: Não, se você quiser até seguir aí, porque eu ia mudar, eu queria falar da briga boa no Ceará.
0: Ah, vamos lá.
1: Porque o Eumano de Freitas, 52%, e Ciro Gomes, 47,27%, 74% das urnas apuradas. A disputa lá tá boa, e no Senado, como você disse, Clarissa, o Cid Gomes...
3: Sim.
1: Tá liderando a disputa, né?
3: E a Luiziane também, não só o Cid Gomes.
1: Isso. A situação. Assim,
2: não tá matematicamente eleito, mas ganhou já. Não vai tirar essa diferença, Capitão Wagner, de 21%, não vai chegar nos 28%. E eu acho também que o Ciro Gomes rodou mais uma vez no Ceará. Assim como o ACM Neto também na Bahia.
0: Na Bahia, vamos aqui para a Bahia. A gente está com o Jerônimo Rodrigues com 53,94%. Temos aí 70% das urnas apuradas na Bahia. Jerônimo Rodrigues do PT, reeleito no estado da Bahia. ACM Neto mais uma vez fora com 45,52%. Os demais candidatos com votação realmente muito pequena e irrelevante nesse cenário. Para senador, a dupla, o PT fazendo dobradinha. Rui Costa com 29,28% e Jax Wagner com 26,80%. Jax Wagner que sobreviveu ao escândalo do Master,
3: né? Sobreviveu. A força aí do Jax Wagner na Bahia, né?
1: Uma curiosidade minha, eu nem sei se é tão relevante hoje falar sobre isso envolvendo o Ciro Gomes, mas alguém imaginava a trajetória do Ciro Gomes tá do jeito que tá hoje, assim?
3: O Ciro Gomes andou dando declarações favoráveis ao próprio bolsonarismo, né? E é positivo ver o irmão numa outra posição. Sim.
0: Mas recentemente o Ciro Gomes disse que o bolsonarismo não tracionou a sua campanha. Então a declaração recente. Sim. Não influenciou no atual desempenho dele, né? De acordo com as pesquisas, né? As pesquisas aí estão seguindo a lógica, a apuração dos votos.
3: Isso provavelmente era uma queixa, né?
0: Sim.
3: Sim.
1: Assim, falei bem e aí, cadê?
3: E ninguém me ajudou.
0: Fez o carinho no começo, no final das contas não recebi o que esperava,
3: mais
0: vou
3: um
0: bater.
3: Mais um cálculo errado de Ciro Gomes.
2: O Ciro é muito narcisista, né, cara? O Ciro é ele, é o show dele mesmo. Então, um cara que passou por diversos partidos políticos, né, já deu vários.
3: Voltou pro PSDB agora, né?
2: Já deu vários twists aí, né, em 2018 teve um papel lamentável, né, na campanha do Bolsonaro, quando ele foi pra Paris, né?
3: Sim, exato.
2: Porque, assim, diferente dessa eleição agora, em 2018, o terceiro candidato, que foi o Ciro, teve lá 12%, eu acho, né? Que era um percentual de votos muito expressivo, que se houvesse um engajamento dele na campanha do Haddad, acho que muito provavelmente o Haddad perderia também, né? Mas não houve, né, cara? O que é uma coisa meio que eu acho que dali pra frente o Ciro perdeu, né, o eixo, né?
3: Sim,
2: que era um cara visto meio como uma centro-esquerda ali, né, e aí virou, agora ele samba, qualquer, bota uma música e sai sambando, entendeu?
3: Sem dúvida.
1: Bateu uma palma ali, ele vambora.
3: Eu tô achando que Alagoas é que vai dar um respiro pra esse Lula no final.
1: Alagoas tá bem
0: vamos voltar atrasado, pro Nordeste.
2: Uma atualização do presidencial.
3: O Renan Filho, ó, pra...
2: Quase 90%, 48% a 44%.
3: É.
1: 44%.
3: É.
0: Me aproximando, aqui falando do Nordeste, até a gente pode analisar também, não só para governador, mas os números da disputa nacional nos estados do Nordeste, né? Porque lá, pelo que a gente está entendendo, é que pode sair reduzir pelo menos a diferença entre Flávio Bolsonaro e Lula. A gente falava agora há pouco do Sul, passamos aí pro Nordeste, daqui a pouco a gente fala mais de Santa Catarina e do Rio Grande do Sul. Aliás, Rio Grande do Sul, é bom a gente destacar, que já tem o Zuco eleito pelo PL, né? 58,03%, Juliana Brizola, candidata de esquerda, na segunda posição, com 31,68%. Zuco, portanto, candidato do PL eleito. E para o Senado, Sanderson do PL, Marcel Van Hatten do Novo, Manuela Dávila de fora, Paulo Pimenta do PT de fora.
3: Gleisi Hoffmann também de fora?
0: No Paraná. Gleisi Hoffmann de fora. Sim. Não, o PT não elegeu o Gleisi Hoffmann. Daqui a pouco a gente fala sobre Santa Catarina, porque também é um assunto bem particular, mas a gente volta aqui para o Nordeste. Na Bahia, Jerônimo Rodrigues na frente da disputa do ACM Neto. No Senado, falamos aí de Rui Costa e Jacques Wagner. Presidente, Lula com 65%, Flávio Bolsonaro com 29%, isso na Bahia. Em Pernambuco, vamos falar primeiro da disputa presidencial, 62,75% Lula, 31,66% Flávio Bolsonaro. Para governador, Raquel Lira na frente, Raquel Lira do PSD, ao que tudo indica, vai se reelegendo com 53,06% dos votos nesse momento. João Campos do PSB com 44,88%. Difícil de decolar, João Campos é um nome que tá constantemente batendo na trave, o João Campos. E para o Senado Federal, a dobradinha ligada ao governo, né? Humberto Costa liderando a disputa no Senado com 27,03% Humberto Costa do PT e Marília Arraes do PDT com 24,96%, seguindo essa tendência da esquerda na frente na região nordeste do país. No Ceará já trouxemos aí o cenário em Alagoas, vamos para Alagoas, ó, Renan tá Filho ainda. Renan Filho ainda falta, 68%, né? Tá bem atrás. Tá bem atrás, né? Se a gente for comparar com outros estados, né? Pernambuco 85%, Bahia 73%, Ceará 77%, Alagoas 68%. Renan Filho do MDB na frente com 50,61% e JHC do PSDB com 49%. Tá apertado lá, hein? A disputa pro estado. 49,03%. Pro Senado, Arthur Lira liderando, hein?
3: Arthur, a volta do Arthur Lira.
0: Agora no Senado.
2: Volta por cima.
0: Não vai se desfazer do apartamento, né? Que é lá em Brasília. Vai agora bancado pelo Senado. 30% dos votos e contra Marina JHC. Com 26%.
1: Na verdade, entrando também, né?
0: Entrando aí. E quem fica de fora? Renan Calheiros.
3: Renan Calheiros, isso que eu comentar, que é, assim, grande opositor de Arthur Lira, né?
0: Isso.
3: Aí é uma derrota dupla.
0: E o nome forte do Lula.
3: Do Lula.
1: E que brigaram muito, né? Um pelo Senado, outro pela Câmara. E parece que o Arthur Lira, esse é o vencedor dessa.
3: Agora, a família Lira em Alagoas é histórica, né?
0: Sim.
3: Ainda que Renan Calheiros também, mas a família Lira, ela marca aí a história, né, de Alagoas. E é uma derrota também para o Renan Calheiros, que está na fase que está, na idade que está, é uma derrota tripla, né?
0: Sim, imagino que seja a aposentadoria dele, né?
3: Provavelmente.
1: Agora, o Zé falava sobre a questão até do STF, né? Sobre a limitação de poder, né? E a gente vê que rolou até, eu acho que aumentou muito a rixa entre STF e os deputados, né? O legislativo, porque com o crescimento do poder do legislativo, com as emendas, o STF ali começou a ser aquela única, a única barreira, né? Para segurar essa avalanche de emendas. Mas aí eu queria, nessa onda aí de poder, em se confirmando uma eleição do Flávio Bolsonaro, a gente pode dizer que ele vai ter um poder muito, muito grande.
2: É tipo o que aconteceu com o Trump, né, nos Estados Unidos, né? Ser eleito presidente com uma maioria nas duas casas legislativas e com a possibilidade de, no caso do Trump já via isso, né, mas com a possibilidade de controlar também o Supremo Tribunal Federal, ou seja, exercer um poder praticamente incontrastável, né? Uma concentração do poder mesmo nas mãos do poder executivo.
0: Os três poderes na mão de um.
2: Porque eu tô dando uma olhadinha aqui agora nos resultados para a Câmara dos Deputados, né? Não só o Senado, mas a Câmara dos Deputados também. E o PL tá ganhando em praticamente todos os estados, né?
3: Sim.
2: Então é bem provável que o PL faça uma bancada recorde, assim como há muito tempo não se via. Coisa para mais de 100 deputados. Com certeza o PT logo atrás, não tá muito atrás não, tá meio na cola. Mas o PL vai fazer também a maior bancada.
3: E a gente tem que lembrar que o Senado não só ele está girado para o Judiciário com esse debate sobre a possibilidade de impeachment os ministros, mas o Senado também é o espaço das comissões parlamentares de inquérito. Sim, né? Então é o espaço onde a política assume cada vez mais papel de polícia. Então, é um perigo, né? Eles estão assumindo aí todas as casas e também assumindo aí esses poderes.
0: E é o tipo de dispositivo que tem aquele caráter espetaculoso, né? A abertura de uma CPI, midiático,
3: nossa novela,
0: né?
3: Preferida, né?
1: Aquelas cenas que a gente viu se repetir várias vezes, né? Do pessoal na CPI gravando a pergunta e saindo, enfim, só para fazer o corte da pergunta.
3: Sim, sim.
2: Sim, o nível do poder legislativo nunca foi grande coisa no Brasil, né? Vamos combinar, né? Mas o nível caiu muito depois que essa política passou a ser espetacularizada pelas redes sociais, a lacração, né? E então o nível é baixíssimo. Você pega esses políticos aí. Em São Paulo, mais votado o Lucas Pavanato, quase 3 milhões de votos. Em Minas Gerais, quase 3 milhões de votos também, o Nicolas Ferreira. políticos que fazem, né?
3: Essa performance, né?
2: Exatamente, uma performance é oca, é totalmente vazio, mas performa, né? E isso atrai.
3: Acaba não sendo oca porque vai colhendo frutos, né? Então, de uma certa forma, ganha aí uma dramaturgia. Vai pra além da performance.
2: Lá do coreano, lá, o Infocracia. Como é que ele chama? Ele tem nome coreano, é difícil. Não vou lembrar, mas tem nome chamado Infocracia. E ele defende a ideia de que o regime político, democrático, ele perde qualidade na medida em que se massifica a comunicação, né? E quando a gente sai, sei lá, do livro, do jornal, do rádio, para a televisão, para a rede social, para o Twitter, ou seja, uma comunicação em 140 caracteres,
3: sim,
2: você não tem substância nenhuma ali.
3: Sim.
2: Você só tem só uma, né, uma frase de efeito que, pá, nossa,
0: isso aí mesmo. E a diferença, a gente retrocede alguns anos, vamos voltar para 88, né, até a Constituição de 88, né, a Assembleia Constituinte, a gente tinha tribunos no Congresso Nacional, tanto no Senado como na Câmara dos Deputados, pessoas que sabiam construir um discurso, fazer algo que chamasse atenção. Lembro de Ulisses Guimarães, lembro de Pedro Simon, lembro de uma série de outros nomes, enfim, tanto mais para a esquerda como para a direita.
3: Mas eu vou polemizar aqui, vou polemizar aqui, porque me chamou a atenção, tem me chamado a atenção. Aliás, isso é uma coisa que a gente que é professor sabe, conhece bem, que é o debate sobre carisma, né? A gente conhece um sociólogo famoso chamado Max Weber, né, que vai tratar aí dessa figura do carisma, vai falar da diferença entre um herói carismático e um líder carismático, né? Um herói carismático, acho que a gente pode muito bem ver, eu tô com mania de religião, mas a gente pode ver muito claramente em Jesus Cristo, na figura de Jesus Cristo, se a gente fosse exemplificar essa figura sem recursos, né, mas que tem seu séquito, né? E o líder carismático como esse que se rotiniza, que vai através de recursos se rotinizando. Eu diria que esse lado místico que muito se atribuiu ao carisma como algo inexplicável, aquele sujeito tem algo que não dá para explicar, um laço, uma capacidade de atração. Eu diria que hoje as igrejas elas têm tido uma capacidade de produção de lideranças carismáticas com essa capacidade de oratória. Eu sei e entendo que não há espaços de grandes trocas e nem grandes mediações, nem grandes reflexões, mas me chamou a atenção a capacidade de articulação de alguns candidatos, inclusive do PL, e que eu intuo que se trata aí de uma formação de quadros que envolve uma oratória também que não se tinha no campo da direita.
1: Agora eu fico diante de... fala, desculpa.
2: Não, os partidos de esquerda principalmente são acusados de ter uma política identitária, né?
3: Sim.
2: E quando a gente vai ver os dados ali, os partidos que mais elegem mulheres negras, por exemplo, são os partidos de direita, gente. É o PL que elege as mulheres negras, tá? Então o identitarismo ele está no lugar errado, né? Porque assim, é nas igrejas que essas mulheres, né? Aí, tia Ju, né? A Rosângela Santos.
0: Mas no caso da esquerda mais é voltado à sexualidade, né? Imagino que essa seja, esse que seja mais o debate quando se fala de identitarismo, de costumes, né? Da pauta de costumes, né?
3: Mas agora a gente está falando isso que o Zé está falando, está trazendo, é um traço de elitização da esquerda. A esquerda está se elitizando. Sim. Né? E onde está o popular? O popular está aí. E eu, já que as eleições já estão acabando, um que eu acho que tinha uma capacidade de oratória e de articulação que me surpreendeu foi o próprio Douglas Ruas. Né? Ele fala de um jeito meio assustador, assim, fica um pouco apreensiva, mas ele é um sujeito articulado. Né? O próprio Renan é outro articulado. Então você não pode dizer que essa capacidade de oratória que existia em Brizola, né, existia nesses quadros antigos da esquerda, eles perderam lugar. Eu acho que eles estão fazendo um deslocamento. Há muito tempo que tem sido feito um deslocamento de pensar que a direita precisa se apresentar melhor, que a direita precisa apresentar um programa, que a direita precisa apresentar um projeto de país. Olavo de Carvalho, acho que foi vanguarda aí nesse movimento, né? Diogo Mainardi, essa turma. Até o Reinaldo Azevedo, que depois se arrependeu. Reinaldo Azevedo foi quem forjou a ideia de Petralhas, né? Foi ele que
0: essa
3: criou.
0: Terminologia,
3: né? É. Então, mas eu acho que hoje a gente pode ver que tem muitos desses quadros da direita que estão aí entendendo aí o papel dessa oratória.
0: A gente estava falando do Nordeste, Arthur. Clarice, Zé, que a gente estava falando do Nordeste, do desempenho aqui do Lula nos estados, né? Alagoas, por exemplo, 53% Lula, 39% Flávio Bolsonaro. A gente já dá sequência a outros estados. Vocês falaram, o Zé falava do Pavanato em São Paulo, né? O mais votado. Queria particularmente aqui falar, ver a situação do Rio, já que a gente está falando aqui pro ouvinte do Rio de Janeiro.
2: Do Rio o voto é muito mais disperso, né?
0: Muito. Vamos à situação do Rio de momento em relação ao parlamento, né? Aos parlamentos, né? Tanto federal quanto estadual. O mais votado até esse exato instante é Doutor Luizinho, com 180 mil votos. Doutor Luizinho do Progressistas, que é meio que um camaleão, a gente viu ele nessa eleição, ele com um pé em cada canoa, né?
1: Pouco do PP também, né?
0: Que é a vocação do Progressistas, né? Lindbergh, o segundo mais votado, Lindbergh do PT, com 154 mil votos. Altineu Cortes, do PL, com 152 mil votos, né?
3: Acusado recentemente de estar envolvido aí em escândalos, né?
0: A pedreira da família, né?
3: Isso, exato.
0: Luciano Vieira, o nome do PSDB da Baixada Fluminense, com 147 mil votos. Rick Azevedo, da...
2: Surpreendente,
0: hein? Uma votação expressiva da campanha do 6 por 1, né? Do VAT, né?
2: Ainda trabalho.
1: E ele teve um escândalo agora também na última semana, né? Denúncias de algumas pessoas do gabinete dele e tal, mas parece que não deu. Não repercutiu.
0: Logo depois tem Rueda, olha aí.
1: Cara, essa é uma. Eu vou te falar, durante a campanha eu fiquei pensando muito, né? Como é que brota assim?
2: Vota no Rueda, né?
1: É que brota no Rio de Janeiro, Rueda, e recebe voto. E
0: na reta final da campanha surgiu aquele vídeo em que ele aparece espancando uma namorada dele. Esse vídeo circulou, mas de alguma forma foi abafado e não impactou nesse desempenho, né?
1: Inclusive, é uma pergunta que eu quero fazer depois para os dois sobre isso.
0: Freixo, Marcelo Freixo, do PT, 141 mil votos. Sóstenes Cavalcante, olha, 137 mil votos. Sóstenes, do PL. Gutenberg Reis, nome forte na Baixada Fluminense, da família Reis, Washington Reis, que está junto de Eduardo Paes aí nessa campanha, 132 mil votos. Aniele Franco, do PT, com 121 mil votos. Áureo Ribeiro, do Solidariedade. Áureo Ribeiro do Solidariedade, com 121 mil votos. Estado do Rio de Janeiro, temos aí definição?
1: Atualização.
0: Vamos
1: nacional.
0: Lá.
1: Nacional, né, presidente?
2: Nacional, né? E o Rio de Janeiro. Por enquanto, até o momento, 84% das urnas apuradas, o Douglas Ruas baixou de 50%.
0: 49,97%, a gente tem
1: E colou também Lula e Bolsonaro.
0: Lula
3: para 47. 47 para 44, né?
1: Para 44.
2: 48, isso. Né, gente?
1: 48
2: a 44.
3: 48 para 44.
2: Aqui, eu falei, Lula vai ter 45.
3: Exato.
1: Tá chegando.
3: E o que eu falei era que o Bolsonaro ia estacionar e o Lula ia subir um pouquinho.
1: É verdade. Estão acertando.
3: Estamos acertando.
0: Aqui, ó. E aí, no estado do Rio de Janeiro, Douglas Ruas com quase 50% e Eduardo Paes com 42%. Segundo turno já desenhado aqui que a gente está acompanhando.
1: Uma coisa que eu queria perguntar para vocês dois, que eu acho que é até uma crítica que me veio à mente depois dessa questão que aconteceu com o debate da Globo, né? E é o que a gente tem visto muito nos debates e nas campanhas. É a questão dos escândalos, né? É o uso dos escândalos pelas campanhas para tentar tirar voto dos outros candidatos, e os debates têm sido isso, né? Acusação. Sim. E ninguém fala de proposta. Mas esse é um outro tema. Nessa campanha específica, a gente viu alguns candidatos com votações expressivas, como o Nicolas, por exemplo, envolvidos em escândalos, e mais especificamente nesse escândalo do Banco Master, que talvez um dos maiores da história do Brasil, né? E aí, dentro disso, a minha dúvida é a seguinte: o que que faz um escândalo desse, ou uma situação envolvendo algum político, vamos dizer assim, pegar ou não, né? Chegar até o eleitor ou não, porque a gente tem essa pecha do antipetismo, de todo mundo menos o PT, e a gente vê outros candidatos, por exemplo, o PP, o partido, né? O partido que está basicamente em quase todos os escândalos do Brasil tem um PP. O que faz esses escândalos chegarem ou não nas pessoas, ou até que ponto as pessoas se importam, né? Você falou muito do voto religioso, né? O que na opinião de vocês, isso faz a diferença? Até que ponto isso faz a diferença ou não? Ou qual o peso disso nessa balança da eleição?
3: Eu acho que a raiz disso é a crise da própria política. A política, ela mesma está em crise. E por que eu digo isso? Porque existe um pensador conservador que vai dizer que nos últimos anos, nas últimas décadas, a gente tem visto avançar o que ele vai chamar de razão cínica, que é uma ideia de que, no fundo, ninguém quer mudar consciência nenhuma, ninguém quer melhorar o mundo, todo mundo é narcisista, todo mundo está ali num cálculo racional, instrumental, para vencer, para ganhar, toca numa questão de natureza humana egoísta, né? E aí isso faz com que, colado a isso, e aí vamos ser sinceros aqui, o eleitor, ele não veja uma grande diferença entre governo Bolsonaro e governo Lula, ainda que tenha havido, e eu atribuo isso, essa grande diferença, em certa medida, é a coisa até dialética, né? Porque há uma diferença pela forma como o Bolsonaro tratou a pandemia e como a gente imagina Lula tratando uma pandemia, né? Mas também não há uma grande diferença porque a própria pandemia conteve a onda devastadora que seria o próprio Bolsonaro, né? Então, isso faz com que o eleitorado, ele de fato reproduza cada vez mais a frase clássica de político é tudo igual. Chega lá e faz a mesma coisa. Até porque a capacidade de Lula fazer algo distinto é muito baixa, pela sua condição de país dependente mesmo, que tem uma cooperação antagônica com os Estados Unidos, que tem uma dependência econômica e política, que tem tratados que amarram aí uma assistência recíproca entre os dois.
0: Tem amarras internas, o Congresso não deixa governar.
3: Tem amarras internas, tem emendas parlamentares aí que de fato estão deslocando o orçamento. Tem reformas do Estado que faz com que os serviços públicos eles desapareçam, fiquem na mão de OS, de PPPs, né, cuja porta-voz maior é o Haddad. Então, o povo brasileiro ele vai cada vez mais reafirmando que não há diferença. E aí, como não há diferença, se o sujeito é acusado de um escândalo, o cálculo que o sujeito faz é: tá no escândalo, mas o outro também tá no escândalo. E quando a gente vê o STF, né, confirmar que Alexandre de Moraes, Toffoli e Cássio Nunes Marques todos são amigos dos mesmos amigos, né, isso, a ideia de que político é tudo igual, aumenta ainda mais essa sensação de que, no fundo, então, portanto, política não tem importância. Então, é uma coisa que se retroalimenta.
2: Eu diria também que, se por uma questão do debate público ter um efeito eleitoral, né? A corrupção é uma questão. Você falou, todo mundo só fala sobre isso. Sim. Mas para ela virar, para ela ter um efeito eleitoral, o eleitoral tem que olhar para os candidatos e dizer, não, esse vai combater, vai resolver, esse não. O que acontece com relação à corrupção é que o eleitorado olha e fala assim, o Lula vai resolver a corrupção? O Flávio vai resolver? Não, não vai. Então, a questão sobre corrupção não entra no cálculo eleitoral. Certo? Ela sai, porque tanto faz, é indiferente.
1: Se anula, né?
2: O que eu acho, assim, um pouco injusto até com o governo do PT, tá? Porque os escândalos de corrupção aparecem no governo do PT, porque o governo do PT corre atrás dessa corrupção, né? Então, o INSS e o Master são escândalos do governo do PT? Claro que não.
0: Mas aí entra a comunicação, né? Aí entra a comunicação, que na extrema direita é muito mais capilarizada, especialmente pelas redes sociais, e eles tomam o escândalo Master é o escândalo do Lula, né? O escândalo do INSS é o escândalo do Lula. Tá vendo o Lulinha lá? Eles conseguem virar exatamente o jogo, né? Sem mostrar evidências, mostrar, assim, né?
2: Olha, é um escândalo. O INSS começou no governo do Temer, ganhou tração no governo do Bolsonaro, continua tracionando no governo Sim. do Lula, mas acabou no governo do Lula. Pelo menos esse, né? Lógico que o INSS tem outras coisas que devem estar rolando aí, mas esse acabou. O Master começou no Bolsonaro e acabou no Lula, certo? Então, é... E a mesma coisa com relação à Petrobras, governo da Dilma, era um governo que combatia a corrupção, tá certo? A Dilma caiu não porque era o governo dela era corrupto, pelo contrário, era um governo que combatia a corrupção, né? Mas aí, quando a corrupção aparece, a culpa é do governo atual. Mas, pô, o governo atual que acabou com o esquema. Então, né? É. Então falta exatamente essa comunicação. Eu acho que a campanha do Lula foi muito... Foi fraca, né, gente?
3: Vamos combinar, foi uma campanha fraca.
1: O que você falou no começo?
3: É, foi uma campanha fraca.
2: Eu até, talvez, né, o próprio governo tal, já imaginando que ia ter um segundo turno, tá? Que se desenhava desde o começo, resolveu preservar um pouco o Lula, porque ele já é um cara, um octogenário,
3: Exato,
2: certo?
3: Sim.
2: Então, assim, uma campanha de... 6 semanas, 7 semanas, 2 meses, é uma coisa desgastante, né? Agora ele vai ter 4 semanas, que a gente vai ter segundo turno, para se dedicar, né? De, talvez de forma mais intensa. A gente viu o desempenho dele no Flow, né? Quem viu, né? Milhões de pessoas viram, né? Não foi um desempenho ruim, né? Apesar de tá com a voz desgastada, né? Ele tá cansado.
1: Ele chegou no final da entrevista já... O olho lacrimejando, assim, bem...
2: Então, e agora, assim, não vai ter como fugir de debates. Você fala assim, ah, os debates, mas que debate?
3: Agora, chama agora atenção essa descrição do presidente Lula, dessa figura cansada, né? Chama atenção para a crise de quadros da esquerda, né? Que é de responsabilidade do próprio Lula, né? O presidente Lula, e a gente cansou de ouvir isso, né? Ninguém é capaz de ser um candidato mais forte que o presidente Lula. E isso, quadros do PT se gabando disso, quando isso deveria ser uma desgraça, né? Porque e aí a gente volta pro PCI, né? Não é o PCI, é o PT. É o PT que mingua no seu cotidiano, porque vejam, não é só rede social, né? Que vai ligando as suas comunidades e vai, de uma certa forma, dispersando a comunidade nacional. Mas a gente também tem que lembrar que na medida em que o PT, ele perde a sua capilaridade nas associações de moradores, nos sindicatos, que estão cada vez mais desestruturados por conta da desestruturação do próprio trabalho, né? Vai perdendo espaço também nos movimentos sociais que estão cooptados pelo próprio governo, né? Isso explica um governo que se elitizou, que se verticalizou, enquanto que, ao contrário, o PL, ele se capilarizou e ele se enraizou. E aí a comunicação, ela tem um traço que é um traço cotidiano, que não basta uma rede social te interpelar. Ela precisa repetir, isso a gente aprende na política, que os grandes feitos, isso foi um filósofo que disse, né? Hegel, né? Que os grandes feitos e os grandes personagens, eles repetem, né? Então, é preciso repetir. E quem é que está repetindo? Quem está repetindo é nem rede social, que de fato interpela no zap. Mas quem está repetindo é de fato a igreja, nos seus cultos, nos seus serviços prestados, nas suas festas realizadas, nos atendimentos ginecológicos, nos atendimentos odontológicos. Então, esse papel de Estado que a igreja também vem fazendo. E isso daí, se o PT e o Lula não atentarem para isso nessas 4 semanas, não vai ter campanha em televisão que supere a ausência nas ruas desse partido.
0: Eu vou adiantar aqui a pergunta que eu queria fazer para os dois, é sobre a questão econômica, né? O Flávio Bolsonaro foi ao supermercado gravar programa eleitoral falando da atual realidade, né? Do poder de compra do brasileiro, que tá ruim, tá baixo, apesar de os números da economia serem muito favoráveis, né? Os números da inflação, do nível de emprego brasileiro, a gente vai daqui a pouco conversar sobre isso, mas antes a gente vai movimentar a nossa reportagem. A gente começa em São Gonçalo, né? A campanha do Douglas Ruas em São Gonçalo acompanhando essa apuração. O Paulo Fonseca está de perto, de olho nessa movimentação por lá, e traz as últimas informações direto de São Gonçalo, município da região metropolitana do Rio, que é a base do Douglas Ruas, candidato do PL, que está na frente aí nessa disputa. Paulo Fonseca, a sua informação, como é que tá a movimentação por aí, muita expectativa, qual é, enfim, o que tá se achando aí, vai ter segundo turno, dá para passar no primeiro turno? Boa noite.
4: Tudo bem, Maurício? Boa noite aos ouvintes, boa noite ao Arthur. Nossa reportagem está aqui em São Gonçalo desde pouco antes do início da apuração, né, acompanhando a contagem dos votos aqui no Diretório Municipal do PL. É aqui que o candidato Douglas Ruas também acompanha a apuração, ele está aqui ao lado dos familiares e apoiadores. Ruas, né, como você bem lembrou, é de São Gonçalo, fez sua trajetória política na cidade. A rua onde fica aqui o diretório, ela está fechada, né? Foi instalado inclusive um telão para que os apoiadores possam acompanhar essa apuração. Começou ainda meio tímido, mas já chegou bastante gente aqui fora. Então o pessoal estava muito confiante com o primeiro turno, mas agora a gente já começa a ver com 86,87% das sessões totalizadas, o Douglas Ruas está com 49,85% dos votos. O Eduardo Paes em segundo com 42,15% dos votos. Aí uma diferença aí de cerca de 400, um pouco mais de 400 mil votos. Lembrando que o Douglas Ruas liderou toda essa votação, então foi um clima de bastante entusiasmo aqui no diretório do PL, mas aí por volta de 80% das sessões totalizadas, o Paes conseguiu diminuir essa distância e encurtou, né, essa distância para o Douglas Ruas e a princípio está levando essa disputa para o segundo turno. Então o pessoal aqui já está sentado na cadeira, já está mais comedido, aguardando o final dessa apuração. A gente também já está se posicionando aqui para receber o Douglas Ruas, ele que vai falar agora sobre as expectativas para o segundo turno, caso seja confirmado mesmo esse fechamento com esse viés que a gente está vendo agora, Douglas Ruas liderando e o Paes em segundo lugar. Lembrando, né, que durante as pesquisas de intenção de voto, o Paes aparecia na liderança, mas durante a abertura da votação, desde o início, o Douglas Ruas partiu em liderança e não saiu mais dessa liderança, mas a gente vai seguir acompanhando e vamos ouvir também o Douglas Ruas. E já já a gente traz aí também atualizações ao longo da programação com as declarações do candidato do PL, Arthur e Maurício.
0: Ok, ok. Valeu, obrigado, Paulo. Impressionante o salto, né? Enfim, ele subiu a ladeira de uma forma impressionante, ao mesmo tempo que Eduardo Paes desceu a rampa em alta velocidade aí nas pesquisas. Paes esteve na frente em todas e na vida real a gente vê Douglas Ruas na frente, né?
1: E quem pode falar pra gente aí como é que tá a situação por lá, que acompanhou, né, o Eduardo Paes e tá acompanhando, é o Vinícius Fernandes. Boa noite, Vinícius.
0: Boa noite, Vini.
1: A gente ainda não tem o Vinícius Fernandes, mas ele que acompanhou o Eduardo Paes.
0: Ele está lá em Caxias, tá, né? Em Caxias, que é a base, né? É o comitê de campanha do candidato Eduardo Paes. Caxias, que é a cidade em que a cidade da vice, vice dele, né? A Jane Reis, né? E é a cidade da família Reis, capitaneada por Washington Reis. Vinícius Fernandes, contato refeito, conexão já refeita. Vamos conversar com Vinícius Fernandes. E aí, Vini, boa noite.
5: Boa noite para você, Maurício. Boa noite para você também. Arthur, sigo aqui do Cunho de Caxias, na Baixada Fluminense, no diretório do MDB aqui. Diretório que é capitaneado pela vice de Eduardo Paes, Jane Reis. E a situação aqui estava meio apreensiva, né? Por conta de Douglas Ruas estar à frente da apuração. Agora Eduardo Paes já diminuiu a diferença. Agora, agora o Eduardo Paes está com 42,16%. Douglas Ruas com 49,84%. Pouco mais de 87% das urnas apuradas, como disse o Paulo Fonseca. E aqui a situação agora fica até mais tranquilo. Os correligionários do Eduardo Paes estão mais tranquilos com essa possibilidade de segundo turno, ante a vitória que estava sendo possível de Douglas Ruas já à frente durante todo o tempo da apuração. Então agora a galera fica um pouco mais animada com essa esperança. Eduardo Paes está acompanhando todos os dados da apuração, minuto a minuto, com os familiares. Ele vai seguir aqui para o Duque de Caxias, na Baixada Fluminense, depois que esse resultado for consolidado. Então, a expectativa aqui do Duque de Caxias é da palavra do ex-prefeito do Rio de Janeiro, né, e candidato ao governo do estado, Eduardo Paes, que deve chegar. Então, Agora até teve um pequeno avanço aqui do Douglas Jus, com 49,83%, 42,17% do Eduardo Paes, mas mesmo assim se mantém, então, a posição de segundo turno para as eleições de estado aqui do Rio de Janeiro, pessoal.
1: Valeu, Vinícius, obrigado, hein? Vamos seguir com a pergunta, Maurício?
0: Vamos seguir, então. A economia foi determinante, está sendo determinante aí para esse resultado do primeiro turno, porque o que a gente vem conversando aqui, né? Denúncia não cola mais, né? As evidências não colam mais. Banco Master, né? E aí o Flávio Bolsonaro aparece. O Lula é o pai do Tigrinho. Sendo que o Lula é o pai do Tigrinho, sendo que ele se mostra, enfim, desde o início favorável às bets, e o Lula decidiu, enfim, encerrar com as bets, apesar de ter, no primeiro momento, feito a regulamentação dos jogos eletrônicos, né? A economia pode ter sido aí o fator determinante, né? Apesar, todo mundo é igual, mas tá complicado nesse momento para o meu bolso, então vou votar em quem não está no poder nesse momento, vou dar uma oportunidade para o outro. Pode ter sido
3: determinante? Tem isso, olha, a gente pode lembrar aqui do maior tarifaço no Brasil, que é a taxa de juros, né, do Galípolo, né? Então, isso daí acho que é um escândalo.
0: Isso não é culpa do Trump.
3: É, exato, aí não é o tarifaço do Trump, né, é claro que isso daí agrada o Trump, sim, né, mas a gente precisa lembrar que isso daí produziria, né, um efeito enorme nas prateleiras dos supermercados se tivesse se reduzido as taxas de lucro, de juros e lucro, é, né? Sim. E isso sim faria um efeito, eu não tenho a menor dúvida de que isso produziria um efeito. Eu só acho que cada vez mais a política, ela está apartada de uma escolha propriamente do eleitor. O eleitor, eu diria que ele está cada vez menos livre para escolher, né? Pelos laços que levam ele a escolher o seu candidato. Esse resultado do Douglas Ruas, por exemplo, a gente poderia até atribuir ao debate, né? O Eduardo Paes não foi bem no debate na Rede Globo. Ele estava muito recuado, né, em face, inclusive, do próprio Douglas Ruas. Mas eu diria que existe sim esse aspecto econômico. Mas se fosse pelo aspecto econômico, observariam que a qualidade de vida melhorou se o PT tivesse feito um bom serviço de mostrar como eram os preços no tempo de Bolsonaro.
0: Sim.
3: Né? Então, porque isso não mudou.
0: A fila do osso.
3: Né? Exatamente. Então, acho que se fosse por esse caminho, o efeito seria o contrário. Né? E eu digo, então, portanto, que cada vez mais o fator eleitoral efetivo é transcendental. É transcendental. E cada vez mais esse eleitor, a gente está voltando a um certo voto de cabresto. Né? Não só em termos de clientelismo, de compra de voto, a gente viu aí carro forte circulando aí com centenas de milhares de reais envolvendo compra de voto, a gente sabe o que é o clientelismo no Brasil, mas eu acho que a gente não pode ignorar também o papel das milícias e o papel da ocupação do território, como está se dando. Então, eu diria que se a gente fosse levar para o campo econômico, o Lula venceria. Por mais que as taxas de juros não tenham reduzido o suficiente para que esse efeito ficasse evidente nas prateleiras. Mas se fosse número a número, no plano econômico, o Lula venceria. Então,
2: tradicionalmente, o voto econômico ele é determinante, né? Então, muito da teoria do comportamento eleitoral vai dizer que o eleitor vota com o bolso.
3: Sim, exatamente.
2: Se minha situação econômica está melhor, lógico, eu vou premiar o candidato do governo. E é inegável que a situação do brasileiro hoje está melhor do que estava 4 anos atrás. O desemprego caiu, a renda subiu, a inflação caiu, né? Todos esses índices macroeconômicos que costumavam ser determinantes, né, para decisão de voto, estão muito mais favoráveis agora do que estavam alguns anos atrás. Só que isso, inclusive isso, né? Os indicadores macroeconômicos se tornaram disputa de narrativa, tá certo? Ah, então não, isso aí é dado do IBGE, do Márcio Postman, isso aí, né, isso aí é mentira,
0: tá,
2: é falso.
0: Tá contaminado.
2: Olha quantas pessoas tem na rua, né, então, assim, os próprios dados oficiais do governo são deslegitimados, as pessoas não uma parcela expressiva delas não acredita mais naquilo, ainda que possa estar vivenciando concretamente. Eu não quero essa coisa de ficar contando anedota, né? Mas eu, não é anedota, mas é um caso, né? O caso a gente não pode nunca generalizar, né? Mas eu tenho um primo que ficou o governo inteiro do Bolsonaro desempregado, tá certo? No governo do PT ele arranjou um emprego, mas isso não virou voto pro PT, tá certo? Continuou votando no Bolsonaro. Então, assim, passou a rolar uma dissonância, né, entre a situação objetiva, concreta que a pessoa tá. Não que esteja, tá ótimo, não tá ótimo, mas tá melhor, porque tava muito ruim, né? Tava horrível, tava pavoroso, pessoas na fila do osso. Agora já não tá mais.
1: Tem uma questão também, tem duas questões aí, né, que eu acho que corroboram, né, com essa visão econômica, que uma delas é uma herança do governo Bolsonaro, que é a independência do Banco Central e uma certa lógica da grande mídia, por exemplo, né, neoliberal, quando a gente fala de economia, né, porque eu acho que um governo de esquerda nunca vai estar bom. Porque tem aquela questão do
3: déficit. Corte de gastos,
1: corte de teto gastos, de gastos, né?
3: Arcabouço fiscal.
1: Sim. Então, assim, que são atitudes que tolhem o crescimento de qualquer país. Né? Nenhum Exato. País cresceu com todas essas amarras.
3: E eu diria até que essa é a verdadeira razão pela qual os governos progressistas, eles não estão conseguindo um laço constante, fiel e leal com suas bases, porque o regime de recuperação fiscal impede, isso é o propósito, um projeto de Estado endividado que impede que se atenda às reivindicações populares. Então, um governante, por mais progressista que seja, amarrado aos regimes de recuperação fiscal, caminha para um desgaste. É o caminho para o desgaste, né? E eu somaria isso o fato de que a população brasileira e o restante do mundo, né, perdeu sua cultura política. A gente tinha aqui no Brasil uma cultura política. As pessoas tinham vida política, tinham participação política, tinham filiações partidárias. E hoje elas estão absolutamente reféns das narrativas dessas big techs e estão absolutamente reféns desses laços cotidianos sobre os quais eu venho falando das igrejas neopentecostais. Então, não há muito mistério na política, né? Se você tem, do ponto de vista do Estado, um regime que ajusta as contas e impede que um governo mais progressista que seja implemente qualquer política mais popular, e, ao mesmo tempo, nas bases da sociedade, você tem um trabalho cotidiano de formação ideológica, você não vai colher outro resultado, que não é esse que a gente está colhendo. Se a gente for lembrar as eleições, que era a tentativa de Bolsonaro de se reeleger, a gente vê um povo que recebe um reajuste no auxílio emergencial, não sei se vocês se recordam, né? Tem uma polícia rodoviária impedindo eleitores de chegar aos seus pontos de votação. Tem vários fatores aí, com o Bolsonaro com a máquina na mão, que não permitiram o Bolsonaro se reeleger, dando sinais de que o povo brasileiro não era um povo burro. Era um povo que poderia até receber um auxílio emergencial do Bolsonaro maior, né? Mas ele botava no bolso e votava no Lula. Né? O que aconteceu nessas eleições em que o próprio Lula aparece como candidato, mas ele é incapaz de se reeleger com a máquina na mão? Né? Cadê esse povo inteligente? Né? Eu diria que esse povo inteligente, ele está à mercê, inclusive, dessas anedotas que conta Zé, de que a ideia de que o seu primo Zé ganhou um emprego agora no governo Lula não se deve a nada do Lula, se deve ao seu próprio mérito numa sociedade onde o particular hegemoniza e é cada um por si. E Deus por todos.
2: E acho que essa é uma outra característica que é importante também, né? Há um individualismo crescente, certo?
3: Isso.
2: Há uma situação em que as pessoas não acreditam mais em políticas públicas, né? Uma educação para todos, uma saúde para todos.
3: Direitos sociais.
2: Direitos para todos. Não, cada um se vira, tá? Então, e essa mentalidade que, sei lá, uma geração atrás, ela ainda privilegiava um coletivo, cada vez mais está privilegiando o individual, o esforço individual, né? Eu não quero mais o Estado. Então, esse discurso de Estado mínimo, né? O Lula chegou a ganhar a eleição porque acusou o adversário de que ia privatizar. Hoje em dia, esse tipo de coisa não cola mais. Né? Você tem uma parcela cada vez maior de pessoas, não, tem que privatizar mesmo, tá certo? tem que diminuir, eu não quero pagar tanto imposto. Eu pago minha escola, eu pago meu plano de saúde, por que eu vou ter que pagar mais imposto ainda?
3: É isso então... que o Zé fala, Zé, é preciso e cirúrgico, porque o Brasil ele passa hoje a olhar o público de uma maneira que ele nunca olhou, que é como uma ameaça e como uma força restritiva da liberdade individual.
2: É um peso, exatamente.
3: Isso daí é cultura norte-americana, né? A gente está cada vez mais filiado à cultura norte-americana, como o nosso Caetano dizia, cada vez mais americanalhado, né? E isso não pode ser ignorado, porque vai desde a religião até a forma como você entende o Estado e o papel do Estado, né? Lá nos Estados Unidos é o contrário, eles estão começando a achar que Trump é corrupto, né? E começando a trazer uma ideia de que o público tem que estar separado do privado. Aqui não, aqui é o império do privado.
0: Clarice, vou interromper, já está definido, vamos ter segundo turno em nível nacional, para as eleições presidenciais já está definido.

0: contando, conta ou não conta o garotinho aí?
1: Não.
0: O resultado que tem aí.
1: Aqui tá, aqui tá contando com os votos que vão pro
0: como se fossem
1: garotinho.
0: Válidos.
1: É, como se fossem válidos. Mas a partir do momento que se o garotinho sair, aí pode ser que não tenha esse, que o Douglas ganhe no primeiro turno por conta do total de votos válidos.
2: Né? Isso, indo pro mais bem colocado na disputa, no caso. É, tem definição em Minas, hein? Cleitinho Azevedo eleito no primeiro turno, 55,34% contra 26,2% de Patrus Ananias do PT. Minas tem 94% das urnas apuradas. São Paulo já definiu 99% das urnas apuradas. Tarcísio de Freitas, do Republicanos, eleito com 62%. Fernando Haddad, do PT, 36%. Espírito Santo, tudo indica que teremos segundo turno. Lorenzo Pasolini, do Republicanos, com 49%. Ricardo Ferraço, do PMDB, com 34,06%. Vamos para o Nordeste agora. A situação em Alagoas ainda indefinida, 91% das urnas. JHC do PSDB virou, hein? Ultrapassou Renan Filho, que tem 51%, JHC do PSDB, Renan Filho do MDB com 48%. Na Bahia, Jerônimo Rodrigues do PT, 55% contra 44% de ACM Neto. Muito provavelmente teremos segundo turno, temos aí 89%, quase 90% das urnas apuradas na Bahia.
0: Não teremos, né?
2: Aliás, não teremos, né? 50, passou de 50% mais um, né? 55% praticamente Jerônimo Rodrigues é eleito na Bahia. Ainda falta o cálculo para que o TSE defina matematicamente eleito o Jerônimo Rodrigues do PT. No Ceará, a situação é a mesma, né? Ainda está. A totalização não foi fechada, tem 93% das urnas apuradas, mas o Eumano de Freitas do PT tem 52,66% contra 46% do Ciro Gomes do PSDB. E definida a eleição no Maranhão, Eduardo Braide do PSDB com 54% eleito contra Orleans Brandão do MDB, 34,54%. Definido também na Paraíba, em primeiro turno, Lucas Ribeiro do Progressistas eleito governador com 64% contra 24% de Efraim Filho do PL. Pernambuco, situação também já definida com 98% das urnas apuradas. Raquel Lira do PSDB, do PSD, eleita com 53% contra João Campos do PSB com 44,7%. No Piauí, governador do PT eleito em primeiro turno, Rafael Fonteles, 70%, expressiva a votação, hein? 70% a votação do candidato do PT no Piauí contra Joel Rodrigues do Progressistas, fechou com 27%. Dos votos. E tem uma disputa muito equilibrada no Rio Grande do Norte. Teremos segundo turno, muito provavelmente, é o desenho que a gente observa aqui: 98% das urnas apuradas. Alisson do União Brasil com 36,77%, já está definido, cravado. Teremos segundo turno, sim. 36,77% de Alisson do União Brasil e Cadu de Lula do PT. 36,26%, Cadu de Lula chegou a estar na frente nessa disputa no Rio Grande do Norte. E no Sergipe, Fábio do PSD eleito com 59,25% contra Valmir de Francisquinho do Republicanos com 37,49%. Vamos no Sul agora, ó. Sérgio Moro eleito pelo Paraná, 50,1%, candidato do PL eleito governador do estado do Paraná. Sandro Alex, candidato da situação, candidato de Ratinho Júnior do PSB, PSD, 25,36%. Rio Grande do Sul, Zuco, eleito pelo PL, 58%. Juliana Brizola do PDT, 31,65%. Em Santa Catarina, Jorginho Melo do PL, também uma votação expressiva, 68, quase 69% dos votos contra 15% de Gelson Merizio do PSB. Vamos mudar de região aqui, pulando para a região norte do país, onde ainda temos urnas a serem apuradas aqui. No Acre, Maius Assis do Progressistas eleita com 49,76% contra Alan Rick, segundo turno teremos no Acre. No Amazonas, Omar Aziz com 40,32% lidera contra 24,79% da professora Maria do Carmo do PL. Omar Aziz, figura muito conhecida ainda da época da CPI da Covid, né?